0: Dia 26, trabalhadores poderão utilizar parte do FGTS para quitar dívidas do Desenrola. Os recursos virão do saldo residual liberado pelo saque aniversário do FGTS, como explica o secretário executivo do Ministério da Fazenda, Rogério Seron.
1: No dia 26 acontecerá essa liberação de recursos, então vai sobrar o saldo residual em cada um dos trabalhadores, do saldo que ele tem no seu FGTS. Aí esse saldo residual ele pode utilizar uma parcela para, se ele for um beneficiário do Desenrola, né? Tiver uma dívida inadimplente e for renegociar, ele pode retirar 20% ou R$1.000, o que for maior.
0: O novo Desenrola atende 4 categorias: famílias, micro e pequenas empresas, pequenos produtores rurais e estudantes com dívidas do Fundo de Financiamento Estudantil. No caso do FIES, 34 mil contratos já foram refinanciados até agora, com desconto médio de 80%. Lembrando que quem quiser negociar deve procurar a instituição financeira onde possui a dívida ou acessar os canais oficiais de negociação dos bancos, participantes e parceiros. Reportagem Gabriela Noronha.
2: Direito à restituição do imposto de renda, fique atento.
3: Amanhã, a Receita Federal vai abrir consulta ao maior lote de restituição da história.
2: Serão beneficiados cerca de 8 milhões e 700 mil contribuintes, um total de 16 bilhões de reais em créditos.
3: O pagamento será realizado no dia 29 de maio.
2: Os próximos lotes de restituição serão pagos nas seguintes datas: 30 de junho, 31 de julho e 28 de agosto.
3: Para verificar se a restituição foi liberada, acesse www.gov.br/Receita Federal.
2: Um banheiro dentro de casa pode parecer algo simples, mas ainda não é a realidade para todos os brasileiros.
3: Para mudar esse quadro, o governo do Brasil faz a seleção de mais de 30 mil famílias que moram em periferias para construir ou reformar banheiros e oferecer melhores condições sanitárias para as pessoas.
4: A cearense Maria de Fátima mora com a família numa casa de madeira, sem rede de esgoto sanitário, no assentamento Dorotsteng, uma área periférica do Distrito Federal. Contando apenas com a aposentadoria do marido, a renda familiar é toda comprometida com despesas básicas, como remédios e comida. Aos 63 anos, ela tem um sonho: ter uma casa confortável e um banheiro adequado.
5: E quando a senhora tiver um banheiro assim bem arrumadinho, para tomar um banho bem gostoso?
6: Gostoso assim, sabe? Ficar ali dentro do banheiro assim e olhar assim para a pasteira do banheiro e dizer assim: como é que eu ganhei um tão lindo desse jeito?
4: A líder comunitária no assentamento, Rita de Cássia Correia, conta que das cerca de 750 famílias que vivem na região, pelo menos 300 estão em situação semelhante, sem dependências sanitárias funcionais. Foi ela quem teve a iniciativa de inscrever a comunidade no programa Periferia Viva Reformas, do Ministério das Cidades, que tem como objetivo melhorar as condições sanitárias.
7: Estou como liderança que acompanha o dia a dia das famílias. Quando você fala de um banheiro, elas veem isso: um vaso, um piso queimado às vezes, ou até mesmo de madeira, e uma torneira ou um chuveiro, é o banheiro. Quando você fala: não, mas você pode colocar um box, uma pia, um chuveiro, um forro, ela fala: não, isso é coisa de rico, isso aí não está dentro da minha realidade. É uma maneira de trazer dignidade e trazer autoestima, principalmente para as mulheres, né?
4: Mais de 1 milhão de pessoas vivem em situação sanitária inadequada em todo o país, segundo o IBGE. E o programa Periferia Viva Reformas é justamente para reduzir esses dados. Nessa primeira seleção, mais de 30 mil famílias de 130 municípios serão atendidas. Cada uma delas poderá receber até R$40 mil para custear a construção ou reforma do banheiro, como explica o secretário nacional de periferias do Ministério das Cidades, Vitor Araripe.
8: Esse programa funciona com kits. A gente tem vários módulos de kits, então kit para revestimento de parede, kit de piso, kit do banheiro. Então, do banheiro tem vários tipos de kits também, que são moduláveis a partir da demanda da residência dessa pessoa. Então, a gente tem esse limite dos 40 mil, que é a composição de vários kits.
4: Os contemplados pelo programa pagarão um valor máximo de R$400 pelo financiamento, o que corresponde a 1% do teto de R$40 mil. Já as famílias que recebem BPC, que é o benefício de prestação continuada, ou Bolsa Família, ou ainda aquelas que morem em locais sob emergência ou estado de calamidade pública, não vão pagar nada. Reportagem Graziele Bezerra.
2: Para saber a lista dos locais contemplados pelo programa, acesse mapadasperiferias.cidades.gov.br e procure a aba Periferia Viva Reformas.
3: E a gente vai explicar mais detalhes sobre os programas do governo do Brasil para melhoria das moradias dos brasileiros com o ministro das Cidades, Vladimir Lima, que está conosco ao vivo aqui no estúdio da Voz do Brasil. Boa noite, ministro.
9: Boa noite, Mariana. Boa noite, Luciano e a todos que nos ouvem.
3: Ministro, vamos começar explicando, então, como é que vai funcionar o programa Periferia Viva Reformas. Ele é voltado para quem, exatamente, e que tipos de reformas podem ser feitas com ele?
9: Mariana, antes de ir ao ponto e responder diretamente sua pergunta, é importante entender a lógica da política habitacional no país. A gente, com aquelas famílias que não têm habitação, não têm moradia, nós atendemos por meio do programa Minha Casa Minha Vida. A gente dá a casa, né? Seja ela financiada ou subsidiada. Para aquelas famílias que têm a casa e a gente precisa resolver algum tipo de inadequação habitacional, reforma de um banheiro, um quarto, um telhado, um ajuste na instalação elétrica, uma questão relacionada à inadequação, a gente atende com Reforma Casa Brasil. E o Periferia Melhoria, que é uma preocupação do governo do Brasil, que não deixa ninguém para trás, ele tem um foco em atuar naquelas famílias, pasmem, mais de 4 milhões de brasileiros não tem banheiro ou tem um banheiro compartilhado com outras famílias. Então, o foco do Periferia Melhoria é entrar na comunidade, nas favelas brasileiras, né? Em áreas que são regularizáveis, áreas já regularizadas, levando o banheiro. E já que a gente está indo até a casa da família construir um banheiro novo ou reformar o banheiro que está precário, a gente aproveita e também trata de outras inadequações habitacionais nas periferias do Brasil. Reformando um quarto, telhado, ampliando um quarto, muitas vezes uma família grande que precisa de um quarto a mais, com teto até 40 mil reais para beneficiar essa família. Essa família a gente leva dignidade e qualidade de vida. Afinal de contas, ela não tem condição de construir um banheiro aí com recursos próprios.
3: E quem
9: próprios.
3: São essas famílias atendidas pelo Periferia Viva Reformas?
9: São famílias que moram...
3: A história do banheiro.
9: São famílias que moram em comunidade, né, mais precária, comunidade sem infraestrutura. Muitas vezes ela tem a casa ali, mas ela não tem o banheiro. São famílias com a renda até R$ 2.850. E a gente, pensando numa lógica de levar esse banheiro para essas famílias, a gente, de forma plausível, a gente pensou especial assim, ter um diálogo com a comunidade. Como é que a gente traz um diálogo com a comunidade? Com as representações dos territórios periféricos, para que essas representações que já dialogam com a comunidade, sabem as necessidades, possam estar fazendo essas propostas e levando aí esses projetos, diagnosticando o que é necessário para poder levar o banheiro para essas comunidades. Né?
2: Então, ministro, como é que vai funcionar essa relação, né, com as famílias atendidas? São esses agentes, essas organizações da sociedade civil que vão contratar as reformas em vez das famílias?
9: Os agentes comunitários, que são as entidades sem fins lucrativos, os movimentos, as associações que representam a comunidade, elas fizeram propostas para a gente, o Ministério das Cidades, e essas propostas para levar o banheiro para cada família aí que está no levantamento lá das famílias que precisam dentro daquela comunidade de um banheiro novo. E claro que nesse diagnóstico que ela vai fazer, ela vai propor uma Mariana. Mariana, ela precisa do banheiro, só que a casa da Mariana está com o telhado furado. Então a gente precisa também recompor o telhado da Mariana. Mariana, a gente resolve com o telhado, mas o Luciano tem uma situação que tem infiltração na parede. Ou seja, além de reformar o banheiro do Luciano, eu aproveito, já que a entidade organizadora já está lá e diagnosticou que tem uma infiltração na sua parede, aproveita também para resolver essa infiltração na sua parede, com um teto até 40 mil reais.
3: Mas são essas entidades, essas organizações, elas é que vão contratar e oferecer a reforma para as pessoas?
9: Exatamente.
3: Ou elas só vão indicar quem é e a família que vai receber o dinheiro para a reforma e cuidar da reforma?
9: Essas entidades, elas fizeram a proposta, a gente vai contratar e transferir o recurso para essas entidades. Essas entidades vão fazer os projetos para cada casa, do que a casa necessita, se é o banheiro com infiltração, para resolver infiltração, se é o banheiro para resolver o telhado, e a entidade que vai executar a obra. Aí a relação da família é com a entidade.
3: E as famílias podem fazer reformas, como você disse, até 40 mil reais, né? O que está incluído nessa previsão de orçamento? Qual vai ser a contrapartida também dessas famílias?
9: As famílias vão pagar apenas até 1%, porque 40 mil reais é o teto máximo. Então, assim, se uma família fizer uma reforma de 30 mil reais, ela vai pagar 300 reais. É um valor único que vai dar o benefício dela, além de ter um banheiro novo, ela poder também ter alguns outros tipos de reforma na casa dela. A exemplo do que eu dei aqui pro Luciano, a questão de resolver infiltração, de resolver o telhado, de resolver algum problema na janela.
3: E aí
9: tá
3: incluído tudo, né? Mão de obra.
9: Exatamente, mão de obra, material e tudo mais.
2: E como é que as famílias se candidatam ao programa, ministro? Elas devem procurar os agentes promotores, devem fazer algum tipo de cadastro junto ao governo?
9: Quando a entidade fez essa proposta pro governo federal, pro Ministério das Cidades, ela já tinha mapeado qual o bairro, qual é a comunidade que ela vai atuar, né? E claro que tem uma organização dessa demanda para levantar agora a necessidade de cada família, e casa a casa, né? Pegar certinho o nome, verificar todo o imóvel, o que ele precisa, além do banheiro, vamos checar aqui o telhado, precisa ajustar o telhado, precisa ajustar o piso. Mas essa comunidade, ela está de antemão mapeada para que agora a gente possa contratar essas obras e executar a reforma desses banheiros.
3: Ministro, o senhor começou falando, então, que a gente tem o Minha Casa Minha Vida para oferecer casa para quem não tem. O Reforma Casa Brasil para oferecer melhorias em casas que precisam de adequações, e o Reforma, eu preferia Viva Reformas, então, para oferecer esse tipo de necessidade mais básica, mais premente. Vamos falar do Reforma Casa Brasil agora, porque ele é um pouco diferente. Eu queria que o senhor explicasse a diferença entre ele e esse programa lançado agora, e que tipo de melhorias podem ser feitas pelo Reforma Casa Brasil.
9: Certo, então vamos lá. Como eu estava falando, o programa Minha Casa Minha Vida, ele foca na habitação, para quem não tem. O programa Periferia Melhoria, a gente vai nos bairros periféricos, os bairros mais simples, carentes, né? Pessoas extremamente carentes, que a gente resolve, e que não tem condição de pegar um financiamento, não tem condição de fazer um banheiro com recursos próprios. No caso do Reforma Casa Brasil, a gente potencializa resolver questões de inadequações em moradias para aquela família com renda até 13 mil, que pode acessar o crédito, um financiamento, com a taxa de juros de 0,99%, com um empréstimo máximo e um valor para financiar de até 50 mil reais, e que ela pode estar reformando um quarto, ampliando o quarto, reformando o banheiro que ela já tem, reformando um telhado, fazendo instalação elétrica, hidráulica, e dando uma melhor qualidade para a sua casa.
3: Às vezes ampliando também.
9: Às vezes ampliando.
3: Modo,
9: a gente,
3: né,
9: tem cerca de disponível para o programa Reforma Casa Brasil cerca de 30 bilhões de reais. Para o programa Periferia Melhoria, que a gente falou agora há pouco, a gente selecionou 9 mil moradias e a gente potencializou, na verdade, esse 9 mil, desculpe, 9 mil era a meta, e a gente triplicou, foi para 30 mil. Mas são, assim, são formas de atender a população brasileira, aquelas famílias que mais precisam, cada qual de acordo com sua necessidade. Para quem não tem casa, programa Minha Casa Minha Vida. Para quem tem sua habitação e precisa resolver uma adequação, o Reforma Casa Brasil. E para quem realmente é uma família extremamente carente, a gente chegar com Periferia Melhoria.
2: O senhor fez referência às faixas e aos valores que podem ser financiados neste programa. Esses valores podem ser financiados, dependem da faixa de renda da pessoa ou do custo da reforma que ela quer fazer?
9: Como nessa situação nós estamos falando de um financiamento, então vai ser feita uma análise de crédito, de capacidade dessa família, de pegar um empréstimo. Claro que um empréstimo é com a taxa menor que 1%, então a taxa facilitada, que ela traz mais famílias para o programa. Ela é mais atrativa e ela oportuniza a família aí a poder, de fato, estar melhorando sua unidade habitacional, sua moradia, com as reformas que a gente falou aqui agora há pouco, né?
3: E o programa aceita pessoas que estiverem com o nome sujo, negativado por dívida, como cartão de crédito, por exemplo, cheque especial?
9: Numa situação dessa, que é uma análise de crédito, Mariana, assim, então é importante que as pessoas vão ter que reunir as documentações, né, os documentos com prova e renda e tudo, para que seja feita uma avaliação aí pelo agente financeiro e ela possa estar acessando um financiamento com a taxa facilitada pelo governo do Brasil, pelo governo do presidente Lula, né?
2: Ok, nós conversamos com o ministro das Cidades, Vladimir Lima. Muito obrigado, ministro, por sua entrevista aqui, a Voz do Brasil.
9: Obrigado, pessoal.
3: Música. iniciativas para fortalecer a cultura popular no país.
2: O governo do Brasil entregou hoje 90 equipamentos culturais itinerantes que podem ser adaptados para bibliotecas, estúdios e oficinas de cinema.
3: A entrega foi feita durante a sexta Teia Nacional dos Pontos de Cultura, que contou com a participação do presidente Lula.
10: Um desfile de estandartes representando os estados brasileiros marcou a abertura da sexta Teia Nacional dos Pontos de Cultura em Aracruz, no Espírito Santo. Depois de um intervalo de 12 anos, o evento foi retomado, reunindo agentes culturais, coletivos, mestres e mestras das culturas populares, povos tradicionais, representantes da sociedade civil e gestores públicos. A iniciativa faz parte do Cultura Viva, programa criado há 22 anos para movimentar o setor. A ministra da Cultura, Margarete Menezes, destacou os avanços do setor nos últimos 3 anos.
11: Tem em torno de 400 milhões sendo aplicados por ano na produção cultural de base comunitária. E nós passamos nessa gestão para 23.121 iniciativas fomentadas até agora.
10: Durante o evento foram distribuídas placas de identificação aos pontos de cultura. Todos os mais de 16 mil pontos certificados em todo o país vão receber o material. Uma outra entrega feita em Aracruz foi a de 90 unidades dos Movicéus. Os Movicéus são equipamentos culturais itinerantes, adaptados com biblioteca, estúdio audiovisual, recursos tecnológicos, material para oficinas e cinema ao ar livre. Essa estrutura permite que municípios desassistidos possam ter acesso a atividades culturais. O presidente Lula destacou a importância do investimento em cultura.
12: O investimento em cultura movimenta uma indústria potente, estimula a economia, transforma vidas e cidades. Por isso, a cultura será sempre prioridade no nosso governo. Contará sempre com políticas públicas capazes de ajudá-la a exercer todo o seu potencial simbólico e econômico.
10: Para celebrar a cultura nacional, foram assinadas portarias que regulamentam a Rede Nacional de Mestras e Mestres das Culturas Tradicionais e Populares e o Programa Festejos Populares do Brasil. Também foram assinados o Decreto de Renovação do Conselho Nacional de Política Cultural e o Decreto que cria a Política Nacional para as Culturas Tradicionais e Populares. De Aracruz, no Espírito Santo, Luana Cari.
2: Também em Aracruz, o presidente Lula entregou 12 micro-ônibus do programa Agora Tem Especialistas Caminhos da Saúde e 11 vans do Programa Especial de Saúde do Rio Doce.
3: Os micro-ônibus são equipados com ar-condicionado e plataformas de acessibilidade e beneficiam 12 municípios capixabas.
2: Eles vão fazer o transporte sanitário seguro e gratuito de pacientes do SUS que precisam se deslocar para outras cidades para realizar consultas, exames, tratamentos especializados e procedimentos de média e alta complexidade.
3: Já as vans foram entregues para 11 municípios e serão utilizadas no transporte de pacientes para consultas, procedimentos e cirurgias fora do domicílio.
2: Seja como transporte de pessoas ou movimentação de cargas, as hidrovias do Brasil funcionam como principal acesso em diversas regiões.
3: E hoje o governo fez um balanço de ações desenvolvidas pela Secretaria Nacional de Hidrovias e Navegação, criada há 2 anos.
13: Mais hidrovias para transporte de pessoas e produtos pelo país. Essa é uma das metas alcançadas pelo Ministério de Portos e Aeroportos. Esse modal cresceu mais de 12% entre 2024 e 2025. O ministro da pasta, Tomé Franca, ressaltou as vantagens que esse tipo de transporte oferece.
14: Que as hidrovias é um caminho seguro para que a gente possa reduzir o custo logístico, que a gente possa fazer a integração do desenvolvimento regional. Nós vivemos num país que são vários Brasis e as regiões do Nordeste, do Norte, da Amazônia, ela precisa das hidrovias para o seu desenvolvimento. E finalmente um transporte que é sustentável. Um transporte que preserva o meio ambiente.
13: O Ministério de Portos e Aeroportos apresentou também um planejamento que prevê leilões para concessão de 6 hidrovias no primeiro semestre de 2027 em diferentes regiões do país. Entre os trechos incluídos no plano estão os rios Paraguai, Madeira, Tocantins e Tapajós. Já no segundo semestre deste ano está previsto o leilão de concessão de um trecho do São Francisco. O secretário nacional de hidrovias e navegação, Otto Bourlier, destaca que as hidrovias devem ajudar a vida de quem vive perto dos rios.
15: Ribeirinhos, pescadores, indígenas, ou seja, a população que muitas vezes não não tem acesso de forma em longo prazo de serviços públicos. Então é uma agenda de Estado que a gente está iniciando agora, em que a gente vai trazer ganhos sociais, ganhos logísticos e ganhos ambientais.
4: Desde 2023, 1 bilhão e 500 milhões de reais foram investidos para fortalecer a navegação no país. Só neste ano, a previsão é de um investimento total que supera meio bilhão de reais. Com locução de Raquel Mariano, reportagem Márcia Fernandes.
2: De janeiro a abril deste ano, o Brasil registrou a melhor movimentação da história nos aeroportos, ultrapassando os 44 milhões de passageiros.
3: Um crescimento de 7,6% na comparação com o mesmo período do ano passado.
2: A aviação doméstica com voos pelo país registrou mais de 33 milhões de viajantes.
3: De acordo com o Ministério do Turismo, o fortalecimento de destinos domésticos contribui para o cenário.
2: E essas foram as notícias do Governo do Brasil.
3: Uma realização da Secretaria de Comunicação Social da Presidência da República.
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3: Fique agora com as notícias do Poder Judiciário e do Congresso Nacional. Boa noite.
2: Boa noite para você e até amanhã.
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18: STF valida lei que reduziu área protegida no Pará para viabilizar ferrogrão.
19: STJ identifica tentativas de fraude com comandos ocultos em petições e determina a apuração dos casos.
18: Presidente do TSE defende a atuação contra o uso abusivo da inteligência artificial nas eleições.
19: Boa noite, eu sou Marcela Luiza.
18: E eu sou Walter Lima.
19: O Supremo Tribunal Federal declarou constitucional a lei que autorizou a redução de área protegida no Pará para viabilizar a construção da Ferrogrão, ferrovia projetada para ligar o norte do país ao Mato Grosso.
18: A ação foi apresentada pelo PSOL contra uma lei de 2017. A legenda sustentava que a Constituição exige a edição de lei formal para a redução de áreas protegidas.
19: No julgamento, prevaleceu o entendimento do relator ministro Alexandre de Moraes. Segundo ele, não houve irregularidade no processo legislativo nem retrocesso ambiental, já que a construção da ferrovia continua condicionada à obtenção de todas as licenças solicitadas pelos órgãos competentes.
18: O plenário também aderiu à proposta de autorizar o Poder Executivo para compensar por decreto a área de retirada do parque.
19: STJ detecta uso de prompt injection em processos e anuncia medidas de segurança e responsabilização dos envolvidos.
18: O mecanismo tenta manipular sistemas de inteligência artificial por meio de comandos invisíveis inseridos em documentos judiciais. Tiago Gomiti.
20: O Superior Tribunal de Justiça informou ter identificado petições com técnicas de prompt injection usadas para enganar modelos de inteligência artificial com comandos ocultos. Segundo o presidente da corte, ministro Herman Benjamin, o sistema STJ Logos possui barreiras de segurança capazes de neutralizar as tentativas de fraude. O tribunal determinou que os casos sejam certificados nos autos e anunciou a instauração de inquérito policial e procedimento administrativo para apurar responsabilidades criminais e disciplinares de advogados e escritórios eventualmente envolvidos.
19: Presidente do TSE defende a atuação contra o uso abusivo da inteligência artificial nas eleições.
18: A declaração do ministro Nunes Marques foi feita durante a abertura do seminário Seta Debate. Mariana Fabre.
21: O presidente do TSE, ministro Nunes Marques, afirmou que o uso de inteligência artificial para enganar eleitoras e eleitores ou para atacar o sistema eleitoral não deve ser tolerado. Para ele, o avanço tecnológico que interfere na vontade popular deve ser respondido com inteligência democrática. O ministro lembrou que o uso irregular de IA, que viola as normas eleitorais, pode ser enquadrado como uso indevido dos meios de comunicação e até como abuso de poder político ou econômico.
0: Moradores da Ilha do Marajó recebem serviços básicos de cidadania.
18: Esse foi o quarto dia de itinerância da Justiça do Trabalho. Luma Soares.
1: Movimentação intensa aqui em Breves, escolas lotadas e pátios cheios de moradores em busca de justiça, cidadania e saúde. Mesmo na reta final, as ações da Justiça do Trabalho não param. Hoje, o TRT da 8ª Região deu curso de Libras para profissionais de instituições públicas e inaugurou uma biblioteca temática com doação de livros infantis. O mutirão do Justiça Itinerante é coordenado pelo CNJ com mais de 50 entidades parceiras. Os atendimentos gratuitos em Breves, Portel e Melgaço vão até amanhã, sexta-feira, dia 22.
0: Após a ação do MPF e de órgãos parceiros, IBGE lança censo da população em situação de rua em Belém, no Pará.
18: Os dados vão servir para a criação de políticas públicas para essa população. Tatiana Castro.
22: Segundo dados do CadÚnico contabilizados até 2025, em Belém existem 1.952 pessoas em situação de rua. No entanto, por estarem desvinculados da rede assistencial básica, uma grande parcela desses cidadãos sequer constava nos registros oficiais da prefeitura. Após a ação do MPF e de órgãos parceiros, o IBGE lançou o portal oficial da pesquisa, que vai reunir os dados coletados.
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0: Uma boa noite.
18: E até amanhã.
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1: Eu sou Paula Groba.
2: E eu sou Ricardo Nakaoka.
1: E estes são os destaques de hoje do Jornal do Senado, que começa agora.
2: Congresso derruba vetos e libera recursos federais para pequenos municípios endividados com a União.
1: Sugestão legislativa prevê isenção de imposto de renda para militares.
2: Chega ao Congresso medida provisória que cria crédito de 30 bilhões para taxistas e motoristas de aplicativo trocarem de carro.
1: Boa noite.
2: Boa noite.
1: O Congresso derrubou os vetos do presidente Lula que impediam municípios com até 65 mil habitantes, mesmo endividados com a União, de receber recursos federais.
2: Com a decisão, essas cidades voltam a ter acesso a verbas de programas do governo e de emendas parlamentares. Os detalhes com o repórter Márcio Maturana.
3: Municípios com até 65 mil habitantes que estejam inadimplentes com a União poderão firmar convênios e receber recursos federais por meio de programas e emendas parlamentares. Isso porque senadores e deputados derrubaram os vetos do presidente Lula a quatro dispositivos da Lei de Diretrizes Orçamentárias, em sessão conduzida pelo presidente do Congresso, Davi Alcolumbre.
4: Vossas Excelências sabem que cerca de 90% dos municípios brasileiros, exatamente 92%, possuem menos de 165 mil habitantes. Também é do conhecimento de Vossas Excelências e de todos que o atual quadro de desafios orçamentários e fiscais que as prefeituras por todo o país têm enfrentado para implementar políticas públicas e por isso, neste cenário, esta sessão congressual, com esta pauta previamente estabelecida, esta deliberação é de extrema importância para que os pequenos municípios brasileiros possam ter acesso aos convênios.
3: Segundo Davi, a medida pode beneficiar mais de 3 mil municípios brasileiros. Ele disse que a derrubada desses vetos atende a um pedido de prefeitos feito durante a 20ª Marcha à Brasília em defesa dos municípios.
1: E pedidos pela instalação da CPMI do Banco Master marcaram a sessão do Congresso Nacional nesta quinta-feira. Parlamentares da base e da oposição defenderam a investigação de negociações suspeitas envolvendo a instituição financeira.
2: O presidente do Congresso, Davi Alcolumbre, afirmou que a leitura dos requerimentos para a criação de CPMIs é prerrogativa da presidência, conforme o regimento do Senado. Ele destacou que a sessão foi convocada para analisar vetos presidenciais relacionados a repasses a municípios inadimplentes.
4: Em resposta à questão de ordem levantada por vários parlamentares na sessão do Congresso de hoje, que requereram a leitura do requerimento de criação da Comissão Parlamentar Mista de Inquérito, a presidência esclarece que as matérias do expediente serão objeto da leitura a juízo do presidente. Portanto, o momento da leitura é um ato discricionário da presidência da mesa do Congresso Nacional.
1: A Comissão de Educação do Senado debateu os impactos da militarização das escolas públicas brasileiras.
2: Pesquisadores, representantes de entidades educacionais e estudantes criticaram a presença de agentes militares na gestão escolar e defenderam mais investimentos em políticas educacionais. Repórter Henrique Nascimento.
5: Segundo os participantes, ainda não existem evidências conclusivas de que a militarização melhore o desempenho escolar. A presidente da Comissão de Educação, senadora Tereza Leitão, do PT de Pernambuco, afirmou que especialistas defendem avaliações mais rigorosas sobre os impactos pedagógicos e sociais das escolas cívico-militares.
6: Há um conjunto de setores e segmentos da sociedade que tem alertado para a ausência de evidências conclusivas que associem a militarização à melhoria consistente da aprendizagem, defendendo avaliações rigorosas sobre seus efeitos pedagógicos, sociais e financeiros.
5: O professor da USP, Salomão Barros Ximenes, afirmou que entidades ligadas à ONU demonstram preocupação com esse modelo.
7: Todos condenam o Brasil pelo processo de expansão da militarização. Na verdade, nos dá vergonha, né? Essa é a verdade. Nos dá vergonha que o Brasil esteja se inserindo gradativamente num rol bastante pequeno de países que militarizam escolas como política institucional.
5: O tema também está em debate no Senado. Projetos em análise pelos senadores defendem o fortalecimento das escolas cívico-militares e a criação de uma frente parlamentar comentar sobre o tema.
1: E militares das Forças Armadas podem ganhar isenção do imposto de renda.
2: Uma sugestão legislativa aprovada pela Comissão de Direitos Humanos e Legislação Participativa avançou no Senado com essa proposta. Repórter Rodrigo Rezende.
5: Uma sugestão legislativa que será agora analisada no Senado como projeto de lei isenta os militares do pagamento do imposto de renda. O relator da sugestão na Comissão de Direitos Humanos e Legislação Participativa, senador Hermes Klan, do PL de Santa Catarina, afirmou que os militares merecem o benefício pelas condições diferenciadas do trabalho.
8: O militar não cumpre jornada de trabalho ordinária, não percebe horas extras nas mesmas bases dos seletistas e estatutários civis, não tem direito de greve, está sujeito a regime disciplinar próprio que pode importar privação da liberdade e pode ser convocado a qualquer tempo para o cumprimento da missão.
5: O projeto também beneficiaria os militares das chamadas forças auxiliares, como bombeiros e policiais militares estaduais e distritais. De acordo com Hermes Klan, os efeitos financeiros da medida deverão ser debatidos nas comissões temáticas do Senado.
1: A Comissão de Assuntos Sociais aprovou a inclusão da vacina nonavalente contra o HPV no Calendário Nacional de Imunização do SUS.
2: Essa vacina amplia a proteção contra o câncer de colo de útero e diversos outros tipos da doença. Repórter Patrícia Oliveira.
9: A proposta amplia a cobertura vacinal contra o HPV, o papiloma vírus humano, que está relacionado principalmente a casos de câncer de colo do útero, além de diversos tumores nas regiões genitais. O Programa Nacional de Imunizações já oferece a quadrivalente, que protege contra 4 subtipos do HPV. A inclusão da vacina nonavalente busca aumentar essa proteção. A autora do projeto, a senadora doutora Eudócia, do PSDB de Alagoas, afirmou que a implementação da vacina pelo SUS custará menos ao governo federal do que as despesas com a doença.
10: Enquanto que a quadrivalente protege a mulher 70% contra o vírus HPV, a nonavalente protege 90%. Nós iremos economizar 3,8 bilhões de reais em um único ano, porque nós não teremos as mulheres com câncer de colo de útero.
9: Se não houver pedido para votação no plenário, a matéria segue para a Câmara dos Deputados.
1: E motoristas de táxi e de aplicativos poderão ter acesso a uma nova linha de crédito para trocar de carro ou comprar o primeiro veículo próprio.
2: O Congresso Nacional vai analisar a medida provisória que destina 30 bilhões de reais ao financiamento de automóveis de até 150 mil reais, com critérios de sustentabilidade ambiental, social e econômica. Repórter Alexandre Campos.
11: Pelo texto da MP editada pelo Executivo, os beneficiários terão carência de 6 meses para o início do pagamento das prestações e de 6 anos para quitar o empréstimo. Os juros serão diferenciados para as mulheres de 11,5% ao ano, enquanto que para os homens de 12,6%. O governo vai destinar 30 bilhões de reais para o programa e exigir das montadoras que a ele aderirem a obrigação de conceder um desconto mínimo de 5% para os motoristas. Ao lembrar que depois da pandemia muitas pessoas optaram por se deslocar por meio de transporte individual compartilhado, o senador Rogério Carvalho, do PT de Sergipe, elogiou a iniciativa do governo.
12: O governo acerta ao atender milhões de trabalhadores brasileiros e brasileiras que trabalham nesta área, dando uma condição semelhante a outros trabalhadores e outros segmentos da economia que têm acesso a crédito, que têm estímulo para poder melhorar a sua condição de trabalho e melhorar a sua renda.
11: Também do PT, o senador Camilo Santana, representante do Ceará, lembra que a MP vai beneficiar ainda os motoristas que, por não terem carro próprio, alugam veículos para transportar os passageiros pelas ruas do Brasil.
13: A iniciativa pode beneficiar cerca de 1,4 milhão de trabalhadores brasileiros, homens e mulheres que acordam cedo, enfrentam trânsito, insegurança, jornadas exaustivas e que muitas vezes comprometem boa parte da renda no aluguel de um carro para poder trabalhar.
11: De acordo com a medida provisória, quem aderir ao programa poderá incluir no valor das prestações os gastos com seguro e equipamento de segurança do veículo, desde que não ultrapassem 10% do valor do carro. Antes de ser votada pelos plenários da Câmara dos Deputados e do Senado, a MP será discutida por uma comissão mista de deputados federais e senadores.
2: Com edição de Paula Groba e trabalhos técnicos de João Lira, o Jornal do Senado fica por aqui. Acompanhe agora as notícias da Câmara dos Deputados. Boa noite.
1: Boa noite e até amanhã.

0: deputados. Congresso derruba veto que proibia repasse a municípios inadimplentes.
1: Deputados tornam crime o aumento abusivo de preços dos combustíveis.
0: Hugo Mota destaca a atuação da Câmara no enfrentamento ao feminicídio.
1: Plenário muda regras para atuação dos órgãos de fiscalização ambiental.
0: Boa noite. Os deputados aprovaram um projeto que altera a legislação ambiental para impedir a suspensão de empreendimentos rurais sem notificação dos órgãos de fiscalização. Saiba mais detalhes sobre a proposta com o repórter Antônio Vital.
2: O plenário da Câmara aprovou o projeto que altera a lei dos crimes ambientais para proibir o embargo de empreendimentos rurais com base exclusivamente em ferramentas de detecção remota, como imagens de satélite que apontem desmatamento. O projeto apresentado pelos deputados Lúcio Moschini, do PL de Rondônia, e Zé Adriano, do PP do Acre, estabelece novas regras para a atuação dos órgãos de fiscalização ambiental. Na prática, antes da aplicação de medidas mais severas, como embargos ou paralisação de atividades, o autuado deverá ser notificado e ter prazo razoável para apresentar esclarecimentos quanto à infração tiver sido identificada apenas por monitoramento remoto. O texto aprovado também determina que, se for constatado dano ambiental, a fiscalização poderá adotar medidas administrativas cautelares para impedir o agravamento desse dano ou para garantir a recuperação ambiental, mas essas medidas não poderão ser utilizadas para antecipar punições aos empreendimentos. Relatora da proposta, a deputada Marussa Boldrin, do Republicanos de Goiás, argumentou que a proposta fortalece o direito à ampla defesa e ao contraditório, sem retirar o poder de fiscalização dos órgãos ambientais. Para ela, imagens de satélite não podem substituir o direito de defesa e até fumaça de fogão a lenha pode ser confundida com queimada. O autor da proposta, Lúcio Moschini, disse que o objetivo é apenas garantir o direito de defesa antes do embargo do empreendimento.
3: Nós queremos que o satélite continue fiscalizando, sim. Antes, porém, que dê o direito de defesa ao produtor rural. Detectou? Perfeitamente. Então notifique o produtor. O ônus da prova hoje é todo do produtor. O satélite não sabe se tem uma licença de desmatamento, o satélite não sabe se houve uma tempestade e caiu uma árvore, mas o que o satélite faz, através de IA, é embargar.
2: A deputada Marina Silva, da Rede de São Paulo, ex-ministra do Meio Ambiente, disse que o projeto dificulta medidas imediatas de proteção em áreas remotas e pode colocar fiscais de órgãos ambientais em risco.
4: O que estão querendo é voltar o tempo da impunidade. Não é para corrigir injustiça. Injustiça é expor o fiscal do IBAMA, do ICMBio, aí para uma operação corpo a corpo e ser recebido com bala por pessoas que invadem, que fazem grilagem em terra pública, em terra indígena, em área do governo federal. Isso sim é injustiça. A justiça é usar a tecnologia.
2: O projeto que proíbe o embargo de empreendimentos rurais com base apenas em infrações detectadas por imagens de satélite seguiu para análise do Senado. Da Rádio Câmara de Brasília, com informações de Daniela Lessa, Antônio Vital.
1: Nilton Tato, do PT de São Paulo, critica iniciativas apoiadas pela Frente Parlamentar da Agropecuária. Ele afirma que os projetos defendidos podem fragilizar mecanismos de proteção ambiental, favorecer mudanças em áreas de conservação e enfraquecer o combate ao desmatamento ilegal.
0: No entendimento de Nilton Tato, parte da bancada ruralista adota posições contraditórias ao apoiar compensações por perdas climáticas, enquanto, por outro lado, defende medidas que agravam a crise ambiental.
5: Educação.
1: O plenário da Câmara aprovou novas regras para reajuste do piso nacional dos professores do ensino básico público. Quem tem mais detalhes sobre o tema é a repórter Daniela Lessa.
6: A Câmara dos Deputados aprovou a medida provisória que altera as regras de atualização do piso salarial nacional dos professores da educação básica pública. A partir da medida, o piso salarial dos professores do magistério passou a ser de R$ 5.130 para professores com formação em nível médio. Antes da medida provisória, o aumento anual do piso era calculado com base no crescimento do valor anual por aluno do Fundeb. Segundo o governo, esse modelo gerava distorções, porque dependia apenas da variação do valor mínimo por aluno definido nacionalmente. Com a medida provisória, o reajuste passará a considerar a inflação do ano anterior, medida pelo INPC, somada a 50% da média de crescimento real das receitas do Fundeb nos últimos 5 anos. Segundo o Ministério da Educação, pela regra antiga, o reajuste de 2026 seria de apenas 0,37%. Já com a nova fórmula, o aumento ficará em 5,4%. 4%, com ganho real acima da inflação. Relatora da proposta, a senadora professora Dorinha Seabra, do União Brasil de Tocantins, argumentou que a medida busca garantir valorização dos profissionais da educação sem provocar mudanças bruscas nas contas de estados e municípios. Outra mudança aprovada amplia o alcance da política para incluir professores contratados por tempo determinado, ponto defendido pela deputada Maria do Rosário, do PT do Rio Grande do Sul.
5: Não há professores de primeira ou de segunda categoria na escola. Nós queremos concursos públicos, mas ao mesmo tempo reconhecemos que ao longo dos últimos anos, praticamente 50% do efetivo dos educadores e educadoras das escolas públicas são de professores com contrato emergencial.
6: O deputado Wildo Rocha, do MDB do Maranhão, destacou que a proposta iguala a remuneração de professores do ensino infantil e fundamental.
7: Isso aqui agora, os professores do magistério serão tratados todos iguais, professor do ensino infantil, professor do ensino fundamental, todos serão tratados igualmente. Agora, até mesmo os professores contratados por tempo determinado. Todos terão o mesmo piso salarial.
6: O deputado Kim Kataguiri, do Missão de São Paulo, votou contra a proposta, argumentando que o atual piso salarial do magistério ainda não é pago corretamente em muitos municípios.
8: Que os tribunais de contas apontam que mais de 80% já não paga o piso atual. Aí o Congresso Nacional, sem fazer nenhum sacrifício próprio, porque dinheiro não falta, o que falta é cortar na carne do próprio Congresso, dos privilégios, inclusive dos próprios parlamentares, para de fato ter esse recurso para os municípios e para os estados.
6: A medida provisória, que altera as regras do piso salarial nacional dos professores da educação básica, seguiu para análise no Senado. Da Rádio Câmara de Brasília, Daniele Lessa.
0: Segurança Pública. Paulo Marinho Júnior, do PL, critica a situação da segurança pública em Caxias, apontada por ele como a cidade mais violenta do Maranhão. O deputado questiona a ausência de representantes do Judiciário, do Ministério Público e da Polícia Federal em audiência pública realizada no município sobre o tema.
1: Paulo Marinho Júnior afirma que agentes de outros estados têm sido mais eficientes no combate ao crime do que as forças de segurança do Maranhão. Ele ainda cobra esclarecimentos sobre denúncias de atuação do crime organizado e a possíveis irregularidades envolvendo agentes públicos de Caxias.
0: Presidência. O presidente Hugo Mota ressaltou a atuação da Câmara com a aprovação de mais de 70 propostas para fortalecer políticas de enfrentamento ao feminicídio e à violência contra as mulheres. A reportagem é de Luiz Gustavo Xavier.
9: O presidente da Câmara, Hugo Mota, destacou que desde a assinatura do Pacto Nacional Brasil contra o Feminicídio, os deputados aprovaram um conjunto de 73 propostas voltadas ao enfrentamento da violência contra a mulher e ao combate ao feminicídio no país. A declaração foi feita durante cerimônia, que marcou 100 dias da iniciativa, ao lado do presidente Luiz Inácio Lula da Silva e de autoridades dos três poderes.
10: O feminicídio é um flagelo que nos envergonha como nação, mas a união entre os poderes demonstrada neste pacto e a determinação do parlamento brasileiro em legislar com rigor e sensibilidade apontam o caminho para que em um futuro próximo nenhuma cidadã precise temer por sua vida apenas pelo fato de ser mulher.
9: Hugo Mota reforçou que a Câmara tem priorizado medidas de prevenção, proteção e acolhimento às mulheres vítimas de violência. Entre as iniciativas citadas está o programa Antes que Aconteça. A proposta prevê a implantação de salas lilás, casas-abrigo e a atuação de defensoras populares capacitadas em direito das mulheres.
10: A iniciativa contempla a implantação de salas lilás, casas-abrigo e a atuação de defensoras populares, lideranças comunitárias capacitadas em direitos das mulheres. A educação também será um dos pilares desse esforço, porque é assim que transformamos o país, a partir da base.
9: A coordenadora da bancada feminina, deputada Jaque Rocha, do PT do Espírito Santo, destacou os avanços na legislação brasileira, desde a assinatura do Pacto Nacional Brasil de Enfrentamento ao Feminicídio.
11: Para nós é motivo de muito orgulho nesses 100 dias, mostrar o tamanho da colaboração do Poder Legislativo, também junto aos outros poderes, Poder Executivo e Judiciário, de que nós temos aqui uma bancada comprometida a colocar as mulheres como protagonistas e prioridade.
9: O presidente da Câmara mencionou ainda projetos aprovados recentemente pela Casa, que já se transformaram em lei, como o uso da tornozeleira eletrônica por agressores e a tipificação da violência vicária e do vicaricídio. A Câmara também aprovou a quebra de sigilo bancário em ações de alimentos, quando houver suspeita de ocultação de patrimônio, entre outras propostas. Da Rádio Câmara de Brasília, Luiz Gustavo Xavier.
1: Política. Leonardo Monteiro, do PT de Minas Gerais, registra a cassação do prefeito de Governador Valadares, Coronel Sandro. O deputado afirma que a decisão ocorreu após denúncias de irregularidades em contratos da área da educação, incluindo transporte escolar e aquisição de kits para estudantes.
12: Leonardo Monteiro parabeniza a atuação da Câmara Municipal e de lideranças políticas de Governador Valadares para dar continuidade ao processo. Para o deputado, a votação que resultou na cassação representa um esforço de enfrentamento à corrupção no município mineiro.
1: Votação. Deputados e senadores derrubaram o veto presidencial à proibição de que municípios inadimplentes recebam recursos federais. A repórter Silvia Munhato acompanhou sessão do Congresso e tem outras informações.
13: O Congresso Nacional derrubou 4 vetos do Executivo à Lei de Diretrizes Orçamentárias de 2026 para permitir repasses de recursos federais para obras de estados e municípios e para convênios com municípios que estão inadimplentes. A sessão também foi marcada por pedidos de parlamentares por uma CPI mista sobre o Banco Master. 2 dispositivos mantidos na LDO prevêem recursos para obras de rodovias estaduais e municipais destinadas à integração de modais de transporte ou escoamento produtivo e para despesas relativas à malha hidroviária, mas o Executivo argumentou que os recursos federais não poderiam custear despesas locais. Outro dispositivo permite a doação de bens, valores ou benefícios pela administração pública em período eleitoral, mas o governo federal alegou que a medida é inconstitucional. Também foi mantido o dispositivo que permite convênios com municípios de até 65 mil habitantes que estão inadimplentes. Apesar dos vetos iniciais, vários parlamentares que apoiam o governo declararam que votariam contra apenas o dispositivo sobre doações em período eleitoral. Foi o que disse o deputado Chico Alencar, do PSOL do Rio de Janeiro.
14: Porque ele permite a compra de votos. Na verdade, você poder doar em período eleitoral bens, uma série de equipamentos utilitários, benesses para a população, significa descumprir a lei eleitoral, que tem essa vedação muito sadia.
13: A deputada Bia Kicis, do PL do Distrito Federal, defendeu a derrubada dos vetos porque eles estariam prejudicando a população.
15: Para impedir o escoamento da produção, para impedir que aquelas pessoas que moram nos rincões mais distantes do nosso país, as pessoas mais simples, pobres, vulneráveis, miseráveis, não tenham acesso à produção.
13: No início da sessão, vários deputados e senadores pediram ao presidente do Congresso Nacional, senador Davi Alcolumbre, do União do Amapá, que lesse requerimentos de abertura de CPIs mistas para investigar denúncias relacionadas ao caso do Banco Master. Um dos que pediu a CPI foi o senador Flávio Bolsonaro, do PL do Rio de Janeiro, que aparece em conversas gravadas com o dono do Banco Master, Daniel Vorcaro. Nas conversas, ele busca recursos para o financiamento do filme sobre seu pai, o ex-presidente Jair Bolsonaro.
16: Do outro lado está o filme do presidente Bolsonaro, que recebeu um investimento privado de alguém que na época não tinha absolutamente nada que pudesse desabonar a sua conduta, inclusive premiado, as suas empresas premiadas, como exemplos de compliance. Esse lado não tem nada de errado. E é por isso, presidente, que a gente precisa urgentemente dessa CPMI.
13: O deputado Lindbergh Farias, do PT do Rio de Janeiro, disse que o senador poderia aproveitar a tribuna para responder os questionamentos sobre sua relação com Vorcaro.
17: O senhor foi visitar ele um dia depois que ele sai da prisão com tornozeleira eletrônica? Quer dizer que não sabia dos envolvimentos dele? Vossa Excelência não sabia da aplicação do Rio Previdência, governado pelo seu partido? No seu estado, pelo PL, Cláudio Castro, 970 milhões.
13: O senador Davi Alcolumbre ouviu as reivindicações, mas indeferiu os pedidos, afirmando que a decisão sobre o aumento da leitura dos requerimentos de CPI é da presidência. Da Rádio Câmara de Brasília, Silvia Minhato.
0: Economia. A Câmara aprovou o projeto encaminhado pelo governo que pune com prisão aumento injustificado no preço dos combustíveis. O repórter Antônio Vital acompanhou a votação e tem mais informações.
2: A Câmara dos Deputados aprovou o projeto do governo que prevê pena de 2 a 4 anos de prisão, além de multa, para quem aumentar sem justa causa o preço de combustíveis, considerados bens de utilidade pública. A proposta altera a lei dos crimes contra a ordem tributária, econômica e contra as relações de consumo. O projeto considera sem justa causa o aumento de preços que não tenha relação com a elevação dos custos de produção, distribuição e importação dos combustíveis. As penas poderão ser aumentadas até a metade se o aumento injustificado ocorrer durante calamidade pública ou crise de abastecimento. Para apurar a existência do crime, o Ministério Público deverá firmar acordos de cooperação com o Conselho Administrativo de Defesa Econômica, o CAD. A proposta original do governo previa pena de até 5 anos de prisão, que foi reduzida para 4 pelo relator, deputado Merlong Solano, do PT do Piauí, após negociação com os diversos partidos. De acordo com a justificativa do governo, os combustíveis possuem importância estratégica para o funcionamento da economia e a proposta corrige uma lacuna legal nas relações de consumo. O projeto foi criticado por deputados da oposição. Para o deputado Kim Kataguiri, do Missão de São Paulo, criminalizar o aumento de preços vai provocar desabastecimento de gasolina e óleo diesel. Já o deputado Lafayette de Andrada, do PL de Minas Gerais, diz que já existem instrumentos administrativos para penalizar quem aumentar os preços para ferir a concorrência e o consumidor.
18: Nós entendemos que é um projeto inócuo. Está criando, na prática, mais uma possibilidade de incriminar posto de gasolina, de prender dono de posto. Hoje, nós já temos um sem número de leis que defende a liberdade econômica, que defende o consumidor, que dá um conjunto de ferramentas para o Ministério Público, para a Polícia Federal, que na prática, no mundo real, no dia a dia, vai chover no molhado, porque as ferramentas já estão aí.
2: O relator Merlon Solano defendeu a necessidade de punir empresários que aumentarem preços sem justificativa. Segundo ele, foram registrados aumentos abusivos e injustificados mesmo depois das medidas adotadas pelo governo desde o início da guerra entre os Estados Unidos e o Irã.
19: A gente está tendo aí um subsídio para o setor de R$3 por cada litro. Ainda assim, se mantiveram os aumentos. Diante deste quadro, da persistência do setor de combustível em elevar seus preços de maneira injustificada, porque o Brasil só consome de gasolina importada 15% de toda a sua demanda. De óleo diesel, a parte importada só chega a 30% de todo o nosso consumo.
2: O projeto do governo, que prevê pena de 2 a 4 anos de prisão para quem aumentar sem justa causa o preço de combustíveis, seguiu para análise do Senado. Da Rádio Câmara de Brasília, Antônio Vital.
0: Transportes.
1: Ricardo Aires, do Republicanos do Tocantins, denuncia a precariedade e a curta durabilidade de pontes estratégicas na região norte. Ele cita como exemplo a ponte sobre o rio Araguaia, que liga seu estado ao Pará, interditada com menos de 15 anos de uso e prejuízo de R$76 milhões.
0: Outro caso citado pelo deputado ocorre em Pedro Afonso, onde uma ponte de R$100 milhões, entregue em 2014, está parcialmente interditada. Ricardo Aires exige a atuação imediata do TCU para investigar os métodos construtivos e o processo de execução dessas obras.
1: Bebeto, do PP do Rio de Janeiro, pede agilidade na remoção de uma torre de energia que, segundo ele, está impedindo o avanço de obras de duplicação na rodovia Presidente Dutra e a construção de um acesso viário na Baixada Fluminense.
0: Bebeto também cobra providências de órgãos reguladores diante do atraso nas intervenções viárias. Além disso, ele defende a continuidade de obras de mobilidade urbana, incluindo a construção de viadutos considerados estratégicos para reduzir congestionamentos.

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2: Olá, eu sou André Lucena. É um prazer receber você aqui no Intriga Internacional. Uma semana depois de Donald Trump visitar a China para um encontro bilateral marcado mais pela simbologia do que por resultados imediatos, foi a vez do presidente russo Vladimir Putin visitar Xi Jinping. E essa é uma constante na trajetória de Putin, que desde que chegou ao poder em 2000, foi à China diversas vezes. Só que essa China de 2026 escancara a profunda transformação no equilíbrio de poder no sistema internacional. A China de hoje exporta para todo mundo, domina a indústria, briga de frente com os Estados Unidos no campo da tecnologia, da inteligência artificial e de minerais de terras raras. E não só sobreviveu ao tarifaço de Trump, como vamos reconhecer, mostrou que não está mais na posição de se deixar afetar tanto pelas incongruências de Washington. A Rússia começa 2026 experimentando aquilo que parecia improvável. Depois da operação dos Estados Unidos e de Israel contra o Irã, foi o petróleo russo, no meio dessa escassez toda, que se valorizou e fez Trump colocar em questão as sanções ocidentais à Rússia. Uma coisa de uns anos para cá não mudou: a amizade sem limites, entre aspas, sobre os dois países. Definição usada lá em 2022. Mas esse conceito não está exatamente ligado à ideia comum que a gente tem de amizade, que é algo primário demais no campo das relações internacionais. Tem a ver com parceria estratégica, e há muitos motivos para isso, como saberemos no episódio de hoje. Rússia e China. E pensar que lá atrás os Estados Unidos viam nessa união uma ameaça mais que contundente para o seu projeto de poder contra a antiga União Soviética, e tentou se aproximar dos chineses para enfraquecer os soviéticos. Agora, as coisas se complexificam. A interdependência é latente entre as principais potências e as ameaças a um são ameaças a todos indiretamente, tanto no campo econômico como no campo militar. Neste episódio do Intriga Internacional, a gente discute os eixos da relação entre China e Rússia, explicando os significados da visita de Putin a Xi Jinping. E o BRICS? Qual é a posição estratégica da aliança hoje em dia? E o Brasil? Como tem transitado nisso tudo? Para bater esse papo, a gente recebe Marco Fernandes, membro do Conselho Popular do BRICS, analista de geopolítica do Brasil de fato, e também Renato Penelope Júnior, advogado especializado em administração pública chinesa. Ele é diretor do Conselho de Cidadãos Brasileiros de Pequim e associado ao think tank não governamental Center for China and Globalization. Ele é doutor e mestre em administração pública chinesa, com especialidade em políticas de desenvolvimento energético e transição energética na China.
1: Destrinchando.
2: O Intriga Internacional tem o prazer de receber Marco Fernandes, membro do Conselho Popular do BRICS e analista de geopolítica do Brasil de fato, que volta aqui ao nosso programa. Marco, como vai? Um prazer sempre grande recebê-lo.
3: Ô André, prazer é todo meu. Um grande abraço aí pra você e pros ouvintes da Rádio Sputnik Brasil.
2: Marco, vamos lá. Vamos falar do encontro do Putin e o Xi Jinping, que acontece uma semana depois do Trump ter ido à China encontrar o Xi Jinping. E aí as nuances simbólicas também me parecem bastante diferentes. Eu acho que esse é o comentário inicial. É claro que é um cortina pra gente discutir a relação Rússia e China num plano um pouco mais amplo. Queria começar falando, Marco, de comércio. Comércio de petróleo. Já não é nenhuma novidade que o petróleo russo, como ninguém esperava muito antes da guerra do Irã, se valorizou bastante depois da falta aí de recursos lá pelo Estreito de Hormuz. Qual a participação da China nisso? O que é que isso incrementou em termos de relações estratégicas de comércio de petróleo e de outros bens também?
3: Bom, o papel da China é central, né? Hoje a Rússia é a maior fornecedora de petróleo para a China, e a China é a maior importadora de petróleo russo no mundo, né? Se eu não me engano, o último dado que eu vi foi 2024, o ano passado, foram mais de 60 bilhões de dólares que a Rússia exportou de petróleo para a China. Inclusive, o comércio bilateral, ele teve uma pequena queda no ano passado, que se deu em parte por conta de sanções secundárias que os Estados Unidos impuseram. Então teve uma dificuldade de transação aí por parte de alguns bancos chineses, em parte pelo preço do petróleo também, que se manteve num nível mais baixo até, obviamente, acontecer a guerra agora no final de fevereiro. Mas, por exemplo, justamente

0: No primeiro trimestre já houve um aumento do comércio interanual, né? Comparado com o trimestre, primeiro trimestre do ano passado, justamente pelo aumento do preço do petróleo e do gás, né? Enfim, que não é só petróleo, né? É petróleo, gás e também carvão, né? A Rússia funciona como uma grande fornecedora de energia estratégica, fundamental para a China. E, inclusive, isso leva a gente para um tema que foi talvez o tema mais importante aí comercial dessa viagem, que é mais uma rodada de negociação para tentar chegar a uma conclusão sobre o grande mega projeto do Poder da Sibéria, do gasoduto Poder da Sibéria 2, né? Que a gente sabe que já está faz muitos anos, que tem aí, ainda falta chegar a um consenso. Talvez acho que das poucas coisas que Rússia e China não têm consenso nesse momento é justamente a questão, né, dos termos, né, da exportação de gás. Agora, por outro lado, talvez esse seja o momento mais propício para a Rússia, né, mais favorável, porque justamente com a crise na Ásia Ocidental e a perspectiva, né, de uma estabilidade daqui para frente, mesmo que. Porque o problema é o preço, né? A discordância, a China está oferecendo um preço que a Rússia acha que é muito baixo. Agora, com a tensão, né, que está na ocidental, os preços disparando, talvez seja mais fácil agora para a China concordar com os termos russos, né? Também esse projeto, ele tem uma carga que, obviamente, é econômico, comercial, mas também não deixa de ter uma carga simbólica, né? Porque, na verdade, a capacidade do Poder da Sibéria 2, que são 50 bilhões de metros cúbicos por ano de gás, é quase a mesma coisa do Nord Stream 2, né? Do grande gasoduto que foi explodido num atentado terrorista que tudo indica que foi coordenado pelos Estados Unidos, segundo a matéria reveladora lá do famoso jornalista estadunidense Simon Hirsch, que é um cara muito sério, né, que tem a sua reputação muito grande nos Estados Unidos. Mas, enfim, o Nord Stream foi destruído, interrompeu-se, então, esse comércio que era gigantesco, que era fundamental para a Rússia, e agora, então, essa possibilidade de que esse gás seja dirigido para a China. Eu acho que também isso tem uma questão, além de econômica, comercial, uma questão simbólica, que tem a ver justamente com esse pivô para a Ásia que a Rússia vem fazendo nos últimos anos, que é, inclusive, um dos grandes motes, né, slogans de uma figura, de um intelectual muito famoso aqui na Rússia, o Sergei Karaganov, né, que é membro também do Conselho de Segurança Nacional, membro honorário, que vem advogando essa tese, né, de que a Rússia precisa desistir da Europa, a Europa acabou para a Rússia e está acabando para a própria Europa, e que é preciso se dirigir para o Oriente, né? Ele tem um artigo famoso, recente, alguns anos, na verdade, chamado Turning East, né? Se voltando, né? Virando para o Oriente, em que ele diz, inclusive, que a Rússia devia, ele defende a ideia de que a Rússia devia abrir uma capital nova na Ásia. Ele fala, se Pedro Grande fosse vivo, Pedro que fundou São Petersburgo, que era a grande capital russa para abrir a janela e a porta para a Europa, ele disse, se Pedro Grande fosse vivo hoje, ele faria uma capital na Ásia. Eu acho que isso resume bem o status da relação entre Rússia e China, apesar de, claro, não é só a China, é a Ásia em geral, mas a gente sabe, obviamente, que a China é o principal parceiro estratégico da Rússia.
1: Marco, vamos colocar essa relação em perspectiva. Se a gente está trabalhando com uma tese de que sim, talvez seja mais interessante esquecer essa Europa que parece ter perdido seu lugar na história e migrar em definitivo para a China, numa parceria ou talvez numa amizade sem limites, como foi falado ali em 2022, como fazer isso tentando criar uma relação cuja desigualdade não seja tão grande? Quer dizer, como estabelecer uma relação estratégica com a China, mas não cair na armadilha de estar lidando com uma economia tão forte que cria uma relação de muita dependência? Quão delicado é isso e como tratar isso?
0: Não, isso é muito interessante, André, porque de fato é um grande debate aqui na Rússia. Tem muita gente preocupada, obviamente, com a dependência econômica em relação à China, mas eu ponderaria um pouco, porque na verdade é uma dependência mútua. Claro, a China pode, em última instância, procurar outros parceiros e começar a comprar petróleo e gás de outros países, como por exemplo o Brasil. A China aumentou muito, aliás, o consumo de petróleo do Brasil nos últimos meses, e pode fazer coisas parecidas. Agora, a questão é que a Rússia é o parceiro mais confiável que a China tem. Inclusive porque tanto o petróleo como o gás russos, eles podem chegar por via terrestre, né, por gasodutos, por oleodutos, ou por uma outra grande projeto, que agora já é um projeto comum dos dois, que é a Rota do Mar do Norte. apesar de ser uma rota marítima, ela está protegida dos Estados Unidos. Inclusive demanda uma capacidade de navegação que os Estados Unidos não têm, que são os navios quebra-gelo nucleares que a Rússia tem e está construindo um monte e que a China começou a construir também. Então há uma expectativa de que nos próximos anos seja grande parte do comércio entre Rússia e China seja via Rota do Mar do Norte. Então, nesse sentido, a China também é dependente da Rússia. Vamos lembrar o seguinte, o comércio dos dois bateu ano passado, bom, mais de
1: 240 por aí, 230, algo por aí.
0: Pois é, acho que 228 ano passado, até aqui na minha notinha que eu fiz. Só que, na verdade, a Rússia tem superávit com a China. Por mais que evidente o perfil de exportação da Rússia para a China, é muito parecido com a relação China-Brasil. A Rússia exporta praticamente commodities, energia sobretudo, mas também alimentos, mas energia é o grande pilar, e a China importa para a Rússia manufaturados. Então, mas por outro lado, a Rússia tem superávit. O superávit russo ano passado com a China, se eu não me engano, foi de pouco mais de 21 bilhões de dólares. E é curioso, comparando com o Brasil teve 29 bilhões de dólares de superávit com a China. Só que o Brasil, esse superávit foi 30% do superávit brasileiro veio da China. Da Rússia, só 15% do superávit russo veio da China. Então, no fundo, eu não sei se dá para falar nessa dependência econômica. Eu acho que tem uma interdependência entre os dois. Eu acho que por isso, inclusive, que os interesses casam tanto. Porque, de fato, André, eu acho que não tem casamento geopolítico mais ideal do que China e Rússia nesse momento. Aliás, eu invejo, eu gostaria de ter um casamento tão perfeito como parece ser o da China e da Rússia, porque é isso, acho que eles são muito complementares, né? Não só economicamente, eles são complementares também politicamente, militarmente. A Rússia ainda conta com um poderio militar que a China talvez comece, né, daqui a alguns anos, pode chegar perto, mas o que a Rússia tem hoje de armamentos é incomparável. Então, para a China também é importante ter essa parceria tão próxima, ter a Rússia como a sua grande aliada estratégica, né? Do ponto de vista diplomático, por exemplo, por mais que, claro, agora todo mundo fala, nossa, a China é o centro da diplomacia e todo mundo vai lá visitar o Xi, e o Trump e o Putin estiveram lá em uma semana, mas assim, quem conhece os meios diplomáticos sabe que é incomparável a capacidade russa, o nível da diplomacia russa ainda é incomparável ao nível da diplomacia chinesa. Isso para além da coisa mais da grande política, das grandes reuniões em Pequim, o Xi lá maravilhoso e todo poderoso, e é verdade, mas assim, quem conhece meio diplomático sabe, a diplomacia chinesa ainda é muito, em alguns sentidos, ainda é muito atrasada. Uma coisa é a capacidade chinesa, o poder econômico da China e o que isso traz é poder de negociação, outra coisa é como funciona o dia a dia. A China, por exemplo, você vê muitos casos, as embaixadas chinesas sabem às vezes pouquíssimo sobre o que está acontecendo no país onde eles estão. Eles têm, por exemplo, uma política de não sair da embaixada. Eles são incentivados a não sair da embaixada, a não fazer reuniões informais, que é o que o diplomata tem que fazer para conseguir informação. E isso os russos nadam de braçada. Mesma coisa do ponto de vista da comunicação. É incomparável, por exemplo, a capacidade que a RT e a Sputnik têm de falar com o mundo inteiro e o que a CGTN faz. É incomparável. Os chineses estão muito atrás, do ponto de vista diplomático e do ponto de vista comunicacional. Então, tem muita coisa que a China precisa da Rússia. Nesse grande xadrez geopolítico que vai se conformando cada vez mais tensões, a China precisa muito da Rússia também. E claro, a Rússia precisa da China do ponto de vista econômico, do ponto de vista tecnológico. A Rússia tem um grande desafio, eu diria, no pós-guerra, assim, né? Inxalá essa guerra termine logo, que vai ser a reindustrialização do país. E a Rússia está muito atrasada em muitos setores. Isso é um debate também muito, muito forte aqui na Rússia. E é evidente que a China vai ser o melhor parceiro possível para a Rússia em termos de transferência de tecnologia, de projetos estratégicos, como aliás já acontecem, né? Já há projetos muito importantes do ponto de vista energético e também, por exemplo, setor de polímeros, né, que fazem plástico. Tem projetos gigantescos de dezenas de bilhões de dólares entre os dois países. Então, eu acho que nesse sentido, eu não vejo a Rússia como estando tão atrás da China, tão dependente. Eu acho que tem uma relação que, se você bota na balança todos esses elementos, para além só da questão da balança comercial, eu acho que é uma relação muito de igual para igual. E é por isso que tá tão certo. Por isso que, porque um respeita muito o outro e sabe que precisa muito do outro.
1: Marco, você convive com alguma parte da sociedade russa? E aí, falar disso, claro que é complexo e amplo esse tema. Imagino que você conviva perspectiva com pessoas que viveram e ainda se pudessem voltaria aos tempos da União Soviética, claro que isso é muito relativo. Você vive com jovens que nasceram já do período Yeltsin para depois e diferentes olhares sobre o lugar da Rússia no mundo, sobre a economia e a sociedade russa. Considerando tudo isso na conta e considerando também a imensa complexidade territorial e social da Rússia, na sua avaliação, a partir das suas experiências, enfim, de suas análises, sua visão, como é que a sociedade russa hoje, modo geral e com suas diferenças, tem encarado essa relação com a China?
0: Olha, André, eu vou fazer um comentário assim, ainda muito impressionista, né? Eu tô aqui há muito pouco tempo, eu moro aqui desde agosto do ano passado e também com as tarefas do Conselho Civil do BRICS, acabei passando uma parte desse tempo fora e, bom, por outro lado, eu morei na China 5 anos e meio, então eu tenho muito mais conhecimento, né, dessa experiência cotidiana de conversas e tal na China do que aqui.
1: Desculpa, Marco, o inverso também tá na pergunta, tá? Em relação à China, sociedade, em relação à Rússia.
0: Mas aí, cara, eu vou te falar uma coisa assim, né? A minha impressão, eu acho que ainda tem uma carga histórica de desconfiança muito grande entre os dois países. Eu vejo muito mais alinhamento e afinação e confiança nos altos escalões dirigentes e principalmente, claro, acho que, né, presidente Putin e presidente Xi, eles são o grande símbolo disso, né? Nível de, né, jogam juntos. É impressionante, parece aquelas grandes duplas de atacantes, né, que volta e meia aparecem, né, que jogam por música, que trocam bola e, porra, os caras fazem gol todo jogo. Então eu acho que o Xi e o Putin jogam muito esse jogo assim, afinado. Mas os comentários que eu ouço no dia a dia, nos dois países, em geral são comentários não muito, de muita confiança, sabe? E eu acho que tem uma carga histórica muito grande, né? Vamos lembrar, o presidente Putin já falou isso e volta e meia ele repete, nunca as relações entre Rússia e China tiveram num nível tão bom. E eu acho que ele tem razão. Talvez ali, não sei, nos anos 40, 50, mesmo assim a gente sabe que sempre foi tensa a relação entre Moscou e Pequim, entre os partidos comunistas. Antes da Revolução, depois da Revolução, por mais que a União Soviética tenha sido... Não existiria a Revolução Chinesa sem a União Soviética, basicamente. Tanto antes como depois, na construção, né, da industrialização chinesa, por exemplo, chegaram a ter mais de 50 mil engenheiros soviéticos trabalhando em território chinês. Mas a gente sabe que essa relação sempre foi tensa, em 62 tem o racha. E depois em 71, 72, com o rapprochement entre Estados Unidos e China, a viagem do Nixon, reunião com o Mao e tal, passa a ser uma relação de muita desconfiança e até de rivalidade, né, e de inimizade. Então eu acho que de fato, nos últimos 20, 30 anos, isso veio modificando, sobretudo desde 2013, com o Xi e o Putin, mas o que eu sinto em geral é quem dá uma desconfiança grande quando você conversa com pessoas, inclusive às vezes com, não é só com, assim, alguém na rua, não, é com acadêmicos, com analistas geopolíticos e tal, volta e meia você percebe assim, né, tem uma farpinha, ah, porque os chineses não sei o quê, ah, porque os russos e tal, então eu acho que ainda vai levar um tempo, provavelmente, para que essa afinação tão grande nos altos escalões chegue na sociedade, mas eu acho que isso tá acontecendo. Se a gente vê, por exemplo, a quantidade de estudantes russos e chineses, né, que estão fazendo intercâmbio, que estudam no país do outro. O turismo que está aumentando muito entre ambos os países, agora não tem mais, não precisa mais de visto, está mais fácil ainda viajar. Eu gosto muito de um simbolismo que eu ainda não fui pessoalmente, mas tem duas cidades de fronteira, Rehan na China e Baglovshensk na Rússia, em que não há mais fronteira, assim, quer dizer, não tem mais, o cidadão dessas cidades não precisa mais apresentar passaporte para circular. Na Rússia, em Baglovshensk, as crianças aprendem mandarim, nas escolas em Rehan, as crianças aprendem russo. É como se fosse uma cidade só. Acho que é um grande símbolo dessa tentativa de construção de uma relação mais profunda entre as pessoas, né? O tal do people to people, né? Todo pessoal fala em ambiente diplomático e tal. Eu acho que isso está avançando. Mas, em geral, eu acho que ainda, como eu falei, a afinação é maior no andar de cima do que no andar de baixo.
1: Marco, eu queria falar um pouco sobre carga histórica. Eu vou citar aqui da maneira mais rasteira que posso. Que posso não, que talvez seja necessário nesse momento. A gente fala em linhas gerais, se a gente traça 50 anos para cá, pelo menos, eu posso falar da queda da União Soviética, do fim da história de Fukuyama, aldeia global nos anos 90 dos Estados Unidos e um certo desmantelamento aí do sistema multilateral de um tempo para cá. Só que, dado o grande vazio informacional que, em geral, e aí é uma opinião que eu trago aqui, a gente tem em relação tanto à Rússia como à China, há fatores muito importantes como, por exemplo, Deng Xiaoping ou, por exemplo, a entrada da China na OMC. Que história essa parceria está contando de décadas para cá que a gente não lê aqui no Ocidente? E por que é tão difícil tirar um pouco a carga histórica que a gente tem sobre o nosso próprio ângulo para encarar essa história? A ascensão do socialismo chinês, o Putin quando deu aquele recado em 2007, por exemplo, na Alemanha. Que história está sendo contada que não é lida ainda, ou é lida com muita dificuldade pelo Ocidente?
0: Eu acho que essa parceria está criando uma possibilidade histórica de desconstrução da hegemonia estadunidense, da hegemonia do Ocidente histórica. Foi lá 200, 300 anos ou até mais. É curioso, né? Porque a gente falou aqui do Nixon, eu lembrei agora, né? Seja lá onde tiver o Kissinger, em que estágio do inferno ele tá, dependendo lá do comandante, né? Aqueles vários níveis. Certamente ele tá no inferno. Que o Kissinger tá no inferno, não tem dúvida. Agora, que estágio, qual a gravidade dos crimes dele, eu não sei como é que foi o resultado do julgamento.
1: Muito longe de encontrar a Beatriz lá no paraíso, muito longe, lá embaixo ainda.
0: Exatamente. Agora, o Kissinger deve estar... Pô, vocês acabaram com o trabalho que eu fiz. Porque eu acho que isso foi uma das grandes sacadas do Kissinger, foi de garantir a cisão entre, na época, União Soviética e China, era fundamental para os interesses dos Estados Unidos. E a gente pode, inclusive, chegar até o Brzezinski, né? Que é digamos, a contraparte democrata do Kissinger, né? Que foi o grande pensador democrata da política externa estadunidense, que também está no inferno, que talvez estejam juntos ali no mesmo nível, porque foi tão mal quanto, mas o Brzezinski, no grande tabuleiro de xadrez, ele fala, né? Aí eu vou até colocar um terceiro elemento aí, que é um elemento fundamental nesse momento. Que o Brzezinski fala, o pior cenário possível para a política externa dos Estados Unidos seria uma improvável, ele diz em 97, uma improvável aliança entre Rússia, China e Irã. Que é exatamente o que está acontecendo. Está se consolidando agora com a guerra na Ásia Ocidental e com o resultado surpreendente, até certo ponto, da derrota dos Estados Unidos, derrota militar dos Estados Unidos. Então, eu acho que é isso. A gente volta, né, nosso tema desde o começo aqui. Essa parceria é fundamental, ela é estratégica para o Sul Global. A possibilidade da construção de uma nova ordem mundial, multipolar, multicêntrica, multinodal, enfim, aí tem vários nomes para essa possibilidade. Mas uma ordem que os Estados Unidos não sejam dominantes. Não vai haver essa ordem, não há possibilidade sem essa afinação entre China e Rússia, e agora a gente está vendo também o Irã entrando como outro grande protagonista também dessa história. E acho que é isso, acho que tem uma complementaridade que a gente já falou aqui, que é econômica, energética, industrial, é uma complementaridade militar. Tem, por exemplo, coisas interessantes. Não sei se você sabe, mas nesse momento há um processo de integração entre os sistemas de navegação russo e chinês, né? Que é o Beidou chinês, que está sendo usado pelo Irã, e o GLONASS russo. Os dois juntos, eles são melhores que o GPS. Isso abre uma possibilidade para os países do Sul Global deixarem de usar o GPS, que é controlado pelos Estados Unidos. Quer dizer, o Irã não estaria tendo agora todo esse sucesso militar se estivesse usando o GPS. Ele está tendo isso porque a base para esse sucesso é o sistema chinês, o Beidou. A gente tem um outro projeto interessantíssimo entre os dois, que mostra também, acho que, o grau de confiança política, estratégica, que é a base lunar. China e Rússia estão, nesse momento, construindo, né, estão prestes a começar a construir uma base na Lua, que está prevista para ter presença humana em 2036, e que é um projeto que está aberto aos países do Sul Global também. A gente sabe da importância estratégica que tem a corrida espacial para uma série de desenvolvimentos tecnológicos. E o fato de que eles estejam fazendo isso conjuntamente, mas, né, mostra que estão muito afinados e que estão abrindo espaço para o Sul Global. Então, assim, eu acho que são esses exemplos que mostram as inúmeras possibilidades que Rússia e China estão abrindo para os países do Sul. E claro, e aí, enfim, a gente vai falar de BRICS, vai falar de Organização de Cooperação de Xangai, enfim, aí do ponto de vista também de uma articulação maior econômica, diplomática, financeira. E aliás, falando do financeiro, né, acho que também isso. Então, Rússia e China também estão mostrando o caminho da desdolarização. Na prática, hoje o comércio entre os dois países já praticamente não usa o dólar. Então, mostrando que é possível, que é, enfim, basta ver um arranjo entre as partes. Agora, acho que tem, claro, tem um desafio de que isso se multilateralize para mais países, né? Isso está acontecendo no Brasil e China, já, se não me engano, acho que 40% já do comércio entre Brasil e China, ou quase isso, sendo feito em reais e yuans, mesma coisa a Rússia com a Índia, enfim. Então, acho que é isso. Tem uma série de exemplos que a gente podia dar aqui de como que uma nova ordem global depende dessa parceria consolidada entre Rússia e China.
1: Marco, nós daqui do Brasil estamos alinhados a esta aliança ou afinados a essa afinação que acontece lá? E eu lhe pergunto isso sobre o contexto da eleição 2026. Quão definitiva ela é para nossa posição em relação não apenas ao BRICS, mas em relação à parceria estratégica com Rússia e com China?
0: Olha, eu acho que o Brasil está caminhando aos poucos nessa direção. Eu vejo mais com a China hoje do que com a Rússia. Eu acho que o Brasil ainda tem uma certa relutância em aprofundar a parceria com a Rússia. Acho que também isso tem a ver com diversos interesses do governo brasileiro, porque é um governo, a gente sabe, um governo de frente ampla, né? Não é um governo que é um governo que responde a interesses que às vezes inclusive são antagônicos, né? Então, por mais que acho que o presidente Lula tenha muito claro assim nas suas intuições políticas, né, de que China e Rússia são parceiros estratégicos, acho que o Brasil ainda precisa caminhar mais nessa direção. Então, acho que nos últimos tempos caminhou mais em relação à China. A gente tem visto uma série de iniciativas importantes, de investimentos, né, de intercâmbios, mas com a Rússia, por exemplo, ainda tem um comércio muito pequeno, um comércio de, foi ano passado, 12 bilhões de dólares só. É muito pouco para a quarta e para a oitava maior economia do mundo, né? E o Brasil, inclusive, tem um déficit grande, é o maior déficit, se eu não me engano, que o Brasil tem hoje no mundo, é com a Rússia. Nós vendemos 2 e compramos 10 bilhões no ano passado. Mas eu vejo com possibilidades. A gente sabe, por exemplo, que o Celso Amorim, né, o ministro, agora assessor especial, eu chamo de eterno chanceler.
1: O eterno chanceler.
0: Ele tem vindo muito à Rússia, aliás, ele está vindo na semana que vem aqui para o Fórum de Segurança. A gente sabe que tem uma ótima relação aqui na Rússia. A gente está com um embaixador novo aqui, o embaixador Sérgio Rodrigues, que é excelente, que é uma figura de altíssimo nível diplomático, um cara que conhece Rússia, que já chegou aqui em agosto, mas já é um cara que vem preparado, conhece muito Rússia, fala russo já, inclusive, tem um nível razoável de russo. Já faz discurso em russo aqui, em eventos e tal, e que está trabalhando muito para que essa relação avance. Então eu tenho um certo otimismo, assim. Eu acho que, claro, vai depender do resultado da eleição em outubro, vai depender da conformação também, né, do governo, dos ministérios do Brasil no ano que vem, mas eu acho que é fundamental que o Brasil se aproxime ainda mais da Rússia e da China, por essas mesmas questões que a gente já falou. O Brasil ainda está apostando muito mais na Europa, né? A gente viu nos últimos anos a questão da parceria Mercosul-União Europeia, que eu acho sinceramente que é um equívoco, do ponto de vista econômico é um equívoco, está comprovado, isso é o ministro da Economia, Fernando Haddad, ele mesmo já falou isso, não, economicamente não é benéfico para o Brasil, uma aposta muito mais diplomática do que econômica. Agora a gente sabe que a Europa está afundando, né? A Europa não tem futuro. A Europa é um grande museu, acho que daqui a 20, 30 anos a gente vai chamar a Europa de o extremo ocidente da Ásia. Esse é o futuro da Europa. Vai ser uma península longínqua e tal, mas a gente, claro, pela nossa ação, pela nossa história, a gente ainda se aferra muito, né, às relações com a Europa, mas eu acho que são relações que estão fadadas ao fracasso. Se a gente pegar, por exemplo, mesmo o nosso comércio hoje, André, entre 70% e 80% do nosso superávit hoje vem do comércio com a Ásia. Vem do comércio com a China, obviamente, 30%, mas se a gente pega Japão, Coreia, Indonésia, Malásia, Vietnã, 70% mais ou menos, eu acho, do nosso comércio, se eu não me engano, é mais ou menos isso, pode ser um pouquinho menos, um pouquinho mais, mas assim, é a maioria absoluta do nosso superávit comercial hoje vem da Ásia. E a gente ainda mantém relações, ou tenta manter relações políticas e diplomáticas com muito mais força, intensidade e atenção para o Ocidente, para a Europa, para os Estados Unidos, mas o nosso futuro está na Ásia. A gente tem que sair do armário, o Brasil é um pouco isso, sabe? A gente depende da Ásia. O business a gente faz com a Ásia, mas a gente não assume. Sabe, parece aquela coisa do o cara tem ali, ó, tem uma namoradinha e tal, mas não vou assumir porque a minha família não vai. Tem que sair do armário, meu amigo. Europa e Estados Unidos, pra gente, o futuro tá mostrando que vão ter cada vez menos importância. O problema é que nós não estamos preparados ainda pra isso. O eixo da economia mundial tá mudando pra Ásia, mas o Brasil ainda não tá preparado pra isso, inclusive da formação dos nossos quadros diplomáticos, né?
1: Eu ia falar
0: justamente. A gente deve ter meia dúzia de pessoas que falam mandarim no Itamaraty.
1: Eu ia comentar justamente isso, talvez.
0: A gente era pra ter muito mais essa altura do campeonato.
1: Talvez espaço por uma nova geração,
0: tem
1: né?
0: Tem que aprender barrata Indonésia. Indonésia é a sétima maior economia do mundo. Tem muito mais a ver com a gente, inclusive, são economias que são muito parecidas. Mas a gente ainda é um grande desconhecido. A própria Rússia, né? A própria Rússia ainda é uma grande desconhecida do Brasil. Eu vim pra cá, só pra finalizar, eu cheguei aqui na Rússia, primeira vez faz 2 anos, e eu fiquei absolutamente pasmo e, ao mesmo tempo, envergonhado de perceber como eu era ignorante sobre a Rússia. Porque, no fundo, André, a nossa imagem do que é a Rússia, do que são os russos, ela foi moldada por Hollywood, como, aliás, todo o resto, né? Então, a gente cresceu assistindo filmes aparece os soviéticos nos anos 80, depois os mafiosos russos. E os russos são duros, são frios, são mafiosos, são enganadores, eles enganam, né? É o Ivan Drago lá no Rock 4, é o Rambo 3 lá no Afeganistão e tal. E, cara, é impressionante, povo mais parecido com o brasileiro, bicho. Eu falo pros meus amigos no Brasil, os caras, não, você tá de sacanagem. Eu falo, não, bicho, eles são muito parecidos. A sociabilidade, pelo menos assim, eu tô em Moscou, né, não vou dizer, a Rússia tem 150 milhões de pessoas, mas eu tenho a impressão que, inclusive, se você sair pra Sibéria, vai ser ainda mais parecido. A sociabilidade é muito parecida. O jeito de se conectar, eu posso até dizer, também uma questão pessoal, assim, eu morei 5 anos e meio na China. Lá, sim, a cultura é muito diferente. É muito mais difícil fazer amizade pra gente aqui no Brasil, na China, do que na Rússia. Na Rússia, eles têm uma coisa parecida, por exemplo, essa coisa de falar diminutivo, né? Como no Brasil tudo é inho, né? Ah, me dá uma aguinha, ou toma uma cervejinha. Ah, não sei o quê, a noitinha tá. Porra, aqui o tempo inteiro eles fazem assim. Ah, vamos tomar. Pô, quer uma aguinha aqui? Vamos tomar uma cervejinha, não sei o quê. Os nomes, né? Que são sempre. Você nunca trata alguém pelo nome. Nunca vou falar André. É Andrezinho. Marco não, Marquinho. Os russos. No dia a dia, né? Os amigos não chamam, os amigos não tratam amigos pelo nome, né? É sempre um apelido diminutivo, carinhoso. Então, assim, eu acho que essas coisas ajudariam muito a gente a se aproximar mais da Rússia e a Rússia do Brasil. E eu acho que, do ponto de vista estratégico, geopolítico, isso seria muito importante para os dois países, né? Mas aí falta ainda a gente transpor essa barreira, que é muito uma barreira cultural mesmo, né? E de uma falta de acesso à informação e de ignorância e de deformação cultural hollywoodiana que todos nós sofremos durante décadas, né?
1: Pois é, Marco, eu vou me despedindo aqui de você, porque o nosso tempo está chegando ao fim, mas já te agradeço e já te convido para voltar aqui ao Entrega Internacional. Você pode entrar sem pedir licenças, era sempre muito bem-vindo. Esse foi Marco Fernandes, membro do Conselho Popular do BRICS e analista de geopolítica do Brasil de Fato. Marco, muito obrigado, é sempre muito enriquecedor recebê-lo aqui. Um abraço para você.
0: Obrigado você, André, pelo convite a Sputnik, e pode me convidar a qualquer momento também, sem papas na língua. Seria um prazer de voltar aqui.
1: Com o nosso fuso horário, prometo que não vou lhe convidar para você vir de madrugada, mas a gente organizando os horários, com certeza você estará aqui.
0: Muito obrigado.
2: Destrinchando.
1: O Intriga Internacional recebe agora Renato Penelope Júnior, advogado especializado em administração pública chinesa. Ele é diretor do Conselho de Cidadãos Brasileiros de Pequim e associado ao think tank não governamental Center for China and Globalization. Também doutor e mestre em administração pública chinesa, com especialidade em políticas de desenvolvimento energético e transição energética na China. O Renato, que é pesquisador do Beijing Club for International Dialogue. Renato, como vai? Seja muito bem-vindo. É um prazer tê-lo aqui.
3: Olá, André. Muito obrigado pelo convite. Agradeço por me receber aqui nesse programa. Será um prazer ter essa conversa e compartilhar o melhor que eu tenho.
1: O prazer é nosso, Renato. Você fala conosco diretamente da China. Eu sei que a gente tem muito a discutir em termos de simbologia, também em termos de parceria entre Rússia e China, mas eu queria um olhar seu a respeito da sociedade chinesa, coloquemos assim. Como é que tem se desenvolvido nos últimos tempos a relação com a Rússia? Como é que, claro, quando a gente fala sociedade chinesa, estou falando de uma coisa muito complexa, mas de um modo geral, a partir da sua avaliação, enfim, de suas pesquisas, como é que se dá entre partes, digamos, essa relação com a Rússia e como é que isso tem sido incrementado nos últimos anos?
3: Olha, André, eu acho que o começo já vai por onde interessa, que é a relação de pessoa a pessoa. Especialmente a Rússia e a China têm uma tradição de longa data, né? Eles têm, podemos aí chegar a 1000 anos de relação diplomática e conexão histórica, né? Então a diplomacia já não chega a milênios, mas a relação histórica chega a milênios. Então são países que são vizinhos, então tem muita troca de pessoas, principalmente no período soviético, no século de humilhação também, e nesse século, nessas décadas que seguiram após o colapso da União Soviética, também segue tendo muita troca de pessoas, tanto chineses indo quanto os russos vindo. Os russos fazem parte de uma das minorias étnicas chinesas, né? Então é um grupo que realmente permeia, que compõe parte desse mosaico que é a sociedade chinesa. E os chineses recebem muito bem os russos, é algo assim que compõe a cultura deles, que compõe a realidade cotidiana. E essa parceria que tem se fortalecido entre os dois países reflete muito do que a gente vê no cotidiano, quando pega um táxi, ou quando conversa com estudantes, ou mesmo quando fala com senhoras e pessoas mais, sabe, com a vida mais calma. Todo mundo tem uma boa impressão, tem uma boa reflexão, e acho que é ali na Rússia um país assim, irmão, né? Então é bonito ver isso, né? É bonito ver como se desenvolve essa relação aqui no cotidiano. Subiu muito o número de turistas, né, chineses. Hoje eu diria que chega quase 50% do volume de turistas na China são russos vindo por toda parte. Agora, os espaços turísticos, você já encontra sinais, placas, em russo também, né, chinês e russo, tem sido um segundo idioma, justamente por essa atração, por esse movimento. O volume de estudantes também, né, o crescimento vertiginoso, tem uma expectativa aí de mais ou menos 25 mil estudantes russos estudando na China, e chineses na Rússia são em torno de 50 mil, então tem esse volume muito grande de troca também de mentes, né? E agora mesmo firmou um acordo entre os dois presidentes que estimula ainda mais essa vinda de estudantes. Na fronteira ali, quando você pega a Heilongjiang, né, que é a fronteira ali já com o Ussuriysk, ali Vladivostok, Khabarovsk, você também tem muitas pessoas que vivem dessa economia fronteiriça. O próprio porto de Vladivostok está ali aberto agora, a circulação de pessoas, né, e de produtos. Os produtos chineses já não pagam mais imposto ali. Então é muito rica, é muito bonita essa troca e essa relação dos povos, né?
1: Renato, vamos tentar usar a expressão fundamental que tem sido usada para tentar definir a relação desde 2022: amizade sem limites. O que é que isso expressa estruturalmente e como é que isso tem ampliado a parceria estratégica entre Rússia e China desde então?
3: É um bom começo também. Eu acho que um diálogo que a gente tem que fazer, né? Parar para pensar o que é esse sem limites. Esse sem limites, os russos e chineses tentaram traçar ali um sinal de apoio mútuo, né, de ação, de construção de uma ordem multipolar já na relação entre os dois. E aí o mundo ocidental, com medo, assustado com o conflito, acabou levando isso para a base bélica, para uma aliança militar. E a China e a Rússia têm reforçado e avançado na explicação de que não, a sua aliança sem limites é sem confronto, é sem interesse contra terceiros, mas algo de apoio mútuo, de construção, de dois vizinhos que precisam se entender, né? E é dentro desse contexto que a gente tem que até entender que a China e a Rússia estão celebrando agora 30 anos de parceria estratégica russa-china, né? Que vem lá de 96. E já são 25 anos também desse tratado de boa vizinhança e cooperação amigável, né? São dois acordos que já completam aí um 30 anos, outro 25 anos, que mostram o quanto esse limite, esse sem limite, né, na verdade, é a importância de ter um país que tem uma das maiores fronteiras, que tem uma conexão histórica muito grande, e que precisa ter uma relação profunda, bem conectada, né? É até interessante, a gente começou falando das pessoas, aqui estavam até fazendo uma piada interessante, porque a data em que o Trump veio visitar a China, o dia 13 e o dia 14, que em chinês você pode falar Yaosan, Yaosu, e que o som reflete um ditado que diz Yishan, Yishi, que quer dizer por toda a vida, para sempre. Então é como se o Trump estivesse buscando uma relação para toda a vida, para sempre. Agora o Putin, quando chega, e aí vem até um acaso, porque ele já tinha acertado essa data muito antes, o Trump chega com 6 semanas de atraso, né? Mas o Putin vem com uma data bem, bem firme. Então ele chega no dia 19 e no dia 20. O dia 20 de maio é o dia da celebração do dia do namorado aqui na China, que é o Erlin, que é como meio que soa como que eu te amo, né? Então, o Aini. Isso rolou uma brincadeira aqui na mídia social na China, muitas pessoas falando desse bromance entre o Putin e o Xi, porque os dois já se encontraram mais de 40 vezes. Não tem, eu acho que na história da humanidade, dois presidentes que se encontraram tanto, que tiveram tanta troca, tamanha profundidade dessa aliança. E o Putin mesmo já teve mais de 25 vezes na China. Então isso tem fortalecido. A última vez que ele veio foi até na celebração dos 80 anos, o fim da guerra de opressão e do imperialismo japonês, né? Então, o fim da Segunda Guerra, celebrada aqui na China, que foi uma celebração bonitíssima mesmo. Então, assim, isso mostra o quanto esse sem limites, na verdade, está mais na direção de construir uma relação de apoio mútuo, de defesa, não de defesa, não de uma questão bélica, mas uma flexibilidade diplomática. Tanto a China não quer ser vista como uma aliada militar formal da Rússia, como a Rússia também não quer ser dependente da China. Então é uma parceria mesmo, eles querem ser vistos como parceiros iguais, que contribuem um com o outro e que correlacionam nesse mundo multipolar, né? Eles querem ser um desses polos.
1: Renato, falando do encontro propriamente, fica aqui, adorei a menção que você fez, assim, das passagens na China, acho que criou uma imagem muito interessante que mostra o estado das relações, mas partindo também para o encontro entre os dois líderes, um dos temas, e são muitos, a gente pode conversar sobre outros também, diz respeito a esse gasoduto, né, chamado Força da Sibéria 2. Eu acho que a nossa audiência merece uma explicação do que é que se trata esse projeto, o que é que ele representa estrategicamente, em que estado isso está, o que é que falta avançar. Eu gostaria que você traçasse um quadro sobre esse gasoduto, por favor.
3: Muito obrigado pela oportunidade. Eu acho que esse é um tema que a gente realmente tem que abordar, porque é aquilo, o que a gente está vendo hoje na fronteira ali da OTAN com a Rússia é um conflito justamente por controle tanto da produção agrícola quanto da energia, né? O pipeline que entrava pelo Mar do Norte ali na Alemanha. Então tudo isso tem sido um impacto no mundo ocidental, né? O preço da energia, o petróleo, agora com o fechamento do Hormuz também, o Estreito de Hormuz também complicou essa dinâmica. E a China e a Rússia acharam uma sinergia, que é justamente esse mercado do gás e do óleo que vem da Sibéria. Então já tem um pipeline que conecta da Sibéria direto à China, e está sendo construído um segundo, né? Que é justamente esse que entra pela Mongólia. Agora que sempre teve ali, no meio desse sanduíche de gigantes, né, entre a China e a Rússia, e que agora comportaria justamente esse projeto de energia, né, de fortalecimento, de segurança energética. Segurança energética é crucial para a paz e estabilidade de qualquer nação, né? Sim, que o gás e o petróleo são energias que está todo mundo tentando reduzir o uso, mas ainda é crucial para a produção de grande parte das commodities, ou que digo, de produtos manufaturados, ou mesmo de energia fundamental para o cotidiano das sociedades. Então, a Rússia, na ausência de um mercado ocidental, ela também faz parte da Ásia, então ela é a ponte da Eurásia, né? Ela é a ponte entre a Europa e a Ásia. Ela tem a opção de trabalhar com dois mercados, ela pode trabalhar tanto com a Europa quanto aqui com a Ásia. E ela achou uma boa saída para o seu mercado do gás ali, da Sibéria e do petróleo também, pela China e passando pela Mongólia. Isso já inclui um país, como eu falei, então isso está construindo uma dinâmica econômica entre os dois países que cria um potencial muito grande, né? Isso fortalece tanto a economia russa quanto a dinâmica da economia chinesa, que fica mais independente às variáveis da geopolítica internacional, né? Aumentando a sua segurança energética.
1: Renato, eu queria ampliar o plano aqui da nossa conversa e tentar pensar o seguinte, vou explicar esse contexto muito rapidamente. Alguns anos atrás, lá em 2007 exatamente, o Putin fez um discurso na Alemanha muitíssimo famoso em que ele colocou um alerta sobre a maneira como a ordem internacional estava se desenvolvendo. Esse discurso, enfim, acaba sendo lembrado até hoje. Grosso modo, e é claro que as nuances disso são enormes, a China hoje aparece aí como uma espécie de bastião da estabilidade no momento em que vem do Ocidente, em especial dos Estados Unidos, um grande polo de instabilidade no mundo. É claro que a gente encontra muitas semelhanças e é claro que imagino que a gente esteja passando por um momento de suspensão de uma ordem internacional que tínhamos, coloquemos mais ou menos assim. E aí, diante desse quadro, eu queria que você nos explicasse quais são as semelhanças e também quais são as diferenças sobre o que China e Rússia têm neste momento histórico apresentado sobre a ordem mundial e também sobre o sistema de relação entre os países. No que é que converge, no que é que eventualmente diverge?
3: Belíssima provocação, André. Eu acho que, falando em bastião, realmente eu acredito que os Estados Unidos têm se tornado, nessa entre-décadas aí, entre o primeiro governo Trump e o segundo, o bastião do caos. E a China e a Rússia tem, de certa forma, tentado polarizar como um bastião da estabilidade global, realmente. E esse encontro justamente marca isso, né? Agora, é importante também só fazer um parênteses aqui, o Brasil tem se tornado um bastião, acho que da estabilidade ocidental também, no mundo ocidental, apesar de ser América Latina, não ser mundo ocidental, das instituições ocidentais é onde a Europa e os Estados Unidos têm encontrado, e mesmo a América do Sul, uma estabilidade política, um ponto de convergência. Então, o nosso governo tem operado muito bem nesse sentido. Mas focando aqui nessa questão China-Rússia, acho que essa multipolaridade que tem se construído, eu acho que esse propósito, que essa relação sem limites tem se proposto, que é atuar nos espaços dos órgãos internacionais para justamente não deixar que a crise de uns seja a crise de todos. Então, quando a gente olha aí a semana da visita do Trump aqui à China, estava ocorrendo o encontro dos chanceleres na Índia, dos BRICS, e o próprio Lavrov fez uma fala muito forte falando sobre isso, quanto o G7 já não representa a grande economia global, né? Hoje o G7 tem menos de um terço da produção global, enquanto os BRICS estão com mais de 40% do PIB mundial. Então, assim, é preciso uma reforma no sistema internacional financeiro. Eu acho que é isso que se propõe a Rússia e a China, especialmente quando você vê que os dois fecharam um acordo, né, de cooperação, é um de coordenação estratégica e o outro, como que é, um mundo multipolar e multilateralismo. Então, assim, existe ali em um dos acordos uma intenção de fortalecer essa coordenação estratégica, né, abrangente, onde os dois países cooperam para, de forma bilateral, para ampliar a segurança, fortalecer a economia, criar essa estabilidade energética, ter troca de tecnologias. Você vê que teve até muitos acordos de tecnologia espacial, de avanços espaciais também. Tem um projeto bonitíssimo deles de ocupar a Lua, de coordenar diplomacia. Então, os dois têm trabalhado muito junto no sentido da ONU, agora que o encontro da APEC, que vai ser até em Shenzhen, sendo na China, onde estou hoje, por coincidência. E também eles fecharam essa declaração conjunta, né, de uma promoção do mundo multipolar, que é justamente um novo paradigma da relação internacional. Então, quando esses dois presidentes se encontram, acho que a Europa treme, os Estados Unidos treme, porque justamente eles veem que já não reina um mundo só, né, já não tem mais poder para dar ordem a todos. E qualquer intervenção que eles façam em qualquer lugar do mundo, eles encontram um foco, um ponto de resistência que tenta balancear isso. Nem sempre o suficiente para todo tipo de conflito, né? Vide Venezuela, vide agora como está a situação de Cuba. Então, realmente, há limites também nessa multipolaridade, mas multipolaridade no sentido de desenvolvimento, de atração, de construção, né? De algo construtivo, não tanto conflitivo, né? Eu acho que esse é o contexto, né? Um contexto de reforma das relações internacionais, né? É o que eu vejo nesse encontro. Eu acho que a beleza que foi celebrada nesse encontro entre o Putin e o Xi Jinping.
1: Renato, por falar em reforma, que você aponta de maneira muito precisa, já não é de agora, né? Que tem se falado há várias e várias linhas, né? Uma delas cobra reformas, por exemplo, em mecanismos da ONU. O Brasil é um dos países que cobra reforma, por exemplo, do Conselho de Segurança, dizendo, vou aqui parafrasear, que o que ali está configurado não representa mais a dinâmica de forças do mundo de hoje, e há quem vá para uma linha mais disruptiva, que é o caso dos Estados Unidos de Trump, no sentido de praticamente dinamitar ou enfim, tirar forças desses mecanismos de cooperação e de mediação de conflitos. Mas pensando em reformas, pensando em aliança, pensando, enfim, nesses ventos ainda que restam e que estão firmes de multipolaridade, queria conversar sobre o BRICS. O BRICS passou por um processo de expansão há não muito tempo, passa por uma presidência temporária da Índia, tem toda uma discussão a respeito de desdolarização, enfim, a pauta é muito ampla. O BRICS está acompanhando o momento que a gente está vivendo? Qual é a posição que o BRICS está? E se é necessário algum tipo de reforma ou avançar mais numa pauta, que necessidade é essa na sua avaliação?
3: Olha, tem uma visão que eu acredito que é um pouco conservadora com relação ao BRICS. Acho que o BRICS tem uma missão global de viabilizar o desenvolvimento do sul global de maneira econômica e financeira. Então, como a gente há pouco falava, né, essa multipolaridade começa a se consolidar quando os países têm capacidade de, por moeda própria ou por uma nova moeda, construir suas relações econômicas e financeiras sem depender do dólar e assim se construir, assim se estabelecer. Então, quando você vê que a maior parte dos negócios entre a Rússia e a China hoje são celebradas em rublos e yuan, eu acho que é quando o BRICS começa a se realizar também. A própria questão do SWIFT, né, que a gente precisa superar de alguma forma, e a dependência do dólar. Então, isso está posto, isso não está feito ainda. Quando a gente olha para a institucionalidade dos BRICS, o BRICS ainda é pouco institucionalizado. Uma das poucas instituições que o BRICS conseguiu estabelecer foi o próprio Banco dos BRICS, e que ainda assim trabalha com grande parte dos seus profissionais ligados e formados aos centros financeiros ocidentais, Nova York, Londres, até o próprio ranqueamento de banco, né, para os empréstimos ainda é feito com esses parâmetros. Então, assim, ainda existe uma dependência, uma contradição muito grande, e ainda empresta em dólar. Então, assim, você vê o tamanho da contradição que a gente ainda vive dentro dos BRICS. Então, o BRICS está se desenvolvendo no seu tempo, então ele é uma âncora. Lembra que ele ganha força, ele se viabiliza com a crise de 2008, então ele está vivo, ele está existindo, ele está crescendo, ele está pautando o mundo, mas ele tem que amadurecer muito para chegar lá, né? O próprio acordo de Bretton Woods levou muito tempo para chegar a um acordo final, né? Então acho que é natural que o próprio BRICS vai passar por muito teste, muito desenvolvimento, processo de desenvolvimento. Além disso, há quem veja, e por que eu falei que a minha visão é um pouco conservadora, porque há quem veja que não, que o BRICS tem que avançar em outras direções, como uma aliança bélica ou algo mais incisivo. Eu acho que é um espaço de articulação do sul global, como uma maneira de se encontrar, como construir uma democracia econômica internacional, né? Que é o que a gente vê hoje, uma grande desigualdade, uma polarização e a questão financeira sendo usada como uma arma, né? Um empobrecimento. Vem de Cuba, eu acho que Cuba é um exemplo assim, que cabe como, sabe, como azeite nessa engrenagem. É um país que é autônomo, tem um sistema próprio e que não é permitido que ninguém se relacione com ele. Então, como é que é possível num sistema que se diz liberal, né, uma economia liberal, não permitir um país participar da dinâmica econômica? Então, isso não é liberalismo. Então, eu acho que é onde o BRICS pode viabilizar caminhos, como o Irã e outras nações que são isoladas, como a Coreia do Norte. Só que isso cai em conceitos também ideológicos, esse debate enviesa e dificulta a aceitação e amplia o potencial de conflito. Então, essa é uma grande armadilha, no meu ponto de vista, para os BRICS, entrar em conflitos e... Porque é uma dificuldade, a gente está falando de vários países que não têm um alinhamento ideológico. Você pega a própria Índia, né? A Índia, dentro dos BRICS, já não tem um alinhamento ideológico muito bom com a China, ou mesmo com o Brasil. Tem uma boa relação com o Brasil, não posso falar isso, mas eu acho que com a China já é um pouco mais difícil, com a Rússia já é uma coisa mais pesada militar. Então, existe uma discrepância nos interesses, né? A própria natureza do Irã e outras nações ali dentro. Então, assim, há um desafio. Acho que é um desafio posto para os BRICS de se desenvolver, de sobreviver ao tempo e de seguir sendo um farol para a economia e para a finança internacional, principalmente para o sul global, dentro de um processo de uma crise que vem se arrastando, né? Quando a gente ouve falar de conflitos, é a crise do capital que estoura com muita força em 2007, 2008 e vem se arrastando desde então. A própria economia americana não se recupera, vide como está também a economia europeia. Então é realmente um desafio que os BRICS se lançou a resolver, mas com um olhar de quem é do sul global, de quem entende o subdesenvolvimento, de quem entende a fome e que quer combater esses processos. Eu acho que essa é a nossa grande missão.
1: Renato, você toca num tema muito interessante que diz respeito à desigualdade, um pouco sobre o estado do capitalismo, né? Claro que essa discussão, isso faria com que a gente estivesse aqui num outro episódio do Entre Internacional e vários episódios. Não sei, vamos tentar resumir, mas acho que é interessante a gente pensar nisso, né? A gente lembra que o Trump, ele volta ao poder falando para trabalhadores norte-americanos que aquele sistema desenvolvido ali já não os beneficia. Ora, esse sistema, como a gente sabe, ele é ocidental, pelo menos essa fração mais financeira da coisa toda que faz com que empregos, indústria, comércio, enfim, se prejudiquem, né? E isso é complexo e já acontece de um tempo para cá. Se a gente traça um retrato e há toda uma discussão sobre o modelo chinês, no final das contas, né? Um ponto de interrogação para quem não conhece muito bem a China. Se a gente faz um retrato justamente do que a China tem feito até agora e neste momento, quão diferente tem sido a coisa por aí quando se compara com o Ocidente a grosso modo? Eu lhe peço até um olhar interno também, Renato. Isso fala sobre cidades, fala sobre igualdade, acesso a serviços públicos, enfim. Como é finalmente que esse modelo chinês na prática tem combatido essas, e acho que não tem exagero em usar essa expressão, as mazelas que têm sido causadas pelo capitalismo no coração do capitalismo ocidental?
3: Olha, se eu entendo bem, assim, se é possível fazer um paralelo entre o sistema ocidental, capitalista e o que eu classificaria como uma construção de um socialismo aqui na China, você vê a própria visita do Trump. Quando o Trump vem para a China defender os interesses americanos aqui, a comitiva dele é formada basicamente por bilionários. Ele é um bilionário. O que eles representam é um setor econômico, é um poder, é uma oligarquia. Quando você trata do poder na China, o poder econômico ele é separado, ele não tem influência, ele não é permitido ter influência maior do que o próprio Partido Comunista da China. a participação do capital nas decisões de Estado, nas decisões de política, são menores, são reduzidas, elas estão subjugadas ao poder político, ao interesse nacional, ao interesse da população. Eu acho que é onde está a beleza e o que a gente vê se realizando. Cada vez mais pessoas têm vindo visitar a China e vê, e elas vivenciam aqui essa gritante realidade que todos achavam que era talvez uma ideologização do que é a China, mas quando você passa e vê isso aqui, quando você vê a primeira meta centenária em 2021 sendo realizada, eliminando a miséria no país, um país de 1 bilhão e 400 milhões, quando a gente fala de 1 bilhão e 400 milhões, a gente está falando da América do Norte, da Europa e o Brasil junto ainda não deu a população da China. Eles eliminaram nesse país do tamanho continental de 3 continentes. E tá aqui o povo avançando e tá agora indo para uma prosperidade comum. Então, assim, como construir um benefício comum a todos esse processo econômico? Isso se dá não pelo interesse econômico de grupos e corporações, mas pelo avanço do interesse social, pela organização de um grupo que visa emancipar a população, de criar um bem comum, de criar uma nação forte, independente, soberana. E é isso que tá morrendo, né? Eu acho que é essa grande crise das instituições ocidentais. Eu acho que é onde eu estava falando que eu vejo o Brasil como uma referência, talvez um bastião aí de um certo movimento que faz resistência a essa influência corporativa nos governos do mundo ocidental. Você olha para a Europa, você olha para os Estados Unidos, os ideais democráticos estão praticamente mortos. A gente está vivendo uma pluriclassia, um poder dominado pelo capital, pela riqueza, o rico. Eu acho que tem até uma frase muito comum no Brasil que define para mim o que se tornou a política no mundo ocidental. Escolhe a música quem paga, né? Quem tá pagando escolhe a música. Então, assim, como participar de uma festa dessa, né? Se você não foi convidado pra festa, você tá do lado de fora. Você não tem dinheiro pra pagar, acabou. Então, assim, que sociedade é essa? Que país? Que nação que é que exclui quem não tem condições? Então, como é que a gente vai construir essa condição? Eu acho que é isso que a China dá de exemplo. Que é possível construir um país onde inclua as pessoas, onde é possível que todos saibam ler e escrever, que todos tenham condições de consumo básico, que todos tenham condições. A China, 98% das pessoas têm casa própria. Então, isso já é gritante. Que país pode falar isso? E, de novo, olha o tamanho desse país. A gente está falando de um país de 1 bilhão e 400 milhões.
1: Com toda certeza, Renato. Eu vou começar a encaminhar a conversa da gente para o final, tocar num tópico que é necessário também, porque a gente não tem como fugir do contexto. E esse contexto, eu estou me referindo à guerra deflagrada por Israel e Estados Unidos contra o Irã desde o final de fevereiro. Né? A gente está no olho do furacão ainda. Há uma enorme discussão sobre segurança energética. Se pode discutir uma tentativa aí norte-americana de desestabilizar a China, sendo que a China tem uma reserva de petróleo muito considerável. Mas para além disso, eu queria falar mais sobre transição energética. O que é que isso já acendeu de alerta no debate sobre transição energética? E o que é que isso nos faz acelerar nesse campo?
3: Eu acho muito pouco. Eu acho que o mundo entende que ainda depende muito do petróleo. Eu acho que é nesse momento que a gente começa a ver que a segurança energética global ainda é muito, muito aquém. A China ainda é, desde 2009, o país que mais utiliza e desenvolve energia renovável. Ela nunca foi superada, nem seu posto nunca foi ameaçado por ninguém. E a crise que passa com essa guerra, esse conflito no Irã, é justamente isso, para mostrar ao mundo que realmente ainda dá uma dependência. E estendo essa crise também porque está ocorrendo na Venezuela, né? Que também é de recurso, também é de petróleo. Então, quando a gente passa ali a década de 70, quando o Nixon vem visitar o Mao Zedong para poder ampliar sua capacidade, que eles estavam vivendo uma grande crise econômica, foi para justamente achar caminhos para uma década que estava se desenrolando uma crise, a crise do petróleo, né, na década de 70. Então isso se desenrolou nessa tentativa do Nixon também de eliminar o lastro, fechar o Bretton Woods. Então o que a gente está vendo agora é justamente isso, é uma disputa global, uma mudança de eixo, acho que é uma potência que está cada vez mais deteriorando suas qualidades e suas capacidades. E isso não se acaba do dia para a noite, mas geram esses espasmos, né? Eu acho que o parto de um novo mundo tende a gerar muitas dores, né? E conflitos como esse são parte desse processo. Da Guerra Fria ficaram cicatrizes e nunca foram curadas, né? Cuba, a Palestina, a OTAN com a Rússia, a questão de Taiwan, as duas Coreias,
2: Nesses pontos, quando o Trump ameaça voltar uma guerra fria, é nesses pontos que isso começa a estressar. E o Irã, ele acaba entrando com uma cereja no bolo, né? Por ser a fonte de energia de toda essa máquina de triturar a gente, né? Eu acho que é essa necessidade de criar uma superação da energia fóssil, né? Eu acho que quando a gente vê, a própria Rússia, a China avançou muito nesses dias, ambas construíram muitos acordos nucleares que tem sido uma tecnologia que pode trazer esse benefício, que pode gerar esse benefício de energia limpa, renovável e que sustente a humanidade por milênios sem precisar usar energias fósseis, né? É isso, a gente está tão dependente, ainda está tão vulnerável, e a insegurança dessa dependência gera esses conflitos.
1: Renato, vamos encerrando nossa conversa exclusivamente por uma questão de tempo, mas já faço aqui um convite para que você volte ao Entrega Internacional. Esse foi Renato Penelope Júnior, advogado especializado em administração pública chinesa, diretor do Conselho de Cidadãos Brasileiros de Pequim e associado ao think tank não governamental Center for China and Globalization, que é doutor e mestre em administração pública chinesa, com especialidade em políticas de desenvolvimento energético e transição energética na China. O Renato é pesquisador do Beijing Club for International Dialogue. Renato, muitíssimo obrigado. Volte sempre. Um abraço para você. Foi um prazer recebê-lo aqui.
2: André, muito obrigado por me receber mais uma vez e parabéns pelas perguntas. Foi uma ótima conversa. Espero que a gente possa seguir com novos papos assim.
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0: Deputada Cristiane Taubira, que reconhece o tráfico negreiro e a escravidão transatlântica como crime contra a humanidade. Essa legislação foi pioneira na condenação formal desses atos. Entre os principais artigos, um deles reconhece que o tráfico negreiro transatlântico e no Oceano Índico, bem como a escravidão, perpetrados a partir do século XV na América, Caribe, Oceano Índico e Europa contra populações africanas, ameríndias, malgaxes e indianas constituem um crime contra a humanidade. Outro ponto do texto exige que a história da escravidão ganhe mais espaço nos currículos escolares e na pesquisa universitária. O terceiro artigo institui a criação de um comitê de personalidades qualificadas para a memória da escravidão. Já o último item estabelece a data de 10 de maio como Dia Nacional de comemoração da abolição do tráfico e da escravidão. Saiba mais sobre os significados dessa lei e de outras políticas antirracistas no Virada de História.
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0: E aí, apaixonados por história, beleza? Pedro Henrique Lima na área pra gente revirar alguns marcos importantes no combate ao racismo e na reparação histórica pela escravidão. Um desses marcos foi justamente a Lei Taubira de 2001, aprovada por um país que, diga-se de passagem, foi uma grande potência colonialista e que enriqueceu muito às custas do tráfico de africanas e africanos escravizados. A virada do século XX pro século XXI ficou marcada ainda pela Conferência Mundial das Nações Unidas contra o Racismo, a Discriminação Racial, a Xenofobia e a Intolerância, ocorrida entre 31 de agosto e 8 de setembro na cidade de Durban, na África do Sul. Esse evento contou com a participação do movimento negro brasileiro e saiu com uma declaração, um programa voltado para ações contra o racismo. Entre os pontos que a declaração traz, ela reconhece explicitamente que a escravidão e o tráfico de pessoas escravizadas foram tragédias terríveis e constituem crimes contra a humanidade, devendo sempre ser assim considerados. Aponta esses fatores históricos como as principais fontes originárias do colonialismo e do apartheid, também condenados pelo documento, sobretudo os sofrimentos causados por esse colonialismo e também os efeitos aí do apartheid e do genocídio, também categorizados como crimes de lesa humanidade. Aqui no Brasil, em 2003, foi promulgada a Lei 10.639 ou 10.639 de ensino de história africana e afro-brasileira nas escolas. Em 2008, essa legislação incluiu a Lei 11.645, que institui um ensino de história indígena também. Em 2012, foi a vez das cotas raciais serem incluídas aí como políticas afirmativas no ingresso às universidades públicas. Só terminar com a escravidão não foi suficiente. É preciso reparação histórica, sobretudo em relação aos povos que foram explorados. Mas como que a gente faz isso, hein? É pagando? É ensinando sobre as memórias dessas populações? Bora dar aquela virada de história e entender mais sobre combate ao racismo e reparação. Vamos nessa! Bom, e agora eu tenho o prazer de conversar com a professora Luísa Mandela, ela que é mestra em relações étnico-raciais, doutoranda, escritora e palestrante. Seja muito bem-vinda, professora, tudo bem?
2: Obrigada, Pedro, tudo bem.
0: Obrigada a você aí pela participação. Professora, a Lei Taubira de 2001 é considerada um marco no reconhecimento do tráfico negreiro e também no reconhecimento da escravidão como um crime contra a humanidade, né? É uma lei francesa e a França, a gente sabe que foi uma potência colonialista também, né? Durante bom tempo, aliás, até os dias atuais, essa é um tema bastante pertinente, né? Essa relação da França com as colônias, enfim. Eu queria que você comentasse, então, sobre essa legislação, como que você analisa o que traz a Lei Taubira e os significados também dessa lei.
2: Essa lei, ela foi sancionada em 2001, né? E aí ela torna a França, como reconhece a França como o primeiro país do mundo a reconhecer a escravidão

0: do tráfico de escravizados como crimes contra a humanidade. Só que é uma lei que, como você falou, vem da França e, claro, é importante o reconhecimento, sim, né, da escravidão como crime contra a humanidade, mas eu acredito que essa lei, ela não teve influência direta sobre, por exemplo, as leis antirracistas que tiveram aqui no Brasil, fazendo esse paralelo. Porque foi no mesmo ano que foi sancionada a Lei Taubira, houve a Conferência de Durban na África do Sul, em que lá o Brasil reconhece que é um país racista e de lá para cá assume que fará políticas de reparação. Tanto que a 10.639 vem 2 anos depois, as políticas de cotas para universidades, para concursos, entre outras políticas de ações afirmativas também. Então, ela foi no mesmo ano da conferência, que foi uma conferência lá na África do Sul, mas tinham pessoas do movimento negro brasileiro nessa conferência e já estavam pressionando os governantes daqui para que tivessem leis de combate ao racismo. Então, claro que é importante que uma lei francesa seja sancionada nesse sentido, mas para além dessa lei considerar a escravidão como um crime contra a humanidade, quais ações afirmativas foram feitas? Que proposições foram feitas a partir daí? Aqui no Brasil a gente sabe que aconteceu a partir da Conferência de Durban. Aí é a pergunta que fica, né? Que proposições foram feitas a partir dessa lei lá na França, né? Porque aqui, por mais que a gente saiba que o racismo ele continua, nós temos leis efetivas de combate ao racismo, né? Nós temos a Lei K.O., que é 7.616/89, nós temos a de 2023, que é 14.532, que tem penas mais duras para o racismo recreativo. Então, vale entender quais são as políticas de reparação que a França faz, né, tem feito com os afrodescendentes franceses.
1: E eu queria justamente te devolver essa pergunta, mas não para a gente trazer assim, uma resposta definitiva ou objetiva aqui, mas para a gente refletir mesmo, até mesmo sobre os significados dessa reparação, né, o que é considerado reparação. E aí, se a gente olha ao longo dos anos 2000, 2010, houve inclusive alguns casos de indenizações por parte de alguns países europeus a ex-colônias ou territórios na África, até mesmo na Oceania, que foram explorados por esses países. Exemplo de Reino Unido, a Alemanha com a Namíbia também, onde os alemães fizeram um massacre bastante conhecido. A Holanda também empreendeu essas políticas de indenizações. Mas só isso, professora, é suficiente quando a gente fala nessa reparação?
0: Não. Porque como a escravidão foi o maior crime da história da humanidade e a mão de obra escravizada foi mão de obra por muitos anos, né, por 388 anos, as pessoas não recebiam, né, em troca do seu trabalho, existe sim hoje inclusive uma pressão para que essa reparação também venha em dinheiro. Por mais que tenhamos políticas públicas aqui no Brasil, né, como a política de cotas raciais, que é um avanço, né, a gente já pode começar a pensar em políticas indenizatórias, porque por esse sistema escravocrata, né, por conta desse sistema, as pessoas negras, elas vêm já de outro nível. Elas não vêm, quando elas vão pensar em mercado de trabalho, em acessos, elas não partem do mesmo lugar do que pessoas brancas, tanto simbolicamente quanto monetariamente. Então, existe uma diferença ainda muito grande, um abismo muito grande entre pessoas negras e pessoas não negras. E esse abismo também é financeiro. Se a gente for pensar nas estatísticas, nos dados com relação a desemprego, trabalho, renda, a gente sabe que esses dados são majoritariamente formados por pessoas negras. Pessoas negras estão nos altos índices de desemprego, de mortalidade, de não acesso à educação, de não acesso a saneamento básico, e isso é resquício desse sistema escravocrata. Então, por a gente viver numa sociedade capitalista, a gente realmente precisa pensar em ações indenizatórias para a população negra, partindo dos mais necessitados, né, claro, depois as outras pessoas que também necessitam, mas necessitam menos, porque tem pessoas realmente hoje, infelizmente, em 2026, que passam fome. E se a gente for fazer o cruzamento do raça-cor, essas pessoas são majoritariamente negras.
1: Inclusive, aqui no Brasil tem o caso mais recente, né, relacionado ao Banco do Brasil. Foi uma exigida uma indenização ao Banco do Brasil, justamente por conta do papel que essa instituição teve, sobretudo no período do Império, né, uma época em que a escravidão vigorava aqui no Brasil e era a principal força de trabalho do país, né, no período do Império, que você já tinha o Banco do Brasil aqui. Agora, a gente consegue quantificar isso, professora? Como que é possível a gente quantificar, considerando aí 300 anos de escravidão, né? Mais de 300 anos, milhões de africanos que foram trazidos à força para cá. E depois da abolição, toda a marginalização que acontece de pessoas negras, pessoas afro-brasileiras, como que a gente quantifica isso tudo, essa indenização, professora?
0: Uma boa pergunta, Pedro. Não tem como quantificar. Vai ser um cálculo que quem vai fazer vão ser os economistas, os banqueiros, as pessoas que têm acesso a esses dados e a quantificação desse prejuízo, né? Porque a população negra, ela vive em situação de desvantagem constante. Essa desvantagem também é material. Agora, como quantificar realmente? Porque nós, inclusive, o Brasil foi o último país a abolir a escravidão, né? Então, para fazer essa conta, realmente vai precisar de tempo, vai precisar de muito estudo técnico, de pessoas que entendam sobre isso, que façam esses cruzamentos entre dados, entre pessoas que estão em situação de vulnerabilidade extrema, para entender aí quais são essas políticas, né? E quais são essas políticas indenizatórias e o quanto será necessário para indenizar. Mas eu acredito que deveria ser o próximo passo, sim. Sabe? Apesar de nós termos já também programas, né, para tirar o Brasil do mapa da fome, eu penso que a gente precisa ser indenizado, como os judeus foram indenizados por terem sido escravizados por 30 anos. Né? A população negra não foi indenizada por ter sido escravizada por 388 anos, nem seus descendentes.
1: E só para os ouvintes terem uma noção sobre esse caso do Banco do Brasil, em 2023, a organização Uneafro Brasil propôs uma reparação de aproximadamente 1,4 trilhão, né? O valor baseado aí em 30% do lucro líquido do banco, justamente em 2023, multiplicado pelos 136 anos desde a abolição. Então, de fato, é um cálculo muito complexo, né? Que a gente vai precisar fazer. Agora, professor, essa reparação envolve também, né, um reconhecimento do passado, dessa memória dura, mas necessária sobre o período da escravidão, né? E aí, no caso aqui do Brasil, você mesmo já mencionou, há uma política de reparação muito importante que foi a Lei 10.639, né, aprovada em 2003, inclusive uma das primeiras medidas do primeiro governo de Luiz Inácio Lula da Silva, e que vai determinar que as redes de ensino tratem de temas de história da África, história afro-brasileira nas escolas. Qual a importância da gente trazer a educação também como um caminho, como um meio para essa reparação?
0: A educação é a principal ferramenta de transformação social. Então, a educação, ela precisa, para ontem, incluir em seus currículos de forma integral e transversal o ensino de história e cultura afro-brasileira, africana, e inclua 11.645, né, indígena. Porque se a gente está falando de uma educação pautada no respeito à diversidade étnico-racial, que aborde todas as histórias dentro do nosso país, que aborde, inclusive, a história sobre a ótica de quem foi colonizado, a gente precisa colocar essa educação baseada na Lei 10.639 e na Lei 11.645 em prática. Mas isso não é simples e nem fácil, porque a minha geração, por exemplo, eu tenho 40 anos, ela vem já de uma educação eurocêntrica, ela vem de uma educação colonizadora. Então, como colocar em prática, que é o mais difícil? É onde os educadores têm mais dificuldade, porque eles não aprenderam. A maioria não aprendeu na escola, a maioria não aprendeu nem na universidade. Agora, algumas universidades possuem algumas disciplinas eletivas falando sobre educação para as relações étnico-raciais. Mas vem uma leva, uma geração de educadores que não teve esse conhecimento. Então, o colocar em prática também é uma das dificuldades. Mas eu acredito que a gente precisa estudar, né, que as redes de ensino precisam oferecer formações continuadas e em serviço sobre as relações étnico-raciais, para que essa educação seja, de fato, uma educação que paute a diversidade étnico-racial presente na sociedade. Porque nós somos 56% da população, só que quando a gente vai ver nos materiais escolares, nas disciplinas, a gente não é contemplado nessa proporcionalidade. Inclusive, quando a gente vai falar, por exemplo, até da história do continente africano, a gente não vê quase nada sobre a história do continente africano, pelo menos na minha época. E no continente europeu, com riqueza de detalhes, né? Sabendo todos os países da Europa, o que eles fizeram, que de lá é o berço da humanidade. Então, existiu uma escolha curricular proposital de privilegiar um local em detrimento de outros, né? Uma educação que privilegia a Europa em detrimento de outros. Se a gente foi educado assim, a gente precisa agora ter uma educação decolonial ou contracolonial, porque não, como diz Nego Bispo, né? E trazer aí outras narrativas para que essa educação seja de fato mais justa, mais equânime, mais igualitária.
1: Eu tô com 32 anos, né? Não é uma diferença de idade tão grande, né, de 32 para 40 anos, mas pode ser considerado um pouco de uma geração diferente, ou já entrando em outra geração. Eu saí da escola em 2011 e eu lembro que na época eu saí com conhecimento quase zero sobre continente africano e sobre também a história das populações afro-brasileiras aqui no Brasil. Indígena, então, era praticamente inexistente, né? Então, eu lembro que Quilombo dos Palmares era um boxe no livro de história que nem caía na prova, então você não precisava estudar aquilo. Eu já noto, assim, alguns avanços, sabe? Quando, na faculdade, quando fiz estágio em escolas, eu percebia que mais coisas já eram ensinadas, mas ainda depende muito de iniciativas, assim, de professores específicos, ou então da direção da escola, que desenvolve uma programação para aquilo, e sempre muito restrito ao novembro, né? O mês de novembro. Então, assim, professora, como que a gente consegue trazer essa decolonialidade do saber, né? Esse saber que não é o saber eurocêntrico. Como que a gente traz isso para as escolas de uma forma que permeie o ano letivo inteiro e não fique restrito a um mês só, a uma iniciativa ali pontual?
0: Então, Pedro, é a formação continuada. Porque a gente só vai conseguir inserir no currículo um conhecimento que a gente não teve quando a gente começar a estudá-lo. E estudar da forma correta, né? Porque se a gente também não estuda da forma correta, é melhor não fazer. Eu costumo falar isso nas palestras que eu dou. Eu sou muito solicitada para falar sobre educação antirracista e tudo mais. Eu falo, gente, na dúvida, não façam. Para fazer algo estereotipado, não faz. Estuda primeiro. Veja se a sua rede, se a sua instituição oferece formações continuadas, inclusive para as gestões, porque para inserir no currículo, num plano, num PPA, né? num PPP, enfim, no planejamento anual da escola, é preciso estudar e estudar em conjunto. Então, a saída é essa. É claro que eu também falo que tem questões, tem pessoas que a formação não vai dar conta. Porque como o racismo é estrutural e é estruturado, tem pessoas que são racistas e elas não vão colocar em prática essa educação decolonial, né, antirracista, contracolonial, como quem o que preferirem, porque ela acredita que essa educação não é importante, que não vale a pena, que é mais uma coisa, que é mimimi, entende? Então, assim, a formação, para mim, é a chave para a gente inserir, de fato, nos currículos. E a formação, como eu disse, né, continuada em serviço, e nas universidades terem mais disciplinas, para além de disciplinas eletivas, disciplinas obrigatórias, e não só nos cursos de licenciatura. Eu acredito que a educação para as relações étnico-raciais tem que estar em todas as disciplinas universitárias, em todos os cursos universitários, em direito, em medicina, em enfermagem, em engenharia, sabe? É claro que a gente está falando da lei que trata da educação, mas eu acredito que sim, que todos os cursos de nível superior deveriam ter disciplinas sobre as relações étnico-raciais, porque aí as pessoas já saem mais preparadas, já saem fazendo a diferença muitas vezes, porque estão preparadas, porque sem preparo realmente essa lei não vai conseguir alcançar o seu objetivo. Já não tem uma vigilância, né, de cumprimento dessa lei, quem cumpre, quem não cumpre, não tem. Então, pelo menos que os educadores, aí voltando para a educação, sejam preparados para colocar essa lei em prática.
1: E, professora, falando no contexto internacional dessa luta antirracista, você diria que a Lei 10.639, ela foi um instrumento pioneiro quando a gente pensa em outras políticas de reparação e outras legislações adotadas em contextos diferentes do nosso?
0: Sim, a Lei 10.639, ela foi pioneira, porque ela vem a partir dessa conferência de Durban, né? Dois anos depois ela é sancionada e ela vem no pioneirismo em assumir que os currículos não tinham a história e cultura afro-brasileira e africana lá de forma transversal. Então essa lei, ela assume que o currículo não tem, né, essa história lá, né, na forma que deveria ter. Então, eu vejo um pioneirismo, sim, vejo avanços também. Eu acho que a gente também, como você disse, né, a gente tem avanços, sim, tem redes que já colocam em prática, tem redes que têm gerências de relações étnico-raciais, que têm coordenadorias, que têm, sabe, que têm ações formativas. Então, a gente vê avanços, mas a gente ainda precisa avançar mais, porque o Brasil é gigante, né, tem dimensões continentais. Então, para essa lei realmente, você fala assim, o Brasil aplica a lei, aí realmente é uma outra história, né? Não tem como a gente afirmar, mas sim, foi pioneiro, teve avanços. A gente tem aqui algumas leis importantes de combate ao racismo, né? Tanto essas na educação, quanto a que eu falei, né? Que o racismo aqui é crime inafiançável, imprescritível. Então, a gente aqui tem, sim, algumas leis que em outros países não tem, né? Tem alguns países europeus, por exemplo, que não tem leis que tornem o racismo como crime, por exemplo, né? Eu acho que o Brasil é um dos poucos países onde o racismo é crime, sobretudo inafiançável e imprescritível.
1: E, professora, pensando também na Lei 10.639, que foi uma conquista do movimento negro, né? Isso é importante que se diga também, tem toda uma história de luta relacionada a isso, não foi algo que começou ali em 2003 ou 2001, apesar de terem sido marcos, né, importantes aí na consolidação dessa luta. A educação sempre foi um campo prioritário de ação para o movimento negro?
0: Sim, a educação sempre foi um campo prioritário, porque a educação é um lugar de ascensão social, de transformação social. É pela educação que as pessoas mudam as suas vidas, né? É passando pela educação que as pessoas conseguem acessar níveis de escolaridade, elas podem mudar a sua vida financeiramente. Então, o movimento negro, né, ele foi muito atuante, reivindicando dignidade em várias áreas, né, na saúde, no saneamento, com saneamento básico, oportunidades de emprego, mas a educação ela tem um espaço importante nessa disputa, né? Inclusive tem um livro da Nilma Lino Gomes chamado Movimento Negro Educador, que eu adoro esse livro, e que ela vai falar isso, né? É muito bom, você conhece, né? Que é maravilhosa. E esse livro, deixa eu ver se ele tá aqui. Ele tá por aqui na minha estante, né?
1: Presença obrigatória.
0: Não é? Presença obrigatória na estante de todo mundo, não só de educadores. Que ela vai trazer a trajetória ali do movimento negro nessa luta por melhorias de vida, né? Por dignidade. E essa luta por uma educação de qualidade, por uma educação antirracista, por uma educação que inclua a população negra nesse processo educacional, né? Inclua, e ela também tem um outro conceito, falando da Nilma, que eu gosto muito, que é o de justiça curricular, né? No livro Infâncias Negras, que ela organiza, é um outro livro maravilhoso, né? Eu sou suspeita para falar, eu sou realmente uma grande admiradora do trabalho da professora Nilma Lino Gomes. E esse conceito de justiça curricular, ele vai falar que a justiça curricular, ela vem a partir do momento em que na educação, a educação ela é construída também com intelectuais negros, com intelectuais indígenas, né? Então, é falar sobre educação, mas também trazer essa intelectualidade para o diálogo, junto a essa construção dessa educação que paute esse respeito à diversidade étnico-racial, porque não adianta a gente falar sobre educação antirracista, a gente só pautar intelectuais brancos ainda, né? A gente precisa trazer outros intelectuais para o diálogo, porque nós temos, né, uma vasta intelectualidade negra, indígena, superpotente, que a gente pode trazer para os nossos planejamentos, que a gente pode trazer para a nossa vida, a gente pode trazer para o diálogo, para a gente entender essa educação como esse espaço, né, de diálogo e respeito.
1: Sim, e falando desses intelectuais, como você mesmo disse, são muitos os exemplos que a gente tem no Brasil, e no Brasil contemporâneo, né, gente que ainda está produzindo, e até citar aqui os seus trabalhos mesmo, né, o que você fala nas redes sociais, o que você tem feito de pesquisa, tem a Nilma, que você mencionou agora há pouco, a Cida Bento também, no caso dos indígenas, o Ailton Krenak, Daniel Munduruku, Márcia Cambeba, enfim, é uma infinidade de exemplos aqui que a gente poderia trazer, e que eu acho que são resultado também dessa mobilização toda, né, que tem sido feita, que ainda precisamos avançar mais, como você mesmo disse, mas já muita coisa a gente conseguiu, pelo menos, tornar mais visível, né, a partir do reconhecimento desses outros saberes, dessas outras produções. E o próprio Movimento Negro Educador fala disso, né, é um movimento negro que produz saberes também, né, produz conhecimentos e que devem ser levados em conta ali nos currículos, nas escolas. Que saberes são esses, professoras?
0: Olha, são tantos saberes que precisam ser levados, que ainda não foram levados. Né? Eu costumo falar que, por exemplo, o Samba da Mangueira de 2019, quando a Mangueira ganha ali, né, e ela traz aquele enredo, que é uma aula, né, que ele fala, não veio dos céus nem das mãos de Isabel a liberdade, é o dragão do mar de Aracati, e vai falando de outras revoltas. Né? Eu acho que a gente precisa trazer para a escola uma história, essa história que a história não conta, né? Essa história sobre a ótica dos colonizados, entender que sim, houve escravidão, houve, mas antes da escravidão, as pessoas estavam em seus continentes africanos e que lá haviam sociedades organizadas, e que lá haviam reinados, e que lá haviam riquezas, e que lá haviam pessoas que estavam em seus territórios e que foram sequestradas para cá. Esse movimento da diáspora não foi romântico. Esse movimento foi um sequestro, e que a partir desse sequestro, que as pessoas quando chegam aqui e que são obrigadas a esquecerem, muito entre aspas, que eles acabam não esquecendo, mas são obrigadas a esquecerem a sua origem, a sua religião, o seu grupo étnico, os seus modos de viver e agir e estar no mundo em prol dessa violência, né, desse maior crime da história da humanidade, que foi a escravidão, com a chancela da Igreja Católica, apesar de toda essa violência, a escola também precisa ensinar que aqui houve resistência, que aqui houve revoltas regenciais, que aqui houve pressões para que a princesa Isabel assinasse a abolição, que aqui, com todo esse sofrimento, a população negra produziu cultura, a população negra ela influencia na língua, ela influencia no nosso modo de viver, de agir, de estar no mundo, que a população indígena, mesmo com genocídio, com etnocídio que houve, também resiste, que essas relações não foram românticas, como a gente aprendeu na escola, né, Pedro? Porque a gente aprende e os portugueses chegaram aqui e que eles foram muito bem recebidos pelos indígenas. Não foi isso que aconteceu. Houve resistência, sim. Entender, falando dos indígenas, que eram mais de 1000 etnias indígenas e com esse etnocídio hoje tem ainda 300 etnias, que a gente não pode generalizar, falar sobre o índio como se fosse uma coisa só. Então, a gente não generaliza, né? A gente não pode generalizar. A gente tem que trazer mesmo essas histórias que não foram contadas. E sobretudo, entender que toda história existem outros lados, né? Outras versões dessas histórias. A gente não pode acreditar na primeira história que nos conta. A gente tem que pesquisar, entender que a escola, né, a educação, ela tem a função de exercer a criticidade nas pessoas, né? Paulo Freire dizia muito isso, né? De exercer a criticidade do educando. Então, exercendo essa criticidade, é que a gente vai realmente desenvolver aí, adultos conscientes, politizados, críticos, que vão construir essa sociedade mais justa. Então a gente tem que trazer a história que a história não conta mesmo, que não foi contado, que a princesa Isabel não foi a boazinha, né? Ela não assinou porque ela foi boazinha, porque ela foi pressionada. Se a gente for falar da educação infantil, trabalhar a autoestima da criança de forma positiva, já que a gente não vai falar ainda sobre escravidão, mas a gente vai trabalhar a autoestima dessa criança, trazendo histórias com referenciais positivos. Hoje a gente tem o Sandy Oliveira, hoje a gente tem Otávio Júnior, a gente tem Marcos Cagé, a gente tem o próprio Daniel Munduruku com histórias infantis, a gente tem a Aline Pachamama. Então a gente tem hoje Sônia Rosa, que eu também amo, a gente tem hoje histórias incríveis que podem ser contadas também para as crianças. Então, tem muita coisa para fazer, mas a questão é o como começar, né? Eu sempre falo isso, sempre vou repetir. O começar é pesquisando, é estudando, é fazendo esse movimento de pesquisa, é sendo curioso, é entender que a curiosidade é que vai despertar a gente a aprender mais, a gente a evoluir enquanto pessoa, sabe?
1: É interessante que a gente começou esse podcast falando de uma lei francesa, né? De uma lei europeia, de um país que foi colonizador, né? E não colonizado. E a gente terminou dando muito mais peso, muito mais valor, principalmente a lei 10.639, mas que está relacionada, né, a outras leis posteriores, como a 11.645, enfim, as leis de racismo também que você mencionou aqui. Dá para a gente comparar, professora, os dois contextos, essas duas legislações?
0: Nos legislações da Lei Taubira e da 10.000?
1: E da 10.639, é.
0: Olha, eu não sei o contexto em si da Lei Taubira. Eu acredito que tenha um contexto também de luta, de pressão, para que essa lei tenha sido sancionada, né? Eu sempre penso que leis, geralmente, né, Vêm de lutas, elas não vêm do nada, elas não vêm sabe, elas não caem do céu. Então eu acredito que sim, mas aí eu não posso afirmar para você, a lei Taubira vem de, não posso afirmar. Posso afirmar que a 10.639 veio de muita luta do movimento negro, inclusive dos meus pais, né, que são do movimento negro brasileiro, que vem desse lugar, do magistério também, estão reivindicando aí uma educação de qualidade. Mas eu sou essa pessoa que acredita que leis, ainda mais leis que são antirracistas, né, de combate ao racismo, elas não vêm fáceis. Elas vêm de lutas, elas vêm de reivindicações, elas vêm de um outro lugar, né? E é importante que elas existam, e é importante que a gente reconheça que existam essas leis, é importante que elas sejam respeitadas e colocadas em prática.
1: É isso, professora. É importante que elas sejam colocadas em prática. Já vem sendo, como a gente falou, né? Mas ainda falta muito, né? Ainda falta muito para a gente avançar aí. Professora, quero muito agradecer a sua participação aqui no Virada de História. Obrigado por você compartilhar aí seus conhecimentos, suas reflexões sobre o tema do antirracismo e como que isso está conectado também com a educação, com políticas reparatórias, enfim. Muito obrigado e até uma próxima.
0: Obrigada a você, Pedro. Obrigada a todos que estão ouvindo. Gratidão.
1: Um abraço. Tchau, tchau. Até.
0: Outro. Tchau, tchau.
1: 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Muito mais que uma lei que institui uma disciplina sobre África e sobre as histórias dos povos afro-brasileiros, a Lei 10.639 virou uma diretriz curricular, fazendo parte aí de forma orgânica do ensino brasileiro. Ou pelo menos deveria ser assim. Um passo importante e que contou com a atuação de uma educadora que foi deputada federal e atuou diretamente no trâmite dessa lei. E ela fala com a gente agora no Virada de História. Bom, e agora eu tenho a honra e o privilégio de conversar com a Esther Pilar Crossi. Ela é ex-deputada federal, relatora da Lei 10.639 de 2003, uma lei que torna aí obrigatório o ensino sobre história e cultura afro-brasileira nas redes aqui do Brasil. Seja muito bem-vinda, professora, tudo bem?
2: Tudo ótimo, muito prazer estar aqui com vocês.
1: Ah, que legal, desde já a gente agradece aí a sua participação. Professora, a Lei 10.639 ou 10.639, ela possui uma história política e social própria, né? Uma história muito ampla, inclusive. A homologação dessa lei em 2003, e vale dizer, 8 dias após a posse do presidente Lula, esse episódio pode ser visto como um marco na reparação histórica às populações afro-brasileiras?
2: Indiscutivelmente. E realmente foi a primeira lei que o presidente Lula sancionou. E, porque é um absurdo que nós tenhamos virado as costas para a África, que é a nossa raiz, né? E isso é uma perda enorme para a nossa cultura, para a nossa ciência. E para a nossa humanidade. Então foi uma coisa, um presente que o presidente Lula nos deu.
1: Sim. E internacionalmente, professora, sobretudo no começo do século XXI, se discutia muito essas políticas de reparação, essas legislações de combate ao racismo. Inclusive, muito se fala da lei de reconhecimento da escravidão na França, né, de 2001, como uma legislação pioneira na condenação do racismo e do tráfico de pessoas escravizadas. Na época da elaboração de todos os trâmites, né, que envolveram a Lei 10.639, chegou a se olhar esses outros exemplos de políticas de reparação no exterior? A lei aqui do Brasil, ela se enquadra nesse contexto internacional também?
2: Olha, eu acredito que não, viu? Porque, na verdade, essa lei foi forjada enquanto eu era deputada, né? E pelos deputados do Partido dos Trabalhadores. E eu não me lembro de a gente, por exemplo, ter feito uma referência à Lei da Almira, né? Não me lembro, mas eu acho que, de qualquer maneira, havia um circuito de ideias tomando contato, tomando consciência desse horror, dessa barbaridade que é o fato de os povos europeus e depois os que eram ligados à Europa virarem as costas para a África. Né? Eu, particularmente, tenho uma relação bem grande com o Cabo Verde e com o Moçambique. Então, eu vejo o quanto há uma riqueza, inclusive cultural, né, nesses países, e que a gente ignora, que a gente pensa. E são dois povos africanos de língua portuguesa, né? Que a gente poderia se enriquecer muitíssimo. Eu posso te contar que, na primeira vez que eu fui ao Cabo Verde, e que eu era deputada, o nosso embaixador lá fez um jantar. Foi o jantar mais, digamos assim, rico de ideias que eu participei na minha vida. Eram 12 pessoas em torno da mesa. Foi a conversa mais elaborada que eu vivi e lá com os cabo-verdianos, né?
1: Sim. E em 2001, inclusive, o movimento negro, ele vai participar da Conferência Internacional contra o Racismo em Durban, né, realizado aí pela Organização das Nações Unidas na África do Sul, pensando nessa conexão de ideias, nesse intercâmbio, né, de ideias entre países, sobretudo entre países africanos e aqui o Brasil, qual a importância da internacionalização dessa militância, do movimento negro, para a luta aqui, na nossa realidade, aqui no Brasil?
2: Bom, em primeiro lugar, eu creio que ainda nós estamos precisando demais disso. mas eu queria me referir ao fato de que a lei era para introduzir um elemento de estudo, elemento do currículo escolar. Eu acho que se nós esquecermos de ensinar às crianças e os adolescentes, os jovens, eu acho que nós perdemos um terreno imenso, porque os adultos já estão mal contaminados, né? Mas então nós temos que chegar lá com as crianças. Mas só que eu sinto muita pena de que essa lei, na verdade, ela seja pouco aproveitada efetivamente. Por quê? Porque eu que aprendi, realmente fiz um doutorado com a pessoa que mais entendia de como se ensina, de como se aprende, eu sei que a gente tem que construir uma didática. A didática é uma ciência. Então, como ensinar isso? Eu lamento muito que eu não pude nunca me dedicar a isso, porque eu tenho duas frentes que me absorvem inteiramente, que é a frente do ensino da matemática e da alfabetização. Mas eu acho, como eu recém fiz 90 anos e quero viver 115, pode ser que eu ainda tenha tempo de me dedicar a pensar em como fazermos uma didática para que esses elementos fundamentais de relacionamento nosso científico e cultural com a cultura e a ciência africana ainda possam ser bem operacionalizados em sala de aula.
1: A senhora, inclusive, é responsável por incluir, né, nessa legislação uma emenda que transformava a proposta da criação de uma disciplina em diretriz para a inclusão, né, de conteúdos de história da África e da cultura afro-brasileira nos currículos escolares. O que significa, professora, essa alteração, essa diferença de se ensinar a história da África e da cultura brasileira não como uma disciplina, uma matéria isolada, mas sim como uma diretriz curricular? Qual que é a importância disso?
2: Eu penso que justamente é impregnar não só uma disciplina, mas talvez todas elas, com essas riquezas que nos vêm dos nossos povos originários, né? E realmente é um absurdo, né? Que nós tenhamos esse desprezo por aquilo que tão ricamente vem sendo construído há muito tempo, especialmente no continente africano, né? Então, a ideia não era, na verdade, é preciso esclarecer que os deputados não têm, a Câmara de Deputados, ela não tem a prerrogativa de definir uma nova disciplina. Então, por isso que nós optamos por fazer o acréscimo, digamos, de elementos dessa realidade em muitas disciplinas, não só numa, né? Não só numa. Mas ainda temos que batalhar muito, porque o ensino está carecendo demais de aprender como se ensina, porque até hoje se pensa que basta o professor, por exemplo, ensinar matemática, saber matemática. Não. Existe entre saber matemática e ensinar matemática, existe uma outra ciência, que é a didática. E eu estou batalhando nesse fronte, inclusive nesse momento, com meus 90 anos, eu sou professora de professores universitários de duas universidades aqui de Porto Alegre: a Universidade Federal do Rio Grande do Sul e a Universidade Federal das Ciências da Saúde, e selecionando para professores. Posso te contar que já estou na quarta turma, e que é uma surpresa para eles e, ao mesmo tempo, um enriquecimento bem reconhecido por eles, né, de que lhes faltava isso, lhes faltava aprender como é que se ensina, porque a ideia de que a gente ensina como uma doação, esses três verbos usar, o professor dá aula, dá matéria e depois dá nota, como se fosse aprender fosse uma doação. E aprender é uma construção, é uma construção. A doação é assim, o professor explica, fala, expõe, e os alunos memorizam, depois se submete a uma prova, algum tempo depois. Por exemplo, eu, que vivi essa realidade ao aprender matemática, quando eu estudei, né, os professores falavam o tempo todo, escreviam no quadro, e a teoria, a prática, pois a matemática, então eu colocava um problema para, digamos, aplicar a teoria que tinham apresentado antes. E ainda não faziam, não nos deixavam nós resolvermos o problema. Eles ensinavam como se resolvia o problema. Dali uns dias tinha uma prova. Na prova, a teoria tinha que ser tal qual ele tinha colocado, portanto, a gente tinha que memorizar. E o problema era o mesmo problema que ele tinha posto na sala, mas com outros números. Quem se lembrava da sequência da solução ia bem. Eu, por exemplo, só tirei de 9 a 10, né? E aí depois eu fui à França fazer o mestrado. E ao fazer o mestrado na França, eu me encantei especialmente com uma das disciplinas que eu escolhi. Eu estava certa que eu nunca tinha estudado aquela matéria. E realmente gostei demais, comprei os livros. A minha surpresa quando eu voltei para o Brasil é de que a matéria lá tinha o nome de equações algébricas e aqui era produtos vetoriais. O nome era diferente, mas era absolutamente a mesma teoria. E eu não tinha tido a menor lembrança de que eu já tinha estudado aquilo. Eu não tinha estudado, eu tinha escutado um professor falar e tinha memorizado, e a memória temporária. E lá foi que eu aprendi, mas eu aprendi não porque o professor fazia uma exposição. Tinha um professor que fazia exposição num grande auditório, mas tinha um grupo de estudos semanal de 12 participantes com um monitor, e era ali que a gente realmente, fazendo a prática, a teoria sem a prática ela é vazia, ela só faz apelo à memória, né? Então eu sou super entusiasmada de poder vislumbrar que a gente aprenda a começar a ensinar pela prática, que depois vem as palavras, né? Depois vem a primeira fase operatória e depois a fase predicativa.
1: Relacionado a essa abordagem, né, mais essa abordagem maior que uma simples disciplina, uma matéria, né, a autora Nilma Lino Gomes, que é pedagoga, foi ministra da Igualdade Racial, ela propõe olhar, né, para a Lei 10.639 a partir da perspectiva de um movimento negro educador, justamente reajustando esse olhar para como esses conteúdos são tratados em sala de aula, né, a partir de quais referências, até mesmo do que se entende como ciência. Pensando nessa relação, professora, entre o movimento negro e a conquista dessa lei, né, homologada em 2003, a partir de que momento esses militantes elegem a educação como um campo estratégico de enfrentamento ao racismo?
2: Mas realmente é muito oportuna essa intervenção, porque é o seguinte... Eu sou professora de matemática, né? A minha formação era matemática. Até hoje, todas as pessoas pensam que entre as operações aritméticas se deve começar pela mais simples, que é a adição. É adição, subtração, multiplicação, divisão, e porque ela é a mais simples. Simples do ponto de vista teórico. Mas, os alunos, na verdade, qualquer criança... A primeira operação aritmética com a qual elas são, digamos assim, provocadas, é a divisão. A divisão. Tu mesmo, Pedro, não vê? Qual é a criança que algum dia não ouviu a mãe lhe dizer assim, se ele te recebeu balas ou um brinquedo, que reparte com teu irmão. Reparte com teu irmão, porque não seja egoísta, né? E não é só objetos. Até já pensou um refrigerante. Quando eles vão repartir, que eles ficam olhando no copo, assim, se um ficou um pouquinho mais alto, né? Bom, mas isso todos todas as crianças, elas são desafiadas a viver esse tipo de situação. E essa situação, ela está relacionada com a divisão e não com a adição. E bem, se uma criança recebeu 3 balas e a mãe diz reparte com o teu irmão, ela vai ter que, inclusive, entrar nos números fracionários, porque vai ter que dividir uma bala pelo meio, né? Porque ninguém é bobo aceitar que um fique com 2 balas e ele só com uma, né? Então, e chega a entrar até nos números fracionários, bem jovem. Então, o que interessa é que quando para eu aprender alguma coisa, eu tenho que ter uma motivação prática. Por isso, a oportunidade de fazer uma vinculação com o movimento, de recuperação dessa nossa riqueza africana. Porque é aquilo que nos toca no dia a dia é que vai ser base para as melhores aprendizagens. Então, quando a gente vê os nossos irmãos africanos sendo tripudiados socialmente, né? E esse é o maior incentivo para que a gente aprenda sobre aquilo que eles nos trazem como contribuição.
1: E, professora, é também importante falar dessa atuação do movimento negro, até mesmo relacionado à política institucional. A senhora foi deputada filiada ao Partido dos Trabalhadores, né, deputada federal, e com o fim do bipartidarismo, boa parte dos militantes do movimento negro ingressam no Partido dos Trabalhadores. Como que essa aliança, ela beneficia, ela impacta essa luta por reparação histórica?
2: Bom, eu penso que realmente são os partidos de esquerda que têm espaço para essa batalha, né? Mas eu penso que nós precisamos ampliar muito e realmente sermos os que convidamos os deputados de todos os partidos, né, para que eles adiram a essa luta. E assim mesmo eu penso que, mesmo no PT, como no PT ainda, infelizmente, se vive machismo, porque ele é tão entranhado, né, na nossa mentalidade, e eu acho que ainda persiste um certo racismo, mas não está morto quem peleia, como se diz aqui no Rio Grande, né? E a gente vai sempre fazendo força para superar essas pobrezas, né? Então eu penso que mesmo no PT, assim como há o machismo, há um racismo. Então nem sempre os negros são tão valorizados quanto os brancos, né?
1: Na campanha de 2002, a coligação Lula-presidente lança, entre os cadernos programáticos, o programa Brasil Sem Racismo, né? E aí vem justamente a homologação dessa lei, 8 dias após a posse do presidente Lula, dialogando com esse programa, com essas propostas. Se a gente olha hoje, 2003 para cá, 2026, mais de 20 anos depois, ainda há esse clima, uma opinião pública favorável a essa luta, professora, a luta por essas conquistas, por essa reparação?
2: Mas, Pedro, exatamente esse tipo de reação, né, ao machismo e ao racismo, ele tem que passar pela escola e pelas famílias. Então, é preciso que a gente se dê conta de que movimentos entre os adultos já não tem o mesmo efeito, porque quando uma criança pequena, ela não tem contato com os negros e ela, portanto, ela não aprende de pequena o quanto eles são iguais, né, do ponto de vista da inteligência, da generosidade. Eu vou te contar, eu sou uma batalhadora pela alfabetização, né? Super, o GELPA se especializou nisso. Mas só escuta, quando eu me alfabetizei, o meu colega de... eram duas carteiras coladas uma na outra. O meu colega do lado era o Newton, que ele vendia tempero verde na feira. E eu ia na feira na qualidade de compradora. E o Newton se alfabetizou antes de mim. E eu ficava intrigada, Newton, como é que tu faz que tu consegues ler? E ele me dizia, não é difícil, tu também vai conseguir. Tu compreende isso? Foi a melhor coisa que me aconteceu. É melhor do que qualquer discurso sobre as possibilidades de aprender nas classes populares. Eu vivi ao vivo e a cores essa realidade. E é por isso que eu acredito tanto que todas as crianças podem aprender, particularmente as crianças dos meios populares. Então, eu estou te dando o exemplo de que se nós não partimos com as crianças de ser o racismo, dificilmente nós chegamos lá. E essa vitória, ela tem que acontecer nas famílias e nas escolas. E nós temos, então, que criar programas didáticos. Por exemplo, livros de história que os pais possam ler já desde bebês para os seus próprios filhos, nas escolas. Por exemplo, o GEMPA tem vários cadernos de atividade para alfabetizar com esse tema, o tema do racismo, né? Cadernos lindos, cadernos em que todo o resto das aprendizagens está embebido nessa realidade do racismo. Então, nós fizemos uma batalha muito, muito, muito grande nessa linha, né? Mas, como disse, nós vamos chegar lá, vamos chegar lá.
1: Professora, para a gente encerrar, muito se fala, quando a gente fala em reparação histórica, em combate ao racismo, se fala muito numa reparação financeira, né? Inclusive, alguns países já adotaram algumas políticas de reparação nesse sentido, países que foram imperialistas, né? Que tiveram colônias na África. Agora, em 25 de março de 2026, por exemplo, a ONU aprovou uma resolução histórica que reconhece o tráfico transatlântico como crime mais grave contra a humanidade, abrindo caminho justamente para essas novas políticas. O Brasil, pensando nessas políticas de reparação, pode ser um exemplo de ações nessa linha mais voltadas para o campo da educação?
2: É o que eu desejo, Pedro, que isso é que eu desejo. Desejo que nós sejamos pioneiros nisso, mas que a gente operacionalize, que a gente não só de linhas gerais, mas que a gente chegue ao detalhe de como, na verdade, conseguir provocar uma modificação. E para isso, eu particularmente, que faço ciência, nós precisamos, os cientistas, nos debruçarmos sobre o tema e estudarmos como é que nós vamos dar esses passos. E eu, como eu te disse, Pedro, até acho que essa entrevista está me provocando a isso, a que eu largue a matemática e a alfabetização e pense na lei que vem ao encontro da superação desse racismo tão arraigado na nossa sociedade. Eu penso que depois vou ter que te agradecer, né?
1: Olha,
2: de que tu me despertaste. Porque é preciso ciência, é preciso baixar a cabeça e abordar todos esses aspectos com muito rigor e com muita profundidade. Senão, nós ficamos só na superfície. E ficando só na superfície, realmente não atingimos o âmago do problema. Certo?
1: Sim, sim.
2: Mas eu gostei de ser provocada, eu gostei mesmo de ser provocada.
1: Ah, que legal, professor. Eu fico muito feliz que eu despertei esse efeito, né? Eu espero que a gente também provoque os ouvintes, né? Também pensar nessas questões, ou quem já pensa, a reafirmar essas convicções e essa luta também. E saiba que a sua trajetória é inspiração para todos nós que acreditam na educação, né? Que lutam aí pelo fim do racismo, pelo combate ao racismo, por toda essa reparação histórica. Professora, muito obrigado mais uma vez pela senhora ter falado aqui com a gente, ter compartilhado um pouco das suas experiências e suas reflexões sobre esse tema. Muito obrigado e até uma próxima.
2: Eu é que agradeço, Pedro. Um abraço.
1: Um abraço, tchau, tchau. Pessoal, espero que tenham curtido esse episódio. 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Sempre começando às 7 da manhã, com reprises às 15, 23 horas. E depois vai tudo pro site metropolitanarrio.com.br. Aquele abraço, pessoal. Fui!
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0: Para o nosso analista geopolítico, Rafael Machado. Rafa, boa tarde para você.
1: Boa tarde, Leonardo, Isabela, toda a galera da rádio, nosso público. É isso aí, mais um dia em que estaremos aqui no Entretanto, comentando sobre tudo que tem acontecido no Brasil e no mundo.
0: Seja muito bem-vindo mais uma vez, Rafa, e daqui a pouco a gente conversa com José Paulo Martins. Ele que é doutor e mestre em ciência política pela USP e professor da Universidade Federal Fluminense, a UF.
2: É isso, muito boa tarde, Rafa. Vamos então às principais notícias de hoje. Influenciador é presa por associação à facção criminosa PCC. Flávio Bolsonaro articula ida aos Estados Unidos para encontro com Trump.
0: Xi Jinping diz a Putin que China e Rússia devem se opor a tentativas de reviver o fascismo. E tem também atualizações do trânsito aqui no Rio de Janeiro, tem a previsão do tempo e economia. Fica com a gente porque tá só começando o programa Entretanto.
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0: A prisão da influenciadora Deolane Bezerra na Operação Vernix teve origem na troca de bilhetes e manuscritos ligados à facção criminosa Primeiro Comando da Capital, PCC, apreendidos há 7 anos em um presídio em Presidente Venceslau, no interior de São Paulo. O esquema, alvo da operação do Ministério Público de São Paulo e da Polícia Civil, usava uma transportadora de cargas fantasma para lavar dinheiro. Os recursos eram repassados para outras contas com o objetivo de dificultar o rastreio. Duas dessas contas estão em nome de Deolane. E é com os desdobramentos desse assunto que a gente começa o Entretanto de hoje.
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2: Os investigadores afirmam que Deolane mantinha ainda vínculos pessoais e de negócios com um dos gestores fantasmas da transportadora investigada. A polícia diz não ter identificado nas contas dela prestações de serviços compatíveis com os valores recebidos. Segundo a investigação, o material apreendido em 2019 levou à abertura de 3 inquéritos que revelaram a estrutura financeira do PCC e permitiram a identificação de operadores. Os manuscritos estavam com 2 presos e continham ordens internas da facção, contatos com integrantes do alto escalão do PCC, além de referências a ações violentas contra servidores públicos. Os 2 investigados foram condenados e transferidos para o sistema penitenciário federal.
0: Os bilhetes estavam escondidos na caixa de esgoto das celas e traziam planos para matar funcionários do sistema prisional e também informações sobre o esquema do tráfico de drogas do PCC, comandado por Gilmar Pinheiro Feitosa, apontado como liderança do PCC dentro da penitenciária de Presidente Venceslau. Durante a análise do material, os investigadores encontraram menções a uma mulher da transportadora apontada nos bilhetes como responsável por levantar endereços de agentes públicos para viabilizar ataques planejados pela organização criminosa. A referência levou à abertura de um segundo inquérito, voltado a identificar a mulher citada e entender a ligação entre uma transportadora de cargas sediadas em Presidente Venceslau e a facção. As investigações concluíram que a empresa funcionava como companhia de fachada usada para lavagem de dinheiro do PCC. Ao todo, foram expedidos 6 mandados de prisão preventiva, além de ordens de busca e apreensão. A justiça também determinou bloqueios financeiros de mais de 357 milhões de reais e de 39 veículos avaliados em mais de 8 milhões de reais. No caso específico de Deolane, a justiça bloqueou 27 milhões de reais em bens e valores atribuídos à influenciadora. Procurado, o advogado de Deolane, Luiz Imparato, disse que está se inteirando dos fatos. O advogado Bruno Ferulo, que defende Marcola, também afirmou que ainda vai se inteirar desse caso. Bom, Rafa, queria trazer você para a gente começar o Entretanto de hoje, falando desse caso, talvez seja o caso do dia, né? Essa situação envolvendo PCC e uma influenciadora. Rafa, eu queria entender, a gente está em um momento em que a gente discute, né, formas de combater algumas facções criminosas aqui no Brasil, e elas estão cada dia mais poderosas, e esse é um caso que a gente percebe.

0: a força e o poder do PCC. Para você, Rafa, de que forma o governo pode se organizar para combater organizações assim?
1: Bem, organizações como o PCC, daquilo que a gente tem percebido a partir das notícias que vêm aparecido ao longo dos últimos anos, estão em todo lugar, né? No seguinte sentido, a gente ouve falar, por exemplo, sobre o PCC praticamente controlando alguns portos, né, até para garantir a exportação de drogas, exportação em atacado, né, grande quantidade, principalmente para a Europa. A gente ouve falar do PCC controlando postos de gasolina, controlando usinas, controlando também uma série de empresas. Fala-se na influência do PCC em concursos públicos. E aí, nesse caso, a gente está vendo uma prisão, uma nova prisão, né, porque não é a primeira vez que a pessoa em questão é presa. E da outra vez, tinha já essa questão do vínculo com o PCC, ou mais especificamente, a atuação lavando dinheiro do PCC, mas também teve bastante enfoque na questão do papel dela, né, da Deolane, na promoção, na participação naquela questão dos tigrinhos, ou seja, cassino online, bets e assim por diante, que de um modo geral, evidentemente, né, nesse caso específico do jogo do tigrinho e dos cassinos online, pertence à lógica da contravenção, né, no Brasil. Considerando o papel, né, que talvez hoje possa ser percebido como mais importante dentro do PCC do que foi percebido naquela época, talvez também no jogo do tigrinho você tenha ali algum braço do PCC, né? Isso aí não está suficientemente esclarecido, mas me parece bastante plausível. E, enfim, você tem a participação do PCC em inúmeras atividades. O enfrentamento a uma organização desse tipo, que cada vez mais se assemelha à máfia, né? A máfia naquele estilo italiano mesmo, Cosa Nostra e assim por diante, também existia lá nos Estados Unidos. Naquela época, ou enfim, né, nesse tipo de atividade, você tinha ali a máfia controlando, por exemplo, porto, sindicato, cassino, e uma série de outras, hotel era o tipo de atividade em que essas organizações mafiosas se metiam, né? Além, obviamente, das atividades criminosas típicas de tráfico de drogas, prostituição e assim por diante. Então a gente vê um comportamento bem similar do PCC, daquilo que a gente entende do funcionamento do PCC. Ele alcançou um patamar no qual eles terceirizam determinadas atividades em que você tem que sujar as mãos para grupos menores, né, para gangues menores. Então você tem como se fosse ali o PCC, ou pelo menos ali as figuras importantes do PCC, se distanciando um pouco daquele tipo de criminalidade violenta, local. Ainda assim, seja o PCC, sejam essas organizações terceirizadas do PCC, controlam o território também, tanto em São Paulo como em outros lugares, especialmente Norte e Nordeste. Como eu falei, uma organização que está em tudo, você só tem como enfrentar através de ações em todos os âmbitos também. Porque se você apertar uma organização complexa e grande dessas num lugar, num ponto, eles tentam compensar de outra maneira, através de outras atividades, né? Você fecha, por exemplo, você fecha aí os postos de gasolina do PCC em São Paulo. Daí eles arrumam postos de gasolina no norte do Brasil, no Nordeste, e aumentam ali as atividades deles, vamos supor, com esses cassinos online, ou arrumam outro tipo de atividade. É por isso que tem que ser um tipo de atuação bem integrada, que envolve não apenas a própria polícia militar, né, no chão, para poder enfrentar também a ocupação territorial por parte dos membros do PCC ou suas grandes terceirizadas. Você tem que ter atuação ali financeira, né, seja da Polícia Federal ou da própria Receita Federal, porque tem muito disso que... tem muito caixa do PCC ou da tesouraria, por assim dizer, do PCC, que são negócios legais, que em tese, inclusive, estariam pagando impostos para poder disfarçar as atividades de lavagem de dinheiro, né? Então também é muito típico das organizações criminosas que você monte negócios legais, né, empresas legais, para poder fazer ali através de empresas laranjas e teias complexas de empresas, você conseguir disfarçar a origem criminosa desse dinheiro. Nos Estados Unidos, né, essas organizações criminosas, elas também muitas vezes atuavam criando mesmo ou se associando a bancos, né, bancos pequenos e assim por diante. Que assim também você tinha uma maior facilidade para conseguir lavar dinheiro. Então você colocava ali parte do dinheiro num banco de algum contato, aí esse banco transferia para outro banco no Caribe, né, nas Bahamas, e aí ia para um banco na Suíça, e aí voltava através do investimento, por exemplo, imobiliário ou um outro tipo de investimento desse tipo. Eu não sei se no Brasil já está nesse patamar, até porque, penso eu, pela legislação brasileira, é mais difícil abrir banco do que nos Estados Unidos, por exemplo. E, inclusive, a gente está vendo aí como esse surgimento de bancos menores, né, de bancos fora do eixo dos grandes bancos, já tem sido, inclusive, utilizado para, potencialmente, pelo menos para atividades criminosas, pelo menos no âmbito da corrupção política, né, como é o caso aí do Banco Master. Então, a gente não sabe exatamente se já chegou nesse patamar, até porque tem algumas dificuldades aqui para isso no Brasil. Não obstante, sempre houve denúncias de que as organizações narcotraficantes brasileiras mandavam dinheiro para o exterior, né, para bancos no exterior. Isso a gente recorda que o PCC, ele já existe em mais de 10 países, está lá na Europa, né, está em Portugal, por exemplo, está, creio eu, que na Itália, está em vários países africanos, está em vários países aqui da América do Sul. Isso é bem plausível, né? A internacionalização do fluxo de dinheiro para poder facilitar a lavagem. Agora também tem uma outra dimensão que eu até esqueci de comentar, que é até a cultural, porque o pessoal até esquece um pouco isso, mas a Deolane, ela entrou na mídia, por assim dizer, como esposa do MC Kevin. Então, apesar de no âmbito da mídia de massa se tentar forçar uma separação entre as coisas, a gente sabe que boa parte desse tipo de produto cultural é financiado pelo narcotráfico, né? A gente viu todas essas polêmicas aí envolvendo o Oruan, envolvendo uma série de outros, entre aspas, artistas, que faziam shows em território ocupado pelo tráfico e tinham ali como uma função, por assim dizer, normalizar o narcotráfico, a vida bandida, etc, etc, para as pessoas comuns, né, para a juventude fora do âmbito dos espaços dominados pelo tráfico, inclusive aparecendo em grandes festivais, na televisão e assim por diante. O que, na verdade, dificulta o enfrentamento ao crime, porque se o crime está normalizado e se os criminosos são heróis, e a lógica desse tipo de, entre aspas, arte é exatamente romantizar os criminosos, transformá-los ali em vítimas, etc, etc, fica muito difícil você ter o grau de mobilização social, institucional necessária para poder fazer um enfrentamento total, completo, em todos os âmbitos da sociedade, em todos os âmbitos do poder, contra esse tipo de organização que já permeia vários aspectos e regiões, instituições, etc., do nosso país.
2: Oi, pessoal, no Jabuticaba Sem Caroço de hoje vamos te contar sobre os pescadores artesanais no litoral aqui do Rio de Janeiro que estão adotando, olha só, painéis solares em seus barcos para substituir os geradores a diesel e a gasolina, é claro, que são aí usados na pesca noturna da lula. A mudança, impulsionada por iniciativas como o projeto Sustenta Mar, busca reduzir custos, diminuir impacto ambiental e melhorar as condições de trabalho dos pescadores. E quem conversa com a gente é a Ana Helena Bavilacqua, ela que é gerente de projetos socioambientais, conservação e clima do Fundo Brasileiro de Biodiversidade, a FUNBIO. Também a gente bate um papo com Paulo Henrique do Rosário Correia, presidente da Associação dos Verdadeiros Pescadores e Turismo de Barcos da Boca Aberta, aqui no município de Arraial do Cabo. E também o Sérgio Ricardo Potiguara, coordenador do Movimento Bahia Viva, mestre em Ciências Ambientais pelo Instituto Florestal da Universidade Federal Rural do Rio de Janeiro. E também doutor em Antropologia pela UF. O Jabuticaba Sem Caroço está imperdível. Os nossos ouvintes podem conferir aqui na Rádio Sputnik Metropolitana. Tchau!
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6: 4:17, hora de falar com você que nos ouve, que está sintonizado aqui com a gente, para participar da nossa programação, através do 21 980650066, vou repetir, 21 980650066. Você pode mandar uma mensagem para a gente, participar da nossa programação, não só do Entretanto, mas de toda a programação aqui da Rádio Sputnik na Metropolitana. Você pode mandar sugestão de assunto, sugestão de pergunta para os nossos especialistas, enfim, você pode ficar à vontade para pensar e participar da nossa programação com a gente. Agora a gente vai de noticiário nacional. O senador Flávio Bolsonaro planeja uma ida na próxima segunda-feira a Washington para uma agenda com o presidente dos Estados Unidos, Donald Trump. De acordo aí com integrantes da campanha, o convite partiu da Casa Branca e foi intermediado pelo secretário de Estado dos Estados Unidos, Marco Rubio. A negociação também envolveu o ex-deputado federal Eduardo Bolsonaro, irmão do pré-candidato ao Palácio do Planalto. A ideia é mostrar aproximação com Trump após a ida do presidente Lula aos Estados Unidos há 2 semanas, considerada bem-sucedida tanto pelo Palácio do Planalto quanto pela Casa Branca. Também se pretende mostrar que, a despeito da aproximação com Lula, Flávio Bolsonaro é o candidato do trumpismo nas eleições brasileiras deste ano.
7: O encontro com Trump ocorre no momento em que a campanha de Flávio vive uma crise de confiança. A troca do marqueteiro da campanha do pré-candidato a presidente Flávio Bolsonaro foi o mais novo episódio dessa crise, envolvendo o nome bolsonarista da corrida presidencial e o banqueiro Daniel Vorcaro, do Banco Master. O novo marqueteiro, Eduardo Fischer, tem carta branca para promover trocas na equipe e tem também a missão de recuperar a confiança perdida, né, pré-candidatura por parte de políticos, por parte também do mercado, do setor produtivo e também e principalmente do eleitorado, desde a divulgação de mensagens, áudios e do encontro do senador com o ex-banqueiro Daniel Vorcaro. A respeito desse encontro Trump e Flávio Bolsonaro, a Casa Branca ainda não se manifestou. Bom, Rafa, nós não temos ainda uma confirmação oficial, não consta oficialmente ainda da Casa Branca essa visita de Flávio, esse encontro com Trump. Mas o fato é que essa notícia já repercutiu na imprensa e acabou gerando uma expectativa. Então, nesse momento, se for um encontro plantado, uma negativa de Trump para essa reunião, pode colocar, claro, o senador numa situação difícil, com pouco prestígio. E isso no momento em que Lula recebeu inúmeros elogios do presidente Donald Trump nessa visita recente. Você acha que Trump pode acabar tomando lado nessa disputa e, de alguma forma, tentar influenciar a eleição aqui no Brasil?
1: Esse tema é bem interessante e seria... Bem, existe aí claramente um triângulo, né? Não dá para falar, a não ser, obviamente, né? Muito jocosamente, né? Por conta de uma série de brincadeiras entre os próprios políticos, entre especialmente o Trump e o Lula, né? Entre aspas, um triângulo amoroso, etc. Mas que tem aí um triângulo e que parece que existe aí um esforço, no caso do Flávio Bolsonaro, por manter ou recuperar aquele apoio do Trump ao seu lado político. E no caso do Lula, parece existir sim um esforço de tentar, no mínimo, deixar o Trump mais neutro em relação a essa disputa política brasileira, ou com sorte, até puxar o Trump um pouco pro próprio lado. Isso aí fica muito óbvio, e esse timing de tudo que tem acontecido muito perto dessa visita do Lula ao Trump, dessa nova melhora de relações entre o Brasil e Estados Unidos, ou pelo menos entre o Lula e o Trump, tudo isso dá a entender que, em alguma medida, o Lula está tendo ou teve algum sucesso em conquistar um pouco desse apoio do Donald Trump. E aí era até previsível que os Bolsonaros, né, especialmente através da atuação do Eduardo Bolsonaro, ia tentar retomar essa relação. Lembrando que o Eduardo Bolsonaro tem sido esnobado desde o ano passado. E mesmo com alguns leves tensionamentos entre Brasil e Estados Unidos ainda esse ano, teve a questão do PIX, teve algumas outras questões, nem por isso o Eduardo Bolsonaro voltou a cair nas graças do Donald Trump. Ele continuou sendo mantido ali de lado. Então, é um esforço que existe aí do Eduardo Bolsonaro e de outros aliados, contatos, para tentar retomar essa aliança, essa parceria entre os bolsonaristas e o Donald Trump. Porém, penso eu que existem muitos outros interesses que favorecem mais a manutenção de boas relações entre o Lula e o Trump. É importante, por exemplo, dar ênfase para o papel do Wesley Batista nessa intermediação entre o Lula e o Trump. E o Wesley Batista é um empresário que é tão influente no Brasil quanto nos Estados Unidos, né? Ele tem muitos interesses econômicos e financeiros no nosso país, mas também nos Estados Unidos. Ele é responsável por uma parte significativa ali do fornecimento de carnes em geral para a mesa do cidadão dos Estados Unidos. Acho que ele é responsável, ou melhor, a empresa dele, né, é responsável ali por uns 30% da carne que é consumida pelo cidadão dos Estados Unidos, o que não é pouca coisa. Ele emprega muita gente nos Estados Unidos, acho que dezenas de milhares de pessoas, ou até 100 mil pessoas. Também emprega muita gente no Brasil, até bem mais gente no Brasil. E isso é um interesse econômico financeiro bastante significativo. Tem também o fato de que, em alguma medida, o Brasil parece disposto a negociar a questão das terras raras. É claro que o governo brasileiro quer determinadas coisas nessa negociação, mas, por exemplo, apesar de uma pressão de alguns setores da esquerda em relação àquela mineradora Serra Verde, o Lula meio que parece ter botado uma pressão para engavetar isso, então deixou rolar tranquilamente essa aquisição da Serra Verde. e também deixou de lado a ideia da Terra Brás. Essa questão da Terra Brás é até relevante pensar nela, porque a criação da Petrobras, que hoje a gente toma como algo dado, né, algo meio que caiu do céu, ela foi fruto de muita luta da época do governo Getúlio Vargas e enfrentou muita resistência dos Estados Unidos e dos setores mais liberais da política brasileira naquela época, né, o pessoal da UDN especialmente. Então havia um interesse muito grande de petrolíferas estadunidenses poderem explorar petróleo no Brasil livremente, né? No máximo ali com alguma agência reguladora ou coisa do tipo, até porque agências reguladoras foram criadas pelo neoliberalismo estadunidense, mas sem o monopólio de uma estatal brasileira. Então a criação da Petrobras, que ficou finalizada mesmo após a morte do Getúlio Vargas, mas que, enfim, ele fez todo o trabalho ali para lançar a Petrobras, foi um dos motivos, claramente, para a campanha ali de pressão, de difamação, que acabou levando ao suicídio do Getúlio Vargas. Isso é importante levar em consideração, porque no momento em que o governo brasileiro decide não lançar uma estatal para cuidar desse setor, ele está atendendo, isso é inevitável, né? Por mais que as pessoas gostem de ter aí uma imagem muito positiva, né, em relação ao Lula, no que concerne as relações com os Estados Unidos, anti-imperialismo, soberania e por aí vai, é uma concessão aos Estados Unidos, porque você está basicamente dizendo, nós queremos investimentos dos Estados Unidos, nós, investimento significa entrada de empresas dos Estados Unidos no nosso país, nesse setor, para fazer a exploração de recursos naturais nesse setor, porém queremos parceria, queremos que parte do capital fique aqui, e enfim, o Lula está tentando várias maneiras de tentar tirar um pouco mais de vantagem dessa possibilidade de, na prática, quase controle dos Estados Unidos sobre as terras raras no Brasil, que por enquanto é isso que tem. A Serra Verde, antes de ser vendida, já era dos Estados Unidos, porque era de empresas dos Estados Unidos, e agora ela foi vendida para uma empresa que tem parte do capital do próprio Estado, do próprio governo dos Estados Unidos. Então, na prática, independentemente de discurso, quem controla terras raras no Brasil são os Estados Unidos. E a postura do Lula tem sido bem conciliacionista, de modo que essas relações Trump-Lula, tal como estão, e ainda mais considerando que no momento atual o Lula voltou a ter mais chance, né, ele voltou a ser o favorito nessas eleições, manter a situação como está, ou seja, boas relações entre Brasil e Estados Unidos, com uma série de possíveis vantagens econômico-financeiras, isso parece muito mais vantajoso do que apostar no Flávio Bolsonaro, né, que agora se tornou uma aposta bem incerta para, enfim, eventuais apoiadores estrangeiros ou até mesmo dentro do país que não gostem muito do Lula e assim por diante. Então é uma disputa para ver quem vai ter o apoio do Trump, ou então quem é que vai tentar, quem é que vai conseguir tirar o possível apoio em relação ao seu rival da parte do Donald Trump. Porém, eu não tenho certeza se o Flávio Bolsonaro / Eduardo vai conseguir, porque o Donald Trump, apesar dele errar bastante na avaliação de forças no campo internacional, em alguns casos ele acerta. E parece que já houve essa percepção da parte dele de que o Lula, ele é uma figura, por assim dizer, pelo menos para determinadas questões diplomáticas e assim por diante, ele é uma figura que tem uma certa força, mais do que o Jair Bolsonaro e aparentemente mais do que o Flávio Bolsonaro. E o Trump, ele é muito, ele presta muita atenção no sucesso dos seus possíveis parceiros internacionais. Então quem está saindo bem, ele vai ter uma atenção maior. Se um possível aliado demonstra fraqueza, aí o Trump já ensaia algum grau de afastamento, né? Então a gente vê, por exemplo, às vezes o Trump se aproximando ou se afastando de determinadas figuras. Eu tenho certeza, por exemplo, que se o Milei começar a cair muito em pesquisas de opinião, provavelmente vai acabar perdendo o apoio também do Donald Trump, né? Então é um tipo de política que, apesar de ser ideológica, né, a política externa do Trump, ela também é pragmática no sentido de avaliação de forças. E muitas vezes ele sobrepõe essa avaliação de forças até mesmo a questões de proximidade ideológica.
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6: 4:31, a gente volta aqui no Entretanto. Essa é a hora da gente apresentar o nosso convidado do programa de hoje, José Paulo Martins, doutor e mestre em ciência política pela USP, também professor da Universidade Federal Fluminense, a UF. José Paulo, seja muito bem-vindo aqui ao Entretanto. Obrigado por ter aceitado o nosso convite. Uma boa tarde para você.
10: Olá, boa tarde, Leonardo. Tudo bem, Isabela? Prazer estar aqui com vocês de novo. Sempre bom falar sobre a política brasileira.
11: Seja muito bem-vindo novamente aqui ao nosso programa.
6: A gente vai começar o nosso noticiário internacional trazendo a informação que o presidente chinês Xi Jinping afirmou nesta quarta-feira ao presidente russo Vladimir Putin que China e Rússia devem se opor a todos os atos que neguem as conquistas da vitória na Segunda Guerra Mundial e tentem reabilitar o fascismo e o militarismo. Essa declaração foi feita durante coletiva de imprensa conjunta no Grande Salão do Povo em Pequim, segundo o comunicado oficial do Ministério das Relações Exteriores da China. A visita de Putin ao país asiático ocorre menos de uma semana após o encontro de Xi Jinping com o presidente dos Estados Unidos, Donald Trump, também em Pequim. O Xi Jinping disse o seguinte: olha, China e Rússia devem assumir com firmeza o papel de potências responsáveis por defender a autoridade da ONU e a justiça e equidade internacionais, opor-se a todos os atos unilaterais, bullying e retrocessos históricos, especialmente a todas as provocações que negam os frutos da vitória da Segunda Guerra Mundial e tentam reabilitar e reviver o fascismo. Os dois presidentes assinaram duas declarações conjuntas ao nível dos chefes de Estado. Uma sobre o fortalecimento da parceria estratégica e o aprofundamento da cooperação da boa vizinhança e outra defendendo a formação de um mundo multipolar e um novo tipo de relações internacionais. Na cerimônia também foram assinados 20 acordos intergovernamentais e interdepartamentais nas áreas de economia, comércio, educação, ciência e tecnologia. Outros 20 documentos foram firmados à margem das negociações, totalizando 42 acordos e declarações ao longo da visita. Como última agenda, está prevista uma reunião reservada entre os dois chefes de Estado. Essa é a 25ª visita de Putin à China. Ao longo dos anos, os dois líderes já se encontraram mais de 40 vezes, considerando visitas de Estado e reuniões à margem de fóruns multilaterais.
11: O último encontro havia ocorrido em setembro do ano passado, quando Putin esteve em Pequim para a cúpula da Organização para a Cooperação de Xangai e as comemorações dos 80 anos da vitória na Guerra Mundial contra o fascismo. Putin chegou ao Grande Salão do Povo com uma das maiores delegações que já trouxe à China: ministros, líderes empresariais, representantes de organizações públicas e educacionais. Esse encontro coincide com dois aniversários. São
7: 25 anos desde a assinatura do Tratado de Boa Vizinhança e 30 anos desde o estabelecimento formal da parceria estratégica entre os dois países. Xi Jinping chegou a afirmar na coletiva que as relações entre China e Rússia chegaram ao nível mais alto da história e estabeleceram um modelo para um novo tipo de relacionamento entre grandes potências. E aí eu vou chamar já o nosso convidado de hoje, reiterando aqui as boas-vindas para ele, o José Paulo Martins, doutor e mestre em Ciência Política pela USP, além de professor da Universidade Federal Fluminense, a UF. E, professor, a gente tem também do outro lado Putin elogiando essa parceria construída ao longo dos anos, né? Ele também chegou a afirmar, aí eu vou abrir uma aspas aqui para ser bem literal: nossas relações atingiram um nível sem precedentes, representando um modelo de parceria verdadeiramente abrangente e interação estratégica. Então, nós temos aqui falas dos dois líderes, ambas as falas enaltecendo essa parceria e vários acordos, né, que foram realizados, firmados e reconfirmados durante mais essa visita de Putin à China. E aí, coincidentemente ou não, enfim, nós tivemos antes uma visita de Trump. E não só Trump, mas como todo o modelo norte-americano, ele é muito pautado naquela situação do um precisa ganhar, um precisa perder para o outro ganhar. E pelo que a gente depreende aqui da fala dos dois líderes, Xi Jinping e Putin, a gente vê uma relação de ganha-ganha, né? Com ambos os países se fortalecendo, são duas grandes potências e se fortalecem à medida em que elas se unem. Então, eu gostaria, se o senhor pudesse traçar para a gente uma diferença entre como determinados países, né, talvez o Ocidente, Oriente, eu não sei se a gente poderia traçar por esse lado, mas enfim, aqui que a gente consegue, aqui que a gente deve, diferenças culturais, o que explica essa forma diferente de você se relacionar entre os países?
10: Bom, os norte-americanos têm uma doutrina aí de um destino manifesto, né, de que a noção de que eles são a nação, o povo que tem que liderar o globo, né, e aí eles atuam no sentido de controlar, né, o mundo inteiro durante muitos anos, especialmente depois da Segunda Guerra Mundial. Enfrentaram a resistência da antiga União Soviética, né, dividiram o mundo ali em áreas de influência, e quando essa União Soviética ruiu, né, muitos abriram aí, assim, discussões sobre qual seria o novo modelo das relações internacionais, né, como é que funcionaria a relação no globo entre os países. E aí várias propostas surgiram, né? Uma delas é essa ideia de um novo mundo multipolar, que nações, né, de poder equivalente, né, dividiria um pouco o poder nas relações internacionais. E isso funcionou razoavelmente bem, né, até muito recentemente, especialmente agora, seu último governo do Trump, em que ele traz de volta essa ideia desse destino manifesto que os estadunidenses têm de querer controlar o mundo, e passou a intervir diretamente ou indiretamente em várias regiões, né, na Europa, na Ásia, na América Latina, especialmente América Latina, né, meio que como os americanos acreditam que é um quintal, né, uma extensão do seu território. E por outro lado, outros países, tanto países emergentes como potências, estão buscando fazer um contraponto, né? Eu acho que o BRICS é um contraponto interessante e importante nesse cenário, e essa reunião dos principais, dos países mais importantes, né, do BRICS, a China e a Rússia, junto com a Índia, né, os maiores países aí do bloco, procuram reforçar essa aliança para fazer frente a essa ascensão norte-americana, né, que vem avançando, né, tentar avançar com a OTAN, tentar avançar com controle de território na Ásia, ocupação do Iraque, do Afeganistão, do agora esse conflito no Irã. Existe uma teoria antiga lá, né, da geopolítica, né, que quem controlar a Eurásia vai controlar o mundo, né? Então, Rússia e China juntos significam uma tentativa de manter essa Eurásia aí fora do controle dos Estados Unidos. É, mas então essas tensões tendem a continuar. E é importante que países não alinhados aos Estados Unidos sejam capazes de fazer frente a esse poderio, né? Porque por mais que a gente encare essa multipolaridade, né, a realidade é que os Estados Unidos continuam sendo a grande potência, né? Não só no hard power, né, com suas bombas atômicas, seu exército superpoderoso, seus aliados na Europa, Israel. Então, não só, né, nesse hard power aí, né, que é botar mesmo o exército na rua, mas também o soft power, né, que são a cultura, o cinema, a música e mercados em que ainda tanto Rússia quanto China não tem tanta entrada no mundo, apesar de serem potências hard também, com suas bombas atômicas, seus grandes exércitos, forças armadas bastante muito bem equipadas. Tanto China quanto Rússia tem um pouco de dificuldade de competir com os Estados Unidos nessa questão cultural, né, no soft power. Mas a China é um país que cresce demais, né? A gente, na Rússia, perdeu um pouco da sua influência com o declínio da União Soviética, mas a China vem numa ascensão muito impressionante, né, no mundo inteiro. Os produtos chineses, né, a forma dos chineses de fazer negócio, sem querer impor um modelo político, né, sem querer interferir diretamente nos negócios internos dos países onde eles atuam. Então, tudo isso cria uma... A gente, na realidade, ainda vive uma certa incerteza, né, com relação a esse novo modelo pós-Guerra Fria das relações internacionais, né? As coisas estão muito instáveis, né? O declínio da Europa, há uma ascensão da China, há uma tentativa dos norte-americanos agora de retomar um pouco da influência perdida nas últimas décadas. Então, e conflitos, né? Conflito em Israel, conflito no Irã, conflitos na Ucrânia e outros conflitos menores por aí, guerras civis na África, que a gente muitas vezes nem fica sabendo, né? Toda essa dinâmica ainda tem, não existe ainda um paradigma que tenha se consolidado nas relações internacionais pós-Guerra Fria, pós-fim da União Soviética. Então, qualquer movimento desses países emergentes, dos países não alinhados aos Estados Unidos, né, de tentar se contrapor esse poderio norte-americano, eu acho que é interessante e é importante para haver um equilíbrio de forças global, né, para que os americanos não se sintam muito à vontade de tiranizar outros países.
6: Perfeito, José Paulo, obrigado pela resposta, pela análise. Bom, queria trazer o Rafa. Rafa, queria que você falasse um pouquinho, assim, o quanto que é importante quando a gente assiste a uma declaração, né, assinada pelos dois presidentes, né, tanto Xi Jinping quanto Vladimir Putin, dizendo que os dois países devem se opor a todos os atos que neguem as conquistas da vitória na Segunda Guerra Mundial e que tentem reabilitar o fascismo e o militarismo. O posicionamento desses dois presidentes, quanto que é importante a gente ver isso publicamente vindo de Xi Jinping e de Putin?
1: Bem, sempre que cada uma dessas lideranças, por conta própria, faz uma declaração, todo mundo presta atenção e todo mundo deve prestar atenção. Quando ambos juntos fazem uma declaração, produzem um comunicado público, um manifesto ou algo nesse sentido, aí é motivo ainda maior para que todos prestem atenção, especialmente os líderes de outras nações. Porque são duas grandes potências mundiais, engajadas exatamente em tentar fazer uma reforma do sistema internacional para que se possa ter pelo menos um sistema internacional um pouco mais equilibrado e menos engajado numa leitura unilateral das relações internacionais. Então, toda declaração conjunta do presidente da Rússia e da China sempre merece bastante atenção. Bem, quanto ao conteúdo, a gente pode até separar por partes no seguinte sentido. Em primeiro lugar, as tentativas de botar em questão a atuação das Forças Armadas, no caso na época da União Soviética e da China, de um modo geral, ainda não existia naquela época a República Popular da China, elas geralmente atendem a um objetivo de demonização, seja dos russos, seja dos chineses, que responde a propósito de manipulação da memória histórica para poder gerar aí um ódio, gerar um desejo de revanche ou algo nesse sentido, especialmente em cima de países vizinhos, né? Em cima de países vizinhos ou próximos, seja da Rússia, seja da China. E geralmente por trás disso você sempre vai ver a atuação de instituições vinculadas especialmente aos Estados Unidos. Então, o fomento da russofobia na Ucrânia, ela foi arquitetada por associações, ONGs, etc., vinculadas aí, seja ao USAID, ou ao Departamento de Estado dos Estados Unidos, ou à Open Society, ou uma série de outras instituições públicas ou privadas. E uma das ferramentas utilizadas nessa operação de engenharia social na Ucrânia foi precisamente a manipulação histórica, no sentido de passar a convencer os ucranianos de que eles não eram um povo ali integrado na União Soviética, mas um povo subjugado, militarmente ocupado, vitimizado. E aí com isso se pinta, inclusive, determinadas figuras históricas que se aliaram aos alemães contra a União Soviética como se fossem heróis históricos, né? Heróis do nacionalismo ucraniano e assim por diante. No caso chinês, em relação a países vizinhos, isso não acontece tanto, né? Mas você tem ali, ocasionalmente, certos estranhamentos nas relações entre China e Japão que acabam podendo ser remetidas à questão naquele caso, da guerra sino-japonesa, que foi ali um dos teatros da Segunda Guerra Mundial, vista aí como um todo. Então existe essa dimensão da instrumentalização ou manipulação da memória histórica para o fim de promoção da russofobia e da sinofobia. A questão do militarismo sempre é muito enfatizada pela Rússia e pela China, porque ambos países, apesar de terem começado a costurar certas relações militares com outros países que são seus parceiros, só fazem isso de maneira reativa em relação àquilo que elas veem, especialmente na OTAN, como sendo uma aliança com pretensões expansionistas e agressivas. A ponto, por exemplo, dos Estados Unidos terem a intenção de criar uma OTAN asiática, uma OTAN do Pacífico, né? Então, bem, havia aquela promessa de que com o fim da Guerra Fria a OTAN deixaria de existir. Isso não só não aconteceu, como aconteceu o oposto, aconteceu a expansão da OTAN, e agora existe até mesmo essa discussão sobre a possibilidade de fazer ali, né, a AUKUS, né, uma OTAN do Pacífico, envolvendo, por exemplo, a Nova Zelândia, a Austrália, creio que também Japão e assim por diante. Então, isso aponta para uma militarização das relações internacionais. Quando você tem ali uma potência montando alianças militares em várias partes do mundo, a gente sempre tem que prestar atenção no seguinte: uma aliança militar ela não existe de graça, ela não existe à toa. Toda aliança é sempre uma aliança não apenas com alguém, mas também contra outro alguém, né? Então, a manutenção da OTAN significava que a guerra travada pelos Estados Unidos, né, a chamada Guerra Fria, não era propriamente uma guerra contra a União Soviética por causa do comunismo, etc, etc, etc. Era uma guerra contra o poder, a grande potência comandada a partir de Moscou, na medida em que a sua extensão territorial, seus recursos naturais, as suas capacidades militares representavam uma ameaça à hegemonia unipolar estadunidense. Né? É por isso que a OTAN não deixou de existir. E a possibilidade de criação de uma outra aliança militar no Pacífico aponta exatamente no mesmo sentido. Necessariamente seria uma aliança contra a China. Também pelo mesmo motivo da manutenção de uma aliança militar contra a Rússia. Isso é fruto de ver, nesse caso, a China também como sendo um obstáculo para a manutenção ou a recuperação da hegemonia unipolar dos Estados Unidos. Então, assim, vejam que, apesar até de alguns analistas, acadêmicos, especialistas, especialmente até de países, por assim dizer, mais fracos, demandarem, né, sugerirem, recomendarem, pedirem que Rússia e China expandam alianças militares, né? Por exemplo, você vai ter alguns analistas, alguns especialistas sugerindo ou recomendando ou pedindo que o BRICS tenha algum grau de uma dimensão militar. Outras pessoas falam, né, sobre a necessidade de uma certa militarização da Organização para a Cooperação de Xangai. Porém, o Putin e o Xi, por motivos em alguma medida até principiológicos, eles têm evitado esse tipo de mudança, até porque, de uma perspectiva da história das relações internacionais, quando a militarização muitas vezes é respondida com uma militarização, isso vai levando a uma escalada, a uma corrida armamentista, a tentativa de expandir cada vez mais as alianças militares, e isso muitas vezes acaba culminando numa guerra direta. Foi assim, essa dança das alianças foi aquilo que precedeu a Primeira Guerra Mundial, né? Então aí você tinha um país fazendo uma convocação militar obrigatória, aumentando o tamanho das forças armadas, daí outro país aumentava também, convocava seus reservistas, e isso aí vai e acaba descambando na Primeira Guerra Mundial. Então, ambos países têm tratado de cuidar da própria segurança e também até, em alguma medida, de tentar ajudar certos aliados, como é o caso do Irã, porém ambos países têm resistido também a essa militarização das relações internacionais, por acreditarem na possibilidade de alternativas, né, de outras maneiras pelas quais conseguir diluir, dissolver essa agressividade dos Estados Unidos e da OTAN.
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7: Agora são 4:53. A gente continua falando sobre a Rússia, porque o país vai aumentar o nível de prontidão das forças nucleares estratégicas e táticas e vai fornecer à sua força estratégica de mísseis novos sistemas de mísseis. Foi o que afirmou hoje o presidente Vladimir Putin. Essa quinta-feira, os presidentes da Rússia e de Belarus, Vladimir Putin e Alexander Lukashenko, realizaram um treinamento conjunto de forças nucleares remotamente, no formato de videoconferência. Putin falou ao final dos exercícios de forças nucleares que, no âmbito do programa de armamento do Estado, planeja equipar a força estratégica de mísseis com novos sistemas, tanto estacionários quanto móveis. O líder russo ressaltou que é importante continuar elevando o nível das forças nucleares. Ao mesmo tempo, o presidente destacou que a Rússia não tem intenção de se envolver em uma corrida armamentista com outros países. Além disso, Putin destacou que a Rússia vai continuar aumentando a prontidão de combate de outros ramos e serviços militares e executando missões de treinamento e combate, levando em conta a experiência da Operação Militar Especial Russa na Ucrânia. Putin afirmou o seguinte: os mísseis Iskander que foram utilizados agora foram usados com competência, foram usados de forma coordenada. Isso tem uma grande importância no uso de armas desse tipo, porque cada minuto, cada segundo é importante.
6: Terminados os exercícios das forças nucleares que foram realizados em conjunto com as forças armadas de Belarus, o presidente da Rússia agradeceu aos militares de ambos os exércitos pelo trabalho competente e organização clara, exercícios de treinamento e uso de forças nucleares em condições de ameaça de agressão são realizados nas forças armadas da Rússia, foram, na verdade, entre os dias 19 e 21 de maio. Durante os exercícios, foi planejado a prática e preparação em conjunta e o uso de armas nucleares localizadas no território de Belarus, o treinamento do uso de armas e de apoio nuclear por unidades militares em Belarus começou no dia 18 de maio. Bom, queria trazer o nosso convidado para comentar um pouco esse assunto, José Paulo Martins. A gente tem aqui uma declaração de Putin falando da tríade nuclear da Rússia. De acordo com ele, permanecerá no nível de suficiência necessária. Queria, José Paulo, que você avaliasse um pouco a importância e relevância a nível global dessa parceria Rússia e Belarus.
12: Olha, como eu estava falando dessa importância, né, do mundo multipolar, né, e que os países tenham condição de se equilibrar, né, inclusive em termos estratégicos, né, ou seja, com bombas atômicas aí para poder ser uma tentativa de uma autopreservação, né, de uma tentativa de convencer, né, os adversários a respeitar a integridade territorial desses países. Então, a gente vê, né, os ataques, né, que o Irã tem sofrido exatamente por conta de uma busca de procurar desenvolver, né, esse material estratégico para se proteger, e a gente vê como isso está fazendo falta para os iranianos nesse momento, né? Tivessem eles já desenvolvido esse tipo de armamento, não estariam sendo atacados, não seriam atacados como foram nesse momento. E há um apetite, né, por território, né, por terra dos países ocidentais, há um apetite norte-americano, né, por recursos minerais, né, recursos, terras raras. Então é muito importante que a Rússia tenha a condição de se guarnecer, né, dessas ameaças externas. Então eu encaro nessa linha, né, uma tentativa que vai ser bem sucedida, porque nenhum país vai se atrever, né, a atacar a Rússia, porque sabe que pode haver o revide, né? Da mesma forma, toda essa tentativa de expansão da OTAN, né, em direção a ex-repúblicas soviéticas, né, a Rússia acabou tendo que tomar uma atitude extremada, né, em ocupar território ucraniano para fazer frente a essa, que é uma ameaça existencial, né? É uma ameaça existencial. Então, eu não queria resgatar aqui, né, uma figura como essa, um nazista, né, mas o Carl Schmitt, que é um nome importante para a ciência política, né, traz essa dicotomia política como uma dicotomia do amigo e do inimigo, né? O inimigo é aquele que representa uma ameaça à sua existência, né, uma ameaça existencial. Então, a Rússia vem sofrendo ameaças à sua existência, né? E ela procura se resguardar, né, muitas vezes até contra-atacando, né, adversários nesse plano. Então, é que muitos, né, que estão ouvindo a gente aí, podem se considerar pacifistas, né, pessoas que apostam num desarmamento, né, a guerra, ela é um prejuízo imenso para a humanidade, né? A humanidade só perde com a guerra, só perde com a produção de armamento, só perde, né, com esses conflitos que deixam as pessoas na miséria, na fome, na pobreza, exterminam, né? Então a gente preferiria que houvesse uma paz mundial, né? Uma coisa meio idealista, assim, mas esse idealismo infelizmente não existe, né? O que existe são interesses, principalmente interesses econômicos acima de tudo, interesses por minérios, interesse pelo poder. Então, como essa é a mentalidade vigente, né? E os russos têm que se defender, têm que procurar se proteger de todas as maneiras possíveis, porque a sua própria existência está ameaçada.
7: Certo, muito obrigada pela sua análise, José Paulo Martins. Rafa, te trazendo para esse tema e aí aproveitando o seu know-how também sobre o assunto,

0: essa realização periódica de exercícios e exercícios realizados em conjuntos com, por exemplo, a Belarus, que também é considerado aí um aliado. Existe essa importância bélica?
1: Bem, de fato, essa questão desse guarda-chuva nuclear que protege Belarus é bastante importante. A gente tem que levar em consideração algo que não é muito enfatizado, mas que é significativo, é que Rússia e Belarus possuem um acordo de união, no seguinte sentido: eles têm estruturado algo como uma união eurasiática, em que ambos países permanecem sendo países independentes e soberanos, porém existe uma integração em vários níveis, em vários aspectos, algo como se fosse uma estrutura confederada entre ambos países. Portanto, isso para além do fato de que são países pertencentes à mesma civilização eurasiática, civilização ortodoxa eurasiática, tal como a Ucrânia, né? O objetivo da Rússia, o objetivo geopolítico da Rússia em 2012, 2013, era ir integrando a Ucrânia no mesmo tipo de relação que a Rússia veio desenvolvendo com Belarus, com esses três países voltando a ter uma relação de grande nível de integração na estrutura dessa união, dessa união eurasiática. O Maidan foi, em alguma medida, uma resposta a esse esforço russo de reintegração entre os três estados russos, por assim dizer, né? Belarus não significa outra coisa além de Rússia branca, né? Belaya é branco ou branca em russo, né? Então são três estados russos que pertencem, portanto, à mesma civilização, à mesma raiz leste eslava, e que, enfim, não era um projeto de reconstrução da União Soviética, porque a Rússia entendia muito bem que a realidade, por exemplo, dos países da Ásia Central era bem específica, os países do Báltico estavam já há bastante tempo tomados pela russofobia, o Cáucaso também muito complexo e com interesses conflitantes ali também com a Turquia e com outros países da região, mas esses três países, Rússia, Belarus e Ucrânia, eram países cujos geopolitólogos daquela região pretendiam que se unificassem, que se integrassem em alguma medida. Bem, no caso da Ucrânia, o Ocidente criou empecilhos graves e as consequências disso estamos vendo hoje nesse conflito que levou à operação militar especial, mas no caso de Belarus houve sucesso, né? Houve tentativas também de revolução colorida em Belarus, se não me engano, um ou dois anos após o Maidan, houve uma tentativa ali, através da agitação popular, entre aspas, de derrubar o Lukashenko em Minsk, mas isso, enfim, fracassou, e a credibilidade, a legitimidade do presidente Lukashenko só veio aumentando também em Belarus, bem como houve essa aproximação ainda cada vez maior entre os países. Basta recordar, por exemplo, que quando houve aquele imbróglio, aquele caos envolvendo o grupo Wagner dentro do território da Federação Russa, o presidente de Belarus, Lukashenko, foi o principal negociador com o Yevgeny Prigozhin, né? O chefe, o presidente do grupo Wagner. Ele convenceu o Prigozhin a, enfim, desistir ali da marcha que ele estava fazendo rumo a Moscou, etc. Então existe sim essa percepção de uma certa unidade entre Rússia e Belarus. E aí, na questão militar, especificamente na questão das armas nucleares, bem, independentemente dos idealismos humanitários, a guerra é um fato, né? A arqueologia e a paleoantropologia apontam, por exemplo, para ossadas humanas do período paleolítico.

0: José Paulo, acho que a ligação dele caiu, José. Você tá com a gente ou não?
1: Caiu.
0: Caiu a ligação. Bom, Rafa, vou levar para você então essa pergunta. A gente obviamente sabe das questões políticas que envolvem a FIFA. Agora, não há nenhum tipo de conversa, diálogo ou aproximação por parte da FIFA com a Rússia, mas os Estados Unidos, enfim, vivem o momento que vivem e permanecem na competição. Por que há essa diferença de tratamento, Rafa?
2: Bem, essa diferença de tratamento existe basicamente por causa da maneira pela qual os Estados Unidos influenciam todos os organismos e instituições internacionais. A noção de que as instituições internacionais são neutras, são multilaterais, etc, etc, na verdade é uma farsa. De um modo geral, a maioria dessas instituições são muito bem vinculadas aos Estados Unidos, são muito influenciadas pelos Estados Unidos, e mesmo quando a gente vê alguma contraposição entre organismos internacionais aos Estados Unidos, não raro não é uma contraposição aos Estados Unidos, mas simplesmente a quem está no poder nos Estados Unidos. Então, por exemplo, quando você tem contradições aí entre, vamos supor, uma OMS e os Estados Unidos, basta a gente recordar que no período democrata, o vínculo, a integração dos Estados Unidos com esses organismos da própria ONU era imenso, né, a ponto de haver ali fortes influências mútuas, uma integração muito grande entre os interesses dos Estados Unidos ou de lobbies dos Estados Unidos e a atuação desses vários organismos internacionais. Não é diferente na FIFA. A FIFA passou, especialmente ali a partir dos anos 60, 70, por um processo de financiarização. Na mesma medida em que o esporte foi se profissionalizando, ele também foi se financiarizando. Enfim, as consequências disso, tanto para o futebol de clubes a nível nacional de cada nação, quanto para o futebol competitivo internacional, nem sempre foi positivo. Se por um lado, os jogadores passaram a ganhar muito mais, muita gente enriqueceu, muitas obras, né, de estádios, e talvez isso movimente a economia e assim por diante, por outro lado, o dinheiro passou a falar cada vez mais alto, tanto dentro da FIFA quanto, enfim, nas confederações nacionais de futebol. Então a influência dos Estados Unidos não surpreende, né? Existe esse vínculo, vínculos pessoais, vínculos empresariais com determinadas empresas, determinadas marcas nos Estados Unidos. Então os Estados Unidos, sob hipótese alguma, seria, por exemplo, banido, pelo menos nas circunstâncias atuais, de uma Copa do Mundo, das Olimpíadas e assim por diante. Enquanto países que certamente, enfim, causaram ao longo da história, ou mesmo da história recente, muito menos mortes que os Estados Unidos, por qualquer contradição de interesses, pode simplesmente ser excluído aí dessas competições internacionais. Bem, pela própria lógica do espírito desportivo, que de um modo geral, mesmo fora das Olimpíadas, é bastante influenciada por aquela ideia de espírito olímpico, um país como os Estados Unidos, que estão conduzindo uma guerra no Oriente Médio, deveriam no mínimo sofrer algum tipo de advertência, algum tipo de limitação, ou mesmo uma expulsão, né, temporária, uma suspensão desses organismos internacionais desportivos. Mas não acontece isso só acontece com os inimigos dos Estados Unidos. A gente pode lembrar, por exemplo, o fato de que poucos anos atrás, né, 2 anos atrás, em pleno genocídio em Gaza, o Estado de Israel participou nas Olimpíadas, né? Algo sinceramente inimaginável. Quando aconteceram, né, os conflitos mundiais, né, Primeira Guerra Mundial, Segunda Guerra Mundial,

0: Foi um período que, até pela quantidade de países envolvidos e, enfim, pela importância dos países, nem houve Olimpíadas, né? Mas em pleno genocídio em Gaza, talvez nem fosse o caso de suspender as Olimpíadas, mas pelo menos o país responsável pelo conflito, pelo massacre, né? Mas isso também não aconteceu. Pelo mesmo motivo que não aconteceu com os Estados Unidos e, enfim, em qualquer momento aí nas décadas recentes. Bem, não aconteceu, por exemplo, mesmo durante a época da Guerra do Vietnã, né? Também foi uma guerra em que as atrocidades abundaram. Então, enfim, essa lógica de dois pesos, duas medidas, se estende, inclusive, ao esporte. Penso eu que quando se fala em uma reforma internacional das relações internacionais, em um novo sistema internacional, acredito que isso deva gradualmente se estender até mesmo a essas associações que dizem respeito a nichos um pouco mais limitados como o esporte, né? Então, tanto a FIFA como a COI deveriam ser reformuladas em alguma medida, porque da maneira como está, muita coisa que é decidida nesses âmbitos acaba não sendo ali, não disputando de isonomia no trato entre diferentes países.
1: Certo, Rafa, muito obrigada pela sua análise. Então, a gente redireciona a pergunta para o nosso convidado de hoje, José Paulo Martins. José Paulo, professor, a gente tem uma situação muito sui generis, né? Como o Rafa acabou de explicar, enfim, a gente tem aí um país que se envolveu numa guerra juntamente com Israel, né? Atacou o Irã, e sediando a Copa do Mundo. E ao mesmo tempo em que a gente não... Ele mesmo, o Donald Trump, chegou a dizer que ele não garantiria a segurança dos jogadores iranianos. Bom, frente a tudo isso, e até mesmo fazendo um comparativo, como meu colega Leonardo Macaxeiro fez em relação à punição enfrentada pela Rússia, do ponto de vista geopolítico, como a gente pode avaliar essa Copa?
2: Olha, é uma coisa bem lamentável, né? Eu vou voltar um pouco, né? Quando a Rússia entrou em confronto com a Ucrânia, eu não sei quantos dias demorou, mas foram pouquíssimos dias, né? Houve um banimento de atletas russos de competições internacionais. Ainda hoje, quando um jogador russo de tênis, por exemplo, ou mesmo Bielorrússia, né? Tem um jogador da Bielorrússia, tenista, que é a líder do ranking mundial. E um jogador russo, que também é um dos líderes do ranking mundial, eles se apresentam sem a bandeira, né? A bandeira, quando mostra lá o nome do jogador, tem sempre a bandeirinha do país, e os jogadores russos da Bielorrússia não têm a bandeirinha, né? O que é uma coisa estranha, né? Aí, quando Israel comete os crimes que tem cometido na faixa de Gaza, e na Cisjordânia também, e na Síria, e no Líbano, os atletas israelenses, os times israelenses estão competindo normalmente aí sob suas bandeiras, sem o menor constrangimento. Quer dizer, menor não, porque eles, em muitos lugares, eles são constrangidos, né, pelo público, pela audiência, acaba rolando algum tipo de constrangimento, uma reação do público, né? Não do COI, não da FIFA, não das entidades que representam os esportes pelo mundo. E os atletas dos Estados Unidos também estão competindo aí livremente, com suas bandeirinhas, bem tranquilos, apesar, né, das interferências que os americanos têm um longo histórico, né, um gigantesco histórico, desde o começo do século XIX, lá 1802, né, começou o Império Norte-Americano, né, tomando Guam, tomando as Filipinas, tomando Porto Rico, tomando Cuba. E de lá para cá, né, o império continuou se expandindo, e agora mesmo a gente tem essa situação no Irã, que, se fosse ao contrário, né, se o Irã tivesse bombardeado os Estados Unidos, o Irã já teria sido eliminado de todas as competições internacionais e tudo. Então, é o que mostra mais uma vez, né, que para essas entidades, né, dos esportes no mundo, né, eles não estão preocupados com guerra, né, essa não é a preocupação deles, com morte, com genocídio, isso aí não faz questão nenhuma, né? O que importa mesmo é o dinheiro, tá certo? É o dinheiro. Quem é o grande financiador, o grande financiador de boa parte desses organismos multilaterais tem sido sempre os Estados Unidos, né? Então, e a FIFA, principalmente, nunca se preocupou com ditadura, com direitos humanos, né? Basta ver a última Copa no Catar, né? A Arábia Saudita, enfim, né? Qualquer país tendo dinheiro, né? A FIFA aceita, certo? E quem tem dinheiro acaba mandando mais, né? Então, foi esse banimento dos russos, né? Possível, talvez, né? Banimento dos iranianos da Copa do Mundo. Tudo isso reflete esse viés, né? Essa é uma hipocrisia, na verdade, né? Que essas entidades, e todas elas são, a gente sabe muito bem, corruptas, né? A FIFA tem um grau de corrupção gigantesco, né? O COI gigantesco. Isso para não falar também das federações, né, locais, né? Para não falar da CBF, né? Falar do COB, que são entidades dirigidas sempre de uma forma muito obscura, né? Que contam com um dinheiro tremendo, né? Gastam, né, sem o menor controle. Então isso é só mais. A Copa do Mundo cada vez mais. A gente agora que tem uma seleção ridícula, né, gente? Eu achei que a gente fosse falar mais sobre o Brasil aqui, talvez até falar sobre a convocação da seleção brasileira, né? Agora, a gente tem uma seleção brasileira que dá tristeza de ver, né? Dá tristeza de ver. Então, esses grandes eventos internacionais de esportes vão trazendo essa marca, né, de uma hipocrisia, né, de um poder econômico, e que quem fala mais alto são os grandes patrocinadores, a Nike, a Adidas, Coca-Cola, as grandes empresas de cerveja, e os povos que se lasquem.
1: A gente está aqui enquanto você está falando, gente, é isso mesmo, batendo palma, né? Porque é isso, falou, tirou palavras da nossa boca, porque, enfim, né, nosso papel aqui de fato é tentar ser parcial, né? Imparcial, perdão, mas tem momentos e momentos, né? E esse momento tem que dizer que você falou tudo que eu queria falar. Hablou por mim. Mas enfim, vamos lá, vamos continuar, porque temos mais Inter por aí.
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6: 5:30 agora. Bom, crescem as discussões para o Reino Unido aderir à União Europeia novamente. De acordo com especialistas, o custo bilionário e o desgaste com a opinião pública estariam dificultando o retorno. O nosso repórter Lucas de Andrade traz mais detalhes para a gente.
7: Um eventual retorno do Reino Unido à União Europeia exigiria mais concessões do que os britânicos poderiam imaginar. A avaliação foi feita pela cientista política e professora de Relações Internacionais da Universidade de Ribeirão Preto, Camila Geraldello. A possibilidade de o país voltar ao bloco europeu voltou ao centro do debate político britânico, depois que lideranças do Partido Trabalhista passaram a falar abertamente sobre uma reaproximação. Em entrevista ao jornal Manhã em Foco, da Rádio Sputnik Brasil, a especialista afirmou que o caminho de volta seria mais difícil que o da própria saída em 2016, porque ao longo de décadas dentro do bloco, o país sempre negociou exceções à margem das regras comuns e, mesmo assim, escolheu deixá-lo.
8: Agora a União Europeia vai falar, ó, se você quiser entrar, você não vai ser mais exceção, você vai ter que cumprir, né, tudo o que todo mundo cumpre. Imagino, né, e vejo uma União Europeia não só ressentida, tá, que talvez o termo não seja apenas esse, mas uma União Europeia com um poder de negociação. Então, eu chuto, né, que se a gente demorou ali 5 anos, né, eles demoraram 5 anos para sair, a gente ficou assistindo isso, eu chuto que vai ser pelo menos o dobro do tempo a negociação para uma possível entrada. E realmente foi muito difícil, foi muito custoso, foi muito traumático. Custou ali o mandato de pelo menos 3 primeiros ministros britânicos.
7: O primeiro-ministro do Reino Unido, Keir Starmer, não descartou um futuro debate sobre a readmissão à União Europeia, em meio a divisões que comprometem a legenda e a própria governabilidade. A presidente do Parlamento Europeu, Roberta Metsola, declarou que a porta do bloco está aberta para o Reino Unido. Geraldello, no entanto, não acredita que exista um cenário de reintegração. A cientista política afirma haver dificuldades para o governo britânico defender a medida, que teria de ser submetida à vontade popular. Em contrapartida, observa ser possível maior parceria entre o Reino Unido e os países integrantes da União Europeia, que já são alvo de maior aproximação gradual pelo poder britânico.
8: A União Europeia tem políticas muito bem estabelecidas em relação a comércio, consegue colocar barreiras muito intensas e se defender dessas barreiras de maneira muito forte, né? Barreiras comerciais. Então o Reino Unido está tendo que fazer tudo isso sozinho. Então é um custo que antes o país não tinha. Vai ser necessária muita coragem do Reino Unido, né? Do governo do Reino Unido, de chamar um plebiscito, de propor de fato essa volta para a União Europeia. Então, enquanto não existe essa coragem, né, o que é possível? Essa aproximação via política externa, via acordos comerciais ou acordos de cooperação em outras áreas.
7: O diplomata e ex-embaixador britânico na França, Julian King, alertou que o Reino Unido teria de renunciar ao desconto orçamentário histórico obtido pela ex-primeira-ministra Margaret Thatcher na década de 1980, caso opte pela reintegração à União Europeia. Isto significaria que Londres pagaria pelo menos 5 bilhões e 750 milhões de euros, o equivalente a cerca de 33 bilhões e 600 milhões de reais a mais por ano do que contribuía antes de sair do bloco europeu. Reportagem Lucas de Andrade.
6: Obrigado ao Lucas pela reportagem. José Paulo, eu queria saber de você. Você enxerga a possibilidade do Reino Unido aderir novamente à União Europeia?
9: Boa pergunta, hein? Eu acho que é um pouco difícil, né? Acho difícil mesmo. Eles já saíram, apesar que a votação que decidiu pela saída, né, foi uma votação bastante manipulada, né? Foi um daqueles experimentos da Cambridge Analytica, né, naquele esquema de manipulação total, né? Mas o Reino Unido tem uma característica, né, que é o fato de não ter uma constituição escrita, de não ter uma corte constitucional, né, e o ingresso do Reino Unido na União Europeia vai impor, né, aos ingleses, pelo menos a corte, né, a corte europeia. Então isso é um elemento, eu vejo como um entrave, né, porque assim, o modelo
2: de democracia do Reino Unido, um modelo concentrado, né, um modelo majoritário de concentração do poder nas mãos do gabinete do primeiro-ministro, enquanto que o modelo de democracia, né, de governança da União Europeia é um modelo consensual, né, de proporcional, né, federativo e com constituição escrita, com tribunal. Então isso choca um pouco, né? Os países da Europa continental têm um modelo de democracia mais próximo, ainda que seja bem variado, né? Mas todos eles têm um modelo mais próximo ao modelo da União Europeia, que é esse modelo consociativo, né? De fragmentação, divisão do poder. Enquanto que o governo do Reino Unido é um governo centralizado, né? Então, isso é uma dificuldade política aí, para além da dificuldade econômica, né, da moeda, que enquanto o continente europeu tem uma moeda única, o euro, os britânicos não vão abrir mão da libra. Então, você tem uma série de dificuldades, série de questões a serem equacionadas. Eu entendo até que para o Reino Unido, né, para a população do Reino Unido, seria melhor essa volta, né? Isso causou alguns constrangimentos, né? Por exemplo, profissionais, né, europeus, portugueses, espanhóis, que atuavam no mercado britânico, no mercado do Reino Unido, acabaram, né, sendo de um visto de trabalho, né? Então a coisa criou alguns constrangimentos, né? Alguns membros do Reino Unido não ficavam tão satisfeitos com o resultado. Então, assim, é possível, né? Na política tudo é possível, né? Então, assim, é possível, mas eu acho um pouco difícil que isso venha a acontecer, a não ser, como eu falei, né? Como é um regime de concentração de poder, né? E que a maior minoria faz a maioria política e domina e controla o governo, né? Alguns chamam de uma ditadura eletiva, né? Então, assim, quem ganha a eleição lá tem o poder decisivo mesmo de mudar as coisas, porque não tem uma constituição escrita, não tem Corte Suprema, é muito mais fácil, né? Não tem governadores, não é bicameral, o bicameralismo lá é muito fraco, né? A Câmara dos Lordes não toma decisão nenhuma, só pode adiar durante um ano as decisões. Então, se formam maiorias, primeiro-ministro, alguém comprometido com o retorno, isso pode acontecer, não pode acontecer, tem mais chance de acontecer. Mas enquanto não houver essa virada eleitoral, né, eu acho muito difícil. Eu acho difícil, sim. Mas seria interessante essa volta.
1: Certo, muito obrigada. E trazendo Rafa também. Rafa, você enxerga o Reino Unido na União Europeia?
0: Olha, é uma situação realmente difícil, né? Naquela época, na época do Brexit, houve ali, havia uma opinião pública desfavorável à permanência na União Europeia. Então, apesar de um interesse do governo britânico por permanecer, apesar de várias manobras que se tentou fazer para adiar ou atrapalhar ou até mesmo modificar um pouco determinados termos ali do resultado das eleições, né, desse referendo sobre o Brexit acabou ganhando. Os governos subsequentes se viraram para lidar com as consequências. É claro que vários setores permaneciam interessados num retorno à União Europeia. O Reino Unido continuou tendo bastante influência nos assuntos europeus. Quando a gente fala, por exemplo, nesse apoio europeu à Ucrânia, a gente tem que falar ali na União Europeia e o Reino Unido, né? Há um alinhamento geopolítico entre Bruxelas e Londres, que é quase como se o Reino Unido ainda fizesse parte da União Europeia em muitas coisas. Tem vários aspectos aí no Brexit que foram polêmicos e, na verdade, não saíram como o esperado por parte da população, por vários setores. Então, por exemplo, muitas pessoas que votaram ali a favor do Brexit acreditavam que o pertencimento do Reino Unido à União Europeia facilitava a imigração em massa. Só que a imigração em massa aumentou após o Brexit, porque, enfim, era algo ali que não dependia apenas do espaço Schengen, não dependia apenas ali daquela parcial usurpação da soberania sobre as fronteiras por parte da burocracia de Bruxelas, e era mais um elemento no qual Londres estava alinhado a Bruxelas também. As elites europeias têm mais ou menos esse consenso em relação a uma suposta necessidade de mão de obra imigrante. É claro que todo mundo sabe que tudo isso é uma manobra para poder você conseguir mão de obra barata e assim por diante. Então, na verdade, enfim, um dos motivos pelos quais se votou a favor do Brexit acabou resultando no oposto. Agora, eu não tenho certeza se o Reino Unido tem muita chance de voltar, porque no momento atual, quem está liderando pesquisas de opinião para as próximas eleições no Reino Unido, creio eu, devem ser ali daqui a 2 ou 3 anos, acho que é 2029, é um partido chamado Reforma, né? Que é um partido populista, é um partido eurocético. Então, assim, por mais que quando partidos eurocéticos ganham eleições, eles não têm retirado seus países da União Europeia, só vê lá a situação do Orbán, que manteve a Hungria na União Europeia por quase 20 anos de governo dele, e na prática foi derrubado pelas manipulações e, enfim, conspirações de Bruxelas. Quando você tem um partido eurocético ou no poder ou com uma grande influência no governo, ele provavelmente vai dificultar de todas as maneiras possíveis para, no caso, se o país não está na União Europeia, para o país entrar ou voltar à União Europeia. Então, como a gente está falando aí de mais de 30% da população do Reino Unido, na verdade ali uns 30% apoiando um partido eurocético, e esse partido estando em primeiro lugar nas pesquisas de opinião, se isso continuar, se isso se confirmar, a gente pode deduzir aí que o apoio ao não retorno à União Europeia provavelmente é grande, até porque também não dá para contar que o eleitorado do Labour, o eleitorado do Conservative são automaticamente favoráveis a um retorno à União Europeia. Certamente, mesmo nesses partidos, que são partidos mais liberais, num sentido político, você também deve ter ali uma parcela que é favorável ao retorno à União Europeia, mas outras parcelas que são contrários por uma série de motivos diferentes. Então, eu não tenho certeza, por mais que também seja difícil visualizar por enquanto saída de países da União Europeia, ainda mais agora que o Viktor Orbán foi derrubado e que, enfim, você tem também uma situação complexa na Eslováquia, do Robert Fico, Bruxelas botando pressão também para provavelmente criar as condições para uma futura derrota eleitoral dele. Um retorno de Londres à União Europeia é algo que eu não visualizo nesse momento, não.
1: Certo, Rafa, muito obrigada pela sua análise. Agora são 5h43, a gente aproveita para agradecer ao nosso convidado de hoje, José Paulo Martins, doutor e mestre em ciência política pela USP e professor da Universidade Federal Fluminense, a UF. Muito obrigada, professor. Olha, foi uma honra tê-lo novamente aqui com a gente, e é claro que esse é um convite que vai ficar estendido para uma próxima ocasião voltar aqui, porque a gente gosta muito de ouvi-lo, e o que a gente mais tem é assunto para analisar nesse mundo, né, Léo? Olha, vou te dizer, 2 horas a gente pensa que é muito, mas acaba se tornando até pouco frente a tantas matérias, a tantos assuntos em pauta, né?
6: Acaba passando muito rápido, né? Muito. A gente agradece demais ao nosso convidado do programa de hoje, o José Paulo Martins, muito obrigado pela presença, e a gente aguarda o José Paulo mais uma vez aqui no Entretanto, não é isso, Isa?
1: Com certeza, até uma próxima ocasião, uma excelente tarde.
9: Gente, muito obrigado, Isabela, Leonardo. Olha, vou confessar que hoje vocês me pegaram um pouco no contrapé aí, porque eu me considero um especialista na política brasileira, né? Política internacional não é claro, né? Estudo também, né? A gente é obrigado a por dever profissional estudar, mas minha especialidade é política brasileira. Mas foi legal, foi divertido ouvir nosso outro convidado também, que entende um pouco mais sobre o assunto do que eu. Legal, foi muito bom.
1: Mas a gente viu agora, né? Foi uma prova de fogo, porque vai me desculpar, porque pra gente ia falar de Inter, mas vou te dizer, se não tivesse dito isso, não íamos nem imaginar, porque falou com extrema propriedade. Mas, então, a próxima ocasião vai ter Brasil, e como vai ter Brasil? Até porque a gente está se aproximando das eleições, e o que a gente mais vai falar da agora em diante, né, gente? Olha que tem muita coisa pra falar de Brasil, olha... Né? Eu
9: Esse
1: sou suspeita,
9: assunto,
1: gosto muito. É isso então. Então, uma próxima vez aqui pra gente falar sobre esse esquenta de eleições e tudo mais que ronda aqui o nosso Brasil. Uma excelente tarde.
9: Valeu, boa tarde, tchau, pessoal. Um abraço aos ouvintes, tchau.
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11: Contando as moedas.
6: Dólar comercial operando dia em queda de 0,06%, cotado a R$ 5. Já a Bolsa de Valores operando em alta de 0,17%, a 177.650 pontos.
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1: Bom, agora a gente vai de giro aqui no Rio de Janeiro com os nossos repórteres. E a gente já traz que a Polícia Federal mira um esquema de pirâmide global no Rio e também em São Paulo. A Justiça determinou o bloqueio de R$ 300 milhões em bens, como imóveis e embarcações. Vamos chamar então o repórter Paulo Fonseca, que traz os detalhes pra gente.
12: A Polícia Federal iniciou nesta quinta-feira a Operação Fortuito 4 contra um esquema de pirâmide internacional e outros crimes financeiros. Agentes saíram para cumprir 4 mandados de busca e apreensão e 8 medidas cautelares aqui no Rio de Janeiro, em Macaé, em São Paulo e também São José dos Campos. A Justiça também determinou o bloqueio de R$ 300 milhões em bens atribuídos ao grupo investigado. Entre os patrimônios sequestrados estão imóveis, embarcações e outros bens registrados em nome de terceiros. Segundo a Polícia Federal, a investigação teve início após a prisão em flagrante de uma mulher por posse ilegal de arma de fogo em maio de 2024. A partir da apuração, os investigadores identificaram indícios de falsidade ideológica, porte ilegal de arma e um suposto esquema estruturado de pirâmide financeira com atuação internacional. As investigações apontam que a organização operava, ao menos no Brasil, na Ucrânia e também no Japão. Durante as apurações, a PF identificou que diversos bens móveis e imóveis estavam registrados em nome de terceiros. Estratégia que, segundo os investigadores, era utilizada para ocultar patrimônio e lavar dinheiro oriundo das atividades ilícitas. A ação está inserida no âmbito da Força Integrada de Combate ao Crime Organizado no Rio de Janeiro, composta por policiais da PF e das polícias civil e militar. Além dos crimes contra o sistema financeiro nacional, os investigados poderão responder por organização criminosa e lavagem de dinheiro. Reportagem Paulo Fonseca.
6: Obrigado, Paulo, pelas informações. A gente segue aqui o noticiário do Entretanto, trazendo a informação que o pré-candidato à presidência da República pelo partido Missão, o Renan Santos, afirmou hoje na Marcha Brasília em Defesa dos Municípios que o Brasil precisa avançar no processamento e na transformação das terras raras em produtos tecnológicos de alto valor agregado. Durante conversa com jornalistas, ele rejeitou o rótulo de terceira via e defendeu a reforma do judiciário. Quem vai contar pra gente é o repórter Leonardo Sobreira, direto de Brasília.
13: O candidato à presidência da República pelo partido Missão, Renan Santos, apresentou em Brasília uma agenda de mudanças econômicas, institucionais e políticas durante a Marcha Brasília em Defesa dos Municípios. Em conversa com jornalistas, Renan Santos defendeu que o Brasil deixe de ser apenas um exportador de matérias-primas e passe também a desenvolver uma indústria tecnológica baseada no processamento de terras raras, esses que são os minerais considerados estratégicos para os setores de alta tecnologia e de inteligência artificial. Segundo ele, o país precisa construir um marco regulatório novo para garantir que a cadeia produtiva das terras raras seja instalada em território nacional, com maioria de capital brasileiro e formação de uma mão de obra especializada. A proposta prevê ainda parcerias internacionais limitadas e busca trazer para o Brasil as etapas finais da cadeia industrial, em um modelo inspirado, segundo ele, na estratégia chinesa de verticalização da produção.
14: Hoje, boa parte da arte da terra rara é como processar aqueles inúmeros lantanídeos, aqueles inúmeros minerais, e transformá-los aí sim em ímãs, para que esses ímãs possam ser usados na indústria bélica ou uma parte para a indústria de semicondutores. Em resumo, nós estamos muito primários nessa cadeia. O que a gente precisa fazer é um entendimento primeiro, que nós temos que ter um marco regulatório que faça com que a cadeia seja construída aqui. Então nós não seremos exportadores primários de um recurso que vai alimentar uma indústria bélica nos Estados Unidos. Então nós vamos fazer parcerias, nós vamos criar uma indústria nossa baseada em 20% de participação estrangeira em capital, 50% de capital brasileiro, e aí, nessas cooperações tecnológicas, trazer para o Brasil também a parte final da cadeia. Não só o ímã pronto, mas as baterias para as empresas automobilísticas. Aí a gente começa a emular algo que a China fez. E nesse sentido, minha referência, por mais que me coloque, eu sou um cara direito, sou, a diferença é a China. A China conseguiu praticamente verticalizar a cadeia das terras raras e nós temos que começar a subir essa cadeia.
13: O pré-candidato à presidência também falou sobre os condenados pelos atos antidemocráticos de 8 de janeiro e afirmou que é contrário à anistia ampla para envolvidos em crimes políticos. Ele defendeu sim uma redução das penas por meio da dosimetria, mas ressaltou que houve práticas de crimes e que as pessoas condenadas devem ser responsabilizadas. Na área institucional, Renan Santos propôs mudanças profundas no funcionamento do STF. Entre as ideias apresentadas estão a redução do número de autoridades com acesso direto à corte, o fim das decisões monocráticas de ministros do STF e a criação de um tribunal específico para julgar casos de foro privilegiado. O dirigente do Missão também criticou o modelo de jornada de trabalho 6x1 e afirmou que a proposta não leva em conta a baixa produtividade da economia brasileira em comparação com países desenvolvidos. Ao comentar o cenário político, Renan Santos afirmou que tenta ocupar um espaço diferente, tanto do bolsonarismo quanto do lulismo. Segundo ele, a sua candidatura busca atrair eleitores insatisfeitos com os dois polos políticos tradicionais, especialmente os jovens do Nordeste. O pré-candidato definiu sua proposta como uma outra agenda e não como uma terceira via. A Marcha Brasília em Defesa dos Municípios realizou nessa edição uma série de sabatinas com os pré-candidatos à presidência da República e reuniu cerca de 16 mil gestores municipais na capital federal. Leonardo Sobreira, de Brasília, para Sputnik Brasil.
1: Bom, agora 5h52, continuando no nosso giro, a gente já tem aqui ao vivo, ao nosso lado no estúdio, o repórter Vinícius Fernandes, que vai trazer pra gente que um homem, apontado como chefe do Comando Vermelho no Rio Grande do Norte, foi preso quando ele seguia para acompanhar um jogo do Flamengo no Maracanã. Aí não teve jeito, em vez de ir pro Maracanã, ele acabou indo para trás das grades, né, Vinícius? Muito boa tarde para você.
15: Boa tarde para você, que a todos que nos acompanha. Segundo as investigações, o Edenilson Luiz Moura de Melo, conhecido como Chorão, era responsável por intermediar a ligação entre comunidades cariocas, como a Rocinha e o Complexo do Alemão, a integrantes do grupo lá no Nordeste. A polícia afirma que ele atuava na logística de transporte de armas, drogas, utilizadas pela facção. Contra Edenilson havia um mandado de prisão em aberto por tráfico de drogas. As apurações indicam que Chorão deixou o Rio Grande do Norte em maio do ano passado e passou a viver aqui no Rio de Janeiro no Complexo do Alemão e desde então era monitorado por equipes de inteligência da Polícia Civil aqui do Rio de Janeiro e lá do estado do Potiguar. A prisão foi realizada então por agente da Delegacia de Repressão a Ações Criminosas Organizadas, a DRACO, e segundo a polícia, o suspeito vinha sendo acompanhado há dias. Os agentes identificaram que o Chorão entraria no Maracanã para assistir ao jogo e fizeram a abordagem no momento em que ele estava entrando no estádio pouco antes do início da partida. Durante a investigação, os policiais reuniram vídeos e imagens que mostram o suspeito ostentando joias e armas nas redes sociais. De acordo com os investigadores, ainda indícios de registros ligados à confissão de homicídio por parte dele, além dos crimes de organização criminosa, tráfico de drogas, associação para o tráfico e homicídio, Chorão já responde por porte ilegal de arma de fogo, receptação e corrupção ativa.
1: Muito obrigada, Vinícius. Eu acho que dá tempo, né, Léo, da gente, porque o Vinícius tem mais uma uma matéria aí pra gente a respeito de, Vinícius,
16: de doação de órgãos aqui no Rio de Janeiro, que o Estado continua sendo um dos pioneiros, tanto no número de doadores de órgãos, quanto de captação também de órgãos por parte das famílias.
1: Nossa, super importante. Vamos falar sobre isso,
16: sim.
1: Então?
16: E os dados do Registro Brasileiro de Transplantes, divulgados pela Associação Brasileira de Transplantes de Órgãos, mostram que 67% das famílias fluminenses autorizaram a doação em 2025. Esse índice é superior à média nacional de 55% e fica atrás apenas de Santa Catarina, que registrou 68%. O diretor do RJ Transplantes, o Alan Melquides, destacou o protagonismo do Rio nos últimos anos.
17: O estado do Rio de Janeiro vem se mantendo há alguns anos entre os três melhores estados em relação à doação de órgãos. Segundo a BTO, hoje ocupamos o segundo lugar. Isso mostra que temos uma sociedade no Rio de Janeiro consciente e altruísta, que no momento de extrema dor ressignificam esse sentimento e optam por fazer bem ao próximo.
16: O resultado reflete o trabalho de conscientização realizado pelas equipes de saúde. Atualmente o estado conta com mais de 100 comissões hospitalares responsável por identificar potenciais doadores e prestar acolhimento às famílias durante todo esse processo. Segundo a Secretaria Estadual de Saúde, o contato com os familiares começa antes mesmo da confirmação da morte encefálica. As equipes recebem treinamento especializado para conduzir as conversas e esclarecer dúvidas sobre a importância da doação, que é capaz de salvar até 8 vidas. Além disso, quem deseja ser doador pode registrar essa intenção na Carteira de Identidade Nacional e principalmente comunicar a decisão à família. O Rio também se destacou no número de procedimentos realizados no ano passado. Foram registrados 903 transplantes no estado, a terceira maior marca do país. Em todo o Brasil, houve um recorde histórico com mais de 9.900 procedimentos. Os transplantes de rim lideram o ranking nacional, seguidos pelos de fígado e os de coração, pessoal.
1: Pois é, que bacana, né? E que fique aí, então, um incentivo, né, para que as pessoas realmente também possam optar por ser um doador, né? Optar em vida para facilitar, então. Muito obrigada, Vinícius. Amanhã a gente conta com você novamente. E, Léo, olha, agora são 5h57, é hora mesmo da gente agradecer, né? Enfim, a companhia de quem tá com a gente desde as 4 horas, e também de quem chegou depois, sem problema. Aí a gente reforça o convite para estar com a gente amanhã, a partir das 4 horas. Quer dizer, com a gente amanhã vai ter um desfalque aqui na equipe, mas enfim, Léo volta depois, quer nem saber.
18: Volta. Amanhã estou por empréstimo no caso de Belli, né?
1: Empréstimo.
18: Nosso, tá? André Lucena vai estar de folga amanhã, folga justíssima.
1: Muito justa.
18: Grande trabalhador aqui na nossa equipe, estarei no lugar dele, mas semana
1: depois
18: que vem
1: volta,
18: tô de volta.
1: Porque senão entretanto a gente vai fazer uma baixa assinada aqui, né?
18: Sim. Não, mas, isso enfim, aí sem dúvida.
1: Ah, então tá ótimo. Olha, Rafa, muito obrigada, viu? E a gente, quero agradecer você, Rafa, amanhã a gente tá de volta, não dá muito mais tempo, mas é isso. Léo, boa estreia pra você amanhã, no caso Belli, e enfim, na segunda ou na terça, enfim, de você estará de volta, e você que tá nos ouvindo, aguardo vocês amanhã a partir das 4 da tarde. Até lá, um beijo, boa noite.

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3: Pescadores artesanais do litoral do estado do Rio de Janeiro estão instalando painéis solares em barcos para substituir os clássicos geradores movidos a diesel e a gasolina para ligar holofotes refletores durante a pesca noturna de lula. A mudança é impulsionada por iniciativa como o projeto Sustenta Mar, em Arraial do Cabo, e tem o objetivo de reduzir custos, diminuir o impacto ambiental e melhorar as condições de trabalho no mar.
4: Essa alternativa encontrada é muito bem-vinda, já que os antigos equipamentos, além de poluentes, produzem ruídos que podem atrapalhar a pesca. A nova tendência se ampara também em outra iniciativa que leva no nome do projeto a ação para essa nova geração de energia elétrica em regiões pesqueiras. Pescando o Sol, em São Francisco de Itapabuana, no extremo norte do estado do Rio. Tanto o Pescando o Sol como o Sustenta Mar estão ligados ao Fundo Brasileiro para a Biodiversidade, o FUNBIO.
3: Eu sou o Rafael Costa.
4: E eu sou o Kaique Santos e você está ouvindo o podcast Jabuticaba Sem Caroço da Agência Internacional de Notícias Sputnik Brasil.
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4: Lembramos também que você pode acompanhar esse podcast no site da Sputnik Brasil, noticiabrasil.net.br e na rádio Sputnik Metropolitana na frequência 80.5 FM do Rio de Janeiro. Vamos então conversar com a nossa primeira entrevistada.
3: O Jabuticaba Sem Caroço bate um papo agora com a Ana Helena Bevilacqua, ela que é gerente de projetos socioambientais, conservação e clima do Fundo Brasileiro para a Biodiversidade. Ana, seja mais que bem-vinda ao Jabuticaba, como vai?
5: Olá, tudo bem? Tudo jóia.
3: Prazer todo nosso te receber por aqui, Ana. Bom, vamos falar sobre esse projeto interessantíssimo que vocês estão fazendo com os pescadores aqui do Rio de Janeiro, né? Como que funciona isso? Eles estão substituindo o motor pelos painéis solares? Explica pra gente como funciona esse projeto, o que é esse projeto?
5: Painéis solares, que traz uma energia limpa, um recurso totalmente renovável, que garante tanto uma conservação do ambiente, com uma menor geração de resíduos e de poluição, quanto uma melhoria na qualidade de vida desse pescador, que não vai mais se submeter à queima de combustível fóssil, com fumaça e barulhos, e ainda vai ter uma redução no custo das saídas de pesca. Então, a gente entende que tem ganhos ambientais, sociais e econômicos para a atividade desses pescadores aqui no litoral.
4: E Ana, isso acontece graças a projetos como o Sustenta Mar, e aí tem todo, né, um financiamento também com recursos do termo de ajustamento de conduta, o TACFRADE, que está sob a gestão do FUNBIO. Conta que se deu também essa parceria, o desenvolvimento desses recursos para isso ser possível. Foi uma iniciativa que foi aprovada em 2024, né?
5: Os recursos desse termo de ajustamento de conduta, a gente abriu seleções públicas buscando iniciativas voltadas para tecnologias sociais e ambientais diretamente aplicadas nas comunidades pesqueiras do litoral do Rio de Janeiro. E nessa, o Sustenta Mar foi selecionado como uma dessas iniciativas que propôs a troca de 90% da geração energética dos barcos de uma frota pesqueira de Arraial do Cabo pela inclusão das placas solares. Então, esse projeto viabilizou a troca de 90% da fonte energética dessas embarcações, garantindo todas essas melhorias para os pescadores e para o meio ambiente também, né? É um projeto que associa a qualidade de vida dos pescadores, a geração de renda, o incremento de renda e a conservação da biodiversidade.
3: E como os pescadores reagiram quando receberam aí esses kits, né? Essas placas solares?
5: Num primeiro momento, há sempre um desconforto inicial frente ao novo, né? Mas isso rapidamente foi substituído pela satisfação em enfrentar uma pescaria silenciosa, com uma segurança garantida, com um recurso financeiro potencializado, porque não haveria mais o gasto com o diesel, né, para essas saídas. Então isso rapidamente virou um contentamento. Então no início aquele desconforto frente ao novo virou uma satisfação enorme em vários sentidos, né? Então o pescador conseguiu respirar melhor e voltar a ouvir o mar. Isso é fantástico, né?
3: Com certeza.
4: É isso que a gente queria, né, trazer um pouco mais aqui, porque além dessa iniciativa que é sustentável, que tem a ver com a transição energética, havia todo um processo de a energia elétrica ser usada, ser gerada por geradores a diesel ou gasolina, tem todo um barulho que atrapalhava ou que desconcentrava os pescadores, e esse desconforto inicial, claro, que era uma mudança, mas isso ajudou eles perceberem que tinha todo um benefício para eles também, aí para a pesca, pro trabalho, né? Até porque eles passam muitas horas à noite também nesse processo, nessa atividade.
5: É isso mesmo. Essa, a principal pescaria dessa frota de Arraial do Cabo é lula, e a lula é pescada durante a noite, então eles passavam cerca de 6 a 8 horas no mar à noite, ouvindo o barulho do gerador no fundo. O gerador precisava ficar ligado para acender os holofotes que atraem os cardumes de lula que viabilizam a pescaria. Então, com as placas solares, os holofotes eles podem ficar acesos sem estar necessariamente o motor ligado. O motor ele é ligado somente no deslocamento. Então ele chega no pesqueiro com o motor ligado, desliga o motor, acende o holofote, passa as 6, 8 horas pescando ali no silêncio e sem aquela fumaça, sem a ingestão de todo aquele monóxido de carbono totalmente desnecessário, né? Então a saúde dessas pessoas também é preservada, né?
3: E Ana, já é possível hoje a gente trazer os ganhos dessa mudança, né? Quais os impactos ambientais já podemos perceber aí devido a essa substituição?
5: Bom, cada pescador nos sinalizou uma economia de cerca de 600 a 700 reais de combustível por mês. Então, esse recurso agora ele pode ser reinvestido na própria pescaria para melhorar as condições de pesca. Então, não há interferência no meio tradicional da pescaria, mas uma melhoria dessa qualidade de vida e uma preservação da saúde das pessoas. Essas baterias, elas não têm uma necessidade de um carregamento adicional, porque o projeto também viabilizou os kits de reabastecimento. São baterias com carregamento solar, que contam com instalações e oficinas para manutenção dessas embarcações, dessas baterias. Então, os pescadores, eles deixam de gastar com combustível e também não tem necessidade de gastar recurso financeiro com a manutenção dessas baterias.
4: Até porque foram registrados, né, antes disso, acontecimentos recentes, né, esses pescadores não conseguirem voltar, né, para terra firme por falta desse combustível. Então é isso. Bem interessante tudo isso. A gente já trouxe aqui a questão do custo do combustível, a questão também do barulho. Queria saber se esse projeto alterou também de alguma forma a produtividade no sentido de aumento, por exemplo, da produtividade deles, de melhor aproveitamento dessa pesca artesanal mesmo, se já foi sentido isso como reflexos dessa dessa alteração ali na geração de energia pelas placas solares.
5: A gente está falando de uma melhoria na qualidade do pescado que chega na praia, porque são deslocamentos longos e tendo alguma forma de energia no barco, a possibilidade de inclusão de gelo nesse processo. Então, o gelo garante que o pescado chegue mais fresco na praia, que melhora a qualidade do produto, melhora a questão de venda, de retorno financeiro. Fora que deixar de gastar com combustível, esses profissionais, eles podem melhorar os seus petrechos de pesca, aprimorar equipamentos, não necessariamente aumentando o esforço de pesca, né, aumentando o tamanho dos equipamentos, mas melhorar eles, né? Isso garante que o retorno financeiro com a pescaria seja com certeza valorizado.
3: A possibilidade, Ana, de nós pensarmos esse tipo de mecanismo, né, de sistema de energia sendo aplicado aí em grandes embarcações, e aí eu vou além dos pesqueiros, né? Eu digo as embarcações da Marinha Mercante, enfim, como que, e aí eu queria que você trouxesse também essa análise pra gente, como que o Brasil vê esse tipo de embarcação, né? São de extrema contaminação das águas, o tipo de combustível, de fato, né? O diesel, aí prejudica, e o quanto isso prejudica a vida marinha, as águas brasileiras. Por que ainda não se foi pensado? Por que só agora, aos 45 do segundo tempo, temos aí placas solares ajudando a movimentar os barcos?
5: Esse é um tema bastante complexo, né, Rafael? Eu acho que a gente precisa colocar vários temas nesse balaio, né? Uhum. Para a gente fazer uma análise assim mais aprofundada realmente, né? O que eu posso dizer é que para pequenas embarcações essa diferença de modalidade traz ganhos significativos, né? Para todos esses aspectos que a gente conversou. E a gente está tratando de embarcações menores, com uma autonomia relativamente menor do que essas grandes embarcações, como a frota da Marinha Mercante, como você comentou, e inclusive embarcações de grande porte da pesca industrial, né? Essa alternativa, ela é muito viável principalmente para comunidades locais. Embarcações de pequeno e médio porte, com uma autonomia de pesca de algumas horas ou dias, um pouco diferente da visão da pesca industrial, que muitas vezes são muitos dias, semanas ou meses em alto mar, com baixo retorno à costa para reabastecimento e etc. Então, aqui a gente está falando de ações locais.
4: Ana, a busca por soluções sustentáveis que a gente está trazendo com esse exemplo vai além no sentido de que o FUMBI, o Fundo Brasileiro para a Biodiversidade, também acaba aí oferecendo capacitações voltadas para os pescadores, voltadas, né, para projetos. Queria que você trouxesse um pouco mais quais são, né, esses outros projetos nesse sentido, quais tipos, né, de aprendizados vocês levam para esses profissionais, para esses trabalhadores.
5: O FUMBI trabalha bastante com o fortalecimento institucional e preparo da cadeia produtiva de artigos da sociobiodiversidade. Aqui a gente está falando sobre pesca artesanal, mas a gente pode incluir diversos outros grupos tradicionais e exploradores de recursos naturais, tanto de áreas costeiras quanto de outros biomas do Brasil, né? Então, o FUMBIO, ele trabalha com incentivo e preparação dessas instituições por meio de capacitações e oficinas para que elas estejam aptas a concorrer em chamadas públicas e editais, tanto internos do FUMBIO quanto de outras instituições, pensando que essas organizações, essas comunidades, elas precisam ter autonomia para fazer a sua própria gestão de recurso e a sua tomada de decisão no sentido de o que é importante para aquele grupo naquele momento e como que isso pode e deve ser implementado na instituição. Então, a gente entende que essa autonomia institucional é fundamental para a condução dos processos de base comunitária, que a gente entende que é a forma ideal de se condução, de se conduzir ações voltadas para a conservação e inclusão das comunidades, né? Pensando numa sociobioeconomia real.
3: E Ana, como que funciona a manutenção dessas placas, né? Caso uma placa quebre em alto mar, qual é a outra possibilidade para esses pescadores?
5: O projeto viabilizou oficinas físicas, né, e oficinas de capacitação para o conserto e reparo dessas placas em terra. Então, esses grupos, eles têm a possibilidade de, caso tenha alguma avaria na placa, eles levam para a associação. A associação está capacitada para fazer esse reparo e depois eles devolvem a placa na embarcação com ela funcionando normalmente. Esse tipo de placa é um sistema de baixa manutenção. Então, mantendo a limpeza e o devido trato nela, elas têm uma alta durabilidade.
4: Ana Helena, quero trazer aqui também, né? A gente teve em novembro de 2025 a COP30 em Belém. Um dos temas que vai ao encontro do que a gente está tratando nesse episódio do Jabuticaba Sem Caroço é uma portaria sobre embarcações sustentáveis que entrou em consulta pública e aí foi lançada, né, pelo Ministério de Portos e Aeroportos. E durante esse lançamento, então, o ministro de Portos e Aeroportos, Silvio Costa Filho, destacou que a iniciativa marcaria ali o início de uma nova etapa.

0: recurso destinado para essa finalidade, né? Então, quando o Brasil como um todo ele está olhando com esse objetivo, isso fortalece o desenvolvimento de tecnologias, a aplicação dessas tecnologias, a viabilização dessas para as comunidades. Então, é uma relação de ganha-ganha, né? Tendo mais incentivo, vai ter mais financiamento e a gente vai ter uma estruturação melhor desse setor.
1: É isso. O Jabuticaba Sem Caroço teve o prazer de conhecer um pouquinho mais da Ana Helena e dos projetos aí do Fundo Brasileiro para a Biodiversidade. A Ana Helena é Bevilacqua, que é gerente de projetos socioambientais, conservação e clima aí do Fundo Brasileiro para a Diversidade. Ana, muito obrigado pelo seu tempo aqui no Jabuticaba e volto sempre.
0: Obrigada pela oportunidade, meninos.
2: Um abraço, até a próxima.
0: Abraço.
1: A tradicional pescaria de lula em Arraial do Cabo, na região litoral aqui do Rio de Janeiro, é realizada à noite, quando o animal é atraído pelos holofotes dos barcos. Mais de 90% da frota da comunidade pesqueira passou a operar a energia fotovoltaica.
2: E entre outros benefícios para os pescadores, com a redução da poluição sonora, veio também o aumento da autonomia dos barcos em alto mar, a redução dos custos de rotina e bem-estar durante a atividade.
1: Esse é um assunto para quem vive mais de perto a experiência na próxima entrevista.
3: Fotossíntese.
1: Jabuticaba Sem Caroço bate um papo agora com Paulo Henrique do Rosário Correia, ele que é presidente da Associação dos Verdadeiros Pescadores e Turismos de Barco Boca Aberta do município de Arraial do Cabo, na região litorânea aqui do Rio de Janeiro. Paulo, seja mais que bem-vindo ao Jabuticaba, como vai?
4: Tudo bem, graças a Deus.
1: É, e você chega pra gente falar sobre uma mudança na embarcação, né? As placas solares. E eu já te pergunto, Paulo, como era a rotina de vocês antes da chegada das placas solares nos barcos?
4: Era uma rotina bem puxada, né? Vou colocar nesse sentido, era bem puxada, porque a gente precisávamos aí carregar as nossas baterias em borracharias, em lojas que fazem carregamento, entendeu? Então era bem puxada. E sem contar também que alguns pescadores já estavam usando o que eu chamo até do vilão nosso, que é os geradores também. Então, e com tudo isso, era o consumo de óleo diesel, gasolina, tudo isso. E saía um pouco da nossa tradição de barquinho aí, boca aberta aí. Então essa rotina era bem puxada antes das placas solares, muito puxada mesmo. Não, em questão dessa rotina de você ter todos os dias ter que estar dando carga, entendeu? Porque você precisa da iluminação à noite, no caso a gente fala da pescaria noturna, né?
1: Uhum.
4: Você precisa da iluminação e você tinha toda essa rotina, todo esse trabalho todinho para poder você estar com as baterias todas carregadas, tinha muita dificuldade.
2: E Paulo Henrique, o que mais incomodava no uso do gerador a diesel durante a pescaria, durante a atividade de vocês? A gente imagina que um deles, o barulho, mas era muito grande, e o que mais? Era só isso?
4: Eu sou pescador, como eu falei, sou pescador, e eu usei o gerador um período só, eu não aguentei, eu particularmente eu não aguentei, porque era um barulho estorrecedor, um barulho imenso, sem contar nos gases poluentes que ele faz, né? Entendeu? A fumaça que fica, no caso, eu sou o mestre também do barco, então eu falo que em todas as posições o vento pode estar nordeste, sudoeste ou sueste, a posição traz a fumaça para cima do mestre que está na popa, né? Então sofria muito. E um barulho muito grande, eu mesmo falei assim, não aguento mais trabalhar com gerador. Não dá mais, eu tenho que acabar com o gerador. Então eu já era um dos que acabei com o gerador antes mesmo da placa solar chegar, justamente por causa dessa questão do barulho e dos gases, tudinho, e todo um conjunto de coisas ruins que traz aí pra gente que é pescador. Mas enfim, eu já tinha parado com o gerador.
1: E Paulo, o que mudou, né? Qual foi a primeira sensação aí ao sair para o mar usando a energia solar?
4: A energia solar, ela chegou para a gente aqui, cara, ela foi tipo assim, eu não tenho nem como te explicar, mas foi uma coisa, uma mudança completamente em nossas vidas, porque você contou com o conforto de tudo, principalmente com o conforto. Eu não vou falar nem na parte

0: econômica que traz aí, que economizou pra gente aí nos nossos gastos aí, com todo óleo diesel, gasolina, com carga de bateria que tinha que fazer o tempo todo. Então, uma economia muito grande, mas o mais importante é o conforto, né? Então, isso muda a vida de qualquer um, quando você consegue ir pro mar com conforto, descansado, porque eu acho que para mim falar um pouquinho disso tudo, vocês precisam entender um pouquinho a história nossa, porque a gente são os pescadores artesanais aqui de Arraial, então a gente pesca muito à noite, principalmente na época da temporada de lula. E aí você chega no cais, onde você vai entregar o seu peixe por volta de 1 hora, 2 horas da manhã, às vezes até de manhã, entendeu? E você tem que ter todo o trabalho de tirar todo esse material para comprar, no caso, tirar a bateria para carregar. Então, você imagina o tempo que é consumido ali só em você fazer isso. Então, quando as placas chegaram, você tem esse conforto de chegar ali, vender o seu peixe, botou o seu barquinho na marra, na espoita que a gente chama, e vem para casa descansar. Então, isso não tem nem preço, né? É um conforto muito grande que a placa solar trouxe pra gente aí, nesse sentido.
1: Você trouxe na questão a questão do barulho. Não deu tempo, então, na verdade, de algum pescador ter algum efeito mais prejudicial no sentido, por exemplo, da audição, que você já trouxe que era um barulho realmente insuportável, ou teve?
0: Eu falei que eu desisti antes mesmo da placa chegar, porque eu sou o cara que eu sou preocupado com a saúde, né? Então, pelo amor de Deus, eu acho que o principal da vida do ser humano é a gente ter a saúde, porque quando você tem saúde, você tem disposição para tudo, para fazer tudo, trabalhar, correr atrás. E quando você não tem a saúde, aí fica difícil. Mas, tipo assim, se você chegar no Arraial do Cabo aqui, se um dia você tiver a oportunidade de vir conversar aí com os pescadores, você vai reparar o que todo mundo repara. O pescador, ele fala praticamente gritando, né? Ah, fala alto, né? Vamos dizer que fala alto. Isso é devido aos barulhos, cara. Isso é uma coisa que, Deus do céu, a minha esposa, até hoje eu ainda falo alto justamente por causa dos barulhos. Porque você tá a bordo, você vai conversar com seu colega, você tem que estar falando alto. Se o cara fala normal, ninguém escuta, entendeu? Então a gente acaba falando alto o tempo todo. E aí a gente pega essa mania de estar falando alto o tempo todo. Parece até que tá brigando, né? Pescador, tô discutindo, mas tá discutindo lá, que fala alto mesmo. Mas, cara, é verdade. A gente tem diversos casos aí de pescadores aí que passaram mal, que foram parar no hospital. Eu não posso te dar o laudo certo, porque a gente não tem essa coisa confirmada, mas que tudo indica que foi por causa da fumaça ali, dos gases poluentes, entendeu? E sem contar com essa questão da audição, né? Que a gente acaba tendo que falar alto para ouvir, porque você fica o tempo todo aí trabalhando com som alto. Amigo, com certeza daqui a pouco você vai estar ruim de escutar. Tem que estar conversando com você falando alto, senão você não consegue acompanhar, entendeu? Vai ficar o quê? Que nem televisão, né? Programa de humor, né? É o quê? É mais ou menos assim. Cara, então é muito, o gerador foi uma coisa que chegou pra gente aqui, que Deus do céu, ele acabou com a vida do pescador, ele acabou, nitidamente ele acabou com a vida do pescador, ele acabou com o nosso sossego, entendeu? Então, foi um dos fatores aí que mais nos levou aí a buscar alternativas para a gente mudar, entendeu? Para mudar, para poder dar um basta. E hoje, graças a Deus, a gente está aí praticamente zerado. Acho que zerado a gente não está, porque ainda tem uns teimosos ainda, mas praticamente aí mais de 90% do nosso pescador hoje usa energia limpa, né?
2: É até sobre isso que eu ia te perguntar agora. Houve resistência ou dificuldade de adaptação ao uso dessa nova tecnologia nas embarcações? Conta pra gente.
0: Amigo, tudo na vida tem resistência, né? Não tem como. Imagina uma tecnologia que tá chegando nova e você chegar pro pescador ali, você tem que se imaginar que os nossos barquinhos, eles são, que nem eu falei, eles são bem artesanais. Eles são barquinhos de 7, 8 metros no máximo. Ele não tem casa, ele não tem casinha, vamos dizer assim. Chega na Rua do Cabo, chega aqui e encontra uma cidade de barco de casaria, de passeio. E os barquinhos boca aberta são aqueles barquinhos artesanais mesmo de

0: Nela, aquela manutenção básica ali, entendeu? Aqueles cuidados que a gente tem que ter com a placa para você para prolongar o uso dela, né? Entendeu? E o mesmo com a bateria, saber, a gente tivemos aulas também para saber que quando a bateria estiver ruim, você não pode descartar em qualquer lugar, você tem que acionar lá o comprador, o vendedor, no caso, né, perdão, para poder recolher, bibibi, né, tem desconto para comprar. Então tivemos todo um processo antes de instalar, antes de dar para o pescador, um processo para saber também como é que se vai se manusear com as placas. E também, se for preciso, descartar, entendeu? Então, a gente tivemos bastante tempo aí para a gente aprender antes do uso dela. E a gente, todo mundo fica ali zelando pela sua placa, porque é que nem eu falei, hoje ela é um item que faz parte da nossa embarcação. Um item muito importante, né? Então, tem muito zelo, mas quanto isso aí, a galera tudo ficou esperta aí para zelar e cuidar das suas placas.
1: Vocês sentiram alguma diferença também no comportamento das lulas ou de outros, né, peixes ali com essa nova iluminação, com essa mudança, ou não necessariamente? Até a redução de repente do barulho.
0: A diferença, na verdade, foi toda essa que eu estou falando, é o conforto, é a economia, é você voltar a ser artesanal, que nem a gente éramos o tempo todo, sem estar poluindo o meio ambiente, sem estar causando estrago para nossa natureza, que já sofre tanto, né? Entendeu? Então, até porque, para você entender, a lula, ela é atraída pela claridade. E aí, independente você estando com um gerador, ou estando com uma lâmpada de LED, com uma bateria que não seja ali da fotovoltaico, a gente tem aqui uma carga de luz permitido pelo IBAMA de 300 watts de luz. Então, essa questão de luz, todo mundo tem 300 watts de luz, ninguém põe mais do que isso, entendeu? Então, não teve muita diferença. Então, o gerador, você pode ter uma lâmpada de 300, só um exemplo que estou te dando. Ligou o gerador, mas tem uma lâmpada de 300. Botou a fotovoltaico, é uma lâmpada de 300. Ah, não tá? Qualquer outro instrumento ali que gerar energia, você tem que ter uma lâmpada de 300. Então, essa questão da luminosidade, a gente não teve diferença. Não teve diferença, porque está sempre com a mesma luminosidade, entendeu? Então, diferença. A diferença foi os ganhos que nós tivemos, saúde, economia, bem-estar e bababá. Aí, meu amigo, aí tem uma questão grande aí de tudo que eu posso falar para você. Aí vou ter que começar a escrever aqui e falar, senão vou me perder. Mas a luminosidade é mais ou menos o que eu te falei, é 300 para todo mundo, aí não teve muita diferença, não.
1: E basta ter a luz pra.
0: Isso é o barulho. Eu não sou especialista, né? O peixe, ele não se incomoda muito com o barulho, não. A não ser quando você está navegando, entendeu? Navegando, a gente sabe que tem muito espanto de barco passando, espanta os cardumes. Isso já foi provado já em estudo, em tudo, pessoas mergulhando já, vendo que quando o barco tá ali acelerado passando, ele tem todo um processo ali que espanta o peixe, bababá, entendeu? Então já foi feito muito estudo sobre isso, ainda mais a gente que trabalha aqui dentro de uma reserva, então a gente fica muito esperto com essas coisas. Agora, quanto ao barulho, quando tá parado, se tá conversando, ou com o rádio ligado, ou com o gerador ligado, isso não influi o peixe quando tá pegando, não, entendeu?
2: É
0: Mais ou
2: isso.
0: menos isso.
2: O Jabuticaba Sem Caroço teve o prazer de bater esse papo aqui super descontraído com Paulo Henrique do Rosário Correia. Ele que é presidente da Associação dos Verdadeiros Pescadores e Turismo de Barcos Boca Aberta do município de Arraial do Cabo, aqui na região litorânea do Rio de Janeiro. Paulo, muito obrigado pelo seu tempo aqui no Jabuticaba Sem Caroço e volte sempre.
0: Valeu, tamo junto. Precisar, só entrar em contato e a gente conversa. Valeu.
1: Um abraço.
0: Tchau.
1: A substituição de diesel e gasolina por painéis solares para geração de energia para ligar refletores em regiões de pesca aqui no Rio de Janeiro não é uma novidade sustentável única.
2: É um movimento Bahia Viva, apoia a transição energética e promove, por exemplo, cursos de formação via parceria com a Petrobras para pescadores, visando a descarbonização da navegação. Um dos projetos visa ensinar a comunidade a reformar e construir embarcações sustentáveis de pesca.
1: E a gente fala mais sobre isso com o nosso próximo entrevistado.
3: Biosfera.
1: A gente conversa no Jabuticaba Sem Caroço com o Sérgio Ricardo Potiguara. Ele é coordenador do Movimento Bahia Viva, mestre em Ciências Ambientais pelo Instituto de Florestas da UFRRJ e também

0: em doutorando em antropologia pela UF. Sérgio, bem-vindo aqui ao Jabuticaba, como vai?
1: Kaique, uma satisfação voltar a falar aqui com a Sputnik Brasil e com seus ouvintes.
0: Sérgio, a pesca artesanal costuma aparecer no debate público aí apenas como uma tradição cultural ou questão social de quem vive e precisa dela mesmo. O que que muda quando ela passa a ser vista também como parte da transição energética, que é um pouco o projeto que a gente está trazendo e um pouco do projeto que vamos trazer, que você acompanha também?
1: Olha, os pescadores artesanais no Brasil, né, são estimados em aproximadamente 1.200.000 pessoas, né? Em grande parte é ignorado pelo poder público e pela própria sociedade brasileira que os pescadores, eles são os descendentes diretos dos povos originários, dos povos indígenas. E na atualidade, essas comunidades pesqueiras, elas, muitas delas, a maioria delas, estão presentes nos centros urbanos. Nós tivemos aí, a partir dos anos 50, 70 em diante, uma forte urbanização no Brasil e, como exemplo aqui, nós podemos tirar o estado do Rio de Janeiro, a Baía de Guanabara, a Baía de Sepetiba. Os pescadores, eles hoje estão nas periferias urbanas, em pequenas áreas, que foi o que sobrou do processo de industrialização e de urbanização intenso que o Brasil sofreu. No caso aqui da Baía de Guanabara, por exemplo, e da Baía de Sepetiba, grande parte dessas comunidades estão em áreas bastante abandonadas pelo poder público, são áreas sem saneamento básico, muitos dos rios que desaguam nos centros urbanos, a grande maioria deles, na verdade, são rios já poluídos, né? O que popularmente se chama de valões, e não por acaso, os pescadores também, essas comunidades pesqueiras, estão próximas a áreas de manguezais, que são territórios pesqueiros. Até hoje, o Brasil não reconheceu a existência dos territórios pesqueiros, com exceção das reservas extrativistas marinhas, que foram criadas originalmente na luta dos seringueiros, com Chico Mendes, né? Ali surgem as reservas extrativistas na Amazônia e nos anos 90, é criado aqui no Rio de Janeiro, em Arraial do Cabo, a primeira reserva extrativista marinha do Brasil. Nós temos uma outra, que é em Itaipu, aqui em Niterói. A de Arraial do Cabo, ela é vinculada ao governo federal, ao Ministério do Meio Ambiente, portanto gerida pelo Instituto Chico Mendes. E a de Itaipu, aqui em Niterói, ela é gerida pelo INEA, Instituto Estadual do Ambiente. Então, é uma reserva estadual. E nós temos mais algumas reservas extrativistas marinhas espalhadas no país. É a única categoria de unidade de conservação, Kaique, que reconhece os territórios pesqueiros. Fora isso, os pescadores vivem um intenso conflito com o avanço da especulação imobiliária, muitos casos de ameaça de remoção, desterritorialização, expulsão desses territórios. Então, literalmente, os pescadores nos centros urbanos estão espremidos em trechos de praias. A mesma coisa acontece na Baía de Sepetiba. E dentro desse processo, é fundamental que o Brasil avance seriamente na transição ecológica, também no setor pesqueiro. E uma forma estratégica de avançar nisso é promover o desenvolvimento tecnológico para que as embarcações de pesca, que no caso da pesca artesanal se caracterizam por serem de pequeno porte, e também o uso dessas embarcações, ele é voltado prioritariamente para a garantia da segurança alimentar das famílias e da geração de renda. Portanto, é diferente da pesca industrial. Nós estamos falando de uma atividade reconhecida como tradicional. Esses pequenos trabalhadores do mar, essa pequena economia da pesca artesanal, ela precisa de apoio do poder público, porque o pescador, nós temos hoje dentro da Baía de Guanabara, por exemplo, pescadores já idosos que nunca tiveram um motor de barco. Um exemplo é o seu Francisco, meu aluno aqui do Estaleiro Escola. Então, essa transição energética na pesca artesanal, ela necessariamente precisa de apoio e recursos do poder público.
2: Sérgio, a gente vem acompanhando aí o projeto Sustenta Mar, né? No qual pescadores estão trocando aí os motores pelos painéis solares para ser um pouco menos poluente, né? E prejudicial também para a vida marinha. Eu queria saber da sua opinião, o que representa, né? Ver esses trabalhadores aí, esses pescadores artesanais da região aqui do Rio, começando a incorporar essa energia solar em suas embarcações. A gente queria sua opinião sobre isso.
1: Olha, eu considero que é uma iniciativa inovadora. Pessoalmente não conheço, mas gostaria de solicitar aqui a Sputnik o contato das pessoas, desses pescadores. Nós conhecemos alguns pescadores na região dos lagos, né? Queremos conhecer essa experiência, né? Ajudar a divulgar e, quem sabe, compartilhar essa experiência, né, de desenvolvimento tecnológico para a transição energética na pesca artesanal aqui com a nossa Universidade do Mar, né, que começou a ser implantada agora este ano aqui na Universidade Federal do Rio de Janeiro. Nós estamos implantando um centro de formação em economia do mar e formamos entre 2024 e 2025 60 pescadores e pescadoras num curso de aprendiz da carpintaria naval artesanal. E agora, entre o segundo semestre deste ano até 2028, nós formaremos 4 novas turmas, 120 pescadores e pescadoras aqui do entorno da Baía de Guanabara, nesse centro de formação, que é resultado de uma parceria do Movimento Bahia Viva e a UFRJ, através do NIDES, né, que é o Núcleo Interdisciplinar em Desenvolvimento Social, e é um edital de seleção da Petrobras, que é um edital socioambiental, né. Essa primeira turma do segundo semestre, nós construiremos um catamarã movido a energias renováveis, movido a baterias elétricas, energia solar. Participarão desse processo de desenvolvimento tecnológico pesquisadores da Universidade Federal do Rio de Janeiro, né? A UFRJ é uma referência em energias renováveis do país, né? E também do CEMPES da Petrobras, que é o centro de pesquisa da Petrobras, que fica também na Ilha do Fundão, dentro do campus da UFRJ. Então, eu estou tomando conhecimento dessa experiência aqui através da Sputnik. Parabéns para vocês por veicular essa iniciativa importante. Vamos convidar os pescadores para compartilhar aqui com os pescadores da Baía de Guanabara como é que eles estão vivenciando essa experiência, para que a partir daqui do Rio de Janeiro a gente possa ser uma referência para o Brasil. Porque, como eu falei, o gargalo está exatamente em duas questões. Uma é que o Brasil, ele está iniciando essa transição energética, principalmente na pesca artesanal. Então, há desafio de desenvolvimento tecnológico, porque cada baía, o Estado de Janeiro, por exemplo, tem 3 baías: Guanabara, Sepetiba e Baía da Ilha Grande. Cada uma tem a sua própria dinâmica, a questão das correntes, a questão climática, né? A barco não é a mesma coisa em cada lugar. Se a gente tiver um olhar mais sensível, a gente vai ver que cada comunidade tradicional tem o seu próprio tipo de barco, o seu próprio designer. E esse designer, ele é feito de acordo com a singularidade do ambiente. Tem local que, como a Baía de Guanabara, que é mais abrigado. A Baía da Ilha Grande, não, é mar aberto. Então, os pescadores, na sua sabedoria ancestral, né, eles constroem os barcos adaptado a essa realidade e para garantir a segurança marítima, né? Então, eu considero que é uma iniciativa muito, muito, muito importante, né? Então, o primeiro desafio é a questão do desenvolvimento tecnológico. Nós temos que procurar aprender com a experiência que o outro está vivenciando. Nós também tomamos conhecimento de uma experiência também de uso de placas solares em pequenas embarcações na Amazônia. Um grupo de pescador que faz aquela transição ali com países amazônicos, né? vimos isso numa matéria de internet, estão tentando localizar esse grupo, logicamente entendendo que lá trata-se de rios, né? É uma realidade de rios, mas é importante conhecer essa experiência. E o segundo desafio é a questão do financiamento, porque não, o desenvolvimento tecnológico, ele requer financiamento público. Portanto, é necessário que o Ministério da Pesca e Aquicultura, ele se debruce sobre esse tema. No ano passado, foi criado um grupo de trabalho chamado Renova, do Ministério da Pesca e Aquicultura, Movimento Bahia Viva e a Universidade Federal do Rio de Janeiro. Foram convidados a compor esse grupo e nós apresentamos ao Ministério da Pesca uma relação de potenciais fontes de financiamento para acelerar a transição energética na pesca artesanal. Eu estou falando aqui, Kaique, do próprio BNDES, o nosso Banco Nacional de Desenvolvimento Econômico e Social. É possível utilizar recursos da Marinha Mercante. Há um entendimento equivocado que a Marinha Mercante, o fundo da Marinha Mercante, é apenas para financiar a pesca industrial. Isso não é verdade. A legislação prevê o financiamento da pesca artesanal. No entanto, os pescadores do Brasil não conseguem acessar esse recurso. Nós estamos falando também de uma outra fonte estratégica, que é a FINEP. A FINEP é uma empresa de financiamento de tecnologias vinculada ao governo federal e que tem bilhões de reais por ano. Agora, há um equívoco na aplicação do recurso da FINEP. A meu ver, ela está financiando principalmente a grande indústria. Ora, a grande indústria tem capacidade de obter financiamento, inclusive internacional. Agora, os pequenos pescadores não têm essa capacidade.
0: E vocês estão aproveitando, né, esse edital com o Centro de Formação Ecomar Bahia de Guanabara, com um projeto que vem também com novas turmas, como você falou, no próximo semestre, no segundo semestre de 2026. E nesse sentido, que vai ao encontro desse outro projeto que a gente está trazendo da substituição de geração de energia elétrica por painel solar, que traz muitos benefícios aos pescadores, mais sustentabilidade também, acaba tendo um aspecto de justiça ambiental aí também, né, Sérgio? Comunidades que historicamente sofreram com a poluição e o abandono, agora também participando da construção de soluções climáticas que não só os beneficiam, mas beneficiam a sociedade, o mar e a sociedade mesmo como um todo, né? E o entorno ali dessas regiões. Como que você avalia tudo isso?
1: Isso é uma questão importante pelo seguinte: o Brasil começou a investir como política pública nessa transição energética na década de 90, quando deu aquela crise do apagão. E foi decisivo a participação dos cientistas brasileiros. Eu quero destacar aqui o meu amigo saudoso Luiz Pinguelli Rosa, que coordenou durante muitos anos a COP aqui da UFRJ, juntamente com pesquisadores da USP e de outras universidades brasileiras. Na época, o Brasil vivenciava o auge do neoliberalismo, não só o Brasil, toda a América Latina, eram privatizações, desmonte do Estado, e esse cientista de universidades públicas foram ao governo federal, do governo Fernando Henrique Cardoso, e apresentaram uma proposta, que era o programa, o PROINFA, e hoje, mais de 30 anos depois, nós estamos colhendo esses frutos. E que frutos são esses? Naquela época, o acesso à energia solar e outras fontes renováveis era extremamente elitizado. Eu diria que tá dentro da categoria do racismo ambiental. Só os mais ricos podiam ter na sua casa, na sua empresa, no seu sítio, na sua fazenda, uma placa de energia solar. E essa estratégia proposta pela Academia Brasileira e incorporada pelo governo brasileiro está mudando esse quadro. Hoje, o acesso à energia solar está muito mais democratizado. No governo anterior, nós tivemos uma grande ameaça, que era a taxação do sol, a lei da taxação do sol, que ia aumentar 40%. Houve mobilizações, houve caravanas, inclusive durante a pandemia, né, do Brasil todo, para pressionar o Congresso Nacional e Felizmente, essa taxação do sol não foi aprovada, o que seria um retrocesso. Então, hoje a gente percebe que alguns municípios já estão avançando nessa questão da transição energética. Isso precisa chegar à pesca artesanal. Mas vejam só quanto tempo demorou para amadurecer essa política pública de apoio, fomento às energias renováveis, mais de 30 anos. E isso só foi possível por dois fatores fundamentais. Primeiro, o investimento no desenvolvimento tecnológico, e aí o papel das universidades públicas é estratégico. Nós temos que entender que o papel da universidade pública é se debruçar sobre a realidade do país, ajudar a solucionar os graves problemas de desigualdade que nós temos, de pobreza, e também foram criados no governo federal, a partir da aprovação dessa política pública, várias fontes de financiamento que, no primeiro momento, beneficiaram a grande indústria, mas que hoje está mais acessível. Por exemplo, um comerciante, uma pessoa que tem um sítio, ela hoje consegue acessar fonte de recursos a juros modestos para colocar placas solares, por exemplo, na sua casa, num restaurante, num shopping, no comércio. Ou seja, então, nós estamos vendo que o Brasil tem aumentado a sua produção de energia renováveis, e nós temos que generalizar isso, porque é aquilo que você falou, a emergência climática. O meu entendimento é que nós já superamos uma fase de crise ambiental e de crise climática. Nós falávamos disso nos anos 90, quando o Rio de Janeiro sediou a Eco 92, a Conferência Mundial de Meio Ambiente e Desenvolvimento. O que nós vivenciamos hoje é uma emergência climática, ou emergências climáticas, né? Em cada região do mundo e do próprio Brasil, isso se mostra de forma diferenciada. Na Amazônia, uma coisa que eu morei em Altamira, no Pará, nos anos 70. Eu sou de uma família assentada da reforma agrária. Eu fui criado tomando banho no Rio Xingu. Eu jamais imaginaria as imagens que nós vimos há dois, três anos atrás, aqueles rios da Amazônia secos, os barcos encalhados na beira do rio. Já no Rio Grande do Sul, foi aquela inundação que tomou conta de dezenas e dezenas de cidades. No caso aqui do Sudeste, e no Nordeste, o grande problema é exatamente a questão da elevação do nível do mar, né? Grande parte do Nordeste brasileiro já está sofrendo, as cidades, o mar está avançando sobre as cidades. Então, essas emergências climáticas, elas estão no cotidiano. No caso da Amazônia, é a perda da biodiversidade em função do desmatamento, das queimadas. Ou seja, as emergências climáticas, elas estão presentes no nosso cotidiano. E a forma de reverter isso é acelerar essas transições econômica, a transição ecológica, a transição energética, né? No mês passado, o Brasil acabou de aprovar uma política nacional de bioeconomia. Ou seja, nós estamos produzindo os documentos técnicos necessários. O Brasil tem sido signatário de todos os acordos internacionais para redução dos níveis de gases de efeito estufa. O Brasil tem participado ativamente das conferências internacionais do clima. Mas essas medidas, elas precisam se tornar realidade dentro do nosso país. E isso só se faz com apoio à ciência, à tecnologia e à inovação. E aí o papel das universidades públicas é estratégico, como isso é feito no mundo todo, e também tendo fonte de recursos, fonte de financiamento.
0: É isso, né? Todo um esforço, e aí tem também esses projetos que a gente está trazendo aqui nesse episódio do podcast, como o projeto que o próprio Movimento Bahia Viva acompanha. Muito obrigado, Sérgio Ricardo Potiguara, que conversou com a gente aqui no Jabuticaba Sem Caroço, ele que é coordenador do Movimento Bahia Viva, mestre em Ciências Ambientais pelo Instituto de Florestas da UFRJ e doutorando em Antropologia pela UF, a Universidade Federal Fluminense. Sérgio, muito obrigado, até uma próxima.
1: Obrigado, e vamos acompanhar aqui a atuação da Sputnik Brasil, sempre trazendo informações aí inovadoras e contribuindo para que a gente possa no Brasil e no mundo ter uma outra economia, né? Mas nós precisamos de muitas transições para que a gente possa ter uma vida mais saudável.
0: Um abraço.
2: Obrigado, Sérgio. Tchau.
1: Obrigado.
2: Nosso tempo acabou, então chegou a hora de colocar ponto final em mais um episódio do Jabuticaba Sem Caroço. 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
5: Olá pessoal, mais um Mundioca chegando e hoje para falar do encontro esperado entre dois dos principais líderes mundiais, Xi Jinping e Vladimir Putin, que se encontraram em Pequim quase uma semana após Xi Jinping ter recebido Donald Trump.
6: Será que foi proposital, Marcelo? Nós que somos um podcast de geopolítica, temos que ir a fundo nessa situação, né? De um lado Vladimir Putin, do outro lado Xi Jinping, dois líderes que representam potências nucleares, econômicas, militares e que o que, que eles têm em comum? Os dois querem redesenhar a arquitetura da geopolítica mundial.
5: A multipolaridade do mundo foi um dos temas abordados pelos dois líderes, assim como segurança e principalmente a questão energética. Putin foi à China para falar sobre a produção do gasoduto Poder da Sibéria 2, que pode ser bom negócio para os dois lados, tanto para a Rússia quanto para a China, já que a gente sabe que esse gasoduto poderia deixar a China abastecida com 12% de tudo que ela precisa, energeticamente falando. Tá no papel ainda, né? Mas a gente acha que vai sair porque China e Rússia estão andando lado a lado, uma dando a mão para outra.
6: Exatamente, Marcelo. Mais juntinhas ainda, desde que começou o conflito na Ucrânia, quando houve aquela declaração de uma amizade sem limites. Mas voltando a falar deste encontro tão importante, o mundo inteiro está de olho nesse encontro, né? Vamos falar sobre os temas que foram abordados. Você já falou de um dos temas centrais, que é o tema da energia, né? Com a Força Sibéria. A gente vai falar também de acordos com relação a comércio e finanças. Vale lembrar, Marcelo, que Rússia e China já estão fazendo aquilo que é o pesadelo de Donald Trump, que é comércio com moedas locais. A gente vai falar de transporte e logística, dos corredores logísticos e também da cooperação espacial e científica em entre tantas coisas, o programa de hoje está extremamente completo.
5: É uma parceria abrangente, né? Como eles dois colocaram, e ainda tiveram espaço para dar uma cutucada em Donald Trump, dizendo que o Donald Trump está gastando muito dinheiro no domo de ouro, né? Que seria uma barreira intransponível que traz insegurança para todo mundo. Além disso, os Estados Unidos não assinaram a renovação do tratado de não proliferação nuclear. E a gente lembra que depois disso, a China começou a falar que talvez não assinasse, porque ela gostaria de ter uma quantidade de armas maior do que ela já tem. Claro que isso daí é um assunto que cada país guarda para si, né? É estratégico dizer quantas armas nucleares você tem. Ninguém abre o jogo.
6: É bom que o outro tenha medo, né? Por isso que existem as armas nucleares, para manter a integridade, para que outros países não queiram invadir ou, quem sabe, fazer outras coisas. A gente vai falar no programa de hoje também, Marcelo, sobre a cooperação em uma das áreas mais importantes, que é a educação. A China tem 8 das 10 universidades mais importantes do mundo. Marcelo, quando eu estive na Rússia há 2 anos, eu vi muitos estudantes chineses naquela universidade, a Universidade da Amizade dos Povos, e eles ganhavam bolsas bastante. bastante generosas do governo chinês para estudar na Rússia. E em muitos lugares também, ainda na Rússia, eu vi placas escritas em mandarim. Não é interessante?
5: Mostra que eles estão cada vez mais ligados intrinsecamente. Só para a gente ter uma ideia do que significa o Força da Sibéria 2, é um gasoduto de 2.600 quilômetros que sai do Ártico para transportar 50 bilhões de metros cúbicos de gás por ano da Rússia para a China, passando pela Mongólia. Muitos analistas dizem que é a solução para que a China, que sempre precisa de energia, tenha mais segurança nesse quesito. E para a Rússia, que está sancionada, muitas das vezes, também vai ser uma boa saída para o escoamento de sua produção. Ficou faltando acertar um negócio que todo mundo acha que é o principal: dinheiro, preço.
6: É, mas a conversa já começou, né, Marcelo? Já está meio caminho andado, o aperto de mão. É, a Rússia e a China, elas defendem um modelo multipolar. Talvez seja esse o maior ponto de convergência, além do inimigo comum, que é o Ocidente.
5: Inclusive, Moscou e Pequim afirmaram, nessa declaração conjunta, que as tentativas de alguns países de dominar os assuntos globais no espírito da era colonial fracassaram, mas que o mundo corre o risco de retornar ao que eles chamaram de lei da selva. Olha lá.
6: Eu acho, Marcelo, como disse o Celso Amorim, que tem país querendo voltar a esses tempos hobbesianos, né, da lei do mais forte, como se não houvesse organismos multilaterais como a ONU, por exemplo.
5: O programa de hoje tem um único convidado que sabe muito do assunto, estudou o assunto profundamente, e a gente vai chamá-lo agora. O Mundioca tem o prazer de falar mais uma vez com o professor Diego Pautasso, ele que é doutor em ciência política pela Universidade Federal do Rio Grande do Sul, co-criador do projeto Fios de China no Instagram e autor do livro A China e a Nova Rota da Seda. Professor Diego Pautasso, muito obrigado mais uma vez por ter aceito o nosso convite. Tudo bom?
7: Tudo ótimo, eu que agradeço o convite de estar com essa bancada brilhante e com os ouvintes do Mundioca.
6: Opa, muito obrigada por ter topado falar com a gente, pelos elogios que a gente não dispensa. Bom, vamos à pauta. A visita do presidente Vladimir Putin logo depois do presidente Donald Trump ter estado lá, tem alguma coisa a ver de maneira estratégica?
7: Olha, é difícil de saber se houve essa sincronia diplomática e esse propósito. O fato concreto é que a Rússia e a China têm estabelecido relações estreitas e visitas regulares, diferente dessa do presidente americano, que fazia quase uma década, e isso representa, sim, um aprofundamento das relações bilaterais e, mais do que isso, né, uma convergência de propósitos acerca das visões estruturantes do sistema internacional no sentido da multipolaridade, né, do mundo multipolar e multilateral, e também no sentido de refrear os ímpetos imperiais dos Estados Unidos.
5: Agora, professor, Xi Jinping e Putin, só acredita que eles pretendam aprofundar essa cooperação econômica e tecnológica entre as duas nações diante das sanções ainda postas pelo Ocidente nessa disputa de cadeias produtivas globais?
7: Creio que sim, né? Primeiro porque há uma tendência de pelo menos duas décadas aí de aprofundamento das relações bilaterais. Segundo porque há algumas zonas de contato, de convergência, que são de fato estratégicas, né? De um lado, como você mencionou, a Rússia está premida por uma série de sanções irradiadas dos Estados Unidos e dos seus aliados e precisa de investimentos e precisa escoar seus produtos, incluindo os hidrocarbonetos. Do lado da China, a China, como a gente bem sabe, tem excedentes de capitais importantes, tem feito grandes investimentos no âmbito da Nova Rota da Seda, mas não só, e sobretudo é um país que precisa de recursos naturais e energia, no qual a Rússia tem grande capacidade, grande estoque. Aliás, um dos temas foi justamente a discussão acerca da construção do Força Sibéria 2, que é, como o nome diz, um segundo grande pipeline voltado ao escoamento de gás para a China.
6: Durante o encontro, o Xi Jinping e o presidente Vladimir Putin, eles criticaram a chamada lei da selva, né, e a política externa americana. Na sua opinião, no seu entendimento, isso mostra que a China e a Rússia estão tentando liderar uma narrativa alternativa à ordem liderada pelos Estados Unidos?
7: Nesse caso específico, né, a China e a Rússia vêm há décadas, digamos assim, já nos seus principais fóruns, principalmente BRICS, Organização para a Cooperação de Xangai, mas também no âmbito das cúpulas bilaterais, se opondo abertamente ao que eles chamam de hegemonismo dos Estados Unidos, encerra justamente essa política unilateral e que agora eles chegaram à expressão lei da selva, como tu disseste, que é ainda mais áspera e mais crítica ao comportamento dos Estados Unidos. Ao mesmo tempo que eles fazem essas considerações sobre a política americana, cada vez mais eles ensaiam, nesses fóruns, inclusive, a construção de alternativas sistêmicas, né? Alternativas de governança, alternativas de financiamento, alternativas, inclusive, de moeda para negociação do comércio bilateral, sobretudo, no qual eles já conseguiram dispensar o dólar como principal instrumento. Então, há nitidamente no eixo Moscou-Pequim o embrião da construção do que eu chamo de alternativas sistêmicas.
5: Agora, professor, dá para fazer um paralelo já entre a visita do Trump e a visita do Putin a Xi Jinping?
7: Dá para fazer muitos paralelos, digamos assim. É, o primeiro deles, né, falando da primeira visita, no caso do Trump ao Xi Jinping, é a primeira vez, de forma mais explícita, em que os Estados Unidos vêm com um pacote muito grande de demandas, inclusive levando uma delegação enorme de CEOs e clamando pela retomada das compras de Boeing, de semicondutores, de sojas e outros produtos alimentícios, né? Então, assim, enquanto que a China tinha basicamente uma questão que era, olha, não se metam com Taiwan, essa é uma questão sensível para nós, senão nada disso vai prosperar. Então, a China me parece numa posição de força. Inclusive, a outra demanda do Trump era pela abertura do canal de Suez, que ele foi responsável por fechar por conta de um conflito e uma escalada abertamente unilateral. No caso da China e da Rússia, ao contrário, além de uma convergência muito abrangente do ponto de vista das principais questões do sistema internacional, como eu citei na primeira questão, há também uma convergência econômica muito maior, né? Foram assinados mais de 20 acordos e memorandos nas mais diversas áreas, sobretudo em questão energética, mas não só. E isso é retrato, digamos assim, de uma trajetória onde há uma confiança crescente entre os dois lados, enquanto a relação sino-estadunidense tem sido marcada por oscilações permanentes, quase sempre desencadeadas por Washington.
5: Parece que na reunião com o Donald Trump, muito que foi discutido não acabou virando um protocolo, um processo de caminhar para que alguma coisa seja resolutiva, correto?
7: Correto. Havia, o que havia ali eram demandas do Donald Trump, e alguns compromissos chineses, caso os americanos, por exemplo, baixassem a bola na questão de Taiwan, mas propriamente memorandos, acordos que sinalizam um amadurecimento de uma cooperação de lado a lado, não se viu isso exatamente.
6: Ainda nessa questão do presidente Donald Trump, daqui a pouco a gente volta para a pauta de hoje, que é a visita do presidente Putin na China. O presidente Xi Jinping, ele falou pro Donald Trump, olha, a gente tem que tomar cuidado para não cair na armadilha de Tucídides, né? Naquela tensão entre uma potência emergente e uma potência hegemônica. Mas isso já está acontecendo, é inevitável, não?
7: Exato. Os Estados Unidos, desde o governo Obama, 2011, muda o seu pino principal de contenção, que naquele contexto até então era o Oriente Médio, a islamofobia e a tal da guerra global ao terror, para o que a sua principal formuladora, na época, a Hillary Clinton, no Departamento de Estado, definiu como o pivô da Ásia. E desde então, o que a gente tem é sistematicamente a institucionalização de uma política de contenção da China por parte dos Estados Unidos. No governo Trump, o desencadeamento de uma guerra comercial. No governo Biden, o cerco tecnológico ao setor de semicondutores e 5G, sobretudo, e agora com o governo Trump volta novamente a guerra comercial, tarifas para todos os lados, mas não só isso, tudo isso permeado por rusgas, por provocações em temáticas como Taiwan, questões como Xinjiang e uma série de outros tópicos, né? Então, mostra-se claramente que a diferença de alinhamento, de perspectiva e de visão é muito grande.
5: Agora, professor, o senhor acha que esse encontro do Putin com o Xi Jinping, o quanto o assunto BRICS está sendo posto à mesa?
7: Vamos partir do pressuposto, né, que a construção de um mundo multipolar, e eles declaram isso abertamente, é uma das prioridades. E que isso é uma forma de deflacionar o poder dos Estados Unidos, né, diminuindo as assimetrias que ainda restam do hegemonismo americano. Se isso for, de fato, uma política fundamental, obviamente, requer o fortalecimento de outros polos, requer o fortalecimento do Sul Global, requer o fortalecimento de instâncias político-diplomáticas alternativas àquelas que dominavam o mundo, que era o G7, o Conselho de Segurança da ONU e o Atlântico Norte. E, para tanto, o BRICS e o BRICS ampliado, sem sombra de dúvida, representam um espaço político prioritário para construir essas alternativas sistêmicas nos mais variados temas da política mundial.
6: Agora, Rússia e China declararam uma amizade sem limites lá em 2022, quando começou a operação militar especial, o conflito na Ucrânia, chame como quiser. Eu queria te perguntar, desde 2022, 4 anos, o quanto essa relação se aprofundou?
7: Eu acho que aquilo ali foi, em grande medida, uma prova também de fogo, né, da amizade. Porque os Estados Unidos e seus aliados europeus achavam que produziriam um grande isolamento da Rússia, e a partir do isolamento provocado pelas sanções, isso desgastaria a Rússia, o Putin, e levaria o país às cordas, fazendo com que ele cedesse aos termos desejados pelos Estados Unidos e pelos seus aliados, sobretudo ali na questão do conflito da Ucrânia. E o que se viu nessa grande prova de fogo, né, é que a China tem clareza que direção o mundo se movimenta, que aquilo não se tratou, evidentemente, de uma invasão da Rússia contra a Ucrânia, mas ao contrário, né, de uma guerra por procuração da Ucrânia e da OTAN contra a Rússia, contra os BRICS, contra o Sul Global, e que, portanto, a China manteve-se aliada à posição da Rússia e mantendo as relações econômicas, comerciais e diplomáticas como se o conflito não tivesse acontecido.
5: A questão energética vai ser o pilar principal desse relacionamento entre as duas nações, professor?
7: Isso tem sido um dos motes importantes das relações bilaterais. A Rússia é uma grande exportadora de hidrocarbonetos, de petróleo e gás. A China é o maior importador de petróleo do mundo, né? E no contexto das sanções e o mercado europeu era absolutamente determinante para a Rússia no escoamento de gás natural. E com o fechamento desse mercado, obviamente que a demanda chinesa se torna imperativa para a Rússia e, obviamente, estratégica para a China, porque, como eu disse, a China tem se tornado aí um grande importador, ou maior importador de petróleo do mundo.
6: Cara, nesse encontro, Xi Jinping e Vladimir Putin apertaram a mãozinha um do outro e estreitaram também as relações na questão da educação. Tem muitos chineses estudando na Rússia e vice-versa. Gostaria que você falasse sobre essa questão.
7: A cooperação, vamos dizer assim, no campo educacional, no campo científico, é muito forte, porque a União Soviética, ela herdou núcleos de inovação importantíssimos de pesquisa, de ciência e tecnologia, não apenas em defesa, que era um dos pontos fortes, em pesquisa na área de satélites, enfim, mas em ciência básica também, né? Física, engenharia, matemática, etc. E por seu turno, a China vem se transformando num epicentro da inovação. Os dados do último ano dão conta que a China já tem 8 entre as 10 mais importantes universidades do mundo. E por isso a possibilidade, né, de estreitamento nessa área é absolutamente estratégica. E é uma forma também de deslocar do eurocentrismo que caracterizou a produção científica, a produção de conhecimento nos últimos 2 séculos.
5: Agora, professor, tanto a Rússia quanto a China vêm defendendo essas reformas em organismos como ONU, FMI, Banco Mundial. Essa reunião de agora, ela pode sinalizar o que sobre uma construção dessa nova arquitetura global?
7: Eu costumo dizer que a China e os seus aliados, no caso a Rússia, nesse caso, né, tem trabalhado em 2 planos. Uma tentativa de reformar as organizações internacionais surgidas após a Segunda Guerra Mundial, de modo que elas se tornam mais representativas, mais inclusivas, embora isso tenha sido bastante frustrante, porque, claro, né, os Estados Unidos, que estão sentados nas estruturas hegemônicas de poder que eles patrocinaram e criaram após a Segunda Guerra Mundial, não abrem espaço, nem eles e nem seus aliados europeus, não estão dispostos a esse caminho. Lado, né, me parece cada vez mais claro que a China e também a Rússia têm construído justamente novas espaços de interlocução diplomático, mas também espaços econômicos, financeiros e comerciais, sobretudo no âmbito do Sul Global. Eu costumo citar, por exemplo, né, que a China, tendo em vista o caráter fechado e recluso das estruturas hegemônicas de poder sob controle dos Estados Unidos, tem construído fóruns cada vez mais abrangentes no âmbito do Sul Global. Por exemplo, o Fórum China e África é um fórum que já tem 20, 26 anos, é de 2000, está muito institucionalizado, tem encontros trianuais, tem planos de ação e assim por diante. A China também, aqui no âmbito da América Latina, o Fórum China-CELAC de 2015, e que só não se aprofundou mais pela desintegração política da região, da América do Sul, do que propriamente por conta dos interesses chineses. Então, isso são espaços de interlocução que ocorrem, né, no Sul Global e que permitem a construção de alternativas em razão justamente do caráter refratário da reforma das organizações internacionais nucleadas pela ONU.
6: Diego, vou falar agora o que seria o maior pesadelo dos Estados Unidos. O comércio em moedas locais entre China e Rússia está acontecendo?
7: Está acontecendo. Praticamente todo está sendo operado em moedas locais. Isso é importante porque se tratam de duas das maiores economias do mundo, dois dos países mais fortes dos BRICS, e se torna um efeito demonstrativo para os demais países de que é possível desdolarizar o comércio internacional. E, como a gente bem sabe, o enfraquecimento do dólar é o enfraquecimento de um dos principais pilares que sustenta a hegemonia dos Estados Unidos.
5: Agora, professor, nesse encontro entre o Xi Jinping e o Vladimir Putin, saiu um comunicado que, entre outras coisas, dá uma espetada no Trump pelos Estados Unidos não restringir, não quiser assinar a questão da diminuição ou da manutenção do tamanho dos arsenais nucleares. Até que ponto esse assunto a gente pode botar na pauta entre os top fives desse encontro?
7: Sem dúvida, isso faz parte daquela chave crítica do hegemonismo americano, que se traduz em intervencionismo e, portanto, já se relaciona com a própria questão do Irã, com o apoio à guerra ao lado ucraniano, mas também ao tal do Domo Dourado, né, que agora o Trump anunciou, isso também foi mencionado. E claro, a esse ponto que tu levantaste, que diz respeito justamente à negativa do lado americano de estabelecer qualquer limitação à produção, estoque de mísseis balísticos, né? Ou seja, os Estados Unidos, como potência hegemônica, ela, ao invés de funcionar com um país estabilizador da ordem, cada vez mais. E, aliás, a China falou isso também no encontro do Trump, né? Da disposição da construção de um mundo estável, né? E me parece que os Estados Unidos cada vez mais se coloca como um país errático e um país no qual os interlocutores não sabem exatamente como interagir e no qual não há nenhuma previsibilidade do comportamento.
6: Diego, você acha que esse casamento Rússia e China, ele vai ser longevo?
7: Acho que sim. Eu diria que esses dois países hoje, eles representam, sem sombra de dúvida, o núcleo dos BRICS. E se considerarmos o BRICS como uma ferramenta importante do Sul Global, eu diria que são os países que têm mais clareza da direção que se dá às transformações internacionais e que, portanto, é dali que pode sair o núcleo também da agenda de transformação da ordem mundial em favor do Sul Global.
5: O encontro de hoje, ele trabalha numa aliança médio ou longo prazo na sua visão?
7: Considerando o histórico, né, de aproximação, que é desde 2000, digamos assim, 96 com a ascensão do Primakov à chancelaria russa, mas digamos assim, o acordo de 2000-2001 de amizade, ele representa um marco fundamental. Se analisarmos esse um quarto de século posterior a esse acordo, nós temos uma dinâmica incremental nos quais as rusgas, elas são praticamente insignificantes comparado ao tamanho do incremento das relações diplomáticas, comerciais, políticas e estratégicas. Mas, como eu disse, sobretudo a convergência de posição nos temas estruturantes da ordem e conformação do sistema internacional.
6: Diego, tem um ditado espanhol que fala assim: se você quer casar uma filha, dificulte o namoro. Você acha que foi mais ou menos isso que aconteceu com a Rússia e com a China, que o Ocidente jogou a Rússia no colo da China?
7: Sem sombra de dúvida. Talvez a maior jogada diplomática dos Estados Unidos no segundo, na segunda metade do século XX foi a aproximação com a China e que, claro, teve um efeito importantíssimo no afastamento entre a China e a Rússia, né? E isso funcionou durante algumas décadas. O que os Estados Unidos não contavam, por um lado, era com o crescimento acelerado da China, né? E não contavam que os sucessores iriam cada vez mais confrontar a Rússia e empurrá-la para o lado chinês. E a partir disso, a própria guerra na Ucrânia é mais um elemento que fortalece a dinâmica sino-russa. Eu creio que eles estão aí traindo a memória do Kissinger, que apesar de tudo era um formulador muito sábio. E a guerra na Ucrânia é a prova cabal desse erro.
5: A gente viu em pouco tempo a China recebendo a maior potência militar e a maior potência econômica em seu território. A gente pode tirar que desses encontros a China hoje se mostra como talvez o maior ator nesse tabuleiro?
7: Sem dúvida, eu acho que é pelo tamanho da economia, né, que eu acho que já é inquestionável, pelo caráter irrefreável do crescimento chinês, mas sobretudo pela capacidade de interlocução político-diplomático que a China está tendo e que está preenchendo o vácuo deixado pelas incertezas e pela instabilidade decorrente da própria diplomacia americana, ou seja, o país que deveria ser o fiador da ordem, ou pelo menos que havia herdado essa condição desde a Segunda Guerra Mundial, tem se transformado num foco total de fragilização das organizações internacionais e desestabilização da ordem. Então, acaba caindo de presente no colo da própria China o papel e o protagonismo diversos dessas agendas.
6: Diego, o encontro entre esses dois, Putin e Xi Jinping, pode estar demonstrando para o mundo o nascimento de uma nova Guerra Fria, só que dessa vez multipolar?
7: Os Estados Unidos, eles inclusive usam o lexo da nova Guerra Fria, né? Porque eles entendem ou entenderam que a contenção da China seria viável em termos similares àqueles que eles haviam elaborado para a União Soviética. A questão é que a trajetória da China, o modelo econômico da China, a inserção global da China, a dianteira tecnológica também, configura como uma realidade muito distinta. Então, ao invés de isolar a China, a política do assim chamado desacoplamento que os Estados Unidos propuseram e formularam, acabou ou vem isolando os Estados Unidos do sistema internacional. E nesse espírito e nessa direção, eu acredito, evidentemente, que esse eixo sino-russo se coloca como como eu disse, uma espécie de germe, uma espécie de base para a constituição de uma nova ordem internacional que vai passar um pouco, que vem passando ao largo dos papéis cada vez mais disfuncionais da Europa Ocidental e dos Estados Unidos.
5: O Xi Jinping falou com o Putin sobre as hostilidades no Golfo e já tinha falado com o Trump. A partir de agora, aumenta a importância da opinião da China junto com a Rússia e junto com outros atores, até do Ocidente mesmo, em relação a essa questão? A gente viu que o Senado americano está batendo também nessa tecla com o Trump de terminar uma coisa que ele não poderia ter começado pela Constituição americana.
7: Foi mais uma guerra unilateral, mais uma guerra que foi feita à margem da própria Congresso americano. É uma guerra que está cada vez mais difícil de se retirar dela, se não numa posição vexatória. E, claro, isso acabou beneficiando tanto a Rússia quanto a China. A Rússia, pela própria questão dos hidrocarbonetos que subiram, e, enfim, isso acabou sendo um elemento de capitalização da economia russa nesse contexto. E do lado da China, ela nem teve o suprimento de petróleo interrompido, e ela se cacifa, como a gente dizia anteriormente, como interlocutor no Oriente Médio. Né? Não só porque alguns anos atrás já havia feito uma aproximação importantíssima entre a Arábia Saudita e o Irã, mas como agora, né? Tendo em vista que as bases americanas deixaram de ser ativos de segurança e se transformaram em alvos preferenciais por conta da colaboração com os Estados Unidos contra o Irã, mais uma vez a China, que agora também já é o maior comprador de petróleo do Oriente Médio, do Golfo, né? Diferente do que era no início, na metade do século XX, que era os Estados Unidos. Então, essa nova geografia vai produzindo também uma nova configuração diplomática e, por sua vez, colocando água nesse moinho que a gente vinha comentando anteriormente.
6: Para falar um pouco a respeito da questão energética, que eu acredito que é o centro dessa parceria. Em que pé que está a discussão, o projeto do gasoduto em conjunto China e Rússia?
7: O Força Sibéria 2, né, ele é um gasoduto importantíssimo, que obviamente vai se somar ao primeiro e vai aumentar muito o fluxo de hidrocarbonetos para a China. Isso, por um lado, amplia a segurança energética chinesa, porque evita o Estreito de Malaca, evita o Estreito de Hormuz, é um escoamento por via territorial direta, que não passa por nenhum outro país. Então, do ponto de vista da China, isso é absolutamente fundamental. E do ponto de vista da Rússia, isso diminui a dependência que anteriormente tinha da Europa, sobretudo em face dos embargos decorrentes do conflito na Ucrânia. Então, é absolutamente estratégico. Havia algumas divergências acerca de valores e prazos, etc., etc., gestão desse pipeline, mas me parece que, pelo menos é o que foi dito nas declarações, os entendimentos avançaram bastante para a consecução da obra.
5: Só lembrando que as exportações de petróleo russo para a China, só no primeiro trimestre desse ano, cresceram 35%, ou seja, a China está mostrando que pode encontrar alternativas para um prolongamento de uma guerra no Golfo Pérsico, não, professor?
7: Exatamente, né? O petróleo russo, ele é absolutamente fundamental para a segurança energética chinesa, e mesmo quando estourou o conflito no Irã, e muitos disseram que a China seria a primeira a sentir de pronto, eu argumentei que não, inclusive por conta disso, né? Por conta da capacidade de diversificar e de produzir alternativas próximas, no caso, sobretudo da Rússia, que garantiram o abastecimento naqueles primeiros momentos em que ficou fechado o estreito, mas logo em seguida a China teve uma condição preferencial de abertura do estreito para o escoamento do seu petróleo.
6: Agora, os dois países defendem, né, a causa do Sul Global, mas dá para chamar Rússia e China de Sul Global? Elas não são potências que estão muito acima, por isso a Rússia gosta do termo maioria global?
7: Olha, é claro que há toda uma disputa semântica e que é importante, né? Tanto em relação ao antigo Terceiro Mundo, o novo Sul Global, porque o velho Terceiro Mundo também era atravessado por esse tipo de contradições, né? Alguns países que eram socialistas, estavam no Segundo Mundo, mas eram protagonistas do Terceiro Mundo, a própria Iugoslávia, entre outros países, Cuba foi um ativista do Terceiro Mundismo, e depois a gente voltou aí com o termo de Sul Global para representar essa grande maioria que está fora do núcleo do sistema capitalista, no caso Europa Ocidental, Estados Unidos, Canadá, Japão principalmente, né? O G7 ampliado. É claro, a Rússia foi uma superpotência no século XX, que depois declina nos anos 90. Alguns usaram o termo terceiro mundização em função dos dissabores e das contradições que o país enfrentou sobre a era Yeltsin, né? O terceiro mundo, assim como o sul global, ele é permeado por assimetrias brutais, né, que a gente acaba colocando numa mesma gramática, mas mesmo comparar Brasil com Uruguai, ou comparar África do Sul com Lesoto, ou comparar a China, que seja, com Malásia, com Singapura ou com qualquer outro, é muito diferente entre si, né? O que acontece? O que permite chamar isso ou de sul global ou de maioria global é algum grau de convergência acerca da transformação da ordem mundial, é algum grau de convergência no sentido de contenção das políticas que vem sendo conduzida pelos Estados Unidos de forma unilateral. Mas ainda assim a gente sabe, né, que do ponto de vista ideológico, aqui na nossa América Latina, nós presidentes absolutamente alinhados com a política de Washington, absolutamente alinhados com o centro do sistema internacional, e embora estejam na condição de sul global ou de maioria global, comungam com a política, comungam com aquela ordem anterior de A a Z, né?
5: Professor, eu estou vendo aqui que, além da questão da energia, um outro fator que foi muito conversado entre os dois líderes foi o fator segurança. A gente pode dizer hoje que Rússia e China são quase a mesma família, vamos dizer assim? Se um está inserido numa situação, o outro tende a apoiá-lo? E vice-versa?
7: Há uma convergência dos principais tópicos, sem sombra de dúvida. Há uma convergência e uma cooperação no setor militar. Teve uma cooperação importante nas primeiras décadas ali, na primeira década, sobretudo, do século XXI. A tecnologia russa foi importantíssima para que a China alavancasse as suas capacidades militares. O primeiro porta-avião chinês é de origem soviética e foi remodelado a partir daí. Então há sim uma convergência, tanto do ponto de vista tático, operacional, são feitos exercícios com certa regularidade, há uma confiança crescente, mas aí muitos apontam que há divergência. A divergência faz parte da política entre partidos, entre países. Obviamente há interesses nacionais que são diferentes e cada um país trilha o caminho da preservação e do fortalecimento desses interesses nacionais. A par disso, o que importa é a convergência nos elementos estruturantes, a capacidade de fazer os elementos convergentes se sobreporem às divergências que ocorrem e que fazem parte da interação bilateral.
6: Foram 40 acordos assinados, entre eles acordos de transporte e logística, e eu gostaria que você falasse um pouco a respeito dos corredores ferroviários euroasiáticos, a ampliação da conectividade entre as rotas comerciais da Rússia e da China.
7: Esse é talvez o ponto fundamental desde que a China definiu e lançou a sua nova Rota da Seda, Belt and Road, em 2013. Vários corredores vêm sendo construídos em toda a Eurásia, muitos deles passam pela Mongólia, passam

0: mundo, justamente na região que tem o maior adensamento demográfico. E é por isso que faz todo sentido pensar que há um deslocamento do epicentro geoeconômico do mundo, do Atlântico Norte, para a Eurásia e para o leste da Ásia.
1: Agora, professor, esse Força da Sibéria 2, que está no papel há algum tempo, está sendo estudado e parece que teve algum avanço agora, segundo os projetos, ele daria 12% do consumo de gás total da China. Ao mesmo tempo, ajudaria a Rússia a se livrar muito do problema de sanções. Quem ganharia mais? A Rússia ou a China com o Força da Sibéria 2?
0: Olha, ambos os países ganhariam muito, né? Como eu comentava, no caso da China, a segurança energética é prioritária. Escapar aos estreitos é determinante. Mas no caso da Rússia, escapar do mercado europeu, sobretudo num contexto de sanções, e que não foram pequenas, que não são pequenas, é também estratégico. E é por isso que vocês apontaram com muita pertinência que a questão energética parece ser o núcleo que tem alavancado a cooperação bilateral, sobretudo nesse último período.
2: E falar um pouquinho sobre o acordo que a China e a Rússia firmaram também de tecnologia e inovação. Como é que está essa questão da inteligência artificial, economia digital? Está dando os primeiros passos ou já está bem engrenada?
0: Os Estados Unidos, aqui cabe uma breve recapitulação, os Estados Unidos exerciam um domínio completo sobre as chamadas Big Techs e as grandes empresas de tecnologia, de e-commerce, de finanças eletrônicas, de inteligência artificial, de semicondutores, enfim, de todo um ecossistema digital. E o que aconteceu, né, é que a China começou a desenvolver um ecossistema digital muito robusto e dominando de ponta a ponta. Ou seja, desde as plataformas digitais, passando por infraestrutura de tecnologia, 5G, satélites e por aí vai. E isso passou a ser chave para confrontar o domínio quase total que os Estados Unidos exerciam nesse campo. Mas não é apenas uma disputa por paradigmas ou modelos tecnológicos, mas é uma disputa também por usos dessas tecnologias. No caso dos Estados Unidos, as Big Techs, elas estão ligadas a interesses absolutamente privados dessas inovações, como a inteligência artificial. No caso da China, sobretudo, a inteligência artificial tem sido parte determinante da modernização produtiva, da automação das indústrias e do aprimoramento de serviços públicos, né, do assim chamada governança digital. E nesse sentido, ao propor a rota da seda digital, que é uma das dimensões desse processo de integração, a China se coloca como um país-chave e vem batendo nessa tecla no âmbito dos BRICS para justamente criar um novo modelo de utilização dessas tecnologias digitais. Um novo paradigma também regulatório, que não torne os países reféns dessas grandes empresas, cujos desdobramentos têm sido muitos, né? Não só a uberização e a precarização das condições de trabalho, mas inclusive incidindo sobre a esfera política e sobre a saúde mental da população. E eu acho que aí é um outro ponto importantíssimo de convergência entre a China e a Rússia, que está absolutamente assentado na primazia da soberania digital.
1: E aí seria a Rússia que teria mais a ganhar com isso?
0: Nesse caso, por conta da dianteira tecnológica chinesa, né, a Rússia teria, embora tenha núcleos de excelência e predisposição de também construir o seu ecossistema, fez isso no caso dos cartões de crédito, tem um sistema de satélites próprios, ou seja, a Rússia também tem pilares muito sólidos no que diz respeito à soberania digital, mas nesse caso a China tem uma dianteira e uma possibilidade, portanto, de cooperação muito importante nessa área.
2: Para falar sobre a cooperação militar e também estratégica, a China, de alguma maneira, nesse tempo, desde que começou o conflito na Ucrânia, deu apoio para a Rússia?
0: Desde o início, a China deu apoio para a Rússia. É claro, muitas vezes pegam uma declaração aqui, acolá, para mostrar alguma divergência. É normal, por exemplo, que o país faça uma declaração de que, por exemplo, que nem a China fez agora em relação ao Estreito de Hormuz, que é a favor da abertura do Estreito de Hormuz. É óbvio que ela é. Isso quer dizer que ela reprova ou que ela tomaria alguma medida em relação ao fechamento que o Irã faz? Não, ela entende que isso é parte da política do Irã de defesa nacional e de reação à política dos Estados Unidos. Agora, ela vai fazer, no caso das relações da China com a Rússia, no caso da guerra da Ucrânia, da mesma forma, ela vai falar em defesa da soberania, da não escalada do conflito. Agora, é preciso ir além das chaves conceituais mais abrangentes da diplomacia para ver onde é que realmente há convergência e quais são os pontos de discordância.
1: Agora, nessa que foi chamada coordenação estratégica,

0: política abrangente entre Rússia e China, sobrou para os Estados Unidos, que foram apontados como os causadores da instabilidade da geopolítica mundial. Esse fator de China e Rússia apontarem para os Estados Unidos, ou colocando como um ator de tudo o que está acontecendo de mais grave hoje no mundo, só acredita que reverbera no resto do globo? Ou seja, até aliados dos Estados Unidos passam a olhar para o governo Trump de uma outra forma, já que a China e a Rússia assim apontam?
1: O apontamento da China e da Rússia é importante, mas inclusive os próprios efeitos que esses países do resto do mundo tem sentido na pele, sei lá, por exemplo, os tarifaços impactou o mundo todo, aliado e não aliado. Países como o Canadá, por exemplo, se viram do dia para a noite sofrendo com esses tarifaços, tendo em vista o alto grau de dependência comercial que eles têm com os Estados Unidos. A Dinamarca, aparentemente um país, né, longe do núcleo das contradições com os Estados Unidos, se viu ameaçado na questão da Groenlândia. E por aí a gente poderia ficar listando outros tantos, né? Os países do Golfo Pérsico, as petromonarquias ricas, que pareciam muito seguras e muito próximas dos Estados Unidos, do dia para a noite se viram como alvos, como decorrência da agressão dos Estados Unidos ao Irã. Então, além dos alertas e do chamamento que a Rússia e a China vêm fazendo em relação as contradições da política externa dos Estados Unidos, a própria realidade internacional vai sensibilizando para novos alinhamentos e construções de alternativas políticas.
2: Agora, falar sobre a questão da agricultura, que também é um dos temas centrais, acredito eu, entre os dois países. O que ficou acordado nesse encontro com relação à agricultura e os alimentos, fertilizantes?
1: A Rússia, como a gente sabe, é um país que produz uma quantidade incrível de fertilizantes, derivados, alguns deles, de hidrocarbonetos, né? E a China é um dos países que mais tem se modernizado na agricultura, com uso de drones, seleções de sementes, tratores e outros equipamentos. Aí é mais uma fronteira importante de cooperação. A Rússia é um país que avançou incrivelmente na sua segurança alimentar depois do conflito, em função, inclusive, dos embargos. Então, o potencial também aí de cooperação é importantíssimo, porque a Rússia tem um território enorme, embora boa parte dele sofra de limitações do ponto de vista da área agriculturável. Então, há meios aí de cooperação, tanto tecnológica quanto de insumos e mesmo de exportação de alimentos.
0: Desde 2022 para cá, Vladimir Putin tem ido à China. A imprensa ocidental falou que ele não foi recebido com toda a pompa e gala que o Donald Trump tinha sido recebido anteriormente. Isso é importante em relação à China e Rússia ou não?
1: Eu acho que a tentativa de pegar um aspecto menor e perder de vista o quadro na sua totalidade, né? Isso de maneira nenhuma diminui a visita. Na verdade, o fato delas serem rotineiras, como tu apontaste muito bem, dão conta do adensamento das relações bilaterais. E não há a menor dúvida que há um reconhecimento recíproco entre os dois países acerca da sua importância.
2: Agora, a questão espacial e também da ciência, o que é que eles conversaram a respeito disso? Existe uma cooperação, essa cooperação ela está sendo ampliada a partir de hoje?
1: Há uma série de essa cooperação no âmbito dos satélites, né? No âmbito do lançamento da cooperação espacial, a China vem desenvolvendo uma alternativa ao Starlink, com a colocação de inúmeros satélites no espaço. A China tem feito missões espaciais importantíssimas, né? A Rússia, nem preciso dizer a importância da sua herança soviética e seu pioneirismo na política espacial. Ambos os países construíram alternativas ao GPS, tudo para preservar também a sua segurança satelital e, enfim, a sua segurança nacional também. Inclusive, a tecnologia do Beidou foi colocada à disposição do Irã nesse último conflito, que foi determinante para a resistência de Teerã diante da agressão dos Estados Unidos. Então, o que a gente viu aí é mais um conjunto de memorandos que vão dar conta da cooperação, da troca de tecnologias nessa área espacial.
0: Professor, tanto China quanto Rússia se declararam hoje forças estabilizadoras do mundo. Comente, por favor.
1: A China usou agora, na visita do Trump, a expressão de construção de uma diplomacia estável, né? Algo nessa direção. Aí, inclusive, quando fez menção à questão da armadilha de Tucídides. Ou seja, a prioridade fundamental da China é a estabilidade da ordem. No caso da Rússia, da mesma forma, essa política de desestabilização não é do interesse da maioria global, aí usando mais uma vez a expressão de Moscou. Então, me parece que esses países vão trabalhar nessa direção da estabilização.
0: Mas isso reflete o resto do mundo?
1: É do interesse da maioria global, embora, obviamente, a capacidade americana de produzir conflito e desestabilização é muito grande, né? Por exemplo, seja no caso dos tarifaços, ou seja no caso da guerra no Irã, apesar das disposições em contrário de Moscou e de Pequim, os efeitos se fazem sentir e estão aí presentes, né? E aí, claro, cabe aos países, em função do seu grau maior ou menor de vulnerabilidade, dançar conforme essa música que vai sendo posta.
2: Diego, qual que é a grande cola que une hoje Moscou e Pequim? É econômica, é segurança ou é o inimigo comum mesmo?
1: Eu acho que se eu tiver que elencar e escolher um como elemento de fundo, eu diria que é o inimigo comum e a disposição para a criação de um mundo multipolar. Mas claro, todos os outros elementos que a gente comentou aqui, entre eles a segurança energética, cooperação científica e tecnológica, também são absolutamente importantes nesse contexto.
0: Xi Jinping começou a governar a China, se eu não me engano, em 2012. O que de lá para cá mudou na relação entre as duas nações, professor?
1: A China, a partir da quinta geração de líderes, como é chamado a vitória e ascensão do Xi Jinping, se tornou mais assertiva, né? Ou seja, como dizia o Deng Xiaoping lá nos anos 80, a China deveria ter uma postura mais low profile, era um país pobre, era um país de camponeses, era um país com uma renda per capita muito baixa e deveria acumular forças. Quando o Xi Jinping assume, ele assume numa outra condição. E, portanto, essa condição permite a ele ter uma política muito mais propositiva, muito mais assertiva, e é justamente nesse quadro que se insere a própria Nova Rota da Seda ou Belt and Road. Então, nesse sentido, a ascensão do Xi Jinping, ela acabou também fortalecendo e impulsionando a cooperação com a Rússia.
2: Agora, onde é que fica o Brasil no meio dessa história, né? Porque a gente sabe que a China é nosso maior parceiro comercial. Os Estados Unidos são o segundo. Nessa relação Rússia e China, o Brasil, ele consegue tirar proveito mesmo sem ter que se indispor com os Estados Unidos?
1: Há duas questões importantes aí, né? A primeira é que o próprio Brasil vem numa instabilidade ou numa incerteza, no mínimo, acerca de qual caminho pretende seguir. Afinal de contas, durante esse período aí, eleição, a derrubada da presidente Dilma e depois as mudanças de governo, o Brasil desacreditou, o BRICS desacreditou a integração sul-americana. Então isso muda muito como o Brasil vai definir o seu caminho. Então, primeiro, o problema é interno. O Brasil não sabe para onde vai, o Brasil não tem clareza de qual é seu caminho. E do ponto de vista internacional, é claro, há uma bifurcação cada vez maior entre os Estados Unidos de um lado e a China, a Rússia e os BRICS de outro. Isso vai cobrar do Brasil uma posição que combine a um só tempo autonomia, capacidade de barganha, mas ao mesmo tempo uma neutralidade que não seja desinteressada, porque afinal de contas, esses dois polos que se colocam no sistema internacional são muito distintos em termos de possibilidades. Me parece óbvio que para o Brasil a defesa do mundo multipolar, o fortalecimento dos BRICS, o fortalecimento do Sul Global, a disposição de cooperação com Rússia e com China é muito maior do que com os Estados Unidos. Então, a par do discurso da barganha e da autonomia, a gente também precisa ter clareza de qual caminho vai seguir.
0: Professor, esse encontro do Putin com o Xi Jinping, né, coincide com o 25º aniversário do Tratado da Amizade Sino-Russo, né, que foi assinado em 2001, que sinaliza o aprofundamento dessa cooperação estratégica entre esses dois países. Aí eu pergunto, essa cooperação estratégica, ela aponta para onde no futuro? Se o senhor fala assim, ó, daqui a 10 anos, China e Rússia vão estar desta maneira, que maneira seria essa?
1: Eu acho que aponta, do ponto de vista bilateral, para um nível elevado, ainda mais elevado, de cooperação em áreas estratégicas, como energia, ciência e tecnologia, e integração infraestrutural, como a gente citou, no âmbito da Nova Rota da Seda ou além. E do ponto de vista internacional, de uma convergência que coloca esses dois países como fiel da balança na definição da nova ordem mundial.
2: Agora, por que que é essencial para o brasileiro hoje estudar a China? A gente está falando aqui com um público de estudantes de relações internacionais, pessoas que estudam diplomacia, mas também brasileiros curiosos. Por que que isso é importante?
1: Primeiro porque a China já é o maior parceiro comercial do Brasil desde 2009. Só para ter uma ideia, o Brasil exporta 3 vezes mais para a China do que para os Estados Unidos, que era o seu principal parceiro comercial ao longo da maior parte do século XX. Então, do ponto de vista comercial, é isso. Do ponto de vista das mudanças sistêmicas, né, absolutamente todas as grandes questões da ordem internacional hoje, né, ou seja, não há como entender o que acontece no Irã sem entender a China, não há como entender os BRICS sem entender a China, não há como entender a nova Rota da Seda e os investimentos no porto de Xangai, no Peru, sem entender a China. O próprio redirecionamento da ordem internacional do Atlântico Norte para a Ásia Oriental e para a Eurásia tem a China como um elemento determinante. Então, se a gente quiser estar em sintonia com os desdobramentos para onde caminha o mundo no século XXI, é absolutamente imperativo entender a China. E é imperativo entender a China não apenas porque é um outro país que se coloca como uma alternativa aos Estados Unidos, mas também porque ali surge um modelo que não é a simples reprodução daquilo que governou o mundo nos últimos 2 séculos, quando a liderança foi britânica e depois americana. Ou seja, nós estamos diante de um modelo econômico-social, de uma retomada do protagonismo do Estado depois da cantinela do neoliberalismo como algo dominante. E isso também é preciso entender, inclusive para que o Brasil possa repensar o seu desenvolvimento, embora não seja possível replicar a experiência chinesa, é importante entendê-la para extrair as lições necessárias para que o Brasil consiga retomar um ciclo de desenvolvimento um pouco mais duradouro.
0: Ou seja, o Brasil não poderia regredir essa lei da selva que estão apontando aí que o mundo pode tomar caminho, né?
1: Exatamente. E o Brasil corre, e a América Latina como um todo corre um risco. Porque como vocês apontaram, por um lado nós estamos numa zona de pressão muito forte. Os Estados Unidos deixou claro na estratégia nacional do ano passado que a América Latina é sua reserva de recursos naturais e que ele fará o possível e impossível para que nenhuma potência externa se faça presente no continente. De outro lado, a ascensão da China é irrefreável. A China cada vez mais estabelece a América Latina e diversos países assinam um protocolo de integração à Belt and Road. Tudo isso acontece num contexto em que a América Latina sucumbe em crise, a Argentina está em crise, a Bolívia está em crise, o Peru está em crise. Há uma desintegração muito grande da América Latina como um todo. Os países são profundamente vulneráveis do ponto de vista securitário e militar. Então, de fato, o cenário é bastante complexo e a gente precisa estar atento a isso.
2: Você é um professor cuja especialidade é a China. Você se interessaria, por exemplo, em ser um pesquisador na Rússia?
1: Ah, sem dúvida nenhuma, né? Porque, na verdade, a minha primeira publicação no formato de livro foi China e Rússia no pós-Guerra Fria, em 2011, como decorrência da tese de doutorado. Ou seja, a tese de doutorado foi justamente a interação entre esses dois países. Desde então, embora a China tenha sido meu foco fundamental, quase sempre, de alguma forma, a interação com a Rússia foi envolvida, seja através dos BRICS, seja através da Belt and Road. E em alguns casos, inclusive em função desse interesse com a Rússia, eu acabei fazendo alguns artigos, algumas pesquisas, vamos chamar assim, puro sangue sobre a Rússia, né? Uma sobre o redirecionamento dos pipelines russos da Europa para a Ásia. Isso escrevi, se eu não me engano, 2017 ou 2018, muito antes da guerra da Ucrânia, portanto já havia esse movimento. Um outro sobre a participação estratégica da Rússia na guerra na Síria, e agora, mais recentemente, aí sobre a participação da Rússia na guerra da Ucrânia e as falácias em torno do massacre de Bucha. Então, ainda assim, a Rússia segue sendo, digamos assim, um cavalo que corre por fora, mas importantíssimo nas minhas agendas de pesquisa.
0: Professor, é impressão minha ou cada vez que o Xi Jinping e o Vladimir Putin se encontram, a gente vê o Washington mais distante dos dois?
1: Eu acho que não é impressão, não. Eu acho que é um pouco isso. O aprofundamento ou o nível de amizade, de confiança entre Rússia e China não tem nenhuma correspondência com o nível de relação que existe entre Washington e Pequim. E isso fica cada vez mais claro. E o grande temor que atravessou, na verdade, o imaginário da geopolítica anglo-saxã, né, da integração do Heartland, do coração do mundo, da Eurásia, me parece que está se tornando cada vez mais efetivo, e o núcleo disso é justamente essa relação entre Moscou e Pequim.
2: Agora, alguns países europeus já entenderam que, com relação a investimentos, a dinheiro, relações comerciais, a China pode ser a saída. Um dia isso pode acontecer com a Rússia?
1: Sim, os investimentos chineses são cada vez mais importantes, né? Agora mesmo, dado de 2026, é que a China se transformou no maior, 2025, né? Referente, 2026 referente a 2025, a China se transformou no maior investidor no Brasil. Isso tem acontecido com diversos países do mundo. A África tem sido redesenhada a partir de uma quantidade importante de investimentos chineses, sobretudo em infraestrutura, mas não só em infraestrutura. E essa é justamente parte dessa reconfiguração da geografia econômica mundial.
0: Como é que ficaria, principalmente a Europa, quando eles tivessem certeza que Vladimir Putin só quer governar o país dele, que a Rússia só quer tocar o seu barco, não ameaçando ninguém?
1: Esse é um problema da dissonância cognitiva que atravessa boa parte das elites europeias e nos Estados Unidos, né? Ou seja, eles têm uma imagem da China, uma imagem da Rússia completamente distorcida. Eles produziram um espantalho tão grande que já está tão distante da realidade que isso envenena a tomada de decisão deles, né? E o Emmanuel Todd foi muito certeiro, né? Ele aponta que a visão que o russofóbica dos europeus sobre a Rússia é impressionante, né? E me parece que a Europa precisa ressignificar o seu entendimento sobre o mundo, sob pena do seu declínio se acelerar.
0: Essa russofobia poderia ser sinofobia também, se a China não tivesse com tanto poder econômico como está?
1: Eu acho que até há uma sinofobia muito forte. Aliás, o nosso último livro, meu e da Isa, chamado Quem Tem Medo da China, trata muito do etnocentrismo, e esse etnocentrismo, na verdade, ele foi se ressignificando, né? Nos anos 90 para 2000, era coisa da mão de obra escrava, da bugiganga, da pirataria, e depois ele foi mudando, mas ele reaparece, mesmo com a força atual da China, mesmo com o desenvolvimento tecnológico, ele reaparece. Vejamos, por exemplo, o caso da Covid. Primeiro disseram se tratar de um vírus, de um povo, digamos assim, pouco afeito à higiene, que comia morcego. E isso é pura sinofobia. Depois disseram tratar-se de dados forjados, e por isso se anunciavam poucas mortes. E por fim, ao invés de se reconhecer os êxitos nas políticas de saúde, de contenção da pandemia da China, se atribuiu a simples ditadura que impunha toque de recolher e distanciamento social. Quer dizer, isso é uma xenofobia, isso é um etnocentrismo, que no final das contas é fortíssimo, né? E que também turva o entendimento do Ocidente sobre o que de fato está acontecendo lá e quais são as razões do sucesso daquele empreendimento econômico e político.
2: O que Rússia e China podem fazer para reverter esse preconceito? Não que o Xi Jinping e o presidente Vladimir Putin estejam preocupados, mas o que eles podem fazer? Investir mais em soft power?
1: Eu acho que, sem dúvida, investir mais em soft power, investir mais em meios de comunicação, financiar mais grupos de pesquisa, criar alternativas na produção simbólica mesmo, nos mais variados campos, aumentar a interlocução com os países da periferia do sistema internacional. Tudo isso vai dissuadindo, vai transformando, vai mudando percepções. A mudança de percepção, ela não é rápida, ela não é fácil, ela é arraigada ao longo do tempo, às vezes ela é intergeracional. Mas ainda assim, eu, como quem acompanha a temática da China há quase um quarto de século, né, eu noto uma mudança muito grande de percepção, sobretudo das novas gerações que, por exemplo, já associam a China a produtos de alta tecnologia e não mais a bugigangas, a produtos ruins. Ou seja, através da mudança material também se produz mudança nas percepções sobre a realidade, né? E eu acho que os dados, aliás, têm dado conta sobre a percepção das elites acerca de Estados Unidos e China, e cada vez mais as preocupações se voltam contra os Estados Unidos e cada vez menos a China. E essa mudança, eu acho que é um signo desse tempo e desses fatores geopolíticos que nós conversamos.
2: Tá certo, a gente teve o enorme prazer de conversar com o Diego Paltasso, doutor em ciência política pela Universidade Federal do Rio Grande do Sul, a famosa URGS, co-criador do projeto Fios de China no Instagram. Sigam Fios de China, eu sigo, e também autor do livro A China e a Nova Rota da Seda. Muito obrigada, Diego, pela sua paciência. Conversa foi longa, mas muito boa, muito produtiva. perspectiva.
1: Eu que agradeço o bate-papo, sempre muito inteligente essas perguntas, e um abraço a todos e até o próximo encontro.
0: O programa tá chegando ao fim.
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0: Tchau, tchau, pessoal. Até a próxima.
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0: Boa tarde, seja muito bem-vindo. Agora são 4 horas em ponto. 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
5: Muito boa tarde. Hoje, quinta-feira, 21 de maio. As principais notícias do Brasil e do mundo estão aqui. Começa agora o programa Entretanto, porque toda notícia tem outro lado. Esta é uma produção da agência de notícias russa Sputnik. Eu sou Isabela Veiga.
0: E eu, Leonardo Macaxeiro. A gente chama agora o nosso analista geopolítico, Rafael Machado. Rafa, boa tarde para você.
6: Boa tarde, Leonardo, Isabela, toda a galera da rádio, nosso público. É isso aí, mais um dia em que estaremos aqui no Entretanto, comentando sobre tudo que tem acontecido no Brasil e no mundo.
0: Seja muito bem-vindo mais uma vez, Rafa, e daqui a pouco a gente conversa com José Paulo Martins. Ele que é doutor e mestre em ciência política pela USP e professor da Universidade Federal Fluminense, a UF.
5: É isso, muito boa tarde, Rafa. Vamos então às principais notícias de hoje. Influenciadora é presa por associação à facção criminosa PCC. Flávio Bolsonaro articula ida aos Estados Unidos para encontro com Trump.
0: Xi Jinping diz a Putin que China e Rússia devem se opor a tentativas de reviver o fascismo. E tem também atualizações do trânsito aqui no Rio de Janeiro, tem a previsão do tempo e economia. Fica com a gente porque tá só começando o programa Entretanto.
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0: A prisão da influenciadora Deolane Bezerra na Operação Vernix teve origem na troca de bilhetes e manuscritos ligados à facção criminosa Primeiro Comando da Capital, PCC, apreendidos há 7 anos em um presídio em Presidente Venceslau, no interior de São Paulo. O esquema, alvo da operação do Ministério Público de São Paulo e da Polícia Civil, usava uma transportadora de cargas fantasma para lavar dinheiro. Os recursos eram repassados para outras contas com o objetivo de dificultar o rastreio. 2 dessas contas estão em nome de Deolane. E é com os desdobramentos desse assunto que a gente começa o Entretanto de hoje.
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5: Os investigadores afirmam que Deolane mantinha ainda vínculos pessoais e de negócios com um dos gestores fantasmas da transportadora investigada. A polícia diz não ter identificado nas contas dela prestações de serviços compatíveis com os valores recebidos. Segundo a investigação, o material apreendido em 2019 levou à abertura de 3 inquéritos que revelaram a estrutura financeira do PCC e permitiram a identificação de operadores. Os manuscritos estavam com 2 presos e continham ordens internas da facção, contatos com integrantes do alto escalão do PCC, além de referências a ações violentas contra servidores públicos. Os 2 investigados foram condenados e transferidos para o sistema penitenciário federal.
0: Os bilhetes estavam escondidos na caixa de esgoto das celas e traziam planos para matar funcionários do sistema prisional e também informações sobre o esquema do tráfico de drogas do PCC, comandado por Gilmar Pinheiro Feitosa, apontado como liderança do PCC dentro da penitenciária de Presidente Venceslau. Durante a análise do material, os investigadores encontraram menções a uma mulher da transportadora apontada nos bilhetes como responsável por levantar endereços de agentes públicos para viabilizar ataques planejados pela organização criminosa. A referência levou à abertura de um segundo inquérito, voltado a identificar a mulher citada e entender a ligação entre uma transportadora de cargas sediadas em Presidente Venceslau e a facção.
7: As investigações concluíram que a empresa funcionava como companhia de fachada usada para a lavagem de dinheiro do PCC. Ao todo, foram expedidos 6 mandados de prisão preventiva, além de ordens de busca e apreensão. A justiça também determinou bloqueios financeiros de mais de 357 milhões de reais e de 39 veículos avaliados em mais de 8 milhões de reais. No caso específico de Deolane, a justiça bloqueou 27 milhões de reais em bens e valores atribuídos à influenciadora. Procurado, o advogado de Deolane, Luiz Imparato, disse que está se inteirando dos fatos. O advogado Bruno Ferulo, que defende Marcola, também afirmou que ainda vai se inteirar desse caso. Bom, Rafa, queria trazer você pra gente começar o Entretanto de hoje, falando desse caso, talvez seja o caso do dia, né? Essa situação envolvendo PCC e uma influenciadora. Rafa, eu queria entender, a gente está em um momento em que a gente discute, né, formas de combater algumas facções criminosas aqui no Brasil, e elas estão cada dia mais poderosas, e esse é um caso que a gente percebe a força e o poder do PCC. Para você, Rafa, de que forma o governo pode se organizar para combater organizações assim?
6: Bem, organizações como o PCC, daquilo que a gente tem percebido a partir das notícias que vêm aparecido ao longo dos últimos anos, estão em todo lugar, né? No seguinte sentido, a gente ouve falar, por exemplo, sobre o PCC praticamente controlando alguns portos, né, até para garantir a exportação de drogas, exportação em atacado, né, grande quantidade, principalmente para a Europa. A gente ouve falar do PCC controlando postos de gasolina, controlando usinas, controlando também uma série de empresas. Fala-se na influência do PCC em concursos públicos. E aí, nesse caso, a gente está vendo uma prisão, uma nova prisão, né? Porque não é a primeira vez que a pessoa em questão é presa. E da outra vez, tinha já essa questão do vínculo com o PCC, ou mais especificamente, a atuação lavando dinheiro do PCC, mas também teve bastante enfoque na questão do papel dela, né, da Deolane, na promoção, na participação naquela questão dos tigrinhos, ou seja, cassino online, bets e assim por diante, que de um modo geral, evidentemente, né, nesse caso específico do jogo do tigrinho e dos cassinos online, pertence à lógica da contravenção, né, no Brasil. Considerando o papel, né, que talvez hoje possa ser percebido como mais importante dentro do PCC do que foi percebido naquela época, talvez também no jogo do tigrinho você tenha ali algum braço do PCC, né? Isso aí não está suficientemente esclarecido, mas me parece bastante plausível. E, enfim, você tem a participação do PCC em inúmeras atividades. O enfrentamento a uma organização desse tipo, que cada vez mais se assemelha à máfia, né? A máfia naquele estilo italiano mesmo, Cosa Nostra e assim por diante, também existia lá nos Estados Unidos. Naquela época, ou enfim, né, nesse tipo de atividade, você tinha ali a máfia controlando, por exemplo, porto, sindicato, cassino, e uma série de outras, hotel era o tipo de atividade em que essas organizações mafiosas se metiam, né? Além, obviamente, das atividades criminosas típicas de tráfico de drogas, prostituição e assim por diante. Então a gente vê um comportamento bem similar do PCC, daquilo que a gente entende do funcionamento do PCC. Ele alcançou um patamar no qual eles terceirizam determinadas atividades em que você tem que sujar as mãos para grupos menores, né, para gangues menores. Então você tem como se fosse ali o PCC, ou pelo menos ali as figuras importantes do PCC, se distanciando um pouco daquele tipo de criminalidade violenta, local. Ainda assim, seja o PCC, sejam essas organizações terceirizadas do PCC, controlam o território também, tanto em São Paulo como em outros lugares, especialmente Norte e Nordeste. Como eu falei, uma organização que está em tudo, você só tem como enfrentar através de ações em todos os âmbitos também. Porque se você apertar uma organização complexa e grande dessas num lugar, num ponto, eles tentam compensar de outra maneira, através de outras atividades, né? Você fecha, por exemplo, vamos supor, você fecha aí os postos de gasolina do PCC em São Paulo. Daí eles arrumam um poste de gasolina no norte do Brasil, no Nordeste, aumentam ali as atividades deles, vamos supor, com esses cassinos online, ou arrumam outro tipo de atividade. É por isso que tem que ser um tipo de atuação bem integrada, que envolve não apenas a própria polícia militar, né, no chão, para poder enfrentar também a ocupação territorial por parte dessas, dos membros do PCC ou suas gangues terceirizadas. Você tem que ter atuação ali financeira, né, seja da Polícia Federal ou da própria Receita Federal, porque tem muito disso, que tem muito caixa do PCC ou da tesouraria, por assim dizer, do PCC, que são negócios legais, que em tese, inclusive, estariam pagando impostos para poder disfarçar as atividades de lavagem de dinheiro, né? Então também é muito típico das organizações criminosas que você monte negócios legais, né, empresas legais, para poder fazer ali através de empresas laranjas e teias complexas de empresas, você conseguir disfarçar a origem criminosa desse dinheiro. Nos Estados Unidos, né, essas organizações criminosas, elas também muitas vezes atuavam criando mesmo ou se associando a bancos, né, bancos pequenos e assim por diante, que assim também você tinha uma maior facilidade para conseguir lavar dinheiro. Então você colocava ali parte do dinheiro num banco de algum contato, aí esse banco transferia para outro banco no Caribe, né, nas Bahamas, e aí ia para um banco na Suíça, e aí voltava através do investimento, por exemplo, imobiliário ou um outro tipo de investimento desse tipo. Eu não sei se no Brasil já está nesse patamar, até porque, penso eu, pela legislação brasileira, é mais difícil abrir banco do que nos Estados Unidos, por exemplo. E, inclusive, a gente está vendo aí como esse surgimento de bancos menores, né, de bancos fora do eixo dos grandes bancos, já tem sido, inclusive, utilizado para, potencialmente, pelo menos para atividades criminosas, pelo menos no âmbito da corrupção política, né, como é o caso aí do Banco Master. Então, a gente não sabe exatamente se já chegou nesse patamar, até porque tem algumas dificuldades aqui para isso no Brasil. Não obstante, sempre houve denúncias de que as organizações narcotraficantes brasileiras mandavam dinheiro para o exterior, né, para bancos no exterior. Isso a gente recorda que o PCC, ele já existe em mais de 10 países, está lá na Europa, né, está em Portugal, por exemplo, está, creio eu, que na Itália, está em vários países africanos, está em vários países aqui da América do Sul. Isso é bem plausível, né? A internacionalização do fluxo de dinheiro para poder facilitar a lavagem. Agora também tem uma outra dimensão que eu até esqueci de comentar, que é até a cultural, que o pessoal até esquece um pouco isso, mas a Deolane, ela entrou na mídia, por assim dizer, como esposa do MC Kevin. Então, apesar de no âmbito da mídia de massa se tentar forçar uma separação entre as coisas, a gente sabe que boa parte desse tipo de produto cultural é financiado pelo narcotráfico, né? A gente viu todas essas polêmicas aí envolvendo Oruan, envolvendo uma série de outros, entre aspas, artistas, que faziam shows em território ocupado pelo tráfico, e tinham ali como uma função, por assim dizer, normalizar o narcotráfico, a vida bandida, etc, etc, para as pessoas comuns, né, para a juventude fora do âmbito dos espaços dominados pelo tráfico, inclusive aparecendo em grandes festivais, na televisão e assim por diante. O que, na verdade, dificulta o enfrentamento ao crime, porque se o crime está normalizado e se os criminosos são heróis, e a lógica desse tipo de, entre aspas, arte é exatamente romantizar os criminosos, transformá-los ali em vítimas, etc, etc, fica muito difícil você ter o grau de mobilização social, institucional necessária para poder fazer um enfrentamento total, completo, em todos os âmbitos da sociedade, em todos os âmbitos do poder, contra esse tipo de organização que já permeia vários aspectos e regiões, instituições, etc., do nosso país.
8: Oi, pessoal, no Jabuticaba Sem Caroço de hoje vamos te contar sobre os pescadores artesanais no litoral aqui do Rio de Janeiro que estão adotando, olha só, painéis solares em seus barcos para substituir os geradores a diesel e a gasolina, é claro, que são aí usados na pesca noturna da lula. A mudança, impulsionada por iniciativas como o projeto Sustenta Mar, busca reduzir custos, diminuir impacto ambiental e melhorar as condições de trabalho dos pescadores. E quem conversa com a gente é a Ana Helena Bavilacqua, ela que é gerente de projetos socioambientais, conservação e clima do Fundo Brasileiro de Biodiversidade, a FUNBIO. Também a gente bate um papo com Paulo Henrique do Rosário Correia, presidente da Associação dos Verdadeiros Pescadores e Turismo de Barcos da Boca Aberta, aqui no município de Arraial do Cabo. E também o Sérgio Ricardo Potiguara, coordenador do Movimento Bahia Viva, mestre em Ciências Ambientais pelo Instituto Florestal da Universidade Federal Rural do Rio de Janeiro e também doutor em Antropologia pela UF. O Jabuticaba Sem Caroço está imperdível, os nossos ouvintes podem conferir aqui na Rádio Sputnik Metropolitana. Tchau!
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11: Brasil adentro. 4:17, hora de falar com você que nos ouve, que está sintonizado aqui com a gente, para participar da nossa programação, através do 21 980 65 0066, vou repetir, 21 980 65 0066. Você pode mandar uma mensagem pra gente, participar da nossa programação, não só do Entretanto, mas de toda a programação aqui da Rádio Sputnik na Metropolitana. Você pode mandar sugestão de assunto, sugestão de pergunta para os nossos especialistas, enfim, você pode ficar à vontade para pensar e participar da nossa programação com a gente. Agora a gente vai de noticiário nacional. O senador Flávio Bolsonaro planeja uma ida na próxima segunda-feira ao Washington para uma agenda com o presidente dos Estados Unidos, Donald Trump. De acordo aí com integrantes da campanha, o convite partiu da Casa Branca e foi intermediado pelo secretário de Estado dos Estados Unidos, Marco Rubio. A negociação também envolveu o ex-deputado federal Eduardo Bolsonaro, irmão do pré-candidato ao Palácio do Planalto. A ideia é mostrar aproximação com Trump após a ida do presidente Lula aos Estados Unidos há 2 semanas, considerada bem-sucedida tanto pelo Palácio do Planalto quanto pela Casa Branca. Também se pretende mostrar que, a despeito da aproximação com Lula, Flávio Bolsonaro é o candidato do trumpismo nas eleições brasileiras deste ano.
12: É, Léo, o encontro com Trump ocorre no momento em que a campanha de Flávio vive uma crise de confiança. A troca do marqueteiro da campanha do pré-candidato a presidente Flávio Bolsonaro foi o mais novo episódio dessa crise envolvendo o nome bolsonarista da corrida presidencial e o banqueiro Daniel Forcaro do Banco Master. O novo marqueteiro, Eduardo Fischer, tem carta branca para promover trocas na equipe e tem também a missão de recuperar a confiança perdida, né, pré-candidatura por parte de políticos, por parte também do mercado, do setor produtivo e também e principalmente do eleitorado, desde a divulgação de mensagens, áudios e do encontro do senador com o ex-banqueiro Daniel Forcaro. A respeito desse encontro Trump e Flávio Bolsonaro, a Casa Branca ainda não se manifestou. Bom, Rafa, nós não temos ainda uma confirmação oficial, não consta oficialmente ainda Casa Branca essa visita de Flávio, esse encontro com Trump. Mas o fato é que essa notícia já repercutiu na imprensa e acabou gerando uma expectativa. Então, nesse momento, se for um encontro plantado, uma negativa de Trump para essa reunião, pode colocar, claro, o senador numa situação difícil, com pouco prestígio. E isso no momento em que Lula recebeu inúmeros elogios do presidente Donald Trump nessa visita recente. Você acha que Trump pode acabar tomando lado nessa disputa e de alguma forma tentar influenciar a eleição aqui no Brasil?
13: Esse tema é bem interessante e seria, existe aí claramente um triângulo, né? Não dá pra falar, a não ser, obviamente, né? Muito jocosamente, né? Por conta de uma série de brincadeiras entre os próprios políticos, entre especialmente o Trump e o Lula, né? Entre aspas, um triângulo amoroso, etc. Mas que tem aí um triângulo e que parece que existe aí um esforço, no caso do Flávio Bolsonaro, por manter ou recuperar aquele apoio do Trump ao seu lado político. E no caso do Lula, parece existir sim um esforço de tentar, no mínimo, deixar o Trump mais neutro em relação a essa disputa política brasileira, ou com só até puxar o Trump um pouco pro próprio lado. Isso aí fica muito óbvio, e esse timing de tudo que tem acontecido muito perto dessa visita do Lula ao Trump, dessa nova melhora de relações entre o Brasil e Estados Unidos, ou pelo menos entre o Lula e o Trump, tudo isso dá a entender que, em alguma medida, o Lula está tendo ou teve algum sucesso em conquistar um pouco desse apoio do Donald Trump. E aí era até previsível que os Bolsonaros, né, especialmente através da atuação do Eduardo Bolsonaro, ia tentar retomar essa relação. Lembrando que o Eduardo Bolsonaro tem sido esnobado desde o ano passado. E mesmo com alguns leves tensionamentos entre Brasil e Estados Unidos ainda esse ano, teve a questão do PIX, teve algumas outras questões, nem por isso o Eduardo Bolsonaro voltou a cair nas graças do Donald Trump. Ele continuou sendo mantido ali de lado. Então, é um esforço que existe aí do Eduardo Bolsonaro e de outros aliados, contatos, para tentar retomar essa aliança, essa parceria entre os bolsonaristas e o Donald Trump. Porém, penso eu que existem muitos outros interesses que favorecem mais a manutenção de boas relações entre o Lula e o Trump. É importante, por exemplo, dar ênfase para o papel do Joesley Batista nessa intermediação entre o Lula e o Trump. E o Joesley Batista é um empresário que é tão influente no Brasil quanto nos Estados Unidos, né? Ele tem muitos interesses econômicos e financeiros no nosso país, mas também nos Estados Unidos. Ele é responsável por uma parte significativa ali do fornecimento de carnes em geral para a mesa do cidadão dos Estados Unidos. Acho que ele é responsável, ou melhor, a empresa dele, né, é responsável ali por uns 30% da carne que é consumida pelo cidadão dos Estados Unidos, o que não é pouca coisa. Ele emprega muita gente nos Estados Unidos, acho que dezenas de milhares de pessoas, ou até 100 mil pessoas. Também emprega muita gente no Brasil, até bem mais gente no Brasil. E isso é um interesse econômico financeiro bastante significativo. Tem também o fato de que, em alguma medida, o Brasil parece disposto a negociar a questão das terras raras. É claro que o governo brasileiro quer determinadas coisas nessa negociação, mas, por exemplo, apesar de uma pressão de alguns setores da esquerda em relação àquela mineradora Serra Verde, o Lula meio que parece ter botado uma pressão para engavetar isso, então deixou rolar tranquilamente essa aquisição da Serra Verde e também deixou de lado a ideia da Terra Brás. Essa questão da Terra Brás é até relevante pensar nela, porque a criação da Petrobras, que hoje a gente toma como algo dado, né, algo meio que caiu do céu, ela foi fruto de muita luta da época do governo Getúlio Vargas e enfrentou muita resistência dos Estados Unidos e dos setores mais liberais da política brasileira daquela época, né, o pessoal da UDN especialmente. Então havia um interesse muito grande de petrolíferas estadunidenses poderem explorar petróleo no Brasil livremente, né? No máximo ali com alguma agência reguladora ou coisa do tipo, até porque agências reguladoras foram criadas pelo neoliberalismo estadunidense, mas sem o monopólio de uma estatal brasileira. Então a criação da Petrobras, que ficou finalizada mesmo após a morte do Getúlio Vargas, mas que, enfim, ele fez todo o trabalho ali para lançar a Petrobras, foi um dos motivos, claramente, para a campanha ali de pressão, de difamação, que acabou levando ao suicídio do Getúlio Vargas. Isso é importante levar em consideração, porque no momento em que o governo brasileiro decide não lançar uma estatal para cuidar desse setor, ele está atendendo, isso é inevitável, né? Por mais que as pessoas gostem de ter aí uma imagem muito positiva, né, em relação ao Lula, no que concerne as relações com os Estados Unidos, anti-imperialismo, soberania e por aí vai, é uma concessão aos Estados Unidos, porque você está basicamente dizendo, nós queremos investimentos dos Estados Unidos, investimento significa entrada de empresas dos Estados Unidos no nosso país, nesse setor, para fazer a exploração de recursos naturais nesse setor, porém queremos parceria, queremos que parte do capital fique aqui, e enfim, o Lula está tentando várias maneiras de tentar tirar um pouco mais de vantagem dessa possibilidade de, na prática, quase controle dos Estados Unidos sobre as terras raras no Brasil, que por enquanto é isso que tem. A Serra Verde, antes de ser vendida, já era dos Estados Unidos, porque era de empresas dos Estados Unidos, e agora ela foi vendida para uma empresa que tem parte do capital do próprio Estado, do próprio governo dos Estados Unidos. Então, na prática, independentemente de discurso, quem controla terras raras no Brasil são os Estados Unidos. E a postura do Lula tem sido bem conciliacionista, de modo que essas relações Trump-Lula, tal como estão, e ainda mais considerando que no momento atual o Lula voltou a ter mais chance, né, ele voltou a ser o favorito nessas eleições, manter a situação como está, ou seja, boas relações entre Brasil e Estados Unidos, com uma série de possíveis vantagens econômico-financeiras, isso parece muito mais vantajoso do que apostar no Flávio Bolsonaro, né, que agora se tornou uma aposta bem incerta para, enfim, eventuais apoiadores estrangeiros ou até mesmo dentro do país que não gostem muito do Lula e assim por diante. Então é uma disputa para ver quem vai ter o apoio do Trump, ou então quem é que vai conseguir tirar um possível apoio em relação ao seu rival da parte do Donald Trump. Porém, eu não tenho certeza se o Flávio Bolsonaro barra Eduardo vai conseguir, porque o Donald Trump, apesar dele errar bastante na avaliação de forças no campo internacional, em alguns casos ele acerta. E parece que já houve essa percepção da parte dele de que o Lula, ele é uma figura, por assim dizer, pelo menos para determinadas questões diplomáticas e assim por diante, ele é uma figura que tem uma certa força, mais do que o Jair Bolsonaro e aparentemente mais do que o Flávio Bolsonaro. E o Trump, ele é muito, ele presta muita atenção no sucesso dos seus possíveis parceiros internacionais. Então, quem está saindo bem, ele vai ter uma atenção maior. Se um possível aliado demonstra fraqueza, aí o Trump já ensaia algum grau de afastamento, né? Então, a gente vê, por exemplo, às vezes, o Trump se aproximando ou se afastando de determinadas figuras. Eu tenho certeza, por exemplo, que se o Milei começar a cair muito em pesquisas de opinião, provavelmente vai acabar perdendo o apoio também do Donald Trump, né? Então é um tipo de política que, apesar de ser ideológica, né, a política externa do Trump, ela também é pragmática no sentido de avaliação de forças. E muitas vezes ele sobrepõe essa avaliação de forças até mesmo a questões de proximidade ideológica.
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11: 4:31, a gente volta aqui no Entretanto. Essa é a hora da gente apresentar o nosso convidado do programa de hoje, José Paulo Martins, doutor e mestre em ciência política pela USP, também professor da Universidade Federal Fluminense, a UF. José Paulo, seja muito bem-vindo aqui ao Entretanto. Obrigado por ter aceitado o nosso convite. Uma boa tarde para você.
16: Olá, boa tarde, Leonardo. Tudo bem, Isabela? Prazer estar aqui com vocês de novo. Sempre bom falar sobre a política brasileira.
17: Seja muito bem-vindo novamente aqui ao nosso programa.
11: A gente vai começar o nosso noticiário internacional trazendo a informação que o presidente chinês Xi Jinping afirmou nesta quarta-feira ao presidente russo Vladimir Putin que China e Rússia devem se opor a todos os atos que neguem as conquistas da vitória na Segunda Guerra Mundial e tentem reabilitar o fascismo e o militarismo. Essa declaração foi feita durante coletiva de imprensa conjunta no Grande Salão do Povo em Pequim, segundo o comunicado oficial do Ministério das Relações Exteriores da China. A visita de Putin ao país asiático ocorre menos de uma semana após o encontro de Xi Jinping com o presidente dos Estados Unidos, Donald Trump, também em Pequim. O Xi Jinping disse o seguinte: olha, China e Rússia devem assumir com firmeza o papel de potências responsáveis por defender a autoridade da ONU e a justiça e equidade internacionais, opor-se a todos os atos unilaterais, bullying e retrocessos históricos, especialmente a todas as provocações que negam os frutos da vitória da Segunda Guerra Mundial e tentam reabilitar e reviver o fascismo. Os dois presidentes assinaram duas declarações conjuntas ao nível dos chefes de Estado. Uma sobre o fortalecimento da parceria estratégica e o aprofundamento da cooperação da boa vizinhança e outra defendendo a formação de um mundo multipolar e um novo tipo de relações internacionais. Na cerimônia também foram assinados 20 acordos intergovernamentais e interdepartamentais nas áreas de economia, comércio, educação, ciência e tecnologia.
7: Outros 20 documentos foram firmados à margem das negociações, totalizando 42 acordos e declarações ao longo da visita. Como última agenda, está prevista uma reunião reservada entre os dois chefes de Estado. Essa é a 25ª visita de Putin à China. Ao longo dos anos, os dois líderes já se encontraram mais de 40 vezes, considerando visitas de Estado e reuniões à margem de fóruns multilaterais.
12: O último encontro havia ocorrido em setembro do ano passado, quando Putin esteve em Pequim para a cúpula da Organização para a Cooperação de Xangai e as comemorações dos 80 anos da vitória na Guerra Mundial contra o fascismo. Putin

0: aí eu vou chamar já o nosso convidado de hoje, reiterando aqui as boas-vindas para ele, o José Paulo Martins, doutor e mestre em Ciência Política pela USP, além de professor da Universidade Federal Fluminense, a UF. E, professor, a gente tem também do outro lado Putin elogiando essa parceria construída ao longo dos anos, né? Ele também chegou a afirmar, aí eu vou abrir uma aspas aqui para ser bem literal: nossas relações atingiram um nível sem precedentes, representando um modelo de parceria verdadeiramente abrangente e interação estratégica. Então, nós temos aqui falas dos dois líderes, ambas as falas enaltecendo essa parceria e vários acordos, né, que foram realizados, firmados e reconfirmados durante mais essa visita de Putin à China. E aí, coincidentemente ou não, enfim, nós tivemos antes uma visita de Trump. E não só Trump, mas como todo o modelo norte-americano, ele é muito pautado naquela situação do um precisa ganhar, um precisa perder para o outro ganhar. E pelo que a gente depreende aqui da fala dos dois líderes, Xi Jinping e Putin, a gente vê uma relação de ganha-ganha, né? Com ambos os países se fortalecendo, são duas grandes potências e se fortalecem à medida em que elas se unem. Então eu gostaria, se o senhor pudesse traçar para a gente uma diferença entre como determinados países, né, talvez o Ocidente, o Oriente, eu não sei se a gente poderia traçar por esse lado, mas enfim, aqui que a gente consegue, aqui que a gente deve diferenças culturais, o que explica essas formas diferentes de você se relacionar entre os países?
1: Bom, os norte-americanos têm uma doutrina aí de um destino manifesto, né, de que a noção de que eles são a nação, o povo que tem que liderar o globo, né, e aí eles atuam no sentido de controlar, né, o mundo inteiro durante muitos anos, especialmente depois da Segunda Guerra Mundial. Enfrentaram a resistência da antiga União Soviética, né, dividiram o mundo ali em áreas de influência, e quando essa União Soviética ruiu, né, muitos abriram aí, assim, discussões sobre qual seria o novo modelo das relações internacionais, né, como é que funcionaria a relação no globo entre os países. E aí várias propostas surgiram, né? Uma delas é essa ideia de um novo mundo multipolar, nações, né, de poder equivalente, né, dividiria um pouco o poder nas relações internacionais. Isso funcionou razoavelmente bem, né, até muito recentemente, especialmente agora, seu último governo do Trump, em que ele traz de volta essa ideia desse destino manifesto que os estadunidenses têm de querer controlar o mundo, e passou a intervir diretamente ou indiretamente em várias regiões, né, na Europa, na Ásia, na América Latina, especialmente América Latina, né, meio que como os americanos acreditam que é um quintal, né, uma extensão do seu território. E, por outro lado, outros países, tanto países emergentes como potências, estão buscando fazer um contraponto, né? Eu acho que o BRICS é um contraponto interessante e importante nesse cenário. E essa reunião dos principais, dos países mais importantes, né, do BRICS, a China e a Rússia, junto com a Índia, né, os maiores países aí do bloco, procuram reforçar essa aliança para fazer frente a essa ascensão norte-americana, né, que vem avançando, né, tentar avançar com a OTAN, tentar avançar com controle de território na Ásia, ocupação do Iraque, do Afeganistão, agora esse conflito no Irã. Existe uma teoria antiga lá, né, da geopolítica, né, que quem controlar a Eurásia vai controlar o mundo, né? Então, Rússia e China juntos significam uma tentativa de manter essa Eurásia aí fora do controle dos Estados Unidos, né? Mas então essas tensões

0: as tensões tendem a continuar. E é importante que países não alinhados aos Estados Unidos sejam capazes de fazer frente a esse poderio, né? Porque, por mais que a gente encare essa multipolaridade, né? A realidade é que os Estados Unidos continuam sendo a grande potência, né? Não só no hard power, né? Com suas bombas atômicas, seu exército superpoderoso, seus aliados na Europa, Israel. Então, não só, né, nesse hard power aí, né, que é botar mesmo o exército na rua, mas também o soft power, né, que são a cultura, o cinema, a música e mercados em que ainda tanto Rússia quanto China não tem tanta entrada no mundo, né, apesar de serem potências hard também, com suas bombas atômicas, seus grandes exércitos, forças armadas bastante, muito bem equipadas. Tanto China quanto Rússia têm um pouco de dificuldade de competir com os Estados Unidos nessa questão cultural, né, no soft power. Mas a China é um país que cresce demais, né? A gente, na Rússia, perdeu um pouco da sua influência com o declínio da União Soviética, mas a China vem numa ascensão muito impressionante, né? No mundo inteiro, os produtos chineses, né, a forma dos chineses de fazer negócio, sem querer impor um modelo político, né, sem querer interferir diretamente nos negócios internos dos países onde eles atuam. Então, tudo isso cria uma. A gente, na realidade, ainda vive uma certa incerteza, né, com relação a esse novo modelo pós-Guerra Fria das relações internacionais, né? As coisas estão muito instáveis, né? O declínio da Europa, há uma ascensão da China, há uma tentativa dos norte-americanos agora de retomar um pouco da influência perdida nas últimas décadas. Então, e conflitos, né? Conflito em Israel, conflito no Irã, conflitos na Ucrânia e outros conflitos menores por aí, guerras civis na África, que a gente muitas vezes nem fica sabendo, né? Toda essa dinâmica ainda tem, não existe ainda um paradigma que tenha se consolidado nas relações internacionais pós-Guerra Fria, pós-fim da União Soviética. Então, qualquer movimento desses países emergentes, dos países não alinhados aos Estados Unidos, né, de tentar se contrapor esse poderio norte-americano, eu acho que é interessante e é importante para haver um equilíbrio de forças global, né, para que os americanos não se sintam muito à vontade de tiranizar outros países.
1: Perfeito, José Paulo. Obrigado pela resposta, pela análise. Bom, queria trazer o Rafa. Rafa, queria que você falasse um pouquinho assim, o quanto que é importante quando a gente assiste a uma declaração, né, assinada pelos dois presidentes, né, tanto Xi Jinping quanto Vladimir Putin, dizendo que os dois países devem se opor a todos os atos que neguem as conquistas da vitória na Segunda Guerra Mundial e que tentem reabilitar o fascismo e o militarismo. O posicionamento desses dois presidentes, quanto que é importante a gente ver isso publicamente vindo de Xi Jinping e de Trump e de Putin?
2: Bem, sempre que cada uma dessas lideranças, por conta própria, faz uma declaração, todo mundo presta atenção e todo mundo deve prestar atenção. Quando ambos juntos fazem uma declaração, produzem um comunicado público, um manifesto ou algo nesse sentido, aí é motivo ainda maior para que todos prestem atenção, especialmente os líderes de outras nações. Porque são duas grandes potências mundiais, engajadas exatamente em tentar fazer uma reforma do sistema internacional para que se possa ter pelo menos um sistema internacional um pouco mais equilibrado e menos engajado numa leitura unilateral das relações internacionais. Então, toda a declaração conjunta do presidente da Rússia e da China sempre merece bastante atenção. Bem, quanto ao conteúdo, a gente pode até separar por parte no seguinte sentido. Em primeiro lugar, as tentativas de botar em questão a atuação das Forças Armadas, no caso na época da União Soviética e da China, de um modo geral, ainda não existia naquela época a República Popular da China, elas geralmente atendem a um objetivo de demonização, seja dos russos, seja dos chineses, que responde a propósito de manipulação da memória histórica para poder gerar aí um ódio, gerar um desejo de revanche ou algo nesse sentido, especialmente em cima de países vizinhos, né? Em cima de países vizinhos ou próximos, seja da Rússia, seja da China. E geralmente por trás disso você sempre vai ver a atuação de instituições vinculadas especialmente aos Estados Unidos. Então, o fomento da russofobia na Ucrânia, ela foi arquitetada por associações, ONGs, etc., vinculadas aí, seja ao USAID, ou ao Departamento de Estado dos Estados Unidos, ou à Open Society, ou uma série de outras instituições públicas ou privadas. E uma das ferramentas utilizadas nessa operação de engenharia social na Ucrânia foi precisamente a manipulação histórica, no sentido de passar a convencer os ucranianos de que eles não eram um povo ali integrado na União Soviética, mas um povo subjugado, militarmente ocupado, vitimizado. E aí com isso se pinta, inclusive, determinadas figuras históricas que se aliaram aos alemães contra a União Soviética como se fossem heróis históricos, né? Heróis do nacionalismo ucraniano e assim por diante. No caso chinês, em relação a países vizinhos, isso não acontece tanto, né? Mas você tem ali ocasionalmente certos estranhamentos nas relações entre China e Japão que acabam podendo ser remetidas à questão naquele caso da guerra sino-japonesa, que foi ali um dos teatros da Segunda Guerra Mundial vista aí como um todo. Então existe essa dimensão da instrumentalização ou manipulação da memória histórica para o fim de promoção da russofobia e da sinofobia. A questão do militarismo sempre é muito enfatizada pela Rússia e pela China, porque ambos países, apesar de terem começado a costurar certas relações militares com outros países que são seus parceiros, só fazem isso de maneira reativa em relação àquilo que elas veem, especialmente na OTAN, como sendo uma aliança com pretensões expansionistas e agressivas. A ponto, por exemplo, dos Estados Unidos terem a intenção de criar uma OTAN asiática, uma OTAN do Pacífico, né? Então, bem, havia aquela promessa de que com o fim da Guerra Fria a OTAN deixaria de existir. Isso não só não aconteceu, como aconteceu o oposto, aconteceu a expansão da OTAN, e agora existe até mesmo essa discussão sobre a possibilidade de fazer ali, né, a AUKUS, né, uma OTAN do Pacífico, envolvendo, por exemplo, a Nova Zelândia, a Austrália, creio que também Japão e assim por diante. Então, isso aponta para uma militarização das relações internacionais. Quando você tem ali uma potência montando alianças militares em várias partes do mundo, a gente sempre tem que prestar atenção no seguinte: uma aliança militar, ela não existe de graça, ela não existe à toa. Toda aliança é sempre uma aliança não apenas com alguém, mas também contra outro alguém, né? Então, a manutenção da OTAN significava que a guerra travada pelos Estados Unidos, né, a chamada Guerra Fria, não era propriamente uma guerra contra a União Soviética por causa do comunismo, etc., etc., etc. Era uma guerra contra o poder, a grande potência comandada a partir de Moscou, na medida em que a sua extensão territorial, seus recursos naturais, as suas capacidades militares representavam uma ameaça à hegemonia unipolar estadunidense. Né? É por isso que a OTAN não deixou de existir. E a possibilidade de criação de uma outra aliança militar no Pacífico aponta exatamente no mesmo sentido. Necessariamente seria uma aliança contra a China, também pelo mesmo motivo da manutenção de uma aliança militar contra a Rússia. Isso é fruto de ver, nesse caso, a China também como sendo um obstáculo para a manutenção ou a recuperação da hegemonia unipolar dos Estados Unidos. Então, assim, vejam que, apesar até de alguns analistas, acadêmicos, especialistas, especialmente até de países, por assim dizer, mais fracos, demandarem, né, sugerirem, recomendarem, pedirem que Rússia e China expandam alianças militares, né? Por exemplo, você vai ter alguns analistas, alguns especialistas sugerindo ou recomendando ou pedindo que o BRICS tenha algum grau de uma dimensão militar. Outras pessoas falam, né, sobre a necessidade de uma certa militarização da Organização para a Cooperação de Xangai. Porém, o Putin e o Xi, por motivos em alguma medida até principiológicos, eles têm evitado esse tipo de mudança, até porque, de uma perspectiva da história das relações internacionais, quando a militarização muitas vezes é respondida com uma militarização, isso vai levando a uma escalada, a uma corrida armamentista, a tentativas de expandir cada vez mais as alianças militares, e isso muitas vezes acaba culminando numa guerra direta. Foi assim, essa dança das alianças foi aquilo que precedeu a Primeira Guerra Mundial. Né? Então aí você tinha um país fazendo uma convocação militar obrigatória, aumentando o tamanho das forças armadas, aí outro país aumentava também, convocava seus reservistas, e isso aí vai e acaba descambando na Primeira Guerra Mundial. Então, ambos países têm tratado de cuidar da própria segurança e também até, em alguma medida, de tentar ajudar certos aliados, como é o caso do Irã. Porém, ambos países têm resistido também a essa militarização das relações internacionais por acreditarem na possibilidade de alternativas, né, de outras maneiras pelas quais conseguir diluir, dissolver essa agressividade dos Estados Unidos e da OTAN.
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4: 4 horas e 50 minutos.
5: Agora são 4 horas e 53 minutos. A gente continua falando sobre a Rússia, porque o país vai aumentar o nível de prontidão das forças nucleares estratégicas e táticas e vai fornecer à sua força estratégica de mísseis novos sistemas de mísseis. Foi o que afirmou hoje o presidente Vladimir Putin. Essa quinta-feira, os presidentes da Rússia e de Belarus, Vladimir Putin e Alexander Lukashenko, realizaram um treinamento conjunto de forças nucleares remotamente, no formato de videoconferência. Putin falou ao final dos exercícios de forças nucleares que, no âmbito do programa de armamento do Estado, planeja equipar a força estratégica de mísseis com novos sistemas, tanto estacionários quanto móveis. O líder russo ressaltou que é importante continuar elevando o nível das forças nucleares. Ao mesmo tempo, o presidente destacou que a Rússia não tem intenção de se envolver em uma corrida armamentista com outros países. Além disso, Putin destacou que a Rússia vai continuar aumentando a prontidão de combate de outros ramos e serviços militares e executando missões de treinamento e combate, levando em conta a experiência da Operação Militar Especial Russa na Ucrânia. Putin afirmou o seguinte: os mísseis Iskander que foram utilizados agora foram usados com competência, foram usados de forma coordenada. Isso tem uma grande importância no uso de armas desse tipo, porque cada minuto cada segundo é importante.
1: Terminados os exercícios das forças nucleares que foram realizados em conjunto com as forças armadas de Belarus, o presidente da Rússia agradeceu aos militares de ambos os exércitos pelo trabalho competente e organização clara, exercícios de treinamento e uso de forças nucleares em condições de ameaça de agressão são realizados. Nas forças armadas da Rússia, foram, na verdade, entre os dias 19 e 21 de maio. Durante os exercícios, foi planejado a prática e preparação em conjunta e o uso de armas nucleares localizadas no território de Belarus. O treinamento do uso de armas e de apoio nuclear por unidades militares em Belarus começou no dia 18 de maio. Bom, queria trazer o nosso convidado para comentar um pouco esse assunto, José Paulo Martins. A gente tem aqui uma declaração de Putin falando da tríade nuclear da Rússia. De acordo com ele, permanecerá no nível de suficiência necessária. Queria, José Paulo, que você avaliasse um pouco a importância e relevância a nível global dessa parceria Rússia e Belarus.
0: Olha, como eu estava falando dessa importância, né, do mundo multipolar, né, e que os países tenham condição de se equilibrar, né, inclusive em termos estratégicos, né, ou seja, com bombas atômicas aí para poder ser uma tentativa de uma autopreservação, né, de uma tentativa de convencer, né, os adversários a respeitar a integridade territorial desses países. Então, a gente vê, né, os ataques, né, que o Irã tem sofrido exatamente por conta de uma busca de procurar desenvolver, né, esse material estratégico para se proteger, e a gente vê como isso está fazendo falta para os iranianos nesse momento, né? Tivessem eles já desenvolvido esse tipo de armamento, não estariam sendo atacados, não seriam atacados como foram nesse momento. E há um apetite, né, por território, né, por terra dos países ocidentais, há um apetite norte-americano, né, por recursos minerais, né, recursos, terras raras. Então é muito importante que a Rússia tenha a condição de se guarnecer, né, dessas ameaças externas. Então eu encaro nessa linha, né, uma tentativa que vai ser bem sucedida, porque nenhum país vai se atrever, né, a atacar a Rússia, porque sabe que pode haver o revide, né? Da mesma forma, toda essa tentativa de expansão da OTAN, né, em direção a ex-repúblicas soviéticas, né, a Rússia acabou tendo que tomar uma atitude extremada, né, em ocupar território ucraniano para fazer frente a essa, que é uma ameaça existencial, né? É uma ameaça existencial. Então, eu não queria resgatar aqui, né, uma figura como essa, um nazista, né, mas o Carl Schmitt, que é um nome importante para a ciência política, né, traz essa dicotomia política como uma dicotomia do amigo e do inimigo, né? O inimigo é aquele que representa uma ameaça à sua existência, né, uma ameaça existencial. Então, a Rússia vem sofrendo ameaças à sua existência, né? E ela procura se resguardar, né, muitas vezes até contra-atacando, né, adversários nesse plano. Então, é que muitos, né, que estão ouvindo a gente aí, podem se considerar pacifistas, né, pessoas que apostam num desarmamento, né, a guerra, ela é um prejuízo imenso para a humanidade, né? A humanidade só perde com a guerra, só perde com a produção de armamento, só perde, né, com esses conflitos que deixam as pessoas na miséria, na fome, na pobreza, exterminam, né? Então a gente preferiria que houvesse uma paz mundial, né? Uma coisa meio idealista, assim, mas esse idealismo infelizmente não existe, né? o que existe são interesses, principalmente interesses econômicos acima de tudo, interesses por minérios, interesse pelo poder. Então, como essa é a mentalidade vigente, né? E os russos têm que se defender, têm que procurar se proteger de todas as maneiras possíveis, porque a sua própria existência está ameaçada.
5: Certo, muito obrigada pela sua análise, José Paulo Martins. Rafa, te trazendo para esse tema e aí aproveitando o seu know-how também sobre o assunto, a importância que existe, que tem um país, ter esse armamento nuclear, né? Isso mesmo que não seja claro, né? Nenhum país, pelo menos não em tese, deveria querer ter para usar, mas até uma forma de se calçar, né, em relação ao trato com outros países também. E aí não é só ter, né, os mísseis, todo esse aparato, mas também da realização de exercícios para que, enfim, não adianta você ter e não saber usar também. E eu acho que nesse caso, aí falando de uma forma muito leigamente, mas enfim, a Rússia, ela tem essa preocupação, né, dessa realização periódica de exercícios e exercícios realizados em conjuntos com, por exemplo, a Belarus, que também é considerado aí um aliado. Existe essa importância bélica?
2: Bem, de fato, essa questão desse guarda-chuva nuclear que protege Belarus é bastante importante. A gente tem que levar em consideração algo que não é muito enfatizado, mas que é significativo, é que Rússia e Belarus possuem um acordo de união, no seguinte sentido: eles têm estruturado algo como uma união eurasiática, em que ambos países permanecem sendo países independentes e soberanos, porém existe uma integração em vários níveis, em vários aspectos, algo como se fosse uma estrutura confederada entre ambos países. Portanto, isso para além do fato de que são países pertencentes à mesma civilização eurasiática, civilização ortodoxa eurasiática, tal como a Ucrânia, né, o objetivo da Rússia, o objetivo geopolítico da Rússia em 2012, 2013, era ir integrando a Ucrânia no mesmo tipo de relação que a Rússia veio desenvolvendo com Belarus. Com esses três países voltando a ter uma relação de grande nível de integração na estrutura dessa união, dessa união eurasiática. O Maidan foi, em alguma medida, uma resposta a esse esforço russo de reintegração entre os três estados russos, por assim dizer, né? Belarus não significa outra coisa além de Rússia branca, né? Belaya é branco ou branca em russo, né? Então são três estados russos que pertencem, portanto, à mesma civilização, à mesma raiz leste eslava, e que, enfim, não era um projeto de reconstrução da União Soviética, porque a Rússia entendia muito bem que a realidade, por exemplo, dos países da Ásia Central era bem específica. Os países do Báltico estavam já há bastante tempo tomados pela russofobia, o Cáucaso também muito complexo e com interesses conflitantes ali também com a Turquia e com outros países da região. Mas esses três países, Rússia, Belarus e Ucrânia, eram países cujos geopolitólogos daquela região pretendiam que se unificassem, que se integrassem em alguma medida. Bem, no caso da Ucrânia, o Ocidente criou empecilhos graves, e as consequências disso estamos vendo hoje nesse conflito que levou à operação militar especial. Mas no caso de Belarus houve sucesso, né? Houve tentativas também de revolução colorida em Belarus, se não me engano, um ou dois anos após o Maidan, houve uma tentativa ali, através da agitação popular, entre aspas, de derrubar o Lukashenko em Minsk, mas isso, enfim, fracassou, e a credibilidade, a legitimidade do presidente Lukashenko só veio aumentando também em Belarus, bem como houve essa aproximação ainda cada vez maior entre os países. Basta recordar, por exemplo, que quando houve aquele imbróglio, aquele caos envolvendo o grupo Wagner dentro do território da Federação Russa, o presidente de Belarus, Lukashenko, foi o principal negociador com o Yevgeny Prigozhin, né? O chefe, o presidente do grupo Wagner. Ele convenceu o Prigozhin a, enfim, desistir ali da marcha que ele estava fazendo rumo a Moscou, etc. Então existe sim essa percepção de uma certa unidade entre Rússia e Belarus. E aí na questão militar, especificamente na questão das armas nucleares, bem, independentemente dos idealismos humanitários, a guerra é um fato, né? A arqueologia e a paleoantropologia apontam, por exemplo, para ossadas humanas do período paleolítico, ou seja, antes mesmo de noções de propriedade privada, por exemplo, ou de noções propriamente políticas, num sentido mais refinado, os clãs e tribos humanas desse período paleolítico, ou seja, da época das cavernas, guerreavam entre si, né? Então acham ossadas ali com ferimentos de flecha, com ferimentos ali de machadada e assim por diante. E o tempo não afastou a guerra enquanto possibilidade ou mesmo enquanto realidade vigente. Só foi tornando a guerra mais complexa, mais refinada, mais elaborada. Porém, a guerra permanece sendo uma realidade mais ou menos permanente da existência humana. E bem, no estado atual do desenvolvimento tecnológico, as armas nucleares ainda são fatores importantes de dissuasão. Talvez nós já estejamos numa fase de transição, porque nós temos visto conflitos eclodirem entre países não nucleares e países nucleares. Então talvez nós estejamos nos encaminhando na direção de um outro fator de dissuasão. Tem gente que aposta, por exemplo, na integração militar da inteligência artificial, né, na militarização da inteligência artificial. Tem gente que apoia em outros tipos de armas, porém, apesar de estarmos numa fase de transição, as armas nucleares ainda constituem a principal ferramenta de dissuasão. E bem, ainda que haja uma certa resistência para que novos países se unam ao clube nuclear, a realidade é que o equilíbrio das relações internacionais exige que atores geopolíticos mais ou menos contrapostos tenham armas nucleares. Imaginem, por exemplo, se só os Estados Unidos tivessem armas nucleares. O mapa geopolítico seria completamente diferente, né? Então, o fato de você ter os Estados Unidos, de um lado, né, junto, de um modo geral, né, pelo menos a maior parte do tempo, com a França e o Reino Unido, que também são países nucleares, e do outro lado, Rússia e China como países nucleares, é positivo para um equilíbrio. Vocês vejam que figuras tão importantes dentro do atlantismo, como Henry Kissinger, defendiam que o Irã deveria ter armas nucleares como sendo uma solução para equilibrar o Oriente Médio, ou seja, que o fato de um único país naquele espaço geopolítico, tendo pretensões de hegemonia e tendo monopólio de armas nucleares, era um fator de desequilíbrio, né? Então, mesmo estrategistas de uma orientação realista e que defendiam o poder dos Estados Unidos, já chegaram a defender que o Irã, para fins de equilíbrio, deveria ter armas nucleares. Então, essa é a importância das armas nucleares. Elas permitem um maior equilíbrio, elas mais ou menos têm funcionado como uma certa garantia, se não de paz, pelo menos de um nível razoável de segurança. E é claro que mesmo os países que não dispõem de armas nucleares devem investir em, enfim, no aprimoramento dos seus armamentos. A gente está vendo, por exemplo, no conflito no Oriente Médio, que um país não nuclear conseguiu se sair relativamente bem contra dois países nucleares, né, por causa dos investimentos em mísseis hipersônicos, drones e assim por diante. Então, o investimento militar, ele é um fator fundamental de garantia da paz. Essa é uma realidade que os próprios romanos cristalizaram lá num ditado, né, aquele ditado de que se queres a paz, prepara-te para a guerra. E aquilo era tão verdadeiro naquela época quanto é hoje.
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5: Agora são 5 horas e 10 minutos. Vamos de informação sobre o tempo, porque a semana útil vai se encerrar amanhã com uma leve subida na temperatura. Mas é uma coisa leve, olha. O spoiler aqui é que nos próximos dias esse friozinho continua. De acordo com o Climatempo, a sexta-feira vai ser de sol com muitas nuvens de manhã, passando de nublado com possibilidade de garoa à noite. A mínima vai ser de 17 graus e a previsão de máxima é de 24 graus.
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1: 5 horas e 11 minutos, hora de falar com você, motorista sintonizado em 80,5 FM, aqui na Rádio Sputnik, na Metropolitana. Vamos a um giro de trânsito pela Barra da Tijuca, informações do Centro de Operações Rio, o COR da Prefeitura aqui da capital fluminense. Olha, Avenida Armando Lombardi, no sentido Recreio, trânsito lento até o Downtown, na Avenida das Américas, sentido São Conrado, com boas condições. Avenida Ayrton Senna, trânsito lento da Cidade das Artes até a Ponte Santos Dumont, no sentido linha amarela. Em direção à Orla, trânsito lento na saída da linha amarela. Tem também informação de Copacabana, obra da Light na Avenida Nossa Senhora de Copacabana. É uma faixa que está ocupada na esquina com a Rua Francisco Sá. Devido a essa obra, trânsito intenso na região. Essa obra está ocupando um espaço significativo na rua. Então você, motorista, redobre a atenção ao passar pela Avenida Nossa Senhora de Copacabana. A gente fala também do trânsito na Gavi na Lagoa, Avenida Padre Leonel Franca, trânsito intenso nos dois sentidos da via. Viaduto Saint-Hilaire, trânsito intenso no sentido centro em direção à Lagoa, trânsito com boa movimentação. Avenida Epitácio Pessoa, trânsito lento desde a curva do Calombo até o acesso ao viaduto Saint-Hilaire, isso no sentido túnel Rebouças. Já em direção a Ipanema, trânsito segue sem retenções. 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Olha, atualização de momento, informação de momento no sentido Rio de Janeiro, fluxo normal, travessia prevista em 13 minutos. No sentido Niterói, fluxo também normal, travessia bem tranquila, travessia prevista em 13 minutos.
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5: Bom, a gente estava com aquela dúvida, né? O Irã, afinal, vai ou não vai participar da Copa? Bom, o fato é que a seleção de futebol iraniana compareceu a entrevistas para tirar os vistos para a Copa do Mundo na capital da Turquia, Ankara. Lá que eles tiraram um visto, não que vai ser lá a Copa. Segundo um dirigente da Federação Iraniana de Futebol, todo o elenco compareceu a essas entrevistas para conseguir os vistos de entrada no Canadá e alguns jogadores que ainda não haviam solicitado visto dos Estados Unidos antes da guerra com o Irã também apresentaram os pedidos. O Irã vai disputar todas as três partidas da fase de grupos da Copa nos Estados Unidos, os dois primeiros em Los Angeles e o terceiro em Seattle, mas se avançar para as oitavas de final, aí sim vai jogar no Canadá.
1: O Irã se classificou antecipadamente para a Copa do Mundo, mas a participação da seleção do país ficou incerta por bastante tempo devido ao conflito com os Estados Unidos e Israel. Desde o início da semana, parte da equipe equipe está realizando um período de treinamentos em uma cidade na Turquia. Os jogadores iranianos que atuam no exterior vão se juntar à equipe nesta quinta e também farão parte da preparação no país europeu. O Irã tem um amistoso contra a Gâmbia no dia 29 de maio, antes de o técnico anunciar a lista final de 26 jogadores para a Copa do Mundo, dentro do prazo estipulado pela FIFA, data limite no dia 1 de junho. Olha, eu queria trazer aqui o José Paulo para comentar um pouco esse assunto. José Paulo, olha, a gente tem essa participação do Irã em dúvida, né? O Irã vai pedindo a documentação para esses atletas, né? Os vistos de entrada no Canadá, nos Estados Unidos e tudo mais, mas a gente ainda não sabe 100% se o Irã vai ou não para a Copa do Mundo. O que a gente sabe é que a Rússia não vai. Tá banida da Copa desde fevereiro de 2022 e mais uma vez esse ano não vai disputar. Agora, o que eu queria entender com você é o seguinte: a gente vê no mundo atual, né, os Estados Unidos promovendo e, de alguma forma, criando um conflito com o Irã, isso ao lado de Israel, e a FIFA em nenhum momento pensou em alguma punição aos Estados Unidos. Por que agir dessa forma e manter a Rússia fora da competição? José Paulo, acho que a ligação dele caiu, José. Você tá com a gente, não?
6: Caiu
1: a ligação. Bom, Rafa, vou levar para você então essa pergunta. A gente obviamente sabe das questões políticas que envolvem a FIFA. Agora, não há nenhum tipo de conversa, diálogo ou aproximação por parte da FIFA com a Rússia, mas os Estados Unidos, enfim, vivem o momento que vivem e permanecem na competição. Por que há essa diferença de tratamento, Rafa?
2: Bem, essa diferença de tratamento existe basicamente por causa da maneira pela qual os Estados Unidos influenciam todos os organismos e instituições internacionais. A noção de que as instituições internacionais são neutras, são multilaterais, etc, etc, na verdade é uma farsa. De um modo geral, a maioria dessas instituições são muito bem vinculadas aos Estados Unidos, são muito influenciadas pelos Estados Unidos, e mesmo quando a gente vê alguma contraposição entre organismos internacionais aos Estados Unidos, não raro não é uma contraposição aos Estados Unidos, mas simplesmente a quem está no poder nos Estados Unidos. Então, por exemplo, quando você tem contradições aí entre, vamos supor, uma OMS e os Estados Unidos, basta a gente recordar que no período democrata, o vínculo, a integração dos Estados Unidos com esses organismos da própria ONU era imenso, né, a ponto de haver ali fortes influências mútuas, uma integração muito grande entre os interesses dos Estados Unidos ou de lobbies dos Estados Unidos e a atuação desses vários organismos internacionais. Não é diferente na FIFA. A FIFA passou, especialmente ali a partir dos anos 60, 70, por um processo de financiarização. Na mesma medida em que o esporte foi se profissionalizando, ele também foi se financiarizando. Enfim, as consequências disso, tanto para o futebol de clubes a nível nacional de cada nação, quanto para o futebol competitivo internacional, nem sempre foi positivo. Se por um lado, os jogadores passaram a ganhar muito mais, muita gente enriqueceu, muitas obras, né, de estádios, e talvez isso movimente a economia e assim por diante, por outro lado, o dinheiro passou a falar cada vez mais alto, tanto dentro da FIFA quanto, enfim, nas confederações nacionais de futebol. Então a influência dos Estados Unidos não surpreende, né? Existe esse vínculo, vínculos pessoais, vínculos empresariais com determinadas empresas, determinadas marcas nos Estados Unidos. Então os Estados Unidos, sob hipótese alguma, seria, por exemplo, banido, pelo menos nas circunstâncias atuais, de uma Copa do Mundo, das Olimpíadas e assim por diante. Enquanto países que certamente, enfim, causaram ao longo da história, ou mesmo da história recente, muito menos mortes que os Estados Unidos, por qualquer contradição de interesses, pode simplesmente ser excluído aí dessas competições internacionais. Bem, pela própria lógica do espírito desportivo, que de um modo geral, mesmo fora das Olimpíadas, é bastante influenciada por aquela ideia de espírito olímpico, um país como os Estados Unidos, que estão conduzindo uma guerra no Oriente Médio, deveriam no mínimo sofrer algum tipo de advertência, algum tipo de limitação, ou mesmo uma expulsão, né, temporária, uma suspensão desses organismos internacionais desportivos. Mas não acontece isso, isso só acontece com os inimigos dos Estados Unidos. A gente pode lembrar, por exemplo, o fato de que poucos anos atrás, né, 2 anos atrás, em pleno genocídio em Gaza, o Estado de Israel participou nas Olimpíadas, né? Algo sinceramente inimaginável. Quando aconteceram, né, os conflitos mundiais, né, Primeira Guerra Mundial, Segunda Guerra Mundial, foi um período que, até pela quantidade de países envolvidos e, enfim, pela importância dos países, nem houve Olimpíadas, né? Mas em pleno genocídio em Gaza, talvez nem fosse o caso de suspender as Olimpíadas, mas pelo menos o país responsável pelo conflito, pelo massacre, né? Mas isso também não aconteceu. Pelo mesmo motivo que não aconteceu com os Estados Unidos e, enfim, em qualquer momento aí nas décadas recentes. Bem, não aconteceu, por exemplo, mesmo durante a época da Guerra do Vietnã, né? Também foi uma guerra em que as atrocidades abundaram. Então, enfim, essa lógica de dois pesos, duas medidas, se estende, inclusive, ao esporte. Penso eu que quando se fala em uma reforma internacional das relações internacionais, em um novo sistema internacional, acredito que isso deva gradualmente se estender até mesmo a essas associações que dizem respeito a nichos um pouco mais limitados como o esporte, né? Então, tanto a FIFA como a COI deveriam ser reformuladas em alguma medida, porque da maneira como está, muita coisa que é decidida nesses âmbitos acaba não sendo ali, não disputando de isonomia no trato entre diferentes países.
6: Certo, Rafa, muito obrigada pela sua análise. Então, a gente redireciona a pergunta para o nosso convidado de hoje, José Paulo Martins. José Paulo, professor, a gente tem uma situação muito sui generis, né? Como o Rafa acabou de explicar, enfim, a gente tem aí um país que se envolveu numa guerra juntamente com Israel, né? Atacou o Irã, e sediando a Copa do Mundo. E ao mesmo tempo em que a gente não... Ele mesmo, o Donald Trump, chegou a dizer que ele não garantiria a segurança dos jogadores iranianos. Bom, frente a tudo isso, e até mesmo fazendo um comparativo, como meu colega Leonardo Macaxeiro fez em relação à punição enfrentada pela Rússia, do ponto de vista geopolítico, como a gente pode avaliar essa Copa?
7: Olha, é uma coisa bem lamentável, né? Eu vou voltar um pouco, né? Quando a Rússia entrou em confronto com a Ucrânia, eu não sei quantos dias demorou, mas foram pouquíssimos dias, né? Houve um banimento de atletas russos de competições internacionais. Ainda hoje, quando um jogador russo de tênis, por exemplo, ou mesmo Bielorrússia, né? Tem um jogador da Bielorrússia, tenista, que é a líder do ranking mundial. E um jogador russo, que também é um dos líderes do ranking mundial, eles se apresentam sem a bandeira, né? A bandeira, quando mostra lá o nome do jogador, tem sempre a bandeirinha do país, e os jogadores russos da Bielorrússia não tem a bandeirinha, né? O que é uma coisa estranha, né?
0: Aí, quando Israel comete os crimes que tem cometido na faixa de Gaza, e na Cisjordânia também, e na Síria, e no Líbano, né, os atletas israelenses, os times israelenses estão competindo normalmente aí sob suas bandeiras, sem o menor constrangimento. Quer dizer, menor não, porque eles, em muitos lugares eles são constrangidos, né, pelo público, pela audiência, acaba rolando algum tipo de constrangimento, uma reação do público, né? Não do COI, não da FIFA, não das entidades que representam os esportes pelo mundo. E os atletas dos Estados Unidos também estão competindo aí livremente, com suas bandeirinhas, bem tranquilos, apesar, né, das interferências que os americanos têm um longo histórico, né, um gigantesco histórico, desde o começo do século XIX, lá 1802, né, começou o Império Norte-Americano, né, tomando Guam, tomando as Filipinas, tomando Porto Rico, tomando Cuba. E de lá para cá, né, o império continuou se expandindo, e agora mesmo a gente tem essa situação no Irã, que se fosse ao contrário, né, se o Irã tivesse bombardeado os Estados Unidos, o Irã já teria sido eliminado de todas as competições internacionais e tudo. Então, é o que mostra mais uma vez, né, que para essas entidades, né, dos esportes no mundo, né, eles não estão preocupados com guerra, né, essa não é a preocupação deles, com morte, com genocídio, isso aí não faz questão nenhuma, né, o que importa mesmo é o dinheiro, tá certo? É o dinheiro. Quem é o grande financiador, o grande financiador de boa parte desses organismos multilaterais tem sido sempre os Estados Unidos, né? Então, e a FIFA principalmente nunca se preocupou com ditadura, com direitos humanos, né? Basta ver a última Copa no Catar, a Arábia Saudita, enfim, né? Qualquer país tendo dinheiro, né, a FIFA aceita, certo? E quem tem dinheiro acaba mandando mais, né? Então, foi esse banimento dos russos, né, possível, talvez, né, banimento dos iranianos na Copa do Mundo, tudo isso reflete esse viés, né, essa é uma hipocrisia, na verdade, né, que essas entidades, e todas elas são, a gente sabe muito bem, corruptas, né, a FIFA tem um grau de corrupção gigantesco, né, o COI gigantesco, isso para não falar também das federações, né, locais, né, para falar da CBF, né, falar do COB, que são entidades dirigidas sempre de uma forma muito obscura, né, que contam com um dinheiro tremendo, né, gastam, né, sem o menor controle. Então isso é só mais. A Copa do Mundo cada vez mais. A gente agora que tem uma seleção ridícula, né, gente? Achei que a gente fosse falar mais sobre o Brasil aqui, talvez até falar sobre a convocação da seleção brasileira, né? Agora, a gente tem uma seleção brasileira que dá tristeza de ver, né? Dá tristeza de ver. Então, esses grandes eventos internacionais de esportes vão trazendo essa marca, né, de uma hipocrisia, né, de um poder econômico, e que quem fala mais alto são os grandes patrocinadores, a Nike, a Adidas, Coca-Cola, as grandes empresas de cerveja, e os povos que se lasquem.
6: A gente está aqui enquanto você está falando, gente, é isso mesmo, batendo palma, né? Porque é isso, falou, tirou palavras da nossa boca, porque, enfim, né, nosso papel aqui de fato é tentar ser parcial, né? Imparcial, perdão, mas tem momentos e momentos, né? E esse momento tem que dizer que você falou tudo que eu queria falar. Hablou por mim. Mas enfim, vamos lá, vamos continuar, porque temos mais Inter por aí.
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1: 5:30 agora. Bom, crescem as discussões para o Reino Unido aderir à União Europeia novamente. De acordo com especialistas, o custo bilionário e o desgaste com a opinião pública estariam dificultando o retorno. O nosso repórter Lucas de Andrade traz mais detalhes para a gente.
10: Um eventual retorno do Reino Unido à União Europeia exigiria mais concessões do que os britânicos poderiam imaginar. A avaliação foi feita pela cientista política e professora de Relações Internacionais da Universidade de Ribeirão Preto, Camila Geraldello. A possibilidade de o país voltar ao bloco europeu voltou ao centro do debate político britânico, depois que lideranças do Partido Trabalhista passaram a falar abertamente sobre uma reaproximação. Em entrevista ao jornal Manhã em Foco, da Rádio Sputnik Brasil, a especialista afirmou que o caminho de volta seria mais difícil que o da própria saída em 2016, porque ao longo de décadas dentro do bloco, o país sempre negociou exceções à margem das regras comuns e, mesmo assim, escolheu deixá-lo.
11: Agora a União Europeia vai falar, se você quiser entrar, você não vai ser mais exceção, você vai ter que cumprir, né, tudo o que todo mundo cumpre. Imagino, né, e vejo uma União Europeia não só ressentida, tá, que talvez o termo não seja apenas esse, mas uma União Europeia com um poder de negociação. Então, eu chuto, né, que se a gente demorou ali 5 anos, né, eles demoraram 5 anos para sair, a gente ficou assistindo isso, eu chuto que vai ser pelo menos o dobro do tempo a negociação para uma possível entrada. E realmente foi muito difícil, foi muito custoso, foi muito traumático. Custou ali o mandato de pelo menos 3 primeiros ministros britânicos.
10: O primeiro-ministro do Reino Unido, Keir Starmer, não descartou um futuro debate sobre a readmissão à União Europeia, em meio a divisões que comprometem a legenda e a própria governabilidade. A presidente do Parlamento Europeu, Roberta Metsola, declarou que a porta do bloco está aberta para o Reino Unido. Geraldello, no entanto, não acredita que exista um cenário de reintegração. A cientista política afirma haver dificuldades para o governo britânico defender a medida, que teria de ser submetida à vontade popular. Em contrapartida, observa ser possível maior parceria entre o Reino Unido e os países integrantes da União Europeia, que já são alvo de maior aproximação gradual pelo poder britânico.
11: A União Europeia tem políticas muito bem estabelecidas em relação a comércio, consegue colocar barreiras muito intensas e se defender dessas barreiras de maneira muito forte, né? Barreiras comerciais. Então o Reino Unido está tendo que fazer tudo isso sozinho. Então é um custo que antes o país não tinha. Vai ser necessária muita coragem do Reino Unido, né? Do governo do Reino Unido, de chamar um plebiscito, de propor de fato essa volta para a União Europeia. Então, enquanto não existe existe essa coragem, né, o que é possível? Essa aproximação via política externa, via acordos comerciais ou acordos de cooperação em outras áreas.
10: O diplomata e ex-embaixador britânico na França, Julian King, alertou que o Reino Unido teria de renunciar ao desconto orçamentário histórico obtido pela ex-primeira-ministra Margaret Thatcher na década de 1980, caso opte pela reintegração à União Europeia. Isto significaria que Londres pagaria pelo menos 5 bilhões e 750 milhões de euros, o equivalente a cerca de 33 bilhões e 600 milhões de reais a mais por ano do que contribuía antes de sair do bloco europeu. Reportagem Lucas de Andrade.
1: Obrigado ao Lucas pela reportagem. José Paulo, eu queria saber de você. Você enxerga a possibilidade do Reino Unido aderir novamente à União Europeia?
7: Boa pergunta, hein? Eu acho que é um pouco difícil, né? Acho difícil mesmo. Eles já saíram. Apesar que a votação que decidiu pela saída, né, foi uma votação bastante manipulada, né, foi um daqueles experimentos da Cambridge Analytica, né.

0: do gabinete do primeiro-ministro, enquanto que o modelo de democracia, né, de governança da União Europeia é um modelo consensual, né, de proporcional, né, federativo e com constituição escrita, com tribunal. Então isso choca um pouco, né? Os países da Europa continental têm um modelo de democracia mais próximo, ainda que seja bem variado, né? Mas todos eles têm um modelo mais próximo ao modelo da União Europeia, que é esse modelo consociativo, né? De fragmentação, divisão do poder. Enquanto que o governo do Reino Unido é um governo centralizado, né? Então, isso é uma dificuldade política aí, para além da dificuldade econômica, né, da moeda, que enquanto o continente europeu tem uma moeda única, o euro, os britânicos não vão abrir mão da libra. Então, você tem uma série de dificuldades, série de questões a serem equacionadas. Eu entendo até que para o Reino Unido, né, para a população do Reino Unido, seria melhor essa volta, né? Isso causou alguns constrangimentos, né? Por exemplo, profissionais, né, europeus, portugueses, espanhóis, que atuavam no mercado britânico, no mercado do Reino Unido, acabaram, né, sendo de um visto de trabalho, né? Então a coisa criou alguns constrangimentos, né? Alguns membros do Reino Unido não ficavam tão satisfeitos com o resultado. Então, assim, é possível, né? A política, tudo é possível, né? Então, assim, é possível, mas eu acho um pouco difícil que isso venha a acontecer, a não ser, como eu falei, né? Como é um regime de concentração de poder, né? E que a maior minoria faz a maioria política e domina e controla o governo, né? Alguns chamam de uma ditadura eletiva, né? Então, assim, quem ganha a eleição lá tem o poder decisivo mesmo de mudar as coisas, porque não tem uma constituição escrita, não tem Corte Suprema, é muito mais fácil, né? Não tem governadores, não é bicameral, o bicameralismo lá é muito fraco, né? A Câmara dos Lordes não praticamente não toma decisão nenhuma, só pode adiar um pouco, adiar durante um ano as decisões. Então, se formam maioria, se primeiro-ministro, alguém comprometido com o retorno, isso pode acontecer, não pode acontecer, tem mais chance de acontecer. Mas enquanto não houver essa virada eleitoral, né, eu acho muito difícil. Eu acho difícil, sim. Mas seria interessante essa volta.
1: Certo, muito obrigada. E trazendo Rafa também. Rafa, você enxerga o Reino Unido na União Europeia?
2: Olha, é uma situação realmente difícil, né? Naquela época, na época do Brexit, houve ali, havia uma opinião pública desfavorável à permanência na União Europeia. Então, apesar de um interesse do governo britânico por permanecer, apesar de várias manobras que se tentou fazer para adiar ou atrapalhar ou até mesmo modificar um pouco determinados termos ali do resultado das eleições, né, desse referendo sobre o Brexit acabou ganhando. Os governos subsequentes se viraram para lidar com as consequências. É claro que vários setores permaneciam interessados num retorno à União Europeia. O Reino Unido continuou tendo bastante influência nos assuntos europeus. Quando a gente fala, por exemplo, nesse apoio europeu à Ucrânia, a gente tem que falar ali na União Europeia e o Reino Unido, né? Há um alinhamento geopolítico entre Bruxelas e Londres que é quase como se o Reino Unido ainda fizesse parte da União Europeia em muitas coisas. Tem vários aspectos aí no Brexit que foram polêmicos e na verdade não saíram como o esperado por parte da população, por vários setores. Então, por exemplo, muitas pessoas que votaram ali a favor do Brexit acreditavam que o pertencimento do Reino Unido à União Europeia facilitava a imigração em massa. Só que a imigração em massa aumentou após o Brexit, porque, enfim, era algo ali que não dependia apenas do espaço Schengen, não dependia apenas ali daquela parcial usurpação da soberania sobre as fronteiras por parte da burocracia de Bruxelas, E era mais um elemento no qual Londres

0: estava alinhado a Bruxelas também. As elites europeias têm mais ou menos esse consenso em relação a uma suposta necessidade de mão de obra imigrante. É claro que todo mundo sabe que tudo isso é uma manobra para poder você conseguir mão de obra barata e assim por diante. Então, na verdade, enfim, um dos motivos pelos quais se votou a favor do Brexit acabou resultando no oposto. Agora, eu não tenho certeza se o Reino Unido tem muita chance de voltar, porque no momento atual, quem está liderando pesquisas de opinião para as próximas eleições no Reino Unido, creio eu, devem ser ali daqui a 2 ou 3 anos, eu acho que é 3 anos, acho que é 2029, é um partido chamado Reforma, né? Que é um partido populista, é um partido eurocético. Então, assim, por mais que quando partidos eurocéticos ganham eleições, eles não têm retirado seus países da União Europeia, só vê lá a situação do Orbán, que manteve a Hungria na União Europeia por quase 20 anos de governo dele, e na prática foi derrubado pelas manipulações e, enfim, conspirações de Bruxelas. Quando você tem um partido eurocético ou no poder ou com uma grande influência no governo, ele provavelmente vai dificultar de todas as maneiras possíveis para, no caso, se o país não está na União Europeia, para o país entrar ou voltar à União Europeia. Então, como a gente está falando aí de mais de 30% da população do Reino Unido, na verdade ali uns 30% apoiando um partido eurocético, e esse partido estando em primeiro lugar nas pesquisas de opinião, se isso continuar, se isso se confirmar, a gente pode deduzir aí que o apoio ao não retorno à União Europeia provavelmente é grande, até porque também não dá para contar que o eleitorado do Labour, o eleitorado do Conservative são automaticamente favoráveis a um retorno à União Europeia. Certamente, mesmo nesses partidos que são partidos mais liberais, num sentido político, você também deve ter ali uma parcela que é favorável ao retorno à União Europeia, mas outras parcelas que são contrários por uma série de motivos diferentes. Então, eu não tenho certeza, por mais que também seja difícil visualizar por enquanto saída de países da União Europeia, ainda mais agora que o Viktor Orbán foi derrubado e que, enfim, você tem também uma situação complexa na Eslováquia do Robert Fico, Bruxelas botando pressão também para provavelmente criar as condições para uma futura derrota eleitoral dele. Um retorno de Londres à União Europeia é algo que eu não visualizo nesse momento, não.
1: Certo, Rafa, muito obrigada pela sua análise. Agora são 5h43, a gente aproveita para agradecer ao nosso convidado de hoje, José Paulo Martins, doutor e mestre em ciência política pela USP e professor da Universidade Federal Fluminense, a UF. Muito obrigada, professor. Olha, foi uma honra tê-lo novamente aqui com a gente, e é claro que esse é um convite que vai ficar estendido para uma próxima ocasião voltar aqui, porque a gente gosta muito de ouvi-lo, e o que a gente mais tem é assunto para analisar nesse mundo, né, Léo? Olha, vou te dizer, 2 horas a gente pensa que é muito, mas acaba se tornando até pouco frente a tantas matérias, a tantos assuntos em pauta, né?
2: Acaba passando muito rápido, né? Muito. A gente agradece demais ao nosso convidado do programa de hoje, o José Paulo Martins. Muito obrigado pela presença, e a gente aguarda o José Paulo mais uma vez aqui no Entretanto, não é isso, Isa?
1: Com certeza, até uma próxima ocasião. Uma excelente tarde.
3: Gente, muito obrigado, Isabela, Leonardo. Olha, vou confessar que hoje vocês me pegaram um pouco no contrapé aí, porque eu me considero um especialista na política brasileira, né? Política internacional não é claro, né? Estudo também, né? A gente é obrigado a por dever profissional estudar, mas minha especialidade é política brasileira. Mas foi legal, foi divertido ouvir nosso outro convidado também, que entende um pouco mais sobre o assunto do que eu. Legal, foi muito bom.
1: Mas a gente viu agora, né? Foi uma prova de fogo, porque foi, não foi nem. Vai me desculpar, porque pra gente ia falar de Inter. Mas vou te dizer, se não tivesse dito isso, não íamos nem imaginar, porque falou com extrema propriedade. Mas, então, a próxima ocasião vai ter Brasil. E como vai ter Brasil? Até porque a gente está se aproximando das eleições, e o que a gente mais vai falar agora em diante, né, gente? Olha que tem muita coisa para falar de Brasil, olha. Né? Eu
3: esse
1: sou suspeita,
3: assunto,
1: gosto muito. É isso então uma próxima vez. Valeu, aqui pra gente falar sobre esse esquenta de eleições e tudo mais que ronda aqui o nosso Brasil. Uma excelente tarde.
3: Valeu, boa tarde, tchau pessoal, um abraço aos ouvintes, tchau.
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5: Contando as moedas.
2: Dólar comercial operando o dia em queda de 0,06%, cotado a R$ 5. Já a Bolsa de Valores operando em alta de 0,17%, a 177.650 pontos.
5: Brasil adentro.
1: Bom, agora a gente vai de giro aqui no Rio de Janeiro com os nossos repórteres. E a gente já traz que a Polícia Federal mira um esquema de pirâmide global no Rio e também em São Paulo. A Justiça determinou o bloqueio de R$ 300 milhões em bens, como imóveis e embarcações. Vamos chamar então o repórter Paulo Fonseca, que traz os detalhes pra gente.
6: A Polícia Federal iniciou nesta quinta-feira a Operação Fortuito 4 contra um esquema de pirâmide internacional e outros crimes financeiros. Agentes saíram para cumprir 4 mandados de busca e apreensão e 8 medidas cautelares aqui no Rio de Janeiro, em Macaé, em São Paulo e também São José dos Campos. A Justiça também determinou o bloqueio de R$ 300 milhões em bens atribuídos ao grupo investigado. Entre os patrimônios sequestrados estão imóveis, embarcações e outros bens registrados em nome de terceiros. Segundo a Polícia Federal, a investigação teve início após a prisão em flagrante de uma mulher por posse ilegal de arma de fogo em maio de 2024. A partir da apuração, os investigadores identificaram indícios de falsidade ideológica, porte ilegal de arma e um suposto esquema estruturado de pirâmide financeira com atuação internacional. As investigações apontam que a organização operava, ao menos no Brasil, na Ucrânia e também no Japão. Durante as apurações, a PF identificou que diversos bens móveis e imóveis estavam registrados em nome de terceiros, estratégia que, segundo os investigadores, era utilizada para ocultar patrimônio e lavar dinheiro oriundo das atividades ilícitas. A ação está inserida no âmbito da Força Integrada de Combate ao Crime Organizado no Rio de Janeiro, composta por policiais da PF e das polícias civil e militar. Além dos crimes contra o sistema financeiro nacional, os investigados poderão responder por organização criminosa e lavagem de dinheiro. Reportagem Paulo Fonseca.
2: Obrigado, Paulo, pelas informações. A gente segue aqui o noticiário do Entretanto, trazendo a informação que o pré-candidato à presidência da República pelo partido Missão, o Renan Santos, afirmou hoje na Marcha Brasília em defesa dos municípios que o Brasil precisa avançar no processamento e na transformação das terras raras em produtos tecnológicos de alto valor agregado. Durante conversa com jornalistas, ele rejeitou o rótulo de terceira via e defendeu a reforma do judiciário. Quem vai contar pra gente é o repórter Leonardo Sobreira, direto de Brasília.
7: O candidato à presidência da República pelo partido Missão, Renan Santos, apresentou em Brasília uma agenda de mudanças econômicas, institucionais e políticas durante a Marcha Brasília em defesa dos municípios. Em conversa com jornalistas, Renan Santos defendeu que o Brasil deixe de ser apenas um exportador de matérias-primas e passe também a desenvolver uma indústria tecnológica baseada no processamento de terras raras, esses que são os minerais considerados estratégicos para os setores de alta tecnologia e de inteligência artificial. Segundo ele, o país precisa construir um marco regulatório novo para garantir que a cadeia produtiva das terras raras seja instalada em território nacional, com maioria de capital brasileiro e formação de uma mão de obra especializada. A proposta prevê ainda parcerias internacionais limitadas e busca trazer para o Brasil as etapas finais da cadeia industrial, em um modelo inspirado, segundo ele, na estratégia chinesa de verticalização da produção.
8: Hoje, boa parte da arte da terra rara é como processar aqueles inúmeros lantanídeos, aqueles inúmeros minerais, e transformá-los aí sim em ímãs, para que esses ímãs possam ser usados na indústria bélica, ou uma parte para a produção de semicondutores. Em resumo, nós estamos muito primários nessa cadeia. O que a gente precisa fazer é um entendimento, primeiro, que nós temos que ter um marco regulatório que faça com que a cadeia seja construída aqui. Então nós não seremos exportadores primários de um recurso que vai alimentar uma indústria bélica nos Estados Unidos. Então nós vamos fazer parcerias, nós vamos criar uma indústria nossa baseada em 20% de participação estrangeira em capital, 50% de capital brasileiro, e aí, nessas cooperações tecnológicas, trazer para o Brasil também a parte final da cadeia. Não só o ímã pronto, mas as baterias para as empresas automobilísticas. Aí a gente começa a emular algo que a China fez. E nesse sentido, minha referência, por mais que me coloque, eu sou um cara de jeito, sou, a diferença é a China. A China conseguiu praticamente verticalizar a cadeia das terras raras e nós temos que começar a subir essa cadeia.
7: O pré-candidato à presidência também falou sobre os condenados pelos atos antidemocráticos de 8 de janeiro e afirmou que é contrário à anistia ampla para envolvidos em crimes políticos. Ele defendeu sim uma redução das penas por meio da dosimetria, mas ressaltou que houve práticas de crimes e que as pessoas condenadas devem ser responsabilizadas. Na área institucional, Renan Santos propôs mudanças profundas no funcionamento do STF. Entre as ideias apresentadas estão a redução do número de autoridades com acesso direto à corte, o fim das decisões monocráticas de ministros do STF e a criação de um tribunal específico para julgar casos de foro privilegiado. O dirigente do Missão também criticou o modelo de jornada de trabalho 6x1 e afirmou que a proposta não leva em conta a baixa produtividade da economia brasileira em comparação com países desenvolvidos. Ao comentar o cenário político, Renan Santos afirmou que tenta ocupar um espaço diferente, tanto do bolsonarismo quanto do lulismo. Segundo ele, a sua candidatura busca atrair eleitores insatisfeitos com os dois polos políticos tradicionais, especialmente os jovens do Nordeste. O pré-candidato definiu sua proposta como uma outra agenda e não como uma terceira via. A Marcha Brasília em Defesa dos Municípios realizou nessa edição uma série de sabatinas com os pré-candidatos à presidência da República e reuniu cerca de 16 mil gestores municipais na capital federal. Leonardo Sobreira, de Brasília, para Sputnik Brasil.
1: Bom, agora 5h52, continuando no nosso giro, a gente já tem aqui ao vivo, ao nosso lado no estúdio, o repórter Vinícius Fernandes, que vai trazer pra gente que um homem, apontado como chefe do Comando Vermelho no Rio Grande do Norte, foi preso quando ele seguia para acompanhar um jogo do Flamengo no Maracanã. Aí não teve jeito, em vez de ir pro Maracanã, ele acabou indo para trás das grades, né, Vinícius? Muito boa tarde para você.
2: Boa tarde para você aqui, a todos que nos acompanha. Segundo as investigações, o Edenilson Luiz Moura de Melo, conhecido como Chorão, era responsável por intermediar a ligação entre comunidades cariocas, como a Rocinha e o Complexo do Alemão, a integrantes do grupo lá no Nordeste. A polícia afirma que ele atuava na logística de transporte de armas, drogas, utilizadas pela facção. Contra Edenilson havia um mandado de prisão em aberto por tráfico de drogas. As apurações indicam que Chorão deixou o Rio Grande do Norte em maio do ano passado e passou a viver aqui no Rio de Janeiro, no Complexo do Alemão, e desde então era monitorado por equipes de inteligência da Polícia Civil aqui do Rio de Janeiro e lá do estado do Potiguar. A prisão foi realizada então por agentes da Delegacia de Repressão a Ações Criminosas Organizadas, a DRACO, e segundo a polícia, o suspeito vinha sendo acompanhado há dias. Os agentes identificaram que o Chorão entraria no Maracanã para assistir ao jogo e fizeram a abordagem no momento em que ele estava entrando no estádio pouco antes do início da partida. Durante a investigação, os policiais reuniram vídeos e imagens que mostram o suspeito ostentando joias e armas nas redes sociais. De acordo com os investigadores, ainda indícios de registros ligados à confissão de homicídio por parte dele, além dos crimes de organização criminosa, tráfico de drogas, associação para o tráfico e homicídio, Chorão já responde por porte ilegal de arma de fogo, receptação e corrupção.
9: Estão ativos.
1: Muito obrigada, Vinícius. Acho que dá tempo, né, Léo, da gente, porque o Vinícius tem mais uma matéria aí pra gente, a respeito de Vinícius.
10: De doação de órgãos aqui no Rio de Janeiro, que o Estado continua sendo um dos pioneiros, tanto no número de doadores de órgãos, quanto de captação também de órgãos por parte das famílias.
1: Nossa, super importante. Vamos falar sobre isso, então?
10: E os dados do Registro Brasileiro de Transplantes, divulgados pela Associação Brasileira de Transplantes de Órgãos, mostram que 67% das famílias fluminenses autorizaram a doação em 2025. Esse índice é superior à média nacional de 55% e fica atrás apenas de Santa Catarina, que registrou 68%. O diretor do RJ Transplantes, o Alain Melquides, destacou o protagonismo do Rio nos últimos anos.
11: O estado do Rio de Janeiro vem se mantendo há alguns anos entre os três melhores estados em relação à doação de órgãos. Segundo a BTO, hoje ocupamos o segundo lugar. Isso mostra que temos uma sociedade no Rio de Janeiro consciente e altruísta, que no momento de extrema dor ressignificam esse sentimento e optam por fazer bem ao próximo.
10: O resultado reflete o trabalho de conscientização realizado pelas equipes de saúde. Atualmente, o estado conta com mais de 100 comissões hospitalares responsável por identificar potenciais doadores e prestar acolhimento às famílias durante todo esse processo. Segundo a Secretaria Estadual de Saúde, o contato com os familiares começa antes mesmo da confirmação da morte encefálica. As equipes recebem treinamento especializado para conduzir as conversas e esclarecer dúvidas sobre a importância da doação, que é capaz de salvar até 8 vidas. Além disso, quem deseja ser doador pode registrar essa intenção na Carteira de Identidade Nacional e, principalmente, comunicar a decisão à família. O Rio também se destacou no número de procedimentos realizados no ano passado. Foram registrados 903 transplantes no estado, a terceira maior marca do país. Em todo o Brasil, houve um recorde histórico com mais de 9.900 procedimentos. Os transplantes de rim lideram o ranking nacional, seguidos pelos de fígado e de coração, pessoal.
1: Pois é, que bacana, né? E que fique aí, então, o incentivo, né, para que as pessoas realmente também possam optar por ser um doador, né? Optar em vida para facilitar, então. Muito obrigada, Vinícius. Amanhã a gente conta com você novamente. E, Léo, olha, agora são 5h57. É hora mesmo da gente agradecer, né? Enfim, a companhia de quem está com a gente desde as 4 horas e também de quem chegou depois. Sem problema, aí a gente reforça o convite para estar com a gente amanhã a partir das 4 horas. Quer dizer, com a gente amanhã vai ter um desfalque aqui na equipe, mas enfim, Léo volta depois, quer nem saber.
2: Amanhã estou por empréstimo no caso de Belli, né?
1: Empréstimo.
2: Nosso tá? André Lucena vai estar de folga amanhã,
1: exatamente.
2: Folga justíssima.
1: Muito justa.
2: Grande trabalhador aqui na nossa equipe, estarei no lugar dele, mas semana
1: depois
2: que
1: volta,
2: vem,
1: porque
2: volta
1: senão a gente, entretanto, a gente vai fazer uma baixa assinada aqui, né?
2: Sim. Não,
1: mas
2: isso
1: enfim,
2: aí sem dúvida.
1: Ah, então tá ótimo. Olha, Rafa, muito obrigada, viu? E a gente, quero agradecer você, Rafa, amanhã a gente tá de volta, não dá muito mais tempo, mas é isso. Léo, boa estreia pra você amanhã, no Casos Belli, e enfim, na segunda ou na terça, enfim, você estará de volta, e você que tá nos ouvindo, aguardo vocês amanhã, a partir das 4 da tarde. Até lá, um beijo, boa noite.

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3: Olá, ouvinte, seja bem-vinda e bem-vindo aqui ao podcast Em Órbita. Por aqui a gente traz as principais novidades, debate temas importantes no mundo da ciência e da tecnologia. Eu sou Yuri Hildebrand, vamos ao ar 3 vezes na semana. Você pode nos ouvir tanto nas plataformas de áudio quanto na Rádio Sputnik, na Metropolitana 80.5 FM do Rio de Janeiro. Lembrando a você que nos ouve que o nosso WhatsApp está aberto para receber dúvidas de tecnologia no quadro Ajuda Tech. Então manda lá o que você está querendo entender melhor de tecnologia, que a gente traz aqui explicar para você. É só mandar um alô pro número 21980650066, 21980650066. Nesse episódio, a gente fala sobre a relação de crianças e adolescentes com os jogos em geral, mas principalmente jogos online. Tem alguns títulos famosos que vêm em mente, muitas vezes de forma bem negativa, né? Já que tem alguns registros envolvendo casos de assédio, discursos de ódio, entre outros problemas que, mesmo contornados pelas empresas depois de um tempo, deixam uma mancha na visão de pais irresponsáveis, né? E com razão. Games como Roblox, por exemplo, precisaram de mudanças drásticas na construção, sobretudo pensando em segurança. Em 2025, por exemplo, o jogo foi alvo de um processo por exploração nos Estados Unidos, além de outros crimes que foram apontados, né, como aliciamento de menores e mais, possivelmente ocorrendo aí na plataforma. Vale reforçar que o Roblox é bem aberto, né, ou seja, qualquer usuário pode baixar, desenvolver seu próprio servidor ali na plataforma, e isso dificulta o controle por parte dos próprios responsáveis pelo jogo, que acabaram tendo que correr atrás de algumas ferramentas de controle parental nos últimos meses. Mas não é só o Roblox em si o problema, viu? A liberdade dada pela plataforma antes dessas mudanças recentes no sistema de segurança, principalmente pensando aí no novo ECA digital, né, permitiam muitas ações ali dentro que acabavam expondo as crianças, né? Teve a questão do chat, por exemplo, que acabou derrubado pela plataforma, entre outros exemplos. Da mesma forma, tem uma questão cultural, que não é só de Brasil, falo de cultura da sociedade num geral, que é pouco cuidado de pais irresponsáveis com crianças online, né? É uma coisa que precisa mudar pra ontem. Afinal, a criança, ela tá ali vivendo no mundo online da mesma forma que ela viveria andando pela rua. Então a preocupação precisa acontecer também pensando nessas interações. Agora, é importante falar que os jogos online em geral, né, os jogos que estimulam o senso de comunidade, não só em crianças e adolescentes, nas pessoas em geral, eles podem ser muito positivos, tá? Caso eles sejam pensados e organizados de uma maneira saudável. E aí, isso pesa a participação dos pais, mecanismos de controle parental e também um desenvolvimento consciente de recursos, né? Essas são formas de montar universos seguros para esse público infanto-juvenil. Isso porque o estímulo à sociabilidade e a própria gamificação do aprendizado também podem ser cruciais para o desenvolvimento cognitivo dessas crianças e adolescentes. E aí dá pra gente pensar em outros jogos com uma proposta mais livre, como Roblox, mas que costumam oferecer alguns recursos de segurança que provam ser suficientes na maior parte do tempo. Não que não tenham problemas, tá? Eles têm também em alguns momentos. Mas a gente sabe de alguns mecanismos de segurança que costumam funcionar. E alguns exemplos são Fortnite e Minecraft, dois jogos que, enfim, são muito consolidados no mercado, né? E são até bastante utilizados pensando em educação com essa proposta gamificada. E aí um exemplo que segue à risca essa proposta, né? E costuma ser muito bem referenciado no mercado também, é o PKXD, que tem até uma pegada bastante infantil, mas promete diversão pra família toda, né? Essa é a proposta deles. E o game é desenvolvido no Brasil, por isso que a gente traz isso aqui como um ponto interessante, pela Afterverse, que é uma empresa nacional, que também tem outros títulos com uma pegada semelhante, mais voltada para uma gameplay educativa, segura para crianças e adolescentes e de muito fácil acesso a um público diverso. Então, para falar sobre as tecnologias e práticas que ajudam a desenvolver esse ambiente mais saudável em jogos online, como acontece com o PKXD, a gente conversa agora com Spencer de Almeida Neto, que é Legal e Compliance Manager da Afterverse, a empresa que desenvolve o PKXD. Bem-vindo, Spencer, muito obrigado por falar com a gente aqui no Em Órbita.
4: Olá, Yuri, obrigado, cara, obrigado pelo convite, é um prazer estar aqui para falar com vocês.
3: O prazer é nosso. Spencer, pra gente entender aqui, né? A gente tá falando nesse episódio sobre como jogos online em geral, jogos em geral, mas assim, online principalmente, até pensando em tudo que aconteceu aí nos últimos meses, o novo ECA digital também, como que os jogos não precisam ser um problema pra crianças e adolescentes, né? Os jogos feitos de uma forma mais saudável, saudável, de uma forma consciente, conseguem trazer pontos positivos para esse público. E aí eu queria entender quais são os principais desafios na hora de desenvolver a parte de segurança de um jogo como o PKXD, né, que tem uma forte presença do público infantil. Existem restrições na parte da criação por conta disso? Como é que isso é feito?
4: Bom, vamos lá. Bom, garantir a segurança de um público majoritariamente infantil, né, é um compromisso central aqui no desenvolvimento do nosso jogo. O principal desafio é equilibrar a liberdade criativa com proteção, criando aí um ambiente onde as crianças elas possam se expressar, socializar, explorar com segurança. Então a gente adota uma abordagem de safety by design, em que sistemas e interações eles já são concebidos considerando a prevenção de riscos desde o início. Isso permite que a segurança ela não seja uma camada posterior, né, mas parte estrutural da experiência. Então, como exemplo aqui, eu posso mencionar que no PKXD, um dos grandes ativos nossos aí é o fato de o chat, né, que na verdade a gente nem chama de chat, mas ele é fechado, então não tem a possibilidade de um usuário conversar com outro de forma livre. Né? Isso por si só já traz bastante segurança, pois evita, enfim, a gente pode imaginar tudo que pode acontecer se for num campo aberto de escrita, né, de mensagem. Então, mais do que restrição, né, esse contexto ele funciona como um direcionador responsável do produto. A gente realmente é um dos nossos principais pilares aí, a segurança. A gente vem acompanhando de perto aí, a evolução, né, o surgimento aí, do ECA digital, é claro, e já atuamos em algumas frentes para fazer a nossa adequação e as mudanças necessárias que a lei determina. Mas a gente sempre busca aí, garantir o direito das crianças a um ambiente digital seguro e saudável. Então, a nossa preocupação, mais do que a própria lei, né, é até o bem-estar dos usuários.
3: Um ponto importante, por conta de tudo que a gente viu nos últimos meses, com relação a jogador, e em outros jogos, claro, né, não estou falando PKXD, mas existe essa preocupação com relação ao ambiente. E aí eu queria entender, né, até pensando no que é o ideal. Os pais são envolvidos na jogatina de alguma forma, pensando no PKXD, tanto ponto positivo, né, participando ali da brincadeira e tudo mais, quanto desse ponto de atenção sendo necessário. Conta pra gente como são os controles parentais e também a interação de gameplay com os filhos ali nos jogos, né, essa relação pai-filho dentro do PKXD.
4: Não, com certeza. A gente tem, inclusive, muitos pais que jogam com os filhos, avós que jogam com os netos, então é uma participação familiar ativa, assim. Mas respondendo a sua pergunta, a gente entende que a segurança digital é construída em conjunto com as famílias, então a gente utiliza as ferramentas de controle parental das plataformas, né, Apple, Google, que permitem aos responsáveis acompanhar e configurar a experiência dos jogadores de forma ativa. Então, coisas relacionadas a compras, tempo de uso, eventual bloqueio de acesso, o usuário tem lá por determinação do pai, do responsável, a uma hora por dia, meia hora por dia, tal, tudo isso está integrado no nosso jogo. Então, nosso objetivo é garantir transparência e dar aos responsáveis meios reais de participação, respeitando sempre a autonomia progressiva da criança. Né? Então, a gente segue evoluindo essas ferramentas continuamente, acompanhando, né, as novas demandas do cenário de segurança digital infantil, que vem, né, surgindo praticamente todo dia, né, no momento como esse, e reforçando o papel das famílias nesse ecossistema.
3: Ah, importante, né? A gente já, em outras oportunidades, né, aqui no Em Órbita, a gente já falou sobre segurança em jogos, né, em geral, sobre essa parte de tecnologias de segurança, e muito foi falado sobre a importância da participação dos pais nesse processo, né? Não dá pra confiar 100%, assim, não por conta da empresa, mas enfim, não dá pra entregar isso nas mãos de uma desenvolvedora, né, de jogos ali. Vocês criam um universo, vocês criam os mecanismos de segurança, mas é sempre importante ter essa participação. Queria até que você comentasse, assim, né? Ficou importante mesmo essa participação, não só nesse processo de segurança ali na hora de jogar, mas na própria relação de pai e filho dentro de um jogo, né? Isso é importante na construção do desenvolvimento da criança também.
4: Não, sem dúvida. Eu acho que isso é um ponto extremamente importante. Eu, particularmente como pai, né? Sou pai de duas crianças, uma muito novinha ainda, de 10 meses, e outra de 2 anos e meio. Me preocupo muito com isso, né? E trabalhando com isso, a gente tem olhares até diferentes do que quem não é pai, né? Então a gente, eu sempre penso assim, ah, será que minha filha jogar esse jogo, ela vai estar num ambiente seguro, vai ser uma coisa ideal para a idade dela, para a experiência dela, para o conhecimento dela, né? Então, o acompanhamento dos pais é extremamente importante, claro, não só em jogos, mas em tudo, mas a gente aqui, como estamos falando de jogos, eu acho que a sociedade realmente precisa, né, os pais, né, os responsáveis precisam focar mais nessa atenção ao que os filhos fazem, observam, jogam, enfim. Porque acho que muita, a gente tem, eu sempre tenho uma crítica aqui sobre telas, assim, que eu acho que a tela acaba virando uma babá eletrônica, assim, né? E às vezes as crianças fazem coisas, claro, não por maldade, não é isso, lógico, mas por desconhecimento e oportunidade, coisas que aparecem na tela, que os pais acabam não sabendo, não acompanhando e tal. Então, a participação da família nesse processo de conhecimento, de tecnologia, de evolução e tal, é essencial.
3: E aí, Spencer, até falando sobre essa questão da relação com o jogo, né? Como é que é a construção de um jogo pensando nesses dois públicos, né? Porque é um jogo majoritariamente infantil, mas também tem os pais e também tem outras pessoas que jogam que não são necessariamente pais e tal, que encontram no jogo um ambiente diverso, um ambiente divertido, interessante. Como que o jogo é construído pensando nesses públicos tão distintos assim? Queria que você comentasse um pouco disso. Até pensando na parte de segurança também, né, que é sempre importante.
4: Bom, o desenvolvimento do jogo, né, do próprio gameplay aqui na empresa, a gente parte de uma abordagem centrada sempre no jogador, né, especialmente no nosso público majoritário, que é o público jovem. Estamos buscando equilibrar aí o entretenimento com experiências que estimulem a criatividade, a interação social, o senso de comunidade. Então a gente tem cuidado constante aí para que essas experiências sejam adequadas e promovam um ambiente positivo. Então, mais que uma proposta educativa tradicional, a gente busca contribuir aí para o desenvolvimento de habilidades sociais e digitais relevantes no contexto atual. Então a gente procura sempre trazer um pouco do que é real de forma lúdica, né? Do que é do mundo real de forma lúdica, para que assim os usuários eles aprendam questões de responsabilidade, que eles possam explorar um mundo lúdico semelhante ao mundo real, né? Como profissões, né? Nós temos pets, né? Que são os animaizinhos de estimação, que ele tem que cuidar, ele tem que acompanhar o crescimento, o pet acompanha ele nas aventuras. Nós temos pet shops, hospital, bombeiro, mecânico, enfim, tudo, né? De forma lúdica, aí a gente traz o que é do mundo real para o mundo do jogo. Então o usuário, ele pode explorar, por exemplo, né, um hospital veterinário e uma estação espacial no mesmo nível, de forma criativa, sem medo, de forma totalmente lúdica. Então a gente vem revisando e evoluindo continuamente, né, nossas práticas aí à luz dessas discussões mais recentes sobre segurança digital infantil e garantindo que o ambiente ele acompanhe essas expectativas. Como eu falei, o pilar principal do nosso jogo é a segurança.
3: Isso é muito importante. Tem um tempinho, né, não foi aqui na Rádio Sputnik, né, foi em outra empresa, eu fiz uma matéria falando sobre como o PKXD seria um exemplo interessante de metaverso, né, dentro daquele conceito de universo digital. E a ideia é, de fato, trazer competição em um nível interessante de entretenimento, mas também um ambiente bem saudável para as relações ali dentro, também com espaços para, enfim, né, construção de espaços mesmo em si no mundo digital. Queria que você explicasse como equilibrar essas duas coisas sem tornar o game muito certinho, no sentido de não se trata de um jogo exclusivamente educativo, né? A gente tem alguns exemplos aí de jogos educativos, mas é um jogo que tem um certo nível de competição, mas ao mesmo tempo é um universo ali bastante livre e no sentido de possibilidades de gameplay. Queria entender como que vocês equilibram isso dentro desse universo, também como isso se transforma um atrativo para o público de vocês.
4: O PKXD dele foi concebido como um universo social positivo, né? Onde a criatividade, a expressão individual e a interação, elas são os principais pilares, na verdade, né? Junto com a segurança. Então, mais do que uma competição, assim, a gente prioriza a experiência que incentiva a colaboração, a convivência e até o respeito entre os jogadores. Então, o equilíbrio vem da forma como a gente estrutura o ambiente e as interações. A gente cria sistemas que incentivam comportamentos saudáveis, comportamentos educativos no sentido de a gente ter lá dentro do jogo até uma brincadeira dentro do jogo de recolher o lixo da praia, limpar o lago quando tiver sujo, enfim, para ter essa noção de colaboração, até com o meio ambiente, né, com o meio ambiente do jogo e meio, traduzindo para o mundo real, meio ambiente nosso, né, do dia a dia. E também sistemas que coibam os abusos, né, sem tirar a espontaneidade da experiência. A gente acredita que promover um ambiente seguro também é garantir o direito das crianças de se divertir, se expressar e construir relações em um espaço confiável. E a segurança nesse contexto, ela não limita a experiência, ela viabiliza uma convivência mais saudável.
3: E aí, Spencer, pensando no desenvolvimento das opções de gameplay disponíveis, nos games da Afterverse em geral, né? Não é só o PKXD que vocês oferecem. Queria entender, existe um cuidado para trazer essa proposta mais educativa? Isso faz parte da cerne da Afterverse? Explica pra gente como que isso funciona, até como política interna, né? Porque parece ser uma proposta base.
4: É mais ou menos aquilo que eu falei, né? A gente tem aquele cuidado constante para que essas experiências sejam adequadas, né, que promova aí um ambiente positivo. Então, a gente tem aí uma proposta, né, não é uma proposta educativa tradicional, então a gente busca contribuir desenvolvimento das habilidades sociais mesmo, né? Sociais e digitais relevantes no contexto atual. Então, aquilo que eu mencionei de trazer de forma lúdica as coisas do mundo real e tal, eu acho que a gente faz muito bem, assim, os usuários, eles gostam bastante da questão de profissões, né? Os espaços que a gente cria de pets, cuidar de pets, hospital, enfim. Eu acho que isso realmente, a gente pensa na formação do usuário, né? Aquela criança, adolescente que está tendo um contato no mundo digital, né? Dentro do jogo, com responsabilidades ali de uma profissão, né? Para entender como funciona isso. Acho que trazer isso dentro do jogo, dessa forma, ajuda muito no offline, né? No desenvolvimento da criança também, no dia a dia, enfim, na vida como um todo.
3: Ah, com certeza. Até com relação a outros jogos, né? Existe algum acompanhamento, assim, de como essa relação dos usuários ali, com os acessos, com a gameplay e tudo mais, dentro do Afterverse, como fica essa relação depois com outros jogos? Até pensando em jogos concorrentes, assim, existe essa análise de mercado mesmo, de interesse semelhante? E como que essas crianças e adolescentes aproveitam o tempo de Afterverse, né, jogando Afterverse, para criar essa cultura de games?
4: É, a gente tem bastante a análise de mercado para entender o que os nossos concorrentes, né, os outros jogos da mesma faixa etária, mesmo tipo de diversão, né, fazem. Claro, a gente sempre tira a ideia de não só de concorrentes, de comunidade, de tendências, de trends, né? Então a gente acompanha o que, o mercado faz, né? O que, as outras empresas, o que, os usuários sugerem. Os usuários têm uma participação, a comunidade, né, tem uma participação muito grande aí no desenvolvimento das ferramentas, dos lançamentos, das temporadas, né? A gente tem as temporadas temáticas, né, constantes aí. Então a gente faz esse acompanhamento e identifica pontos fortes, pontos, não vou dizer fracos, né, mas pontos que a gente não está de acordo, que não implementa no nosso jogo, enfim.
3: Ah, legal. E existe a construção coletiva com a comunidade, pensando nesses aspectos de segurança também? Tem algum caso, assim, que você possa dar como exemplo de alguma mudança específica que tenha partido da comunidade?
4: Da segurança em si, eu acredito que a gente, claro, a comunidade participa de forma geral, mas de segurança, como o jogo em si já tem, ele já é muito seguro, né, por conta de não ter chat, não ter essa interação direta, né, entre o usuário. A interação entre os usuários são com frases pré-determinadas e curadas pela empresa, frases e emojis, né, que a gente pré-determina. A questão da segurança em si nunca foi, assim, um ponto que a gente precisasse fazer grandes mudanças, porque o jogo já foi concebido desde o início com essa questão da segurança, que eu acho que é meio que, não vou dizer única, né, mas é um marco, é uma coisa bem conhecida do PKXD. O PKXD, desde a sua concepção, ele foi pensado dessa forma, de ter a segurança. Mas a comunidade participa muito com o desenvolvimento de ferramentas, de desenvolvimento de tendências, de roupas, de, enfim, a comunidade tem uma participação completa aí, de ideias gerais, pets, desenvolvimento de pets, quero um pet dragão, lagarto, enfim, a gente tem um acompanhamento muito próximo da comunidade, então eles realmente têm uma voz ativa aqui com a gente.
3: Ah, muito legal. E pensando nessas temporadas, opções de gameplay e tudo mais, como é que funciona essa construção coletiva junto à comunidade?
4: A gente tem, o nosso time de comunidades é muito ativo, né? A gente tem um acompanhamento muito próximo com eles e as ideias vão surgindo e a gente discute internamente isso aqui é legal, vamos fazer com tal coisa que estava em outro planejamento, casa as ideias e sempre surgem boas ideias que são sucesso quando são implementadas. Mas a comunidade é essencial, a gente tem um carinho muito grande e eles têm uma participação muito grande com a gente.
3: Ah, muito legal. Não, eu acho muito interessante esse trabalho de comunidade feito em alguns games, né? Principalmente jogos online, assim como PKXD, e é interessante como o jogador, né, o usuário tem voz ativa ali nessas plataformas. Isso é muito, muito legal. Queria entender também como que são implementadas algumas dessas ideias, tem período de teste, tem algum público específico que possa testar, um grupo de usuários, né? Como é que funciona isso?
4: A gente tem os testes internos, nós temos os creators, né, que acabam participando um pouco mais, de forma mais ativa. Tem todo o nosso planejamento aqui, que eu também não posso entrar super no detalhe, a gente tem os nossos testes internos, os testes com a comunidade em si, com os creators, enfim, a gente tem bastante coisa que a gente faz antes de lançar, claro, né, para até entender a aceitação, entender o impacto, e é isso. Acho que Entendeu? Não sei se eu respondi exatamente a sua pergunta, mas...
3: Ah, legal, interessante. É, e falando do ECA Digital, né? O ECA Digital, essa revisão aí do Estatuto da Criança e do Adolescente no Brasil, pensando nem redes sociais, pensando em jogos online, enfim, foi uma revisão importante, né, que aconteceu aqui no Brasil. Queria entender como que ficou, né, para Afterverse antes e depois do ECA Digital. Quais são as principais tecnologias, isso pensando em tecnologia de segurança, tá? Quais são as principais delas disponíveis nos universos da Afterverse? E como elas se alteraram com relação ao ECA Digital? Teve muita mudança? Teve um impacto muito grande? Ou vocês já seguiam aquelas diretrizes ali por padrão e acabaram, enfim, seguindo mais do fluxo, né? Porque já estava tudo muito encaminhado. Explica pra gente, por favor.
4: Ah, a gente teve aí, o ECA Digital, ele impacta diretamente, né? O setor de jogos, o setor de tecnologia como um todo. Mas no nosso caso, a gente já fez mudanças e vai fazer ainda, né? Até porque o ECA Digital... É agora, né, de março, o decreto regulamentador, o ECA Digital do dia 17 de março, decreto regulamentador do dia 18. Muitas dúvidas ainda no ar, né, muito o mercado em si como um todo, tá ainda muitas questões interpretativas que ainda dependem de novas regulamentações, não só por parte da própria NPD, né, mas também os estudos que estão sendo feitos aí sobre os impactos, né, do ECA. Mas a gente já fez algumas alterações, temos comitê montado sobre isso, comitê de estudos interdisciplinar para entender todas as alterações que serão necessárias de serem feitas. Mas o que a gente fez já está tendo algum impacto, né, no jogo. Como questão de loot box e tal, isso a gente já tratou, mas a segurança do PKXD, ela é sustentada aí por uma combinação de tecnologias e processos, né, incluindo as ferramentas de moderação, estão aí monitorados pelo nosso time, sistemas de denúncia e monitoramento de comportamentos. Então a gente tem um time de moderação muito ativo, que faz o monitoramento aí dos comportamentos dos usuários, temos ferramentas que fazem monitoramento de anúncios, né? E continuamos sempre procurando novas ferramentas para garantir que a experiência ela seja sempre segura. Então essas camadas, elas atuam de forma integrada para prevenir riscos, né? Responder rapidamente aí às situações inadequadas e manter um ambiente seguro para todos os jogadores. Né? Voltando um pouquinho ao ECA, né? A gente está intensificando, né, nossos esforços aí de forma significativa, né, nos ajustes que precisam ser feitos, mas de qualquer forma já fizemos revisão de fluxos, né, priorizando evoluções estruturais, implementando melhorias, enfim, sempre sem abrir mão da diversão e da criatividade e da sociabilidade que fazem parte da essência do PKXD.
3: E aí um ponto que a gente está tratando aqui no episódio é sobre como jogos saudáveis podem ser até mesmo importantes para o desenvolvimento cognitivo das crianças, né? Tem muito potencial de aprendizado via gamificação, por exemplo, e enfim, isso é muito aplicado envolvendo alguns jogos conhecidos assim, internacionalmente, né? Minecraft, por exemplo, é um exemplo que a gente já chegou a citar aqui, falando até sobre estímulo de desenvolvimento de jogos. E existem outros também, tem o caso do Assassin's Creed, né? Com aquela versão histórica, sem a parte da ação. Enfim, como que você enxerga as possibilidades do universo PKXD pensando nesse sentido? Queria entender se vocês têm algum projeto ligado à escola, em sala de aula, professores, algum estímulo nesse sentido. Conta um pouquinho pra gente dessa relação de PKXD e gamificação pensando na educação.
4: Bom, o universo do PKXD ele tem um potencial muito grande quando a gente fala sobre desenvolvimento cognitivo, criatividade e socialização saudável, né? Hoje os ambientes digitais eles fazem parte da rotina das crianças, né? Então a gente entende que é essencial que o jogo seja um espaço seguro, né? Positivo, que também estimule o aprendizado. Então dentro do jogo existem diversos elementos que incentivam a resolução de problemas, até lá fazer continhas matemáticas, né? A gente tem lá o usuário, ele consegue entender como priorizar. Ele quer comprar um item que custa, sei lá, 100 moedas, então ele tem só 50, então o que ele tem que fazer para conseguir mais moedas, para conseguir comprar o item, enfim. E também a criatividade e a personalização, né, do avatar, dos usuários, que a gente visa muito a inclusão, né? Então, cor de pele, cabelo, estilo de cabelo, estilo de roupa, enfim. E a interação social e até as noções de colaboração, né? Eu mencionei antes já a questão das atividades de limpar o lixo na praia, limpar o lago quando fica sujo e tal, mas também de participação em clubes, em festas, em atividades que ensinam os usuários a cuidarem do meio ambiente, da roda de amigos, né, do social ali também. Então, e também, claro, né, estava esquecendo também do trabalho em equipe, né? Então a gamificação ela cria uma dinâmica muito poderosa de engajamento principalmente para crianças e adolescentes, porque o aprendizado acontece de forma natural e divertida. Só para você ter uma ideia, a gente já recebeu o contato de um usuário, né, que era um pai, na verdade, que ele era, acho que da área, não lembro se era contador, economista, enfim, da área de finanças, vamos falar assim, né, que ele usava o PKXD para ensinar o valor do dinheiro para os filhos. Então, o filho queria comprar um pet, queria comprar alguma coisa dentro do jogo, e ele falava, para comprar esse pet você precisa, no jogo, ir lá e fazer tal atividade, tal, para ganhar as gemas e moedas necessárias, né? Então, gera também essa noção de esforço e conquista. Então, a gente enxerga muito valor na possibilidade de aproximar as experiências do universo educacional com as plataformas digitais como o PKXD, especialmente em temas ligados à criatividade, cidadania digital, expressão pessoal e convivência online segura. A gente tem algumas ideias, né, falando particularmente agora sobre escolas e salas de aula, a gente tem algumas ideias que ainda não, a gente não pode compartilhar detalhes, né, mas existem algumas iniciativas sendo desenvolvidas justamente para explorar esse potencial do PKXD como uma plataforma que também pode contribuir de forma positiva para a experiência de aprendizado e desenvolvimento das crianças.
3: Ah, isso é muito legal, casa muito com o que a gente já falou aqui em Orbs, né? Inclusive episódio sobre isso, sobre estímulo de game dev, né? Entre crianças em relação aos jogos. O episódio está lá no metropolitanarrio.com.br, na parte do Em Órbita. Quem tiver interessado em ouvir, aos nossos ouvintes aí, corre lá que tá bem interessante esse episódio. E aí é muito interessante a gente ver, porque a gente vê o PKXD envolvido nesse sentido, porque enfim, é um game brasileiro, né, que tá muito inserido nesse aspecto com esse público também, e tem uma pegada bem convidativa, né, de gameplay, assim, e é interessante ver que tem esse viés, existe esse pensamento, e essa história aí que você comentou do pai, né, que entrou em contato, muito, muito interessante. E queria entender mais sobre esse incentivo ao processo criativo dos usuários, né? Passa muito pela forma de gameplay do PKXD. Até se você puder explicar, a gente já tá aqui quase meia hora conversando sobre o PKXD, mas se você quiser dar uma passada assim, a limpo, sobre como funciona a gameplay do PKXD, pro nosso ouvinte entender melhor, né? Quem não tiver conhecimento do jogo também puder acessar, explica pra gente como funciona essa gameplay, pra gente falar sobre essa parte de processo criativo. Vamos entrar daqui a pouco nisso, mas se você quiser explicar um pouco sobre o jogo em si, por favor, pode falar aqui para os nossos ouvintes.
4: Bom, o jogo é basicamente um mundo aberto, né, que o usuário ele cria lá o avatar dele de forma livre, tem infinitas possibilidades de criação de avatar, e dentro desse mundo aberto ele tem diversas coisas para brincar, para se divertir, para construir, né? A criatividade realmente é um dos pilares centrais do jogo, né? Então, o jogo foi construído para que os usuários eles possam se expressar livremente, né, através dos seus avatares, das suas casas, né, dos seus pets, das suas experiências e das interações sociais dentro da plataforma. Os jogadores eles têm a liberdade de personalizar praticamente todos os aspectos da experiência. Isso inclui a criação dos estilos próprios, né, dos avatares, até a customização completa de casas com decoração de ambientes, os móveis, papel de parede, piso, enfim. E a própria evolução dos pets, né? Os pets são uma vertente bem forte do nosso jogo, que acaba se tornando importante, né? Parte importante da identidade e da experiência de cada jogador dentro do universo do jogo. Então, outro ponto aí muito relevante é a possibilidade de construção de minigames próprios. Isso permite que o usuário exercite sua criatividade, né, sua narrativa e imaginação de forma muito ativa. Então a gente dá as ferramentas que a gente usa dentro do jogo para que eles mesmo criem cenários e brincadeiras que gostariam de ver dentro do PKXD. E essa liberdade criativa ela faz com que cada jogador ela viva uma experiência única dentro do PKXD, né? Então incentiva a experimentação, a expressão pessoal e a interação social. Inclusive um dos pontos que a gente busca evoluir constantemente em cada atualização do jogo é justamente o refinamento de mecânicas que incentivem e ampliem a criatividade dos nossos jogadores. O nosso objetivo é oferecer ferramentas e experiências cada vez mais intuitivas, divertidas, abertas para que a comunidade possa criar, personalizar, explorar novas possibilidades dentro do universo do jogo. Então a gente está constantemente evoluindo o conteúdo, né, e as mecânicas da plataforma para estimular ainda mais esse processo criativo. Novos itens, novos eventos temáticos, ferramentas de customização, experiências sociais, tudo isso é desenvolvido pensando justamente em ampliar a possibilidade de criação e diversão da comunidade. A gente também acompanha de perto o comportamento, né, o feedback dos jogadores, né, porque muitas vezes as melhores ideias surgem da própria comunidade, né, como eu comentei no início. Então, em alguns momentos, a comunidade participa literalmente do processo criativo. Então, esse diálogo contínuo aí ajuda a manter o jogo vivo, relevante, né? E alinhado ao que os usuários realmente desejam experimentar.
3: Ah, é muito legal. Eu ia perguntar exatamente sobre isso, né? Sobre essas possibilidades de desenvolvimento de mecânicas, itens e tudo mais. Então, isso é bem aberto para a comunidade, né? Isso também retorna para outros jogadores, com essa lógica de construção de minigames e tudo mais, né? É por aí, assim. É um jogo bem aberto nesse sentido, né?
4: Sim, é um destaque muito grande do jogo, porque os usuários realmente ficam à vontade para criar, experimentar, desenvolver. Então é muito legal, assim, ver a satisfação que os usuários têm na gameplay, assim.
3: Ah, muito interessante. Vocês têm algum exemplo, assim, por exemplo, de algum jogador, algum usuário que tenha desenvolvido minigame, dá para acompanhar o sucesso do minigame, por exemplo, e que esse minigame tenha aumentado muito nas streams, enfim, tem algum exemplo legal, assim, para trazer pra gente nesse sentido?
4: A gente tem os minigames criados, mas só ressaltando, assim, que a gente não tem a monetização disso, né? É realmente só diversão. Então, a gente tem alguns minigames em destaque, mas realmente é por brincadeira mesmo. É diferente de outros jogos aí que o usuário tem a possibilidade de criar e monetizar. Uhum. O minigame lá, o jogo dentro do jogo.
3: Não, pensando mais assim no sucesso mesmo de público, né? De audiência, de participação, de como isso tem trazido mais usuários, mais jogadores. Esses números são levantados, assim?
4: A gente tem um controle sobre isso, mas realmente eu acho que o foco, na verdade, está mais na possibilidade da criação, né? Do desenvolvimento. Não tanto no sucesso do minigame em si. Né?
3: Sim.
4: O sucesso é mais na possibilidade de criar, de desenvolver.
3: Entendi.
4: Então, acompanha isso de perto e realmente é um destaque aí também da comunidade.
3: E aí, para acessar esses minigames ou para criar mesmo, direto na plataforma, né, do PKXD, fica disponível ali. É algo semelhante ao que acontece com Minecraft, por exemplo, Roblox, assim, né, de código para você entrar num minigame específico?
4: É dentro do próprio jogo, a gente tem a área lá dos minigames desenvolvidos, né, por usuários, e é tranquilo, assim, não pode ser complicado, né, até pelo nosso curso. É bem tranquilo de acessar na parte dos outros jogos, das outras minigames, né, do próprio PKXD, tem também dos usuários.
3: Ah, legal. Eu queria te perguntar com relação a questões de segurança, né? Queria entender como tem sido esse período todo de PKXD, desde o surgimento do game, né? Já tiveram alguns problemas relacionados à segurança de usuários no PKXD e como que a situação foi resolvida, assim? Como que se contornou?
4: A segurança, né, como eu falei várias vezes já aqui, é a nossa prioridade. Então, principalmente pelo público, né, que a gente atua. Mas como acontece em praticamente qualquer plataforma digital de grande escala, a gente já identificou tentativas externas de acesso indevido a contas de usuários e tal, mas isso foi prontamente tratado pelo nosso time de segurança sem nenhum tipo de prejuízo. Fora isso, a gente não teve problemas exatamente por, desde o nosso início, sermos preparados e pensados para a segurança, né? Inclusive, nós temos um time focado em avaliar, interpretar qualquer uso impróprio ou inadequado do jogo. Então, a segurança realmente faz parte do jogo desde o princípio, né? Desde a sua criação. Mas a gente também tem, né, os próprios usuários que denunciam questões sobre outros usuários, sobre coisas estranhas, diferentes que acontecem, e a gente acaba sempre agindo de forma rápida. Então não tem, assim, nenhum destaque sobre segurança, problemas de segurança e tal, porque o jogo, como foi, desde a sua concepção, ele foi pensado em segurança, então meio que é muito difícil acontecer alguma coisa. As tentativas, assim, de uma coisa ou outra acontecem, a gente sempre identifica rápido, mas não é algo que a gente tem como destaque, assim, de resolver problemas de segurança, porque pela forma que o jogo foi criado, realmente, a gente pode dizer que não tem, assim, grandes preocupações com isso, né?
3: Com relação a novos recursos, por exemplo, né? Por exemplo, você falou sobre o chat, ele não é direto ali, né? Existem frases pré-selecionadas, apuradas ali pela equipe. Queria entender se existe a intenção de mudar isso em algum momento, de expandir essas possibilidades. Tô dando esse exemplo, mas pode funcionar para outras áreas do jogo, tá? E também, como é feito esse processo de integração de novos recursos, assim? O que já evoluiu e como foi esse processo de evolução? Passa pela comunidade, passa por essas avaliações de segurança? Quão gradual é esse processo?
4: A questão do chat, eu acho que é um item muito marcante do nosso jogo, né? A gente tem, um jogo com presença global, um dos poucos jogos e aplicativos que tem mais de 1 bilhão de downloads, né? Então a gente realmente é uma referência fora do Brasil. E a questão do chat fechado realmente é um dos nossos destaques, porque tem a questão da segurança, né? Você, se uma pessoa mal intencionada, querendo fazer assédio com criança, ela não vai conseguir fazer nada dentro do jogo, né? Justamente pela impossibilidade de se comunicar de forma aberta e livre com os outros usuários. Então, a gente não tem nenhuma intenção de remover, de permitir que o chat seja aberto, nada disso. Desculpa, a outra pergunta que você falou?
3: É sobre como funciona o processo de implementação de novos recursos, assim.
4: Quando a gente tem aí novos recursos, novas features, né, dentro do jogo, a gente tem os nossos testes internos, a gente testa até... incansavelmente, né, faz os playtests internos para entender, para ver se tem bugs, para ver a aderência disso ao perfil do jogo, né, a mecânica do jogo, a gameplay do jogo. E, enfim, tudo é analisado com muito cuidado, muito carinho, porque a gente sabe da nossa responsabilidade, né? A gente não quer colocar nenhuma função, nenhuma feature aí que seja prejudicial ao usuário ou que dê algum tipo de preocupação para os pais, alguma interpretação errada sobre alguma coisa que foi colocada dentro do jogo, muito pelo contrário. Então a gente tem todo esse cuidado de criar, revisar novamente, testar e testar novamente até isso ser lançado. Então a gente, claro, sempre faz as nossas projeções de sucesso, de aderência ao jogo e tudo mais. E muitas coisas que ideias boas que surgiram não foram implementadas, porque não deram certo, mas outras também foram implementadas e a gente sempre tenta trazer as novidades. A gente tem uma participação interna, né, dos nossos colaboradores aqui é muito forte na criação de ideias, né, no desenvolvimento das ideias. Então a gente tem um engajamento interno muito grande também em ideias para o jogo, né, porque todo mundo realmente ama o jogo, tem muita satisfação em trabalhar com esse jogo, justamente por ser um jogo referência em segurança, né? Então a gente testa muita coisa, revisa muita coisa, enfim.
3: É muito interessante, porque essa proposta, né, de não ser um jogo tóxico, por exemplo, de não

0: quase 7 anos, né, de existência, com a marca de 1 bilhão de downloads, né? Assim, a gente está entre os 150 aplicativos, não jogos, né? Estou falando aplicativos, de modo geral, mais baixados da história. Então você vê que é um jogo voltado para criança, adolescente, que tem toda essa preocupação com segurança, ter esse destaque, realmente é um motivo de muito orgulho, assim, principalmente por ser um jogo nacional, né? Um jogo brasileiro. Eu acho que a gente se diferencia no mercado exatamente por isso, a gente fala isso com a maior tranquilidade, com o maior orgulho, porque eu, particularmente aqui, né, como pela posição que eu ocupo, eu trabalho diariamente para garantir isso, né, essa continuidade dessa segurança e desse sucesso todo. Então é muito satisfatório, assim, fazer parte, entender, testar. No meu papel aqui, às vezes, falar não para algumas coisas, ou então falar, desse jeito não dá, vamos fazer de outra forma, vamos analisar em conjunto. Então a gente tem sempre esse espírito colaborativo mesmo, né, na empresa, das áreas, assim, das áreas de como um todo, né, não só eu aqui como jurídico e compliance, mas parte de produto, de monetização, de game design, enfim. A gente tem realmente um carinho muito grande, porque a gente sabe da nossa missão aí, do nosso... Do impacto que a gente traz, né, na vida dessas crianças e adolescentes. Então a gente tem essa noção, essa responsabilidade, né, do peso do que a gente quer lançar no jogo e como isso vai ser encarado pelos usuários, crianças ou adolescentes, enfim. A gente está falando muito de criança e adolescente, mas tem muito adulto que joga também, né? A gente tem muitos adultos que jogam. Então o jogo pode ser voltado para o público infanto-juvenil, mas nós temos uma participação de adultos que jogam muito grandes e todo mundo adora. Assim, eu acho que muito, principalmente pela questão dessa bandeira que a gente levanta da segurança. Pô, somos um jogo seguro, né? A gente, claro, é que a digital tá aí, novas regulamentações vieram, a gente tem que se adequar e fazer as alterações necessárias, mas a gente nunca vai deixar de ser um jogo seguro, porque faz parte da nossa essência, né? Então, todo dia a gente, ao criar as coisas, ao desenvolver novas ferramentas, novas features dentro do jogo, a gente pensa, isso vai ter algum problema de segurança? Vai ter algum impacto negativo? Tem alguma coisa que possa tirar essa imagem que a gente tem de jogo seguro e tal? Então, tudo isso é analisado com muito cuidado.
1: Ah, é muito legal, Spencer. Queria que você falasse agora para os nossos ouvintes, né, já caminhando aqui para o final da entrevista, fala para os nossos ouvintes como o jogo está disponível, onde as pessoas podem encontrar, mas para quem não conhece, se interessou aí, ouvindo esse papo, né, principalmente pais aí que tem crianças que jogam, estão preocupados aí, estão aqui escutando a gente falando sobre como pode ser importante se interessaram com relação ao PKXD, explica pra gente onde que tá disponível, como que pode jogar, enfim, faz esse convite aí pro nosso ouvinte.
0: Não, legal. Bom, o jogo ele tá disponível nas plataformas, né, na Apple, no Google. Majoritariamente é um jogo mobile, mas também tem uma versão para desktop, né, para computador, que pode ser encontrada no site pkxd.com. É um jogo, eu falo tranquilamente, assim, um jogo seguro, que não tem dor de cabeça, né, você não vai ter o risco do seu filho estar jogando e ser assediado, conversar com pessoas mal intencionadas, tal, isso de forma alguma. Então a gente se preocupa muito com isso, né, parte da nossa missão realmente. E eu acho que quem não conhece, pode baixar, instalar, dá para o filho jogar, que realmente é uma experiência muito legal, justamente pela possibilidade da criatividade, do desenvolvimento, enfim, tudo que a gente já falou aqui, mas é isso, assim, eu acho que é um jogo, não só, né, pela questão de ser um jogo nacional, a gente valorizar, né, o nosso produto interno aqui, mas também porque a gente tem realmente como missão a questão da segurança. Então, assim, para a gente a segurança é inegociável, né? Então a gente tem que fazer alterações por conta do ECA digital, alterações que vão ter algum impacto, é óbvio, né, como a lei prevê lá, como foi feita, mas a gente não vai deixar de fazer por conta de, não vai ser, o jogo vai deixar de ser seguro, vai estar inadequado, tal. Não, muito pelo contrário, isso faz parte realmente do nosso dia a dia, a gente vive isso e é a nossa principal bandeira. Então a segurança pra gente é inegociável.
1: Esse foi Spencer de Almeida Neto, Legal e Compliance Manager da Afterverse, empresa que desenvolve o jogo PKXD. Spencer, muito, muito obrigado, viu, pela conversa aqui com a gente no Em Órbita. Foi muito interessante contar com a sua participação e convite aí para próximas participações aqui com a gente, falando sobre PKXD, sobre o mercado de jogos em si, enfim, outros assuntos.
0: Muito obrigado, eu agradeço aí o convite, foi muito, muito legal o nosso papo aqui, fico sempre à disposição para falar sobre isso, sobre a digital, o que for, que é realmente o tema aí que eu atuo, né? Então, sempre estou à disposição, o que precisar podem contar comigo. Agradeço a todos aí, um abraço.
1: Como a gente falou antes do papo com o Spencer, é importante destacar que tendo um ambiente saudável, disponível, né, esses jogos têm um potencial educativo muito, mas muito interessante. Eu mesmo cresci nos anos 2000, né, tive acesso àqueles joguinhos de computador que ensinavam muita coisa, desde logo.

0: Lógica, conceitos básicos de massa, peso, conta, enfim, vários outros exemplos, né? Falando isso aqui até para explicar, né, que a gamificação não é uma coisa de agora, há muito tempo ela vem sendo usada na educação e dando resultados, né? A gente tem um caso interessante, que é o do Assassin's Creed, que ganhou uma versão focada em educação. Claro, é um jogo muito voltado para a história, né? Então, a edição do jogo que se passa no Egito, por exemplo, mostra a sociedade egípcia, as construções, os costumes ali, né? Tudo reproduzido dentro do jogo, da mesma forma a edição do jogo que se passa na Grécia Antiga, também mostrando esses detalhes sem a parte violenta do jogo, né? Essa versão educativa que se faz pela Ubisoft, né, a desenvolvedora do Assassin's Creed, é focada em educação, não traz essa interação mais violenta que o jogo traz, né? Um jogo de mundo aberto, enfim, tem toda a sua história, mas é muito focada na construção de mundos, que, enfim, esse time faz muito bem. Mas vamos falar agora sobre como esses jogos, né, pensando em jogos online e jogos em geral, podem ajudar no desenvolvimento cognitivo das crianças e adolescentes, desde que esteja disponível um ambiente saudável o suficiente para isso, é claro. A gente recebe aqui no Em Órbita Silvia Kelly Bose, que é neuropsicopedagoga, especialista em desenvolvimento infantil e avaliação comportamental pelo Child Behavior Institute of Miami. Bem-vinda, Silvia, muito obrigado pela participação aqui no Em Órbita.
1: Imagina, eu é que agradeço.
0: Silvia, a gente, enquanto sociedade, fala muito sobre os riscos dos jogos online para crianças e adolescente, principalmente pensando ali na segurança de dados, relações tóxicas que podem ser nutridas no ambiente virtual e tudo mais, mas com um devido controle do ambiente online e uma gameplay mais educativa, dá pra gente falar em jogos eletrônicos como algo positivo para crianças e adolescentes, pensando nesse público infanto-juvenil, né? Fala um pouquinho pra gente sobre isso.
1: Sim, sem dúvidas. Os jogos hoje, eles podem ser aliados extremamente importantes que contribuem, impactando significativamente no processo do desenvolvimento infantil, desde que haja, claro, a mediação adequada dos pais, da família, porque quando existe escolha de jogos apropriados para a idade da criança, com tempo controlado e a supervisão ativa, eles contribuem significativamente para várias habilidades sociais, cognitivas, incluindo atenção, foco, raciocínio lógico, dentre outras. A questão é, sem mediação, aí sim o jogo pode virar um risco, mas com mediação ele vira, eu costumo dizer que ele vira ali uma estratégia, uma ferramenta interventiva.
0: E essa mediação, ela seria uma responsabilidade só dos pais? Quem que pode se envolver nesse processo?
1: Hoje em dia existem políticas públicas, né, como por exemplo o ECA Digital, que já é um avanço extremamente importante social, porque ele traz ali uma regulamentação para o ambiente online, né? Mas ele sozinho, por si só, não resolve. Então, nós precisamos ficar atento a isso, porque o papel da família, ela não substitui nenhuma regulamentação. Pelo contrário, ela é colaborativa, corrobora, caminhando sempre em conjunto.
0: E você salientou aqui, né, o ECA Digital. A gente viu que ele passou algumas alterações, né? Teve o fim das famosas recompensas pagas, ele exige um pouco mais do controle parental a partir das plataformas e também a responsabilização dessas plataformas, né? E na sua visão, essas mudanças são suficientes para garantir uma relação mais saudável ou não? Fala pra gente.
1: Dentro de uma prática clínica e de um olhar abrangente, a gente entende que nenhuma lei consegue acompanhar completamente essa velocidade tecnológica. Por isso que a presença da família, ela continua sendo essencial e pontual dentro dessa perspectiva de acompanhamento, fiscalização. Então, o papel dos pais é muito além somente do controle ou do bloqueio. É preciso que a família esteja ali presente, participando ativamente. E isso também inclui o saber o que o filho joga, conversar sobre as experiências e até se envolver ali nas atividades, jogando, tendo momentos atrativos, de forma naturalista, participando, jogando junto com a criança. Então, isso corrobora para um desempenho e uma fiscalização, digamos, naturalista, esse acompanhamento pontual da família.
0: E quando a gente volta aqui para o campo dos jogos educativos, né, para o desenvolvimento infanto-juvenil, os professores ou outros tipos de profissionais, eles também têm esse funcionamento? Eles funcionam com essa proposta?
1: Sem dúvidas. Os jogos, eles hoje em dia, principalmente, existem várias instituições que já abarcam essa modalidade, inserindo a gamificação junto à aprendizagem, principalmente no desenvolvimento de determinadas habilidades cognitivas, sociais. Existem pesquisas que comprovam e apoiam que os jogos, eles estimulam atenção, desenvolvem raciocínio lógico, eles corroboram para a tomada de decisões, né? E principalmente em aspectos sociais, jogos online trabalham a parte de cooperação, comunicação, tolerância também a frustrações. Mas isso é importante ressaltar que precisa acontecer com equilíbrio, né? Os jogos em si, eles contribuem para o desenvolvimento desse cérebro dentro do processo do desenvolvimento infantil, desde que ele não substitua o mundo real. Então, o tempo, o controle, a mediação, ela é de suma importância por conta disso. É o equilíbrio.
0: Você acabou comentando, né, agora a questão da vida real. Então dá pra gente dizer que os jogos online podem ser aliados dos jogos em geral, né, jogos físicos? Como que funciona isso e como que isso se diferencia?
1: Sem dúvidas, os jogos online, eles podem ser grandes aliados às propostas psicopedagógicas, os jogos estruturados. O maior risco, o problema não é o jogo em si, mas a forma como ele é utilizado. A questão da imposição dos limites, a mediação. Sem isso, consequentemente, podem haver grandes prejuízos diante desse processo do desenvolvimento de forma longitudinal. Agora, com o acompanhamento, seja da instituição, dos pais, os jogos, eu costumo dizer que podem ser uma ferramenta estratégica e precisa de desenvolvimento. Então, o objetivo em si, junto às crianças, não é proibir, e sim ensinar a usar sempre com equilíbrio. Essa proposta, ela precisa ser uma grande aliada das instituições, dos professores e principalmente das famílias na inserção junto ao pensamento ali da criança, contribuindo para esse desenvolvimento.
0: E você teria alguns exemplos de jogos online que podem ajudar no desenvolvimento de crianças e adolescentes? Fala alguns deles pra gente.
1: Olha, o primeiro passo, essa é uma pergunta muito interessante, porque as famílias, elas tendem a buscar, né, as instituições. O principal hoje é nós adequarmos, seguindo algumas regras específicas, de acordo com a singularidade e especificidade de cada sujeito. Existem aplicativos que são, por exemplo, o WordWall é uma ferramenta pedagógica, psicopedagógica, onde os professores, eles podem utilizar, inclusive, essa ferramenta para adequar e estruturar jogos de acordo com as características do aluno, da criança, inclusive dentro da idade sugerida e proposta ali. Ou seja, eu preciso pensar nessa criança, nesse sujeito, como um todo. Quais são as suas capacidades cognitivas de retenção? Qual é os jogos apropriados para a sua idade, verificar se esse sujeito tem conhecimento na retenção de uma determinada aprendizagem, se existe alguma especificidade. Então, esse cuidado, ele precisa ser visto com muita atencionalidade para que as propostas ofertadas, elas sejam bem objetivas e diretas de acordo com cada sujeito e cada faixa etária de idade.
0: Última pergunta aqui, né? A gente já encaminhando para o final da entrevista. Eu queria entrar na sua vivência profissional. Você já acompanhou casos de crianças que tinham certas limitações de sociabilidade, de aprendizado, e que elas apresentaram algum tipo de desenvolvimento depois de entrar no mundo da gamificação? Conta pra gente.
1: Sim, com certeza. Jogos de estimulação cognitivas, quebra-cabeça, jogos interativos, como, por exemplo, atividades de vida diária. Então, a plataforma nos amparou dentro das intervenções de forma assertiva. Inclusive, hoje nós temos a ciência, ela corrobora para as avaliações psicodiagnósticas. Lá na clínica nós utilizamos, por exemplo, um óculos com realidade virtual da metaverso, onde a criança ela é inserida de forma orgânica num ambiente virtual de sala. E ali nós conseguimos observar, através de sensores motores, avaliação desse cérebro, como é que funciona frente a uma simulação dentro da realidade da criança. E isso é muito interessante porque essa avaliação ela não substitui o olhar e a análise clínica humana, mas ela corrobora junto à tecnologia para um diagnóstico preciso. Então isso é muito bacana, porque a criança ela tem esse contato de forma orgânica ali dentro de um ambiente natural do dia a dia. E os resultados são impactantes e significativos.
0: Oh, essa era a última, mas eu deixo aí a final mesmo. Então tá liberado, pais irresponsáveis podem deixar o filho jogar, né?
1: Pode deixar sim. Sempre observando e entendendo alguns critérios, né? Como nós conversamos. Pode deixar o filho jogar, mas é importante definir o tempo, escolher os jogos adequados e principalmente acompanhar de perto esse processo. Mas deixar o jogo, ele ensina, mas quem educa é o adulto, e isso é importante ressaltar.
0: Ótimo, Silvia, muito obrigado, viu? Tirou as nossas dúvidas aqui e a gente fica bem contente com o papo. Lembrando que é muito importante, né, essa participação conjunta dos pais com as crianças na hora de jogar. Essa participação não é para só largar as crianças ali para jogar, né? Tem que participar um pouquinho desse universo, e a gente ainda vai falar mais sobre isso aqui no Em Órbita, então fica de olho. Essa foi Silvia Kelly Bose, neuropsicopedagoga, especialista em desenvolvimento infantil e avaliação comportamental pelo Child Behavior Institute of Miami, falando com a gente aqui no Em Órbita. Obrigadão mais uma vez.
1: Imagina, eu é que agradeço pela gentileza, pelo convite, pelo carinho e principalmente por contribuir para um tema tão significativo.
2: 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Olá, eu sou a Ludmilla, apresentadora virtual da Sputnik Brasil e voz do quadro Curto Circuito, o seu giro pelo mundo da tecnologia no podcast Em Órbita. A pesquisa Game Brasil 2026 mostrou que os jogadores brasileiros estão mais atentos ao uso da inteligência artificial no desenvolvimento de games. Pela primeira vez, o levantamento identificou preocupação dos consumidores com o uso da tecnologia. E quase metade dos entrevistados afirmou ter algum nível de receio sobre a presença da IA na criação dos jogos. Ainda assim, a decisão de compra ficou dividida. 39,3% comprariam mesmo assim, enquanto 40,9% poderiam evitar esse tipo de game. O estudo também mostra que, mesmo com a preocupação, a tecnologia já faz parte das discussões sobre o futuro da indústria de jogos no país. A PGB também identificou uma queda no número de pessoas que se consideram gamers no país. O índice passou de 82,2% em 2025 para 75,3% em 2026. Mesmo assim, o hábito de jogar continua forte. 86,7% dos entrevistados afirmaram que os games estão entre suas principais formas de entretenimento digital. O levantamento foi realizado pela SX Group e Go Gamers, em parceria com a ESPM e a Blend New Hisar. Ao todo, mais de 7 mil pessoas entre 16 e 55 anos foram entrevistadas em março de 2026. A pesquisa também apontou que o celular segue como a plataforma favorita dos brasileiros para jogar, enquanto os computadores apresentam uma tendência de crescimento entre os players. Essa foi Ludmilla, apresentadora virtual da Sputnik para o quadro Curto Circuito. 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
0: Ó, já que a gente tá falando de jogos em geral, né? Falamos sobre a importância da participação dos pais nessa vida online das crianças. Eu vou convidar pais irresponsáveis a prestarem atenção nesse Ajuda Tech. Às vezes pode parecer muito difícil participar desse mundo digital com a sua filha, com seu filho. Mas vamos no passo a passo aqui que eu vou te mostrar que não é. Vamos pegar um jogo bem divertido que, enfim, você vai conseguir ter uma gameplay aí fácil e divertida com seu filho. E o melhor, você pode jogar isso a partir de qualquer plataforma, basicamente, né? É o Fortnite, tá disponível em videogames, né? Como PlayStation, Xbox, Nintendo, mas também tá disponível no computador e no celular. No celular você pode jogar tanto na nuvem quanto baixando. No Android dá pra você fazer o download do aplicativo pelo Epic Games App, então procura ele na Play Store e a partir de lá você baixa o Fortnite. E aí só seguir o passo a passo, tá? Não tem muito mistério. No iPhone a única opção no Brasil é por meio de algum serviço de jogos na nuvem, e aí você precisa fazer um cadastro, tem todo um processo. O mais famoso deles é o Xbox Cloud Gaming. Tá disponível lá em xbox.com/play. Você entra lá, faz o seu cadastro e procura Fortnite para começar a jogar. O mais indicado é ter um controle para conectar no celular via Bluetooth, mas dá para jogar pelos comandos de tela também. Então, se aventura aí. Ah, mas como é que eu jogo Fortnite? Cara, não tem mistério. Você pega o jogo, vai sentindo, vai vendo os comandos, né? A base do jogo, para explicar, né, é um Battle Royale. O que é um Battle Royale? É um jogo de tiro, né, em que você cai numa ilha e precisa ser o último jogador sobrevivente ali para ganhar. Dá para você fazer isso em duplas e em grupos. Isso aumenta o grau de diversão, principalmente pensando em jogar com sua filha ou seu filho pré-adolescente, né, por exemplo. E só para reforçar, falei aqui, ah, é um jogo de tiro. Cara, apesar de ser um jogo de tiro em terceira pessoa, Fortnite tem uma pegada bem cartunesca. Não é violento como outros títulos do tipo, e a sensação é de que você tá dentro de um arcade daqueles da década de 80, 90, usando uma laser tag para atirar. Então, assim, não é um jogo de guerra, como, enfim, diversos outros. Eu posso citar aqui alguns como Call of Duty, Medal of Honor, pra quem é mais antigo, né? E o Fortnite tem outras propostas de gameplay, tá? Principalmente em servidores independentes. Você pode ver uma lista deles lá no menu principal e também chamar os seus filhos pra jogar na tela de seleção. E aí, cada um no seu dispositivo, você bota ali a tela de seleção, o seu boneco fica perfilado com outros espaços vazios no meio do menu. Você vai lá e adiciona o seu filho ou a sua filha e eles entram junto contigo na gameplay. A minha dica é a seguinte: deixa a sua dupla te ensinar mais sobre essa gameplay, tá? Porque vai ter uma interação legal entre vocês que só os videogames podem oferecer. Além de ser uma área em que a sua filha ou seu filho vai ter bastante conhecimento para passar. É uma interação muito, muito legal, muito boa e, melhor ainda, muito segura, porque você tá ali entendendo o que tá acontecendo e acompanhando de perto a diversão de quem você ama. Então, essa é a minha dica. Não ache que o ambiente é 100% seguro e que você não precisa prestar atenção no que está sendo feito ali. E o melhor, participa junto. É divertido para ele ou para ela e também para você. Então, essa é a minha sugestão. E é isso. Lembrando que você, ouvinte, pode sempre mandar qualquer dúvida de ciência ou tecnologia pra gente pelo WhatsApp 21 98065 0066, 21 98065 0066. Manda que a gente responde aqui no Ajuda Tech.
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0: É isso, esse foi mais um Em Órbita aqui na Rádio Sputnik, na Metropolitana 80.5 FM. 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
3: Breaking History. Termina a Guerra Franco-Prussiana. No último dia 10 de maio de 1871, terminou a Guerra Franco-Prussiana com a assinatura do Tratado de Frankfurt. Esse documento consolidou a vitória alemã e o vexame dos franceses, que perderam territórios importantes como a Alsácia e a Lorena. Além disso, o rei da Prússia, Guilherme I, foi coroado imperador da recém-nascida Alemanha em pleno Palácio de Versalhes. Saiba mais sobre os motivos, principais episódios e consequências desse conflito em instantes com Virada de História.
4: Trabalhadores do campo, já poderão então ser concretizados.
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3: E aí, apaixonados por história, beleza? Pedro Henrique Lima na área, bora revirar essa guerra que em menos de um ano causou transformações profundas no continente europeu. Bom, os antecedentes da guerra franco-prussiana envolveram questões dinásticas que tinham a ver com a sucessão do trono lá na Espanha. Pois é, além disso, o Napoleão Sobrinho, na época imperador da França, queria salvar seu moribundo império por meio da guerra. Mas esse evento acabou virando uma luta sangrenta entre trabalhadores e burgueses, já que um dos desdobramentos da Guerra Franco-Prussiana foi a Comuna de Paris de 1871. Bora dar aquela virada de história que todo mundo gosta e deixar os especialistas falarem mais sobre a Guerra Franco-Prussiana. Partiu! Bom, e agora eu converso com o Fernando Sarte Ferreira. Ele é historiador, doutor em História Econômica pela Universidade de São Paulo e pesquisador de pós-doutorado na Universidade Estadual de Campinas, a Unicamp. Seja muito bem-vindo, Fernando. Tudo bem?
4: Olá, obrigado pelo convite e um prazer falar com vocês.
3: Ah, legal. A gente, desde já, agradece aí a sua participação. Fernando, a Guerra Franco-Prussiana foi um conflito que transformou radicalmente a geografia e a geopolítica da Europa, né? Marcando, inclusive, o processo de unificação da Alemanha. Antes de falar do conflito em si, eu acho que seria legal a gente começar trazendo alguns antecedentes. Como que os planos do Otto von Bismarck, na época, nessa liderança importante da Confederação da Alemanha, como que os planos dele para a unificação da Alemanha se chocam com os interesses franceses a ponto de gerar esse conflito?
4: Olha, eu acho que mais do que os planos do Bismarck, a gente tem que pensar, na verdade, que independente dos indivíduos, vamos pensar assim, né? É claro que o Bismarck não é uma figura qualquer. A história, ele tem um peso nessa história enorme também, né? Mas o que ia entrar em choque ali de maneira inevitável, se a gente poderia dizer dessa forma, é a transformação da Alemanha, né? A unificação dos estados alemães, a transformação desses estados, né? Numa unidade política e econômica, e esse fato inevitavelmente iria se chocar com os interesses, né, e as pretensões de outra grande nação, né, do ponto de vista político-econômico, que era a França. Então, eu acho que é claro que o Bismarck não é qualquer figura dentro da história, no século XIX, da história contemporânea da Europa, né, dessa história da Europa pós-Revolução Francesa, mas eu acredito que é melhor a gente entender, né, isso como um processo um pouco mais estrutural. Na verdade, acho que seria legal a gente pensar a Guerra Franco-Prussiana em três dimensões, queria propor aqui, a gente pensar. Uma dimensão de mais longa duração, que é o processo de consolidação do capitalismo como um sistema verdadeiramente internacional, enfim, claro, centrado na Europa, né, com seus países centrais, aqueles que passam pela Revolução Industrial, localizados na Europa. Numa, digamos, média duração, né, dentro desse processo de consolidação do capitalismo como uma economia, como um sistema, né, verdadeiramente mundial, o surgimento da Alemanha como essa potência, né, na Europa continental, esse processo de centralização, né, econômico e político da Alemanha, e que leva inevitavelmente ela se chocar com quem até então, né, era a segunda potência em ordem global, né, a Inglaterra, definitivamente, né, muito superior a qualquer outra economia no mundo, né, daquele momento, né. Então, esse de médio prazo, que é o processo de unificação da Alemanha e de choque da Alemanha com a França, e depois, eu acho que aí a gente pode pensar, né, nessa esfera mais de curta duração, no tempo da política, as jogadas, enfim, a habilidade do Bismarck, né, de certa forma, de manipular o jogo político na Europa a favor do projeto de unificação da Alemanha, né? Mas um projeto de unificação, é bom pontuar, conservador e controlado pela Prússia, né? Pelo Reino da Prússia. Existem outros projetos de unificação alemã que estavam muito, né? O do Bismarck é aquele que vence.
5: Sim. E é interessante você trazer essa leitura assim, mais pelo viés de consolidação do capitalismo, porque traz também um aspecto econômico, né, que ajuda a gente a entender esse conflito. Era uma época de muita industrialização no continente europeu, né? Vários países se industrializando, como você mesmo falou. Qual é o peso, então, desse fator econômico, desse fator da industrialização, nesses processos correlatos aí à Guerra Franco-Prussiana?
4: Eu diria que ele é central, né? Ele é central, mas é claro que a gente apontar para esse processo, ele não termina de explicar, né? Ele por si só não explica, né? Apesar desse crescimento industrial, nada está escrito ali que a guerra ia se dar dessa maneira, dessa forma. Agora, inevitavelmente, a industrialização, a difusão da Revolução Industrial, associada também, né, à consolidação dos estados territoriais e nacionais, ela traz uma maior, né, confluência entre os interesses políticos e econômicos, né, transformando, por exemplo, questão econômica numa questão de Estado, né? Essa convergência de interesses, porque, enfim, é algo que vai se consolidando desde o século XVI, mas a Revolução Industrial ganha uma proeminência enorme, que é o fato de que um Estado, para ser poderoso no jogo internacional, um Estado, né, para sobreviver em meio, né, às disputas internacionais, ele precisa de uma base econômica, né, robusta nesse sentido. Então, é claro que ele não é o único peso, né, a jogar nesse processo. A gente fala muito dessa, né, a Alemanha estava superando a França, né? Mas isso é um pouco uma visão que a gente pode ter de agora, né? Naquele momento não era tão claro assim que esse processo ia se dar dessa forma, ia se dar desse jeito. Mas, inevitavelmente, há essa confluência, né? Porque essa economia de base nacional, ela envolve, portanto, né, organização territorial, um interesse na expansão territorial, né, na consolidação de um mercado nacional, e que acaba levando essa convergência de interesse entre as classes dominantes, né, a burguesia industrial, né, e as classes governantes na Europa. Né. Isso no caso da Alemanha é muito claro. Né, você tem ali na Alemanha uma aristocracia, né, que se faz aí, se alia, né, aos setores industriais emergentes, porque percebe que somente apoiado, né, num robusto processo de industrialização, essa aristocracia poderia tanto se manter no poder, quanto também projetar o seu poder na arena internacional. Então, eu digo assim, que essa questão econômica, ela condiciona o conflito, mas ela não é necessariamente determinante do conflito, assim. Esse conflito iria acontecer, mas não significa que ele iria acontecer dessa forma especificamente, né? E que isso, ou seja, que a crise, por exemplo, de julho de 1870, ela seria só um epifenômeno, né, desse processo econômico, não é nesse sentido, né? Mas é claro que se a gente retira esse processo de média duração, de consolidação dessas economias nacionais, etc., a gente não consegue entender muito bem a guerra, né?
5: Essa crise de julho que você menciona tem relação aí com a declaração de guerra pela França à Prússia em 1870. O que leva, então, Napoleão III, na época, né, o chefe de Estado da França, o que leva ele a declarar guerra à Prússia?
4: Digamos assim, que a gente já discutiu as causas da guerra aqui, né? Questão econômica, etc. Então, mas o que leva à guerra mesmo é uma crise, né? Bem, digamos, não é uma crise gigantesca, enfim, né? Mas uma crise relativamente comum, né, na Europa, e que é o cruzamento dos interesses do Napoleão III, né, imperador da França, desde 1852, né, em relação à Espanha, né? A Espanha, ela passa por uma revolução liberal, né, em 1868, isso leva à queda da rainha Isabela II, né, enfim, uma representante do absolutismo, né, dos setores mais conservadores da sociedade espanhola, e aí abre-se a disputa pela sucessão da Isabela II. E a França, tradicionalmente, né, que intervém na política espanhola, se irrita porque vê uma movimentação, né, por parte, né, de setores da sociedade espanhola, né, etc., na tentativa de trazer um príncipe alemão, né, um Hohenzollern, para assumir o trono da Espanha. Essa disputa, né, ela gera certo atrito, etc., e ela, um pouco que ela se resolve, né, ali por no meados de julho de 1870, com uma famosa, esse episódio relativo, ele é famoso, né, e esse episódio ele é muito interessante para a gente pensar, né, como esse, o papel aí dos indivíduos, né, na história. O embaixador francês, né, ele vai se entrevistar com o Wilhelm I, né, que viria a ser o primeiro imperador da Alemanha, tentando negociar. O Wilhelm, ele diz que, olha, tá bom, né, a família Hohenzollern abre mão, né, do trono, né, não vai indicar, né, o nome para a coroa espanhola, abre mão disso e resolve essa questão, em decorrência dessa pressão enorme da França. Essa, né, essa posição do imperador não satisfaz muito os brios franceses, que exigem, né, novamente, que os alemães peçam desculpa por ter se intrometido na sucessão. O último contato do embaixador francês com o imperador, né, ele se dá na Prússia, né, com o embaixador da França, né, o Vicente Benedict, na cidade de Ems, Badens, né, que é na Prússia. E nessa visita, né, ela é muito, relata-se que ela foi muito cordial, né, o Guilherme I falou assim, olha, eu não vou lá pedir desculpa, etc., porque não acho que faça sentido. Essa questão da sucessão era uma questão familiar e não do Estado alemão, né, não gostaria de misturar nada disso, e enfim, eu acho que a gente encerra aqui o nosso contato, porque, ao meu ver, a causa já está resolvida, né, o ponto já está pacificado. E nisso ele, enfim, acompanha até o embaixador ao trem, né, e de lá ele é despachado para a França, né, de volta para a França, para trazer, né, as informações. E nisso, o Bismarck, que tinha interesse, de certa forma, né, em provocar o conflito, né, como a última cartada ali para tentar unificar e construir o Império Alemão, né, incorporando os reinos bávaros, né, que até então existiam, né, uma integração maior ao que era já nesse momento a Confederação do Norte da Alemanha, ele via no conflito uma possibilidade, né, de consolidar essa unificação. Ele envia, então, né, um telegrama de Ems, né, ele vaza esse telegrama, que relata o encontro, só que ele relata de maneira muito dúbia, né, pelo relato parece que o rei havia dito que não ia querer falar mais nada com a França e que havia despachado o embaixador, esse livrado do embaixador. Esse telegrama, e aí a gente vai entrando nesses detalhes que são interessantes, não é de menor importância que ele é vazado na imprensa no dia 13 de julho de 1870. Quando em 14 de julho é a data, né, a nacional francesa, né, que celebra a queda da Bastilha. Então, não só ele vaza esse telegrama, né, com sentido dúbio, né, parecendo que o encontro havia sido uma outra coisa, como também a gente está às vésperas da grande festa nacional francesa, que leva a uma enorme comoção, né, e faz com que Napoleão, portanto, declare a guerra, né, entre em guerra com a Prússia. Agora, é preciso pensar também que essa reação do Napoleão, né, ela decorre já de uma série de reveses que a política internacional ela vinha sofrendo desde a segunda metade do século, da década de 1860, né? 1867, por exemplo, a tentativa, né, do Napoleão III, né, de influir, de criar uma zona de influência na América Latina, com a imposição do imperador Maximiliano ao México, né, ela chegou ao fim, essa tentativa, né, então, ali é um grande revés. Outras questões internas também, a França, né, começam a surgir, e também há uma oportunidade aí de ele recuperar um protagonismo, enfim, em torno dessa guerra. Mas, enfim, o resultado é desastroso, né, pro exército francês e pro Napoleão, que termina, ele mesmo feito prisioneiro, né, na Batalha de Sedan.
5: Sim, é um tiro que vai sair pela culatra, assim, a ponto de tirar o Napoleão, né, do poder, dele ser capturado e ser derrubado do poder também, enfim, um processo que depois vai descambar na Comuna de Paris, a gente pode falar sobre isso também. Agora, Fernando, foi uma guerra relativamente curta, né, ali julho de 1870 até maio de 1871, mas houve ali alguns episódios marcantes, como a própria Batalha de Sedan e o Cerco de Paris, né, que vai terminar justamente com a captura do imperador Napoleão III. Eu queria que agora você falasse um pouco sobre esses momentos mais determinantes dessa guerra e o que foi decisivo nesses episódios para se chegar, então, à vitória prussiana.
4: A superioridade militar, acho que de certa forma isso é algo que está um pouco consolidado já na historiografia. E o alto comando militar francês, ele subestimou, de certa forma, o poder e a capacidade, né, militar da Prússia. A Guerra Franco-Prussiana, ela é, de certa forma, uma guerra de transição também, né, entre o que seria, né, uma velha guerra e a guerra moderna do ponto de vista industrial e do ponto de vista da mobilização nacional também, né. Então, enfim, na verdade os prussianos haviam, tinham aprendido muito, né, com as guerras napoleônicas, né, e principalmente com a guerra que os jacobinos, né, criaram ali durante a Revolução Francesa, e essa ideia da guerra total, conceituada pelo Clausewitz, von Clausewitz, que era um oficial militar da Prússia, e de que é uma guerra que você envolve todos os recursos, né, existentes, com algumas inovações também que são feitas pelos prussianos, com o processo de profissionalização, né, das forças armadas, e que vai ser um marco, enfim, que perdura e influencia as forças armadas até hoje, né, de você ter um alto comando, não político, né, e muito mais profissionalizado, né. Outro, claro, que tem alguns detalhes, por exemplo, né, os rifles usados pelos alemães traz uma série de inovações tecnológicas também, a questão do uso da ferrovia no deslocamento de tropas, mas também a boa formação dos soldados, né. Um dos historiadores sempre menciona aquela frase, né, que foi a vitória do mestre escola prussiano, né. Você pega, por exemplo, a taxa de analfabetismo entre os soldados franceses era muito maior que entre os soldados prussianos, né. Então há de certa forma, digamos assim, que a França inventou essa guerra total, né, e os prussianos levaram ela até a última consequência, até porque eles foram vítimas dessa guerra total, né. Sofreram diversas intervenções, né, da França, né, na época das, enfim, das guerras, né, revolucionárias, mas depois também do período das guerras napoleônicas, né. Então isso é um pouco consolidado, né, na historiografia, de que de certa forma o exército prussiano era um exército que estava muito mais avançado que o exército francês. E claro também, né, isso não vem do nada, isso tem uma base material e é o resultado, né, desse processo de industrialização, de crescimento industrial que a Alemanha começa a ter, né, nesse momento também, né. Enquanto a França, é um pouco difícil falar, a França entrou em decadência, né, ou estava estagnada, etc. Não é bem isso, né, mas talvez o ritmo desse crescimento, né, a França seja ultrapassada pelo ritmo de crescimento da Alemanha. A Alemanha, dali a pouco, né, ela passaria a ser de um país relativamente, né, pouco industrializado para se transformar já na década de 1880, né, enfim, na segunda potência industrial atrás dos Estados Unidos e na frente da Inglaterra. Então, acho que é isso que a gente, né, a gente observa, né, dessa guerra e dessa diferença, né.
5: Sim. Agora, Fernando, vou aproveitar então que você já tocou nessa questão dos impactos do conflito. Além de toda essa humilhação, a coroação, né, do novo imperador, inclusive no Salão de Versalhes, uma coisa assim bem, bem constrangedora, né, para os franceses, e a própria Comuna de Paris, que vai acontecer depois contra a nova república que vai se instalar. Quais as consequências, então, desse conflito? Eu vou começar primeiro falando a nível local, né? Para a França, para as relações da França com a Alemanha. Quais as principais consequências desse conflito, então?
4: Eu acho que o primeiro é isso, né? Essa demonstração da superioridade alemã. E um problema, né, do ponto de vista nacional para a França, enorme. A França, ela não é só derrotada militarmente, como ela é obrigada a pagar, né, uma indenização pesadíssima. E também ela perde a Alsácia e Lorena, né, que é incorporada ao recém-criado Império Alemão. Isso, enfim, os ressentimentos, né, que vão ser mobilizados dali a alguns anos na Primeira Guerra Mundial, né, tem a sua origem ali, né? Essa questão da França, ela, enfim, vai marcar, né, essa geração francesa. Assim, e esses impactos são até maiores. Por exemplo, na França, você tem uma reforma universitária, né, gigante também, como um trauma dessa guerra. Então, você tem uma série de inovações que eles vão tentar incorporar ao sistema universitário, né? Então, provoca, sim, uma transformação gigante na sociedade francesa, mas acho que aquela que talvez seja o mais traumático tenha sido a Comuna de Paris. E a Comuna de Paris, ela, enfim, que é considerada, né, o primeiro governo socialista, né, apesar de ter durado 72 dias, né, esse governo socialista, mas vai trazer um trauma também, não só para a França, mas como para toda a Europa. Né, porque havia esse receio, né, desde as guerras napoleônicas, né, e depois isso aparece em 1830, 1848, que um processo como uma guerra que leva a um processo de desestabilização social gigante provocasse uma revolução social na Europa, né, que, enfim, que era algo que era latente ali. E a Comuna de Paris foi isso. Tanto é que, enfim, no cerco de Paris há uma breve aliança entre, né, os alemães e os franceses, a elite francesa, para a repressão dos comunards, né, para a repressão da Comuna de Paris. Né. De certa forma, o último episódio da guerra, né, da guerra franco-prussiana, é a Semana Sangrenta, né, em maio, em Paris, né, que aí, quando são tropas, né, os alemães até libertam, né, soldados franceses para eles irem reprimir a Comuna de Paris. E, enfim, uma vez aí que a burguesia francesa usa esse expediente, né, de se entregar para um exército alemão, se livrar de um problema social deles. É algo que vai estar por detrás, por exemplo, da queda de Paris, depois da queda da França em 1940. De certa forma, as elites francesas vão preferir uma invasão alemã do que continuar lidando com a Frente Popular, que era, enfim, uma frente de esquerda, né, que tinha muita força na França no final da década de 30. Então, enfim, isso vai se repetir novamente depois, né, essa postura da elite francesa.
5: Sim. Agora, Fernando, falando dos impactos também na própria geografia e na geopolítica do continente europeu, foi assinado o Tratado de Frankfurt em 10 de maio de 1871, com cessão de alguns territórios por parte da França. Né? A França foi obrigada a ceder quase toda a Alsácia, parte da Lorena também para a Alemanha, e isso gera, de certa forma, ali um sentimento até de um revanchismo em relação aos alemães. Esse conflito, de certa forma, ele foi um prelúdio, assim, foi uma espécie de introdução ao que viria a acontecer depois, numa escala muito maior e mais violenta, que foi através da Primeira Guerra Mundial. A gente consegue conectar esses dois acontecimentos?
4: Eu acho que, não, com certeza. O ressentimento, como eu já disse, ele foi mobilizado, né, durante a Primeira Guerra Mundial. Esse ressentimento da França, né, foi mobilizado contra, né, a Alemanha, com certeza. Acho que a outra relação que a gente tem é que, enfim, a entrada da Alemanha dentro do mercado mundial, né, dentro dessa economia capitalista mundial, é algo que também vai levar à crise lá de 14, né?
5: Sim, a perspectiva de média duração, né, que você falou, a Alemanha como potência.
4: Exatamente, porque isso não vai se resolver. Na verdade, essa crise, ela vai se resolver em 1945. Uma Europa destruída e aí a hegemonia americana em conteste, né? Isso vai resolver essa crise, digamos assim, né? Essa disputa entre as potências capitalistas, ela vai resolver em 45. Mas isso tem nesse aspecto de média duração. Há outro aspecto também que eu acho, né, que é o Bismarck, de certa forma, né, dentro do arranjo ali, ele tinha entendido que, olha, a melhor coisa a acontecer é para a Alemanha, né, manter a França isolada, evitar um confronto frontal com a Inglaterra, né, e manter a Rússia também próxima. Né? Então, esse equilíbrio, né, que o Bismarck tenta construir e que, de certa forma, esse equilíbrio que ele tenta manter, ele é rompido pelos próprios interesses da burguesia alemã, pelo próprio desenvolvimento do Estado alemão, da economia alemã. que num dado momento vai achar que não, que a Alemanha tem que se colocar de maneira, né, mais incisiva na ordem internacional e no mercado mundial. E, enfim, isso marca tanto a morte do Guilherme I, né, a substituição pelo Guilherme II, e a queda do Bismarck, né? Isso leva lá a Alemanha a ter uma nova política, né, no segundo reinado, que é a chamada Weltpolitik, né, que é a política mundial. E isso vai fazer com que a Alemanha agora comece a projetar os seus interesses para fora do continente europeu também. E, inevitavelmente, aí a Alemanha passa a entrar em contradição direta com o capitalismo britânico. E a partir do momento em que há uma contradição direta do capitalismo alemão com o capitalismo britânico, e vão se estruturando, né, alianças políticas em torno desses dois polos, a gente chega ao desastre de 14. Tanto é que 14 começa com uma crise numa região periférica da Europa, que era os Balcãs, envolvendo duas potências de segunda ordem, que era o caso da Rússia e do Império Austro-Húngaro, né? Enfim, nesse momento eram potências que tinham peso nas alianças, etc., mas eram potências de segunda ordem. E que, em decorrência das alianças que se estruturaram em torno desses dois polos, né, que era a Alemanha e a Inglaterra, isso acaba levando a Europa e, enfim, o mundo inteiro à guerra.
5: É muito bom você falar isso, Fernando, porque quando a gente olha superficialmente, a gente acha que isso tudo é uma grande continuidade só, né? Tipo, acabou a Guerra Franco-Prussiana, fica esse sentimento de revanchismo, e depois vai ter a Primeira Guerra Mundial, né, que vai tentar resolver essas questões. Que tá até ali presente, né, como você mesmo falou, mas é um processo repleto de idas e vindas. Mas antes de encerrar, eu ainda queria ficar um pouco nesse Império Alemão que nasce ali no contexto dessa Guerra Franco-Prussiana, né, ali em 1871. Com que cara nasce esse Império sob Guilherme I e tendo aí uma liderança muito relevante do von Bismarck como chanceler? Quais são as características desse Império Alemão?
4: Esse Império Alemão, a vitória, o triunfo de um projeto de unificação alemã autoritário, conservador, militarista, que é gestado, né, na elite prussiana, que, enfim, né, vai construir uma potência econômica. Os avanços dessa potência econômica vão passar a minar as bases desse próprio império, ao ponto de que a gente vai ter isso, né, nesse império, que tem, né, voto censitário, tem uma série de restrições. Você tem a votação no Reichstag, no parlamento, mas o parlamento talvez seja o parlamento mais fraco da Europa, da Europa central, né, da Europa do norte e central. Você vai ver dessa sociedade surgir o maior e mais potente movimento socialista da Europa, né? Então, essa Alemanha autoritária, militarizada, conservadora, é a vitória desse projeto, né, dos Junkers da Prússia contra os liberais de 48, né, contra, enfim, o liberalismo, mais o liberalismo na sua fase heróica, né, e emancipadora da década de 1840, etc. Mas, ao mesmo tempo, ela traz dentro de si, né, forças que vão passar a contestar de maneira radical, né, essa sociedade. Acho que esse momento mais radical de contestação ele ocorre justamente no final da Primeira Guerra, quando o Império é derrubado por uma revolução que, enfim, ela desemboca numa república liberal, mas ela tem ali no seu princípio, né, e entre as suas bases a força do Partido Social Democrata, ideais socialistas e até mais radicais mesmo, né, que a própria social democracia. Alguns setores da Alemanha nesse processo revolucionário, né, tentaram ali dar um passo além do capitalismo, né, tentaram avançar em direção ao socialismo. Então, ao mesmo tempo que a gente fala assim, o triunfo do Junkers, né, essa coisa, né, militarista, prussiana, etc., está em germe ali também as forças, digamos, que depois vão tentar derrubar esse próprio império, né, construir, pelo menos, né, tentar democratizar o Estado alemão. Enfim, mas esse conservadorismo, esse militarismo, ele ainda dá um respiro, né? Na década de 30, com a ascensão do nazismo. E assim, não sabemos o que vai acontecer também no ressurgimento do militarismo alemão a partir de agora, né? Que tem se falado abertamente, né, de uma remilitarização da Alemanha, num contexto internacional completamente caótico, né? Em que a militarização da Alemanha é só mais um elemento, é um elemento a mais, né, para perturbar ainda mais essa ordem, né? Vejo com... acho que o ressurgimento desse militarismo alemão tem tido pouca atenção.
5: Sim, é importante.
4: Nessa nossa cultura.
5: É importante você mencionar isso, Fernando, e a gente vê que esse passado de 1870, 1871 e depois avançando ali das décadas de 1930, 1940, não é um passado que está tão longe assim.
4: É, digamos assim, é parte dessa burguesia alemã, né? Quando o nazismo é derrotado, e digamos assim, é o ápice desse militarismo, né? É a sua faceta mais irracional, porque se submete a uma direção política completamente irracional, que era o fascismo. Essa burguesia, ela não foi destruída na Alemanha, ela foi salva, ela foi resgatada, ela foi reindustrializada, né? E hoje é um dos países que mais vende arma, né, na OTAN, etc. Então ela foi reabilitada, essa burguesia, né? A gente não se livrou dela, não é uma coisa lá do passado, ela foi resgatada do buraco que ela mesma se meteu. E, enfim, então não é que a história se repete, é que nós não sofremos uma mudança tão radical, né? Quanto a gente acha que o mundo passou.
5: É isso. Fernando, infelizmente o nosso tempo aqui acabou, mas valeu muito a pena aqui a nossa conversa e principalmente esse link que você fez agora com o nosso tempo presente, né? Apesar de não ser essa coisa de que a história se repete, mas a gente consegue aprender muito, né? Até sobre os dias atuais, olhando para o passado, mas olhando para o passado de uma forma menos anacrônica possível, né? E acho que a gente conseguiu fazer isso aqui hoje. Quero muito agradecer a sua participação e a sua contribuição aqui no podcast.
4: Imagina, eu que agradeço o convite.
5: Um abraço, Fernando. Tchau, tchau.
4: Valeu, tchau, tchau.
5: E olha só, galera, o que começou como uma briga entre dinastias acabou virando um movimento histórico de operários em plena Paris. Eu tô falando da Comuna de 1871, um episódio que virou livro de Karl Marx, inspiração até para os revolucionários russos de 1917. Mas como isso se conecta com nossa guerra franco-prussiana, hein? Quem conta mais é o próximo convidado do Virada. Bom, e agora eu tenho o prazer de conversar com o Danilo Chaves Nakamura, ele que é historiador formado na famosa FEFELESCHE da Universidade de São Paulo, a Faculdade de Filosofia, Letras e Ciências Humanas. Ele é mestre em História Econômica, também pela Universidade de São Paulo, com a dissertação Dialética às Pressas, interação entre pesquisa e jornalismo na obra de Marx e Engels. Ele é professor de História da Rede Municipal de Ensino de São Paulo e professor da Arco Escola Cooperativa. Seja muito bem-vindo, professor, tudo bem?
6: Tudo bem, muito obrigado pelo convite.
5: Imagina, a gente que desde já agradece aí a sua participação. Professor, eu vou aproveitar o tema da sua dissertação para a gente começar esse nosso bate-papo. Como que Karl Marx interpretou a Guerra Franco-Prussiana?
6: Enfim, na minha dissertação eu não chego nesse período, né, que é 1871, mas eu trabalho o período anterior à Guerra Franco-Prussiana, né? Quando a gente pensa no Marx, assim, em geral, os historiadores, os especialistas de Marx dão muita ênfase, assim, né, quando nos textos de 1848, ou seja, nas revoluções europeias, né, da Primavera dos Povos, e depois, né, dá um salto muito grande e vai para a Comuna de Paris de 1871, né, que foi a revolução que aconteceu na França depois da Guerra Franco-Prussiana. Eu me detive ali nesse período entre 48 e 71 para entender um pouco como o Marx estava interpretando o que foi o império do Napoleão III, né, como que esse império conseguiu se manter por essas décadas. E, ao mesmo tempo, né, como que esse império foi criando as contradições para o seu próprio fim, né? Mas é, indo para a sua pergunta, assim, né, o Marx, ele então está, quando ele está falando da guerra franco-prussiana, ele está muito focado nas políticas agressivas do Napoleão III, né? Na forma como Napoleão tinha essa característica imperial, vamos dizer assim, herdada do tio dele, e como o Bismarck na Alemanha, né, como a Prússia conseguiu transformar essa guerra numa guerra defensiva, no sentido de que seria a França que estaria agredindo a Alemanha, né, no caso a Prússia, ainda que a Alemanha ainda não estava unificada. Então Marx vai dar muita ênfase nessa questão da guerra, e aos poucos, né, ele, no desenvolvimento dos acontecimentos, ele vai percebendo que ali, nessa dissolução do Império Francês, vai surgir ali uma oportunidade da classe trabalhadora, e ele vê ali, né, com muito entusiasmo, né, com preocupação, obviamente, mas com muito entusiasmo, o surgimento da Comuna de Paris,

0: Bem, o Napoleão, dentro dessa lógica imperial dele, né, acho que ele tem um movimento de perceber ali o crescimento da Prússia, né, então, e de uma unificação alemã que começava a se configurar a partir da Confederação Germânica do Norte, né, que o Bismarck, que a Prússia era o estado central, né, e ele via ali, então, com grande preocupação isso, principalmente também por conta de algumas provocações ou políticas do imperador alemão, né, o Guilherme, ele e o seu ministro, né, o seu primeiro ministro, eles, por exemplo, ousam indicar um cara da família, né, um membro da família Hohenzollern para ser o sucessor da monarquia espanhola, por exemplo, né? Então esse é um elemento central de provocação, em que os franceses entendem como provocação e ao mesmo tempo uma agressão. Ele vê de repente uma mesma família ter um império a leste e outro a oeste do Império Francês, era uma preocupação. Tem disputas de territórios ali, né? Tem uma disputa por influência sobre a região ali de Luxemburgo. Eu acho que tudo isso vai dando um clima, assim, geopolítico, né? Do porquê que essa guerra vai acontecer. Eu acho que esse é um elemento central. O outro é pensar que o Império Bonapartista tem por essa característica, né? Eles tinham essa pretensão de potência europeia, né? Então, portanto, de organizar, de legislar sobre os conflitos internacionais. E acho que uma questão importante que eu acho que os marxistas, né, assim, vai dar muita ênfase é justamente de pensar a economia, né, assim, de pensar não só a concorrência alemã que estava em jogo, que começava a preocupar o Império Francês. Logo mais à frente a gente vai ver uma crise econômica estourar em 1873, então tem um declínio da economia, do modelo econômico criado por Bonaparte, né? Isso é bastante interessante nesses textos que eu falei que eu estudei, né? Ele vai vendo que o modelo dos bancos franceses deram resultados não tão bons assim, né? Tem o crédito imobiliário que o Marx escreve uma meia dúzia de textos sobre esse banco, na forma como um banco que financiava o Império Napoleônico. Então acho que tudo isso está em jogo assim quando a gente está pensando o cenário, né? Tem a fronteira da Alemanha e da França, tá, que já em eterna disputa, né, desde a Guerra dos 30 Anos, a questão da Alsácia e da Lorena, que já foi da França, passou para a Alemanha, passou para a França, enfim, isso dura até as guerras mundiais do século XX, né? Então, acho que tudo isso é um cenário que configura um panorama do Império Francês, assim.
1: Sim, e retomando o começo da sua fala, em que você menciona a candidatura Hohenzollern, né? Meu alemão tá em dia aqui, mas eu acho que foi certinho. Era uma crise dinástica, né, envolvendo a sucessão do trono na Espanha. Em 1868, há uma revolução que tira a rainha Isabel II do poder, deixando o trono espanhol vago, e aí o parlamento espanhol oferece essa coroa, né, ao príncipe Leopoldo. Né, parente aí do rei Guilherme da Prússia. Professor, a gente pode dizer então que essa guerra foi meio que envolvia assim uma mistura de questões dinásticas com o interesse dessa burguesia francesa também?
0: Eu acho interessante pensar nisso, né? Eu acho que é quando a gente está pensando nesse século XIX, né, que a gente vai pensando na questão econômica, né? Tem uma série de historiadores, vão pensar, as eras do Hobsbawm vai pensando essa dinâmica, né, da era das revoluções para a era do capital e para a era dos impérios, como um movimento ascendente do capitalismo, de modernização, e tudo isso de fato está acontecendo, né? Mas é interessante pensar em autores, sei lá, o Arno Mayer tem um livro importante chamado A Força da Tradição, né? Em que ele vai pensar como essas monarquias, né? Como a persistência do antigo regime, a gente pode dizer, né? Então, quando você fala que é também uma questão de crise dinásticas, né? A gente pode dizer que desde da Revolução Francesa, passando pelo Congresso de Viena, depois 1848, a gente tem processos, tem revoluções políticas importantes acontecendo, modificações de

0: fronteira por conta de todas as guerras napoleônicas e depois por outras disputas que vão acontecendo ao longo do século XIX, mas essa persistência do antigo regime, né? Essa força da tradição também, mais uma vez, né, como eu falei na outra resposta, vai se resolver alguns casos deles somente na Primeira Guerra Mundial, né? Quando a gente tem a queda dos impérios centrais.
1: É, pois é, quando eu me deparei com esse fator dinástico relacionado à Guerra Franco-Prussiana, foi até uma surpresa para mim, porque a gente já imagina um mundo diferente ali na virada do século XIX, né, um mundo muito marcado pela modernidade, mas que ainda tem a persistência, né, desses aspectos do antigo regime, como você mesmo falou. É, até mesmo, né, a Alemanha vai surgir como um império, né, tendo a liderança aí do próprio Guilherme, que, aliás, é coroado no Palácio de Versalhes, um episódio totalmente vexatório para os franceses. Agora, professor, pensando nos projetos imperiais germânicos, que era muito centralizado assim na Prússia, tinha uma preponderância assim da Prússia muito forte. Essa guerra era só uma guerra defensiva ou Otto von Bismarck viu ali também uma oportunidade de constituir esse império?
0: Eu acho que é um projeto dele mesmo, né? Como você bem disse na pergunta, assim, o Bismarck, ele fala, né? Ele tem o lema dele, né? De que a unidade alemã não vai vir por grandes discursos, por debates políticos, mas ela será feita por sangue e ferro, né? Essa é a dele que. Então, digamos assim, a gente pode pensar num ministro que estava vendo a oportunidade, né? A tempestade perfeita, que o pessoal usa para que essa unificação se concretizasse, e uma unificação em que a Prússia fosse o sujeito central, né? A força central dessa unificação, né? A gente pensando assim no projeto dele, é pensar não como a Alemanha se unificou e incluiu a Prússia, mas como a Prússia fez o processo de unificação da Alemanha nesse sentido, né? Então, essa figura do Bismarck, ele tá o tempo todo pensando isso no sentido de não perder essa hegemonia, né? Eu acho que isso é central, né? Isso repercute lá em outros momentos, pensando nas leituras de grandes personalidades. Quando, né? O Churchill fala que a Primeira e Segunda Guerra Mundial foi fruto desse militarismo prussiano, né? Então, fruto desse projeto. Óbvio que daí tem uma série de argumentos que a gente pode pensar de como o Bismarck conseguiu unificar e manter uma certa coerência disso tudo, e como para muitos os sucessores do Bismarck e do Guilherme I, aos poucos também foram perdendo esse controle, foram fazendo políticas desastrosas a ponto de levar a Europa à guerra, né? Mas eu acho que tem esse pano de fundo, esse projeto prussiano tá em jogo.
1: Agora, professor, avançando um pouco na linha do tempo da guerra, vai ter um episódio determinante do desfecho desse conflito, que foi a Batalha de Sedan, né, que acabou resultando aí na captura de Napoleão III, então é a queda do Império Francês. Como que essa batalha, esse episódio, ele vira a chave da Guerra Franco-Prussiana?
0: Bem, enfim, acho que a gente tem a captura do chefe de Estado, né? Acho que essa é a principal questão. A gente tem uma mobilização gigantesca, né, acho que de soldados para fazer esse cerco, né, a França. Eu acho que todo esse cenário, assim, então, aos poucos vai modificando. Aí a gente começa a pensar numa política interna da França também, né? Como a França vai resistir, como que os cidadãos franceses estavam vendo essa invasão de potências estrangeiras, né, da potência alemã. Então, tudo isso vai dando um caldo para um sentimento, né, de defesa, de nacionalismo ali na França, que isso vai resultar numa mudança de regime, né? Então, a França ali perdendo o comando do Napoleão III. A França vai proclamar uma nova república, né? Então você tem uma república e ao mesmo tempo, né? Tipo, tem uma ideia de guerra assim, não, a gente não vai ceder. Então a Paris está cercada e os franceses estão resistindo. Acho que esse é um movimento importante. E depois internamente ali acho que é esse espírito, né, de defesa e de unidade ali, dos, e obviamente a classe trabalhadora vendo como a República estava vacilando na forma de manter essa invasão completa dos alemães, esse domínio dos alemães sobre a França, que eles também vão estar querendo participar dessa nova república, e aí vem a Comuna de Paris, né? Eu acho que são os movimentos importantes, e a Batalha de Sedan é decisiva para pensar a derrota do Império Napoleônico, né?
1: Sim, a terceira República Francesa, ela surge, né, depois da queda do Império, e tendo a liderança aí do Adolphe Thiers, né, que vai ser o segundo presidente da França na época, o presidente no momento ali da Comuna de Paris. Por que que essa nova república, professor, ela não vai encontrar legitimidade entre os trabalhadores ali de Paris, levando à eclosão da Comuna de 1871?
0: A gente tem, o Marx, ele chama o Thiers, né, de o ancião conservador, né? Ele estava lá em 48 e vai aparecer novamente aí ele estava lá desde 1830 na monarquia constitucional, esteve em 48 e vai aparecer em 1871, né? Então, eu acho que é uma, né, pensando um pouco na interpretação do Marx sobre a Guerra Civil na França, tem, acho que, esse elemento, assim, né, as classes dirigentes, o conservadorismo francês, dessas classes, da elite francesa, da burguesia francesa, da aristocracia francesa, eles tinham medo tão grande da participação popular, né, daquilo que foi a Revolução Francesa de 1892, depois pensando que foi 1848, que eles preferiam, né, no limite é melhor a gente fazer acordos com forças estrangeiras do que deixar, digamos assim, o perigo vermelho voltar ao poder, né? Então, acho que tem esse conservadorismo dessas elites francesas é central para entender, né? E aí tem algo que marca a República Francesa historicamente, não só a República Jacobina no século XVIII, mas principalmente os massacres de julho de 1848, né? Então, essa república, a República Francesa nasce com esse medo, né? Com esse trauma, com esse grande trauma que foi 1848.
1: Inclusive, numa virada de história, assim dizendo, essa burguesia chega até mesmo a contar com o apoio da própria Prússia para poder reprimir, né, o movimento da Comuna.
0: Sim. Então, eu acho que tudo isso é um caldo, assim, para mostrar, assim, né, para a classe trabalhadora francesa, não só, né, tá se defendendo, né, defendendo a sua pátria, mas também defendendo seus valores, defendendo a sua participação, que foi negada, né, o tempo todo negada, assim, né, do século XIX inteiro, ela foi não só negada, como massacrada, né, e mais uma vez, né, depois, quando a gente pensa os resultados da Comuna de Paris, aliás, né, pensando até em data, né, no dia 23 de maio, né, então tá daqui a alguns dias tá fazendo 155 anos desse novo massacre que vai acontecer, né, uma semana entre 23 e 28 de maio de 1871, a gente teve chamado Semana Sangrenta, né, do massacre dos comunards, né, dos comunos, como alguns chamam, dos participantes da Comuna de Paris.
1: Sim, eu já estava pronto para puxar aqui esse assunto da Semana Sangrenta, porque, para os ouvintes saberem, a gente está gravando essa entrevista no dia 20 de maio, então, como o professor aí falou, a gente está bem próximo, né, dessa triste data, né, que marca aí o massacre dos membros da Comuna de Paris. Quais os impactos, professor, da guerra franco-prussiana para essa luta de classes na França? A gente pode dizer que foi um conflito, assim, que escancarou essa luta de classes que o próprio Marx já falava tanto?
0: Eu acho que é mais um momento, né? Eu acho que eu volto novamente. Eu acho que em 1848 essa linha demarcatória ficou muito clara, né? Todos os véus, né? Quando ele diferencia lá em 48, né? Teve a bela revolução de fevereiro de 48, onde a revolução foi feita em nome do povo francês, né? Em que você tem uma comunhão entre as classes sociais, então em nome da nova república, né, da República Francesa, todos estão juntos. Junho demonstra essa fratura, né, a dificuldade de incluir a classe trabalhadora, da participação popular, né, de incluir os partidos aqui no sentido mais amplo, né, como aparelhos eleitorais, mas ali como disputas de parte de uma sociedade que está querendo que seus direitos, que seus anseios sejam reconhecidos, está marcado ali, né? Aquele massacre marca. O período napoleônico, ao seu modo, conseguiu ali abafar, conter essas contradições, seja na base da violência, seja na base de políticas sociais que existiam no período napoleônico, por mais contraditório que possa parecer. E quando vem a Comuna de Paris, eu acho que é mais uma revelação, né? Tipo, as classes burguesas, as frações burguesas na França tinham certeza de que o caminho não seria criar mais uma vez uma república popular, né? Então, portanto, é isso, eles aderem, preferem ter a ajuda do exército inimigo que invadiu o seu país a apoiar e promover uma república popular.
1: Sim. E, professor, pensando agora num período assim mais de média e longa duração, quais foram os impactos, então, desse conflito, da Guerra Franco-Prussiana, além dos episódios da Comuna de Paris, dessa nova República Francesa, de toda essa luta de classes que vai ser escancarada, qual o impacto desse conflito, então, para a geopolítica europeia, para o continente europeu como um todo?
0: Boa, pensando em geopolítica, né, eu acho que é central ver dali da unificação alemã um fortalecimento, de fato, agora da nação alemã enquanto potência industrial, enquanto potência energética, né, com suas regiões do carvão, enquanto potência industrial que vai avançar, potência militar, né, capaz agora, então, acabou de vencer temido exército francês, né, que até então poderia ser considerado o maior exército. Tem uma potência agora que vai poder disputar agora de forma unificada espaço, território ali com o Império Austro-Húngaro, com o Império Russo, com o decadente Império Turco-Otomano, né? Então, e com a França e com a Inglaterra, que eram, né, as grandes forças da região. Então, a Alemanha, né, o projeto do Bismarck, né, militarista e de unificação da Alemanha, ele tem seu sucesso ali no, né, nesse momento. Pensando, né, acho que numa geopolítica, mas pensando nas classes populares, né, assim, a Comuna de Paris, embora dure 72 dias, ela não é qualquer coisa, né, ela deixa um legado, acho que para os partidos, para o internacionalista, né, para a luta socialista. Então, né, fica esse exemplo, acho que para a classe trabalhadora, de que a classe trabalhadora tem que fazer essa luta política, essa luta no sentido de derrubar a velha ordem, mas ao mesmo tempo, né, uma revolução social, no sentido de mudar a ordem econômica, mudar o modo de produção, né, mudar a forma de distribuição de riqueza e de relações de trabalho. Isso vai repercutir, acho que repercute no mundo, né? Após isso, a gente vai ter, mesmo dentro da Alemanha, o fortalecimento dos partidos sociais-democratas, né? Eu acho que é simbólico quando a Revolução Russa acontece, né? Outra anedota importante, assim, que é assim, né? O Lenin, Trotsky e todos os bolcheviques dizem que quando completou 72 dias, eles brindaram, assim, né, no sentido, olha, já duramos mais do que a Comuna de Paris, né?
1: Uhum.
0: Então, acho que tanto no sentido geopolítico, né, das fronteiras, das disputas imperiais que está em jogo ali, né, enfim, imperiais não só no sentido dos territórios europeus, mas também das disputas que estão ali no continente africano, né, por territórios dentro das políticas imperialistas e neocolonialistas europeias. Tudo isso está repercutindo. A questão da França ter perdido Alsácia-Lorena não é pouca coisa, né? Tem toda essa discussão sobre o revanchismo francês, que vai durar até a Primeira Guerra Mundial também, né? Tem histórias nesse período que a gente vai chamar de nesse entre guerras, agora pensando no entre guerras, entre a guerra franco-prussiana e a Primeira Guerra Mundial, a chamada Belle Époque, ou paz armada, ali você tem momentos de paz, mas de tensões, né? Tem histórias dos Jogos Olímpicos em que falam que quando se encontravam franceses e alemães, a disputa era muito dura, de brigas de rua, de torcedores, ou seja, o clima ficou, né? Essa guerra não foi qualquer coisa dentro do cenário em que as duas potências centrais da Europa estão disputando territórios e estão modificando o regime político de cada um deles ali, né? A Alemanha no sentido de unificar, a França no sentido de ter mais uma nova república, né?
1: Sim. Professor, gostei muito da nossa conversa aqui hoje. É muito legal como a gente conseguiu conectar a guerra franco-prussiana com todos esses acontecimentos pós 1871 e todo esse impacto que gerou também para as relações, para a luta de classe, para os trabalhadores, para os movimentos de trabalhadores. Então a gente começou falando de questão dinástica e acabou citando aí uma menção mais que honrosa, citando aí a Revolução Russa, e até queria acrescentar outros movimentos de trabalhadores que vão ganhando força, né, no começo ali do século XX, a própria social-democracia alemã, que vai surgir ali no final da década de 1910, enfim, um monte de coisa acontecendo, né? É interessante ver como que tudo isso está conectado. Quero muito agradecer a sua participação aqui no Virada de História e portas abertas para você retornar aí em outra oportunidade. Muito obrigado, professor.
0: Muito obrigado, eu que agradeço o convite, né, do podcast, agradeço a conversa, agradeço as perguntas, espero ter conseguido ajudar aí, né, aos ouvintes, né, do podcast a pensarem mais, a estudarem, a refletirem sobre esse período importante da história.
1: Maravilha, professor, muito obrigado e um grande abraço.
0: Obrigado.
1: Bom, é isso, espero que tenham curtido esse episódio, continuem ligados no Virada, que é o podcast diário de história da Sputnik Brasil, sempre às 7 da manhã com reprises às 15h23 na Rádio Metropolitana aqui no Rio, também no site metropolitanarrio.com.br, noticiabrasil.net.br e em breve na plataforma de áudio do Spotify. Aquele abraço, pessoal. Fui!
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4: Bom dia, boa sexta-feira para você ouvindo a Rádio Sputnik aqui na Metropolitana FM 80.5. Seja bem-vinda, seja bem-vindo. Vamos juntos para mais um Manhã em Foco. De agora até às 10 da manhã, você bem informado aqui na Rádio Sputnik. Comigo, Kelly Muniz. Hoje, Arthur Neto tá de folga, tá no chinelinho, porque fim de semana ele estará aqui no plantão da Rádio Sputnik te informando, te atualizando das notícias. Viu? Então fique ligado, acompanhe a nossa programação. Fim de semana tem plantão do Arthur Neto e por isso ele tá de folga, tá descansando hoje, tá ganhando fôlego aí para te informar no fim de semana, viu? Mas te acompanho então até às 10 da manhã com a informação por aqui em 80.5, agora 8h01. Boa sexta-feira para você, seja bem-vindo, participe pelo nosso WhatsApp da nossa programação, é o 98065-0066, 98065-0066, 21 DDD, se você está fora do Rio de Janeiro, coloque aí o DDD 21 na frente e mande sua mensagem de texto, de áudio, mande sua sugestão, elogio, crítica, sugira pautas aqui para a nossa programação. Diz como é que está o trânsito na tua região, chuva, né, que a gente está acompanhando aí uns dias chuvosos, como é que está aí a sua área, qual o impacto que a chuva teve. Manda aí sua mensagem para a gente. Adoramos receber, por isso participe, fique à vontade. 980650066 é o nosso WhatsApp, que está à sua disposição, ouvinte da Rádio Sputnik. Hoje é sexta-feira, que bom, né? 22 de maio de 2026. E no Manhã em Foco de hoje você fica sabendo que PEC do fim da escala 6x1 tem último seminário enquanto espera por relatório final do deputado Léo Prates. Interpol classifica Ricardo Magro da Refit como foragido internacional. Alexandre de Moraes arquiva a investigação contra Hugo Mota e Ciro Nogueira sobre bagagens não fiscalizadas em voo. Novo desenrola, renegocia quase 12 bilhões de reais em dívidas. No cenário internacional, Irã e Paquistão fazem novas negociações buscando o fim da guerra com os Estados Unidos. Ainda no cenário internacional, ex-príncipe Andrew é alvo de nova investigação por suspeita de agressão sexual no Reino Unido. Aqui no Rio, Polícia Civil faz operação contra o Comando Vermelho no complexo do Lins. Rio tem a segunda maior taxa de autorização familiar para transplantes no Brasil. O estado também é destaque no número de procedimentos no país. Tremor de terra de magnitude 3.3 é registrado na costa do Rio de Janeiro, próximo ao município de Maricá. Confira ainda entrevistas e análises sobre uma publicação do Departamento de Estado dos Estados Unidos provocou forte repercussão internacional ao utilizar termos associados a teorias conspiratórias difundidas pela extrema-direita. O texto, compartilhado durante o governo Donald Trump, criticava o Pacto Global da ONU para Migração e defendia a chamada remigração como alternativa à migração de substituição, expressão frequentemente ligada à teoria da grande substituição, que sustenta a falsa ideia de que elites globais estariam promovendo a troca populacional em países ocidentais. A declaração reacendeu debates sobre desinformação, extremismo político, migração e o fortalecimento de conexões internacionais entre movimentos da direita radical. Vontade constante de comer doce, fome fora da hora, cansaço e dificuldade para emagrecer costumam ser tratados como falta de disciplina, mas podem ser sinais de resistência à insulina, um distúrbio metabólico que muitas vezes passa despercebido. Vamos conversar com uma especialista em nutrologia que vai explicar como o problema afeta o corpo, quais sintomas merecem atenção e por que o diagnóstico precoce pode evitar a progressão para obesidade e diabetes tipo 2. E no nosso bate-papo cultural, o assunto é rir, raciocínio inútil reverso. Com humor inteligente, criativo e fora do comum, a comediante Marcela Galvão está em cartaz com um espetáculo no Teatro Municipal Café Pequeno, no Leblon, Zona Sul do Rio. A artista leva para a apresentação solo textos autorais que exploram jogos de palavras, raciocínios inesperados e observações bem-humoradas sobre o dia a dia. Tudo isso e muito mais a partir de agora, aqui no Manhã em Foco, na Rádio Sputnik.
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4: Vamos à previsão do tempo para esta sexta-feira e também para o fim de semana no Rio. Olha, hoje, segundo o Alerta Rio, as condições do tempo na cidade seguem instáveis. Então, tem predomínio de céu nublado, previsão de chuva fraca isolada a qualquer momento do dia, ventos de fracos a moderados, temperaturas aí seguindo amenas, né? Até que tá agradável, um friozinho gostoso durante o dia. À noite tá frio, violento, de manhã cedo também, viu? Eu tô tendo que sair de casa toda encapotada aqui, aí vem aquele efeito cebola durante o dia e à noite volta tudo de novo, né? A máxima prevista para hoje na cidade do Rio de Janeiro é de 26 graus. E a gente acompanha aí pro fim de semana, para você se programar legal. Amanhã, sábado, vai ser um dia de muitas nuvens, tem umas aberturas tímidas de sol, não tem previsão de chuva, viu, pro Rio de Janeiro. Pode ter aí, a gente vai ter um dia nublado, céu variando entre nublado a parcialmente nublado, aquele solzinho tímido. Temperatura seguindo aí um pouquinho em elevação em relação a hoje. Hoje a máxima é de 26 graus, amanhã de 29 graus a máxima. Pro sábado, mínima de 17, na madrugada sempre um pouquinho mais frio, né? Máxima de 29 graus. No domingo o cenário já muda, viu? Aí tem chuva sim, pessoal. Dia com céu parcialmente nublado a nublado, chuva fraca a moderada isolada já a partir de manhã cedo, viu? A partir do período da manhã. Os ventos serão de fracos a moderados no domingo. Temperatura segue estável, variando entre a mínima de 19 e máxima de 28 graus. Então, quer sair ao ar livre, curtir aí esse diazinho agradável de outono? Aproveita o sábado que não tem chuva. Domingo já se recolhe, já faz um programinha dentro de casa ou dentro de um lugar fechado, porque aí sim tem chuva no domingo, viu? E a gente falou aqui sobre um tremor que foi sentido na região de Maricá. Pois é, vou te contar essa aqui. Foi nessa quinta-feira, viu? Um tremor de terra de magnitude 3.3 foi registrado na costa do Rio de Janeiro, próximo à cidade de Maricá, por volta das 5 horas e 31 minutos de ontem, quinta-feira. Não teve relatos de que esse fenômeno tenha sido sentido pelos moradores. O abalo sísmico foi registrado pelas estações da rede sismográfica brasileira e analisado pelo Centro de Sismologia da Universidade de São Paulo. E segundo aí o Observatório Nacional, esse tipo de evento é considerado relativamente comum no contexto geológico brasileiro e não representa risco significativo para a população. Pois é, segundo o pessoal do Observatório Nacional, o Brasil registra esses pequenos tremores de terra com frequência, especialmente devido às pressões naturais que atuam na crosta terrestre. Na maioria dos casos, esses abalos têm baixa magnitude e não chegam a ser sentidos. A margem sudeste do Brasil, em particular, é considerada a principal zona sísmica offshore do país, onde pequenos terremotos ocorrem de forma relativamente frequente, segundo aí os especialistas do Observatório Nacional. Que sejam, né? Que sejam baixos mesmo, assim. Pode ser frequente, mas que não, a gente não sinta nada aqui de abalo na nossa costa aqui, por favor. 8 e 9.
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4: Informações do trânsito chegando com Paulo Fonseca. Bom dia, Paulo.
5: Bom dia, Kelly. Tudo bem?
4: Tudo jóia.
5: Fazendo aqui um giro no trânsito nesta manhã de sexta-feira. Na Avenida Brasil, um enguiço na altura de Irajá ocupa uma faixa da pista central no sentido Zona Oeste e o trânsito é lento no trecho. Também temos um carro enguiçado no túnel Rebouças no sentido Lagoa, ocupando também uma faixa. O trânsito ali no Rebouças com algumas retenções e reflexos no elevado Paulo de Fronten e Rufino Pizarro. Na ponte Rio-Niterói, sentido Rio, fluxo lento dos acessos ao Mocanguê e a travessia para vir aqui para o Rio está em 16 minutos. No sentido Niterói, fluxo normal com travessia de 13 minutos. E na linha amarela, no sentido Fundão, trânsito lento da saída 5 em Del Castilho, a saída 9 na Avenida Brasil e no sentido Barra da Tijuca, o trânsito está lento da altura da Vila do João ao acesso 8, em Bom Sucesso em função ali do fluxo intenso de veículos. Agora, um acidente entre um carro e uma moto na linha vermelha na altura de Cordovil, no sentido centro também deixa o trânsito com retenção na linha vermelha. E a gente segue, daqui a pouco a gente volta com mais informações sobre o trânsito aqui na cidade. Kelly.
4: Obrigada, Paulo, pelas informações. 8:11.
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4: Uma publicação do Departamento de Estado dos Estados Unidos provocou forte repercussão internacional ao utilizar termos associados a teorias conspiratórias difundidas pela extrema-direita. O texto, compartilhado durante o governo Donald Trump, criticava o Pacto Global da ONU para a Migração e defendia a chamada remigração como alternativa à migração de substituição, expressão frequentemente ligada à teoria da grande substituição, que sustenta a falsa ideia de que elites globais estariam promovendo a troca populacional em países ocidentais. A declaração reacendeu debates sobre desinformação, extremismo político, migração e o fortalecimento de conexões internacionais entre movimentos da direita radical. E para a gente entender os impactos políticos e sociais dessa narrativa, conversamos agora com Elídio Alexandre Marques, que é professor do Instituto de Relações Internacionais e Defesa da UFRJ, pesquisador com foco nas extremas direitas. Elídio, bom dia, muito obrigada por aceitar nosso convite e vir aqui conversar com a gente na Rádio Sputnik.
6: Bom dia, uma satisfação estar com a Rádio Sputnik mais uma vez e fico à disposição de você.
4: Bom, queria que você explicasse para a gente, então, esse assunto complexo, né? O que é a teoria da conspiração da grande substituição? De onde surgiu essa narrativa e como é que ela se espalhou internacionalmente?
6: Olha, a gente pode apontar que, apesar de ter raízes e antecedentes anteriores, isso ganha um impulso a partir de algumas publicações francesas, inclusive. Há um autor chamado Renaud Camus, que não tem nada a ver com o nosso admirável escritor Albert Camus, né? E eu apontaria o ápice dessa elaboração, entre aspas, né, dessa teoria conspiratória, ali por volta do início da década de 10. Na verdade, a gente encontra raízes, como eu disse, nas décadas anteriores. Todo o processo de ascensão da extrema-direita está vinculado a um discurso xenófobo em relação à migração. E tem nesse discurso um ponto de apoio muito importante. Mas a partir desse momento se explicita uma formulação conspiratória, segundo a qual, como você antecipou na chamada, haveria uma verdadeira conspiração, haveria uma verdadeira articulação de elites, instituições, visando a substituição da população europeia, com grande foco na questão religiosa, identitária, tendo como alvo principal, inclusive, as populações, sobretudo as populações de origem islâmica e africana. Então, essa teoria gera medo suficiente para gerar mobilização, especialmente eleitoral, para os projetos políticos de extrema-direita.
4: E por que esses termos, né, migração de substituição e remigração, têm tanta força simbólica para grupos de extrema-direita?
6: Veja, o que me parece é que há uma utilização de temores difundidos socialmente, preconceitos que são historicamente difundidos, e uma condensação disso numa formulação politicamente intencionada, que são essas formulações da grande substituição, da remigração, para aumentar e potencializar o temor. Então veja o que, que a gente tem. A gente tem países centrais enfrentando algumas situações de crise nas últimas décadas, apesar dos seus privilégios em relação ao restante do mundo, mas algumas situações de crise, de aumento de desemprego, de aumento de alguns índices de criminalidade. E aí você apresenta um inimigo, apresenta uma explicação simples, uma explicação direta, uma explicação que casa com preconceitos antigos, e potencializa isso, dizendo que os imigrantes não são apenas um problema, mas eles são uma ameaça existencial à civilização europeia ou estadunidense, tal qual ela é conhecida. junta elementos religiosos, elementos étnico-raciais e cria um grande fantasma, um grande inimigo potencial, e isso obviamente tem uma capacidade mobilizadora do eleitorado bastante significativa e visível, né? Imensurável, inclusive, em números, né?
4: Pois é, mas a gente pode dizer que existe diferença entre debate legítimo sobre política migratória e o discurso conspiratório da substituição populacional?
6: Sim, dúvida nenhuma. Esse é um ponto extremamente importante. Uma questão evidente é que os estados podem fazer os seus debates, faz parte do âmbito da soberania estatal, estabelecer claramente, democraticamente, quais são as suas políticas migratórias. Essa é uma questão. Outra questão diferente é você poluir, contaminar completamente esse debate com uma teoria conspiratória sem fundamento, que na verdade alimenta muito a xenofobia, o racismo. E um ponto que eu queria frisar, a islamofobia, como uma das principais formas de preconceito que se desdobra em violência nos países centrais hoje. São coisas muito diferentes, mas eu queria frisar um ponto importantíssimo, eu acho, nessa abordagem. É que não é só a extrema-direita que está pegando carona, claro que ela é a autora e a principal beneficiária e a principal responsável por esse tipo de discurso. Mas partidos do espectro tradicional acabam, de alguma forma, ao não enfrentar esse discurso de maneira muito direta ou suficientemente enfática, compactuando parcialmente com ele, fazendo alianças com esse discurso. E aí acontece uma coisa de potencial bastante grave, que é a mistura dessas duas estações, né? O debate migratório legítimo com o debate xenófobo, racista, islamofóbico, fundado e que se alimenta dessas teorias da conspiração.
4: E é muito perigoso também, né, Elídio, quando governos ou lideranças políticas usam esses termos associados a movimentos extremistas, né? A gente pode dizer que o impacto aí é perigoso, né?
6: Extremamente perigoso. Então a gente vê um caso mais explícito. Vocês citaram na abertura a existência de relatórios, de um discurso, né, do Trump, de relatórios do próprio Estado estadunidense. Isso é bastante grave, mas pela Europa também a gente vê esse fenômeno acontecendo, né? Então, setores da política tradicional, daquilo que seria uma direita liberal, democrática, tradicionalmente falando, e de outros setores, né? Porque, veja, a gente observa na França, né, nesse período Macron, a gente observa o governo de Portugal recentemente com várias medidas nesses sentidos restritivos da migração, e a gente observa até mesmo concessões por parte de setores social-democratas europeus. Então a gente percebe um deslocamento da normalidade, e esse deslocamento da normalidade é muito grave. Ele atinge inclusive, veja, a questão dos refugiados, né? Os refugiados, eles são um setor extremamente vulnerável, muito minoritário dentro do fluxo migratório, e que está buscando proteção para a sua vida, para a sua integridade física. E ele é diretamente atingido por esse discurso. A AfD alemã, ela propõe a suspensão do direito de asilo. É um retrocesso civilizatório extraordinário. Se a gente pensar que o direito de asilo, ele foi consagrado, ele foi instituído, ele foi universalizado a partir dos eventos da Segunda Guerra Mundial, né? Então, você pensar que a própria Europa que propôs, né, que foi palco dos eventos, que depois propôs o direito de asilo como consequência desses eventos, né, é o lugar onde está surgindo esse tipo de proposta, né, de suspender o direito de asilo, de devolver os refugiados para os seus países de origem, como está no manifesto da AfD. É algo muito, a AfD, esse partido da extrema-direita alemã, né, é algo muito grave, muito preocupante, e a pactuação com isso não me parece uma coisa aceitável por parte de forças democráticas e comprometidas com a institucionalidade internacional, os direitos humanos e as constituições desse país.
4: E quando a gente vê essa publicação aí feita pelo Departamento de Estado dos Estados Unidos, né, criticando o Pacto Global da ONU sobre migração, é um tom de crítica, né, à ONU, é uma coisa assim, vamos dizer assim, entre aspas, né, pessoal, né, em relação à ONU, ou é mesmo uma sinalização de aproximação com discursos extremistas? Como é que você avalia?
6: Eu acho que esses dois elementos...
4: Ou as duas coisas, né?
6: Sim, esses dois elementos se combinam, né? Existe um elemento retórico dessa extrema-direita internacional, que é esse elemento do chamado antiglobalismo, e que acaba mirando na ONU, nas instituições internacionais, que na verdade são até bastante tímidas e frágeis na sua capacidade de produzir políticas protetivas. Mas o que acontece é que a simples existência de um tipo de manifestação de intenção, praticamente, muitas vezes, né, desses organismos internacionais, já é incômodo e já é suficiente para você alimentar o fantasma. O fantasma da imigração perigosa, que não tem fundamentação em dados, é bom dizer isso, né? É importante que a gente diga isso. Não existe comprovação científica em dados de que a imigração seja um risco para os países centrais da Europa, né, e da América do Norte. Não existe essa comprovação, pelo contrário. Todos os dados de organismos internacionais, muitos dados produzidos, inclusive pelos próprios estados, mostram efeitos positivos dessa imigração. Ela tem um perfil que é um perfil de idade produtiva, é um perfil de produtividade, é um perfil que favorece a economia desses estados centrais, né? Então, na verdade, não tem nenhum disso de que seja negativo, sobretudo no cômputo global, e há, inclusive, várias indicações de que é positiva para a economia desse país. Mas, apesar disso, esse discurso ele é feito e ele tem um sucesso político-eleitoral significativo e deve ser observado com atenção e com preocupação.
4: E quando um país como os Estados Unidos utiliza esse tipo de linguagem, isso ajuda a legitimar movimentos radicais em outros países? Reforça esse conceito, essa ideia?
6: Ah, sem dúvida nenhuma, né? Porque você imagina que esse discurso, ele é um discurso que, quando ele aparece na Europa, né, esse discurso da grande substituição, da remigração, quando ele aparece na Europa, ele aparece à margem do sistema político, ele aparece nessa ponta extrema, hoje menos, né, marginalizada, mais forte, mais integrada aos regimes políticos europeus, ele aparece na margem, e quando uma potência que é referência da política moral, histórica, para boa parte do Ocidente, faz um tipo de discurso como esse, isso dá uma imensa legitimidade para esse tipo de discurso. Mesmo que ele não se desdobre imediatamente em políticas concretas, massivas, ele é um estímulo ao discurso, ele é um estímulo também à própria violência direta, ele é uma condição que piora as condições gerais dos trabalhadores migrantes. E isso interessa setores econômicos importantes, eu acho que isso é uma coisa que a gente precisa também observar. Os interesses econômicos ligados a esse discurso xenófobo.
4: Pois é, e o texto mostra que a mensagem se espalhou rapidamente pelo X, Telegram e grupos ligados ao QAnon. Qual o papel das redes sociais nessa circulação, né? O que, que mudou na dinâmica de propagação de teorias conspiratórias na era digital?
6: É bastante impressionante o terreno fértil e a facilidade com que esse tipo de ideia é propagada. Eu acho que tem toda uma produção aí de teoria crítica sobre comunicação já nessa área que a gente precisa se apropriar, discutir, colocar no centro da agenda do debate político e acadêmico, porque na verdade o que a gente vê é algo que precisa ser investigado como uma irresponsabilidade de alguns veículos, de uma cumplicidade talvez intencionada de algumas das grandes empresas, né, que a gente chama de big techs, né, em relação à propagação desse tipo de discurso, né. Em alguns casos é bem explícito, porque o próprio proprietário da empresa reproduz esse tipo de abordagem, né. Em outros, a gente precisa compreender melhor, né? Porque, de fato, esses grandes meios de comunicação e difusão têm uma responsabilidade imensa. E repara num dado, né? Se a gente, rapidamente, a gente encontra dados de 2024, por exemplo, dizendo que num levantamento da própria União Europeia, 71% dos islâmicos moradores da Áustria dizem ter sofrido alguma forma de discriminação ou violência durante os 12 meses anteriores. Mais de 50% da população islâmica da maior parte dos países centrais da Europa, como França, Alemanha, Itália, reportam ter sofrido algum tipo de discriminação ou violência no ano anterior. É espantoso, né? Então, qual é a responsabilidade, né, dessas grandes empresas de comunicação e dos estados sobre a difusão de informações que alimentam esse tipo de violência e de violação do direito?
4: E antes da gente falar de era digital, né, o movimento CEPAC, né, já existe desde a década de 70 e é um exemplo, né, dessa conexão internacional entre conservadores e extrema-direita. A gente pode dizer que é uma rede, né, transnacional organizada entre grupos da extrema-direita, já que resiste aí ao longo dos anos?
6: São vários fóruns de articulação. O CEPAC é um fórum importante desses, né? As coisas se articulam de diferentes maneiras, se sobrepõem. Tem o fórum de Madrid, e eu acho que é algo que precisa ser observado com bastante cuidado, atenção e com a devida importância. Eu observaria que o discurso anti-imigração é um combustível presente de maneira comum em todo, com algumas variações de forma, mas presente de maneira comum pelas extremas direitas, né, pelo mundo afora. É um dos principais elementos do discurso, se não o principal elemento do discurso, e esse anti-imigração se articula com racismo, né, com racismo antinegro especificamente, mas racismo também em relação a ciganos, né, E como eu disse, islamofobia e etc., são coisas articuladas. E o que eu acho bastante preocupante, e tenho insistido sempre nisso, é que esses setores, eles foram tratados até um determinado momento como setores a serem isolados politicamente. Então havia aquilo que a gente chamava, na observação do sistema de direita, de firewall, né? Quer dizer, uma barreira, olha, ninguém, né, Ninguém vai dar espaço, ninguém vai fazer aliança, ninguém vai legitimar esse discurso. Fica combinado assim para esse tipo de discurso extremo e violento ficar isolado. Mas isso não tem se mantido. E a gente tem visto na maior parte dos países, a Alemanha ainda é uma exceção, espero que se mantenha, porque ela é muito central, né, para a Europa, internacionalmente falando, mas a gente tem visto a normalização desses grupos de extrema-direita em vários países, e a direita liberal, ou até outros setores, como eu disse, fazem alianças ou aceitam propostas, incorporam propostas, e isso acaba perigosamente dando legitimidade a esse discurso, que não apenas tem consequências humanas graves, mas ele é um discurso que muitas vezes se baseia em falta de evidências, né? Um discurso que carece muitas vezes de evidências, né? Falsifica mesmo a verdade. Por exemplo, esses dados que associam migração com criminalidade não são comprovados, né? A ideia de que a maioria dos imigrantes é de imigrantes que chegam ilegalmente ao centro, isso é totalmente falso. O percentual de imigrantes que chegam ilegalmente é ínfimo em comparação com os que chegam legalmente, né? E não necessariamente alguém que chega ilegalmente vai ser um criminoso também, né? Pelo contrário, a imensa maioria não é. Então, é muito preocupante o tanto que isso corrói a ideia de um debate público fundado em fatos, em evidências, em uma honestidade na utilização dos dados.
4: A gente está conversando aqui na Rádio Sputnik com Elídio Alexandre Marques, professor do Instituto de Relações Internacionais e Defesa da UFRJ, pesquisador com foco nas extremas direitas. Agora, Elídio, o que realmente prevê o Pacto Global da ONU quando o assunto é migração? E queria que você falasse também por que o pacto se tornou alvo frequente de desinformação.
6: Na verdade, veja bem, há uma tentativa do início dos anos 90, que já vinha, né, dos anos 80, mas em 1990 é aprovada uma convenção internacional dos trabalhadores migrantes. E ela dizia coisas tão simples quanto basicamente estabelecer que os trabalhadores migrantes devem ter os mesmos direitos que os trabalhadores locais, o que, aliás, é importante para os trabalhadores locais, né? Porque se você estabelece que eles têm os mesmos direitos, você acaba com aquela ideia de uma concorrência prejudicial para os trabalhadores locais. E essa convenção, ela chegou a ser aprovada em 1990, numa conferência patrocinada pelas organizações intergovernamentais, com a participação de muitos estados, mas quando ela partiu para a ratificação, ao contrário de outras grandes convenções de direitos humanos, ela encontrou muitos obstáculos e muitos países, por várias razões, acabaram não ratificando essa convenção, e ela ficou muito limitada, né? Algumas poucas dezenas de países aderiram, e ela ficou muito limitada e não se encontrou uma solução para a questão dos direitos dos imigrantes a partir daí. E você tem, de outro lado, a questão dos refugiados, né? Que é uma questão específica dentro do fenômeno migratório. Juridicamente falando, é outra coisa, né? Refugiado é aquele que busca uma proteção para uma situação de perseguição. E isso vem desde 1951, existe o Estatuto dos Refugiados, proposto pela Europa, né? Para proteger pessoas que estavam inicialmente fugindo dos eventos, né? da Segunda Guerra Mundial. E o que vai acontecer é que esse fenômeno da violação de direitos humanos de pessoas migrantes vai crescendo, e a ONU faz uma movimentação que inclusive pode ser criticada como bastante limitada, que é uma que se situa no âmbito daquilo que a gente poderia chamar de soft law, que não chega a ser a criação de uma nova convenção, não chega a ser a tentativa de ratificação da velha convenção, mas que é um compromisso quase que de intenções, né? De respeito aos direitos humanos dos imigrantes. Não é nada além disso, não é nada radical, não é nada transformador profundamente das estruturas. A gente gostaria de poder fazer críticas progressistas, digamos, né, em relação a esse pacto que prevê coisas muito elementares, desdobramentos muito óbvios em relação a essas populações. O fato de algo tão singelo e tão óbvio em relação àquilo que é o discurso, né, do sistema ONU desde a sua fundação de proteção dos direitos humanos, virar alvo da extrema-direita é sintomático da criação de um discurso coletivo, paranoico, conspiratório e muito

0: as políticas tradicionais para esses setores, né? Então a ONU fala impacto de proteção, mas a União Europeia, que é um dos principais centros políticos de discurso sobre direitos humanos, tem retrocedido, né? E isso é muito preocupante.
1: Então, você acredita que o crescimento desse discurso conspiratório pode representar risco para as democracias ocidentais?
0: Sim, sobretudo se elas compram esse discurso indiretamente. Porque, repara, um setor político de ultradireita chega com esse discurso conspiratório, com esse discurso da grande substituição e tudo isso. Tudo bem. Então, ele está lá fazendo esse discurso que seria para um nicho político. Quando a instituição central, né, que é o Estado democrático, ou que é a União Europeia, ato contínuo, altera a sua política de imigração, faz uma política de migratória retroceder em relação àquilo que existia antes, é como se ela estivesse dando razão, em parte, mesmo que ela não faça esse discurso, repare, é como se ela estivesse dando razão, em parte, a esse discurso, e isso tem efeitos devastadores no tecido, né, de intenções democráticas que está na base dessa sociedade, desses projetos societários. Então, é muito preocupante. Então, é claro que a Comissão Europeia, ela não tem um discurso de grande substituição, mas quando ela muda a política de migração, na sequência do aumento do discurso da grande substituição, é como se ela estivesse dando um pouco de razão para esse discurso. E isso é muito, muito, algo que tem consequências políticas importantes, né?
1: Sim. Muito obrigada, Elídio Alexandre Marques, professor do Instituto de Relações Internacionais e Defesa da UFRJ, pesquisador com foco nas extremas direitas. Obrigada pela sua ajuda, que orientação da gente entender aí esses movimentos de extrema direita mundo afora. E a gente segue acompanhando, né? E espero contar contigo numa outra oportunidade aqui na Rádio Sputnik, será um prazer.
0: Eu que agradeço, foi uma grande satisfação e parabéns mais uma vez pelo trabalho de vocês.
1: Ah, obrigada, Elídio. Bom dia, bom fim de semana e até a próxima, então.
0: Obrigado.
1: 8h40.
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1: O ministro do Supremo Tribunal Federal, Alexandre de Moraes, arquivou a investigação contra o presidente da Câmara, Hugo Mota, e o senador Ciro Nogueira, no caso da entrada de bagagens sem fiscalização em um voo particular vindo do Caribe. O Lucas de Andrade está aqui no estúdio com a gente para contar sobre essa decisão. Não é isso, Lucas? Bom dia.
3: Bom dia, Kelly. Bom dia aos nossos ouvintes do Manhã em Foco. Kelly, essa decisão também beneficia os deputados federais, doutor Luizinho, que também é do Progressistas, como o senador Ciro Nogueira, mas diferente dele, né, o Ciro Nogueira, que é do Piauí, o doutor Luizinho é daqui do Rio de Janeiro e também beneficia o deputado federal Isnaldo Bulhões, do MDB de Alagoas. O caso envolve uma viagem à ilha caribenha de São Martinho, feita em um avião particular do empresário Fernando Oliveira Lima, conhecido como Fernandinho OIG. O empresário foi alvo da CPI das Bets no Senado Federal no ano passado. Na decisão, Moraes afirmou que a Polícia Federal não encontrou indícios de participação dos parlamentares em possíveis irregularidades praticadas por tripulantes da aeronave. O ministro também disse que a presença dos parlamentares no voo não indica envolvimento nos crimes investigados e que as imagens analisadas mostram que os passageiros passaram pelos procedimentos regulares de fiscalização. Com arquivamento em relação aos parlamentares, Moraes determinou o envio das investigações sobre os demais envolvidos para a primeira vara federal de Sorocaba.

0: no interior de São Paulo, já que eles não têm foro privilegiado. O caso chegou à Suprema Corte depois que a Polícia Federal identificou a presença de autoridades com foro privilegiado na lista de passageiros do voo. Tanto a Polícia Federal quanto o Ministério Público Federal de São Paulo entenderam que, pelas circunstâncias, era o caso de encaminhar para o STF avaliar. A tramitação foi publicada na Suprema Corte no dia 27 de abril, quando o ministro Alexandre de Moraes deu um prazo de 5 dias para a manifestação da Procuradoria-Geral da República. O processo foi encaminhado ao órgão no dia 24 de abril. A investigação apura os crimes de prevaricação e facilitação de contrabando ou descaminho. De acordo com a Polícia Federal, o auditor fiscal Marco Antônio Canella teria permitido que o piloto José Jorge de Oliveira Júnior entrasse no país com bagagem sem passar pelo raio-x no Aeroporto Executivo São Paulo Catarina, em São Roque, no dia 20 de abril de 2025. As imagens analisadas pela PF mostram que o piloto passou primeiro pela fiscalização com 2 bagagens. Minutos depois, Oliveira Júnior retornou com mais 5 volumes, que não foram inspecionados. A Polícia Federal afirma que o auditor fiscal acompanhou a movimentação e permitiu a passagem das bagagens sem a devida fiscalização. De acordo com um relatório da corporação, entre os itens estavam sacolas plásticas e de papel, caixas sem identificação, edredom, mochila e mala de viagem. A PF informou ainda que a mala e a mochila já haviam passado anteriormente pelo raio-x. Em nota, Hugo Mota afirmou que cumpriu todos os protocolos aduaneiros no desembarque e que vai aguardar a manifestação da Procuradoria-Geral da República. No dia 12 de maio, o presidente da Câmara dos Deputados já havia negado irregularidades no voo. O deputado federal, Dr. Luizinho, disse que não vai se manifestar sobre o caso. Já o senador Ciro Nogueira e o deputado federal, Isnaldo Bulhões, não se pronunciaram. Kelly.
1: Obrigada, Lucas, pelas informações. Agora, 8h45... A gente tem informações que a Comissão Especial da PEC do Fim da Jornada 6x1 realiza o último seminário nesta sexta-feira em Manaus, enquanto espera os ajustes finais para a apresentação do relatório do deputado Léo Prates, do Republicanos da Bahia. O congressista terá o final de semana para resolver uma disputa entre governo e oposição em torno principalmente do tempo de transição. O relator deve apresentar o texto na próxima segunda-feira. O prazo representa um atraso em relação ao cronograma estabelecido pelo presidente da Câmara, Hugo Mota. A ideia era que o texto fosse divulgado na última quarta-feira, para então ser votado em 26 de maio, próxima terça. Entretanto, Prates anunciou que precisaria de mais dias para costurar o texto final, o que fez com que a previsão de votação em plenário fosse adiada para 28 de maio. O atraso pode impactar, inclusive, na tramitação no Senado. O presidente da Casa Alta, Davi Alcolumbre, havia dito que levaria a PEC ao plenário ainda no primeiro semestre, se o projeto fosse aprovado na última semana de maio. O prazo agora ficou apertado. Prates já reforçou que trabalha com 3 pilares na proposta: a redução da jornada de trabalho para 40 horas semanais, o fim da escala 6x1 e a manutenção dos salários. O período para a implementação da norma, no entanto, é o que tem travado o relatório do congressista. O governo quer o fim da 6x1 assim que o texto for aprovado no Congresso, com um tempo mínimo de adaptação, mas já fala em negociar uma transição de 2 a 3 anos. Já a oposição fala em até 10 anos para a transição. Prates diz que buscará um meio termo, mas que o seu desejo é que os 2 dias de folga já passem a valer neste ano. O relator passou a adotar nas últimas semanas o discurso de que um dos focos do seu texto também será fortalecer a convenção coletiva e as negociações entre centrais sindicais e os empresários. Um exemplo disso serão os dias de folga. De acordo com um congressista, o texto vai definir a base de que são necessários 2 dias de folga, mas cada categoria pode estabelecer quando serão essas folgas semanais. Outro foco seria reduzir a pejotização e aumentar o número de trabalhadores registrados na CLT. Prates chegou a ventilar a possibilidade de tirar o limite da jornada de trabalho para quem ganha tenha mais de R$16 mil e esteja registrado para fomentar a ida de trabalhadores para o registro formal. Outro ponto ainda em disputa pelos empresários é a necessidade de uma compensação para as empresas. Eles alegam que a redução da jornada aumentará os custos de produção e que isso pode impactar nas pequenas e médias empresas. Uma possibilidade apresentada por meio de emenda pelos opositores é a redução de 50% da contribuição ao FGTS. Para contrapor esse argumento, o governo usa uma pesquisa do IPEA. Em nota técnica divulgada em fevereiro, o órgão afirma que os impactos da redução seriam similares aos impactos observados em reajustes históricos do salário mínimo no Brasil, o que indicaria uma capacidade de absorção da medida pelo mercado de trabalho. Essa divisão ficou clara nesta quinta-feira durante audiência da comissão na Assembleia Legislativa de Santa Catarina. Empresários reforçaram posicionamento contra o fim da 6x1 e pediram até a possibilidade de manter as 44 horas semanais por convenção. Já o líder do PT na Câmara, Pedro Uczai, reforçou a posição de acabar com a escala 6x1 imediatamente e que a compensação não é uma possibilidade, já que nenhum avanço para os trabalhadores ao longo da história tiveram auxílio para os empresários. Nesta sexta, a comissão especial terá o último seminário que será realizado na Assembleia Legislativa do Estado do Amazonas. Além de Prates, estarão presentes o presidente do órgão colegiado, além de representantes de centrais sindicais e empresários. Para acompanhar a votação, o governo tem convocado manifestações de sindicatos na capital federal para a deliberação do texto. A ideia do ministro Luiz Marinho, ministro do Trabalho, é ocupar Brasília para pressionar pela aprovação de um texto que seja benéfico aos trabalhadores. A comissão analisa duas propostas que tramitam em conjunto. Uma de 2019, do deputado Reginaldo Lopes, do PT de Minas Gerais, e outra apresentada no ano passado pela deputada Érica Hilton, do PSOL de São Paulo. Ambas propõem a redução da jornada sem perdas salariais para o trabalhador. A Comissão de Constituição e Justiça da Câmara aprovou as propostas em 22 de abril, o que abriu caminho para o tema avançar na casa. Agora, na comissão especial, os deputados analisam o mérito da proposta como a possibilidade de um período de transição. Parte dos deputados também defende incentivos ao setor produtivo para compensar possíveis impactos econômicos da medida. 8h50.
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1: Horas e 51 minutos, a Interpol, Rede Internacional de Polícias, incluiu o nome de Ricardo Magro, do grupo Refit, na difusão vermelha, mecanismo internacional para a captura de foragidos. A partir de agora, Magro passa a ser procurado e pode ser preso em 196 países que fazem parte da rede policial. O pedido da Polícia Federal para inclusão foi enviado com o nome de Magro no último sábado. Após análise, a Interpol entendeu que ele cumpria os requisitos para a inclusão. A solicitação do Brasil se deu após determinação do ministro Alexandre de Moraes, do STF, que autorizou mandado de prisão contra Magro e busca e apreensão contra o ex-governador do Rio de Janeiro, Cláudio Castro, do PL, na Operação Sem Refino, na semana passada. Magro foi alvo da PF na operação sobre sonegação de impostos, que chegaria a 52 bilhões de reais. Agora ele é procurado internacionalmente por fraudes fiscais e sonegação de impostos. Ele é apontado como o maior sonegador do Brasil pelas autoridades. A PF não sabe o local exato onde está Magro e por isso fez o pedido para ele ser um foragido internacional. O investigado mora fora do Brasil há pelo menos 10 anos, com residência nos Estados Unidos, mas com cidadania portuguesa. A gente tem informações agora com o repórter Paulo Fonseca, que está acompanhando uma operação. É isso mesmo, Paulo?
3: Isso mesmo, Kelly. É uma operação da Polícia Civil na manhã desta sexta-feira em Barra do Piraí, no sul do estado. É batizada de Todos por Um, a ação tem como objetivo desarticular uma organização criminosa ligada ao tráfico de drogas e vinculada à facção criminosa Comando Vermelho, que atua no município. O objetivo da ação foi cumprir 37 mandados judiciais, que incluem prisões preventivas e buscas e apreensões contra integrantes dessa organização criminosa. Segundo a Polícia Civil, as investigações apontam que o grupo possui uma estrutura organizada com divisão hierárquica de funções, logística de distribuição de entorpecentes, arrecadação de valores e monitoramento da movimentação policial. Os mandados estão sendo cumpridos em diversos bairros da cidade e também em unidades prisionais do estado, onde parte dos investigados, mesmo sob custódia, continuava exercendo influência na atividade criminosa. A operação é também uma resposta a recentes ameaças direcionadas a um agente policial no exercício das funções. Cerca de 80 policiais civis e militares participam dos cumprimentos desses mandados na região sul do estado. Em nota, a corporação afirmou que a ação busca devolver a sensação de segurança à população e demonstrar a reação do estado diante de tentativas de intimidação contra policiais. O caso foi registrado na delegacia de Barra do Piraí e, de acordo com a polícia, 14 pessoas foram presas até o momento. Kelly.
1: Obrigada, Paulo, pelas suas informações. Agora, 8h55, a gente tem a reportagem do Vinícius Fernandes, que fala pra gente sobre o homem apontado como chefe do Comando Vermelho no Rio Grande do Norte, que foi preso quando seguia para acompanhar o jogo do Flamengo no Maracanã. Acompanhe.
4: O homem apontado pela polícia como um dos chefes do Comando Vermelho no Rio Grande do Norte foi preso nas proximidades do Maracanã, na zona norte da cidade, momentos antes de entrar no estádio para assistir o jogo do Flamengo pela Libertadores. Segundo as investigações, Edenilson Luiz Moura de Melo, conhecido como Chorão, era responsável por intermediar a ligação entre comunidades cariocas, como a Rocinha e o Complexo do Alemão, a integrantes do grupo no Nordeste. A polícia afirma que ele atuava na logística de transporte de armas e drogas utilizadas pela facção. Contra Edenilson, havia um mandado de prisão em aberto por tráfico de drogas. As apurações indicam que Chorão deixou o Rio Grande do Norte em maio de 2025 e passou a viver no Complexo do Alemão. Desde então, era monitorado por equipes de inteligência da Polícia Civil do Rio e da Potiguar. A prisão foi realizada por agentes da Delegacia de Repressão às Ações Criminosas Organizadas e de Inquéritos Especiais, a DRACO. Segundo a polícia, o suspeito vinha sendo acompanhado há dias. Os agentes identificaram que Chorão estaria no Maracanã para assistir ao jogo e fizeram a abordagem no momento em que ele entrava no estádio, pouco antes do início da partida. Durante a investigação, policiais reuniram vídeos e imagens que mostram o suspeito ostentando armas e joias nas redes sociais. De acordo com os investigadores, ainda há registros ligados à confissão de um homicídio. Além dos crimes de organização criminosa, tráfico de drogas, associação para o tráfico e homicídio, Chorão já responde por porte ilegal de arma de fogo, receptação e corrupção ativa. Reportagem Vinícius Fernandes.
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1: Agora 8 horas e 58 minutos. Lembrando que você pode mandar sua mensagem pra gente, viu? Nosso WhatsApp 98065-0066, sempre à disposição para você participar aqui da nossa programação do Manhã em Foco e de toda a programação da Rádio Sputnik. Fique à vontade para mandar sua mensagem pra gente, de texto, de áudio. Participe da nossa programação. Você é sempre bem-vindo aqui na Rádio Sputnik. A gente tem informações com o Lucas de Andrade novamente aqui no Manhã em Foco, a gente falando agora sobre uma operação da Polícia Civil contra o Comando Vermelho no complexo do Lins, que está acontecendo desde cedo, né? Essa ação, desde as primeiras horas da manhã de hoje, já provocando impactos no trânsito e na rotina dos moradores lá da região da Zona Norte, não é isso, Lucas?
0: É isso mesmo, Kelly. A Polícia Civil realiza na manhã desta sexta-feira uma operação no complexo do Lins, na Zona Norte do Rio, contra integrantes do Comando Vermelho. A ação cumpre 6 mandados de prisão e 30 mandados de busca e apreensão. Houve relatos de tiroteio na região. Até o momento, 2 homens foram presos. Um deles, cujo nome não foi divulgado, acompanhava a movimentação de policiais e militares do Exército, de acordo com informações dos delegados envolvidos na operação.
6: A pessoa foi presa em flagrante, esse investigado foi preso em flagrante por associação para o tráfico, e agora as investigações vão prosseguir com a análise de todo esse material. A gente, durante a investigação, a gente teve acesso a um grupo de mensagens instantâneas, onde ele acompanhava a movimentação policial, não só da polícia, mas também do exército, naquele hospital que fica nessa região, e também fazer o tráfico de drogas em si, a venda de drogas em larga escala, e a gente pôde aí comprovar durante a investigação movimento desses indivíduos.
0: Entre os alvos está o traficante Emanuel dos Santos Carvalho, conhecido como Matarrindo, foragido do sistema penitenciário. O criminoso saiu da cadeia durante a visita periódica ao lar, referente a um indulto do Dia das Mães, com prazo de retorno até o dia 14 deste mês, mas não se apresentou. A Divisão de Buscas e Recapturas, a RECAP, da Secretaria de Estado de Polícia Penal, divulgou cartaz pelo Disque Denúncia para auxiliar nas investigações. Autoridades apontam Emanuel dos Santos Carvalho como criminoso de alta periculosidade. Identificado como executor frio, recebeu o apelido Matarrindo por matar integrantes de facções rivais e participar de ataques contra policiais militares. O traficante foi preso em janeiro de 2019, durante a operação da UPP no Morro do Amor, uma das comunidades que compõem o complexo do Lins. Ele cumpria a pena de 32 anos de reclusão por roubo, com mais de 23 anos ainda a cumprir em regime semiaberto. Além do Lins, a região do Andaraí, próximo à rua Barão de Mesquita, também foi apontada como outra região que tem sido o foco das atividades do criminoso.
6: A investigação, pelo fato de ser o tráfico de drogas nessa localidade, a gente teve informações de inteligência da localização desse foragido. As equipes estão em diligência nesse momento, em endereços correlacionados para poder fazer a recaptura desse indivíduo aí que assola aquela população.
0: A Delegacia de Repressão às Ações Criminosas Organizadas e Inquéritos Especiais, a DRACO, coordena a operação em conjunto com a 26ª Delegacia de Polícia de Todos os Santos. Blindados, helicópteros e e agentes da Coordenadoria de Recursos Especiais, a CORE, dão apoio às equipes em campo. Investigadores apontam o grupo como responsável pelo controle territorial armado da região e por crimes como tráfico de drogas, roubo de veículos, assaltos a pedestres, roubos a residências de alto padrão, ataques a bancos e extorsões. A Polícia Civil identificou uma organização altamente estruturada, com divisão de tarefas e atuação permanente para manter o domínio da facção no Lins. Os investigados também monitoravam em tempo real a movimentação de forças de segurança e alertavam integrantes da facção sobre deslocamentos de viaturas, blindados e aeronaves policiais. Em investigação paralela, ainda no complexo do Lins, agentes cumprem mandados contra integrantes de uma quadrilha especializada no golpe da falsa central telefônica. Os criminosos se passavam por funcionários do setor de segurança de bancos, criavam uma falsa situação de emergência e induziam vítimas a ligar para uma central clandestina controlada pelo grupo. Com isso, assumiam o controle de contas bancárias e aplicativos financeiros, realizavam transferências e movimentações fraudulentas. As ordens judiciais são cumpridas simultaneamente no Rio de Janeiro e no estado do Piauí, em ação conjunta das polícias civis dos dois estados. Policiais buscam prender os envolvidos e apreender dispositivos eletrônicos, documentos e ativos financeiros que possam identificar outros integrantes do esquema. A operação conta ainda com o apoio de equipes dos departamentos gerais de polícia da capital, da Baixada Fluminense, do interior e o de polícia especializada, o DGPE. Kelly.
1: Muito obrigada, Lucas Andrade, pelas suas informações, viu? 9:03 agora.
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1: Vontade constante de comer doce, fome fora de hora, cansaço e dificuldade para emagrecer costumam ser tratados como falta de disciplina, mas podem ser sinais de resistência à insulina, viu? Um distúrbio metabólico que muitas vezes passa despercebido. A doutora Mariana Vogel, especialista em nutrologia médica pela ABRAM, Associação Brasileira de Nutrologia, vai explicar como o problema afeta o corpo, quais sintomas merecem atenção e por que o diagnóstico precoce pode evitar a progressão para obesidade e diabetes tipo 2. Bom dia, doutora Mariana Vogel, muito obrigada por aceitar nosso convite e conversar com a gente aqui na Rádio Sputnik, seja bem-vinda.
7: Bom dia, Kelly. Bom dia a todos os ouvintes. É um prazer estar aqui participando desse programa e poder falar um pouquinho mais sobre a resistência à insulina.
1: Sim, é importante a gente fazer esse alerta aí para a população, né? Para começar, queria que você explicasse o que é a resistência à insulina e por que que esse problema tem se tornado tão comum atualmente.
7: Então, Kelly, o que que é a resistência? O corpo, com uma sobrecarga grande de alimentação ricas em carboidrato e açúcar, acaba que ele fica com um nível de açúcar cada vez mais alto, né, no sangue. E com isso, o nosso corpo, ele é inteligente, ele começa a produzir cada vez mais insulina para controlar esse açúcar, porque a insulina é um hormônio que faz com que o açúcar que está passando pelo sangue entre nas células, né, e dê energia para essas células. Porém, com o excesso de açúcar o tempo todo, o corpo passa a não responder de forma correta a essa insulina. E aí ele entende que não está funcionando e que precisa produzir ainda mais insulina. Com isso a gente fica com cada vez mais com níveis de insulina elevados e glicose, que é o açúcar no sangue, também elevados. Então isso é algo muito importante. E o que se dá a isso? Como eu falei no início, a nossa alimentação. Não só a alimentação, mas também como o sedentarismo. Estamos alimentando cada vez pior, comendo muitos carboidratos, muitos alimentos ultraprocessados, né, desembalando mais alimentos e descascando mais, comendo menos alimentos saudáveis e naturais, e com isso a gente acaba sobrecarregando nosso corpo e acarretando, né, essa resistência à insulina.
1: E por que que a resistência à insulina pode aumentar tanto a fome e a vontade de carboidratos?
7: O corpo, ele vai começar a se acostumar cada vez mais com a glicose elevada. E a partir do momento que você derrama muita insulina no corpo e começa a baixar os níveis de glicose cada vez mais elevados, o corpo entende que ele comer de novo para elevar de novo essa glicose. É um ciclo vicioso em que, se eu estou com uma baixa de glicose, ele não quer isso, ele me manda comer mais açúcar, mais glicose, eu como, o corpo libera mais insulina, cai de novo essa glicose e a gente fica nesse ciclo de querer comer cada vez mais esse carboidrato. E quando a gente fala de glicose ou açúcar, não é só algo doce. Todo carboidrato, como pão, massas e até assim batata, enfim, tudo que é carboidrato vai se tornar açúcar no nosso sangue.
1: E por isso que a gente associa esse desejo por doce, né? Muita gente associa falta de disciplina, não consegue aí manter a dieta, né? E na verdade pode ter alguma coisa isso. Mais urgente ali por trás, né?
7: Sempre tem algo mais urgente por trás, Kelly. E é importante a gente entender isso, que não é falta de disciplina. Muitas pessoas sofrem com a compulsão, né, alimentar e acham que é só besteira, que não tem força de vontade, que é uma culpa delas mesmas. Não, a gente precisa entender como está esse metabolismo. Se há resistência insulínica, se há resistência à leptina, que inicia antes da resistência insulínica, que é um hormônio que ele foi feito para dar saciedade, mas acontece a mesma coisa. Quando um corpo inflamado, com excesso de glicose, acaba que a leptina não faz o efeito desejado e começa a ser muito produzida, mas não tirando a nossa fome. Então, tudo isso precisa ser olhado com carinho. Se um corpo que está com estresse, que hoje em dia todo mundo vive com estresse, libera muito cortisol e o cortisol também dá fome. Então, cada pecinha dessa é importante estar regulada para que possamos controlar nossa fome e ter o emagrecimento e a saúde.
1: Então a gente pode dizer que sinais mais comuns para indicarem resistência à insulina tem o estresse, tem esse desejo aí por doce, carboidratos. Você destacaria mais algum sintoma para ligar o alerta de que pode ter alguma coisa errada com a resistência à insulina?
7: Sempre avaliar excesso de peso, está começando a ganhar um peso e não está conseguindo controlar. O estresse também é muito elevado nesses casos. Essa vontade maior de comer carboidratos e sempre está precisando disso. Um cansaço excessivo. Tem algumas reações no corpo, principalmente a gente tem aquelas manchinhas mais escuras em região de pescoço também. Tem muita relação com resistência insulínica. Então é sempre importante avaliar exames. Não basta só também fazer a dosagem de glicose em jejum, mas sim também da insulina em jejum e muitas das vezes da curva de insulina e glicose. Então, sempre conversar com o médico a respeito disso. E algo importante que eu falei, dosar leptina, porque a leptina normalmente vai aumentar antes da insulina aumentar. Então, é aquele sinalzinho antes da resistência insulínica que a gente vai ter uma resistência leptínica. Então, é muito importante também dosar leptina.
1: E a fome logo depois de comer é um sinal também?
7: Sim, é um sinal de que você está produzindo muita insulina, está tendo uma reação imediata de uma produção de insulina muito elevada, está desregulado esse ciclozinho e isso faz com que baixe a glicose muito rápido e seu corpo quer compensar com mais carboidrato, então ele te pede para comer mais. Isso é muito comum nos casos de resistência à insulina ou leptina e naqueles casos que os pacientes estão já em processo de emagrecimento e o corpo, ele defende a gente, ele acha que o peso que a gente está e a quantidade de comida que a gente estava comendo, que é o ideal para ele. E ele não quer voltar a comer menos, então acaba tendo também esses efeitos. Outra coisa que também dá muito essa fome, Kelly, é a falta de dopamina. Porque hoje a gente precisa de pequenos prazeres o dia inteiro para ficar mais com energia. E essa falta também, a gente acaba caindo um pouco na tentação de comer um docinho, comer um chocolatezinho. Ao longo do dia, a gente fica procurando coisas para dar prazer, né, ao nosso corpo. E aumentar a sensação de bem-estar.
1: E doutora, como é que é feito o diagnóstico da resistência à insulina? Exames de rotina conseguem detectar o problema?
7: Exame de rotina consegue, como eu falei, dosar insulina em jejum, não só a glicose em jejum, fazer curva de glicemia e de insulina, que a gente vai no laboratório, colhe em jejum, depois toma um líquidozinho mais doce, colhe uma hora depois, então a gente faz uma curva para ver qual que vai ser a resposta do nosso corpo perante esse líquido doce, fazer dosagens também de hemoglobina glicada, e também da leptina. Então, são exames de rotina básico, não são exames complexos, mas que a gente consegue diagnosticar de uma forma tranquila essas situações.
1: E tem alguma diferença, né? Você falou aí daqueles pequenos prazeres que a gente busca durante o dia, quando está estressado, aí vai ali comer um docinho e tal. Principalmente na rotina que a gente tem, né, hoje em dia, essa correria toda, essa vida moderna, né? E tem alguma diferença, doutora, entre compulsão alimentar emocional e alterações metabólicas?
7: Tem muita diferença. Às vezes no dia a dia a gente não vai conseguir enxergar isso. Mas esses pequenos prazeres de você comer aos poucos, beliscar uma coisinha ou outra para te dar, né, essa necessidade, sem esse prazer, isso não é chamado de compulsão. Compulsão é quando você, em alguns momentos do dia que vai comer, você come exageradamente. Você come sem ter fome. Você come às vezes até assim, até ver o pacote acabar. Até ver o chocolate acabar inteiro. Você não consegue se controlar e comer pequenos pedaços. Muitas às vezes isso te causa mal-estar logo em seguida e tem pessoas que ficam enjoadas. Então, compulsão alimentar é um descontrole, você não consegue controlar aquele comer e acaba comendo de forma excessiva, sem fome em alguns períodos do dia. Já o beliscar, os pequenos prazeres, causado muito pelo estresse, pela ansiedade, não que a compulsão também não seja, né, exacerbada por esses sintomas, mas o beliscar é muito mais do estresse e da ansiedade, é aquele momento que você quer um prazer ali, que você está muito acelerado e que você precisa de algo a mais, e aí você vai comendo um pouquinho ao longo do dia.
1: E tem algum perfil de paciente que merece atenção especial quando o assunto é resistência à insulina? Homens, mulheres, crianças?
7: Hoje em dia, todo mundo precisa dessa atenção, mas aqueles pacientes que a gente vê que tem um histórico familiar de diabetes, pacientes que estão ganhando peso, não, né, sem controle, crianças que às vezes estão com alguma alteração no desenvolvimento, né, até hormonal, então a gente precisa ficar de olho em pessoas assim. Mas infelizmente, Kelly, hoje o número está cada vez maior de pacientes com resistência à insulina, mesmo sem histórico familiar, devido à nossa vida mesmo, né? O nosso estilo de vida, que é cada vez mais estressado, menos atividade física, alimentação errada, alteração de sono, e aí é um ciclo que não vai ter um resultado muito bom.
1: Realmente. O que pode acontecer, doutora Mariana, quando a resistência à insulina não é tratada, não é descoberta? Ela pode chegar ao extremo de evoluir para uma diabetes tipo 2?
7: Pode, Kelly. Olha, mais importante, ou tão importante quanto desenvolver para uma diabetes tipo 2, é que a resistência à insulina e a obesidade, que estão muito relacionadas, elas são fatores de risco para inúmeras doenças e praticamente todos os tipos de câncer. Então, a gente precisa ter um olhar muito atento para isso, porque ela é uma das maiores causadoras de da maioria das doenças graves que a gente tem em crônicas. Então, precisa de atenção. Não é só sobre estar um pouquinho acima do peso, não é sobre estética que a gente está falando, realmente é sobre uma condição que pode te levar a ter inúmeras doenças graves ao longo da vida.
1: Nossa, e tem hábitos assim que contribuem para piorar o quadro, quer dizer, se tem ali o diagnóstico da resistência à insulina, e o que pode ser feito para poder melhorar esse quadro, ou o que se você não fizer pode piorar o quadro?
7: São pilares importantes, né? Primeiro é ajuste alimentar. Entender que você precisa melhorar a sua alimentação e comer mais alimentos naturais, saudáveis. Outro é ter um sono de qualidade. Hoje em dia a gente também não tem dormido muito bem, né? Muito estresse, a gente acaba não dormindo muito bem. E fazer atividade física. Se eu te falar que um ponto principal, né? Lógico, também temos medicações, mas a atividade física é um dos pontos principais junto com a alimentação. Porque quanto mais músculo a gente tem, quanto mais atividade física a gente faz, esse músculo ele vai agir direto nessa resistência insulínica, diminuindo ela, diminuindo a inflamação do nosso corpo, diminuindo o excesso de gordura. Então, a atividade física é um dos maiores remédios para tratar a resistência insulínica ou para se evitar a resistência insulínica.
1: E em quais casos pode ser necessário o uso de medicamentos? Como é que é tratada? É através de medicamento? Tudo bem, a gente tem aí toda essa indicação de atividade física, o cuidado com a alimentação, mas sim, também entra o fator medicamento?
7: Entra sim, dependendo do caso, dependendo dos fatores, igual a gente, se a gente avaliar uma hemoglobina glicada, já tiver muito elevada, alguns parâmetros que a gente tem no exame, será necessário. Se a gente tiver uma compulsão alimentar, a gente vai ter que fazer uma medicação para controlar a compulsão. E a gente tem, para a resistência insulínica, a gente tem alguns medicamentos, como a metformina, que é o Glyphage, para poder começar a agir nessa sinalização de insulina. Fora que hoje já temos várias medicações, como os análogos de GLP-1, né, as famosas canetas, que vão ajudar e muito no controle da resistência insulínica e no controle do diabetes tipo 2 e no emagrecimento também.
1: E depois que o tratamento começa, doutora Mariana, o paciente costuma perceber melhora rápida nesses sintomas?
7: Muito, melhora muito rápida. Dependendo da disciplina do paciente também, porque não é só tomar medicação, é fazer o deverzinho de casa, né? Fazer também por ele. O paciente começa a melhorar muito. Nas primeiras semanas já vê alteração importante no humor, no raciocínio lógico, às vezes no cansaço que tinha mais e melhora, na compulsão alimentar, na ansiedade. É muito rápido isso. Esses resultados são muito rápidos, desde que feito de forma correta esse tratamento.
1: Inclusive o desejo exagerado aí por doces, carboidratos também é um reflexo aí, diminuem ao longo do tratamento, fazendo um tratamento correto?
7: Diminui muito, diminui muito mesmo, e aí acaba que esse tratamento acaba sendo muito mais facilitado, porque se a gente tem a diminuição desses desejos, a gente acaba conseguindo controlar ainda mais a alimentação.
1: E doutora, existe algum sintoma reverso? Vamos dizer, a gente às vezes associa pessoas com problemas de obesidade ligadas justamente à questão aí da resistência à insulina, da diabetes, mas existem pessoas magras que também podem ter a resistência à insulina?
7: Esse padrão é um pouco mais difícil, Kelly, porque está muito mais associado à obesidade, ao excesso de peso. Porém, o paciente ser magro não quer dizer que ele é saudável. Podemos sim ter alterações metabólicas mesmo num paciente magro. Ele pode ter baixa de massa muscular, pode ter sim, às vezes até um percentual de gordura elevado, mesmo com um padrão dual magro. Então, magreza não quer dizer saúde. Então, a gente pode, em alguns casos, pode ter sim resistência insulínica em pacientes que ainda não estão com excesso de peso.
1: E também tem alguma relação da resistência à insulina à gordura abdominal?
7: Muito. Normalmente a gente acaba tendo um acúmulo muito maior de gordura na região abdominal e visceral, que é aquela que está lá entre os órgãos mesmo, que é a mais prejudicial, que é a mais perigosa, que é a mais inflamatória, que pode trazer mais riscos para a nossa saúde. Então, resistência insulínica tem muito a ver com esse acúmulo de gordura abdominal.
1: Então, doutora, a dica seria procurar um médico, né? Se você tem algum desses sintomas, está acompanhando aí essa compulsão pelo doce, pelo carboidrato, essa falta de saciedade depois de se alimentar, se tem um histórico aí de genético, ou se é sedentário, se tem esse cansaço, está acima do peso, é procurar um médico para levantar todo esse exame, fazer esse exame de sangue, né? Fazer todo esse estudo aí em cima da questão da glicemia para identificar se tem lá a resistência à insulina e partir para o tratamento, né? Seria esse o caminho?
7: Sim, esse é o caminho. Mudar o estilo de vida principalmente e procurar um médico que te escute, né? Que realmente entenda, porque quando você sabe que seu corpo não está bem, você sente isso. Então, passar isso para o médico e solicitar ele que investigue, faz esses exames, que são exames rotineiros mesmo. Então, esse é o caminho mais certo, e procurar um nutricionista que vai te orientar na alimentação, um educador físico para fazer atividade física. Tenho certeza que em poucas semanas você já vai ter muitas melhoras no seu corpo.
1: É, até porque muita gente se culpa, né, pela dificuldade em controlar a alimentação, às vezes fica até naquela baixa autoestima, se culpando por não conseguir ter uma disciplina, não conseguir seguir ali uma risca, às vezes entra numa dieta maluca, né? Segunda-feira Exato. Eu começo, segunda-feira eu corto o docinho e acaba encontrando essa dificuldade quando na verdade é um problema lá metabólico, é um problema lá de resistência à insulina. Então, por isso, não se culpe, procure ajuda médica, né? Essa é a mensagem, né?
7: Eu falo muito isso para os meus pacientes, não se culpe, mas a partir do momento que você sabe, você tem que, né, correr atrás dessas melhorias junto com o médico. Então, é importante, porque muitas vezes a gente não vai ter o controle sozinho. Quem tem compulsão alimentar, ansiedade, é muito de controlar esses sintomas de forma sozinha. Então, precisa de ajuda mesmo.
1: Tá certo. Doutora Mariana Vogel, médica nutróloga pela ABRAM, Associação Brasileira de Nutrologia, muito obrigada pela sua disponibilidade em vir esclarecer esse assunto tão importante para a saúde da população. A gente agradece, viu? E espera contar contigo em outras oportunidades para ajudar a gente aqui a entender um pouquinho de saúde.
7: Eu que agradeço o convite, Kelly, pode contar comigo sim, tá? Um bom dia para vocês.
1: Obrigada, doutora, bom dia, bom fim de semana e até uma próxima.
7: Amém, para você também.
1: 9h22.
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1: Rio tem a segunda maior taxa de autorização familiar para transplantes no Brasil. O estado também é destaque no número de procedimentos no país. A reportagem é do Vinícius Fernandes.
4: O Rio de Janeiro alcançou a segunda maior taxa de autorização familiar para doação de órgãos do país. Dados do Registro Brasileiro de Transplantes, divulgados pela Associação Brasileira de Transplante de Órgãos, mostram que 67% das famílias fluminenses autorizaram a doação em 2025. O índice é superior à média nacional de 55% e fica atrás apenas de Santa Catarina, que registrou 68%. O diretor do RJ Transplantes, Alan Melquiades, destacou o protagonismo do Rio nos últimos anos.
8: O estado do Rio de Janeiro vem se mantendo há alguns anos entre os três melhores estados em relação à doação de órgãos. Segundo a BTO, hoje ocupamos o segundo lugar. Isso mostra que temos uma sociedade no Rio de Janeiro consciente e altruísta, que no momento de extrema dor ressignificam esse sentimento e optam por fazer bem ao próximo.
4: O resultado reflete o trabalho de conscientização realizado pelas equipes de saúde. Atualmente, o estado conta com mais de 100 comissões hospitalares responsáveis por identificar potenciais doadores e prestar acolhimento às famílias durante todo o processo. Segundo a Secretaria Estadual de Saúde, o contato com os familiares começa antes mesmo da confirmação da morte encefálica. As equipes recebem treinamento especializado para conduzir as conversas e esclarecer dúvidas sobre a importância da doação, que é capaz de salvar até 8 vidas. Além disso, quem deseja ser doador pode registrar essa intenção na carteira de identidade nacional e principalmente comunicar a decisão à família. O Rio também se destacou no número de procedimentos realizados. Em 2025, foram registrados 903 transplantes no estado, a terceira maior marca do país. Em todo o Brasil, houve recorde histórico com mais de 9.900 procedimentos. Os transplantes de rim lideram o ranking nacional, seguidos pelos de fígado e coração. Reportagem Vinícius Fernandes.
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1: Agora 9h26, tem recadinho do pessoal do Jabuticaba Sem Caroço pra você.
9: É, meu povo, a gente tá sextando com uma notícia não tão legal, viu? A violência dentro das escolas brasileiras deixou de ser um alerta pontual para se tornar uma crise crescente e mensurável. Em apenas uma década, vejam só, os casos mais do que triplicaram, saltando de 3,7 mil em 2013 para alarmantes 13,1 mil registros em 2023, segundo dados nacionais analisados pela FAPESP e pelo Ministério dos Direitos Humanos e da Cidadania. E como combater e prevenir essa situação no chão de escola? Quem nos responde são os nossos convidados. É a Thaís Dias Luz Borges Santos, coordenadora-geral do Acompanhamento e Combate à Violência das Escolas, da SECAD, do MEC, e Veridiana Paraíba Campos, socióloga, pós-doutoranda pelo Núcleo de Estudos da Violência e pesquisadora do projeto Observatório de Direitos Humanos da Escola da USP. O Jabuticaba Sem Caroço está imperdível e os nossos ouvintes podem conferir aqui na Rádio Sputnik Metropolitana. Tchau e até segunda.
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1: O Irã e o Paquistão realizaram negociações avançadas, segundo a agência de notícias semi-oficial Tasnim de Teherã, nesta sexta-feira, enquanto Islamabad busca mediar uma solução diplomática para a guerra dos Estados Unidos e de Israel contra o Irã. O Paquistão emergiu como mediador entre Washington e Teherã, desempenhando um papel fundamental na negociação de um cessar-fogo temporário para interromper os ataques planejados pelos Estados Unidos em abril. A trégua temporária praticamente suspendeu as hostilidades ativas, mas o conflito continua com um bloqueio naval em curso no Estreito de Hormuz. O ministro do Interior do Paquistão, Mohsin Naqvi, reuniu-se com o ministro das Relações Exteriores do Irã, Abbas Araghchi, para analisar propostas destinadas a resolver as disputas, segundo a agência Tasnim, no aplicativo de mensagens Telegram. Um porta-voz do Ministério das Relações Exteriores do Irã afirmou na quarta-feira que Teherã e Washington continuaram a trocar mensagens por meio do Paquistão. O secretário de Estado dos Estados Unidos, Marco Rubio, disse a repórteres ontem que houve alguns bons sinais nas negociações, mas que não haverá solução se Teherã impuser um sistema de pedágio no Estreito de Hormuz, que efetivamente fechou para a maior parte da navegação após o início do conflito em 28 de fevereiro. Uma fonte iraniana de alto escalão disse à agência de notícias Reuters que as divergências haviam diminuído, embora o enriquecimento de urânio e o Estreito de Hormuz continuassem sendo pontos de atrito. A guerra devastou a economia global com a alta dos preços do petróleo, alimentando temores de inflação descontrolada. Cerca de um quinto das remessas mundiais de petróleo e gás natural liquefeito passavam pelo Estreito de Hormuz antes da guerra. O dólar americano estava próximo de seu nível mais alto em 6 semanas nesta sexta-feira, em meio à incerteza sobre as negociações de paz, enquanto os preços do petróleo subiam à medida que os investidores duvidavam das perspectivas de um avanço. 9:30, a gente tem informações também de que a Polícia Britânica informou nesta sexta-feira que analisa uma acusação de agressão sexual contra o ex-príncipe Andrew Windsor e pediu que qualquer pessoa com informações sobre o caso procure as autoridades. Segundo a polícia de Thames Valley, investigadores apuram relatos de que uma mulher teria sido levada a um endereço em Windsor em 2010 com fins sexuais. As autoridades afirmaram ainda que entraram em contato com a advogada da suposta vítima para informar que, caso ela deseje formalizar uma denúncia, o caso será tratado com cuidado, sensibilidade, respeito à privacidade e ao direito ao anonimato. Andrew também é investigado por suposta omissão no exercício de uma função pública. A suspeita é de que ele tenha compartilhado documentos econômicos confidenciais com o criminoso sexual americano Jeffrey Epstein durante o período em que atuou como representante comercial do Reino Unido entre 2001 e 2011. Em comunicado, a polícia afirmou que a investigação, aberta após a divulgação de documentos ligados a Epstein pelas autoridades norte-americanas, continua em andamento. Até o momento, não há acusação formal contra o ex-príncipe. 9:31.
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1: Agora 9:33, o assunto agora é cultural. Com humor inteligente, criativo e fora do comum, a comediante Marcela Galvão está em cartaz com o espetáculo Rir, Raciocínio Inútil Reverso, no Teatro Municipal Café Pequeno, no Leblon, Zona Sul do Rio de Janeiro. A artista leva para a apresentação solo textos autorais que exploram jogos de palavras, raciocínio inesperados e observações bem humoradas sobre o dia a dia. E para a gente saber mais sobre o espetáculo, a gente conversa com a própria Marcela Galvão, atriz, comediante e roteirista. Bom dia, Marcela Galvão, bem-vinda à Rádio Sputnik, muito obrigada por aceitar nosso convite.
10: Bom dia, Kelly. Bom dia, ouvintes da Rádio Sputnik. O prazer é todo meu.
1: Oh, que beleza. Bem-vinda. Marcela, você é de Niterói, iniciou sua trajetória na comédia em 2021, no Eixo Rio-São Paulo, abrindo shows aí para muita gente. E agora tá aí com o espetáculo Rir, Raciocínio Inútil Reverso, marcando sua carreira com a sua primeira passagem solo por palco carioca. Como é que tá sendo esse momento na sua vida?
10: Olha, Kelly, está sendo uma experiência bem nova, assim. Eu já trabalho com teatro há um tempo, mas aí enveredei para esse caminho do stand-up e me encontrei nisso, né, desde 2021. E é um caminho que é muito grande em São Paulo, por exemplo. A gente tem muitos clubes de comédia por lá, muitos espaços, aqui no Rio nem tanto. E aí a gente começa fazendo poucos minutos e vai abrindo shows e vai conquistando o nosso espaço para a gente chegar ao ponto de fazer um solo e ganhar um espaço no teatro. É uma coisa grande, assim, pra gente que é da comédia, sabe? Então, pra mim, tá sendo uma experiência única e incrível.
1: E você viralizou nas redes sociais falando ao contrário. Como é que é isso, Marcela? Exigiu muito treino e ser formada em letras aí, como você ajudou também?
10: Ah, sempre ajuda, né? A formação em letras sempre me deu uma familiaridade, assim, né? Com as palavras, com a língua. Dentro de casa a gente sempre brincou muito, né? Criando palavras novas. Sempre teve muito, sempre vivi nesse universo, né? E aí essa é uma habilidade doida que eu tenho desde criança. Na verdade não tem treino, é só uma coisa que surgiu, né? Quando eu tinha 12 anos de idade, eu fazia o mesmo trajeto escola-casa, né? Casa-escola. E aí uma vez um ônibus parou na frente de um portão e tinha essas placas de rua que a gente vê, não estacione, garagem, essas coisas. E aí eu fiquei um tempo parada ali no ônibus, né, enquanto as pessoas estavam subindo, e eu li Enoikatsuan, né, o não estacione de trás para frente. Eu achei aquilo incrível, falei, gente, que engraçado que fica. Falei, cara, isso dá um idioma, hein? Se a gente fizer isso sem ler, isso pode ser interessante. E aí minha cabeça começou a funcionar assim, eu pegava palavras pequenas, como é que é essa? Como é que é essa? Só que assim, foi indo desde os 12 anos e uma vez, em algum momento, eu me percebi falando isso fluentemente. É uma habilidade completamente inútil, eu acho que é um exercício legal para o cérebro, mas que eu acho que só funcionaria mesmo um show de comédia.
1: Gente, que bacana, realmente para o cérebro é um baita de um exercício, né?
10: espero que sim.
1: Agora fala para a gente sobre rir, raciocínio inútil reverso. Além de estar no palco, né, o texto também é seu, o que que se apresenta para a plateia?
10: A gente tem essa felicidade, né, no stand-up de conseguir levar para o palco ideias nossas, né, coisas da nossa vida, nossas fraquezas, pegar o limão e fazer uma deliciosa limonada. E é isso que acontece no meu show Rir, Raciocínio Inútil Reverso. Pego experiências de vida, eu pego coisas que eu fui construindo ao longo desse meu tempo aí na comédia stand-up, estudando muito, assistindo muito, consumindo muita coisa, coisas que me vinham e que eu fui colocando no papel, ideias que eu fui testando muito, né, porque tem coisas que funcionam para um tipo de público, tem coisas que não funcionam para outro tipo de público, e o grande desafio do stand-up é você conseguir chegar num lugar em que funciona para todos os públicos, né, para todas as pessoas, isso é bem desafiador, e aí é um trabalho bem artesanal, que eu digo até, né? E aí essa construção foi indo, fui juntando coisas de textos lá de trás com coisas de agora, e essa habilidade doida que por acaso um dia eu coloquei num show, fazendo uma brincadeira com a plateia, invertendo os nomes, e aí virou um ponto muito alto, porque eu via que a galera que já curtia e tal, né? E já costuma rir das piadas, e é muito dessa habilidade, e ficava

0: respeitar muito mais a gente. Por quê? Porque o pessoal lá de Hollywood também ganhou o prêmio em Cannes, ou seja, fez escola aqui. Ai, Marcela, mas como você sabe? Gente, Cannes de trás para frente, Senac. E aí a gente vai por uns caminhos doidos, assim, construindo uma narrativa, fazendo algum sentido, né? Trazendo algum sentido dessa linguagem invertida para o nosso mundo da linguagem normal.
1: Sensacional. Quer dizer, a sua fonte de inspiração na hora de escrever acaba sendo, né, o dia a dia, né, a leitura, né?
0: Exatamente, exatamente. Em tudo, né? A gente que trabalha com comédia, em cada pontinho a gente vê uma coisa de humor, né? Uma poça d'água não é só uma poça
1: Tem que
0: d'água pra
1: observar
0: gente.
1: muito, né?
0: Exatamente.
1: E como artista, Marcela Galvão, você acha que é mais difícil fazer comédia ou drama? Você está na comédia desde 2021, mas você tem formação como atriz e, claro, já
0: Sim.
1: trabalhou e debruçou sobre diversos tipos de texto. E o que que é mais difícil para você?
0: Olha, eu sempre flertei com humor, sempre, em todos os trabalhos de teatro que eu fiz na vida, sem querer, né? Sem ser tão intencional. Eu acabava me pegando apaixonada pelos personagens cômicos, a direção, né, do espetáculo sempre me colocava também neles. Eu acho que eu já tinha ali sabe, uma quedinha ali pelo humor, sempre tive. E aí, tanto que lá atrás, assim, quando eu comecei a estudar teatro há muitos anos, mais de 20 anos, isso, o pessoal do tabuado, meus amigos, falavam para mim, Marcela, tem um microfone. Quando o stand-up estava chegando aqui, né, o Comédia em Pé, né, a gente ainda não tinha muito essa cultura do stand-up. Lembro que os meus amigos do teatro falavam, Marcela, tem um microfone lá no shopping, vai lá contar umas piadas. E eu ria, assim, gente, mas por que eu? E tal, acho que de alguma forma eu já comunicava isso. O drama não é um lugar tão fácil, mas eu acho, a gente até no teatro, né, conversa muito sobre isso, a gente diz assim, quem faz humor consegue fazer drama. Quem faz drama é mais difícil chegar naquele timing ali do humor, né? Eu acho que é mais difícil o humor. Assim, eu dou graças a Deus de já ter vindo com essa, sabe, com esse pé no humor e com essa, entre aspas, facilidade, né? Não é fácil, mas em mim sempre foi muito orgânico. Sempre tive isso sem perceber. As pessoas riam de coisas sérias quando eu falava sério, assim. De vez em quando alguém ria e eu falava, ah, então foi a maneira que eu falei. Então, assim, acho que isso já é um pouco da gente, a galera que tem esse timing aí, né? Já tem isso. Acho que para a pessoa que é do drama ou pessoa que faz muito drama, encontrar esse pontinho aí da risada, sabe? Que a plateia não segura. É mais difícil, mas claro, né? Não estou desmerecendo ninguém assim, realmente, mas eu acho que o desafio é um pouco menor, talvez.
1: Tem que ter o timing do fazer rir, né? Porque eu acho que ainda mais assim, a gente brasileiro, a gente ri de tudo, a gente encontra piada em tudo, né? A gente brinca que
0: Exatamente.
1: até na desgraça a gente está achando piada, está achando motivo para rir, a gente ri da desgraça, né? Então, assim, a piada, para a gente, ela tem que ser bem construída, ela tem que ser bem trabalhada, ela tem que fazer rir mesmo, né? Ela tem que ter aquele tom de humor. Então, é realmente um desafio para quem vive disso, né?
0: Sim, é um desafio grande, assim, e a gente já é o povo do meme, né? A gente já consegue realmente, como você disse, tirar graça de qualquer situação.
1: Exatamente.
0: E aí eu acho interessante o stand-up, uma coisa assim, que muita gente assiste e acha que é uma coisa criada ali na hora, né? Ah, ele é ótimo, olha, ele teve umas tiradas ali,
1: Acho que é
0: ou ele é muito
1: improvisado,
0: espontâneo.
1: né?
0: Acha que é improvisável, exatamente. E é um trabalho muito mais cuidadoso, assim, do que a galera pode imaginar. Porque para a gente chegar naquela piada ali, daquele jeito, a gente teve que, não, essa palavra aqui, se vier antes dessa, vai fazer entrar mais. Não, se eu entregar isso assim, isso aqui vai funcionar mais. E aí a gente constrói, e a partir de um texto construído, completamente técnico ali, a gente tem que fazer aquilo parecer espontâneo, orgânico, fazer possível ali na hora do palco. Então, eu acho que isso mostra assim o quão valioso é o stand-up, né, para a galera que não conhece e só vê assim e acha que é alguém subindo num palco e contando umas histórias que poderia, por exemplo, contar na mesa de um bar. Não, não, por trás tem um trabalho bem difícil e de muita dedicação.
1: Tem todo um preparo, né? Assim não. E Marcela, na próxima terça-feira, dia 26, vai ser a última apresentação dessa temporada que você está fazendo no Teatro Café Pequeno, no Leblon, né? Quais são os próximos planos aí? O que você está pensando?

0: Essa temporada foi bem legal. Convites legais surgiram também. Tenho feito mais shows. Tenho projetos aí que vem que eu só vou poder divulgar também no próximo mês, de parcerias mesmo, de lugares que entraram em contato com a gente, porque viram uma divulgação muito legal do show. E pela repercussão, né? O boca a boca também funciona muito. Então tá tendo um público ótimo e convites estão surgindo. Mas aí a gente, quando começar de fato a divulgação nos espaços, aí a gente coloca aí para jogo para todo mundo ficar sabendo onde estará a Rir. Raciocínio inútil reverso.
1: Ah, beleza então. Sem spoiler, quando tiver tudo certinho, ela volta aqui para contar então, por favor.
0: Sim, pode deixar.
1: Bom, então, queria que você deixasse então agora o convite para os nossos ouvintes aproveitarem aí a última chance de conferir Rir no Teatro Café Pequeno na próxima terça, dia 26. Fique à vontade.
0: É isso aí, ouvintes da Rádio Sputnik. Se vocês são do Rio de Janeiro, quero convidar vocês a darem muita risada terça-feira, dia 26, às 20 horas, comigo, lá no Teatro Café Pequeno. A risada é garantida. Tem uma frase ótima do Luiz Buñuel, ele diz assim: um dia sem risada é um dia perdido. Então, bora lá ganhar terça-feira comigo, gente.
1: É isso. Qual é o horário? Terça-feira?
0: Às 20 horas, no
1: 20
0: Teatro
1: horas.
0: Café Pequeno, no Leblon, isso.
1: Isso, Avenida Taúfo de Paiva, 269, Leblon, Zona Sul. Então, Teatro Café Pequeno. Só chegar lá às 8 da noite. Então, terça-feira agora é a última chance de você assistir e se divertir aí numa terça-feira. Nada melhor do que dar umas boas gargalhadas com a Marcela Galvão no Rir, Raciocínio Inútil Reverso. Agora, Marcela, uma curiosidade: você consegue fazer um convite aí inverso pra gente?
0: Consigo.
1: Ah,
0: Então vamos lá.
1: Amanda, fiquei curiosa.
0: Então vamos lá. Cet nu vous adjoindre quintups. Orel que Ramax Ekov. Então eu vou traduzindo. Ouvintes da Rádio Sputnik. Quero chamar vocês, Arati M. Ritsissa, para me assistir. On Ortaet, no teatro. Efak Onelket, café pequeno.
1: Sensacional! Por um momento achei que você estava falando russo.
0: Quase russo, né? Quase russo.
1: Sensacional, Marcela Galvão. Muito obrigada pela sua disponibilidade em conversar com a gente. Todo sucesso do mundo para você, viu? Vamos lá te assistir terça-feira com o maior prazer, com o maior carinho. E que você volte aqui, viu? A gente está com os microfones abertos aqui para você vir falar mais aí sobre seus novos projetos. Vem contar para a gente quando você quiser, viu? Será um prazer.
0: Tá ótimo, Kelly. Muito obrigada pelo espaço. Convidadíssimos. Vou esperar vocês lá na terça-feira, hein?
1: Maravilha, obrigada. Marcela Galvão, atriz, comediante e roteirista, em cartaz, então, no Teatro Municipal Café Pequeno, com Rir, Raciocínio Inútil Reverso. Próxima terça, último dia, última chamada, hein? Às 8 da
0: Isso, última
1: noite.
0: chance, hein, gente?
1: Um beijo, Marcela. Sucesso. Bom dia, bom fim de semana para você. Até uma próxima.
0: Beijão, Kelly. Até. Bom dia.
1: 9h47.
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1: 9h48, já embalando aqui no assunto Cultura, manda, manda. Bom dia, Amanda
3: Rizzi. Bom dia, Kelly. Bom dia para todos os ouvintes. Finalmente chegou a sexta-feira, né? Aquele dia que
1: sextou.
3: A gente ama. Sextou, bebê.
1: Sextou,
3: bebê. Cheguei com os eventos do fim de semana para você se organizar e decidir o que vai fazer. Já começo com um evento que me anima muito, porque o período de festa junina já está movimentando o calendário cultural
1: delícia.
3: Do Rio de Janeiro, Kelly. Entre maio e junho, a cidade vai receber muitas festas, mas esse fim de semana já tem, que é a Junina da Urca. Essa festa ocupa
1: Alô,
3: a praça...
1: Essa
3: festa ocupa a praça aos pés do Pão de Açúcar, com forró, quadrilha, DJ e, é claro, gastronomia típica, aquela comidinha junina que a gente ama. Com esse frio, então, comer um caldinho.
1: Então
3: vai acontecer no dia 23 e 24, amanhã e domingo, na Praça General Tibúrcio. A entrada é gratuita, só chegar e aproveitar. E durante o mês eu vou trazendo mais festas juninas, porque não é o que não vai faltar
1: ter.
3: Aqui no Rio de Janeiro, né? Acontece esse fim de semana também, de hoje até domingo, o Remexe Rio, Festival da Língua Portuguesa no Paço Imperial. O Paço Imperial e a Praça 15 vão receber o evento, que é um festival multicultural, gratuito, é claro, cabe no nosso bolso, e celebra a força da língua portuguesa e suas conexões entre África, Europa e Américas. A programação reúne grandes nomes como Adriana Calcanhoto, Zé Cabaleiro, tudo de graça. Além do coletivo Rua das Pretas, o público também pode participar de palestras com escritores e experimentar as delícias da feira gastronômica com sabores de Portugal e do Brasil. Vai acontecer no Paço Imperial, na Praça 15, entrada gratuita até o domingo, só brotar por lá. E do outro lado da ponte, atravessando lá pelo meu país, São Gonçalo, mas depois um pouquinho, tem a festa de 193 anos de Itaboraí. Começa hoje e vai até domingo, na Avenida 22 de Maio, no bairro Joaquim de Oliveira. Vão ter vários shows, né, comemorando o aniversário da cidade. Hoje tem o Forró Brega de Natanzinho Lima e tem o baile do DJ Tubarão. No sábado vai ter o Pagode do Vouzoar e Ludmilla, que vai ser a atração principal. E no domingo, fechando a festa, vai ter João Gabriel, sertanejo, né, João Gabriel, aquecendo o público para o show do Dennis DJ.
1: Todos os gostos.
3: Para todos os gostos. É só aparecer por lá. A festa começa sempre a partir das 7 horas da noite. Entrada gratuita, só curtir demais. Tem também o Pagodão do Quirino, que vai ter mais uma edição amanhã para comemorar o aniversário de 30 anos do Eric Quirino, anfitrião do pagode. Essa entrada não é gratuita, mas R$15 no Simpla.
1: Cabe no bolso.
3: Cabe no bolso, né? Não sei, no fim do mês, mas cabe no bolso.
1: Sim,
3: a gente que gosta de um pagode, a gente sempre dá um jeito. Para quem quer curtir um teatro, vai ter o Horror Cabaré Rock and Roll.
1: Olha!
3: Até o dia 31 de maio. Copacabana vai receber esse espetáculo, que é uma montagem inspirada no cult The Rock Horror Picture Show. Quem gosta é a Priscila, a nossa produtora, né?
1: Aí a Priscila já se programa.
3: Idealizado por Rafael Raposo, dirigido por Felipe Vidal, é um cabaré, mistura teatro, performance, música ao vivo, enfim, do jeito que a gente gosta, né? A gente adora um teatro aqui. Vai até o dia 31 de maio, as sessões sextas e domingos, às 10 horas da noite. Sábado tem sessão às 10 e à meia-noite no Teatro Gláucio Gil, na Praça Cardeal Arco Verde, em Copacabana. R$5 a inteira e R$2,50 a meia.
1: Aí,
3: cabe
1: ó.
3: No bolso também,
1: cabe no
3: né?
1: Bolso,
3: cabe
1: é.
3: No bolso.
1: Só Amanda, só
3: sai...
1: traz programa e cabe no bolso.
3: Só não sai quem não quiser, né? Vai ter o espetáculo Cartas pra Gonzaguinha, que retorna
1: que
3: ao palco do Teatro João Caetano, aqui no centro do Rio, em curta temporada, até o dia 31 de maio só. A montagem revive o processo de criação do clássico O Que É o Que É, e apresenta sucessos como Sangrando, Explode Coração,
1: Nossa.
3: Eu Apenas Queria Que Você Soubesse, além de músicas inéditas. Então, vou repetindo, até o dia 31 de maio, quinta e sexta, hoje tem, às 7 horas da noite, aos sábados, às 5 horas da tarde, e aos domingos, às 4 horas da tarde, ingressos a partir de R$15 a meia. E tem a exposição Carmen, Embaixatriz do Samba, que chegou ao Teatro Armando Gonzaga, como parte da programação inauguração da 24ª Semana de Museus. A mostra celebra a trajetória de Carmen Miranda, uma das maiores referências da cultura brasileira no mundo. O evento integra a programação cultural da Funarte e busca aproximar o público da história da artista, conhecida como Pequena Notável, destacando a importância dela para a música e para a identidade cultural brasileira. A programação também conta com atividades gratuitas e ações voltadas para a valorização da memória cultural no Teatro Armando Gonzaga. E a Casa Brasil, por fim... Por fim, não, que ainda tem muito mais evento, né? Não, mas eu sei que o nosso tempo tá corrido, então não vai dar para falar tudo.
4: Falar de tudo, a gente fica até amanhã.
3: A gente fica aqui até amanhã, porque o que não falta no Rio é evento. E a Casa Brasil estreou uma experiência imersiva que convida o público a viajar por 5 séculos da história do Rio de Janeiro. A atração utiliza projeções, interatividade, recursos audiovisuais e tecnologia para contar a evolução cultural, social e urbana da cidade de forma sensorial e dinâmica. A proposta é fazer o visitante mergulhar na história carioca. A visitação é gratuita, acontece no espaço cultural localizado no centro do Rio. A Casa Brasil funciona de terça a domingo, das 10 horas da manhã às 5 horas da tarde, Kelly.
4: Maravilha! É só escolher e curtir aí, ó. Depois de todas essas dicas, tudo cabe no bolso, tudo cabe no coração, vai ser feliz no
3: só
4: fim de semana.
3: Só fica em casa quem quiser.
4: É isso aí. Obrigada, mãe.
3: Beijo, beijo.
4: Daqui a pouquinho
3: beijo.
4: Ela volta com Vale Nota aqui na Rádio Sputnik. Agora 9h54.
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4: Com ele, Thalisson Martins.
5: Bom dia para você, que é imunizado. Hoje é só você, mas tá bom, né? Tá sempre muito elegante, bem agasalhada.
4: O Arthur tá de cachecol, meião em casa.
5: Deve estar
4: frio lá no Camorim.
5: Tá coberta, com certeza. O Rio de Janeiro hoje tá bem, bem mais frio que a gente tá acostumado, né? Bom dia para você, bom dia aos ouvintes ligados aqui no Manhã em Foco. Vamos começar falando do seu Mengão, porque o Flamengo já joga amanhã contra o Palmeiras. E assim, não vou dizer que é uma final antecipada, porque o Campeonato Brasileiro, depois da Copa do Mundo, tá de volta também. E aí podemos ter muitas mudanças. Mas é assim, é o primeiro colocado, que é o Palmeiras, contra o segundo colocado, que é o Flamengo. Então é um confronto direto, um confronto muito importante. E assim, dá pra colocar o Flamengo como favorito, porque joga em casa. Quando o jogo, né, for fora de casa, a gente joga o favoritismo pro Palmeiras. O Flamengo tá no momento até melhor que o Palmeiras. Na Libertadores, o Flamengo, por exemplo, venceu o seu jogo e o Palmeiras perdeu dentro de casa. Então o momento do Palmeiras não é tão bom, mas do Flamengo é melhor, tá numa crescente, né? E além disso, aquele jogo lá contra o Independente Medellín, que foi cancelado, finalmente a senhora Comebol resolveu dar os pontos pro Flamengo, né? Teve uma confusão lá, a torcida invadiu o campo,
4: fumaceira.
5: Todo mundo correndo, e no final a Comebol, com uma velocidade absurda, né? Demorou muito, deu os pontos pro Flamengo, o famoso WO, ou seja, o jogo foi 3-0 pro Flamengo, sem precisar entrar em campo. E aí, qual que é a vantagem, né? O Flamengo, com isso, ele já se classificou em primeiro lugar do grupo. Uhum. Já segurou. Então, no último jogo, por exemplo, pode mandar uma equipe um pouco mais mista, ficar tranquilo. Mas eu acho que o Flamengo não vai fazer isso. Por quê? Porque na Libertadores existe uma vantagem que é muito importante. O primeiro time considerado, né, o melhor time geral, ou seja, que tiver mais pontos, ele fica uma vantagem de chegar até a semifinal sempre decidindo em casa, que é muito mais confortável você mandar o segundo jogo dentro de casa. Então o Flamengo vai buscar o primeiro lugar geral da Libertadores justamente para conseguir sempre decidir em casa. E lembrando que a final é jogo único e é num campo neutro, né? Uhum. Então, pelo menos até a semifinal, o Flamengo sendo o primeiro colocado, ele consegue decidir até a semifinal em casa, que para mim é uma grande vantagem.
4: Claro.
5: Né? Vamos falar agora do Fluminense, que o Fluminense também entra em campo amanhã contra a equipe do Mirassol, mas a situação é o seguinte: ele tá jogando amanhã, mas pensando na Libertadores, porque a Comebol, ela acabou tirando o jogo do Bolívar e Rivadavia da altitude, deu uma vantagem pro Fluminense. Por quê? O Bolívar hoje, ele está em segundo lugar, o Fluminense em terceiro. A grande arma das equipes, assim, que são fracas, principalmente da Bolívia, é a altitude. Como esse jogo não vai ser na altitude, vai ser contra o Rivadavia, que ontem venceu o Laguaria, então ele também está buscando o primeiro lugar geral. Ele é o terceiro colocado hoje, o terceiro melhor time da competição, que é uma grande surpresa. O Flamengo é o segundo. Então, ele vai buscar também. Então, por isso, ele vai enfrentar o Bolívar longe da altitude, que seria uma vantagem, e ainda se vencer, e o Fluminense vencer, por exemplo, o Laguaria no Maracanã, que eu acho que é uma obrigação, né? Porque o Laguaria, pra mim, é o time mais fraco desse grupo. O Fluminense consegue a sua classificação, que tá muito difícil. Mas, de repente, vai contar com uma ajudinha já que a Conmebol tirou esse jogo da altitude, manteve na Bolívia, mas tirou da altitude. Vamos falar do Vascão, porque o Vasco está se preparando para um jogo importante contra o Red Bull Bragantino em São Januário, pelo Campeonato Brasileiro, e o técnico Renato Gaúcho ainda não sabe o time que ele vai escalar. Por quê? Lembrando que na Sul-Americana o Vasco perdeu para o Olímpia por 3-1 e colocou aquele time considerado reserva com os garotos da base. Pelo que eu soube, informações é de bastidor, ele não gostou muito do que ele viu não, tá? Achou que o time não foi bem, então ele vai mandar, claro, o time titular e tá pensando em investir em alguns garotos do sub-20. Alguns ele gostou, outros nem tanto, mas a gente vai ver como é que vai ser esse time do Vasco, que vai jogar dentro de casa contra o Bragantino. É um duelo direto, que os dois estão ali pertinho da zona do agrião, que eu chamo, que é a zona de rebaixamento. Então, daqui a pouco, não pode tropeçar. E dentro de casa, você perder pro Bragantino, é considerado um tropeço. Pra fechar, vamos falar do Botafogo, porque o Botafogo só tem problema, né? Lembrando que o Danilo foi afastado, não joga mais pelo Botafogo. E pra esse jogo agora, contra o São Paulo no Morumbi, não vai contar com outro jogador importante, que é o Medina. Recebeu o terceiro cartão amarelo contra o Corinthians.
4: Tá fora
5: do jogo. Então, assim, o Botafogo vai tentando montar o seu time com o que dá, né? E lembrando que...
4: o que tem pra hoje.
5: E o Botafogo vai sofrendo um desmanche, né? O Danilo, que vai servir a seleção brasileira na Copa do Mundo, está sendo pretendido pelo Flamengo, pelo Palmeiras, mas também pela Europa. Eu imagino que ele, num cenário depois de Copa, ele deva priorizar Europa, né? a Europa, até porque ainda tem uma idade para isso.
4: Internacional, né?
5: Com certeza. Não que aqui esteja pagando mal, mas lá está pagando melhor ainda. E tem um prestígio, né?
4: Carreira na Europa, do cara, né? Também, né?
5: E ainda tem essa situação, né, de jogadores saindo, tendo que contar com alguns garotos, jogadores que se machucam. Então a situação do Botafogo é muito complicada e a gente vai tratar esse assunto hoje, somente eu e Yuri Redebrandt, porque, como você disse, meu amigo Arthur Neto me abandonou.
4: Tá de toquinho e cachecol.
5: Tá de toquinho e cachecol, né? Deve estar dormindo agora, né?
4: Tá hibernando,
5: hibernando. Como um urso. Valeu, Kelly. Até daqui a pouco.
4: Valeu, então, Thalisson Martins. Obrigada pelas informações. O Manhã em Foco vai ficando por aqui. A gente se fala aí nos próximos radares Sputnik, agora com Thalisson Martins. Vem aí o Vale Nota. Obrigada pela companhia no Manhã em Foco, que está de volta na próxima segunda-feira. Viu, pessoal? Bom dia. Continue curtindo a programação da Rádio Sputnik.
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5: Hoje é sexta-feira, 22 de maio de 2026. A Receita Federal liberou nesta sexta-feira, a partir de agora, às 10 horas da manhã, a consulta ao maior lote de restituição do imposto de renda da história. Um total de 8.749.992 contribuintes receberão cerca de 16 bilhões de reais. O pagamento contempla o primeiro lote da declaração do imposto de renda de pessoa física de 2026 e restituições residuais de anos anteriores. Em nota, a Receita informou que o lote recorte se deve à agilidade no processamento das declarações e do avanço das ferramentas de modernização e automação adotadas pelo órgão. A Polícia Civil realiza na manhã desta sexta-feira uma operação para prender traficantes do Comando Vermelho no Complexo do Lins, na Zona Norte do Rio. Investigações identificaram criminosos responsáveis pela manutenção do domínio territorial armado da região por roubos e outros crimes patrimoniais utilizados para financiar e fortalecer a facção. 8 pessoas já foram presas. Entre elas está um homem apontado como gerente do tráfico que ficou ferido em um confronto. O TSE manteve por unanimidade a condenação da prefeita de Votorantim, no interior de São Paulo, Fabiola Alves da Silva, seu vice César Silva e do vereador Alisson André Pereira de Carvalho, conhecido como Pastor Lilo, pela utilização de um culto religioso para promover candidaturas nas eleições de 2024. O acordão foi publicado na última segunda-feira. O ministro Antônio Carlos Ferreira manteve o entendimento do Tribunal Regional Eleitoral de São Paulo de que houve uso da estrutura da Igreja do Evangelho Quadrangular para fins eleitorais.
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5: Vila Isabel, um acidente na rua Dona Maria, com isso uma faixa da rua está ocupada devido a esse acidente, envolvendo 2 carros na altura da rua Gonzaga Bastos. Com isso, o trânsito com ponto de retenção neste trecho. Alisson Martins para o Radar Sputnik. Agora são 10:02.
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3: Hoje é sexta-feira, 22 de maio de 2026. Muito bom dia para você. Está começando agora o Jornal Vale Nota. Comigo, Amanda Rizzi.
4: E comigo, Dani Zanata. Bom dia, Amanda. Bom dia, você, nosso ouvinte. Bom dia ao Justando também, que nos auxilia aqui nesta manhã na operação de áudio do nosso Jornal de Economia. A partir de agora, você fica sabendo tudo aquilo que impacta no seu bolso aqui do Brasil, também o cenário internacional da economia, ao vivo até às 11 horas da manhã. No jornal de hoje, você vai conferir análise com as nossas entrevistas sobre a inflação, que desacelerou para os mais ricos, mas acelerou para os mais pobres. Um levantamento do Instituto de Pesquisa Econômica Aplicada mostrou que alimentos, energia elétrica e medicamentos estão pressionando o orçamento das famílias de baixa renda. E já já vamos analisar esses números e entender os impactos no bolso do brasileiro.
3: Além disso, Dani, vamos falar também sobre o Imposto de Renda 2026 na nossa série sobre as orientações para a sua declaração. Hoje você confere o que fazer quando está retido em malha fina fiscal ou como se cuidar para não correr esse risco. Também hoje abre a consulta ao primeiro lote de quem tem direito à restituição. E esse é considerado o maior lote da história, com quase 9 milhões de brasileiros enquadrados no primeiro lote. E no Vale Nota desta sexta-feira, você também vai saber sobre o Instituto Nacional do Seguro Social, que confirmou que dados de segurados do INSS vazaram após uma falha na segurança do sistema digital. De acordo com o INSS, foram adotadas as devidas providências e a maioria dos expostos eram cidadãos falecidos.
4: Também nos destaques de hoje, o novo presidente do Banco Central estadunidense será empossado. Kevin Warsh chega ao comando do Fed no momento delicado da inflação nos Estados Unidos.
3: E o temor de fechamento prolongado do Estreito de Hormuz no Oriente Médio voltou a pressionar os preços do petróleo e coloca o dólar também em alta. O mercado continua avaliando a interrupção mais longa no fluxo energético global. A seguir, você confere como está a abertura do mercado financeiro. Agora são 10 horas e 5 minutos.
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4: E é justamente esse temor desse fechamento prolongado no Estreito de Hormuz que a gente vai falar agora, olhando para as cotações do nosso mercado financeiro deste momento aí, porque mantendo o Estreito de Hormuz fechado, volta a pressionar os preços, principalmente do petróleo. O mercado continua avaliando essa interrupção mais longa do fluxo energético global e isso vai seguir impactando a inflação e está levando os bancos centrais a manter juros elevados por mais tempo. Só para a gente traçar aqui um pouquinho, né, de como está a questão do conflito, como vem acontecendo desde o início aí, em fevereiro de 2026, quando Estados Unidos e Israel começaram os ataques ao Irã e Irã respondendo. Então, o sentimento dos mercados segue extremamente volátil com as informações vindas do Oriente Médio, que no momento são sem novidades para um cessar-fogo. O humor melhorou parcialmente essa semana quando o secretário de Estado americano, Marco Rubio, afirmou que as negociações apresentavam bons sinais, segundo as palavras dele, de progresso. Mas o que nós vemos são os contratos do petróleo Brent, o que é referência internacional, operando em alta ainda, acima dos 100 dólares por barril ainda nessa semana. Neste momento, às 10 horas e 7 minutos, o petróleo já chega a 103 dólares e 45 centavos. Isso em relação ao fechamento da tarde de ontem do mercado financeiro, já representa um aumento de 0,85%. A gente olha para o petróleo Brent, que é a referência internacional, mas em alta também segue o petróleo WTI, nesse momento cotado em 96 dólares e 46 centavos. E claro, né, Amanda, a gente vê pressão sobre o petróleo, mas também sobre o dólar, que está em alta, né?
3: Exatamente, Dani. O dólar opera hoje próximo da estabilidade, cotado em torno dos R$ 5,00 no mercado comercial, após dias de volatilidade provocada pelas tensões geopolíticas envolvendo Estados Unidos e Irã, e pelas expectativas em relação aos juros americanos. Nos últimos pregões, a moeda norte-americana chegou a cair abaixo dos R$ 5, refletindo um cenário de maior entrada de capital estrangeiro e otimismo dos mercados globais. O euro hoje está cotado na faixa de R$ 5,82 frente ao real. Já o Ibovespa, principal índice da Bolsa Brasileira, começou a operar às 10 horas da manhã, agora há pouco, e continua seguindo o humor internacional e as movimentações do petróleo, mas vamos conversar sobre isso mais tarde com o nosso especialista.
4: É, né, a gente vai trazer um detalhamento um pouquinho mais aprimorado, inclusive do Ibovespa, para a gente entender se está havendo uma recuperação ou não, né? Ibovespa, então, que fechou ontem em 177.650 pontos, a gente entende logo mais aí como é que vai se comportar na abertura do pregão desta sexta-feira. Agora 10 horas 8 minutos.
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3: E a inflação voltou a pesar e muito no bolso das famílias mais pobres do país. Um levantamento do Instituto de Pesquisa Econômica Aplicada mostra que em abril o índice de preços para as famílias de renda muito baixa subiu 0,92%, enquanto para as famílias de renda alta, a alta foi de apenas 0,24%. Os maiores impactos vieram dos alimentos, da conta de luz e dos produtos farmacêuticos. E para entender por que a inflação tem atingido de forma tão diferente as classes sociais brasileiras, o Vale Nota conversa agora com Maria Andréia Parente Lameiras, técnica de planejamento e pesquisa do IPEA. Bom dia, Maria, seja bem-vinda.
6: Bom dia, eu que agradeço aí o convite para participar dessa conversa hoje de manhã com vocês.
4: Bom dia, Maria. Como nós já mencionamos antes aí, que a Amanda já trouxe essa introdução, o levantamento do IPEA mostra que a inflação para famílias de renda muito baixa subiu 0,92% em abril, certo? Enquanto para as famílias de renda alta, essa alta foi de apenas 0,24%. Maria, quais são os fatores que explicam uma diferença tão grande entre as faixas de renda nesse mesmo período?
6: Porque, na verdade, a inflação ela está muito ligada à cesta de consumo das famílias. Quando a gente olha para as famílias de renda muito baixa, o gasto que essas famílias têm mensalmente, né, o salário delas, é gasto basicamente com alimentos, as custas da residência, né, aluguel, luz, transporte, né, para ela poder ir trabalhar, e também esses gêneros, né, de higiene pessoal, medicamentos. Quando a gente olha de renda mais alta, como essas pessoas têm mais dinheiro, elas acabam podendo consumir outros bens, né? Elas conseguem, né, pagar alguns serviços, elas conseguem viajar. Então, isso já modifica um pouco a inflação de cada faixa. E aí, quando a gente olha abril, o que que subiu muito em abril? Subiu muito o alimento, subiu a conta de luz, subiu os produtos farmacêuticos, os produtos de higiene pessoal. E isso é o que as famílias de renda mais baixa consomem. Então, isso gerou um impacto inflacionário para essas famílias muito grande. Não é que essa alta não tenha atingido os mais ricos. Também atingiu, mas atinge numa menor proporção. E fora isso, alguns serviços que só os ricos consomem, como passagem aérea, o transporte por aplicativo, caíram de preço. Então, isso trouxe um alívio para as famílias de renda mais alta, que acabou anulando um pouco a vinda, né, dos alimentos, da energia, fez com que essas famílias tivessem uma inflação mais baixa. Os mais pobres não tiveram nada para aliviar. Nada que eles consomem, né, realmente caiu de preço em abril. Então, eles só tiveram coisas que impactaram, não tiveram nenhum alívio. Isso explica por que a inflação dos mais pobres ficou acima da inflação dos mais ricos.
3: Certo, Maria. E assim, em abril, como a gente está mencionando aqui, né, a inflação das famílias de renda muito baixa foi quase 4 vezes maior do que a registrada para as famílias de renda alta. Historicamente, esse tipo de disparidade costuma ocorrer em períodos específicos da economia brasileira. Como o IPEA interpreta esse cenário?
6: Sim, quando a gente tem uma alta de preço de alimento, isso vai impactar muito mais as famílias de renda mais baixa. Para vocês terem uma ideia, uma família de renda muito baixa, quase 1/4 do salário dessa família é gasto com alimento. Quando a gente olha a outra ponta de renda mais alta, nem 10% do orçamento delas é gasto com alimento. Então, quando o alimento sobe muito, que é o que aconteceu, né, em março e aconteceu em abril, 1/4 do orçamento das famílias de renda mais baixa já está impactado, né? Ela já vai sofrer, porque 1/4 do que ela está com valor mais alto. Para as famílias de renda mais alta, já isso vai impactar muito menos, vai impactar apenas 10% do orçamento delas. Então, sempre que a gente tem um mês ou um período que seja com uma alta muito forte de alimentos, as famílias de renda mais baixa vão sofrer mais.
4: E quando a gente olha, Maria, para os alimentos consumidos, segundo o estudo ali, esses alimentos consumidos no domicílio tiveram um forte impacto para as famílias mais pobres. Quais são esses produtos? Você pode detalhar para a gente os mais específicos aí que pressionam o orçamento da família, principalmente agora do mês de abril, e por que que esses itens pesam proporcionalmente mais na renda mais baixa?
6: Então, o que subiu mais de preço em abril que justifica esse aumento? A gente teve, e por diversos fatores diferentes, a gente tem aí um aumento, né, de tubérculos, então a gente vê batata subindo muito, outras raízes subindo muito, e isso é até, de alguma maneira, esperado. Por quê? Porque os primeiros meses do ano, por conta de muita chuva ou por conta de falta de chuva, esses produtos que a gente chama de hortifruti granjeiros, que são esses produtos mais sazonais, eles realmente têm um aumento do preço deles nos primeiros 3-4 meses do ano. Outra coisa que subiu muito, a gente teve aumento de arroz e aumento de feijão. Porque, embora a gente até tenha uma boa safra desses produtos, a gente está naquele período em que ela já foi colhida, mas ainda não foi comercializada. Então, a gente tem ali esse alimento também pressionando muito. E a gente viu um aumento forte também de leites e carnes. Esses aumentos de leite e carne, eles preocupam um pouco mais, porque eles não são sazonais. Eles são aumentos que eles vão continuar nos próximos meses. Por quê? Porque ano passado se abateu muito animal, né? Então, as carnes do ano passado, elas até tiveram um bom comportamento, os leites também, porque a gente tinha muito animal, tanto para abater, quanto para poder fazer, né, a extração do leite e a partir daí os derivados. Esse ano, a gente está com um rebanho menor, então a gente já sabe que vão ter menos animais abatidos e a gente também tem menos matrizes, né, produtoras de leite. Então, carnes e leites, a gente ainda vai ter aí um aumento nos próximos meses. Mas esses produtos mais ligados, né, aos produtos que a gente está acostumado a comprar na feira e os cereais, apesar desse aumento, a tendência é de que para os próximos meses venha algum alívio. Não digo uma queda de preços, alguns podem até ter queda de preços, mas esse ritmo de aumento, ele vai ser menor.
3: Certo, Maria. E a conta de energia elétrica, a gente até mencionou antes, ela aparece como um dos vilões da inflação para a população de renda muito baixa. Qual foi o impacto do reajuste da energia no índice e como esse aumento afeta o consumo das famílias mais vulneráveis?
6: É aquilo, assim, as famílias de renda mais baixa, elas têm um poder de consumo muito menor. Então, qualquer coisa que eles compram acaba tendo um peso muito maior no orçamento dessas famílias. Então, a energia elétrica, o que aconteceu com a energia elétrica? A gente teve aí em abril, na verdade, assim, ao longo do ano a gente está tendo aí alguns reajustes de algumas concessionárias e está gerando, né, variações positivas na conta de luz. Então, essa conta de luz para as famílias de renda mais baixa, ela é mais danosa. Por quê? Porque proporcionalmente ao que elas ganham, elas gastam uma parte muito maior do salário delas com energia elétrica. Então, em abril, por exemplo, aumentou muito o alimento, aumentou muito a energia elétrica. Então, uma boa parte do orçamento dessas famílias que é comprometido com esses itens, já você vai precisar gastar mais. Então, já sobrou menos para as outras coisas. Para as famílias de renda mais alta, ainda que a energia elétrica também pese, ela pesa numa parcela menor. Então, mesmo ela subindo, o restante que sobra ainda é um restante considerável para eles consumirem outros bens. Por isso que a gente sempre fala que a inflação ela é ruim para todo mundo, mas ela é muito mais ruim, para as famílias de renda mais baixa, porque essas famílias já têm um orçamento muito pequeno. E quando vem aumento de inflação e itens que considera de subsistência, que é comida, que é remédio, que é energia elétrica, isso é muito mais prejudicial, porque são coisas que elas não podem abrir mão. Quando você vê uma inflação baseada em aumento de serviços pessoais, cabeleireiro, ou passagem de ou a passagem aérea, são coisas que são consideradas supérfluas, quer dizer, para os mais pobres eles já não consomem mesmo, para as famílias de renda média são coisas que eles podem deixar de consumir por um tempo, deixar para fazer o consumo desses bens ou desses serviços no momento posterior, não faz muita diferença. Mas quando a gente vê um aumento em alimento, em remédio, em energia elétrica, é muito preocupante. Por quê? Porque são gêneros de necessidade, você não pode adiar o consumo, e eles impactam muito mais as famílias de renda mais baixa, porque o salário dessas famílias é gasto nesses bens.
7: Maria, se tocou nos remédios agora, quero trazer eles, porque assim, a gente já tem como padrão, sempre quando tem aquela virada de março para abril, tem sempre um reajuste dos medicamentos, e o relatório está destacando esses itens farmacêuticos, né, entre os grupos que mais pressionam a inflação das famílias de baixa renda. Tem como você trazer para a gente uma explicação dessa alta dos medicamentos? E qual a consequência, né, que traz para o acesso da saúde da população?
6: Alta dos medicamentos é o que a gente chama de um preço regulado, né? Ela é autorizada por algum órgão governamental, no caso pela ANS. E o reajuste acontece todo ano, né? Tem datas específicas, geralmente realmente nessa virada de março para abril, e ela é baseada numa planilha de custos, né? Que não é divulgada, mas que os laboratórios apresentam para a autoridade, no caso para a ANS, que leva em conta uma série de coisas. É aumento de matéria-prima, custo de embalagem, custo de transporte. Então, isso tudo acaba gerando um aumento de custos. Então, ao longo do ano passado, aí a gente provavelmente deve ter visto aí algum aumento de matéria-prima, ainda que a gente tenha agora o dólar um pouco melhor, mas a gente sabe que variação do dólar também impacta bastante o preço dos medicamentos, porque a gente tem muito insumo que é importado. A gente teve aí o aumento da matéria-prima, do papelão que faz a caixa, isso tudo compõe o custo da indústria farmacêutica. E ela mostra isso para o governo e fala, olha, eu tive esse aumento de custo para eu continuar tendo as minhas margens de lucro, conseguindo pagar os meus salários e rodar a minha fábrica, eu preciso de um aumento. E aí então o governo dá esse aumento. Por isso que ele acontece uma vez por ano, porque ele é um aumento regulado pelo governo. Impacta mais os mais pobres, justamente por isso, porque os mais pobres têm menos dinheiro para consumo, né? Então, assim, ele já está gastando mais com alimento, ele já está gastando mais com energia elétrica, ele vai ter que gastar mais com o medicamento, que também é um gênero de necessidade. O que, que sobra para ele comprar as outras coisas? Cada vez menos.
3: Certo, Maria. E o levantamento do IPEA, ele mostra que as famílias de renda alta foram beneficiadas por itens com menor pressão inflacionária, né? Quais grupos de despesa ajudaram a conter a inflação das classes mais altas neste mês?
6: É basicamente transportes, e quando a gente fala de transporte, a gente está falando por passagem aérea e transporte por aplicativo. Porque são as classes altas que fazem tipo esse uso de... Para uma família de renda baixa, tanto faz se a passagem aérea subiu ou desceu, porque eles não consomem passagem aérea. Então, isso não vai impactar a inflação deles. Agora, os mais ricos, sim. Né? Quando eles compram passagem aérea, e aí quando eles veem que esse gasto ficou mais barato, isso traz um alívio. Transporte por aplicativo é um serviço que é muito mais usado pelas famílias de renda mais alta. Então, quando fica mais barato o transporte dessas famílias por aplicativo, isso dar um alívio inflacionário que faz com que o que eles estão economizando com o transporte por aplicativo, eles possam usar, por exemplo, para diminuir o impacto vindo da alta do alimento. É como se eu estou economizando no transporte por aplicativo e estou podendo gastar um pouco mais no alimento. As famílias de renda conseguiram fazer isso em abril. Os mais pobres não, porque não veio alívio do transporte por aplicativo, simplesmente porque eles não usam esse tipo de serviço. Então eles não tiveram como economizar neste item para poder pelo menos anular um pouco a alta dos preços dos alimentos.
7: Maria, a gente quer entender assim, o cenário atual econômico, né? Existe o risco da inflação dos itens essenciais, esses todos que a gente já comentou agora, continuar mais elevado nos próximos meses? O que vocês têm como indicadores aí no IPEA? Qual é a tendência?
6: A tendência é que essa inflação, e principalmente das famílias mais pobres, ela desacelere. Por quê? Porque assim, a maior alta de alimentos, ela geralmente acontece nos primeiros meses do ano, justamente por conta desse fator sazonal. A partir de agora, a gente espera que esses alimentos, eles comecem a mostrar um comportamento melhor. Seja, né, os mais ligados, né, aos hortifrutis, seja os cereais, porque a gente tem aí uma boa safra. O Brasil vai ter uma boa safra esse ano, assim como teve o ano passado. Então, né, milho, arroz, um pouco de trigo, feijão, isso deve melhorar ao longo dos próximos meses. Os remédios, a gente tem um aumento por ano, que já aconteceu. Então, os medicamentos, eles também nos próximos meses não devem subir de preço. A energia elétrica, a maioria das concessionárias também já... O que vai acontecer agora é mais para o final do ano, que depois lá para novembro, aí algumas outras distribuidoras de algumas capitais podem ter um aumento de energia. A energia, nesse momento, ela está muito mais suscetível a questões climáticas, né? O que pode impactar a energia nos próximos meses são as borrifárias, que aí vai depender muito de como vão ficar as chuvas no meio do ano, para saber sobre os reservatórios. Mas nesse momento, a gente também não está vendo nenhuma pressão vinda da energia. Então, o que a gente espera da inflação dos mais pobres para os próximos meses? Uma inflação um pouco mais contida, não quer dizer que ela não vai acontecer. Ela vai acontecer, mas a gente espera que a magnitude dela seja melhor ao longo desses últimos meses aí de 2026.
3: Maria, o estudo do IPEA ajuda a mostrar que a inflação ela não afeta todos os brasileiros da mesma forma, né? Eu queria saber, na sua avaliação, quais políticas públicas seriam mais importantes neste momento para aliviar o impacto da alta dos preços sobre as famílias de baixa renda?
6: Na verdade, não existe uma política pública para aliviar um segmento específico, né? O que tem que acontecer é realmente, a gente tem, né? Por mais que a gente esteja vendo essa inflação aí subindo, a gente tem um Banco Central, por exemplo, que é quem, né, tenta controlar essa inflação, muito consciente, né? Então, assim, as políticas clássicas para controlar a inflação, dado o nosso regime de metas, é a política monetária. Então, a gente viu aí, né, a política monetária, né, uma taxa de juros muito alta por muito tempo, justamente estava com uma inflação muito alta. Essa inflação está começando a desacelerar, ainda que ela ainda seja alta, mas ela já está desacelerando, o que está proporcionando com que o Banco Central consiga diminuir um pouco essa taxa de juros. Mas o que a gente tem que ver, o que a gente pode fazer nesse momento, é tentar pensar em baratear de uma maneira geral os custos dos produtos e dos serviços. Como é que a gente faz isso? Custos de produtos especificamente. A gente tem algo custo de transporte, fazer esse produto chegar mais barato nas prateleiras dos consumidores, né? A gente sabe que o Brasil tem um custo de transporte muito alto, e a gente não está falando só de preço de combustível, a gente está falando de estradas muito ruins, de muito tempo que se perde parte da carga. Existem estudos que mostram que uma boa parte da carga de cereais, por exemplo, que são transportadas, se perde pelo caminho. Então isso poderia chegar a esse cereal um pouco mais barato nas prateleiras e consequentemente na mesa dos consumidores. O que a gente pode fazer também é ter uma mão de obra cada vez mais produtiva, porque serviços que precisam muito de mão de obra, né, bem qualificada, quanto maior for a qualificação da mão de obra, mais barato é o preço desse serviço. Então as políticas, elas são políticas mais gerais, elas acabam beneficiando todos os grupos, mas quando a gente fala em inflação, inflação mais baixa é sempre melhor para as famílias de renda mais baixa, porque é isso que a gente já está falando. Já são famílias que ganham muito pouco. Então, qualquer alívio que vem é bem-vindo. Então, nesse momento que a gente consegue ver realmente de políticas governamentais fora política monetária, é isso mesmo, é ver ao melhorar o custo de transporte das mercadorias, é ter uma mão de obra mais produtiva que faça esse trabalho com menor tempo, que produza mais num tempo menor e com isso faz com que os serviços sejam mais baratos. São essas medidas que podem dar um alívio, né? E é um alívio que perpetua dura ao longo do tempo, né? Ele começa hoje e ele continua, né, ao longo do tempo, porque se você melhora a qualidade da estrada, essa estrada melhor, ela vai durar muitos anos. Se você tem uma mão de obra mais qualificada, essa qualificação vai gerar frutos ao longo do tempo. São políticas.
7: Maria, muito obrigado pela sua participação conosco. A Maria Andréa Parente Lameiras, que é técnica de planejamento e pesquisa do IPEA, trazendo todos esses dados, esclarecendo esses números aí desse levantamento do Instituto com os índices de preços das famílias aí e tudo que envolve a inflação aí no nosso país. Obrigada, Maria Andréa.
6: Eu que agradeço, foi um prazer estar aqui com vocês, tá bom? Bom dia a todos.
3: Agora são 10 horas e 28 minutos.
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7: Chegando agora para nos auxiliar a entender um giro corporativo e também as agendas do dia de hoje, nosso colega Lucas de Andrade. Bom dia, Lucas.
8: Bom dia, Dani. Bom dia, Amanda.
3: Bom dia,
8: que está
3: Lucas.
8: De volta hoje também aqui com a gente. Bom dia aos nossos ouvintes do Vale Nota. Pessoal, temos um dia, uma sexta-feira hoje, que o mercado financeiro geralmente gosta de dizer que está operando de lado, né? A gente passou ontem por uma sessão um pouco volátil, tanto no câmbio quanto na bolsa, e eu posso dizer, porque eu estava até monitorando aqui nos meus minutos finais de expediente ontem, havia uma boataria, né, um rumor sobre a publicação de um rascunho de uma minuta de um acordo de paz entre Estados Unidos e Irã, e esse rascunho teria sido publicado por uma agência de notícias iraniana, que foi o que acabou sendo um driver muito importante para os negócios ontem, ali por volta de 2h30, 3 horas da tarde, e fez com que os negócios fossem impulsionados. Mas a falta de confirmação, né, como a gente sempre tem falado aqui quase nesses últimos 3 meses, né, a falta de comunicação mais clara e de sinais mais efetivos em relação a esse conflito no Oriente Médio faz com que o mercado fique cada vez mais receoso, muito estressado, e nós estamos aí passando por semanas, né, em que o Ibovespa tem atravessado sessões de muita volatilidade. Então, o Ibovespa hoje pela manhã abrindo numa leve queda, depois de ter uma leve alta ontem de 0,2%, agora recuando nesse mesmo patamar ali por volta dos 176 mil pontos. Dólar ontem também, que avançou muito pouquinho, recuou muito pouquinho, 0,04%, agora avançando 0,13%, se mantendo ali na faixa cravada de R$5, né, nessa cotação que a gente estava acompanhando algumas semanas, né? Estava caindo até mesmo para baixo de R$ 4,90, agora se estabilizando nesse patamar de R$ 5,00, no momento em que o vai e vem dessas negociações não são muito claros e o investidor fica preocupado, né? E aí a gente pode passar um pouquinho também para o lado corporativo, porque a gente tem notícias de algumas empresas também aqui no Brasil. A Embraer e a Hellenic Aerospace Industry assinaram um acordo que estabelece as bases para o desenvolvimento de capacidades locais de manutenção, reparação e revisão, com o objetivo de apoiar a futura frota de aviões C-390 Millennium na Grécia. Ou seja, aí a Embraer expandindo mais um pouquinho suas atividades ao redor do mundo. Temos também a Simpar e a controlada JSL, importantes empresas do setor de logística, que informaram que a BNDES Par, que é o braço de participações do BNDES no mercado financeiro e em empresas de capital privado, exerceu a opção de compra de ações da JSL prevista nos compromissos de investimento firmados com o grupo Simpar. Com isso, a Simpar alienou, ou seja, vendeu à BNDES Par cerca de 14 milhões de ações ordinárias, que representam uma participação de 5% do capital social da companhia. Então temos aí esse braço do BNDES adquirindo, né, 5% de participação na empresa pelo preço de R$ 6,22 por ação, o que totaliza um montante de R$ 88 milhões e 700 mil reais pelo investimento completo.
3: Lucas, e o que a gente pode falar da agenda de hoje?
8: Isso aí, Amanda. Olha, a gente tem dois diretores muito importantes, né, do Banco Central, que é o Paulo Pichetti, de Assuntos Internacionais, e o Newton David, de Política Monetária, participando ali de uma primeira parte, né, da reunião trimestral, com economistas. Hoje pela manhã, entre 9h30 e 11 da manhã. Confundi trimestral com bimestral, porque hoje a gente tem a divulgação do relatório bimestral de avaliação, sim, de receitas e despesas pelo ministro da Fazenda, Dario Durigan, e pelo ministro do Planejamento e Orçamento, o Bruno Moretti. Esse relatório vai ser divulgado às 3 horas. O ministro da Fazenda, já numa entrevista ontem a um canal de notícias, já falou um pouco, já adiantou um pouco sobre qual vai ser a adoção de algumas medidas em relação ao controle de gastos. A gente tem, do cenário internacional, a posse de Kevin Warsh ao meio-dia como presidente do Federal Reserve, uma posse que deve ser acompanhada numa cerimônia pelo presidente dos Estados Unidos, Donald Trump. E ali, por volta de meio-dia, nós teremos ali alguma sinalização, algum discurso é esperado, porque a gente sabe, Donald Trump quer juros mais baixos. Federal Reserve, com Jerome Powell, estava operando nos juros como uma certa independência. Kevin Warsh vai ser um homem independente ou vai ser um homem tutelado? A gente tem que aguardar como vão ser esses próximos meses, Amanda e Dani.
7: Perfeito, né, Lucas? Até porque o Lucas já adiantou aí, então, essa posse hoje, então, do novo presidente do Banco Central. Banco Central aí que está... O mercado financeiro, inclusive, está atento, porque esse novo presidente do Fed entra num momento muito complicado, né? Delicado, da inflação também.
8: Exatamente,
7: dos Estados Unidos,
8: Dani,
7: né,
8: exatamente,
7: Lucas?
8: Exatamente. Há uma expectativa de que possa haver uma nova elevação de juros a partir de dezembro, segundo investidores consultados por plataformas que medem ali risco e análise financeira. Então a gente tem que aguardar.
3: Certo, muito obrigada, Lucas. Te aguardamos semana que vem. Porque...
8: Eu volto ainda com uma
3: reportagem. Você volta ainda hoje, eu esqueci
8: isso.
3: Disso. Você ainda volta.
7: O Lucas vem em seguidinha pra gente ainda falar de agenda, de situação envolvendo o Desenrola Brasil aqui. Então logo mais, Lucas, a gente
3: já
7: espera
3: já,
7: aqui.
3: Já, o Lucas está de volta.
7: Tchau. Agora 10 horas e 35 minutos.
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7: E como hoje é sexta-feira e a gente tem aquela nossa série especial de esclarecimentos do imposto de renda deste ano, a gente segue com ela agora, porque mais de 25 milhões de declarações já foram enviadas para a Receita Federal. Só que o prazo está no limite, né? A gente está na reta final, o prazo que termina na próxima sexta, dia 29 de maio. Agora, então, a gente traz para você explicações de como ficar sabendo se você caiu na malha fina já, se tem como fazer algum ajuste já quando aparece uma pendência, se dá tempo de corrigir esses erros. E se você também tem dinheiro a restituir, você vai ficar sabendo a partir de agora. Hoje a Receita está liberando a consulta do primeiro lote de restituição, considerado o maior da história. Serão restituídos aproximadamente 16 bilhões de reais, destinados a quase 9 milhões de brasileiros que se enquadram neste primeiro lote. Para esclarecer tudo isso, conversamos neste momento com o especialista da área, o Wellington Mota, que é diretor tributário da Confirp Contabilidade. Bom dia, Wellington.
9: Bom dia, Dani, bom dia, Amanda, bom dia a todos os ouvintes do Vale Nota. Satisfação grande estar aqui com vocês.
3: Bom dia, Wellington. E ó, antes da gente detalhar o que fazer, se cair na malha fina, você pode falar pra gente quais são os erros mais comuns cometidos pelos contribuintes nessa reta final e que acabam levando a declaração para a malha fina?
9: Olha, esse ano tem sido diferente. Por quê? Porque é o primeiro ano que foi extinta, né, que foi abolida uma declaração que as empresas entregavam para a Receita Federal, chamava DIRF. A DIRF é a declaração do Imposto de Renda Retido e dos Rendimentos. Então, até o ano de 2024, todos os rendimentos eram declarados por essa DIRF. A partir do ano de 2025, né, para fazer a declaração agora em 2026, passou-se a adotar o E-Social. Então, como é o primeiro ano, muitos contribuintes estão ficando na malha fina, acho que perto de 5%, o que não é comum por causa dessas inconsistências. Mas, enfim, esse ano é um ano diferente, as inconsistências estão ocorrendo porque, por alguma razão, não sabemos se é no sistema das empresas que mandam as informações para a Receita ou se é alguma questão lá do sistema da Receita que não leu as informações corretamente, mas muitas pessoas ficaram na malha fina por causa de renda, a renda não está batendo. Eu recebi um informe dizendo que recebi 50 mil e lá no sistema está dizendo que eu recebi 30, 40 por alguma inconsistência que é por se tratar do primeiro ano. Mas você havia me perguntado quais são os principais motivos de malha fina. Veja só, os principais motivos de malha fina que nós temos aqui como experiência são

0: empresas que têm aluguel de imóveis, e aí coloca esse aluguel, esse imóvel para alugar nessas agências, né? Quinto Andar, Airbnb, porque elas declaram corretamente para a Receita. E às vezes você não sabe que tem que declarar, e você acaba não lançando e também está dando malha fina. Isso tem acontecido muito ultimamente. Outros motivos, despesas médicas em valores superiores, né? Eu gastei 4 mil no médico, eu vou lá e coloco um valor maior para ver se passa. Isso também a Receita Federal já recebe essas informações de forma antecipada. E se eu lançar um valor diferente, existe uma possibilidade muito grande de dar malha fina. O que é a malha fina? A malha fina é a inconsistência de dados. Tem outros motivos também, né? Quando você tem uma despesa médica muito alta, por exemplo, tive clientes aqui que fizeram cirurgia, despesa de 20 mil, 15 mil reais, é um valor fora do padrão. Não é todo dia que você gasta um valor no médico desse montante. Então, às vezes está tudo bem, às vezes não tem nada de errado, mas a Receita Federal coloca na malha fina. Deixa eu ver se tem mais um outro. Ah, sim, tem também, muitas pessoas lançam previdência privada. Muitas pessoas lançam previdência privada e às vezes não pagou previdência privada PGBL para amortizar do imposto de renda. Isso também esses são os principais motivos de malha fina, de inconsistência, que a Receita Federal cruza, e isso deixa a declaração na chamada malha fina, ou seja, pendente, tem que regularizar para poder ficar processada, né, para poder ver a restituição ou para ela ficar regular no sistema da Receita.
1: Perfeito. Wellington, quem está nos escutando aqui talvez não está entendendo muito onde é que ele localiza aí, se ele caiu na malha fina. Como é que esse contribuinte consulta na declaração se ela ficou retida e para identificar qual foi o problema?
0: Muito bem. Veja só, para consultar se a declaração está na malha fina, a primeira pessoa tem que ter aquela senha GovBR, tá? Sem essa senha, ela não consegue consultar nada, porque tem que acessar o sistema da Receita Federal. Então precisa cadastrar a senha GovBR, é um procedimento simples, eu penso que a maioria das pessoas já tenham. Aí tem dois caminhos: ou a pessoa já entra direto lá no ECAC, né, porque é só digitar lá numa pesquisa lá na internet, ECAC Receita Federal, ele te joga lá para você preencher com o seu CPF a senha, e aí você já está dentro do ambiente do ECAC, que é o ambiente da Receita Federal. Dentro do ECAC tem um item lá chamado Meu Imposto de Renda. Você clica no Meu Imposto de Renda, ele te leva para a página do Imposto de Renda. Você tem que clicar no ano de 2026, que é o ano da sua declaração, né, desse ano, e ele vai te mostrar. Se tiver processado, na primeira página ele já mostra, se tiver tudo ok. Mas quando está com pendência, ele coloca lá, com pendência, você clica lá e o próprio sistema já puxa o relatório dizendo o que está inconsistente, qual que é o motivo do erro, para que você procure fazer a regularização. Basicamente esse é o caminho. Então, assim, repetindo, entra na internet, digita ECAC, né? ECAC, o portal ECAC, e aí ele vai te levar para pro portal ECAC, digita o seu CPF, senha GovBR, lá dentro do ECAC, clica em Meu Imposto de Renda. Tem um outro caminho também, muito comum, que as pessoas usam, na internet, lá no pesquisador, você pode jogar lá Meu Imposto de Renda. Então ele já joga para um link, você clica nesse link, ele vai pedir novamente para você acessar com a senha, para digitar o seu CPF e a senha GovBR, e vai cair no mesmo lugar, que é o Meu Imposto de Renda. Você clica lá no ano de 2026 e ele te traz toda a situação, todo o histórico, inclusive ele diz o que está inconsistente.
2: Certo, Wellington. E o tempo para correção dos erros, se o contribuinte perceber agora que informou um dado errado, ainda dá tempo de corrigir antes do fim do prazo, que é a semana que vem?
0: Dá sim, mas não tem necessidade de ser até o dia 25. Se a pessoa já entregou a declaração, nós sempre recomendamos, né? Acompanhe semanalmente ou diariamente até que apareça lá processada. Porque quando aparece lá no sistema da Receita, lá no Meu Imposto de Renda, que está processada, então aqui está tudo ok, não tem inconsistência nenhuma. Mas se tiver pendente, a gente sempre recomenda o seguinte: olha, ao entregar a sua declaração, no dia seguinte, e por uma semana pelo menos, consulte diariamente para ver se está tudo bem, se está processada. Se estiver processada, beleza, só esperar a restituição cair, ou se tiver que pagar, está tudo bem. Agora, se tiver que estar pendente, depois de 2, 3 dias, às vezes demora uma semana,

0: Aí tem que clicar lá para verificar. Pode ser que dê para regularizar antes do dia 29, mas não há uma obrigação. Você não precisa, se você já empregou, então você está em dia. Está incorreta? Você pode regularizar depois, não tem problema nenhum regularizar depois. Mas nós sempre recomendamos regularizar o quanto antes. Eu queria aproveitar e dizer o seguinte: tem algumas situações, como por exemplo, quando a pessoa teve uma despesa médica de valor elevado, tipo 20 mil reais, 25 mil reais, fez uma cirurgia, etc. Mesmo tudo regular, mesmo tudo certinho, e muitas vezes a declaração vai para a malha fina, ela fica retida porque o fisco quer ver. Quando acontece isso, se a pessoa tem imposto a restituir, quando acontece isso, assim, quando está tudo ok, não tem correção nenhuma, a restituição não vem, tá? Aí você tem que fazer uma antecipação de malha, tem todo um procedimento, aí a gente recomenda sempre buscar a orientação de um contador quando não tem nada de errado e mesmo assim ficou na malha fina. Isso é muito comum, isso pode acontecer, mas 90% das inconsistências das malhas finas são erros que dá para corrigir, e essa correção pode ser feita agora, até o dia 29, ou pode ser feito depois, não tem problema nenhum ser feito depois. A gente só recomenda não esperar muito, né? Fazer nos próximos 2-3 meses, no máximo, para já deixar tudo regular e poder receber a sua restituição o quanto antes.
1: Exatamente, né, Wellington, e como está chegando no final do prazo já também, fica o alerta que falta exatamente uma semana aí para tentar não deixar para o último momento. O que a gente quer também tentar, nesse momento, explicar é sobre restituição, Wellington. A gente tem um tempinho ainda, rapidinho, para a gente falar disso, a restituição do imposto, que hoje, então, tem o primeiro lote divulgado. A Receita está anunciando o maior primeiro lote da história, né, com aproximadamente 16 bilhões de reais a serem pagos. Quem que deve receber esse primeiro lote agora, que dia que deve entrar esse valor e por que será que ele é o recorde agora? Será que porque teve também mais antecipações aí nessa declaração?
0: Pois esse ano a Receita Federal antecipou, diminuiu, né? Antes eram 5 lotes, agora são só 4, o primeiro agora é em maio, dia 29 de maio, eles vão depositar, depois junho, julho e agosto, sempre no último dia do mês. E esse foi divulgado aí que é a maior restituição, o maior pagamento de restituição dos últimos anos, né? E quem vai ser beneficiado? Pela lista da Receita Federal, os contribuintes com mais de 80 anos são mais de 80 anos, e também tiver mais de 60 anos de idade, 60 anos, mais de 80 anos, mas a ordem de prioridade divulgada pela Receita é a seguinte: primeiro, contribuintes idosos com 80 anos ou mais, contribuintes com 60 anos ou mais, deficientes, portadores de moléstia grave, contribuintes cuja maior fonte de renda seja o magistério, contribuintes que utilizaram a declaração pré-preenchida ou optaram por receber restituição via PIX, e 5 demais contribuintes. Então, assim, essa é a ordem que foi divulgada pela própria Receita de quem tem prioridade. Então, resumindo, quem tem mais de 60 anos, quem entregou primeiro, quem colocou por PIX, são os primeiros a receber agora, né, nesse lote de maio. Se por acaso você, ouvinte, não foi beneficiado pela restituição, não fique triste, porque se for restituir em junho ou depois, vai vir corrigido pela taxa Selic. E a taxa Selic está sendo maior do que qualquer aplicação financeira aí de renda fixa no mercado financeiro. Então, não é tão ruim assim receber a correção pela taxa Selic e receber depois.
1: Tá certo, Wellington, muitas dúvidas ainda com certeza ficam para o nosso ouvinte. Hoje a gente vai encerrando por aqui, só o nosso ouvinte fique por dentro aí, que a gente termina ainda na sexta-feira que vem com mais informações sobre o imposto de renda. Hoje quem participou com a gente com essas dicas foi o Wellington Mota, que é diretor tributário da Confirp Contabilidade. Um bom dia e bom trabalho para vocês aí, Wellington, que sei que tem mais uma semana cheia pela frente, né?
0: É verdade, mas todos os anos é sempre a mesma rotina, já estamos acostumados. Foi uma satisfação muito grande poder participar, um bom dia, um bom final de semana a todos.
2: Obrigada, Wellington. Agora são 10 horas e 48 minutos.
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2: E hoje... Instituto Nacional do Seguro Social confirmou que dados de segurados do INSS vazaram após uma falha na segurança do sistema digital do Instituto. Segundo o INSS, o incidente foi identificado há quase um mês, no dia 22 de abril, pela DataPrev, empresa estatal de tecnologia que gerencia dados de milhões de pessoas, inclusive de aposentados e pensionistas. Segundo técnicos, foram vazados dados de cerca de 2 milhões de segurados do INSS. Em nota, a pasta disse que foram adotadas as devidas providências e informou que do total de CPFs acessados, 97% foram de cidadãos falecidos. Ainda segundo o INSS, a DataPrev apurou a ocorrência de aproximadamente 50 mil casos, envolvendo indivíduos que não possuem registro de óbito, menos de 3% dos casos registrados. Os dados ainda estão sendo consolidados pela DataPrev.
1: E o Instituto afirmou que, apesar do vazamento dos dados, uma série de documentos e etapas são exigidos para que seja aprovada, por exemplo, a concessão de um empréstimo consignado. A pensão por óbito exige certidão de óbito, entre outros documentos e procedimentos. Foi o que completou o INSS para trazer um pouquinho de segurança em função desse vazamento. Em 2024, o INSS também confirmou que outra vulnerabilidade do sistema deixou expostas informações sigilosas de pessoas com aposentadorias e benefícios sociais e assistenciais. Agora, 10 minutinhos faltando para as 11 horas da manhã.
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2: Bom, estamos caminhando para o fim do programa e, como já é de rotina, agora a gente faz uma análise do mercado. O especialista comenta sobre o desempenho da Bolsa na abertura desta manhã e a gente recebe agora aqui no Vale Nota, Sidney Lima, analista da Ouro Preto Investimentos. Bom dia, seja bem-vindo, Sidney.
4: Bom dia, como sempre, uma honra estar aqui com vocês.
1: Obrigada, Sidney. Um bom dia para você. A gente está fechando mais uma semana aí, que não tem como não olhar para as negociações, né, entre Estados Unidos e Irã, Sidney. Os investidores, eles estão realmente fechando a semana com um olhar maior para essas negociações. Ontem até lembro aqui o nosso ouvinte que esteve conosco no Vale Nota, que um dos principais dilemas ainda é o impasse que envolve o urânio e o Estreito de Hormuz, né, que são os principais no momento aí, né?
4: Seguimos com o mesmo impasse, né? Como agora a gente tem outros países estão entrando de uma forma mais ativa nessa possibilidade de acordo aí, eu percebo que o mercado ele tenta, né, a acreditar, por mais que não acredite, mas tem tentado aí. Sinalização disso, né, um termômetro que a gente acaba acompanhando, são justamente as cotações que a gente vê no mercado internacional, principalmente ali por conta das bolsas norte-americanas, e a gente acaba sempre monitorando dentro do mercado financeiro o índice do medo, que é o índice VIX que a gente olha, e ele está caindo de uma forma mais relevante neste momento, tá? Mas assim, a gente não acompanha, não presencia nenhuma grande oscilação positiva, a gente vê um certo otimismo do mercado internacional, mas ainda assim é um otimismo contido, porque essa não é a primeira vez que a gente vê aí uma notícia, uma movimentação, tanto por parte ali dos Estados Unidos, como do alto escalão ali do mercado norte-americano, falando sobre essa possibilidade de resolução do conflito, né? Nós inclusive temos várias notícias, várias informações que sobre um controle maior que tem ocorrido ali por parte do Irã, no Estreito de Hormuz, até com alguns navios tendo que pagar pedágio, e esse, como você disse anteriormente, é um dos grandes impasses que a gente tem para que os Estados Unidos entrem em um acordo definitivo ali com o Irã. As esperanças, elas existem, eu acredito que a cada momento aí a gente se aproxima mais de uma relação de acordo, mas esse negócio de Trump vem, fala que vai atacar, de repente, dois dias depois, fala que países aliados pediram para adiar, aí depois fala que entrou em um acordo, está nas vias de fato para já entrar em um acordo, mas depois vem o Irã ali desmentindo. Isso já é algo que acontece aí há mais de mês, e o mercado dificilmente está acreditando nisso, por mais que muitas vezes tente, né?
2: Certo, Sidney. E assim, aqui no Brasil, depois de duas semanas de muita volatilidade, o Ibovespa fechou em alta de 0,17% aos 177.649 pontos. Hoje abriu com uma leve queda, neste momento em 176 mil. Está sendo sinalizada uma retomada da nossa bolsa ou fica incerteza?
4: Ainda temos uma incerteza, porque boa parte do recurso que circula aqui dentro do mercado local vem do estrangeiro, né? Então, quando a gente tem qualquer dinâmica de pessimismo ou cautela no mercado internacional, isso tende a impactar aqui o mercado brasileiro também. Um outro ponto que boa parte das pessoas, às vezes, não estão enxergando também é a questão de taxa de juros lá no mercado norte-americano. Nós, recentemente, tivemos um aumento da resiliência dos preços lá no mercado norte-americano. Isso aumenta um pouquinho a projeção também de uma manutenção no patamar de juros um pouco mais alto por mais tempo lá nos Estados Unidos, por conta ali do próprio Fed. E aí, boa parte do recurso que até então vinha entrando aqui dentro do mercado brasileiro de uma forma muito intensa, esse recurso gringo, ele acaba ficando um pouco mais represado lá no mercado norte-americano, porque aí aumenta a projeção de que os títulos de dívida dos Estados Unidos, eles sigam pagando mais. E boa parte do recurso que também entrava aqui dentro do mercado brasileiro, ele ia sim para a Bolsa de Valores, acabava afetando aí essa dinâmica do dólar também, aquelas quedas mais amplas de dólar, e era muito ocasionado, muito impulsionado por aquela operação que a gente chama de carry trading, né? Que é que esse grande investidor, ele toma recurso lá no mercado internacional, mercado norte-americano, pagando ali, digamos que uma taxa de exemplo de 4%, e acaba investindo aqui dentro do mercado brasileiro, recebendo quase 14% em alguns títulos de dívida do mercado brasileiro. Mas ele tem que levar sempre em consideração essa dinâmica, esse balanço aí da cotação do próprio dólar, para que não saia no prejuízo aí dessas operações. Então a gente está no momento de uma linha tênue entre o que tende de fato a guiar o fluxo do dinheiro, principalmente o dinheiro norte-americano, para os países emergentes aí nos próximos dias.
1: Tá certo, Sidney, rapidinho, só porque você tocou no Fed aí, hoje o Banco Central Americano tem a posse, né, do Kevin Warsh. Como é que está a expectativa do mercado financeiro com esse nome?
4: Acredito que a frase de resumo é que hoje o mundo, né, ele olha não só para a mudança de um presidente do Banco Central, mas também uma possível mudança do tom ali do Fed. O Kevin Warsh, ele é já conhecido pelo mercado, né, foi grande crítico aí pelo contexto de inflação, o próprio balanço ali do Fed, e todo mundo está aguardando, obviamente, essa posse aí hoje e o que ele vai trazer ali nas entrelinhas. Na próxima reunião já vai ter aquela condução ali um pouco mais incisiva por parte dele. A gente tem, né, um comitê que ele está um pouquinho rachado, já tivemos aí votos para redução, a manutenção acabou ganhando, mas também tivemos votos ali pelo aumento da taxa de juros nos Estados Unidos. Então, assim, todo mundo quer saber qual vai ser de fato o posicionamento dele, se ele vai ser um pouco mais restritivo ou um pouco mais flexível, cedendo ali talvez uma pressão por parte de Donald Trump.
1: Tá certo, Sidney, muito obrigado por fechar esse balanço aqui do mercado financeiro com a gente nessa sexta-feira. Sidney Lima, que é analista da Ouro Preto Investimentos, um bom dia, um bom final de semana já para você.
4: Bom dia e um ótimo final de semana a todos.
2: Muito obrigada, Sidney. Agora são 10 horas e 57 minutos.
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2: E o Ministério da Fazenda divulgou ontem o balanço do Desenrola 2.0, o programa de auxílio na renegociação de dívidas que a gente tem falado aqui nos últimos programas. O governo está prevendo uma nova etapa para o mês de junho para as pessoas adimplentes, ou seja, a população geral e não só os inadimplentes. O nosso colega Lucas de Andrade voltou para o estúdio, acompanhou a divulgação desses resultados e vai contar mais para a gente que novidade é essa e se está sendo considerado positivo o programa até agora. Bem-vindo de volta, Lucas.
5: Obrigada, Mandinha. A gente vai passar agora para o áudio do ministro, porque ele foi dando um pouquinho dos detalhes de como essa operação está sendo elaborada e de como pode beneficiar os brasileiros.
6: A gente muito em breve vai trazer mais detalhes sobre isso. Enquanto a gente segue negociando, segue estabelecendo quais são os parâmetros, é melhor a gente ainda não comentar, mas ele virá e a gente mais adiante trará informações sobre isso. Provavelmente nas próximas semanas, ainda no mês de junho, mas a gente vai alertando e vai informando vocês.
5: O programa Desenrola 2.0 já beneficiou mais de 1 milhão de pessoas. De acordo com dados atualizados pelo Ministério da Fazenda até o dia 14 de maio, no eixo voltado para famílias, foram quitadas à vista mais de 449 mil dívidas, com desconto médio de 85%. Ou seja, de um total de 1 bilhão de reais em débitos, foram pagos apenas 154 milhões de reais. Outras 685 mil dívidas foram refinanciadas nas mesmas condições. No Fundo de Financiamento Estudantil, o FIES, 34 mil contratos foram renegociados com desconto médio de 80%. O ministro da Fazenda, Dario Durigan, negou que possa haver qualquer entrave com a lei eleitoral para o funcionamento do programa.
6: Nós vamos fazer isso dentro do mês de junho, antes de qualquer discussão eleitoral. De novo, aqui a mobilização de 90 dias, mesmo também com prazo delimitado pelo Desenrola sobre os adimplentes, a garantia que a gente tenha um período determinado. Nós estamos falando de uma situação que não é rotineira, a gente não pretende retomar esse tipo de medida, é algo que tem que ser feito de maneira pontual, extraordinária. Por isso a chamada às pessoas para que compareçam aos prantos, para que renegociem o quanto antes, para que a gente vire essa página na vida das famílias.
5: A partir da próxima segunda-feira, trabalhadores poderão usar parte do saldo do Fundo de Garantia pelo Tempo de Serviço, o FGTS, para quitar dívidas pelo programa. A regra permite usar até 20% do saldo disponível ou até R$ 1.000, e vale o que for maior. O governo federal estima liberar até 8 bilhões e 200 milhões de reais. Também na semana que vem, a União libera cerca de 7 bilhões de reais do saque aniversário. O saque residual pode ser utilizado no Desenrola. O Desenrola 2.0 permite negociar dívidas de cartão de crédito, cheque especial, crédito pessoal e FIES, com juros de no máximo 1,99% ao mês e descontos que chegam a 90%. Quem aderir ao programa fica bloqueado por 1 ano em plataformas de apostas online.
1: Muito obrigada, Lucas, por essa atualização com a gente aqui. E a gente também já fez esse balanço para você, então, do Desenrola, a expectativa aí para o mês de junho, então. Amanda, muito obrigada pela companhia hoje. O Vale Nota vai ficando por aqui.
2: Vai ficando por aqui. A gente volta na segunda-feira. Temos um encontro marcado às 10 horas da manhã. E agora você fica com o Radar Sputnik, apresentado pela Kelly Muniz. Tchau, tchau. Um bom fim de semana.
1: Tchau, tchau.
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3: 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Hoje é sexta-feira, 22 de maio de 2026. O Ministério da Educação publicou hoje o edital do Exame Nacional do Ensino Médio 2026. As provas serão aplicadas em 8 e 15 de novembro. A edição deste ano mantém algumas novidades apresentadas em 2025, como a pré-inscrição automática dos estudantes regularmente matriculados no terceiro ano do ensino médio, que ainda assim precisam acessar a página do participante para confirmar as informações e selecionar a opção de língua estrangeira, e também o certificado de conclusão do ensino médio, que poderá ser obtido pelos maiores de 18 anos, dependendo da nota do aluno. As inscrições começam na próxima segunda-feira, dia 25 de maio, e vão até 5 de junho. Quem não tem direito à isenção da taxa de inscrição terá que pagar R$ 85 para participar do Enem 2026. Milhares de cubanos se reuniram hoje diante da Embaixada dos Estados Unidos em Havana para protestar contra a decisão de Washington de indiciar o ex-líder Raul Castro pela derrubada de 2 aviões civis há 30 anos. A manifestação pró-governo, que começou logo após o amanhecer na orla de Havana, ocorre em um momento em que autoridades cubanas se uniram esta semana em apoio ao ex-presidente e herói revolucionário da ilha. Cuba diz que o indiciamento de Castro por acusações de assassinato foi baseado em alegações espúrias destinadas a servir de pretexto para invadir a nação em meio a um esforço dos Estados Unidos para derrubar o governo da ilha. A A Polícia Civil apreendeu na noite de ontem um carregamento com 200 mil figurinhas falsificadas do álbum da Copa do Mundo em Nova Iguaçu, na Baixada Fluminense. Os agentes da Delegacia de Repressão aos Crimes contra a Propriedade Imaterial localizaram o material no compartimento de carga de um ônibus. As figurinhas serão submetidas à perícia e posteriormente inutilizadas por violarem direitos de imagem e do consumidor. A investigação segue em andamento para apurar a rota de circulação das falsificações, identificar o local de produção e esclarecer como o material seria distribuído. Pista Central. Trânsito agora. Na Zona Sul, a Rua São Clemente está com lentidão na altura do acesso pela Praia de Botafogo, fluxo intenso na altura da Rua Sorocaba e boas condições nas proximidades da Rua Real Grandeza e do Largo dos Leões. Na Avenida Niemeyer, quem vai em direção ao Leblon encontra trânsito intenso na altura da Avenida Prefeito Mendes de Moraes. Já no sentido São Conrado, movimentação normal. Muniz para o Radar Sputnik no horário de Brasília, 11:04.
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9: Muito bom dia para você, ouvinte ligado na Rádio Sputnik, na Metropolitana FM. Prepare o seu coração, segure a emoção. Está no ar o Arena Sputnik. Sexta-feira, 22 de maio de 2026, programa de número 183.
10: Meu
9: subindo,
10: Deus.
9: Subindo, decolando, ampliando, aumentando e dilatando. Sempre com muita emoção no seu dial.
10: É muita coisa, cara.
9: Muita coisa, né? E olha só, até meio-dia falando de esporte pra você e com você. E agora temos mudança no programa. Então, vamos adaptando essa mudança. Eu sou o Thales Martins e ao meu lado, trazendo seus comentários sempre lúcidos, o amigo
10: Hildebrandi. Essa vinheta tá muito boa.
9: Bom
10: tá?
9: dia, Yuri. Tudo bom, meu
10: que
9: amigo?
10: Isso. Bom dia, Thales Martins.
9: É um programa reformulando. Mais pra frente vamos ter outras mudanças e a gente vai adequando tudo certinho.
10: Aos pouquinhos. Tudo vai,
9: devagarinho,
10: né?
9: Devagarinho.
10: Conforme vai subindo.
9: Vai.
10: Conforme os centos, né, vão subindo também.
9: Isso aí. Os centos vão virar 200. Já, já.
10: É isso.
9: Mas olha só. Então vamos aos destaques do programa de hoje.
11: Flamengo.
10: Comembol dá vitória para o Flamengo em jogo interrompido contra o Independente Medellín. Com isso, o rubro-negro assegura a primeira posição do Grupo A.
11: Fluminense.
9: Comebol tira Bolívar e Rivadavia da altitude por caos político. O jogo é decisivo para Fluminense na Libertadores e a equipe tricolor depende de tropeço do time boliviano para sonhar com a classificação.
11: Vasco.
10: Vasco se prepara para o jogo de domingo contra o Red Bull Bragantino em São Januário. O técnico Renato Gaúcho ainda não definiu a equipe titular.
11: Botafogo.
9: Sem Danilo e Medina, Botafogo busca soluções para o meio contra o São Paulo. Dupla titular do meio-campo não joga neste sábado.
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9: Esses são os destaques do programa de hoje, mas nós temos também a contagem regressiva. Faltam 20 dias para a Copa do Mundo.
10: Isso?
9: E de imediato vamos às novidades do Mundial com o repórter
12: Paulo Fonseca.
10: Que isso?
13: Olha só, que honra, tem até vinheta. Bom dia, galera.
9: Bom dia pra você, Paulo. Seja bem-vindo ao nosso programa agora de forma oficial, todo dia participando, né?
10: Mas eu queria fazer um comentário aqui.
9: Até dois.
10: 20 dias pra Copa?
9: É.
13: Tá chegando.
10: Que isso, mano, gente, muito rápido.
9: Tá em cima já, cara.
10: Tá em cima da Copa já.
9: Tá sentindo
10: já
9: o cheirinho da Copa do Mundo?
10: Sentindo
9: o cheiro dos tacos mexicanos.
10: Cheiro dos tacos mexicanos.
9: Dos hambúrgueres americanos.
10: Cheiro da pimenta mexicana.
9: Me ajuda aí, o
10: cheiro
9: cara da como no Canadá.
10: Do xarope de
13: massa ideia.
10: Maple syrup.
9: É, Canadá.
11: Você Canadá.
9: Você que é um cara viajado, já viajou esse mundo inteiro?
11: Nunca fui pro Canadá.
9: Não, mas eu gostaria de ir pro Canadá. O Canadá é um país interessante.
11: Passar um frio.
9: Ela é frio, lá é frio.
11: Aqui também não é poder frio, beber na rua.
13: Não, então. Igual o Canadá.
9: Não pode beber na rua? Não pode. E na calçada, pode?
11: Não. Ah, só não. Dentro de estabelecimento.
9: Que isso, cara? Nem se disfarçar na garrafa? Olha só, como burlar?
11: Eu acho que você pode ser preso.
9: É, então melhor evitar. Eu estou evitando esse negócio de ser preso. Mas bom dia novamente para você, Paulo. Tem alguma novidade para trazer para a gente? Alguma atualização?
13: Temos alguma, gente. Bom dia. A gente vai começar esse giro de notícias aqui da Copa do Mundo. É ao longo dos próximos dias também. Vamos trazer reportagens. E a gente vai ficar falando de Copa do Mundo, pelo menos até o dia 20 de julho, que é um dia aí depois da final da Copa. Até lá, a gente está aqui trazendo informações, novidades, enfim. E as novidades que a gente traz hoje é referente às convocações, né? A gente tá nesse período pré-Copa e ontem duas seleções campeões mundiais tiveram seus nomes revelados. A gente teve a convocação da seleção alemã com a novidade do retorno do goleiro Manuel Neuer.
9: Olha!
13: O Neuer que tinha se aposentado depois da Eurocopa de 2024 e retornou agora e da briga ainda por uma vaga como titular, o Manuel Neuer.
9: O pessoal achou que o Everton era surpresa aqui. Imagina pois o Neuer que já estava aposentado oficialmente, mas é...
13: Mas é um outro nível, né? É uma outra surpresa, né?
9: O Neuer, se tivesse o Neuer...
13: Tudo bem que ele tem 40 anos, mas...
9: É o nosso Fábio aqui, tem uma idade avançada, da agarra muito, né? Mas nem sempre é lembrado, né? Mas continua aí, Paulo.
13: Mas essa foi a única novidade da Alemanha. Os outros jogadores a gente já conhece aí, Rudiger, Goretzka, Musiala, que é o Kai Havertz, Sané, Florenz Wirtz. Então, os principais jogadores da Alemanha presentes na Copa do Mundo de 2026. Agora, por outro lado, a seleção inglesa, que também anunciou a convocação, primeiro vazou, né? Primeiro vazou a convocação da seleção inglesa, mas foi anunciado no final do dia de ontem, essa sim com algumas surpresas, né? A gente... Então,
9: mais polêmica da seleção, né? Inclusive,
13: pois é, então começa essa caminhada aí com um pouco de polêmica, um pouco conturbado, inclusive pelo vazamento inicialmente e agora com a ausência de alguns nomes de peso. O técnico Thomas Tuchel, o alemão Thomas Tuchel, deixou de fora o zagueiro do Manchester, Harry Maguire, o lateral direito do Real Madrid, Alexander Arnold, Phil Foden do Manchester City e Cole Palmer do Chelsea. Eu vou abrir pra gente conversar, gente, aqui, porque tudo bem, Maguire, a gente entende que Maguire nem todo mundo gosta, mas é um jogador que estava sempre presente.
9: E jogando bem na seleção.
13: Sempre presente, um jogador importante do Manchester. O Alexander Arnold, desde a última temporada no Liverpool, já vinha com uma queda de rendimento e é reserva do Real Madrid. Ok, tudo bem por qualidade técnica, embora seja um grande jogador. Phil Foden também não é mais titular do time do Guardiola, do Manchester City, não vinha jogando com tanta frequência no campeonato inglês. Agora, o que mais me surpreendeu, a opinião minha, foi o Cole Palmer. O Cole Palmer, né? Um homem de gelo do Chelsea, que teve uma lesão recente, mas voltou a jogar já. Até trouxe alguns dados dele. 33 jogos, 10 gols e 3 assistências. Continua sendo um jogador importante para o Chelsea. Não tem aquele desempenho das últimas duas temporadas, mas é um jogador que vinha, assim, sendo convocado e entra nessa lista aí de surpresas, mais um grande nome do time inglês que vai ficar fora dessa Copa. Eu queria também ouvir a opinião de vocês sobre... É só jogador pesado, né? Jogador de Real Madrid, de City. Será que a Inglaterra tem tanto jogador assim para repor esses craques?
11: Eu achei curioso o que o Thomas Tuchel falou, né? Não é sobre convocar os mais talentosos, é sobre um time que ganha campeonato. Não que a Inglaterra vai ganhar alguma coisa, vamos lá.
13: Mas tá ali na prateleira de
11: favoritos. Tá na prateleira. Mas lembrando que são 60 anos, né, do título da Inglaterra.
9: Verdade, né? 66. E lembrando que o Cole Palmer foi eleito o melhor jogador da Copa do Mundo de clubes.
11: Sim.
9: Ele foi eleito o melhor jogador da Copa do Mundo de
11: clubes. Não, e era inimaginável ele ficar fora, assim, com tudo que ele tava jogando. Até vi muita gente falando, né, o João Pedro também ausente na seleção brasileira, acho que na mesma linha. Pra mim é pior, assim, no sentido de surpresa, né, o Cole Palmer não ir, porque realmente era uma das referências, assim, no campeonato inglês. Não, é que o Chelsea não fez uma temporada boa, né? Isso é verdade, assim. Depois da Copa do Mundo.
9: Atrapalhou, né? Acho que atrapalhou bastante.
11: Isso atrapalha. Mas, assim, era uma das referências no futebol inglês, né? É uma das referências do futebol inglês. Tudo bem, ainda é novo. Ele tem mais um ciclo de Copa.
13: Mas é uma revelação que já tem uma certa experiência.
9: Exatamente. É um cara que já jogou bastante, foi campeão.
11: Não, talvez estivesse aí no seu auge físico, né? Pensando em Copa do Mundo. Agora, não sei, assim, Talvez no aspecto tático, acho que é o que você falou, né? Ah, uma decisão técnica a gente deixou de fora o Maguire. Pô, todos nós compreendemos.
9: É, agora, por exemplo, ele chamou ali no meio-campo o Henderson, que é um bom jogador. O Eze, né? Que é um excelente jogador também.
13: O Henderson tem 35 anos, jogador experiente. É, muito experiente.
9: Talvez ele tenha também priorizado isso, que o Harry Kane no ataque também, né? Um cara experiente. Eu, assim, eu acho que a Inglaterra, para essa Copa do Mundo, dificilmente ela vai fazer frente, né? Ela deve... Eu acho que eu coloco a Inglaterra hoje mais ou menos equivalente ao Brasil, né?
13: É mesmo assim,
9: né?
13: É um time bom,
9: é um time bom.
13: Um time com Eze, com Saka, com Harry Kane, não dá pra...
9: Né? É, nas oitavas, eu acho que... Nas oitavas não, até mais, né? Nas quartas.
13: Nas quartas.
9: Nas quartas. Da partida aí, eu acho que fica um pouco mais difícil. Dependendo também, porque essa Copa do Mundo...
13: No mínimo as quartas, né?
9: Essa Copa do Mundo, ela é a primeira vez com 48 seleções. A gente pode ter alguns cruzamentos inusitados, né? Se você se classificar, por exemplo, primeiro e por um acaso tiver tropeço em outro grupo... É, pode ter, podemos ter grandes seleções se enfrentando logo na 16avos, né?
13: Nessa Copa vão ter, vai ser diferente, né? Porque não classificou mais o primeiro e o segundo, vão ter ainda os terceiros melhores colocados e tal.
9: Os outros melhores terceiros colocados. É, então, assim, é uma Copa do Mundo que é muito difícil de você prever o que vai acontecer, porque o chaveamento pode pintar com surpresa. É. Por exemplo, o Brasil avançando primeiro.
13: A gente mesmo pode pegar uma pedreira já.
9: Ele pode pegar ou Suécia, que eu gostaria, porque a Suécia geralmente a gente ganha bem tranquilo, ou Japão ou Holanda. Desses três, o que mais eu tenho um temor é a Holanda.
13: É.
9: Apesar da derrota pro Japão.
13: É. Acho que foi Holanda, Japão. Holanda, Japão e não pode merecer o Japão, não.
11: É, porque o Japão tá com uma geração...
9: 3-2 de virada. A única vez que o Brasil abriu 2-0 na história da seleção brasileira e isso foi uma virada. Então, assim, não tem
13: E aí, nas quartas, já poderia pegar uma Noruega, até.
9: Pois é.
13: Nas quartas, não, nas oitavas. Nas antigas quartas, que agora é 16 avos.
11: Perfeito. Agora tem pré-oitavas. Eu não gosto de 16 avos.
13: Pré-oitavas, melhor.
11: Eu acho que 16 avos é uma parada meio de português, Portugal.
9: É, mas eu também achei estranho. Mas tem o pessoal chamando de fase preliminar, mas não é preliminar porque...
11: Não é porque...
9: Então, assim, eu apelidei aqui, vai ser agora pré-oitavas, que eu acho que fica mais tranquilo. Mais alguma informação, meu amigo Paulo?
13: Por enquanto só isso. Beleza. Segunda-feira a gente volta com mais novidades da Copa do Mundo.
11: É isso, vamos lá.
13: Valeu, galera.
9: Agora é isso, galera. Então trouxemos aí também informações da Copa do Mundo, agradecendo ao Paulo Fonseca, que estará aqui diariamente no nosso programa também. E você participe também do Arena Sputnik através do nosso WhatsApp 21980650066, porque aqui...
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11: É isso, vem com a gente, manda sua mensagem, faça seu comentário. Tá surpreso, cara, com esses nomes aí da Inglaterra, ausentes da Inglaterra? Tá surpreso com nós na Alemanha de volta? Fala pra gente aí, manda no WhatsApp. E lembrando que a gente tá ao vivo a todo momento, de qualquer lugar do mundo, no noticiabrasil.net.br e também no metropolitanarrio.com.br.
9: É isso, então vamos abrir o nosso programa falando do mais querido...
15: Flamengo!
9: Como trouxemos aqui na abertura, no destaque do programa, né? A Conmebol deu aquela vitória pro Flamengo, depois daquele jogo interrompido contra o Independente Medellín, né? Com isso, o Flamengo hoje é o melhor colocado geral até o momento, né?
11: É, a informação que se tinha era que a Conmebol não tinha liberado essa informação ainda, né?
9: A do fax, tava esperando pra mandar o fax.
11: É, não, tava faltando papel lá no Paraguai, aí falaram assim, calma aí, galera.
9: Oh, pelo amor de Deus.
11: Não, assim, brincadeiras à parte, a Conmebol queria manter o interesse na última rodada. Mas vou te perguntar aqui, qual interesse teria na última rodada? Tendo essa decisão já sido tomada, e o único time a alcançar o Flamengo seria o Independente Medellín. Ou seja, né, não seria tão interessante, você mataria a última rodada. Mas com a informação dada agora, o Medellín ganhou o jogo contra o Cusco, né, fora de casa. Isso. E se tornou o segundo colocado do grupo. O próximo jogo é Estudiantes e Medellín. Estudiantes tem a chance de classificação em casa e o Medellín vai jogar contra o Estudiantes, apesar disso, desse WO, apesar de toda a confusão, pode simplesmente garantir uma classificação, né? E o Flamengo vai jogar contra o Cusco,
9: né? Uma classificação.
11: E o Flamengo, por sua vez, tendo os 13 pontos garantidos, está brigando pela primeira colocação geral na Libertadores, né? O que garantiria decisões em casa até o final, até a final, né? Caso o Flamengo avance as etapas, decidiria os jogos no Maracanã.
9: Que é uma grande
11: vantagem. É uma grande vantagem. É. Ano passado, o Flamengo foi campeão decidindo fora de casa sempre. E foram grandes sufocos, né? O jogo contra o Racing foi complicado. O jogo contra o Estudiante foi complicado. O Felipe Luiz fez um ótimo trabalho defensivo nesses jogos. O Flamengo conseguiu montar uma linha de cinco em alguns momentos, né? Foi um trabalho bem... inspirações de Simeone, assim, no Felipe Luiz, né? Ano passado. Porque essas decisões fora de casa são muito complicadas, né, Libertadores? Decidindo em casa, isso já muda um pouco. Claro, tem a pressão da torcida, porque tem um ponto positivo, tem um ponto negativo também. A pressão da torcida é grande, pelo resultado e jogando como o Flamengo está jogando, por exemplo. Né, a gente não sabe como que essa pressão vai bater. Mas, por via de regra, é vantagem, sempre. Então, brigar pela primeira colocação é importante. E por conta desse WO, o Flamengo consegue aí os 13 pontos, vai entrar na última rodada, precisando garantir esse lugar, né? Porque por enquanto está em primeiro lugar, está na frente do Rosário Central, do Di Maria, que está fazendo um belo trabalho aí na Libertadores.
9: Verdade.
11: Né? E tem 2 gols a menos que o Flamengo. Então...
9: E decide em casa o Flamengo, né? Esse jogo contra o Cusco.
11: Sim.
9: Que no grupo é o time mais fraco. Então a possibilidade do Flamengo conseguir, né, uma ampla vantagem, uma goleada, eu acho que...
11: É bem alto.
9: É bem alto. Talvez o Flamengo esteja aí a um passo mínimo para conseguir ser o líder geral, o que é uma vantagem, o que não significa que garante título. Na realidade, existe até uma situação na Libertadores que geralmente o time que é o primeiro geral, ele... Eu lembro que em 2008 foi o Fluminense, né? E pegou o pior geral, que era a LDU.
11: E no final deu o que deu, né?
9: Mas é uma situação que acontece bastante. E agora... se tratando de Libertadores, o Flamengo tá muito bem. E no Brasileiro também. E agora, jogo amanhã no Maracanã também, né?
11: Contra
9: o Palmeiras. Não vou dizer para você, Yuri, que há uma final antecipada, porque a gente ainda tem depois, eu acho que o pós-Copa do Mundo, ele pode ter grandes alterações na tabela no decorrer da competição. Principalmente no pelotão de cima e no intermediário ali. Mas é assim, é um jogo que a gente chama de 6 pontos, né?
11: O famoso jogo de 6 pontos, principalmente pro Palmeiras, né?
9: E o momento do Palmeiras, perdeu em casa, né? Na Libertadores. Ninguém esperava essa derrota pro Cerro Porteño, né?
11: E vem de um empate também no Campeonato Brasileiro, que, enfim...
9: O Palmeiras
11: vem de alguns empates, na verdade, né? O Palmeiras vem tropeçando aí, não tá apresentando o melhor futebol que já teve sob o comando do Abel Ferreira, tá sendo questionado. A Mancha Verde soltou comunicado pedindo a demissão do técnico.
9: Verdade.
11: Tá complicada a situação. Assim, a Leila Pereira banca o Abel Ferreira tranquilamente. E, sendo muito sincero, a nível de planejamento, já bancou o cara até aqui. Vai ficar nessa de saída agora?
9: Agora mais atrapalha
11: do que ajuda. Ou seja, imagina uma derrota pro Flamengo no Maracanã. E a Leila Pereira vai e atende ao pedido da Mancha Verde. Pô, você acaba com todo um planejamento do ano e o Palmeiras tem funcionado com o Abel Ferreira, né? Ele tem encontrado soluções. Não faz muito sentido, mas enfim.
9: É aceitável uma derrota pro Flamengo no Maracanã, né? Não tá pegando um time muito fraco.
11: Ao
9: contrário.
11: Claro, na situação atual do campeonato, o Palmeiras estava liderando com certa folga.
9: Verdade.
11: Chegou a flertar com os 9 pontos de diferença pro segundo colocado. E o Flamengo agora pode diminuir essa diferença para 1 ponto, tendo um jogo a menos. Que ainda vai enfrentar o Mirassol, né? Do primeiro turno, que vai ser só depois da Copa. Mas tem essa chance aí. E lembrando que no final de semana seguinte tem uma rodada aí que tá meio cercada de polêmica, né? Porque é a rodada do primeiro final de semana de junho.
9: E o Flamengo tá tentando adiar esse jogo aí, né?
11: É o último final de semana de maio, no caso, né?
9: Isso.
11: O Flamengo tá tentando adiar e o Palmeiras também. Porque o Palmeiras vai ter uns 5 a 7 desfalques.
9: São 9, né?
11: O Flamengo tem 9 previstos. É muita coisa. E aí você pensa assim, nos jogadores que você pode substituir, normalmente estão convocados, assim. Então, Arrascaeta fora por lesão, beleza. Mas mesmo se estivesse disponível, convocado. Quem bota no lugar? Carrascal, convocado. Pois é.
9: Paquetá, convocado.
11: Bela Cruz, convocado. Então, assim, é muito complicado. O Flamengo talvez precise entrar em campo aí com algum jogador da base.
9: Sub-20, que também, lembrando que o início do ano não foi bom, né?
11: Exatamente. Tudo bem, o Sub-20 do Flamengo foi reformulado nesse meio tempo. Inclusive, o Josimar tá fazendo muito gol. 17 anos. fez, o Flamengo ganhou ontem seu jogo do Sub-20, né, do Brasileirão Sub-20, e o Josimar tem sido destaque, né, é uma peça interessante, veio do Avaí esse ano para compor a base do Flamengo, né, tem 17 anos, então daqui uns 3 anos a gente deve começar a ouvir ele surgindo aí pro futebol profissional, de verdade, né, de fato. Deve ser um processo parecido com o do Everton Araújo, do Mateuzinho, né, que tá no Corinthians hoje, acho que é um processo um pouco mais longo. Mas voltando para essa rodada aí, os dois times meio desfalcados, mas, né, quando tá com muito desfalque, você não sabe o que esperar, cara, o Palmeiras pode perder a liderança antes da Copa. Então é um jogo muito importante pro Palmeiras, e o Flamengo tem que entrar muito ligado, porque se entrar jogando a bolinha que tem jogado, vamos ser sinceros, o Flamengo não tem jogado bem. Né?
9: Mas o Palmeiras também não.
11: Mas então, o Palmeiras assim, também não, exatamente.
9: É um jogo que a gente imagina. Será que vai ser igual a final da Libertadores? Que o jogo não foi muito bom, não, né?
11: O jogo foi muito obrigado, né?
9: Foi bem chatinho, né?
11: O segundo tempo foi interessante. Flamengo,
9: foi um pouco melhor.
11: O Flamengo,
9: né,
11: deu uma levantada no ritmo.
9: Quem foi que fez o gol do título do Flamengo? Você lembra, né?
11: Danilo.
9: Tá fora desse jogo. Foi expulso.
11: Tá fora desse jogo, é verdade.
9: É, Danilo tá fora, é uma baixa do Flamengo. Né? E não só ele, tá? Porque o Everton Cebolinha, que não é titular, né, geralmente, mas tá com edema também no quadril. Deve ficar fora desse jogo. O Eric Puga e o atacante Plata são dúvidas ainda pro jogo, né? São jogadores importantes, mas são dúvidas também. Então, provável time do Flamengo: Rossi, Varela, Léo Ortiz e Léo Pereira, Alexandro, Everton Araújo. É bom a gente olhar esse Léo Pereira e Alexandro, né? Porque ambos estão na Copa do Mundo, então a gente tem que ver como é que eles vão jogar juntos aí, né? Everton Araújo, Jorginho, Lucas Paquetá, que é outro também na seleção brasileira, Carrascal, Samuel Lino e Pedro, esse provável ataque aí do Flamengo, esse é o time rubro-negro. E o Palmeiras, não conta aí com 6 jogadores, entrega ao departamento médico. O Sosa faz um tempinho que tá, né? O próprio Felipe Anderson, Piquerez, Vitor Roque, Bruno Fux e o Benedetti. Né, e já um meia, Alan, que desfalcou a equipe no último jogo, porque cumpriu suspensão, está de volta à equipe. Time do Palmeiras: Carlos Miguel, Giai, Gustavo Gomes. Eu adoro o Gustavo Gomes, um dos grandes zagueiros do futebol brasileiro.
11: Cara, o Gustavo Gomes
9: joga muita bola. E é raçudo, né?
11: Desde que ele veio do Milan, né?
9: Me lembro do Gamarra. Lembra do Gamarra?
11: Sim.
9: Eu lembro bastante, né? Jogou muita bola.
11: Lembro de sei quem é, sei que jogou muita bola, vi vídeos, bola, né?
9: Flamengo, inclusive.
11: Particularmente, né? não assisti muito. Era muito pequeno na época.
9: Eu lembro do Gamarra.
11: Mas o Gamarra sempre foi referência de zagueiro, né?
9: E o Gustavo Gomes
11: Paraguai,
9: também, né? E aí tem agora Murilo, Arthur, Malon Freitas, que tá sendo criticado, rapaz. O Malon Freitas tem figurinha aparecendo dele aí, fantasiado de urso, falando que ele marca fofo.
11: Caramba, e ele foi contratado para ser um
9: pitbull, cão de guarda, né? O famoso cão de guarda, mas aparentemente a torcida tá reclamando. Marca fofo. Emiliano Martínez, Andrés Pereira, Alan Arias e o Flaco Lopes. É outro que tá sendo cobrado, é o Arias, né? Que não tá jogando.
11: Cara, então, eu vi muita gente criticando justamente o trabalho que o Abel Ferreira tem feito com o Arias. Porque no início foi difícil, ele reclamou do Arias, inclusive, o que é muito louco de se pensar.
9: Mas é que o Arias tá no lado esquerdo. O menino Alan tá jogando agora muita bola, ele joga no lado direito.
11: Sim. Mas aí o Arias se tornou um ponta qualquer.
9: É, isso aí.
11: Entendeu? É complicado, porque o Arias, ele é muito bom, né?
9: Muito bom.
11: Mas ele precisa ter um...
9: Mas ele tem um espaço que ele joga melhor, que é o lado direito, como ele jogava no Fluminense, que hoje é ocupado pelo Canóbio, né? Mas assim,
11: ele talvez jogando com o meio pela direita ali, mesmo que tenha um Alan...
9: Tem que arrumar um jeito pra botar o teu melhor jogador.
11: Exatamente.
9: Acho que é assim, né?
11: Exatamente.
9: Quando você tem um jogador que
11: é assim... Ainda mais agora. O Vitor Roque não tem jogado, né? Então, assim, tem que...
9: Que vem fazendo falta, né?
11: Vem fazendo falta. Vitor Roque, Paulinho voltou mal.
9: Verdade.
11: Né? Então,
9: Paulinho tá mal há uns 3 anos também,
11: uns 3 anos. Desde que ele pisou no escudo do Flamengo, no Flamengo e Galo, em 2023, eu tava nesse jogo. Desde então...
9: Nunca mais jogou
11: bola. A carreira dele tem dado uma guinada pra baixo.
9: Fizeram um trabalho.
11: Loucura, né?
9: Tá conseguindo trabalhar muito. Mas, voltando ao assunto do jogo de amanhã, entre Flamengo e Palmeiras, você coloca... Um favoritismo muito grande, ou você acha que vai ser um jogo equilibrado, Yuri?
11: Cara, acho que vai ser um jogo equilibrado. Acho que vai ser 1-0, 2-1. Vai ser bem parecido com a final da Libertadores.
9: Então solta a vinheta do palpite aí pra gente dar o nosso palpite.
16: Flamengo
9: e Palmeiras no Maracanã.
11: 3-0.
9: Vai ser aquele 8-0.
16: Jogo, a partida.
11: Não, acho que vai ser 2-1 Flamengo.
9: 2-1 Flamengo?
11: É.
9: Cara, eu aposto em 1-1. Tô achando que esse jogo vai ser um empate, né?
11: Pode ser um empate.
9: Mas eu acho que o Flamengo é favorito. Quer soltar o seu palpite também, meu amigo Jojo? Vamos lá, pega o microfone aí. Vem com um 15-0 aqui, não. É loucura.
17: Olha, bom dia.
9: Bom dia,
17: José. Tô contigo.
9: Empatando também?
16: É, 1-1.
9: 1-1. Bom pro Fluminense, mas o Fluminense vai ganhar também, mora só, aí vai ficar muito difícil, né, cara? Daqui a pouco vai falar do Fluminense.
11: Mas difícil, Fluminense, né? Se rola esse empate, o Fluminense ganha, vai ser interessante pro campeonato, né?
9: Com certeza, o Fluminense entra na briga de vez, né?
11: Por engraçado, então, né? O Fluminense em crise na Libertadores.
9: O Fluminense tá nem entendendo como é que ele tá brigando. O São Paulo tava nessa situação. Ele saiu da briga. Ele falou, vou me colocar no meu lugar. Uhum. É, aí deu uma freada. Mas o Fluminense tá insistindo ainda. Não sei como é que ele tá.
11: O Fluminense tá ali colado no Flamengo.
9: É,
11: acho que o Flamengo empata e o Fluminense ganha, já sobe ali.
16: Exatamente. Chega, depende do resultado, né?
9: É. Isso aí. O Fluminense, pra passar o Flamengo, teria que torcer pra uma vitória do Palmeiras, que não seria uma vantagem também pro Fluminense, porque aí...
11: É, já afasta, né, um pouco.
9: Afasta um pouco. Acho que
11: não, o melhor resultado pro Fluminense é o empate.
9: É o empate. Mas, de qualquer maneira, acho bem difícil acontecer uma vitória do outro lado. De qualquer maneira, né, esse jogo aí no Maracanã, o que é uma vantagem. Talvez se o jogo fosse fora de casa do Flamengo, eu acho que colocaria o favoritismo pro Palmeiras, né?
11: Apesar também.
9: O Flamengo joga muito bem lá, né?
11: Cara, o Flamengo joga muito bem lá e é muito engraçado, né? Porque assim, tem o Flamengo perdeu a final da Libertadores 2021, né? Mas fora isso, o Flamengo tem um retrospecto muito positivo contra o Palmeiras. Inclusive o Pedro, né? O Biblia Himovic, ou Harry Krent. É, não, são os
9: agora eu vou te pedir uma outra opinião. 9 da noite, sábado, Flamengo e Palmeiras. Complicado, né, esse horário, né?
11: Horáriozinho de...
9: Jogo dos Cornos, né? Que a gente fala que é o Jogo dos Cornos, foi apelidado na época, a rádio que eu trabalhava, era Jogo dos Cornos, porque enquanto você tá lá, sua mulher tá fazendo outra coisa aí, cara. Porque, pô, pelo amor de Deus, cara. Jogo da hora da balada, até o Flamengo vai comprar, comprou os ingressos e tal, mas é um horário...
11: Se você vai num jogo sozinho, sábado, 9 da noite, meu amigo, é pra tu ter corno, ser corno mesmo.
9: Sua vida tá triste.
11: Sua vida tá triste. Vai ficar com a tua esposa, ou leva a tua esposa pro Maracanã.
9: Não. E tem os caras também que falam que vão pro jogo, não. Aqui é denúncia também. Denúncia, senhora. Denúncia. Tô indo pro jogo, amor. Não tem uma foto,
11: mano. É, pois é. Você, esposa que está ouvindo esse programa. É.
9: Fique ligado aí. Pede pra mandar vídeo.
11: Vai junto pro Maracanã, gente. Vai torcer pro Flamengo.
9: É isso aí.
11: É interessante, pô. É legal, é divertido.
9: E é um jogão, né? A expectativa é essa, pelo menos, né? Flamengo e Palmeiras ser um grande jogo. Mas olha só. Já demos o nosso palpite, falamos do jogo entre Flamengo e Palmeiras, que não é um jogo que decide, né, o Campeonato Brasileiro. Mas é um jogo que pode colocar aí o Flamengo como líder na próxima rodada, porque depois o Flamengo pega o Curitiba, né, no sábado, né, no outro sábado, dia 30, e o Palmeiras pega a Chapecoense. Acho difícil também o Palmeiras perder para a Chapecoense, mas pode colocar aí o Flamengo numa situação...
11: O Palmeiras empatou com o Remo, né?
9: É verdade, bem lembrado. Mas olha só, falamos do Mengão, então vamos falar agora do Tricolor das Laranjeiras.
17: Fluminense!
9: Porque o Fluminense ontem, né, ele contou com uma ajudinha da Conmebol, que tirou o jogo do Bolívar contra o Rivadavia. Esse jogo seria na altitude, foi transferido para um estádio, que é Santa Cruz de la Sierra, que é na Bolívia, mas não tem altitude. E ontem, o Fluminense estava torcendo para o Rivadavia, e deu certo. O Rivadavia venceu o La Guaira, conseguiu um bom resultado. E com isso, o Rivadavia vai para cima do Bolívar, por quê? Porque ele é o terceiro melhor time da competição. Sabe que o Flamengo é o primeiro. Ele vai brigar pelo menos pela segunda colocação ali, né? Tentar tirar o Rosário Central, que dá uma vantagem, só não dá vantagem contra o Flamengo, entendeu? Então, assim, num sorteio, se não pegar o Flamengo, todos os outros times ele consegue, né, uma classificação, decidir em casa, que eu acho que a grande vantagem da Libertadores é essa,
11: né? É, a grande vantagem ainda mais para um time argentino, cara.
9: É,
11: decidir
9: isso aí.
11: Decidir em casa para um time argentino vai fazer muita diferença. Porque os principais adversários são as equipes brasileiras, né? Pensando em título. Também que o Rivadavia é time, né? Estreante da Libertadores,
9: pequeno, né?
11: Tudo
9: mais. Tá bem,
11: mas,
9: tá
11: cara,
9: bem
11: com os grandes. É isso, assim. Enquanto o futebol argentino tá capengando aí, claudicando, pensando nos seus gigantes.
9: É
11: claudicando é muito bom. Arthur que gosta. Um abraço pro Arthur, que tá hoje
9: agora
11: descansando.
9: Tá, vai dar cobertinha agora.
11: Ou... deve estar dando papinho para a sua,
9: acho que ele está antecipando o almoço dele. Ele tá comendo
11: a sopa da criança. Quente.
9: Acabou com a sopa da criança. Mas
11: acabou com a sopa da criança.
9: Mas continua o seu raciocínio. Então,
11: É isso, assim. Os times gigantes da Argentina, Boca Juniors, River Plate nem na Libertadores está. Boca Juniors está ali disputando a segunda colocação, né? Vamos ser sinceros. No grupo do Cruzeiro. E o Rosário Central também. O Rosário Central também não é do gigante. Rosário Central, o Independiente Rivadavia, é dos pequenos até, inclusive. São times que estão melhores. melhores. Então, assim, eu acho que o futebol argentino, como um todo, assim, imagina o argentino pensando assim, e tal time é argentino na Libertadores. Ele vai ter que torcer pra um desses. E o Rivadavia é um time com
18: mas
11: potencial.
18: Mas é um time que eu acho que é assim, organizadinho. Tem que ligar o sinal de alerta, porque vai ter sorteio depois ali, né, nos cruzamentos.
11: Com certeza.
18: Seria um time que eu acho que pros times brasileiros, o Fluminense foi o grande exemplo disso, né? Tem dificuldade nos dois jogos, inclusive perderam no Maracanã por 2-1 e merecidamente o Rivadavia foi melhor em muitos momentos do jogo. É uma equipe que é assim, é complicada. Ontem o Rivadavia meteu 4-2 no Laguaria com 3 gols do Arce, que é um atacante que eu já vou falando pra você aqui, tá? Ano que vem não vai estar lá não. Vai lá, demole esse ano. Já vai ter sondagem, time brasileiro, será que já não tá tendo? E vai pintar por aqui.
11: A cara do jogador que vai pintar lá no Rio Grande do Sul.
18: É, pode ser mesmo, né?
11: Jogar no Inter.
18: Mas é um jogador que é o artilheiro, né? 8 gols na competição. E assim, vai brigar pela artilharia da Libertadores, acho que até o final. E pra mim o Rivadavia vai pra cima do Bolívar. Um empate já serve pro Fluminense, mas tanto que ele precisa vencer o seu jogo contra o Laguaria, tá? Não tem que fazer o seu trabalho, que é obrigação também, né?
11: Sim, sim. Não, o Fluminense, eu acho que pensando... Tudo bem, a mudança de local do jogo é determinante, cara. É determinante, porque você jogar fora da altitude contra o Bolívar é outra coisa, porque é outro time, é outro futebol. Então, assim, é muito maior a chance do Rivadavia ganhar esse jogo. Agora, a tabela em si pro Fluminense ficou interessante, porque a surpresa do Rivadavia. Vamos supor aqui, né? No início do campeonato a gente olhava pra esse grupo e pensava, tá, o Fluminense pode facilmente classificar, mas talvez tenha um trabalho ali com o Bolívar.
18: Verdade.
11: Cara, se fosse essa a situação, né? Primeiro que o jogo contra o Bolívar no Maracanã não teria sido tão fácil, entre aspas, né? Foi bem complicado, inclusive.
18: O Fluminense se complicou.
11: Mas o Bolívar seria o principal candidato aí pra ganhar do Rivadavia e, enfim, poderia complicar o Fluminense.
18: É porque está à frente do Fluminense.
11: Em outro cenário. Mas como tudo se desenhou, né? O Rivadavia é muito superior aos outros times, isso é bom pro Fluminense, porque, né? O Laguaira é realmente sacos pancados, assim. O Fluminense deu muito mole de empatar com o
18: 0-0 na estreia, né?
11: Muito mole. Mas eu acho muito difícil que eles consigam sustentar um empate aqui no Maracanã, por exemplo.
18: Eu também acho que o Fluminense vai pra
11: muito
18: cima.
11: Muito difícil.
18: O Fluminense vai torcer muito pra essa derrota do Bolívar, o empate serve também. O Fluminense acho que tem a obrigação de vencer e vencer bem o Laguaria aqui no Maracanã. Só que antes disso, tem um compromisso contra o Mirassol fora de casa, que é um jogo difícil. O Mirassol na Libertadores está classificado, né? Já conseguiu avançar de fase. E assim, qual que é a grande dúvida do técnico Zubeldía? Eu mando o time principal para poupar a Libertadores ou eu mando um misto? Só que é o seguinte, vamos colocar o famoso pingo nos is aqui, que hoje o Fluminense é o terceiro colocado, então ele tá brigando bem, tá com 6 pontos à frente do São Paulo, que é o quarto. Então hoje o Fluminense tá brigando por uma vaga na Libertadores de forma direta. Então olhando para a tabela, parece que tá mais fácil o Fluminense se classificar para a próxima Libertadores pelo brasileiro do que classificar para as oitavas dessa Libertadores. Então assim, eu mandaria o que tem de melhor. O castigo é o seguinte, já que vocês não estão conseguindo jogar bem a Libertadores, vocês me joguem bem aqui no Brasileiro.
19: Vixe.
18: Então assim, as dúvidas. Fábio, isso aí, aceito lá no gol. Guga ou Samuel Xavier, eu iria de Guga, que tá numa fase melhor. Inácio ou James, eu voltaria com James. Freitas, esse nunca sai. René ou Arana, não gostei do Arana.
11: Já aceitei o Freitas, esse aí.
18: Já aceitei. O Arana não foi bem no último jogo. Eu botaria o René, porque o René...
11: Cara, o René...
18: Defensivo, né?
11: Eu acho mais muito
18: defensivo.
11: Interessante o que tá acontecendo com o René no Fluminense, porque assim... Todo mundo dá uma questionada, né? Ano passado, por exemplo, ele não era unanimidade. Mas
18: ele tá bem, cara.
11: Tá muito bem. Chegou o Arana e ele falou, não, aqui não.
18: Fez ele evoluir. Uhum. E no meio campo, o Hércules foi muito mal no último jogo, né? Da Libertadores. O Bernal tá pedindo passagem. Nonato, esse, tá jogando bem. Canobi, pra mim, já deveria sair. Lute Acosta no meio. Savarino... Ou o Serna também, tá dando uma novidade. Castilho ou JK? Eu iria com o JK. Castilho é opção sempre
11: de segundo tempo. Né? O JK, ele tá num ano
18: acho
11: muito.
18: Que é o melhor momento
11: muito
18: do JK na carreira dele.
11: O gol contra o Boca Juniors, né? Foi, enfim.
18: Ele fez gol toda a segunda fase.
11: Toda a segunda fase, mas assim, o gol da final foi emblemático e tudo mais. Só, cara, é um momento da carreira que ele tá chamando a responsabilidade de uma forma muito grande, assim. No início do ano, o Fluminense tava naquela expectativa por contratação de atacante e ele que segurou a onda. Até o Castilho, eu não concordo muito com a contratação do Castilho, como ela foi feita, né? Eu acho que nem você.
18: No desespero, né?
11: Foi meio desespero.
18: E o JK é vice-artilheiro, cara, só perdendo pro Pedro, né?
11: Pois é. Não, Pedro é o atacante mais eficiente entre os artilheiros do Brasileirão. Ele precisa de menos tempo em campo pra marcar, né? Essa informação aqui que tá no nosso amigo GE, um abraço.
18: É porque ele não é titular, né, absoluto, gente? Ele tem os jogos que ele entra, né? Acaba decidindo, né?
11: E mas ele tem,
18: dele é até baixo em comparação ao Pedro. É o Viveiros também, que tem o mesmo número de gols. Sim. Mas assim, é um jogo que o Fluminense precisa, pelo menos, buscar um empate. Mirassol é difícil vencer lá, não é fácil. Mas eu acho que, comparando com o Mirassol do ano passado, esse Mirassol tá bem abaixo, né? Apesar de estar bem no Libertadores, no Brasileiro, ele tá na zona de rebaixamento, na 19ª colocação. Então existe uma possibilidade do Fluminense conseguir um resultado interessante,
11: sim,
18: cara.
11: Sim, não, fora que é um confronto direto no Maracanã, como a gente estava falando, o Fluminense pode aproveitar, tem que fazer o seu, né, ganhando o Mirassol, esse é o foco, e é isso, assim, e mais tarde tem o Flamengo e Palmeiras, aí já seca pelo empate, né?
18: É, e lembrando que depois o Fluminense joga garantido de novo, fora de casa, né, contra o Cruzeiro, né, o próximo jogo depois vem no Maracanã, mas é pela Libertadores, com a obrigação de vencer, porque assim, o Fluminense vencendo, uma vaga ele garante, ou na Sul-Americana, ou no principal objetivo, que é nas oitavas da Libertadores, mas Sul-Americana ele garante também, que lembrando que na Libertadores, o terceira colocação, você se classifica para os playoffs, né, para enfrentar o segundo melhor colocado da Sul-Americana.
11: Sim.
18: Então o Fluminense garante uma vaga. Vamos saber se é na Sul-Americana ou na Libertadores. É óbvio que o foco é Libertadores, mas cara, pode vir a acontecer.
11: Nem se vai garantir essa vaga na Libertadores.
18: É
11: muito difícil que não aconteça. Muito difícil mesmo, assim.
18: Quando você não depende de si, é muito difícil você afirmar. É.
11: Um empate entre Bolívar e
18: Rivadavia já é o suficiente.
11: Já é o suficiente.
18: O Fluminense vencendo lá agora, né? 1-0 que seja, entendeu? Então.
11: É muito provável que isso aconteça.
18: Vamos ver, né? Até porque o Rivadavia, repito, tá buscando aí uma possibilidade de classificação como um dos melhores times. Hoje é o terceiro melhor time. Quem diria, né? Se você falasse isso no início da Libertadores, ia falar, você tá de brincadeira.
11: Não, loucura, comigo, sim, né? Loucura. Porque a gente falava quando o Rivadavia ganhou do Fluminense, a gente comparou muito com o Central Córdoba, né? Que ganhou do Flamengo.
18: Isso, verdade, bem lembrado.
11: No ano passado, né?
18: Eu acho até melhor que o Central Córdoba, né?
11: Não, muito melhor. O Central Córdoba não classificou para as oitavas.
18: É isso aí.
11: Ficou pelo caminho, ficou no terceiro lugar.
18: E depois caiu, né?
11: É, porque o Flamengo e... Nossa, agora eu esqueci, me fugiu. Qual era o outro time do grupo? Mas, enfim.

0: que toda vez que entrou, entrou muito bem, mas eu não sei o que acontece agora, que os garotos de Xerém não têm oportunidade. Cadê o Riquelme? Não sei, agora deve estar almoçando, uns 40.
1: Triste.
0: Né? Mas assim, os meninos de Xerém não têm oportunidade, cara. Né? Não tem oportunidade. Não sei se é medo que vai vender por algum time do Brasil, se o Botafogo vai pegar o Flamengo ou o Palmeiras. Tá com medo, porque não tá botando a molecada pra jogar. E o Júlio Fidelis, cara, né? Pra mim é um excelente lateral direito. Poderia brigar por uma vaga, né? Pra mim hoje seria inclusive a segunda opção, depois do Guga, tá? E quiçá a primeira, dependendo como é que ele for jogar. Menino muito bom, sempre que entrou foi muito bem. Mas a gente já sabia quando o Zibaldia foi contratado que no São Paulo ele era conhecido por não botar a molecada lá de São Paulo. E no Fluminense ele comprovou isso. Acho que é uma questão de estilo de jogo, né? Ele não gosta de trabalhar com a molecada. Cada um com a sua forma de jogar. Eu não concordo muito. Eu acho que, pra mim, é a mescla, né? Eu acho que é perfeito você ter pelo menos os dois jogadores da base. Se não, dois, três. Se não como titular, mas pelo menos sendo utilizado de uma vez ou outra, que a gente fala, né? É. E eu acho que o Fluminense tem condição de utilizar mais o Riquelme
2: no próprio Júlio Fidelis. É a melhor base do Brasil, né?
0: É, assim, atualmente não é não, tá? Mas assim, nos últimos 5 anos é a melhor base.
2: Não, mais. Acho que nos últimos 20 anos dá pra você botar o Fluminense
0: mas,
2: aí.
0: Mas eu acho que... Não, coloca,
2: não,
0: né?
2: De verdade, porque
0: mas não coloca.
2: Fluminense desde o Rafael e Fábio, Marcelo.
0: Sim, são vários jogadores, né?
2: Mas enfim, Alberto, enfim.
0: Não vem utilizando e a gente não entende muito o porquê, mas que bom que ele renovou. Espero que ele consiga ter oportunidades com o técnico Zubeldía. Falamos do Mengão, falamos do... Não, mas falta o palpite do jogo do Fluminense. Então solta a vinheta do palpite aí, ó, rapidinho. Fluminense e Mirassol, meu amigo Rio de Brande. O que você aposta aí nesse jogo?
3: Palpite para o jogo, a partir.
2: Cara, é complicado.
0: Difícil, né?
2: É, acho que vai ser 2x2 esse jogo.
0: 2x2? É. Aposto no 1x1, cara. Acho que vai ser empate. Quer soltar a sua também? Vamos lá, meu amigo, Jussandro.
4: 1x0 Fluminense.
0: 1x0 Fluminense? Olha tá mais só. Otimista que o Tricolor aqui.
2: É mesmo.
0: Acho bem difícil. Mas vamos lá, né? Vamos ver como é que vai ser. Então falamos do Mengão, do Flusão. Vou falar agora do Gigante da Colina.
5: Vasco.
0: Existe também dois Vascos, né? O Vasco, aquele que tá ali na meiuca do Campeonato Brasileiro, mas assim, o Vasco hoje é o 12º colocado com 20 pontos e o Corinthians, que tá lá na zona do Agrião, tem 18 pontos, cara. Então o Vasco não pode tropeçar. Por que que eu falo tropeçar? Porque o jogo é em São Januário, domingo, 8h30 da noite, contra o Bragantino, que hoje, na tabela, é o 6º colocado, é um time que tá brigando aí pra entrar ali na briga pela Libertadores, né? Mas assim... Uma derrota pode colocar o Vasco muito próximo da zona de rebaixamento, mais próximo ainda até lá dentro, né? Dependendo de outros resultados. Então o Vasco pega o Bragantino e na Sul-Americana o Vasco tá bem, né? Na Sul-Americana o Vasco tá jogando tranquilo, né? Apesar da última derrota, né? Contra a equipe do Olímpia, mas tá melhor na Sul-Americana, mesmo utilizando o Sub-20 e os reservas aí também. Mas como é que você analisa esse jogo do Vasco contra o Bragantino? Você coloca favoritismo pro Vasco ou você acha que é um pouco equilibrado por conta da tabela também, o Yuri?
2: Cara, eu acho que o favoritismo...
0: Muito difícil, cara.
2: Porque o Bragantino analisar, tá muito bem na Sul-Americana, por exemplo.
0: Também, né? E também no Brasileiro,
2: Não, o Bragantino tá com um time bem sólido, assim, né? E eu acho que vai dar trabalho nesse jogo, cara. Eu boto um empate aí nesse jogo. Não aponto o Vasco favorito, não. Por mais que o Vasco esteja animicamente bem, né? Tá num ritmo mais acelerado com o Renato Gaúcho. Perdeu esse jogo aí pro Olímpia. É, acho que a análise de Instagram dele tava certa, sabe? Assim, o Vasco não perdeu. Não foi uma grande tragédia. Perdeu um jogador, acabou que não foi efetivo.
0: E foi no finalzinho, acontece, né? O Vasco tava empatando, tomou 2 gols com menos 1.
2: Virada, enfim. É. Eu acho que o Vasco tá bem, não tá ruim, não. Mas o Bragantino tá muito sólido, eu acho que vai ser um empate esse jogo, cara.
0: Daí é importante, né, esse jogo não só esse, mas a sequência do Vasco, ele é dentro de casa, são 3 jogos em São Januário, agora no Brasileiro, né, contra o Bragantino, depois o Barracas Central pela Sul-Americana, que pode decretar a classificação do Vasco, né, que na realidade o Vasco não consegue mais o primeiro lugar, né, no seu grupo, o Olímpia já conseguiu, então... Ele vai brigar pela segunda colocação para disputar o playoff. E depois pega o Atlético Mineiro, que é aquele time também meio insosso, como você gosta de falar, né? Meio sem sal, meio sem graça. Até
2: mas que tá recuperando aqui,
0: o torcedor
2: um pouquinho...
0: do Galo, que deve estar chateado aqui. Né? Porque o Geraldo...
2: Geraldo!
0: Vai ser... Eu não sei se ele vai esperar o Jussandro levantar para ele sentar, mas daqui a pouco vai ter uma troca ali, aí é com eles, eu não tenho nada a ver com essa briga aí, não.
2: Tem que ver quem
0: é duelo de Flamengo, Atlético Mineiro, eu que não vou me meter nessa briga, essa briga antiga, de Libertadores, antiga.

0: né? Mas olha só, é, Vasco.
1: Libertadores não, brasileiro, hein?
0: Também.
1: Antes, Libertadores.
0: Verdade, bem lembrado. Que
1: inclusive foi o último WO do Flamengo antes desse agora.
0: Aí, ó. Ele disse que vai esperar você levantar mesmo.
1: Então, é briga.
0: A briga. Tá tendo briga aqui, ó.
1: Briga de galo.
0: Briga de pássaros, né?
1: Briga de galo e urubu.
0: Urubu e galo. Vai dar uma briga louca. É. Mas olha só, Yuri.
1: Alô, Ibama.
0: Opa, pode não. Alô, Luiz Amel.
1: Luiz Amel.
0: Você aparece essa briga aqui. Olha só, pra esse jogo agora, né, o Renato Gaúcho, ele tá em algumas dúvidas aí, né? Porque, assim, convenhamos, último jogo contra o Olímpia, muitos jogadores ali reservas foram mal nesse jogo, cara. Então,
1: é verdade.
0: Ele tá com uma certa dúvida pra esse jogo de domingo. É, a avaliação do setor defensivo também não foi das melhores. Mas vamos fazer o seguinte, solta a vinheta do palpite aí.
2: Qual
0: o jogo em casa?
2: Eu vou colocar
0: 2-2, Vasco e Bragantino.
1: Pô, acho um ótimo resultado. Mas acho que vai ser 1-1.
0: 1-1, também.
1: A gente inverteu, né?
0: Qual o seu palpite, meu amigo? Você que já falou aí.
3: Olha, eu acho que o Bragantino vai chegando.
0: Vai vencer o jogo?
1: É. Caraca, hein? Vitória do Bragantino?
3: Porque sabe como é que é os atletas dele, né?
0: É.
3: Gosta de mostrar trabalho.
0: Verdade.
1: É verdade.
0: O do Bragantino tá jogando bem, né?
1: Não, e o Bragantino é muito curioso, né? Porque o Bragantino, e acho que faz um trabalho muito parecido com o Atlético Paranaense. Não traz jogadores de muito nome, mas, cara, consegue montar times muito interessantes. Tem feito um bom trabalho aí no Campeonato Brasileiro. Teve ano aí que teve que se sustentar na Série A, né?
0: Uhum.
1: Mas foi pontual, assim. Normalmente briga lá em cima. Briga por vaga na...
3: Sarrafo é alto.
1: Na Libertadores, assim. Uhum. Nem sempre chega, né? Mas sarrafo é alto, exatamente.
0: É, no mínimo, entra na Sul-Americana e entra bem na Sul-Americana. Não em posições lá embaixo,
1: não,
0: né?
1: Ele entra ali, em sétimo, oitavo.
0: Isso aí. Então, assim, o time do Bragantino lá já é difícil e fora de casa, geralmente, ele dá um trabalho.
1: Não, e tem o Isidro Pita esse ano, né? Que é um cara que mete gol toda hora.
0: Que gosta de...
1: Gosta muito.
0: De fazer seus gols importantes no Campeonato Brasileiro. Jogo do Vasco, né? Acontece no domingo. Repetimos aqui, jogo complicado. Acho que é bom o Renato Gaúcho mexer um pouquinho nessa equipe, né? Inclusive o Saldívia e o Cuesta, a torcida tá pegando pé, tá?
1: Pois é. Saldívia vinha num bom momento, né? Mas tá caindo muito de produção. E o Cuesta, que até outro dia era, né, unanimidade na zaga.
0: É, e o Robert Renan, ele é o mais intocável ali do setor defensivo, né? Sim. O Robert Renan tá melhor. Lembrando que o Vasco continua sem contar com o Paulo Henrique, né? Que chegou a figurar na seleção brasileira, foi até bem, mas aí ele foi oscilando, foi caindo de produção e tá lesionado, só volta depois da Copa do Mundo. E assim, quando você olha pro time do Vasco, você não busca tantas alternativas, né? Um time que, ao meu ver, não sei se você vai concordar, ele piorou do ano passado pra esse ano,
1: sim,
0: né?
1: Sim, sim.
0: Perdendo o próprio Verrete e o Rayan e o Felipe Coutinho, né? Acho que eram os três principais jogadores.
1: Os três principais, exatamente.
0: E por mais ter contratado o Spinelli, o próprio...
1: Não se compara.
0: Dá pra comparar. Acho que o time do Vasco não tá bem no Campeonato Brasileiro. E eu tô um pouco assustado com alguns jogos do Vasco, tá? É, vamos lembrar que ele foi goleado há pouco tempo no Internacional, cara.
1: É verdade, 4-1. Mas foi um ponto fora da curva essa goleada assim aí também, né? O Vasco foi meio surpresa. Eu tava até conversando com um amigo vascaíno, que eu falei, ah, não, ninguém tava contando com essa derrota. Aí ele falou, não tem nenhum vascaíno envolvido, né? Porque o vascaíno sabe que contra o Internacional fora de casa é muito complicado. Independente da fase do Inter.
0: Mas lembrando que o Cuesta nesse jogo, ele foi muito mal. Inclusive nas notas que são publicadas assim nas redes sociais, o GE, né? Ele recebeu uma nota meio, 0,5.
1: Nossa.
0: Cara, imagina você receber uma nota 0,5.
1: Eu já recebi na escola.
0: Já? Matemática?
1: Matemática.
0: Eu tirei um, rapaz. Correr atrás.
3: Aí, eu também.
0: Aí, tá vendo?
1: Eu tirei meio algumas vezes em matemática.
0: Inclusive, foi bom ter lembrado disso, que a minha filha...
1: Mas estamos aí.
0: Minha filha, que ela é muito comunicativa, assim, igual o papai, e ela tava muito mal em matemática. Não me surpreendeu, cara. É a melhor nota dela no bimestre. Ela tá com a média 8, cara. 9, 9 em matemática, e português desceu pra 8.
1: Eu
0: falei assim, olha só, você focou
1: também
0: muito na matemática que eu recordei e esqueceu dos outros.
1: Ficou
0: nota português média 8 e média 9 em matemática, que o papai ficou feliz, mas ó, se tiver ouvindo o programa, deu puxão de orelha nela, porque ela tirou, fiquei chateado que ela tirou nota ruim em geografia, e aí eu fui ver a prova dela, falei, como é que você errou, teve bagulho de Copa do Mundo, você errou a Copa do Mundo? Aí eu dei uma bronca nela.
1: A dica é, aproveita a Copa do Mundo pra estudar geografia,
0: vou estudar com ela, vou ensinar sobre as bandeiras, vou estudar com ela foco na geografia vai ser a geografia do Rio de Janeiro, que ela errou, né? Ela confundiu estádio com município, que até a gente confunde aqui, né? Município.
1: É, não.
0: A gente tem município normal, com o mesmo nome do estado. Ela acabou errando. Mas papai prometeu pra ela que ela vai aprender sobre município. E as bandeiras, eu quero que ela aprenda as bandeiras dos estados brasileiros. E as capitais, que também a gente esquece, cara, as capitais. E o continente sul-americano também, né?
1: Todo, legal,
0: né?
1: Legal.
0: As capitais, e o papai falou que vai. E o Theo vai aprender junto, que quando você ensina um,
1: aproveita, isso,
0: e
1: ensina outro,
0: a outra é muito pequenininha, não vai entender.
1: Geografia é muito importante.
0: Não, com certeza.
1: Muito, muito,
0: né?
1: Importante.
0: Mas olha só, falamos de Flamengo, de Fluminense, de Vasco, geografia. Vamos falar agora do glorioso da Estrela Solitária.
2: Botafogo.
0: É porque o Botafogo vai entrar em campo também contra o São Paulo, jogo fora de casa, jogo embaçado, rapaz, jogo no Morumbi é difícil. E sabe quem já se despediu do Botafogo? O Barbosa, né? Né? Já disse que tá com saudade da galera.
1: Gente,
0: o Botafogo já não conta com o Danilo, que foi afastado, né? Não sabemos o motivo ainda, é uma grande incógnita, mas a gente supõe, né, que esteja em negociação ou com o Palmeiras ou com o Flamengo, ou com o mercado internacional. E não vai contar com o Medina, que recebeu o terceiro cartão amarelo. Então, assim, o Botafogo vai aos trancos e barrancos, vai conseguindo. Como é que você acha que vai ser esse jogo aí contra o São Paulo? Jogo fácil? Ou não?
1: Cara, difícil, não sei, né? O São Paulo, ele tá claudicando também, né?
0: Claudicando, muito bom.
1: O São Paulo não tá... O Dorival Júnior voltou, né? Depois de um tempo de Roger Machado. Não tava fazendo trabalho ruim, não. Mas é
0: verdade.
1: Mas o São Paulo é complicado, cara, né? Desde o início do ano, todas aquelas notícias envolvendo desvio de verba da diretoria, da diretoria anterior, né? Toda a questão de estrutura do Morumbi. Tem a questão estética, que é gravíssima pro São Paulo. São Paulo, que já foi o maior time da América do Sul.
0: Disparado, né?
1: Disparado, assim. Tem uma crise gigantesca,
0: quando
1: assim, de identidade.
0: Quando eu nasci, era Vasco, Palmeiras e São Paulo, principalmente São Paulo, né?
1: É, não. Paulo, e eu ali cresci vendo São Paulo sendo o imbatível do Brasil, né?
0: Torcia pro São Paulo na Libertadores, inclusive, porque a gente não tinha possibilidade.
1: É, não, passava muito distante.
0: Na época,
1: não,
0: né?
1: Com certeza.
0: O time do Rio de Janeiro tava muito
1: cansei, mal. Cansei de ver São Paulo brigando aí por título de Libertadores, né? 2005, 2006, chegando em final, ganhou 2005, perdeu 2006, mas enfim. São Paulo já foi um grande time. É um time gigante, claro, mas já foi um grande time, assim, no sentido de brigar por títulos.
0: Nós
1: e hoje tá aí numa situação,
0: né,
1: complicada.
0: De times cariocas disputando o final, nós tivemos o Flamengo em 81, Vasco em 98 e Fluminense em 2008. Então, assim, o hiato era enorme,
1: né? O intervalo era muito grande.
0: Chegar na Libertadores já era difícil, chegar numa final era praticamente uma missão impossível. E olha que o Flamengo, na década de 80, tinha timaço, mas aquele Libertadores naquela época, vamos falar a verdade aqui, não era uma
1: grande prioridade. Não era grande prioridade, exatamente.
0: Era carioca, era mais importante.
1: O Flamengo tava ganhando Taça Guanabara aqui a rodo e
0: valia mais, tá? Pagava melhor.
1: Exatamente.
0: Né? E 98 também não era aquela situação, mas o Vasco conseguiu, né? Tinha um timaço e tava bem no Carioca, né? O Vasco era bem no Brasileiro. E foi se começar a valorizar muito no meio do ano 2000 ali, né? Como chegou ali, 2005, 2006, começamos a dar uma olhada, o Fluminense chegou numa final 2008, aí o Flamengo tentava, não conseguia, o Fluminense tentava de novo, conseguia. Começamos a ter uma grande força, né, a nível de Brasil em 2017 e a nível de Rio de Janeiro a partir de 2019. Aí de lá pra
1: exatamente,
0: cá.
1: Exatamente, de lá pra cá.
0: Agora virou o grande objetivo. Substituímos os sulistas, que estão sempre lá.
1: Exatamente.
0: Né? E agora é sempre o time do Rio de Janeiro.
1: Não, galera falando mal da Taça Guanabara e a Taça Guanabara. Ganhando tudo na Libertadores.
0: E aproveitando, falando do Botafogo, o Botafogo lançou hoje, né, seus novos uniformes com a Mizuno, né? E vou falar pra você, hein? Uniforme bonito do Botafogo, vou te mostrar aqui a foto. Esse aqui é o uniforme principal, né? Preto e branco, né? Tradicional, com a Estrela Solitária, mas a camisa 2 chamou
1: camisa
0: a atenção,
1: é bonito,
0: né?
1: Hein?
0: Muito bonita a camisa 2, o uniforme. Né?
1: O Botafogo tem. Eu acho incrível o que o Botafogo consegue fazer com uma identidade visual tão simples.
0: Mas eu vou te explicar o porquê. O controle criativo é responsabilidade do Botafogo.
1: Ah,
0: né?
1: Isso.
0: Porque
1: faz,
0: assim,
1: faz
0: era assim
1: sentido
0: com a Reebok e foi assim com a Mizuno. Porque vamos falar a verdade aqui, né? A gente tem
1: faz
0: camisa
1: muito
0: de times que tem lá o design, que ele mostra um negócio lá e o Conselho Deliberativo
1: fala inglês,
0: ele assina
1: fala...
0: logo. Pra não ficar jogando a camisa lá pra frente, que se atrapalha tudo. Então, de vez em quando, aprova-se umas camisas bem, né?
1: Bem nada a ver.
0: Né? Bem nada a ver.
1: Eu lembro uma situação, a camisa 3 de 2022. Foi aprovada lá em 2021, início do ano do Flamengo. 3 de 2022 do Flamengo. Cara, essa camisa, ela era pra ser a camisa 1, que era aquela ondulada. Vermelho e preto ondulada. Eu amo essa camisa, eu tenho essa camisa, inclusive. Mas, pra camisa 1, a gente entende que é complicado. E o Conselho Deliberativo aceitou, mas depois voltou atrás, porque, enfim, né? Camisa ondulada, nada a ver. Acabaram lançando.
0: Dava uma vertigem na galera, dava uma vertigem. Mas só
1: então, assim, é isso, acho que é isso. Os designers chegam com muitas ideias e o clube tem que fazer aquele trabalho de.
0: Mas é um filtro, né?
1: Um filtro. E é legal que fique o controle na mão do Botafogo, porque o Botafogo sempre entrega camisa muito bonita.
0: Verdade,
1: difícil. Muito bonita. É, acho que a última camisa feia que eu vi do Botafogo era da fila, sabe? É muito tempo atrás.
0: Provavelmente não tinha o controle criativo. Esse acordo com a marca japonesa, Mizuno, até o final de 2029, né? A Mizuno que durante muito tempo, usei muito tempo da Mizuno. A Mizuno é uma marca bastante conhecida e quem lançou a camisa foi o Paulo César Caju, né? Jogou muita bola no Botafogo, ele usou ali a camisa, foi campeão da Copa do Mundo, né? Paulo César Caju, um grande jogador, ídolo da torcida do Botafogo. E legal que na parte traseira da parte de trás da camisa é uma estrelinha também. Então não é uma estrela solitária na camisa do Botafogo, não. Tem duas estrelas, uma atrás e outra na frente, né? No escudo. Então, mas eu achei interessante, que a camisa é muito bonita. E o escudo da camisa grande não é o tradicional, né? É um escudo antigo, né? Um antigo escudo,
1: isso é legal. Né?
0: Homenageando aí também o time de regatas também. Achei muito interessante, parabéns pro controle criativo do Botafogo, que aprovou uma camisa muito bonita, né? E o Botafogo agora...
1: Apesar das crises fora de campo, né?
0: Crise estética não tem, né?
1: Crise estética
0: não tem. Falou de São Paulo.
1: Não. E crise estética você vê que derruba time.
0: Derruba. Olha o São Paulo.
1: O Botafogo não tem crise estética. Não. Isso aí é inegável.
0: Mas tem uma crise fora de campo, que é a situação dos jogadores, né? Que dentro e fora de campo, situação do John Texel, e o zagueiro agora, Barbosa, que já se despediu, não veste mais a camisa e será jogador do Palmeiras, né? Já assinou um acordo com o Palmeiras.
1: O Palmeiras pode pedir música no Fantástico do Botafogo. Verdade, né? Contratar o terceiro. Se contratar o Danilo, vão ser três saindo do Botafogo para o Palmeiras. Mas, cara, Barbosa no Palmeiras é estranho, né? Assim, é um bom zagueiro, já tem uma idade um pouco mais avançada, mas ele...
0: O Fux tá machucado, de repente, pra fazer essa função ali também, né? O Fux tá com uma lesão meio grave.
1: É verdade.
0: De repente, pô, e tá a Libertadores aí, bateram, né, a situação aí.
1: Claro, qualquer time que contratasse o Barbosa teria uma vantagem esportiva interessante.
0: Ele é um bom zagueiro, né, cara?
1: Ele é bom zagueiro. É uma notícia ruim pro Botafogo, que começou o ano com um esquema de três zagueiros, né, do Martin Anselmi, contratando uma galera. É, a opção pra repor tem, não no mesmo nível talvez, mas enfim, o Botafogo vai ter que fazer uma magia aí com o que tem no elenco, porque tem transfer ban, essas vendas não cobrem nem 10% da dívida por conta do Almada, né? E outras dívidas também que
0: pode foram 20 ter. Milhões, né? 20 milhões não vai resolver a situação do Botafogo, né? 20 milhões de reais no caso. Mas lembrando que é um jogador argentino, né?
1: Sim.
0: E ele foi um dos campeões, né? Da campanha de 24 contra o Brasileiro e Libertadores. Então, assim, os campeões, ó, o Savarino saiu, foi pro Fluminense. O Marlon Freitas.
1: Saiu.
0: O Danilo. Né? O Danilo não estava na campanha de 24, mas acabou sendo um jogador importante depois, né?
1: Mas Henrique saiu, Almada saiu.
0: O Alex Telles se manteve, né? O Alex Telles está lá, né? Inclusive, o Alex Telles.
1: É
0: bom não desligar o celular dele também, não, né? Que é um lateral esquerdo aí, né?
1: Pois é, exatamente. Alex
0: Copa Telles do Mundo, ligado. Deixa o celular ligadinho.
1: Ele tá na pré-lista?
0: Tá na pré-lista.
1: Tá, né?
0: É bom.
1: Cara, e vou ser sincero aqui contigo. Acho que o Alex Telles, ele seria um bom nome pra seleção mesmo, assim.
0: Aí poderia tirar o Alexandre, né?
1: Que é um cara mas eu acho que pesa a questão de confiança, né? Tudo mais.
0: Questão de experiência. O Alexandre tem experiência de Copa do Mundo.
1: E também a lógica mais defensiva, né? O Alex Telles é um lateral um pouco mais ofensivo.
0: O nosso lado esquerdo não tem lateral ofensivo, né? Já
1: não,
0: o direito
1: tem
0: um Wesley.
1: Tem um Wesley.
0: A seleção brasileira não tem, não, cara.
1: Eu vi uma análise muito interessante seleção, inclusive.
0: Dá tempo, acabando depois.
1: Falando sobre as ideias do Ancelotti, né, pra Copa. E aí, dois times, né? Um time pra enfrentar as seleções de grande porte, né? E um time pra enfrentar as seleções medianas
0: concordo,
1: pra baixo.
0: Tá? Eu concordo.
1: E
0: Wesley entra pra mim
1: Wesley
0: nesse
1: entra
0: time
1: medianas pra baixo.
0: Mediano pra baixo, que o
1: Wesley
0: cara
1: vai
0: agudo, né?
1: Exatamente, vai ter corredor pra correr e tudo mais. mais, vai ter substituição nas, é, e para enfrentar seleções maiores, talvez o Ibanez seja o titular pela direita, é, né, para fazer uma contenção maior e tudo mais.
0: Lembrando que Copa do Mundo, faz geralmente o time que começa não é o mesmo que termina, né? 94 foi assim.
1: Exatamente.
0: Né? Argentina na última Copa.
1: Ó, minha aposta de titular que vai chegar na final da Copa do Mundo, eu espero que na final da Copa do Mundo, sendo um desses caras, é o Endrick. O Endrick pra mim não vai começar como titular.
0: Só pra gente fechar aqui, você do Botafogo, o palpite aqui do jogo do Botafogo, rapidinho. Botafogo e São Paulo, acho que vai ser 1-1.
1: 1-1.
0: Tá apostando muito empate, que é jogando seguro.
1: É, eu acho que vai dar São Paulo, cara, 1-0.
0: 1-0. É isso, então encerramos o nosso programa. O Galo já cantou, chegou aqui minha querida e sempre muito elegante, Kelly Domingues, ela contou que te deixa feliz.
2: Frio ajuda.
0: É, veio muito elegante. É verdade, roupa de frio.
1: Será que frio ajuda? Eu tava andando.
0: É, você hoje veio meio Patrick do Bob Esponja, né?
1: É, gente, tem um casaco.
0: Mas é bonito, é bonito, é bonito. Fica agora com ela. Com pijama. Em seguida, já buscava Sem Caroço, o podcast que deixa caroça a notícia do momento. Voltamos somente na segunda-feira. Valeu, galera. Beijo do magro. Fui.
1: Tchau.
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2: Hoje é sexta-feira, 22 de maio de 2026. O ministro André Mendonça do Supremo Tribunal Federal votou hoje pela manutenção da prisão do empresário Felipe Cansado Vorcaro, primo do banqueiro Daniel Vorcaro. Em seguida, o ministro Gilmar Mendes pediu vista, ou seja, mais tempo para análise. No último fim de semana, Mendonça decidiu converter de temporária para preventiva a prisão de Felipe, investigado na Operação Compliance Zero, que apura um sofisticado esquema de lavagem de dinheiro e ocultação patrimonial envolvendo o uso de empresas de fachada e contas de passagem. Segundo o voto do relator, a manutenção da prisão é necessária para garantir a ordem pública e evitar a continuidade dos crimes. O diretor-geral da Organização Mundial da Saúde, Tedros Adhanom, afirmou hoje que pelo menos 177 mortes são consideradas ligadas ao surto de ebola na República Democrática do Congo, com quase 750 casos suspeitos, alertando que a violência está dificultando a resposta à epidemia. Ainda segundo o diretor da OMS, outros dois casos confirmados e uma morte foram relatados na vizinha Uganda. Mesmo assim, ele descreveu a situação em Uganda como estável. O órgão de saúde da ONU declarou a epidemia uma emergência de saúde pública de importância internacional e afirmou que a alta taxa de positividade e o aumento do número de casos e mortes indicam um surto potencialmente muito maior. A Polícia Civil realiza na manhã de hoje uma operação para prender traficantes do Comando Vermelho no complexo do Lins, na zona norte do Rio. Investigações identificaram criminosos responsáveis pela manutenção do domínio territorial armado na região, por roubos e outros crimes patrimoniais utilizados para financiar e fortalecer a facção. 8 pessoas já foram presas, entre elas um homem apontado como gerente do tráfico que ficou ferido em confronto. A Delegacia de Repressão às Ações Criminosas Organizadas e Inquéritos Especiais descobriu que a facção possui um núcleo altamente estruturado no complexo. As apurações da Draco revelaram ainda que os criminosos utilizavam grupos restritos de comunicação para compartilhar ordens operacionais, alertas sobre ações policiais, além de coordenar atividades ligadas ao tráfico de drogas e à atuação armada da organização.
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2: Na Zona Norte, em Vicente de Carvalho, a Avenida Pastor Martin Luther King Jr. foi liberada no sentido Irajá após um acidente envolvendo um carro na altura da Rua Marins Loureiro. Neste momento, são boas as condições de trânsito no trecho. Na Zona Sudoeste, a Avenida Jeremário Dantas, em direção à Freguesia, apresenta fluxo intenso com retenção na altura da Rua Edgar Werneck. Já quem vai no sentido Tanque encontra boa movimentação na via. Kelly Muniz para o Radar Sputnik, no horário de Brasília, 12:04. Boa tarde.
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7: Pescadores artesanais do litoral do estado do Rio de Janeiro estão instalando painéis solares em barcos para substituir os clássicos geradores movidos a diesel e a gasolina para ligar holofotes refletores durante a pesca noturna de lula. A mudança é impulsionada por iniciativa como o projeto Sustenta Mar, em Arraial do Cabo, e tem o objetivo de reduzir custos, diminuir o impacto ambiental e melhorar as condições de trabalho no mar.
8: Essa alternativa encontrada é muito bem-vinda, já que os antigos equipamentos, além de poluentes, produzem ruídos que podem atrapalhar a pesca. A nova tendência se ampara também em outra iniciativa que leva no nome do projeto a ação para essa nova geração de energia elétrica em regiões pesqueiras. Pescando o Sol, em São Francisco de Itapabuana, no extremo norte do estado do Rio. Tanto o Pescando o Sol como o Sustenta Mar estão ligados ao Fundo Brasileiro para a Biodiversidade, o Fumbio.
7: Eu sou o Rafael Costa.
8: E eu sou o Kaique Santos e você está ouvindo o podcast Jabuticaba Sem Caroço da Agência Internacional de Notícias Sputnik Brasil.
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8: 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Vamos então conversar com a nossa primeira entrevistada.
7: O Jabuticaba Sem Caroço bate um papo agora com a Ana Helena Bevilacqua, ela que é gerente de projetos socioambientais, conservação e clima do Fundo Brasileiro para a Biodiversidade. Ana, seja mais que bem-vinda ao Jabuticaba, como vai?
9: Olá, tudo bem? Tudo jóia.
7: Prazer todo nosso te receber por aqui, Ana. Bom, vamos falar sobre esse projeto interessantíssimo que vocês estão fazendo com os pescadores aqui do Rio de Janeiro, né? Como que funciona isso? Eles estão substituindo o motor pelos painéis solares? Explica pra gente como funciona esse projeto, o que é esse projeto?
9: Painéis solares, que traz uma energia limpa, um recurso totalmente renovável, que garante tanto uma conservação do ambiente, com uma menor geração de resíduos e de poluição, quanto uma melhoria na qualidade de vida desse pescador, que não vai mais se submeter à queima de combustível fóssil, com fumaça e barulhos, e ainda vai ter uma redução no custo das saídas de pesca. Então, a gente entende que tem ganhos ambientais, sociais e econômicos para a atividade desses pescadores aqui no litoral.
8: E Ana, isso acontece graças a projetos como o Sustenta Mar, e aí tem todo, né, um financiamento também com recursos do termo de ajustamento de conduta, o TACFRAD, que está sob a gestão do Fumbio. Conta que se deu também essa parceria, o desenvolvimento desses recursos para isso ser possível. Foi uma iniciativa que foi aprovada em 2024, né?
9: Os recursos desse termo de ajustamento de conduta, a gente abriu seleções públicas buscando iniciativas voltadas para tecnologias sociais e ambientais diretamente aplicadas nas comunidades pesqueiras do litoral do Rio de Janeiro. E nessa, o Sustenta Mar foi selecionado como uma dessas iniciativas que propôs a troca de 90% da geração energética dos barcos de uma frota pesqueira de Arraial do Cabo pela inclusão das placas solares. Então, esse projeto viabilizou a troca de 90% da fonte energética dessas embarcações, garantindo todas essas melhorias para os pescadores e para o meio ambiente também, né? É um projeto que associa a qualidade de vida dos pescadores, a geração de renda, o incremento de renda e a conservação da biodiversidade.
7: E como os pescadores reagiram quando receberam aí esses kits, né? Essas placas solares?
9: Num primeiro momento, há sempre um desconforto inicial frente ao novo, né? Mas isso rapidamente foi substituído pela satisfação em enfrentar uma pescaria silenciosa, com uma segurança garantida, com um recurso financeiro potencializado, porque não haveria mais o gasto com o diesel, né, para essas saídas. Então isso rapidamente virou um contentamento. Então no início aquele desconforto frente ao novo virou uma satisfação enorme em vários sentidos, né? Então o pescador conseguiu respirar melhor e voltar a ouvir o mar. Isso é fantástico, né?
7: Com certeza.
8: É isso que a gente queria, né, trazer um pouco mais aqui, porque além dessa iniciativa que é sustentável, que tem a ver com a transição energética, havia todo um processo de a energia elétrica ser usada, ser gerada por geradores a diesel ou gasolina, tem todo um barulho que atrapalhava ou que desconcentrava os pescadores, e esse desconforto inicial, claro que era uma mudança, mas isso ajudou eles perceberem que tinha todo um benefício para eles também, aí para a pesca, pro trabalho, né? Até porque eles passam muitas horas à noite também nesse processo, nessa atividade.
9: É isso mesmo. A principal pescaria dessa frota de Arraial do Cabo é lula. E a lula é pescada durante a noite. Então, eles passavam cerca de 6 a 8 horas no mar à noite, ouvindo o barulho do gerador no fundo. O gerador precisava ficar ligado para acender os holofotes que atraem os cardumes de lula que viabilizam a pescaria. Então, com as placas solares, os holofotes eles podem ficar acesos sem estar necessariamente o motor ligado. O motor ele é ligado somente no deslocamento. Então, ele chega no pesqueiro com o motor ligado, desliga o motor, acende o holofote, passa as 6, 8 horas pescando ali no silêncio e sem aquela fumaça, sem a ingestão de todo aquele monóxido de carbono totalmente desnecessário, né? Então, a saúde dessas pessoas também é preservada, né?
7: E Ana, já é possível hoje a gente trazer os ganhos dessa mudança, né? Quais os impactos ambientais já podemos perceber aí devido a essa substituição?
9: Bom, cada pescador nos sinalizou uma economia de cerca de 600 a 700 reais de combustível por mês. Então, esse recurso agora ele pode ser reinvestido na própria pescaria para melhorar as condições de pesca. Então, não há interferência no meio tradicional da pescaria, mas uma melhoria dessa qualidade de vida e uma preservação da saúde das pessoas. Essas baterias, elas não têm uma necessidade de um carregamento adicional, porque o projeto também viabilizou os kits de reabastecimento. São baterias com carregamento solar, que contam com instalações de oficina, instalações e oficinas para manutenção dessas embarcações, dessas baterias. Então, os pescadores, eles deixam de gastar com combustível e também não tem necessidade de gastar recurso financeiro com a manutenção dessas baterias.
8: Até porque foram registrados, né, antes disso, acontecimentos recentes, né, de eles, esses pescadores não conseguirem voltar, né, para a terra firme por falta desse combustível. Então é isso. Bem interessante tudo isso. A gente já trouxe aqui a questão do custo do combustível, a questão também do barulho. Queria saber se esse projeto alterou também de alguma forma a produtividade no sentido de aumento, por exemplo, da produtividade deles, de melhor aproveitamento dessa pesca artesanal mesmo, se já foi sentido isso como reflexos dessa alteração ali na geração demande de energia pelas placas solares.
9: A gente está falando de uma melhoria na qualidade do pescado que chega na praia, porque são deslocamentos longos e tendo alguma forma de energia no barco, a possibilidade de inclusão de gelo nesse processo. Então, o gelo garante que o pescado chegue mais fresco na praia, que melhora a qualidade do produto, melhora a questão de venda, de retorno financeiro. Fora que deixar de gastar com combustível, esses profissionais eles podem melhorar os seus petrechos de pesca, aprimorar equipamentos, não necessariamente aumentando o esforço de pesca, né, aumentando o tamanho dos equipamentos, mas melhorar eles, né? Isso garante que o retorno financeiro com a pescaria seja com certeza valorizado.
10: A possibilidade, Ana, de nós pensarmos esse tipo de mecanismo, né, de sistema de energia sendo aplicado aí em grandes embarcações, e aí eu vou além dos pesqueiros, né? Eu digo as embarcações da Marinha Mercante, enfim, como que, e aí eu queria que você trouxesse também essa análise pra gente, como que o Brasil vê esse tipo de embarcação, né? São de extrema contaminação das águas, o tipo de combustível, de fato, né? O diesel, aí prejudica, e o quanto isso prejudica a vida marinha, as águas brasileiras, por que que não ainda não se foi pensado? Porque só agora, aos 45 do segundo tempo, temos aí placas solares ajudando a movimentar os barcos.
9: Esse é um tema bastante complexo, né, Rafael? Eu acho que a gente precisa colocar vários temas nesse balaio, né, uhum, para a gente fazer uma análise assim mais aprofundada realmente, né? O que eu posso dizer é que para pequenas embarcações essa diferença de modalidade traz ganhos significativos, né, para todos esses aspectos que a gente conversou. E a gente está tratando de embarcações menores, com uma autonomia relativamente menor do que essas grandes embarcações, como a frota da Marinha Mercante, como você comentou, e inclusive embarcações de grande porte da pesca industrial, né? Essa alternativa ela é muito viável principalmente para comunidades locais. Embarcações de pequeno e médio porte, com uma autonomia de pesca de algumas horas ou dias, um pouco diferente da visão da pesca industrial, que muitas vezes são muitos dias, semanas ou meses em alto mar, com baixo retorno à costa para reabastecimento e etc. Então, aqui a gente está falando de ações locais.
8: Ana, a busca por soluções sustentáveis que a gente está trazendo com esse exemplo vai além no sentido de que o FUNBIO, o Fundo Brasileiro para a Biodiversidade, também acaba aí oferecendo capacitações voltadas para os pescadores, voltadas, né, para projetos. Queria que você trouxesse um pouco mais quais são, né, esses outros projetos nesse sentido, quais tipos, né, de aprendizados vocês levam para esses profissionais, para esses trabalhadores.
9: O FUNBIO trabalha bastante com fortalecimento institucional e preparo da cadeia produtiva de artigos da sociobiodiversidade. Aqui a gente está falando sobre pesca artesanal, mas a gente pode incluir diversos outros grupos tradicionais e exploradores de recursos naturais, tanto de áreas costeiras quanto de outros biomas do Brasil, né? Então, o FUNBIO ele trabalha com incentivo e preparação dessas instituições por meio de capacitações e oficinas para que elas estejam aptas a concorrer em chamadas públicas e editais, tanto internos do FUNBIO quanto de outras instituições, pensando que essas organizações, essas comunidades, elas precisam ter autonomia para fazer a sua própria gestão de recurso e a sua tomada de decisão no sentido de o que é importante para aquele grupo naquele momento e como que isso pode e deve ser implementado na instituição. Então, a gente entende que essa autonomia institucional é fundamental para a condução dos processos de base comunitária, que a gente entende que é a forma ideal de se condução de se conduzir ações voltadas para a conservação e inclusão das comunidades, né? Pensando numa sociobioeconomia real.
10: E Ana, como que funciona a manutenção dessas placas, né? Caso uma placa quebre em alto mar, qual é a outra possibilidade para esses pescadores?
9: O projeto viabilizou oficinas físicas, né, e oficinas de capacitação para o conserto e reparo dessas placas em terra. Então, esses grupos, eles têm a possibilidade de, caso tenha alguma avaria na placa, eles levam para a associação. A associação está capacitada para fazer esse reparo e depois eles devolvem a placa na embarcação com ela funcionando normalmente. Esse tipo de placa é um sistema de baixa manutenção. Então, mantendo a limpeza e o devido trato nela, elas têm uma alta durabilidade.
8: Ana Helena, quero trazer aqui também, né? A gente teve em novembro de 2025 a COP30 em Belém. Um dos temas que vai ao encontro do que a gente está tratando nesse episódio do Jabuticaba Sem Caroço é uma portaria sobre embarcações sustentáveis que entrou em consulta pública e aí foi lançada, né, pelo Ministério de Portos e Aeroportos. E durante esse lançamento, então, o ministro de Portos e Aeroportos, Silvio Costa Filho, destacou que a iniciativa marcaria ali o início de uma nova etapa da política ambiental do setor marítimo brasileiro. Enfim, e vai ao encontro, a gente até está trazendo nesse episódio um outro projeto que também é do Rio de Janeiro, que tem o Centro de Formação Escola, o Movimento Bahia Viva também acompanha. Queria saber qual que é a expectativa diante de projetos como esse, quando vem também, né, ali uma, quanto mais políticas públicas melhor e o ganho, né, para esse fundo também fortalecer mais projetos que vão além desse que estamos trazendo.
9: Esses projetos, eles são viabilizados basicamente por ter recurso destinado para essa finalidade, né? Então, quando o Brasil como um todo, ele está olhando com esse objetivo, isso fortalece o desenvolvimento de tecnologias, a aplicação dessas tecnologias, a viabilização dessas para as comunidades. Então, é uma relação de ganha-ganha, né? Tendo mais incentivo, vai ter mais financiamento e a gente vai ter uma estruturação melhor desse setor.
10: É isso. O Jabuticaba Sem Caroço teve o prazer de conhecer um pouquinho mais da Ana Helena e dos projetos aí do Fundo Brasileiro para a Biodiversidade. A Ana Helena é Bevilacqua, que é gerente de projetos socioambientais, conservação e clima aí do Fundo Brasileiro para a Diversidade. Ana, muito obrigado pelo seu tempo aqui no Jabuticaba e volto sempre.
9: Obrigado pela oportunidade, meninos.
8: Um abraço, até a próxima.
9: Abraço.
10: A tradicional pescaria de lula em Arraial do Cabo, na região litoral aqui do Rio de Janeiro, é realizada à noite, quando o animal é atraído pelos holofotes dos barcos. Mais de 90% da frota da comunidade pesqueira passou a operar a energia fotovoltaica.
8: E entre outros benefícios para os pescadores, com a redução da poluição sonora, veio também o aumento da autonomia dos barcos em alto mar, a redução dos custos de rotina e bem-estar durante a atividade.
10: Esse é um assunto para quem vive mais de perto a experiência na próxima entrevista.
11: Fotossíntese.
10: Jabuticaba Sem Caroço bate um papo agora com Paulo Henrique do Rosário Correia. Ele que é presidente da Associação dos Verdadeiros Pescadores e Turismos de Barco Boca Aberta do município de Arraial do Cabo, na região litorânea aqui do Rio de Janeiro. Paulo, seja mais que bem-vindo ao Jabuticaba. Como vai?
12: Tudo bem, graças a Deus.
10: E você chega pra gente falar sobre uma mudança na embarcação, né? As placas solares. E eu já te pergunto, Paulo, como era a rotina de vocês antes da chegada das placas solares nos barcos?
12: Era uma rotina bem puxada, né? Vou colocar nesse sentido, era bem puxada, porque a gente precisávamos aí carregar as nossas baterias em borracharias, em lojas que fazem carregamento, entendeu? Então era bem puxada. E sem contar também que alguns pescadores já estavam usando o que eu chamo até do vilão nosso, que é os geradores também. Então, e com tudo isso, era o consumo de óleo diesel, gasolina, tudo isso. E saía um pouco da nossa tradição de barquinho aí, boca aberta aí. Então essa rotina era bem puxada antes das placas solares. Muito puxada mesmo. Não, em questão dessa rotina de você ter todos os dias ter que estar dando carga, entendeu? Porque você precisa da iluminação à noite. No caso, a gente fala da pescaria noturna, né?
10: Uhum.
12: Você precisa da iluminação. E você tinha toda essa rotina, todo esse trabalho todinho para poder você estar com as baterias todas carregadas. Tinha muita dificuldade.
8: E Paulo Henrique, o que mais incomodava no uso do gerador a diesel durante a pescaria, durante a atividade de vocês? A gente imagina que um deles, o barulho, mas era muito grande. O que mais? Era só isso?
12: Eu sou pescador, como eu falei, sou pescador e eu usei o gerador um período só. Eu não aguentei. Eu particularmente, eu não aguentei porque... Era um barulho estorrecedor, um barulho imenso, sem contar nos gases poluentes que ele faz, né? Entendeu? A fumaça que fica, no caso, quem é? No caso, eu sou o mestre também do barco, então eu falo que em todas as posições, o vento pode estar nordeste, sudoeste ou sueste, a posição traz a fumaça para cima do mestre, que está na popa, né? Então sofria muito. E um barulho muito grande, eu mesmo falei assim, não aguento mais trabalhar com gerador. Não dá mais, eu tenho que acabar com o gerador. Então eu já era um dos que acabei com o gerador antes mesmo da placa solar chegar, justamente por causa dessa questão do barulho e dos gases, tudinho, e todo um conjunto de coisas ruins que traz aí pra gente que é pescador. Mas enfim, eu já tinha parado com o gerador.
10: E Paulo, o que mudou, né? Qual foi a primeira sensação aí ao sair pro mar usando a energia solar?
12: A energia solar, ela chegou pra gente aqui, cara, ela foi, tipo assim, eu não tenho nem como te explicar, mas foi uma coisa, uma mudança completamente em nossas vidas, porque você contou com o conforto de tudo, principalmente com o conforto. Eu não vou falar nem na parte econômica que traz aí, que economizou pra gente aí nos nossos gastos aí, com todo óleo diesel, gasolina, com carga de bateria que tinha que fazer o tempo todo, então uma economia muito grande, mas o mais importante é o conforto, né? Então isso muda a vida de qualquer um, quando você consegue ir pro mar com conforto, descansado, porque eu acho que para mim falar um pouquinho disso tudo, vocês precisam entender um pouquinho a história nossa, porque a gente são uns pescadores artesanais aqui de Arraial. Então a gente pesca muito à noite, principalmente na época da temporada de lula. E aí você chega no cais, onde você vai entregar o seu peixe por volta de uma hora, duas horas da manhã, às vezes até de manhã, entendeu? E você tem que ter todo o trabalho de tirar todo esse material para comprar, no caso tirar a bateria para carregar. Então você imagina o tempo que é consumido ali só em você fazer isso. Então, quando as placas chegaram, você tem esse conforto de chegar ali, vender o seu peixe, botou o seu barquinho na marra, na espoita que a gente chama, e vem para casa descansar. Então, isso não tem nem preço, né? É um conforto muito grande que as placas solar trouxe pra gente aí, nesse sentido.
8: Você trouxe na questão a questão do barulho. Não deu tempo, então, na verdade, de algum pescador ter algum efeito mais prejudicial no sentido, por exemplo, da audição, que você já trouxe que era um barulho realmente insuportável, ou teve?
12: Eu falei que eu desisti antes mesmo da placa chegar, porque eu sou um cara que eu sou preocupado com a saúde, né? Então, pelo amor de Deus, eu acho que o principal da vida do ser humano é a gente ter a saúde, porque quando você tem saúde, você tem disposição para tudo, para fazer tudo, trabalhar, correr atrás, e quando você não tem a saúde, aí fica difícil. Mas, tipo assim, se você chegar no Arraial do Cabo aqui, se um dia você tiver a oportunidade de vir conversar aí com os pescadores, você vai reparar o que todo mundo repara. O pescador, ele fala praticamente gritando, né? Ah, fala alto, né? Vamos dizer que fala alto. Isso é devido aos barulhos, cara. Isso é uma coisa que, Deus do céu, a minha esposa, até hoje eu ainda falo alto justamente por causa dos barulhos, porque você tá a bordo, você vai conversar com seu colega, você tem que estar falando alto. Se o cara fala normal, ninguém escuta. Entendeu? Então a gente acaba falando alto o tempo todo, e aí a gente pega essa mania de tá falando alto o tempo todo, parece até que tá brigando, né? Pescador tão discutindo, mas tá discutindo lá, que fala alto mesmo. Mas, cara, é a verdade. A gente tem diversos casos aí de pescadores aí que passaram mal, que foram parar no hospital. Eu não posso te dar o laudo certo, porque a gente não tem essa coisa confirmada, mas que tudo indica que foi por causa da fumaça ali, dos gases poluentes, entendeu? E sem contar com essa questão da audição, né? Que a gente acaba tendo que falar alto para ouvir, porque você fica o tempo todo aí trabalhando com som alto. Amigo, com certeza daqui a pouco você vai estar ruim de escutar. Vai ter que estar conversando com você falando alto, senão você não consegue acompanhar, entendeu? Vai ficar o quê? Que nem televisão, né? Programa de humor, né? É o quê? É mais ou menos assim. Cara, então é muito, o gerador foi uma coisa que chegou pra gente aqui, que Deus do céu, ele acabou com a vida do pescador, ele acabou, nitidamente ele acabou com a vida do pescador, ele acabou com o nosso sossego, entendeu? Então foi um dos fatores aí que mais nos levou aí a buscar alternativas pra gente mudar, entendeu? Pra mudar, pra poder dar um basta. E hoje, graças a Deus, a gente tá aí praticamente zerado, acho que zerado a gente não tá, porque ainda tem uns teimosos ainda, mas praticamente aí mais de 90% do nosso pescador hoje usa energia limpa, né?
10: É até sobre isso que eu ia te perguntar agora. Houve resistência ou dificuldade de adaptação ao uso dessa nova tecnologia nas embarcações? Conta pra gente.
12: Amigo, tudo na vida tem resistência, né? Não tem como. Imagina uma tecnologia que tá chegando nova e você chegar para o pescador ali, você tem que se imaginar que os nossos barquinhos, eles são, que nem eu falei, eles são bem artesanais, eles são barquinhos de 7-8 metros no máximo, ele não tem casa, ele não tem casinha, vamos dizer assim, chega na Rua do Cabo, chega aqui e encontra uma cidade de barco de casaria, de passeio, e os barquinhos boca aberta são aqueles barquinhos artesanais mesmo, de pescaria de linha, de rede ali, de linha, de tudo.
10: É como se fosse uma canoa.
12: Uma canoa melhorada, né? Se eu te contar a história aqui, a gente vai ficar aqui a manhã toda conversando.
10: Perfeito,
12: né?
10: é só para o nosso ouvinte ter uma noção, assim, isso, de qual tipo de barco você está falando.
12: Então, é porque a canoa, tudo começou com as canoas, né? A pescaria começou com as canoas, depois partiu para o motorzinho de centro, que na verdade é um motor no centro de uma canoa, só que melhorou um pouquinho, o botou mais larguinho e tal, bababá, aumentou a proa, a popa, e aí se transformou nos barquinhos boca aberta, que o nome até hoje é barco de boca aberta. Então, para tu ter uma noção, são esses barquinhos. Aí você imagina, a pergunta que você me fez, você imagina eu falar pro colega, falar assim, amigo, eu tô trazendo aqui através do projeto aí do Fumbil, que foi uma luz que nos deu, né, esse projeto, né, tô trazendo aí um projeto do Fumbil aí pra gente colocar as placas solares aí nas embarcações. Aí tu imagina a resistência, cara, rapaz, aqui não dá não, aqui no meu barquinho não dá pra colocar isso não. Então, teve bastante resistência, mas eu sempre com a convicção de que seria a solução, isso desde o começo eu falei o tempo todo, não, rapaz, isso vai ser a solução pra gente melhorar a nossa qualidade de vida, pra melhorar a economizar também. Então teve bastante resistência, mas tipo assim, quando a gente começou a instalar as primeiras embarcações, que a gente teve que se adaptar, entendeu? Aí com a ajuda do pescador também, falar aonde é melhor colocar, vai ser, coloca aqui na proa, na popa, no meio e tal, que foi se adaptando, né, vamos dizer, cada um foi colocando ali a sua placa no lugar que não ia atrapalhar, e aí outros botou ela submersa, fez uma basezinha, colocou no alto, outros colocou na proa, outros foi na popa, e quando todo mundo foi vendo que o negócio era bom, aí, meu amigo, aí a resistência, aí foi demanda, né? Aí todo mundo queria já colocar a sua, né? Mas no começo teve resistência, sim, pode ter certeza, teve bastante resistência até, né? Mas depois que a gente conseguiu colocar nas primeiras embarcações, primeiras 10, 15 que a gente colocou, e o pessoal começou a falar dos benefícios, começou a falar da facilidade, de tudo que ela nos propôs aí, rapaz, aí foi a demanda total, né? E todo mundo queria, não, agora é minha vez, agora é minha vez. Não, calma, agora tem uma fila aí, tem um processo aí pra gente seguir aí, não adianta pular ninguém na frente, não, entendeu? Mas foi legal, foi bastante legal. E hoje, graças a Deus, ninguém, hoje mesmo, se uma pessoa vender o seu barco e comprar um outro, já tem esse kit de placa solar como item, sabe, indispensável, não tem como ficar sem, não, graças a Deus.
8: Que bom, Paulo Henrique, você até citou nessa última resposta a parte, né, que também o que motivou e foi um benefício real para vocês foi a questão da economia. Queria que você comentasse um pouco mais disso, esse uso de energia solar, essa mudança trouxe, né, uma economia real também para vocês da classe de pesqueira, de pescadora. A economia com combustível mudou, tá mudando a vida financeira também de vocês aí?
12: Para você ter ideia, tipo assim, quando a gente usava os geradores, você sabe aí que uma noite de pescaria, você precisa, no mínimo, aí, uns 10 a 15 litros para, dependendo do gerador tiver novo, é uns 15 litros aí para uma noite de gerador funcionando. Então você bota a gasolina aí, o preço que está hoje aí, ou óleo diesel, que ela tem a gasolina e tem a óleo diesel também. Então você precisava de todas as noites ter no mínimo aí 15 litros. É só que a gente acabava botando 20 litros. Então você imagina, quando você não bota isso todos os dias, o tanto que você economiza. Rapaz, é muito dinheiro, né? Não tem nem como falar disso. E quem não tinha o gerador, usava as baterias, tendo que carregar nas lojas que carregam bateria. Hoje, uma carga de bateria aqui no Arraial do Cabo, uma carga lenta, está saindo por volta de R$25 uma carga lenta. E todas as noites você era obrigado a tirar a bateria e botar para carregar, porque senão você não tinha luz no dia seguinte para pescar. Então é como eu falei lá no começo, você, além de você ganhar muito com a economia, que eu falo que a economia você ganha pra caramba, mas o bem-estar, aquele que nos propõe do descanso, de tudo, é muito maior. Você chegava no cais, descarregava o seu peixe e automaticamente você tinha que tirar a sua bateria e botar para carregar. Sendo que os lugares que carregam a bateria não é dentro do cais. Você tinha que botar ou no seu carro, ou na sua bicicleta, ou mesmo trazer ela nas costas e já esperar a loja abrir para tu botar a sua bateria para carregar, entendeu? Tínhamos até que trabalhar até com duas baterias, porque geralmente você botava uma para carregar para trabalhar com a outra, para poder você dar tempo de você pescar todos os dias. Senão, às vezes, você ficava sem elmar, porque você não tinha uma bateria carregada para poder iluminar lá, para fazer botar a iluminação necessária que você precisa aí para a pescaria de Lula. Então, cara, é uma economia muito grande. Hoje o pescador, ele chega ali, pode ser a hora que for, pode ser meia-noite, uma hora, pode ser de manhã, ele vende o seu peixe, bota o seu dinheirinho no bolso e a bateria, a placa solar, ela já tá mandando a carga lá para carregar a sua bateria. Quando ele chega ali para pescar lá por volta de 2 horas, 3 horas da tarde, a bateria já tá carregadinha ali, já com tudo prontinho para tu pescar mais uma noite. Então é um ganho muito grande, cara, muito grande mesmo, tanto de economia como para tudo.
10: Como vocês aprenderam a cuidar desses painéis solares? A manutenção ficou mais simples ou mais complicada?
12: É bem simples, é que nem eu falei. Quando a gente participou lá dos editais do projeto lá do Fumbil, graças a Deus a gente conseguiu ganhar, né? Porque o projeto chegou e a gente simplesmente falamos, pô, vamos escrever um edital aí e vamos ver se a gente consegue ganhar esse edital, porque nós somos aqui 100 e poucos pescadores, 180 pescadores. Nós temos aqui 70 e poucos embarcações cadastradas aqui na nossa associação. Então, a gente queria trazer uma coisa para todos, né? Trazer um benefício para todos. E aí, quando a gente conseguiu ganhar, a gente trouxe. Mas aí o que que acontece? Aí dentro desse edital que a gente concorreu, das placas solares, blá, blá, a gente tivemos aula, teve a parte que teve aulas práticas e teóricas ali de como tratar a placa, entendeu? De quantos e quanto tempo você precisa dar uma lavada nela. Aquela manutenção básica ali, entendeu? Aqueles cuidados que a gente tem que ter com a placa para prolongar o uso dela, né? Entendeu? E o mesmo com a bateria, saber, a gente tivemos aulas também para saber que quando a bateria estiver ruim, você não pode descartar em qualquer lugar, você tem que acionar lá o comprador, o vendedor, no caso, né, perdão, para poder recolher, bibibi, né, tem desconto para comprar. Então tivemos todo um processo antes de instalar, antes de cuidar para o pescador, um processo para saber também como é que se vai se manusear com as placas e também se for preciso descartar, entendeu? Então a gente tivemos bastante tempo aí pra gente aprender antes do uso dela, e a gente, todo mundo fica ali zelando pela sua placa, porque é que nem eu falei, hoje ela é um item que faz parte da nossa embarcação, um item muito importante, né? Então tem muito zelo, mas quanto isso aí, a galera tudo ficou esperto aí pra zelar e cuidar das suas placas.
8: Vocês sentiram alguma diferença também no comportamento das lulas ou de outros, né, peixes ali com essa nova iluminação, com essa mudança, ou não necessariamente? Até a redução de repente do barulho?
12: A diferença, na verdade, foi toda essa que eu tô falando, né? O conforto, a economia, é você voltar a ser artesanal, que nem a gente éramos o tempo todo, sem estar poluindo o meio ambiente, sem estar sem estar causando estrago para a nossa natureza, que já sofre tanto, né? Entendeu? Então, até porque, para você entender, a Lula, ela é atraída pela claridade. E aí, independente você estando com um gerador, ou estando com uma lâmpada de LED, com uma bateria que não seja ali da fotovoltaico, a gente tem aqui uma carga de luz permitido pelo Ibama de 300 watts de luz. Então, essa questão de luz, todo mundo tem 300 watts de luz, ninguém põe mais do que isso, entendeu? Então, não teve muita diferença. Então, o gerador, você pode ter uma lâmpada de 300, só um exemplo que estou te dando. Ligou o gerador, mas tem uma lâmpada de 300. Botou a fotovoltaico, é uma lâmpada de 300. Não tá? Qualquer outro instrumento ali que gerar energia, você tem que ter uma lâmpada de 300. Então, essa questão da luminosidade, a gente não teve diferença, porque tá sempre com a mesma luminosidade, entendeu? Então, diferença. A diferença foi os ganhos que nós tivemos, saúde, economia, bem-estar e bababá. Aí, meu amigo, aí tem uma questão grande aí de tudo que eu posso falar para você, aí vou ter que começar a escrever aqui e falar, senão eu vou me perder.

0: fica muito esperto com essas coisas. Agora, quanto ao barulho, quando tá parado, se tá conversando, ou com rádio ligado, ou com gerador ligado, isso não influi o peixe quando tá pegando, não, entendeu?
1: É isso.
0: Mais ou menos isso.
1: O Jabuticaba Sem Caroço teve o prazer de bater esse papo aqui super descontraído com Paulo Henrique do Rosário Correia. Ele que é presidente da Associação dos Verdadeiros Pescadores e Turismo de Barcos Boca Aberta do município de Arraial do Cabo, aqui na região litorânea do Rio de Janeiro. Paulo, muito obrigado pelo seu tempo aqui no Jabuticaba Sem Caroço e volte sempre.
0: Valeu, tamo junto. Precisar, só entrar em contato e a gente conversa. Valeu.
2: Um abraço.
0: Tchau.
2: A substituição de diesel e gasolina por painéis solares para geração de energia para ligar refletores em regiões de pesca aqui no Rio de Janeiro não é uma novidade sustentável única.
1: É o movimento Bahia Viva apoia a transição energética e promove, por exemplo, cursos de formação via parceria com a Petrobras para pescadores, visando a descarbonização da navegação. Um dos projetos visa ensinar a comunidade a reformar e construir embarcações sustentáveis de pesca.
2: E a gente fala mais sobre isso com o nosso próximo entrevistado.
3: Biosfera.
2: A gente conversa no Jabuticaba Sem Caroço com o Sérgio Ricardo Potiguara. Ele é coordenador do Movimento Bahia Viva, mestre em Ciências Ambientais pelo Instituto de Florestas da UFRJ e também doutorando em Antropologia pela UF. Sérgio, bem-vindo aqui ao Jabuticaba, como vai?
4: Oi, Kaique. Uma satisfação voltar a falar aqui com a Sputnik Brasil e com seus ouvintes.
2: Sérgio, a pesca artesanal costuma aparecer no debate público aí apenas como uma tradição cultural ou questão social de quem vive e precisa dela mesmo. O que muda quando ela passa a ser vista também como parte da transição energética, que é um pouco o projeto que a gente está trazendo e um pouco do projeto que vamos trazer, que você acompanha também?
4: Olha, os pescadores artesanais no Brasil, né, são estimados em aproximadamente 1.200.000 pessoas, né? Em grande parte é ignorado pelo poder público e pela própria sociedade brasileira que os pescadores, eles são os descendentes diretos dos povos originários, dos povos indígenas. E na atualidade, essas comunidades pesqueiras, elas, muitas delas, a maioria delas, estão presentes nos centros urbanos. Nós tivemos aí, a partir dos anos 50, 70 em diante, uma forte urbanização do Brasil e como exemplo, aqui nós podemos tirar o estado do Rio de Janeiro, a Baía de Guanabara, a Baía de Sepetiba. Os pescadores, eles hoje estão nas periferias urbanas, em pequenas áreas, que foi o que sobrou do processo de industrialização e de urbanização intenso que o Brasil sofreu. No caso aqui da Baía de Guanabara, por exemplo, e da Baía de Sepetiba, grande parte dessas comunidades estão em áreas bastante abandonadas pelo poder público, são áreas sem saneamento básico, muitos dos rios que desaguam nos centros urbanos, a grande maioria deles, na verdade, são rios já poluídos, né? O que popularmente se chama de valões, e não por acaso os pescadores também, essas comunidades pesqueiras estão próximas a áreas de manguezais, que são territórios pesqueiros. Até hoje, o Brasil não reconheceu a existência dos territórios pesqueiros, com exceção das reservas extrativistas marinhas, que foram criadas originalmente na luta dos seringueiros, com Chico Mendes, né? Ali surgem as reservas extrativistas na Amazônia, e nos anos 90 é criado aqui no Rio de Janeiro, em Arraial do Cabo, a primeira reserva extrativista marinha do Brasil. Nós temos uma outra, que é em Itaipu, aqui em Niterói, a de Arraial do Cabo. Ela é vinculada ao governo federal, ao Ministério do Meio Ambiente, portanto gerida pelo Instituto Chico Mendes, e a de Itaipu, aqui em Niterói, ela é gerida pelo INEA, Instituto Estadual do Ambiente. Então, é uma reserva estadual. E nós temos mais algumas reservas extrativistas marinhas espalhadas no país. É a única categoria de unidade de conservação, Kaique, que reconhece os territórios pesqueiros. Fora isso, os pescadores vivem um intenso conflito com o avanço da especulação imobiliária, muitos casos de ameaça de remoção, desterritorialização, expulsão desses territórios. Então, literalmente, os pescadores nos centros urbanos estão exprimidos em trechos de praias. A mesma coisa acontece na Baía de Sepetiba. E dentro desse processo, É fundamental que o Brasil avance.

0: pense seriamente na transição ecológica também no setor pesqueiro. E uma forma estratégica de avançar nisso é promover o desenvolvimento tecnológico para que as embarcações de pesca, que no caso da pesca artesanal se caracterizam por serem de pequeno porte, e também o uso dessas embarcações, ele é voltado prioritariamente para a garantia da segurança alimentar das famílias e da a geração de renda. Portanto, é diferente da pesca industrial. Nós estamos falando de uma atividade reconhecida como tradicional. Esses pequenos trabalhadores do mar, essa pequena economia da pesca artesanal, ela precisa de apoio do poder público, porque o pescador, nós temos hoje dentro da Baía de Guanabara, por exemplo, pescadores já idosos que nunca tiveram um motor de barco. Um exemplo é o seu Francisco, meu aluno aqui do Estaleiro Escola. Então, essa transição energética na pesca artesanal, ela necessariamente precisa de apoio e recursos do poder público.
1: Sérgio, a gente vem acompanhando aí o projeto Sustenta Mar, né? No qual pescadores estão trocando aí os motores pelos painéis solares para ser um pouco menos poluente, né? E prejudicial também para a vida marinha. Eu queria saber da sua opinião, o que representa, né? Ver esses trabalhadores aí, esses pescadores artesanais da região aqui do Rio, começando a incorporar essa energia solar em suas embarcações. A gente queria sua opinião sobre isso.
0: Olha, eu considero que é uma iniciativa inovadora. Pessoalmente não conheço, mas gostaria de solicitar aqui a Sputnik o contato das pessoas, desses pescadores. Nós conhecemos alguns pescadores na região dos lagos, né? Queremos conhecer essa experiência, né? Ajudar a divulgar e quem sabe compartilhar essa experiência, né? De desenvolvimento tecnológico para transição energética na pesca artesanal, aqui com a nossa Universidade do Mar, né? Que começou a ser implantada agora este ano, aqui na Universidade Federal do Rio de Janeiro. Nós estamos implantando um centro de formação em economia do mar e formamos entre 2024 e 2025 60 pescadores e pescadoras num curso de aprendiz da Capitania Naval Artesanal, e agora, entre o segundo semestre deste ano até 2028, nós formaremos 4 novas turmas, 120 pescadores e pescadoras aqui do entorno da Baía de Guanabara, nesse centro de formação, que é resultado de uma parceria do Movimento Bahia Viva e a UFRJ, através do NIDES, né, que é o Núcleo Interdisciplinar em Desenvolvimento Social, e é um edital de seleção da Petrobras, que é um edital socioambiental, né? Essa primeira turma do segundo semestre, nós construiremos um catamarã movido a energias renováveis, movido a baterias elétricas, energia solar. Participarão desse processo de desenvolvimento tecnológico pesquisadores da Universidade Federal do Rio de Janeiro, né? A UFRJ é uma referência em energias renováveis do país, né? E também do CEMPES da Petrobras, que é um centro de pesquisa da Petrobras, que fica também na Ilha do Fundão, dentro do campus da UFRJ. Então, eu estou tomando conhecimento dessa experiência aqui através da Sputnik. Parabéns para vocês por veicular essa iniciativa importante. Vamos convidar os pescadores para compartilhar aqui com os pescadores da Baía de Guanabara como é que eles estão vivenciando essa experiência, para que a partir daqui do Rio de Janeiro a gente possa ser uma referência para o Brasil. Porque, como eu falei, o gargalo está exatamente em duas questões. Uma é que o Brasil, ele está iniciando essa transição energética, principalmente na pesca artesanal. Então, há desafio de desenvolvimento tecnológico, porque cada baía, o estado do Rio de Janeiro, por exemplo, tem 3 baías: Guanabara, Sepetiba e Baía da Ilha Grande. Cada uma tem a sua própria dinâmica. A questão das correntes, a questão climática, né? Barco não é a mesma coisa em cada lugar. Se a gente tiver um olhar mais sensível, a gente vai ver que cada comunidade tradicional tem o seu próprio tipo de barco, o seu próprio designer. E esse designer, ele é feito de acordo com a singularidade do ambiente. tem local que, como a Baía de Guanabara, que é mais abrigado. A Baía da Ilha Grande, não, é mar aberto. Então, os pescadores, na sua sabedoria ancestral, né, eles constroem os barcos adaptado a essa realidade e para garantir a segurança marítima, né? Então, eu considero que é uma iniciativa muito, muito, muito importante, né? Então, o primeiro desafio é a questão do desenvolvimento tecnológico. Nós temos que procurar aprender com a experiência que o outro está vivenciando. Nós também tomamos conhecimento de uma experiência também de uso de placas solares em pequenas embarcações da Amazônia. Um grupo de pescador que faz aquela transição ali com países amazônicos, né? Vimos isso numa matéria de internet, estamos tentando localizar esse grupo, logicamente entendendo que lá trata-se de rios, né? É uma realidade de rios, mas é importante conhecer essa experiência. E o segundo desafio é a questão do financiamento, porque não o desenvolvimento tecnológico, ele requer financiamento público. Portanto, é necessário que o Ministério da Pesca e Aquicultura, ele se debruce sobre esse tema. No ano passado, foi criado um grupo de trabalho chamado Renova, do Ministério da Pesca e Aquicultura, Movimento Bahia Viva e a Universidade Federal do Rio de Janeiro foram convidados a compor esse grupo, e nós apresentamos ao Ministério da Pesca uma relação de potenciais fontes de financiamento para acelerar a transição energética na pesca artesanal. Eu estou falando aqui, Kaique, do próprio BNDES, o nosso Banco Nacional de Desenvolvimento Econômico e Social. É possível utilizar recursos da Marinha Mercante. Há um entendimento equivocado que a Marinha Mercante, o fundo da Marinha Mercante, é apenas para financiar a pesca industrial. Isso não é verdade. A legislação prevê o financiamento da pesca artesanal. No entanto, os pescadores do Brasil não conseguem acessar esse recurso. Nós estamos falando também de uma outra fonte estratégica, que é a FINEP. A FINEP é uma empresa de financiamento de tecnologias vinculada ao governo federal e que tem bilhões de reais por ano. Agora, há um equívoco na aplicação do recurso da FINEP. A meu ver, ela está financiando principalmente a grande indústria. Ora, a grande indústria tem capacidade de obter financiamento, inclusive internacional. Agora, os pequenos pescadores não têm essa capacidade.
2: E vocês estão aproveitando, né, esse edital com o Centro de Formação Ecomar Baía de Guanabara, com um projeto que vem também com novas turmas, como você falou, no próximo semestre, no segundo semestre de 2026. E nesse sentido, que vai ao encontro desse outro projeto que a gente está trazendo da substituição de geração de energia elétrica por painel solar, que traz muitos benefícios aos pescadores, mais sustentabilidade também, acaba tendo um aspecto de justiça ambiental aí também, né, Sérgio? Comunidades que historicamente sofreram com a poluição e o abandono, agora também participando da construção de soluções climáticas que não só os beneficiam, mas beneficiam a sociedade, o mar, e a sociedade mesmo como um todo, né? E o entorno ali dessas regiões. Como que você avalia tudo isso?
0: Isso é uma questão importante pelo seguinte: o Brasil começou a investir como política pública nessa transição energética na década de 90, quando deu aquela crise do apagão. E foi decisivo a participação dos cientistas brasileiros. Eu quero destacar aqui o meu amigo saudoso Luiz Pinguelli Rosa, que coordenou durante muitos anos a COP aqui da UFRJ, juntamente com pesquisadores da USP e de outras universidades brasileiras. Na época, o Brasil vivenciava o auge do neoliberalismo, não só o Brasil, toda a América Latina, eram privatizações, desmonte do Estado, e esses cientistas de universidades públicas foram ao governo federal, do governo Fernando Henrique Cardoso, e apresentaram uma proposta, que era o programa, o PROINFA, e hoje, mais de 30 anos depois, nós estamos colhendo esses frutos. E que frutos são esses? Naquela época, o acesso à energia solar e outras fontes renováveis era extremamente elitizado. eu diria que tá dentro da categoria do racismo ambiental. Só os mais ricos podiam ter na sua casa, na sua empresa, no seu sítio, na sua fazenda, uma placa de energia solar. E essa estratégia proposta pela Academia Brasileira, incorporada pelo governo brasileiro, está mudando esse quadro. Hoje, o acesso à energia solar está muito mais democratizado. No governo anterior, nós tivemos uma grande ameaça, que era a taxação do sol. A lei da taxação do sol, que ia aumentar 40%. Houve mobilizações, houve caravanas, inclusive durante a pandemia, né, do Brasil todo, para pressionar o Congresso Nacional, e felizmente essa taxação do sol não foi aprovada, o que seria um retrocesso. Então, hoje a gente percebe que alguns municípios já estão avançando nessa questão da transição energética, e isso precisa chegar à pesca artesanal. Mas vejam só quanto tempo demorou para amadurecer essa política pública de apoio, fomento às energias renováveis, mais de 30 anos. E isso só foi possível por dois fatores fundamentais. Primeiro, o investimento no desenvolvimento tecnológico, e aí o papel das universidades públicas é estratégico. Nós temos que entender que o papel da universidade pública é se debruçar sobre a realidade do país, ajudar a solucionar os graves problemas de desigualdade que nós temos, de pobreza, e também foram criados no governo federal, a partir da aprovação dessa política pública, várias fontes de financiamento que, no primeiro momento, beneficiaram a grande indústria, mas que hoje está mais acessível. Por exemplo, um comerciante, uma pessoa que tem um sítio, ela hoje consegue acessar fonte de recursos a juros modestos para colocar placas solares, por exemplo, na sua casa, num restaurante, num shopping, no comércio. Ou seja, então, nós estamos vendo que o Brasil tem aumentado a sua produção de energia renováveis, e nós temos que generalizar isso, porque é aquilo que você falou, a emergência climática. O meu entendimento é que nós já superamos uma fase de crise ambiental e de crise climática. Nós falávamos disso nos anos 90, quando o Rio de Janeiro sediou a ECO 92, a Conferência Mundial de Meio Ambiente e Desenvolvimento. O que nós vivenciamos hoje é uma emergência climática, ou emergências climáticas, né? Em cada região do mundo e do próprio Brasil, isso se mostra de forma diferenciada. Na Amazônia, uma coisa que eu morei em Altamira, no Pará, nos anos 70. Eu sou de uma família assentada da reforma agrária. Eu fui criado tomando banho no Rio Xingu. Eu jamais imaginaria as imagens que nós vimos há 2, 3 anos atrás, aqueles rios da Amazônia secos, os barcos encalhados na beira do rio. Já no Rio Grande do Sul, foi aquela inundação que tomou conta de dezenas e dezenas de cidades. No caso aqui do Sudeste, e no Nordeste, o grande problema é exatamente a questão da elevação do nível do mar, né? Grande parte do Nordeste brasileiro já está sofrendo, as cidades, o mar está avançando sobre as cidades. Então, essas emergências climáticas, elas estão no cotidiano. No caso da Amazônia, é a perda da biodiversidade em função do desmatamento, das queimadas. Ou seja, as emergências climáticas, elas estão presentes no nosso cotidiano. E a forma de reverter isso é acelerar essas transições econômicas, a transição ecológica, a transição energética, né? Agora, no mês passado, o Brasil acabou de aprovar uma política nacional de bioeconomia. Ou seja, nós estamos produzindo os documentos técnicos necessários. O Brasil tem sido signatário de todos os acordos internacionais para redução dos níveis de gases de efeito estufa. O Brasil tem participado ativamente das conferências internacionais do clima, mas essas medidas, elas precisam se tornar realidade dentro do nosso país. E isso só se faz com apoio à ciência, à tecnologia, à inovação. E aí o papel das universidades públicas é estratégico, como isso é feito no mundo todo, e também tendo fonte de recursos, fonte de financiamento.
2: É isso, né? Todo um esforço, e aí tem também esses projetos que a gente está trazendo aqui nesse episódio do podcast, como o projeto que o próprio Movimento Bahia Viva acompanha. Muito obrigado, Sérgio Ricardo Potiguara, que conversou com a gente aqui no Jabuticaba Sem Caroço, ele que é coordenador do Movimento Bahia Viva, mestre em Ciências Ambientais pelo Instituto de Florestas da UFRRJ e doutorando em Antropologia pela UF, a Universidade Federal Fluminense. Sérgio, muito obrigado, até uma próxima.
0: Obrigado, e vamos acompanhar aqui a atuação da Sputnik Brasil, sempre trazendo informações aí inovadoras e contribuindo para que a gente possa no Brasil e no mundo ter uma outra economia, né? Mas nós precisamos de muitas transições para que a gente possa ter uma vida mais saudável.
2: Um abraço.
1: Obrigado, Sérgio. Tchau.
0: Obrigado.
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5: Hoje é sexta-feira, dia 22 de maio de 2026. A advogada e influenciadora Deolane Bezerra foi transferida na manhã desta sexta-feira para a penitenciária feminina de Tupi Paulista, no interior de São Paulo. A unidade prisional está superlotada, com capacidade para 714 detentas, abriga hoje 873 presas. A influenciadora foi presa em sua casa em Alphaville, em Barueri, durante uma operação do Ministério Público e da Polícia Civil, que investiga um esquema de lavagem de dinheiro ligado ao primeiro comando da capital, o PCC. Um marinheiro de 67 anos foi resgatado nesta manhã pela Guarda Costeira dos Estados Unidos após passar a noite isolado na ilha de Santa Rosa, enquanto um grande incêndio florestal avançava pela região. O homem estava em um veleiro que bateu contra as rochas na ilha, localizada no Parque Nacional das Ilhas do Canal, na costa sul da Califórnia. Ele foi içado por um helicóptero da Guarda Costeira e levado em segurança para o aeroporto de Camarillo, onde recebeu atendimento médico. O homem não ficou ferido. Um novo tremor de terra de magnitude 3,1 foi registrado no mar próximo ao litoral de Maricá na manhã desta sexta. O abalo aconteceu às 6h50 da manhã, segundo medições da Rede Sismográfica Brasileira. Esse é o segundo tremor registrado na mesma região em cerca de 24 horas. No fim da madrugada de quinta, um tremor de magnitude 3,3 foi registrado no litoral da cidade. Segundo especialistas, tremores de baixa magnitude como esses não são incomuns no Brasil, principalmente em áreas marítimas da região sudeste.
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5: Uma faixa da Avenida Maracanã está ocupada na altura da Rua Sergipe por conta de um ônibus enguiçado. O trânsito apresenta lentidão no trecho e outro veículo enguiçado, agora na Avenida Ayrton Senna, na Barra, ocupa uma faixa na altura do Via Parque, no sentido Linha Amarela. O trânsito também tem retenção no trecho. Paulo Fonseca para o Radar Sputnik, pelo horário de Brasília, 1h04.
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6: Olá, ouvinte, seja bem-vindo e bem-vinda aqui ao podcast Em Órbita. Por aqui a gente traz as principais novidades e debates temas importantes no mundo da ciência e da tecnologia. Eu sou Yuri Hildebrand e vamos ao ar 3 vezes na semana. Você pode nos ouvir tanto nas plataformas de áudio quanto na Rádio Sputnik, na Metropolitana 80.5 FM do Rio de Janeiro. Lembrando a você que nos ouve que o nosso WhatsApp está aberto para receber dúvidas de tecnologia no quadro Ajuda Tech. Então manda lá o que você está querendo entender melhor de tecnologia, que a gente traz aqui explicadinho para você. É só mandar um alô pro número 21 98065 0066, 21 98065 0066. Nesse episódio a gente vai falar de paleontologia brasileira. Já chegamos a trazer o assunto aqui, mas vamos aprofundar mais dessa vez falando sobre a importância dos estudos tocados pela área no Brasil. Vale lembrar que são 3 os principais polos de pesquisas paleontológicas no país: a Bacia do Araripe, na região Nordeste, o Triângulo Mineiro, em Minas Gerais, e também a região Central, que fica no sul do país, na verdade, né, no Rio Grande do Sul. É nesse último onde fica o Geoparque Quarta Colônia, uma região que, segundo a Guinness World Records, né, daquele livro lá de recordes do mundo, abriga os fósseis mais antigos da Terra, né, ou seja, de animais pré-históricos, anteriores até mesmo aos dinossauros. E, de fato, sempre ouvimos falar de uma nova descoberta feita por lá, e normalmente em pesquisas lideradas pelo CAPA da UFSM, o Centro de Apoio à Pesquisa Paleontológica da Universidade Federal de Santa Maria. E o melhor, nem sempre são os dinossauros, né? Como eu falei, os fósseis encontrados ali costumam ser do período Triássico, e alguns deles têm cerca de 250 milhões de anos, sendo bem mais antigos que os gigantes do Jurássico, né? Isso é importante não só para conhecer as espécies da época em si, mas também para atestar o quão antiga é a nossa Terra aqui no Brasil em relação a outras regiões do mundo. A gente traz ainda no papo de hoje uma descoberta recente feita por eles, que apontou um animal bastante parecido com outro que foi descoberto lá na Escócia, né? Mais uma grande evidência aí da teoria da Pangeia e também da migração de algumas espécies ancestrais aí do que a gente tem hoje. Outro ponto de destaque, pensando na paleontologia brasileira, é a relevância de praticar esses estudos localmente, descobrindo espécies locais, sejam elas do Triássico ou do Jurássico, né? E dando visibilidade também a uma fauna que tem muito pouca visibilidade no mundo afora, né? E tinha ainda menos anos atrás. Nisso entra outro tema que a gente também já discutiu aqui no Em Órbita. Os episódios relacionados estão lá no metropolitanarrio.com.br, né? A gente falou há pouco tempo sobre o colonialismo científico, que também envolve questão de revisão taxonômica e tudo mais, claro, envolvendo os animais presentes hoje na Terra, aqui no Hemisfério Sul, mas não só no Hemisfério, né? No Sul Global como um todo. E se hoje a gente tem conhecimento maior sobre espécies de animais pré-históricos que viveram nas regiões desse chamado Sul Global, é muito por conta de trabalhos como realizado pelo CAPA da UFSM, né? E também de outros centros de pesquisa paleontológica aqui no Brasil e em outros países desse Sul Global. A gente também vai trazer aqui nesse episódio uma conversa sobre a extinção desses animais pré-históricos, sobretudo dinossauros, né? A teoria principal é do meteoro, que todo mundo já ouviu falar, mas como que isso aconteceu de fato? E por que que os mamíferos seguiram por aqui? Os dinossauros realmente foram completamente extintos? A gente vai passar por esses pontos com o nosso especialista convidado de hoje e vamos entender melhor como é essa pesquisa paleontológica aqui no Brasil, mais especificamente no Sul, feita a partir do Centro de Apoio à Pesquisa Paleontológica da Quarta Colônia, que é lá da Universidade Federal de Santa Maria, a UFSM. Quem fala com a gente agora é o Rodrigo Tempe Miller, professor e pesquisador em paleontologia na Universidade Federal de Santa Maria, UFSM. Bem-vindo, professor, aqui ao Em Órbita, mais uma vez participando com a gente.
7: Olá, é um prazer poder estar falando de paleontologia, então muito obrigado pelo convite.
6: Rodrigo, obrigado você pela presença. Rodrigo, a UFSM é uma das referências no Brasil, né, quando a gente fala de pesquisa paleontológica, e também na América do Sul. A gente já chegou a conversar em outras situações sobre assuntos relacionados, e você comentou um pouquinho sobre a UFSM, mas queria que você comentasse aqui, que você falasse um pouco mais sobre a relação disso com a região sul do Brasil. Por que que a gente tem tantas descobertas importantes nos últimos anos feitas lá pelo CAPA?
7: Bom, aqui na nossa região afloram rochas do período Triássico, rochas sedimentares, que são as rochas que geralmente vão preservar os fósseis. Então a gente tem essa região que é muito rica nessa paleobiodiversidade mesmo, essas rochas aflorando, e um fator chave é que o CAPA, nesse nosso centro de pesquisa em paleontologia, ele foi construído em uma região bem próxima dos sítios fossilíferos. Então a gente tem como realizar trabalho de campo, de prospecção, ou seja, buscar os fósseis de uma maneira relativamente fácil. Então a gente está perto dos sítios. Por conta disso, a gente consegue realizar muitos achados, né, com mais frequência, e isso acaba resultando, né, nesse maior número de descobertas, na maior divulgação da pesquisa paleontológica aqui pela região.
6: Rodrigo, como que é feito esse trabalho de coleta, pesquisa, depois manuseio, levar para o laboratório, análise? Tudo isso é feito pelo CAPA, todo esse processo? E tudo isso quem faz é o próprio paleontólogo, ou existem funções diferentes assim definidas dentro do CAPA?
7: Bom, a gente faz todas as etapas da pesquisa aqui no nosso centro de pesquisa, desde da prospecção inicial, através da busca de novos sítios. Então a gente mapeia através de imagens de satélite pontos de interesse, locais onde a gente consegue ver que a rocha está aflorando. Então, a gente marca no GPS, vai até esses locais para constatar ou não a presença de fósseis. Feito isso, a gente vai iniciar um trabalho de escavação, que consiste, né, no momento em que a gente encontra o fóssil, que tem algo ali, um fragmento aflorando, é que a gente inicia esse trabalho de escavação. A gente vai começar a expor a superfície do solo, né, aquela região onde a rocha já está exposta, para verificar se o que a gente tem ali é um esqueleto completo, se é só um osso, se são vários indivíduos associados. Feito isso, a gente vai escavar no entorno desse ponto onde o material está inserido na rocha, com o objetivo de extrair a rocha inteira, né? Então, essa rocha a gente vai levar para o laboratório e lá é onde a gente vai fazer o processo, onde a gente vai realizar a preparação, que é extrair todos esses elementos, esses fósseis da rocha. E esse é um processo que exige muito cuidado, é um trabalho delicado, onde a gente tem que usar ferramentas específicas, marteletes pneumáticos, bisturis, para não destruir nada e conseguir extrair todo o material da rocha. Então esse é o trabalho mais técnico, que vai envolver essa parte de procurar os fósseis, coletar eles e fazer a preparação. Depois disso é que a gente inicia o trabalho mais focado na pesquisa, que vai envolver identificar o material, né, dizer a qual grupo esse animal pertence ou qual animal é ele. A gente vai comparar todas as características do esqueleto com esqueletos de outros animais para determinar então justamente isso e verificar o que esse animal vai estar trazendo de informação nova. E além disso, dependendo do que a gente tem ali, a gente realiza outros tipos de análise. A gente também pode fazer modelos tridimensionais dos fósseis, né, para poder manusear eles no ambiente virtual, para poder compartilhar essa informação com pesquisadores de outros lugares do mundo. E por fim, depois de desenvolver todas as pesquisas, esse fóssil ele vai ser armazenado na nossa coleção, para que ele fique preservado e disponível para que outros pesquisadores possam analisar ele, que faz parte da ciência, né, a gente ter essa capacidade de replicar os estudos. Então, se a gente está dizendo alguma coisa, a gente tem que deixar o material disponível para que outras pessoas interessadas possam vir conferir o material e analisar se realmente aquilo que a gente disse bate com o que se espera. E por fim, né, além de tudo isso, a gente também vai ter fósseis que vão para a nossa exposição. Então, esses materiais originais da nossa região, eles ficam, né, alguns deles na exposição, para que a população local também tenha acesso a esses fósseis. Então, a gente não vai focar só na pesquisa, a gente também tem esse objetivo de levar essas descobertas para a comunidade, tanto local, né, quanto para o mundo todo, mas a comunidade local mesmo, quem geralmente vai ter o acesso mais fácil, vai conseguir chegar no nosso centro e analisar, mas ver esses fósseis, né, em primeira mão.
6: Ah, muito legal. E aí, até reforçando aqui para o ouvinte, né, quando a gente fala de fóssil, fala de paleontologia, a gente pensa logo em dinossauro. Eu, pelo menos, né, cresci sendo fã de Jurassic Park, a primeira coisa que passa pela cabeça é um dinossauro, um Tiranossauro Rex, um Velociraptor, esses, né, mais famosos aí, principalmente dinossauros contrários no norte global, no geral, né? Mas assim, vai além, né? Tem muitos animais que são pré-históricos, anteriores aos dinossauros, né? Queria que você falasse um pouquinho sobre a diferença desses dois cenários de descobertas, até porque daqui a pouquinho a gente vai falar de uma descoberta mais recente, feita aí na UFSM, né, pelo CAPA, que enfim, envolve um animal que seria um animal pré-histórico, não necessariamente um dinossauro, né?
7: Bom, os dinossauros, eles existiram durante a era mesozoica, eles vão surgir no final do período triássico e vão viver até o final do cretáceo, quando ocorre uma grande extinção por conta da queda de um meteoro. Claro, as aves, elas são descendentes de dinossauros, portanto elas são dinossauros. Então, hoje em dia, a gente ainda tem dinossauros existindo através das aves, mas quando a gente fala nos dinossauros, né, mais típicos dos filmes, eles existiram no período triássico, no jurássico e no cretáceo. Bom, no triássico, que é o momento em que eles estão surgindo, e é um local que a gente tem rochas preservadas aqui, o local não é uma idade que as rochas daqui preservam, não vão ser praticamente só dinossauros nos ecossistemas. No jurássico e no cretáceo, eles são mais dominantes. Claro que existem outros animais também, né? Porque dinossauros, eles são um grupo de organismos dentre tantos outros, né? A gente tem, por exemplo, vou falar alguns, né? Tartarugas, a gente tem os jacarés, a gente tem os mamíferos hoje em dia. E os dinossauros, eles seriam uma parte desses animais. Só que durante a era mesozoica, eles realmente conseguiram dominar quase todos os ecossistemas terrestres. Mas no triássico, né? Esse momento que a gente está focando mais, eles estão surgindo. Então eles vão surgir mais próximo ali da metade para o final do triássico, em ecossistemas que eram dominados por outros organismos, principalmente os precursores dos mamíferos, o grupo que a gente faz parte, mas assim, a gente está falando de outras formas de precursores de mamíferos, não são animais exatamente iguais a nós, os mamíferos atuais. São formas bastante diferentes, alguns até muito grandes, como por exemplo alguns dicinodontes, que são animais que pelo menos na Polônia, existem fósseis que são do tamanho de um elefante. Então, esses animais, eles eram quem dominavam os ambientes, além dos precursores dos jacarés e crocodilos, que também eram muito abundantes e diversos, e bem diferentes dos que a gente tem hoje em dia. No passado, eles não eram somente adaptados para esse modo de vida semiaquático. A gente tinha formas terrestres, formas bastante esguias, que eram corredoras, e alguns muito grandes, que chegavam a passar de 8 metros de comprimento. Então, os dinossauros em si, eles surgem nesse momento, onde os ecossistemas já estão bem estabelecidos, dominados por outros animais, mas até o final do Triássico, início do Jurássico, eles vão ter essa reviravolta e vão passar a dominar os ecossistemas. Mas por conta disso é que nem todo fóssil que a gente encontra vai ser de dinossauro aqui na região. Na verdade, eles são muito raros. Hoje em dia a gente já tem mais descobertas, né? Mas se comparado com fósseis de outros grupos de animais aqui, eles são bem raros, eles são bem menos frequentes, né, nos trabalhos de campo.
8: Ah, é muito legal. Inclusive, aqui no Inhórbita, né, a gente gravou um episódio recentemente, que vai ao ar em breve, falando sobre terras raras e falando sobre, né, como o Brasil tem uma boa porcentagem de terras raras. E passando por isso, me veio à cabeça, né? Enfim, especialista com quem eu conversei falou também que o Brasil tem um território muito antigo, né? Então, certas áreas, né, eu acho que permitem isso também. Não são todos os territórios assim, não é algo fácil de descobrir com tanta clareza, né? Eu tô errado nessa afirmação, assim, por exemplo, não é tão fácil descobrir fósseis desses animais, assim, qualquer lugar da Terra, né? Queria que você falasse um pouquinho sobre isso.
7: Isso, exatamente. Quando a gente analisa as rochas, é como se a gente tivesse folheando um grande livro que conta a história da vida na Terra. Só que essas rochas nem sempre vão se preservar em todos os lugares. A gente tem que imaginar que no passado, para que essas rochas se formassem, a gente precisa de um ambiente de deposição favorável. Então tem pontos onde, ao invés da rocha estar se formando, ela está sendo erodida, ela está sendo destruída. Então essas páginas desse livro não vão ser sempre completas, e também não é todo lugar que vai ter as mesmas páginas, que vai ter preservado o mesmo tipo de rocha. Justamente aqui na nossa região a gente tem essa rocha e ela está florando. Então por isso que a gente consegue achar esses fósseis. Em outros lugares do Brasil a gente não tem rochas exatamente iguais a essas, mas a gente tem de outros momentos, de outras idades, outras características de rochas. Por conta disso, a gente tem fósseis, por exemplo, do Cretáceo, que é esse momento que os dinossauros já são maiores, mais abundantes, mas não tem esses primeiros dinossauros, que são os que a gente tem aqui. Então, cada local vai ser importante para que a gente consiga extrair informação suficiente para contar e entender a história da vida na Terra, né? Embora esse é um trabalho que nunca vai acabar, a gente nunca vai entender por completo, mas cada ponto vai ter uma informaçãozinha a mais que a gente consegue extrair.
8: Não, é importante a gente entender, né, essas diferenças, e queria que você falasse um pouquinho mais também sobre essa definição, né, do dinossauro ou desse animal pré-histórico, ou mesmo dentro da categoria de dinossauros ali, quais espécies estão sendo trabalhadas. Queria que você falasse um pouco sobre esse trabalho de análise taxonômica, que é muito importante, né? Como que é feita essa revisão no caso de uma nova descoberta? Quais recursos vocês recorrem para fazer essa definição? Eu imagino que passe muito, muito pela questão morfológica, né? Que, enfim, se imagina, enfim, a partir dos ossos em si e tal. A gente chegou a falar sobre isso, né, no episódio aqui no Em Órbita, inclusive contigo, Rodrigo. O episódio está disponível lá no metropolitanarrio.com.br, para quem quiser ouvir. Fala um pouquinho pra gente sobre esse trabalho de análise taxonômica na hora de uma nova descoberta, por exemplo. Como é que é feita essa análise? Como é que é feita essa comparação com o que já se tem descoberto? Onde fica esse banco de dados de informações relacionadas, né, a uma possível nova espécie, por exemplo? Enfim, queria que você falasse um pouquinho sobre esse processo.
7: Quando a gente está falando de animal atual, então eu consigo dados moleculares, eu consigo extrair DNA. Então a gente compara o DNA dos animais para definir, né, se ele é uma nova espécie, mesmo que às vezes ele seja muito parecido com algo já conhecido. Por outro lado, quando estou falando do registro fóssil, são animais que já não existem há milhões de anos, e o DNA ele não se preserva tanto tempo. De modo que a gente não tem como extrair DNA de fósseis antigos. Então, nada disso está preservado. Por conta disso, é necessário estudar a anatomia, utilizar a forma, né, a morfologia, para determinar se um animal pode representar uma espécie nova, para determinar se ele é um juvenil de uma espécie já conhecida, por exemplo, ou para dizer que esse animal, por exemplo, pertence a tal grupo. Então, a gente vai analisar as características anatômicas. Para isso, geralmente a gente vai recorrer a artigos científicos que já descreveram outros animais, também a fotografias, medidas que a gente vai juntando ao longo da nossa pesquisa, né? A gente visita uma coleção, por exemplo, faz uma série de fotografias, de medidas, anota as informações, e com o tempo a gente vai reunindo esses dados. Hoje em dia também o uso de modelos tridimensionais ajuda muito. A gente compartilha dados com pesquisadores de outros lugares, eles compartilham com a gente, isso facilita esse trabalho comparativo. A gente pode inclusive imprimir os modelos tridimensionais nas impressoras 3D e pegar o fóssil, né, como se fosse o fóssil, na verdade, por exemplo, um fóssil lá da Alemanha, eu posso imprimir aqui e comparar ele lado a lado com fósseis que a gente tem aqui. Bom, então esse trabalho de anatomia comparada, ele é crucial, ele é a base de tudo que a gente faz na paleontologia. Então a gente vai observar as características. Algumas, elas vão nos indicar, por exemplo, que esse animal, ele pertence a tal grupo. Então, se ele tiver o acetábulo, que é aquela região da cintura, da bacia, em que o fêmur, o osso da coxa, se encaixa, se ele for aberto, um acetábulo aberto, né, tem uma abertura ali, eu posso dizer tranquilamente que o material que eu estou lidando é um dinossauro, porque essa é uma das características bem típicas dos dinossauros. Então, a gente vai reunindo características que definem os grupos para que a gente possa fazer essa diagnose. É algo parecido com o que os médicos vão fazer quando alguém tem um quadro de uma doença, por exemplo. Eles vão analisar quais são as características daquela pessoa e, com base em uma série de condições ali, eles conseguem dizer qual doença aquela pessoa tem ou qual seria a condição que ela tem. A gente vai fazer isso para determinar o grupo que o animal pertence. E para dizer se ele, por exemplo, representa uma espécie nova, se ele é um juvenil de uma espécie já conhecida, enfim, se é um animal que a gente vai dar um nome novo ou não, a gente vai analisar características mais específicas. Então, eu sei que aquele animal é um dinossauro. Aí dentro de dinossauro tem vários grupos. Aí eu tenho que analisar as características que ele tem que podem dizer a qual grupo ele pertence. Então, por exemplo, ele tem o pubis, que é um dos ossos da bacia, voltado posteriormente. Ele provavelmente é um dinossauro do grupo dos ornitisquios, que são os dinossauros que têm essa característica. Nesse caso, eu já sei mais ou menos onde ele pode se encaixar na árvore evolutiva. Então, vou comparar ele com outros animais desse grupo. E cada vez eu vou afunilando mais, até chegar num animal que vai ser muito parecido com ele. E é nesse ponto que eu tenho que analisar as características que são mais específicas. Se ele tiver muitas diferenças que eu não vou conseguir explicar através de outros fatores, como, por exemplo, a variação ontogenética, que é a variação que o animal tem ao longo da vida, de um filhote para um adulto, se é uma variação que não é respondida por dimorfismo sexual ou até questões preservacionais, aí eu vou constatar que o que eu tenho em mãos é uma espécie nova, é um animal que é desconhecido. Então eu vou seguir todos aqueles passos que a gente segue para nomear uma espécie. Eu vou verificar se ele pertence a um gênero novo, eu vou criar um nome novo para a espécie, geralmente seguindo uma língua que não vai mudar mais, pode ser latim, grego, até uma língua indígena, né, aqui da região, caso eu queira seguir esse padrão. Vou descrever ele num estudo, apresentar uma diagnose para a espécie, dizer que é um fóssil que vai estar em um local que ele pode ser acessado posteriormente por outros pesquisadores, e por fim vou submeter esse meu estudo para análise por outros pesquisadores, que vão ser os pareceristas. São eles que vão ver se está tudo ok e vão dar o aval para que a espécie seja então publicada.
8: Ah, é muito interessante, é um trabalho bem denso assim, né, para fazer essa definição, e enfim, passa muito por essa parte de comparação. Isso é muito interessante para a gente entender, porque assim, né, sendo muito sincero aqui, a gente vai pegar os trabalhos de, né, as pesquisas, vai vendo as fotos, e eu gostava muito de ver essa parte dos fósseis e tal, só que a gente normalmente se depara com um fóssil completo, né, quando vai ver um livro, ou quando chega no museu ele já tá prontinho e tudo mais. Então é muito interessante esse trabalho, esse processo de taxonomia que vocês fazem, né, de análise das características para poder chegar nessa definição da espécie, porque realmente, assim, olhando de frente, né, para quem não tem o costume, parece muito difícil de dizer, né, o que é o que. E, Rodrigo, queria que você falasse um pouquinho sobre essa busca por pontos de interesse, porque me gera um pouco de curiosidade, né? Como é feito esse trabalho via GPS, você falou, né? Por GPS vocês vão marcando e tal. Eu queria entender como é que é feita essa definição e se tem alguma outra ferramenta tecnológica ou técnica específica usada para facilitar esse trabalho, para fazer essa identificação. Como é que vocês sabem esses possíveis pontos de interesse? O que que eles apresentam ali que justificam, né? Ah, a gente precisa escavar essa parte aqui, porque aparentemente vai ter alguma coisa.
7: Essa é uma parte importante do trabalho, porque assim, na nossa região, as rochas que têm fósseis, elas têm uma coloração laranja, avermelhada, elas têm uma característica bem típica na cor. Em outros lugares do mundo, elas vão ter outras cores também. Então, um pesquisador que está em determinado local, ele tem que saber que as rochas que ele vai estar analisando, elas têm certas características. No caso aqui, a característica da cor ajuda muito. Então, imagina que a gente tem uma área de afloramento rochoso, um local onde essa rocha, ela está na superfície, vai ser um local onde a gente já de longe vai ver aquela mancha mais laranja quando a gente está passando pela estrada. E isso geralmente vai ocorrer por conta de uma ação antrópica ou mesmo um evento como um deslizamento. Mas quando eu falo em ação antrópica, pode ser a abertura de um canteiro de obras, uma lavoura, a construção de uma barragem. Esse tipo de empreendimento remove a camada de solo, a camada que tem também vegetação, e faz com que a rocha fique exposta. Então, quando a rocha está exposta, ela contrasta muito com o verde da vegetação que a gente tem aqui, porque o nosso clima, ele favorece a cobertura de vegetação, né? Não é como, por exemplo, num deserto, numa região mais árida, onde a rocha vai ficar exposta naturalmente. Então, aqui a gente necessita dessa ação antrópica para que a rocha fique exposta. Mas, por outro lado, então, é fácil de ver ela através de imagens de satélite por conta desse contraste que ela vai ter com a vegetação, né? Com essa área verde. Então, a gente procura esses pontos onde tem uma área de rocha mais alaranjada, mais vermelha, pouco amarela às vezes, e vai marcar esses pontos no GPS. Não é muito difícil de ver, mas nem sempre a gente vai chegar lá e vai ser realmente rocha. Às vezes pode ser sedimento inconsolidado, pode ser solo, pode ser que a rocha não está realmente exposta. Então vai ser um local que a gente dificilmente vai achar um fóssil. Em termos de tecnologias, as imagens de satélite, essas disponíveis na internet mesmo, já ajudam muito. É fácil de ver ali, mas existem métodos do sensoriamento remoto, alguns programas que facilitam na hora de destacar as cores que a gente quer buscar. Então tem como fazer isso também. Mas geralmente a própria imagem que a gente vai ter disponível na internet já ajuda muito.
8: E aí, assim, né, você comentou também sobre... Tô passando aqui pelas tecnologias usadas, tá, nesse trabalho de análise, que eu acho que é importante pra gente entender, porque tem todo esse caminho, né, desde a escavação até, enfim, a preparação ali, como você tava explicando pra gente, e também esse trabalho comparativo para fazer as definições taxonômicas. E aí, você comentou sobre modelos virtuais. Queria entender como que isso facilita a pesquisa paleontológica, né, e como se facilitou a pesquisa nos últimos anos, e também entender se uma tecnologia já usada há muito tempo no Brasil, assim, como que as tecnologias atuais, e aí eu imagino que até impressoras 3D tem uma participação nesse sentido, mas software de design 3D, enfim, com o que vocês trabalham para fazer esses modelos virtuais e como isso facilita o trabalho de vocês?
7: Isso realmente foi uma revolução, primeiramente por conta do uso de tomografias computadorizadas. Porque muito tempo atrás, anos atrás aí, era necessário ter um fóssil partido ao meio para que a gente conseguisse acessar a região da cavidade endocraniana, o local onde o cérebro vai estar alojado, né? Falando de uma forma bem simples. Contudo, com o avanço das tomografias computadorizadas, a facilidade do acesso a elas hoje em dia e também as melhores resoluções, tem sido possível submeter os fósseis a tomografias, o mesmo procedimento que a gente faz em humanos, por exemplo, mas a gente vai fazendo fóssil, e aí, então, a gente vai ter uma série de imagens mostrando os cortes, né, desse fóssil. Então, a gente vai pegar essas imagens, juntar elas e preencher as cavidades do crânio para desenvolver modelos de como poderia ser o encéfalo. Claro que a gente sabe das limitações, por exemplo, o cérebro de répteis, ele geralmente não vai ocupar todo o espaço da cavidade endocraniana, no local onde fica o cérebro. A gente vai ter tecidos moles e não são parte do cérebro. Então a gente tem que ter essa noção no momento que for estar trabalhando dessa maneira. Mas essa tecnologia, ela nos permitiu acessar não só informações anatômicas, mas também inferir informações a respeito do hábito de vida desses animais. Porque é claro que o cérebro, ele tem muita informação sobre o comportamento, a forma de interagir com o ambiente do animal. Então, analisando certas regiões mais desenvolvidas do cérebro, é possível constatar ou inferir que esse animal, por exemplo, fosse um animal mais ativo, um corredor, ou um animal que usa mais a visão para caçar. E além disso, como é possível desenvolver esses modelos tridimensionais dos ossos? Então, eu posso compartilhar esse modelo, né, com outra pessoa sem que essa pessoa precise vir até aqui. Às vezes ela quer ver uma característica que numa fotografia não é tão clara, que num desenho não é tão claro, mas se ela tiver um modelo tridimensional no computador, ela consegue manusear ele de modo que certas estruturas fiquem mais evidentes. Então, isso ajudou muito. E para fazer esses modelos, não necessariamente a gente vai precisar de uma tomografia hoje em dia. A gente pode fazer através de fotogrametria, onde a gente faz uma série de fotografias em diferentes ângulos e depois combina elas para formar esse modelo 3D. A gente também tem scanners manuais, scanner 3D, onde a gente vai em uma coleção, escaneia os materiais e vai ter esses modelos, e mesmo em aplicativos de celular, hoje em dia a gente consegue fazer isso muito facilmente. Então, eu vou numa coleção, desde que eu tenha um celular com uma resolução boa de fotografias, eu consigo fazer modelos tridimensionais, coisas que antes iam ficar limitadas só a fotografias, né? Agora eu consigo fazer os modelos e ter esse dado em mãos, então, para futuros estudos comparativos.
8: Ah, que legal. E esse material fica disponibilizado? Existe algum aplicativo, alguma coisa que vocês usam para fazer essa checagem, né, junto a outros modelos virtuais e tal? Eu imagino que tem algum software muito específico para isso, ou não tão específico assim, mas enfim, que esse banco de dados fique disponível.
7: Geralmente, quando a gente publica um estudo, hoje em dia, todos os materiais utilizados nele, por exemplo, das análises, o banco de dados das análises, as matrizes de dados, tudo isso fica disponibilizado para outros pesquisadores, não só junto com o artigo, na forma de material suplementar, mas também muitas revistas, muitos periódicos científicos exigem que esses materiais sejam depositados em repositórios online. Então, existem bancos de dados onde a gente coloca essas matrizes, mas também os modelos tridimensionais. Então, o que a gente tem feito na prática, né, por exemplo, vou descrever uma espécie nova. Além de disponibilizar os dados utilizados nas análises, a gente também faz modelos tridimensionais de todos os ossos daquela nova espécie e vai fazer o upload desses materiais nesses repositórios. Então, isso facilita muito essa troca de informação entre pesquisadores e também faz com que os fósseis da nossa região, eles acabem tendo mais visibilidade, né? Porque podem ser usados de base para outros estudos por outros pesquisadores de outros lugares do mundo. E isso que é o fascinante da pesquisa, né? A gente cria essas redes de colaboração com pessoas que a gente jamais iria conhecer se não fosse através da pesquisa. Então, eles nos mandam modelos deles, a gente manda modelos nossos e juntos a gente consegue construir uma ciência muito mais forte, mais robusta, né? Modelos evolutivos mais completos. E isso é uma das coisas mais legais.
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8: Vamos dar uma pausa no nosso papo aqui com o professor Rodrigo Temp Miller, né? Que também é pesquisador em paleontologia na Universidade Federal de Santa Maria, a UFSM, para trazer um tópico interessante para quem gosta de dinossauros. Cientistas da Inglaterra confirmaram uma teoria para o tamanho reduzido daqueles bracinhos do T-Rex, né? As patas dianteiras dele. Quem conta pra gente é ela, nossa apresentadora virtual, a Ludmilla. Fala comigo, Lud.
9: Olá, eu sou a Ludmilla, apresentadora virtual da Sputnik Brasil e voz do quadro Curto Circuito, o seu giro pelo mundo da tecnologia no podcast Em Órbita. Um novo estudo publicado pela Royal Society apontou que a redução dos braços em dinossauros carnívoros, como o Tiranossauro Rex, evoluiu de forma independente em diferentes grupos ao longo da história. A pesquisa analisou 85 espécies de dinossauros terópodes e identificou que a diminuição dos membros anteriores está relacionada ao aumento do tamanho do crânio, da força da mordida e do tamanho corporal desses animais. Segundo os pesquisadores, os braços reduzidos surgiram em pelo menos 5 linhagens diferentes de dinossauros bípedes e carnívoros. Entre os grupos com maior redução estão os abelissaurídeos, os cacharodontossaurídeos e os tiranossaurídeos. Conforme esses predadores desenvolviam seus crânios e, consequentemente, reforçavam suas mordidas, os braços passavam a ter menor importância na captura das presas, atrofiando ao longo do processo evolutivo. A pesquisa defende que o processo foi impulsionado por uma espécie de corrida evolutiva entre predadores e grandes herbívoros do período Mesozoico. Com o aumento do tamanho das presas, os dinossauros carnívoros teriam passado a depender ainda mais dessa mordida poderosa para caçar, enquanto os braços se tornavam gradualmente menos necessários. Os autores também destacam que cada grupo evoluiu essa redução de maneira diferente, o que reforça a ideia de evolução convergente. Quando espécies distantes desenvolvem características parecidas em resposta a pressões ambientais semelhantes. Essa foi Ludmilla, apresentadora virtual da Sputnik, para o quadro Curto Circuito.
8: Valeu, Lud. Vamos voltar agora para o nosso papo com o Rodrigo Temp Miller, que é professor e pesquisador em paleontologia na Universidade Federal de Santa Maria, a UFSM. A gente está conversando aqui sobre a pesquisa paleontológica no Brasil, sobretudo lá pelo Geoparque Quarta Colônia, na região central do Rio Grande do Sul. Vamos ouvir.
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8: Rodrigo, Recentemente foi descoberto um fóssil de 230 milhões de anos, né, para uma orientanda sua aí na UFSM, né, que chamou atenção por ser um réptil com bico de papagaio. É, vou me arriscar aqui a falar o nome dele. Isodapedon versalis. É isso? Acho que é, né? É, como que foi essa pesquisa? Eu queria que você comentasse um pouquinho esse trabalho de pesquisa, essa descoberta, quão importante foi essa descoberta também e como que se definiu como uma nova espécie.
7: Bom, esse animal, ele pertence ao grupo dos rincossauros, que eles são justamente répteis com bico. Todos os rincossauros, eles vão ter essa característica do bico, mas existe uma certa diversidade morfológica entre eles, principalmente relacionada ao aparato mastigatório, os ossos que compõem essa parte da boca utilizada para processar o alimento, que seria o maxilar e o osso chamado de dentário, que é o osso da parte da mandíbula inferior. Esse fóssil, a gente escavou lá na época da pandemia, eu fazia campos eventualmente, né, sozinho, porque a gente não podia sair em grupos, mas eu seguia monitorando os sítios para não perder os materiais, né? Então é um dos fósseis que surgiu naquela época. Eu posso estar errado agora, mas acho que foi 2020, por aí. E como essa estudante, a John Hee, hoje em dia ela é aluna de doutorado, né? Quando ela começou a trabalhar com esse fóssil, ela era aluna de mestrado. Como ela tinha interesse em rincossauros, esses animais, esse fóssil acabou indo para ela, então, para ela fazer o estudo. Então, ela fez não só o estudo, mas também toda essa parte de preparação mecânica. Foi ela quem fez a preparação do fóssil. O fóssil ficou muito bem preparado, foi possível analisar as estruturas anatômicas dele, de modo que se notou que ele tinha características que eram diferentes dos outros rincossauros que a gente tinha naquela região onde ele foi escavado, principalmente características relacionadas a esse aparato mastigatório. E como os rincossauros, eles não são tão raros no registro fóssil aqui, geralmente a gente atribui qualquer material de rincossauro a um determinado gênero, gênero Hyperoodapteron. Mas esse material, ele não podia ser atribuído àquele gênero, porque ele tinha características diferentes, embora ele lembrasse um rincossauro que a gente tem lá na Escócia. Então, como ele era um animal diferente, né, ele, embora lembrasse esse material lá da Escócia, daquela região da Europa, ele tinha características únicas dele, de modo que foi possível descrever ele como uma nova espécie. Então, ele é um animal completamente diferente dos outros que a gente já conhece. Completamente, eu digo no sentido de que é uma espécie nova, tem características únicas dele e mostra que esses rincossauros, esses répteis que são bastante abundantes aqui, eles tinham uma diversidade bastante alta também. Então, embora eles fossem muito abundantes, eles também eram diversos. Então, existiam várias espécies de rincossauro. A gente tem, hoje em dia, se eu não me engano, umas 6 espécies aqui para o nosso estado, e esse aí acaba então somando-se a essa diversidade que a gente vai ter de rincossauros, além de mostrar essa similaridade entre a fauna que a gente tem aqui e a fauna que existia naquela região da Europa, porque esse não é o primeiro fóssil que a gente encontra nesse mesmo sítio de onde ele saiu a ter um grau de parentesco com fósseis daquela região da Europa. A gente também tem outros animais do grupo dos... seriam os precursores dos jacarés e crocodilos, a gente chama de pseudossuchia, que os que a gente encontra ali, né, pelo menos um deles, é muito similar a um que a gente tem lá na Europa. Então essa fauna que a gente vai ter aqui, ela compartilha componentes com a fauna que a gente tem lá. E isso se explica pelo fato de que no momento em que esses animais existiram, cerca de 230 milhões de anos atrás, todos os continentes estavam unidos, formando o Pangeia, ou a Pangeia, que é aquele supercontinente. Então havia possibilidade de haver um intercâmbio faunístico, formas evoluírem de maneira, né, similar em diferentes pontos do mundo por conta de um ancestral comum que é compartilhado entre elas e foi se espalhando ao longo desse supercontinente.
8: Ah, interessante. É, eu tava, a próxima pergunta era exatamente sobre essa semelhança com o animal na Escócia, né? E assim, até dando uma olhada no material divulgado pela UFSM, não é necessariamente parentesco, né? Mas existe uma semelhança forte e uma das teorias é essa, né? De que sim, tem um parentesco. Eu queria entender, né? Você comentou da Pangeia, eu acho que eu botei aqui até como um possível fator preponderante, crítico, que você me confirmasse isso, mas queria entender, assim, como que se explica, já que são partes distantes, mesmo pensando num continente único, né? Assim, a região da Escócia não ficaria tão próxima pelo encaixe, pelo menos aqui na minha cabeça não tá fazendo, não ficaria tão próximo, né? Queria entender como que se explica isso, se isso se explica por possíveis caminhos específicos que possam ter existido, se existe algum registro desses rincossauros próximos, né, a essa nova espécie, em outras partes, assim, talvez no meio desse caminho, talvez no norte do Brasil, na África, né, na parte ocidental da África, e também outros casos de espécies, assim, que tem essa analogia tão, tão importante, né, essa proximidade que reforça essa teoria.
7: A gente tem, hoje em dia, uma fauna compartilhada com vários pontos do mundo. Fósseis que a gente tem na Índia vão ser compartilhados com materiais que ocorrem aqui no Brasil. Mesmo fósseis nos Estados Unidos também. E no continente africano, em diferentes pontos, também vão haver fósseis que são muito parecidos com esses que a gente tem aqui, inclusive rincossauros. Então é possível imaginar um cenário onde um ancestral comum entre essas espécies do Brasil, da África, da Escócia, tenha se dispersado e houveram episódios de especiação em diferentes pontos, sendo que a espécie que evoluiu na Escócia pode ter um maior grau de parentesco com essa do Brasil e essas do continente africano podem ter seguido por um outro caminho evolutivo. Mas todas elas ainda assim têm um grau de parentesco forte. Elas fazem parte de um mesmo grupo, embora a do Brasil lembre mais essa da Europa. E a gente não está falando só de rincossauros, tem animais de vários grupos. Um dos grupos de maior interesse, né, os primeiros dinossauros, eles ocorrem aqui no Brasil. A gente vai ter na Argentina formas muito similares, né, muito semelhantes a essas que a gente vai ter aqui. Na África também têm sido descobertos novos materiais. Tem alguma coisa na Índia e agora muitas novas descobertas também na América do Norte, principalmente nos Estados Unidos. Então, isso tem nos mostrado que os dinossauros, logo a partir do momento que estão surgindo, já estão se dispersando por esse supercontinente. E isso mostra, então, que não havia muitas barreiras, seja geográficas, climáticas ou mesmo ambientais, né, ecológicas, impedindo a dispersão desses organismos. Porque se a gente tem dinossauros aqui na América do Sul, na América do Norte, em outros continentes, eles estavam conseguindo transitar por esses lugares porque eles realmente são muito parecidos. Por muito tempo se achou que havia uma barreira climática impedindo os animais de transitar entre a América do Sul e a América do Norte, uma barreira formada por um deserto, né, uma região muito árida. Mas agora a gente está vendo que essa barreira não era tão drástica, que havia a possibilidade, sim, desses organismos transitarem entre esses locais. Claro que eu não estou falando de um animal que ele acorda aqui na América do Sul um dia e ele resolve migrar até a América do Norte. São populações de organismos que vão ocupando diferentes pontos e com o tempo vão se dispersando. Então, é um processo lento, mas como esses animais vão guardando características do ancestral comum, essas características muitas vezes continuam presentes nessas populações, de modo que quando a gente vai desenvolver uma análise,

0: É, tinham dinossauros muito parecidos em diversas regiões do mundo e a condição climática não era uma questão. É, até pra gente quebrar um pouco aquela ideia da morfologia do dinossauro réptil, né? Acho que a gente já conversou sobre isso aqui no Inhorto, mas acho que é importante a gente trazer pra esse debate também. A gente quebrar essa lógica de dinossauro enquanto um réptil e também entender como que se chega a essas conclusões com relação ao metabolismo dos dinossauros, né? Dos animais pré-históricos e essa capacidade de sobrevivência em diversos lugares do mundo, independente da condição climática.
1: Essa é uma questão muito legal. Por muito tempo os dinossauros eles foram retratados como esses organismos lentos, arcaicos, né? Mas principalmente assim, através das interpretações de Robert Baker, um paleontólogo norte-americano, os dinossauros começaram a ser vistos como animais mais ativos, né? Animais mais que realmente existiam de forma similar às aves que a gente tem hoje em dia. Então não, nem todos os dinossauros seriam animais assim lerdões que lembram as condições fisiológicas de répteis atuais. Tanto que isso está refletido no esqueleto deles. Então, a partir dessa nova visão, os dinossauros passam a ser retratados de uma maneira diferente. Existe um desenho clássico desse paleontólogo onde ele retrata um Velociraptor, que é esse dinossauro muito famoso dos filmes, correndo, né, com as pernas assim bem esticadas, dando essa ideia de animais mais ativos nos ecossistemas. Bom, a questão da fisiologia é algo muito complexo. Existe esse debate até hoje e ele vai continuar existindo por muito tempo, que alguns estudos dizem uma coisa, outros outra, e a gente não tem como observar realmente esses animais. Mas a gente tem como ver certas características e comparar essas características com animais atuais para tentar inferir alguma coisa. Em relação ao metabolismo, ainda não se tem nada muito concreto, mas a gente consegue ver outras coisas, né, como, por exemplo, a forma de crescimento, né, através de cortes histológicos. Eu vou cortar, por exemplo, um fêmur, que é o osso da coxa, faço um corte nesse fêmur e analiso através, né, de uma lâmina histológica o tecido ósseo interno desse osso e consigo ver se esse animal era um animal que tinha um crescimento mais lento, um crescimento mais acelerado. Tudo isso implica em questões também fisiológicas. Então a gente sabe que os primeiros dinossauros, eles tinham um crescimento muito acelerado. Já, claro, não tanto quanto uma ave. Uma ave hoje em dia cresce muito rápido, né? Os dinossauros não cresciam de uma maneira tão rápida, mas já era muito acelerado se comparado com outros animais. Então essa é uma questão fisiológica que pode ter sido importante para eles. Então eles nasciam e não levava assim tanto tempo para atingirem um tamanho maior ou pelo menos chegar em uma fase onde eles pudessem reproduzir. Então a forma de crescimento desses dinossauros difere eles de outros organismos e pode ter sido inclusive uma das chaves para o sucesso evolutivo. A gente também nota que ao longo da vida dos dinossauros, do crescimento deles, eles vão sofrer várias modificações. Então um indivíduo juvenil de uma determinada espécie, pelo menos entre esses primeiros dinossauros, ele vai ter uma série de características que vão ser diferentes quando comparado a um indivíduo adulto. Isso até dificulta os estudos, né, quando a gente tenta comparar um filhote com um adulto, porque a gente pode confundir eles, mas isso mostra que os filhotes, eles poderiam ser adaptados para determinados ambientes, ecossistemas, para determinadas formas de alimentação e não competir com os adultos. E isso também uma vez foi relacionado com a instabilidade dos ecossistemas do período Triássico. Então essa plasticidade do desenvolvimento dos dinossauros pode ter sido um dos fatores-chave para o sucesso evolutivo deles.
0: Essa possibilidade, isso reforça até a teoria do meteoro, por exemplo, porque enfim, a gente sempre escuta essa como principal teoria, né, do meteoro que, enfim, caiu e acabou matando, dizimando os dinossauros, pensando no processo de extinção, né? Mas existem outras teorias também, né? Eu queria até que você passasse um pouquinho por elas, de que, enfim, os dinossauros acabaram perdendo espaço para mamíferos em situações específicas. Eu queria que você falasse um pouco sobre essas teorias, sobre o fim dos dinossauros e como isso se relaciona a essa lógica dessa possibilidade do metabolismo dos dinossauros, dessa adaptabilidade que você comentou.
1: Para iniciar, que eu acabei esquecendo de mencionar, quando os dinossauros estão surgindo ali durante o período Triássico, a Terra está mais quente, então a gente não tinha nem gelo nos polos. Então o clima geral ele já era diferente do que a gente tem hoje, a gente estava vivendo em um mundo mais quente. E isso pode ter afetado o metabolismo e a forma desses animais viverem. Mas sobre a extinção dos dinossauros, que ocorreu há 66 milhões de anos, eu estou falando dos dinossauros não avianos aqui, né, só para deixar claro. Bom, os dinossauros surgem em 230 milhões de anos. Eles vão se diversificar, vão passar por vários processos de extinção, mas sempre sendo substituídos, né, por outras formas de dinossauros. Mas 66 milhões de anos atrás, né, não houve nenhuma substituição muito assim que manteve outros dinossauros, né, com exceção das aves. Então realmente foi uma extinção em massa que mudou tudo. Os dinossauros, eles eram muito diversos naquele momento, 66 milhões de anos atrás. É justamente o momento em que o Tiranossauro Rex existiu. A gente pode dizer que ele foi um dos ápices aí da evolução evolução dos dinossauros.

0: no sentido de um animal predador. É difícil a gente conseguir imaginar um outro animal predador tão desenvolvido para uma forma de caçar como ele. Ele era um animal maciço, grande, que precisava de muito alimento. Então, os dinossauros, no momento da extinção, eles estavam vivendo ainda o que seria o ápice deles. Existem estudos que dizem que eles já estavam em declínio no momento em que caiu o meteoro, mas são estudos baseados em poucas informações, em poucas localidades fósseis. É muito difícil dizer que os dinossauros estavam em declínio quando a gente tem animais carnívoros com 13 metros de comprimento, herbívoros com quase 40 metros de comprimento. Então, os dinossauros, eles ainda estavam vivendo o seu ápice. Mas a queda desse meteoro mudou tudo, porque mudou o clima da Terra por um certo período. Então, não foi a queda do meteoro em si que acabou com esses dinossauros, mas as consequências dela. Então, a gente vai ter uma nuvem de poeira levantando na atmosfera, que vai ficar suspensa por um certo período, e isso vai fazer com que os raios solares deixem de conseguir passar para a atmosfera como era o que acontecia. Então, as plantas que dependiam de fotossíntese vão acabar morrendo, os dinossauros que precisavam daquelas plantas vão morrer, os que precisavam se alimentar daqueles dinossauros herbívoros vão morrer. Então a gente vai ter uma reação em cadeia, uma reação ecológica por conta da queda desse meteoro. E várias outras questões, né, que eu não vou nem saber dizer aqui em detalhe, porque envolvem outros tipos de estudo, mas a queda desse meteoro, então, desencadeou tudo isso, e por conta desses fatores, a gente atribui, então, a extinção dos dinossauros, também dos pterossauros, de vários répteis marinhos, né, os mosassauros, aqueles animais gigantes que não são dinossauros, mas nesse momento, os mamíferos, eles ainda eram animais que não ocupavam uma grande parcela dos ecossistemas. A disparidade morfológica, a variação de formas, não permitia que eles ocupassem nichos que antes eram ocupados pelos dinossauros. Porém, eles tinham, talvez, um metabolismo diferente, uma forma de viver diferente, que permitiu que eles se mantivessem nos ecossistemas. Então, eles conseguiram sobreviver a uma extinção que os dinossauros não conseguiram. Então, assim, eu não diria que os dinossauros, eles foram superados pelos mamíferos e isso levou à extinção deles. Na verdade, a extinção dos dinossauros é que permitiu que os mamíferos conseguissem chegar a ser o que são hoje em dia.
1: Ah, é muito legal a gente ouvir assim, né? Porque, enfim, fica a parte básica, o conceito básico de o meteoro caiu e aconteceu a extinção, né? Tem toda uma lógica, uma explicação, toda uma base teórica, isso é muito importante e é muito interessante você trazer isso aqui pra gente. Queria que você comentasse agora, saindo um pouco dessa parte, como eram os dinossauros em si e os animais pré-históricos, a parte, você comentou aí que os dinossauros avianos, por exemplo, ali seguiram e, no caso, né, hoje a gente tem aí as aves que são uma descendência direta, né, são animais que vieram daí. Isso é muito interessante porque a gente acaba ficando com esse conceito do meteoro e tal, uma teoria muito mais relacionada talvez à cultura do que à ciência em si. Eu acho que dá pra gente botar até dessa forma. E queria perguntar pra você como é que mas queria que você comentasse um pouco da importância do trabalho do CAPA pra pesquisa latino-americana, né? Pensando nesse sul global, enfim, que tem muitas espécies de dinossauros, de animais pré-históricos a serem descobertas. Eu acho que uma prova disso é a quantidade de descobertas, de novas descobertas que vocês estão fazendo aí, né? Pelo CAPA. Você chegou a comentar sobre a Argentina, sobre essa troca com pesquisadores argentinos também. Queria que você comentasse essa relação, essa importância do CAPA, da UFSM, para a América do Sul como um todo e para o Sul global, assim, pensando em descobertas, novas descobertas relacionadas a dinossauros e animais pré-históricos. E a importância disso também para a gente entender melhor certas coisas que são muito repassadas de cima para baixo, né, para a gente.
0: Falando em paleontologia regional aqui, o CAPA, ele tem atuado muito, né? A gente tem conseguido fazer várias descobertas, mas é importante destacar que a paleontologia, a pesquisa paleontológica na nossa região, nessa região aqui do Rio Grande do Sul, ela já tem mais de 100 anos. Então, a gente está trabalhando em cima do trabalho já de outras pessoas, né? Uma série de figuras importantes que fizeram parte da história da paleontologia aqui do Rio Grande do Sul, outras instituições, né? Inclusive pesquisadores de outros países, Alemanha, Argentina, que vieram para cá também e foram pioneiros em certas áreas de pesquisa. A gente hoje em dia está conseguindo bastante destaque, mas é o resultado, assim, de um trabalho longo, de várias pessoas, de vários lugares, e isso ocorre no Brasil todo, né? A paleontologia do Brasil, ela é muito rica, a gente tem muitas descobertas importantes, e isso tem levado, então, a paleontologia do Brasil para um nível mundial. Mas em relação ao CAPA, né, que é onde eu trabalho, que é onde eu posso falar com maior propriedade, digamos assim, a gente tem conseguido encontrar fósseis que são importantes, né? Porque a nossa região, ela tem esses fósseis importantes, mas uma coisa que se destaca deles é o grau de preservação. Então, a gente tem fósseis aqui que lembram fósseis de outros lugares no mundo, por exemplo, da Argentina, que também já tem um histórico de paleontologia, de pesquisa de paleontologia muito longo, né? As pessoas lá se interessam muito pela pesquisa na paleontologia, paleontologia, o que é bem legal. Mas, estava dizendo, os fósseis daqui, eles têm uma preservação muito boa. Então, mesmo animais aqui e da Argentina, que são muito parecidos, quando a gente encontra um aqui, ele, em muitos casos, vai ter uma preservação melhor, de modo que a gente consiga trazer mais informações que antes a gente não tinha para aquele tipo de animal. Então, isso tem colocado o Brasil nesse cenário global. Essas descobertas, com um grau de preservação muito bom, permitem a gente trazer informações que não eram conhecidas para esses animais de nenhum lugar do mundo. Eu vou dar o exemplo dos laguerpetídeos, que são pequenos répteizinhos que foram os precursores dos pterossauros. Até pouco tempo atrás, se acreditava que esses animais, eles eram relacionados aos dinossauros. Eles eram precursores dos dinossauros, mas foi através de descobertas feitas aqui no Brasil é que foi possível dizer que esses animais, na verdade, não eram precursores dos dinossauros, mas sim dos pterossauros, que são os répteis voadores. E essa era uma questão em aberta há muitos anos na paleontologia, mais de um século já. Então, esses achados aqui, eles têm ajudado a esclarecer questões que importantes de uma maneira mundial, não só local, e por conta disso a gente tem conseguido, então, esse destaque da paleontologia em um nível global.
1: Ah, isso é muito interessante, porque, enfim, isso é primeiro que reforça a ciência brasileira, né, sempre muito importante, mas também traz a análise para cá, né, assim, a gente viveu, e aí eu tinha falado de cultura, né, cultural, assim, do entendimento de dinossauro. A gente cresceu num mundo onde, enfim, o dinossauro era uma coisa muito norte-americana, muito europeia, até australiana, né? Enfim, não era algo que os livros, quando tinha um mapa, assim, ah, onde fica cada dinossauro? Acho que a gente chegou a falar sobre isso uma vez, né, Rodrigo? Era normal a gente olhar pra cima pra ver onde estavam as espécies e tudo mais, e pra cá ficava tudo muito vazio. Eu lembro na infância, assim, pensando, poxa, não tinha nenhum dinossauro que eu conheça aqui, né, no Brasil, pra falar, caramba, tem esse dinossauro que era brasileiro. E aí eu lembro de uma descoberta, agora eu não lembro qual era a espécie, mas enfim, que eu fiquei muito feliz, assim, de saber que tinha um daqueles dinossauros que a gente poderia ver no cinema, assim, que teria vivido perto de onde eu moro, sabe? Isso foi muito interessante. Isso é muito importante para reforçar, né, a ciência aqui nacional, pensando não só nacionalmente, mas também sul global, mas também é importante a gente que tá aqui, né, eu acho que esse trabalho do CAP é muito importante nesse sentido. Recentemente aqui no Em Órbita a gente fez um episódio falando sobre colonialismo científico, e isso me fez pensar muito sobre diversos aspectos, né, um dos temas que a gente tratou nesse episódio, inclusive tá lá no metropolitanarrio.com.br, foi sobre revisão taxonômica e como isso acontece de uma forma muito vertical muitas vezes. E aí eu queria fazer um paralelo disso com os estudos paleontológicos, porque assim, né, hoje a gente sabe que tem 90% da biodiversidade do mundo concentrada no sul global, assim, considerando o Brasil, África, sul asiático e tudo mais, mas a gente não tem tantos estudos focados nas espécies daqui, muitas descobertas feitas e analisadas pensando em norte global. Eu imagino que o caminho seja a mesma coisa para dinossauros, né? E aí você me corrige se eu estiver errado. Dá pra gente dizer que tinha uma biodiversidade muito abundante nesse sentido para cá e hoje que isso está mudando, né? E hoje que a gente tem mais ideias sobre as espécies locais e tudo mais?
0: Com certeza. Essa região que a gente vive aqui hoje, no passado ela era muito abundante, tinha uma grande diversidade, tanto que quando a gente fala em diversidade de formas do período Triássico, são poucos lugares do mundo que conseguem competir em diversidade como a que a gente tem aqui, principalmente a Argentina, né? Então, a América do Sul como um todo seria a principal janela para o período Triássico, caso eu queira, né, estudar o período Triássico, eu necessariamente vou ter que ver os fósseis daqui, eu vou ter que ler as pesquisas daqui, e então mesmo que seja um pesquisador da América do Norte, da Europa, ele vai ter que ler os estudos feitos pelos sul-americanos. E isso é um fato, não é algo que tem como escapar. Então, essa coisa, né, a questão de que, porque isso já é histórico, né, que a pesquisa geralmente ela era feita pelos países do hemisfério norte, né, isso tem sido derrubado. E de uma maneira boa, porque a gente tem conseguido desenvolver colaborações com esses pesquisadores de outros locais. Como eu falei antes, né, a pesquisa ela tem essa coisa legal de unir as pessoas por conta do interesse em comum, que no nosso caso é reconstruir a história da vida na Terra. Então, a gente tem conseguido criar redes de colaboração com pesquisadores de outros locais. E o mais legal disso é que não é uma via de mão única. Não somos nós entregando os nossos fósseis para eles. A gente tem desenvolvido parcerias onde a gente estuda fósseis em parceria com eles, eles estudam fósseis conosco, então não é uma coisa que, eu vou encontrar um fóssil aqui e eu preciso de um pesquisador do hemisfério norte para desenvolver a pesquisa. Não, pelo contrário, muitas vezes eles nos procuram para desenvolver algum estudo, porque como a gente está com esses fósseis aqui, que nos os fósseis, eles são os nossos maiores professores, né? Eles nos informam muito sobre a anatomia. Então, quando eu tô falando de anatomia dos primeiros dinossauros, os pesquisadores da América do Sul acabam sendo autoridades no assunto. A gente conhece a anatomia desses animais porque a gente encontra eles, prepara eles, analisa eles. Então, acaba que a gente consegue criar essas pontes com outros locais, não só por conta dos fósseis, mas por conta desse conhecimento que a gente consegue criar através desses fósseis. Então, isso é muito legal.
1: Ai, Rodrigo, obrigado, viu, pela sua conversa aqui com a gente. É muito importante a gente entender esse processo, esse trabalho, né, da paleontologia brasileira, principalmente aí no CAPA, né, na UFSM, porque é muito importante que esse trabalho esteja sendo feito. Acho que a gente, todo brasileiro que já foi fã de dinossauro, principalmente, fica muito feliz em saber que esse trabalho é feito, é realizado dessa forma, e que a gente consegue descobrir tantas coisas legais por aqui, e a gente fica acompanhando aí novas descobertas. Eu falo que elas são frequentes porque a gente tá com o podcast há pouco tempo e já não é a primeira vez que chama atenção, né? E volta e meia a gente conversa sobre o assunto, então até os ouvintes aí interessados continuam ouvindo, porque volta e meia o Rodrigo vai participar aqui com a gente, outros pesquisadores também. São muitas descobertas aí acontecendo nos últimos anos, né? Rodrigo, obrigado mais uma vez, viu?
0: Muito obrigado, e só para finalizar também, eu destaco que, além de paleontólogo, eu também sou um grande fã da paleontologia, né? Então, poder desenvolver pesquisa com os fósseis brasileiros e ver o nível que eles estão chegando, para mim é muito legal, é muito gratificante saber, né, que as pessoas, os brasileiros, eles começam a ter esse interesse cada vez maior pelos fósseis daqui, e eu espero, né, que com o tempo os dinossauros e os fósseis que a gente tem na região cada vez se tornem mais conhecidos, para que essa coisa de que os dinossauros são aqueles dinossauros da América do Norte deixe de ser um padrão, né, para que a gente fale dos nossos fósseis, que a gente conheça cada vez mais a história da nossa região, né. Então, para mim isso é muito legal, eu sempre vou estar feliz em poder voltar e falar sobre as nossas descobertas no programa. Muito obrigado.
1: Esse foi Rodrigo Tempmiller, professor e pesquisador em paleontologia na Universidade Federal de Santa Maria, a UFSM. Muito obrigado mais uma vez.
0: Valeu, abraço.
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1: Nesse episódio, a gente vai trazer um tema um pouco diferente de dinossauro, tá? Aqui no Ajuda Tech. Vamos falar sobre um novo recurso do Instagram, né? Que é aquele compartilhamento de fotos instantâneas, o Instants. Essa nova função no aplicativo vem causando uma surpresa e tem muita crítica acontecendo, porque é muito fácil você acabar clicando sem querer, né? Registrando uma foto aleatória, que é até perigoso, né? Vamos ser sinceros. E compartilhar sem a intenção de publicar, de fato, aquele conteúdo. A proposta é trazer uma espontaneidade maior, né? Pra plataforma, pro Instagram. É diferente dos stories, que já ganharam outro status, né? É muito próximo do que a gente publicava no Snapchat, por exemplo. Mas essas fotos postadas como instants, elas só podem ser vistas uma única vez, né? Isso é importante de destacar. Não dá pra você fazer nenhum tipo de print, e também todas as reações e respostas são privadas. Não tem uma lista de visualizadores pra você ver quem assistiu ao seu instants, né? Só se a pessoa interagir contigo, você vai ter essa noção. Sendo assim, não dá pra saber quem viu a publicação, é uma coisa um pouco mais íntima ali, muito voltada ali pra amigos mais próximos e tudo mais. E aí, quem tá incomodado com esse recurso, né, com razão, acho que é um pouco invasivo, até se você pode postar ali do nada sem querer, saiba que é possível desativar o Instant completamente, e a gente vai explicar agora como, tá? No aplicativo do Instagram, você precisa abrir o seu perfil, tocar naquele menuzinho, né, das três linhas no canto superior. Claro, clicando na parte do seu perfil, no canto superior direito, você acha essas três linhas. Tá dentro da seção O Que Você Vê. E aí, dentro de preferências de conteúdo, você precisa ir lá na seleção de ocultar instant na caixa de entrada. É a última opção. Você ativa essa caixinha e aí, a partir disso, você não vai conseguir ver mais os instants compartilhados por amigos, né? Eles não vão aparecer mais no seu direct. Lembrando, para acessar o instant, né, todos os recursos dessa função, você precisa abrir o seu direct, a sua caixa de mensagens no Instagram. E aí, se você seleciona essa opção, né, de ocultar instant na caixa de entrada, simplesmente eles não vão aparecer lá, e aí não corre nenhum risco de você tirar uma foto sem querer e aparecer por lá, porque o recurso fica, tivesse invisível assim pra você, né? Mas é isso, espero que tenha ajudado aí, né? Pra quem não tá muito confortável ainda com esse novo recurso do Instagram, eu acabei de usar aqui agora, já postei uma fotinha, é interessante, é curioso, lembra bastante a história do Snapchat, né? Tudo bem que o Snapchat foi inspiração para surgimento dos stories, mas acabou que os stories ganharam uma outra personalidade, uma outra proposta com o tempo, e o Instant chega pra ser essa coisa mais orgânica, mais de dia a dia. Lembrando a você, ouvinte, que pode sempre mandar qualquer dúvida de ciência ou tecnologia pra gente aqui no WhatsApp, 21 98065 0066, 21 98065 0066. Manda aí que a gente responde aqui no Ajuda Tech, tenta trazer da forma mais detalhada possível.
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1: E é isso, esse foi mais um Em Órbita aqui na Rádio Sputnik, na Metropolitana 80.5 FM. Muito, muito obrigado aos ouvintes e sigam o Em Órbita nas principais plataformas de áudio para ouvir a gente de qualquer lugar e a qualquer hora, né? Você também pode ouvir a gente lá no site metropolitanario.com.br. Lembrando que na Rádio Sputnik nossos episódios inéditos vão ao ar toda segunda, quarta e sexta, 1 da tarde, e tem as reprises também às terças e quintas ao meio-dia. Lembrando que esse episódio teve produção de Jennifer Alves e edição de Maciel Amaral, nosso operador aqui. Um abraço, valeu e até a próxima.
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3: Hoje é sexta-feira, 22 de maio de 2026. Um grande projeto internacional de pesquisa marinha revelou a descoberta de mais de 1000 espécies até então desconhecidas pela ciência. A iniciativa, chamada de Ocean Census, reúne mais de 1000 pesquisadores de 85 países e tem como objetivo mapear a vida existente nos oceanos. Entre as novidades de espécies identificadas está o raro tubarão fantasma. As descobertas ajudaram a aumentar em 54% o número anual de espécies catalogadas pelo projeto. O Ministério da Justiça e Segurança Pública lançou nesta sexta-feira o programa Brasil contra o Crime Organizado. A iniciativa prevê investimento de R$11 bilhões para reforçar o combate às facções criminosas em todo o país. O plano tem 4 objetivos principais: cortar fontes de dinheiro das organizações criminosas, aumentar a segurança nos presídios, melhorar a investigação de homicídios e combater o tráfico de armas. Entre as medidas anunciadas estão o reforço da segurança nos 138 presídios do país, como a instalação de equipamentos para impedir comunicações ilegais e também a capacitação dos agentes penitenciários. Segundo o Ministério, o Estado do Rio é uma das prioridades do programa. O ex-policial militar Orlando Oliveira de Araújo, conhecido como Orlando Curicica, foi condenado pela Justiça do Rio de Janeiro a mais de 35 anos de prisão por homicídio e uma tentativa de homicídios ocorridos em 2015 na Zona Oeste da capital. Segundo as investigações, os criminosos em um carro atacaram as vítimas a tiros. Wagner Rafael de Souza, presidente da Escola de Samba União do Parque Curicica, morreu no local e uma mulher também foi baleada, mas sobreviveu. De acordo com a acusação, o crime foi cometido a mando de Curicica, apontado pelas autoridades como líder de uma milícia que atua na região.
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3: Motoristas que seguem pela linha amarela vão encontrando lentidão pelo acesso da linha vermelha até Bom Sucesso, no sentido Barra, por conta de um acidente no trecho. Já no sentido Fundão, não há retenções. Pela zona sul da cidade, há lentidão para quem segue em direção ao túnel Rebouças, tanto pela Borges de Medeiros quanto pela Avenida Epitácio Pessoa. Trânsito lento também em vias de Botafogo, como a Rua São Clemente e a Voluntários da Pátria. Vinícius Fernandes para o Radar Sputnik, no horário de Brasília, 2:04.
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6: Olá, pessoal, mais um Mundioca chegando, e hoje para falar do encontro esperado entre dois dos principais líderes mundiais, Xi Jinping e Vladimir Putin, que se encontraram em Pequim quase uma semana após Xi Jinping ter recebido Donald Trump.
7: Será que foi proposital, Marcelo? Nós que somos um podcast de geopolítica, temos que ir a fundo nessa situação, né? De um lado, Vladimir Putin, do outro lado, Xi Jinping, dois líderes que representam potências nucleares, econômicas, militares, líderes e que o que, que eles têm em comum? Os dois querem redesenhar a arquitetura da geopolítica mundial.
6: A multipolaridade do mundo foi um dos temas abordados pelos dois líderes, assim como segurança e principalmente a questão energética. Putin foi à China para falar sobre a produção do gasoduto Poder da Sibéria 2, que pode ser bom negócio para os dois lados, tanto para a Rússia quanto para a China, já que a gente sabe que esse gasoduto poderia deixar a China abastecida com 12% de tudo que ela precisa, energeticamente falando. Tá no papel ainda, né? Mas a gente acha que vai sair, porque China e Rússia estão andando lado a lado, uma dando a mão para outra.
7: Exatamente, Marcelo, mais juntinhas ainda, desde que começou o conflito na Ucrânia, quando houve aquela declaração de uma amizade sem limites. Mas voltando a falar deste encontro tão importante, o mundo inteiro tá de olho nesse encontro, né? Vamos falar sobre os temas que foram abordados. Você já falou de um dos temas centrais, que é o tema da energia, né? Com a Força Sibéria. A gente vai falar também de acordos com relação a comércio e finanças. Vale lembrar, Marcelo, que Rússia e China já estão fazendo aquilo que é o pesadelo de Donald Trump, que é comércio com moedas locais. A gente vai falar de transporte e logística, dos corredores logísticos e também da cooperação espacial e científica, entre tantas coisas. O programa de hoje está extremamente completo.
6: É uma parceria abrangente, né? Como os dois colocaram, e ainda tiveram espaço para dar uma cutucada em Donald Trump, dizendo que o Donald Trump está gastando muito dinheiro no domo de ouro, né? Que seria uma barreira intransponível que traz insegurança para todo mundo. Além disso, os Estados Unidos não assinaram a renovação do Tratado de Não Proliferação Nuclear. E a gente lembra que depois disso, a China começou a falar que talvez não assinasse, porque ela gostaria de ter uma quantidade de armas maior do que ela já tem. Claro que isso daí é um assunto que cada país guarda para si, né? É estratégico dizer quantas armas nucleares você tem. Ninguém abre o jogo.
7: É bom que o outro tenha medo, né? Por isso que existem as armas nucleares, para manter a integridade, para que outros países não queiram invadir ou, quem sabe, fazer outras coisas. A gente vai falar no programa de hoje também, Marcelo, sobre a cooperação em uma das áreas mais importantes, que é a educação. A China tem 8 das 10 universidades mais importantes do mundo. Marcelo, quando eu estive na Rússia há 2 anos, eu vi muitos estudantes chineses naquela universidade, a Universidade da Amizade dos Povos, e eles ganhavam bolsas bastante generosas do governo chinês para estudar na Rússia. E em muitos lugares também, ainda na Rússia, eu vi placas escritas em mandarim. Não é interessante?
6: Mostra que eles estão cada vez mais ligados intrinsecamente. Só para a gente ter uma ideia do que significa o Força da Sibéria 2, é um gasoduto de 2.600 quilômetros que sai do Ártico para transportar 50 bilhões de metros cúbicos de gás por ano da Rússia para a China, passando pela Mongólia. Muitos analistas dizem que é a solução para que a China, que sempre precisa de energia, tenha mais segurança nesse quesito. E para a Rússia, que está sancionada muitas das vezes, também vai ser uma boa saída para o escoamento de sua produção. Ficou faltando acertar um negócio que todo mundo acha que é o principal: dinheiro, preço.
7: É, mas a conversa já começou, né, Marcelo? Já tá meio caminho andado, o aperto de mão. É, a Rússia e a China, elas defendem um modelo multipolar. Talvez seja esse o maior ponto de convergência, além do inimigo comum, que é o Ocidente.
6: Inclusive, Moscou e Pequim afirmaram, nessa declaração conjunta, que as tentativas de alguns países de dominar os assuntos globais no espírito da era colonial fracassaram, mas que o mundo corre o risco de retornar ao que eles chamaram de lei da selva. Olha lá.
7: Eu acho, Marcelo, como disse o Celso Amorim, que tem país querendo voltar a esses tempos hobbesianos, né, da lei do mais forte, como se não houvesse organismos multilaterais como a ONU, por exemplo.
6: O programa de hoje tem um único convidado que sabe muito do assunto, estudou o assunto profundamente, e a gente vai chamá-lo agora. O Mundioca tem o prazer de falar mais uma vez com o professor Diego Pautasso, ele que é doutor em ciência política pela Universidade Federal do Rio Grande do Sul, co-criador do projeto Fios de China no Instagram e autor do livro A China e a Nova Rota da Seda. Professor Diego Pautasso, muito obrigado mais uma vez por ter aceito o nosso convite. Tudo bom?
8: Tudo ótimo, eu que agradeço o convite de estar com essa bancada brilhante e com os ouvintes do Mundioca.
7: Opa, muito obrigada por ter topado falar com a gente, pelos elogios que a gente não dispensa. Bom, vamos à pauta. É, a visita do presidente Vladimir Putin logo depois do presidente Donald Trump ter estado lá, tem alguma coisa a ver de maneira estratégica?
8: Olha, é difícil de saber se houve essa sincronia diplomática e esse propósito. O fato concreto é que a Rússia e a China têm estabelecido relações estreitas e visitas regulares, diferente dessa do presidente americano, que fazia quase uma década, e isso representa, sim, um aprofundamento das relações bilaterais e, mais do que isso, né, uma convergência de propósitos acerca das visões estruturantes do sistema internacional, no sentido da multipolaridade, né, do mundo multipolar e multilateral, e também no sentido de refrear os ímpetos imperiais dos Estados Unidos.
9: Agora, professor, Xi Jinping e Putin, só acredita que eles pretendam aprofundar essa cooperação econômica e tecnológica entre as duas nações diante das sanções ainda postas pelo Ocidente nessa disputa de cadeias produtivas globais?
8: Creio que sim, né? Primeiro porque há uma tendência de pelo menos duas décadas aí de aprofundamento das relações bilaterais. Segundo porque há algumas zonas de contato, de convergência, que são de fato estratégicas, né? De um lado, como você mencionou, a Rússia está oprimida por uma série de sanções irradiadas dos Estados Unidos e dos seus aliados e precisa de investimentos e precisa escoar seus produtos, incluindo os hidrocarbonetos. Do lado da China, a China, como a gente bem sabe, tem excedentes de capitais importantes, tem feito grandes investimentos no âmbito da Nova Rota da Seda, mas não só, e sobretudo é um país que precisa de recursos naturais e energia, no qual a Rússia tem grande capacidade, grande estoque. Aliás, um dos temas foi justamente a discussão acerca da construção do Força Sibéria 2, que é, como o nome diz, um segundo grande pipeline voltado ao escoamento de gás para a China.
7: Durante o encontro, o Xi Jinping e o presidente Vladimir Putin, eles criticaram a chamada lei da selva, né, e a política externa americana. Na sua opinião, no seu entendimento, isso mostra que a China e a Rússia estão tentando liderar uma narrativa alternativa à ordem liderada pelos Estados Unidos?
8: Nesse caso específico, né, a China e a Rússia vêm há décadas, digamos assim, já nos seus principais fóruns, principalmente BRICS, Organização para a Cooperação de Xangai, mas também no âmbito das cúpulas bilaterais, se opondo abertamente ao que eles chamam de hegemonismo dos Estados Unidos, encerra justamente essa política unilateral e que agora eles chegaram à expressão lei da selva, como tu disseste, que é ainda mais áspera e mais crítica ao comportamento dos Estados Unidos. Ao mesmo tempo que eles fazem essas considerações sobre a política americana, cada vez mais eles ensaiam, nesses fóruns inclusive, a construção de alternativas sistêmicas, né? Alternativas de governança, alternativas de financiamento, alternativas inclusive de moeda para negociação do comércio bilateral, sobretudo, no qual eles já conseguiram dispensar o dólar como principal instrumento. Então, há nitidamente no eixo Moscou-Pequim o embrião da construção do que eu chamo de alternativas sistêmicas.
9: Agora, professor, dá para fazer um paralelo já entre a visita do Trump e a visita do Putin a Xi Jinping?
8: Dá para fazer muitos paralelos, digamos assim. O primeiro deles, né, falando da primeira visita, no caso do Trump ao Xi Jinping, é a primeira vez, de forma mais explícita, em que os Estados Unidos vêm com um pacote muito grande de demandas, inclusive levando uma delegação enorme de CEOs e clamando pela retomada das compras de Boeing, de semicondutores, de sojas e outros produtos alimentícios, né? Então, assim, enquanto que a China tinha basicamente uma questão que era, olha, não se metam com Taiwan, essa é uma questão sensível para nós, senão nada disso vai prosperar. Então, a China me parece numa posição de força. Inclusive, a outra demanda do Trump era pela abertura do canal de Suez, que ele foi responsável por fechar por conta de um conflito e uma escalada abertamente unilateral. No caso da China e da Rússia, ao contrário, além de uma convergência muito abrangente do ponto de vista das principais questões do sistema internacional, como eu citei na primeira questão, há também uma convergência econômica muito maior, né? Foram assinados mais de 20 acordos e memorandos nas mais diversas áreas, sobretudo em questão energética, mas não só. E isso é retrato, digamos assim, de uma trajetória onde há uma confiança crescente entre os dois lados, enquanto a relação sino-estadunidense tem sido marcada por oscilações permanentes, quase sempre desencadeadas por Washington.
9: Parece que na reunião com o Donald Trump, muito que foi discutido não acabou virando um protocolo, um processo de caminhar para que alguma coisa seja resolutiva, correto?
8: Correto. havia, o que havia ali eram demandas do Donald Trump, né, e alguns compromissos chineses, caso os americanos, por exemplo, baixassem a bola na questão de Taiwan. Mas, propriamente, memorandos, acordos, que sinalizam um amadurecimento de uma cooperação de lado a lado, não se viu isso exatamente.
7: Ainda nessa questão do presidente Donald Trump, daqui a pouco a gente volta para a pauta de hoje, que é a visita do presidente Putin na China. O presidente Xi Jinping, ele falou pro Donald Trump: olha, a gente tem que tomar cuidado para não cair na armadilha de Tucídides, né? Naquela tensão entre uma potência emergente e uma potência hegemônica. Mas isso já está acontecendo, é inevitável, não?
8: Exato. Os Estados Unidos, desde o governo Obama, 2011, muda o seu pino principal de contenção, que naquele contexto até então era o Oriente Médio, a islamofobia e a tal da guerra global ao terror, para o que a sua principal formuladora, na época, a Hillary Clinton, no Departamento de Estado, definiu como pivô da Ásia. E desde então, o que a gente tem é sistematicamente a institucionalização de uma política de contenção da China por parte dos Estados Unidos. No governo Trump 1, o desencadeamento de uma guerra comercial. No governo Biden, o cerco tecnológico ao setor de semicondutores e 5G, sobretudo. E agora, com o governo Trump, volta novamente a guerra comercial, tarifas para todos os lados. Mas não só isso, tudo isso permeado por rusgas, por provocações em temáticas como Taiwan, questões como Xinjiang e uma série de outros tópicos, né? Então, mostra-se claramente que a diferença de alinhamento, de perspectiva e de visão é muito grande.
9: Agora, professor, você acha que esse encontro do Putin com o Xi Jinping, o quanto o assunto BRICS está sendo posto à mesa?
8: Vamos partir do pressuposto, né, que a construção de um mundo multipolar, e eles declaram isso abertamente, é uma das prioridades. E que isso é uma forma de deflacionar o poder dos Estados Unidos, né, diminuindo as assimetrias que ainda restam do hegemonismo americano. Se isso for, de fato, uma política fundamental, obviamente requer o fortalecimento de outros polos, requer o fortalecimento do sul global, requer o fortalecimento de instâncias político-diplomáticas alternativas àquelas que dominavam o mundo, que era o G7, o Conselho de Segurança da ONU e o Atlântico Norte. E, para tanto, o BRICS e o BRICS ampliado, sem sombra de dúvida, representam um espaço político prioritário para construir essas alternativas sistêmicas nos mais variados temas da política mundial.
7: Agora, Rússia e China declararam uma amizade sem limites lá em 2022, quando começou a operação militar especial, o conflito na Ucrânia, chame como quiser. Eu queria te perguntar, desde 2022, 4 anos, o quanto essa relação se aprofundou?
8: Eu acho que aquilo ali foi, em grande medida, uma prova também de fogo, né, da amizade. Porque os Estados Unidos e seus aliados europeus achavam que produziriam um grande isolamento da Rússia, e a partir do isolamento provocado pelas sanções, isso desgastaria a Rússia, o Putin, e levaria o país às cordas, fazendo com que ele cedesse aos termos desejados pelos Estados Unidos e pelos seus aliados, sobretudo ali na questão do conflito da Ucrânia. E o que se viu nessa grande prova de fogo, né, é que a China tem clareza que direção o mundo se movimenta, que aquilo não se tratou, evidentemente, de uma invasão da Rússia contra a Ucrânia, mas ao contrário, né, de uma guerra por procuração da Ucrânia e da OTAN contra a Rússia, contra os BRICS, contra o Sul Global, e que, portanto, a China manteve-se aliada à posição da Rússia e mantendo as relações econômicas, comerciais e diplomáticas como se o conflito não tivesse acontecido.
9: A questão energética vai ser o pilar principal desse relacionamento entre as duas nações, professor?
8: Isso tem sido um dos motes importantes das relações bilaterais. A Rússia é uma grande exportadora de hidrocarbonetos, de petróleo e gás. A China é o maior importador de petróleo do mundo, né? E no contexto das sanções e o mercado europeu era absolutamente determinante para a Rússia no escoamento de gás natural. E com o fechamento desse mercado, obviamente que a demanda chinesa se torna imperativa para a Rússia e, obviamente, estratégica para a China, porque, como eu disse, a China tem se tornado aí um grande importador, ou maior importador de petróleo do mundo.
7: Agora, nesse encontro, Xi Jinping e Vladimir Putin apertaram a mãozinha um do outro e estreitaram também as relações na questão da educação. Tem muitos chineses estudando na Rússia e vice-versa. Gostaria que você falasse sobre essa questão.
8: A cooperação, vamos dizer assim, no campo educacional, no campo científico, é muito forte, porque a União Soviética, ela herdou núcleos de inovação importantíssimos de pesquisa, de ciência e tecnologia, não apenas em defesa, que era um dos pontos fortes, em pesquisa na área de satélites, enfim, mas em ciência básica também, né? Física, engenharia, matemática, etc. E por seu turno, a China vem se transformando num epicentro da inovação. Os dados do último ano dão conta que a China já tem 8 entre as 10 mais importantes universidades do mundo. E por isso a possibilidade, né, de estreitamento nessa área é absolutamente estratégica. E é uma forma também de deslocar do eurocentrismo que caracterizou a produção científica, a produção de conhecimento nos últimos 2 séculos.
9: Agora, professor, tanto a Rússia quanto a China vêm defendendo essas reformas em organismos como o ONU, FMI, Banco Mundial. Essa reunião de agora, ela pode sinalizar o que sobre uma construção dessa nova arquitetura global?
8: Eu costumo dizer que a China e os seus aliados, no caso a Rússia, nesse caso, né, têm trabalhado em 2 planos. Uma tentativa de reformar as organizações internacionais surgidas após a Segunda Guerra Mundial, de modo que elas se tornam mais representativas, mais inclusivas, embora isso tenha sido bastante frustrante, porque, claro, né, os Estados Unidos, que estão sentados nas estruturas hegemônicas de poder que eles patrocinaram e criaram após a Segunda Guerra Mundial, não abrem espaço, nem eles e nem seus aliados europeus, não estão dispostos a esse caminho. Lado, né, me parece cada vez mais claro que a China e também a Rússia têm construído justamente nossos de interlocução diplomático, mas também espaços econômicos, financeiros e comerciais, sobretudo no âmbito do Sul Global. Eu costumo citar, por exemplo, né, que a China, tendo em vista o caráter fechado e recluso das estruturas hegemônicas de poder sob controle dos Estados Unidos, tem construído fóruns cada vez mais abrangentes no âmbito do Sul Global. Por exemplo, o Fórum China e África é um fórum que já tem 20, 26 anos, é de 2000, está muito institucionalizado, tem encontros trianuais, tem planos de ação e assim por diante. A China também, aqui no âmbito da América Latina, o Fórum China-CELAC de 2015, e que só não se aprofundou mais pela desintegração política da região, da América do Sul, do que propriamente por conta dos interesses chineses. Então, isso são espaços de interlocução que ocorrem, né, no Sul Global e que permitem a construção de alternativas em razão justamente do caráter refratário da reforma das organizações internacionais nucleadas pela ONU.
7: Diego, vou falar agora o que seria o maior pesadelo dos Estados Unidos. O comércio em moedas locais entre China e Rússia está acontecendo?
8: Está acontecendo. Praticamente todo está sendo operado em moedas locais. Isso é importante porque se tratam de das maiores economias do mundo, 2 dos países mais fortes dos BRICS, e se torna um efeito demonstrativo para os demais países de que é possível desdolarizar o comércio internacional. E, como a gente bem sabe, o enfraquecimento do dólar é o enfraquecimento de um dos principais pilares que sustenta a hegemonia dos Estados Unidos.
9: Agora, professor, nesse encontro entre o Xi Jinping e o Vladimir Putin, saiu um comunicado que, entre outras coisas, dá uma espetada no Trump pelos Estados Unidos não restringir, não quiser assinar a questão da diminuição ou da manutenção do tamanho dos arsenais nucleares. Até que ponto esse assunto a gente pode botar na pauta entre os top 5 desse encontro?
8: Sem dúvida, isso faz parte daquela chave crítica do hegemonismo americano, que se traduz em intervencionismo e, portanto, já se relaciona com a própria questão do Irã, com o apoio à guerra ao lado ucraniano, mas também ao tal do Domo Dourado, né, que agora o Trump anunciou, isso também foi mencionado. E, claro, a esse ponto que tu levantaste, que diz respeito justamente à negativa do lado americano de estabelecer qualquer limitação à produção, estoque de mísseis balísticos, né? Ou seja, os Estados Unidos, como potência hegemônica, ela, ao invés de funcionar com um país estabilizador da ordem, cada vez mais, e aliás a China falou isso também no encontro do Trump, né? Da disposição da construção de um mundo estável, né? E me parece que os Estados Unidos cada vez mais se coloca como um país errático e um país no qual os interlocutores não sabem exatamente como interagir e no qual não há nenhuma previsibilidade do comportamento.
7: Diego, você acha que esse casamento Rússia e China ele vai ser longevo?
8: Acho que sim. Eu diria que esses dois países hoje, eles representam, sem sombra de dúvida, o núcleo dos BRICS. E se considerarmos o BRICS como uma ferramenta importante do Sul Global, eu diria que são os países que têm mais clareza da direção que se dá às transformações internacionais e que, portanto, é dali que pode sair o núcleo também da agenda de transformação da ordem mundial em favor do Sul Global.
9: O encontro de hoje, ele trabalha numa aliança médio ou longo prazo na sua visão?
8: Considerando o histórico, né, de aproximação, que é desde 2000, digamos assim, 96 com a ascensão do Primakov à chancelaria russa, mas digamos assim, o acordo de 2000-2001 de amizade, ele representa um marco fundamental. Se analisarmos esse um quarto de século posterior a esse acordo, nós temos uma dinâmica incremental nos quais as rusgas, elas são praticamente insignificantes comparado ao tamanho do incremento das relações diplomáticas, comerciais, políticas e estratégicas. Mas, como eu disse, sobretudo a convergência de posição nos temas estruturantes da ordem e conformação do sistema internacional.
7: Diego, tem um ditado espanhol que fala assim: se você quer casar uma filha, dificulte o namoro. Você acha que foi mais ou menos isso que aconteceu com a Rússia e com a China, que o Ocidente jogou a Rússia no colo da China?
8: Sem sombra de dúvida. Talvez a maior jogada diplomática dos Estados Unidos na segunda metade do século XX foi a aproximação com a China e que, claro, teve um efeito importantíssimo no afastamento entre a China e a Rússia, né? E isso funcionou durante algumas décadas. O que os Estados Unidos não contavam, por um lado, era com o crescimento acelerado da China, né? E não contavam que os sucessores iriam cada vez mais confrontar a Rússia e empurrá-la para o lado chinês. E a partir disso, a própria guerra na Ucrânia é mais um elemento que fortalece a dinâmica sino-russa. Eu creio que eles estão aí traindo a memória do Kissinger, que apesar de tudo era um formulador muito sábio. E a guerra na Ucrânia é a prova cabal desse erro.
9: A gente viu em pouco tempo a China recebendo a maior potência militar e a maior potência econômica em seu território. A gente pode tirar que desses encontros a China hoje se mostra como talvez o maior ator nesse tabuleiro?
8: Sem dúvida, eu acho que é pelo tamanho da economia, né, que eu acho que já é inquestionável, pelo caráter irrefreável do crescimento chinês, mas sobretudo pela capacidade de interlocução político-diplomático que a China está tendo e que está preenchendo o vácuo deixado pelas incertezas e pela instabilidade decorrente da própria diplomacia americana. Ou seja, o país que deveria ser o fiador da ordem, ou pelo menos que havia herdado essa condição desde a Segunda Guerra Mundial, tem se transformado num foco total de fragilização das organizações internacionais e desestabilização da ordem. Então, acaba caindo de presente no colo da própria China o papel e o protagonismo diversos dessas agendas.
7: Diego, o encontro entre esses dois, Putin e Xi Jinping, pode estar demonstrando para o mundo o nascimento de uma nova Guerra Fria, só que dessa vez multipolar?
8: Os Estados Unidos, eles inclusive usam o léxico da nova Guerra Fria, né? Porque eles entenderam que a contenção da China seria viável em termos similares àqueles que eles haviam elaborado para a União Soviética. A questão é que a trajetória da China, o modelo econômico da China, a inserção global da China, a dianteira tecnológica também, configura como uma realidade muito distinta. Então, ao invés de isolar a China, a política do assim chamado desacoplamento que os Estados Unidos propuseram e formularam acabou ou vem isolando os Estados Unidos do sistema internacional. E nesse espírito e nessa direção, eu acredito, evidentemente, que esse eixo sino-russo se coloca como como eu disse, uma espécie de germe, uma espécie de base para a constituição de uma nova ordem internacional que vai passar um pouco, que vem passando ao largo dos papéis cada vez mais disfuncionais da Europa Ocidental e dos Estados Unidos.
9: O Xi Jinping falou com o Putin sobre as hostilidades no Golfo e já tinha falado com o Trump. A partir de agora, aumenta a importância da opinião da China junto com a Rússia e junto com outros atores, até do Ocidente mesmo, em relação a essa questão? A gente viu que o Senado americano está batendo também nessa tecla com o Trump de terminar uma coisa que ele não poderia ter começado pela Constituição americana.
8: É, foi mais uma guerra unilateral, mais uma guerra que foi feita à margem da própria Congresso americano. É uma guerra que está cada vez mais difícil de se retirar dela, se não numa posição vexatória. E, claro, isso acabou beneficiando tanto a Rússia quanto a China. A Rússia, pela própria questão dos hidrocarbonetos que subiram, e, enfim, isso acabou sendo um elemento de capitalização da economia russa nesse contexto. E do lado da China, ela nem teve o suprimento de petróleo interrompido, e ela se cacifa, como a gente dizia anteriormente, como interlocutor no Oriente Médio, né? Não só porque alguns anos atrás já havia feito uma aproximação importantíssima entre a Arábia Saudita e o Irã, mas como agora, né? Tendo em vista que as bases americanas deixaram de ser ativos de segurança e se transformaram em alvos preferenciais por conta da colaboração com os Estados Unidos contra o Irã, mais uma vez a China, que agora também já é o maior comprador de petróleo do Oriente Médio, do Golfo, né? Diferente do que era no início, na metade do século XX, que era os Estados Unidos. Então, essa nova geografia vai produzindo também uma nova configuração diplomática e, por sua vez, colocando água nesse moinho que a gente vinha comentando anteriormente.
7: Para falar um pouco a respeito da questão energética, que eu acredito que é o centro dessa parceria, em que pé que está a discussão, o projeto do gasoduto em conjunto China e Rússia?
8: O Força Sibéria 2, né, ele é um gasoduto importantíssimo, que obviamente vai se somar ao primeiro e vai aumentar muito o fluxo de hidrocarbonetos para a China. Isso, por um lado, amplia a segurança energética chinesa, porque evita o Estreito de Malaca, evita o Estreito de Hormuz, é um escoamento por via territorial direta, que não passa por nenhum outro país. Então, do ponto de vista da China, isso é absolutamente fundamental. E do ponto de vista da Rússia, isso diminui a dependência que anteriormente tinha da Europa, sobretudo em face dos embargos decorrentes do conflito na Ucrânia. Então, é absolutamente estratégico. Havia algumas divergências acerca de valores e prazos, etc, etc, gestão desse pipeline, mas me parece que, pelo menos é o que foi dito nas declarações, os entendimentos avançaram bastante para a consecução da obra.
9: Só lembrando que as exportações de petróleo russo para a China, só no primeiro trimestre desse ano, cresceram 35%, ou seja, a China está mostrando que pode encontrar alternativas para um prolongamento de uma guerra no Golfo Pérsico, não, professor?
8: Exatamente, né? O petróleo russo, ele é absolutamente fundamental para a segurança energética chinesa, e mesmo quando estourou o conflito no Irã, e muitos disseram que a China seria a primeira a sentir, de pronto eu argumentei que não, inclusive por conta disso, né? Por conta da capacidade de diversificar e de produzir alternativas próximas, no caso, sobretudo da Rússia, que garantiram o abastecimento naqueles primeiros momentos em que ficou fechado o estreito, mas logo em seguida a China teve uma condição preferencial de abertura do estreito para o escoamento do seu petróleo.
7: Agora, os dois países defendem, né, a causa do sul global, mas dá para chamar Rússia e China de sul global? Elas não são potências que estão muito acima, por isso a Rússia gosta do termo maioria global?
8: Olha, é claro que há toda uma disputa semântica e que é importante, né, tanto em relação ao antigo terceiro mundo, o novo sul global, porque o velho terceiro mundo também era atravessado por esse tipo de contradições, né? Alguns países que eram socialistas, estavam no segundo mundo, mas eram protagonistas do terceiro mundo, a própria Iugoslávia, entre outros países, Cuba foi um ativista do terceiro mundismo, e depois a gente voltou aí com o termo de sul global para representar essa grande maioria que está fora do núcleo do sistema capitalista, no caso Europa Ocidental, Estados Unidos, Canadá, Japão principalmente, né? O G7 ampliado. É claro, a Rússia foi uma superpotência no século XX, que depois declina nos anos 90. Alguns usaram o termo terceiro mundização em função dos dissabores e das contradições que o país enfrentou sobre a era Yeltsin, né? O terceiro mundo, assim como o sul global, ele é permeado por assimetrias brutais, né, que a gente acaba colocando numa mesma gramática, mas mesmo comparar Brasil com Uruguai ou comparar África do Sul com Lesoto, ou comparar a China, que seja com Malásia, com Singapura, ou com qualquer outro, é muito diferente entre si, né? O que que acontece? O que permite chamar isso ou de sul global ou de maioria global é algum grau de convergência acerca da transformação da ordem mundial, é algum grau de convergência no sentido de contenção das políticas que vem sendo conduzida pelos Estados Unidos de forma unilateral. Mas ainda assim a gente sabe, né, que do ponto de vista ideológico, aqui na nossa América Latina, nós presidentes absolutamente alinhados com a política de Washington, absolutamente alinhados com o centro do sistema internacional, e embora estejam na condição de sul global ou de maioria global, comungam com a política, comungam com aquela ordem anterior de A a Z, né?
9: Professor, eu tô vendo aqui que além da questão da energia, um outro fator que foi muito conversado entre os dois líderes foi o fator segurança. A gente pode dizer hoje que Rússia e China são quase a mesma família, vamos dizer assim? Se um tá inserido numa situação, o outro tende a apoiá-lo? E vice-versa?
8: Há uma convergência dos principais tópicos, sem sombra de dúvida. Há uma convergência e uma cooperação no setor militar. Teve uma cooperação importante nas primeiras décadas ali, na primeira década, sobretudo, do século XXI. A tecnologia russa foi importantíssima para que a China alavancasse as suas capacidades militares. O primeiro porta-avião chinês é de origem soviética e foi remodelado a partir daí. Então há sim uma convergência, tanto do ponto de vista tático, operacional, são feitos exercícios com certa regularidade, há uma confiança crescente, mas aí muitos apontam que há divergência. A divergência faz parte da política entre partidos, entre países, obviamente há interesses nacionais que são diferentes, e cada um país trilha o caminho da preservação e do fortalecimento desses interesses nacionais. A par disso, o que importa é a convergência nos elementos estruturantes, a capacidade de fazer os elementos convergentes se sobreporem às divergências que ocorrem e que fazem parte da interação bilateral.
7: Foram 40 acordos assinados, entre eles acordos de transporte e logística, e eu gostaria que você falasse um pouco a respeito dos corredores ferroviários euroasiáticos, a ampliação da conectividade entre as rotas comerciais da Rússia e da China.
8: Esse é talvez o ponto fundamental desde que a China definiu e lançou a sua nova Rota da Seda, Belt and Road, em 2013. Vários corredores vêm sendo construídos em toda a Eurásia. Muitos deles passam pela Mongólia, passam pela Rússia, passam pelo Cazaquistão, passam pelo Paquistão. O corredor China-Paquistão é um dos eixos da nova Rota da Seda, que tem um nível de adensamento de infraestrutura de transporte de energia, de portos, que é absolutamente impressionante. E isso mostra o nascimento de uma nova geografia, de um novo polo econômico à margem do que a gente comentava, do núcleo norte-atlântico, e no qual os investimentos chineses aí desempenham um papel fundamental. Cada vez mais os trens de alta velocidade, oleodutos como Força Sibéria 1 e 2, estão redefinindo a geografia do mundo justamente na região que tem maior adensamento demográfico. E é por isso que faz todo sentido pensar que há um deslocamento do epicentro geoeconômico do mundo, do Atlântico Norte, para a Eurásia e para o leste da Ásia.
9: Agora, professor, esse Força da Sibéria 2, que está no papel há algum tempo, está sendo estudado e parece que teve algum avanço agora, segundo os projetos, ele daria 12% do consumo de gás total da China. Ao mesmo tempo, ajudaria a Rússia a se livrar muito do problema de sanções. Quem ganharia mais? A Rússia ou a China com o Força da Sibéria 2?
8: Olha, ambos os países ganhariam muito, né? Como eu comentava, no caso da China, a segurança energética é prioritária. Escapar aos estreitos é determinante. Mas no caso da Rússia, escapar do mercado europeu, sobretudo num contexto de sanções, e que não foram pequenas, que não são pequenas, é também estratégico. E é por isso que vocês apontaram com muita pertinência que a questão energética parece ser o núcleo que tem alavancado a cooperação bilateral, sobretudo nesse último período.
7: E falar um pouquinho sobre o acordo que a China e a Rússia firmaram também de tecnologia e inovação. Como é que está essa questão da inteligência artificial, economia digital? Está dando os primeiros passos ou já está bem engrenada?
8: Os Estados Unidos, aqui cabe uma breve recapitulação, os Estados Unidos exerciam um domínio completo sobre as chamadas Big Techs e as grandes empresas de tecnologia, de e-commerce, de finanças eletrônicas, de inteligência artificial, de semicondutores, enfim, de todo um ecossistema digital. E o que aconteceu, né, é que a China começou a desenvolver um ecossistema digital muito robusto e dominando de ponta a ponta, ou seja, desde as plataformas digitais, passando por infraestrutura de tecnologia, 5G, satélites e por aí vai. E isso passou a ser chave para confrontar o domínio quase total que os Estados Unidos exerciam nesse campo. Mas não é apenas uma disputa por paradigmas ou modelos tecnológicos, mas é uma disputa também por usos dessas tecnologias. No caso dos Estados Unidos, as Big Techs, elas estão ligadas a interesses absolutamente privados dessas inovações, como a inteligência artificial. No caso da China, sobretudo, a inteligência artificial tem sido parte determinante da modernização produtiva, da automação das indústrias e do aprimoramento de serviços públicos, né, do assim chamada governança digital. E nesse sentido, ao propor a rota da seda digital, que é uma das dimensões desse processo de integração, a China se coloca como um país-chave e vem batendo nessa tecla no âmbito dos BRICS para justamente criar um novo modelo de utilização dessas tecnologias digitais. Um novo paradigma também regulatório, que não torne os países reféns dessas grandes empresas, cujos desdobramentos têm sido muitos, né? Não só a uberização e a precarização das condições de trabalho, mas inclusive incidindo sobre a esfera política e sobre a saúde mental da população. E eu acho que aí é um outro ponto importantíssimo de convergência entre a China e a Rússia, que está absolutamente assentado na primazia da soberania digital.
9: E aí seria

0: Ou, por exemplo, que o país faça uma declaração de que, por exemplo, que nem a China fez agora em relação ao Estreito de Hormuz, que é a favor da abertura do Estreito de Hormuz. É óbvio que ela é. Isso quer dizer que ela reprova ou que ela tomaria alguma medida em relação ao fechamento que o Irã faz? Não, ela entende que isso é parte da política do Irã de defesa nacional e de reação à política dos Estados Unidos. Agora, ela vai fazer, no caso das relações da China com a Rússia, no caso da guerra da Ucrânia, da mesma forma, ela vai falar em defesa da soberania, da não escalada do conflito. Agora, é preciso ir além das chaves conceituais mais abrangentes da diplomacia para ver onde é que realmente há convergência e quais são os pontos de discordância.
1: Agora, nessa que foi chamada coordenação estratégica abrangente entre Rússia e China, sobrou para os Estados Unidos, que foram apontados como os causadores da instabilidade da geopolítica mundial. Esse fator de China e Rússia apontarem para os Estados Unidos, ou colocando como um ator de tudo o que está acontecendo de mais grave hoje no mundo, só acredita que reverbera no resto do globo? Ou seja, até aliados dos Estados Unidos passam a olhar para o governo Trump de uma outra forma, já que a China e a Rússia assim apontam?
0: O apontamento da China e da Rússia é importante, mas inclusive os próprios efeitos que esses países do resto do mundo têm sentido na pele, sei lá, por exemplo, os tarifaços impactou o mundo todo, aliado e não aliado. Países como o Canadá, por exemplo, se viram do dia para a noite sofrendo com esses tarifaços, tendo em vista o alto grau de dependência comercial que eles têm com os Estados Unidos. A Dinamarca, aparentemente um país, né, longe do núcleo das contradições com os Estados Unidos, se viu ameaçado na questão da Groenlândia. E por aí a gente poderia ficar listando outros tantos, né? Os países do Golfo Pérsico, as petromonarquias ricas, que pareciam muito seguras e muito próximas dos Estados Unidos, do dia para a noite se viram como alvos, como decorrência da agressão dos Estados Unidos ao Irã. Então, além dos alertas e do chamamento que a Rússia e a China vêm fazendo em relação às contradições da política externa dos Estados Unidos, a própria realidade internacional vai sensibilizando para novos alinhamentos e construções de alternativas políticas.
2: Agora, falar sobre a questão da agricultura, que também é um dos temas centrais, acredito eu, entre os dois países. O que é que ficou acordado nesse encontro com relação à agricultura e os alimentos fertilizantes?
0: A Rússia, como a gente sabe, é um país que produz uma quantidade incrível de fertilizantes, derivados, alguns deles, de hidrocarbonetos, né? E a China é um dos países que mais tem se modernizado na agricultura, com uso de drones, seleções de sementes, tratores e outros equipamentos. Aí é mais uma fronteira importante de cooperação. A Rússia é um país que avançou incrivelmente na sua segurança alimentar depois do conflito, em função, inclusive, dos embargos. Então, o potencial também aí de cooperação é importantíssimo, porque a Rússia tem um território enorme, embora boa parte dele sofra de limitações do ponto de vista da área agriculturável. Então, há meios aí de cooperação, tanto tecnológica quanto de insumos e mesmo de exportação de alimentos.
1: Desde 2022 para cá, Vladimir Putin tem ido à China. A imprensa ocidental falou que ele não foi recebido com toda a pompa e gala que o Donald Trump tinha sido recebido anteriormente. Isso é importante em relação à China e Rússia ou não?
0: Eu acho que a tentativa de pegar um aspecto menor e perder de vista o quadro na sua totalidade, né? Isso de maneira nenhuma diminui a visita. Na verdade, o fato delas serem rotineiras, como tu apontaste muito bem, dão conta do adensamento das relações bilaterais. E não há a menor dúvida que há um reconhecimento recíproco entre os dois países acerca da sua importância.
2: Agora, a questão espacial e também da ciência, o que é que eles conversaram a respeito disso? Existe uma cooperação, essa cooperação ela está sendo ampliada a partir de hoje?
0: Há uma série de essa cooperação no âmbito dos satélites, né, no âmbito do lançamento da cooperação espacial, a China vem desenvolvendo uma alternativa ao Starlink, com a colocação de inúmeros satélites no espaço. A China tem feito missões espaciais importantíssimas, né? A Rússia, nem preciso dizer a importância da sua herança soviética e seu pioneirismo na política espacial. Ambos os países construíram alternativas ao GPS, tudo para preservar também a sua segurança satelital e enfim, a sua segurança nacional também. Inclusive, a tecnologia do Beidou foi colocada à disposição do Irã nesse último

0: no conflito, que foi determinante para a resistência de Teerã diante da agressão dos Estados Unidos. Então, o que a gente viu aí é mais um conjunto de memorandos que vão dar conta da cooperação, da troca de tecnologias nessa área espacial.
1: Professor, tanto China quanto Rússia se declararam hoje forças estabilizadoras do mundo. Comente, por favor.
0: A China usou agora, na visita do Trump, a expressão de construção de uma diplomacia estável, né? Algo nessa direção. Aí, inclusive, quando fez menção à questão da armadilha de Tucídides. Ou seja, a prioridade fundamental da China é a estabilidade da ordem. No caso da Rússia, da mesma forma, essa política de desestabilização não é do interesse da maioria global, aí usando mais uma vez a expressão de Moscou. Então, me parece que esses países vão trabalhar nessa direção da estabilização.
1: Mas isso reflete o resto do mundo?
0: É do interesse da maioria global, embora, obviamente, a capacidade americana de produzir conflito e desestabilização é muito grande, né? Por exemplo, seja no caso dos tarifas, ou seja no caso da guerra no Irã, apesar das disposições em contrário de Moscou e de Pequim, os efeitos se fazem sentir e estão aí presentes, né? E aí, claro, cabe aos países, em função do seu grau maior ou menor de vulnerabilidade, dançar conforme essa música que vai sendo posta.
2: Diego, qual que é a grande cola que une hoje Moscou e Pequim? É econômica, é segurança ou é o inimigo comum mesmo?
0: Eu acho que se eu tiver que elencar e escolher um como elemento de fundo, eu diria que é o inimigo comum e a disposição para a criação de um mundo multipolar. Mas claro, todos os outros elementos que a gente comentou aqui, entre eles a segurança energética, cooperação científica e tecnológica, também são absolutamente importantes nesse contexto.
1: Xi Jinping começou a governar a China, se eu não me engano, em 2012. O que que de lá para cá mudou na relação entre as duas nações, professor?
0: A China, a partir da quinta geração de líderes, como é chamado a vitória e ascensão do Xi Jinping, se tornou mais assertiva, né? Ou seja, como dizia o Deng Xiaoping lá nos anos 80, a China deveria ter uma postura mais low profile, era um país pobre, era um país de camponeses, era um país com uma renda per capita muito baixa e deveria acumular forças. Quando o Xi Jinping assume, ele assume numa outra condição. E, portanto, essa condição permite a ele ter uma política muito mais propositiva, muito mais assertiva, e é justamente nesse quadro que se insere a própria Nova Rota da Seda ou Belt and Road. Então, nesse sentido, a ascensão do Xi Jinping, ela acabou também fortalecendo e impulsionando a cooperação com a Rússia.
2: Agora, onde é que fica o Brasil no meio dessa história, né? Porque a gente sabe que a China é nosso maior parceiro comercial. Os Estados Unidos são o segundo. Nessa relação Rússia e China, o Brasil, ele consegue tirar proveito mesmo sem ter que se indispor com os Estados Unidos?
0: Há duas questões importantes aí, né? A primeira é que o próprio Brasil vem numa instabilidade ou numa incerteza, no mínimo, acerca de qual caminho pretende seguir. Afinal de contas, durante esse período aí, eleição, a derrubada da presidente Dilma e depois as mudanças de governo, o Brasil desacreditou, o BRICS desacreditou a integração sul-americana. Então isso muda muito como o Brasil vai definir o seu caminho. Então, primeiro, o problema é interno. O Brasil não sabe para onde vai, o Brasil não tem clareza de qual é seu caminho. E do ponto de vista internacional, é claro, há uma bifurcação cada vez maior entre os Estados Unidos de um lado e a China, a Rússia e os BRICS de outro. Isso vai cobrar do Brasil uma posição que combine a um só tempo autonomia, capacidade de barganha, mas ao mesmo tempo uma neutralidade que não seja desinteressada, porque afinal de contas, esses dois polos que se colocam no sistema internacional são muito distintos em termos de possibilidades. Me parece óbvio que para o Brasil, a defesa do mundo multipolar, o fortalecimento dos BRICS, o fortalecimento do Sul Global, a disposição de cooperação com Rússia e com China é muito maior do que com os Estados Unidos. Então, a par do discurso da barganha e da autonomia, a gente também precisa ter clareza de qual caminho vai seguir.
1: Professor, esse encontro do Putin com o Xi Jinping, né, coincide com o 25º aniversário do Tratado da Amizade Sino-Russo, né, que foi assinado em 2001, que sinaliza o aprofundamento dessa cooperação estratégica entre esses dois países. Aí eu pergunto, essa cooperação estratégica, ela aponta para onde no futuro? Se o senhor falar assim, ó, daqui a 10 anos, China e Rússia vão estar desta maneira, que maneira seria essa?
0: eu acho que aponta, do ponto de vista bilateral, para um nível elevado, ainda mais elevado, de cooperação em áreas estratégicas, como energia, ciência e tecnologia, e integração infraestrutural, como a gente citou, no âmbito da Nova Rota da Seda ou além, e do ponto de vista internacional, de uma convergência que coloca esses dois países como fiel da balança na definição da nova ordem mundial.
2: Agora, por que que é essencial para o brasileiro hoje estudar a China? A gente está falando aqui com um público de estudantes de relações internacionais, pessoas que estudam diplomacia, mas também brasileiros curiosos. Por que que isso é importante?
0: Primeiro porque a China já é o maior parceiro comercial do Brasil desde 2009. Só para ter uma ideia, o Brasil exporta 3 vezes mais para a China do que para os Estados Unidos, que é o seu principal, era o seu principal parceiro comercial ao longo da maior parte do século XX. Então, do ponto de vista comercial, é isso. Do ponto de vista das mudanças sistêmicas, né, absolutamente todas as grandes questões da ordem internacional hoje, né, ou seja, não há como entender o que acontece no Irã sem entender a China, não há como entender os BRICS sem entender a China, não há como entender a Nova Rota da Seda, os investimentos no Porto de Xangai, no Peru, sem entender a China. O próprio redirecionamento da ordem internacional do Atlântico Norte para a Ásia Oriental e para a Eurásia tem a China como elemento determinante. Então, se a gente quiser estar em sintonia com os desdobramentos para onde caminha o mundo no século XXI, é absolutamente imperativo entender a China. E é imperativo entender a China não apenas porque é um outro país que se coloca como uma alternativa aos Estados Unidos, mas também porque ali surge um modelo que não é a simples reprodução daquilo que governou o mundo nos últimos 2 séculos, quando a liderança foi britânica e depois americana. Ou seja, nós estamos diante de um modelo econômico-social, de uma retomada do protagonismo do Estado depois da cantinela do neoliberalismo como algo dominante. E isso também é preciso entender, inclusive para que o Brasil possa repensar o seu desenvolvimento. Embora não seja possível replicar a experiência chinesa, é importante entendê-la para extrair as lições necessárias para que o Brasil consiga retomar um ciclo de desenvolvimento um pouco mais duradouro.
1: Ou seja, o Brasil não poderia regredir essa lei da selva que estão apontando aí que o mundo pode tomar caminho, né?
0: Exatamente. O Brasil corre, e a América Latina como um todo corre um risco, porque como vocês apontaram, por um lado nós estamos numa zona de pressão muito forte. Os Estados Unidos deixou claro na estratégia nacional do ano passado que a América Latina é sua reserva de recursos naturais e que ele fará o possível e impossível para que nenhuma potência externa se faça presente no continente. De outro lado, a ascensão da China é irrefreável. A China cada vez mais estabelece a América Latina e diversos países assinam um protocolo de integração à Belt and Road. Tudo isso acontece num contexto em que a América Latina sucumbe em crise, a Argentina está em crise, a Bolívia está em crise, o Peru está em crise, há uma desintegração muito grande da América Latina como um todo, os países são profundamente vulneráveis do ponto de vista securitário e militar. Então, de fato, o cenário é bastante complexo e a gente precisa estar atento a isso.
2: Você é um professor cuja especialidade é a China. Você se interessaria, por exemplo, em ser um pesquisador na Rússia?
0: Ah, sem dúvida nenhuma, né? Porque, na verdade, a minha primeira publicação no formato de livro foi China e Rússia no pós-Guerra Fria, em 2011, como decorrência da tese de doutorado. Ou seja, a tese de doutorado foi justamente a interação entre esses dois países. Desde então, embora a China tenha sido meu foco fundamental, quase sempre, de alguma forma, a interação com a Rússia foi envolvida, seja através dos BRICS, seja através da Belt and Road. Em alguns casos, inclusive em função desse interesse com a Rússia, eu acabei fazendo alguns artigos, algumas pesquisas, vamos chamar assim, puro sangue sobre a Rússia, né? Uma sobre o redirecionamento dos pipelines russos da Europa para a Ásia. Isso escrevi, se eu não me engano, 2017 ou 2018, muito antes da guerra da Ucrânia, portanto já havia esse movimento. Um outro sobre a participação estratégica da Rússia na guerra na Síria, e agora, mais recentemente, aí sobre a participação da Rússia na guerra da Ucrânia e as falácias em torno do massacre de Butcha. Então, ainda assim, a Rússia segue sendo, digamos assim, um cavalo que corre por fora, mas importantíssimo nas minhas agendas de pesquisa.
1: Professor, é impressão minha ou cada vez que o Xi Jinping e o Vladimir Putin se encontram, a gente vê o Washington mais distante dos dois?
0: Eu acho que não é impressão, não. Eu acho que é um pouco isso. O aprofundamento ou o nível de amizade, de confiança entre Rússia e China não tem nenhuma correspondência com o nível de relação que existe entre Washington e Pequim. E isso fica cada vez mais claro. E o grande temor que atravessou, na verdade, o imaginário da geopolítica anglo-saxã, né, da integração do Heartland, do coração do mundo, da Eurásia, me parece que está se tornando cada vez mais efetivo, e o núcleo disso é justamente essa relação entre Moscou e Pequim.
2: Agora, alguns países europeus já entenderam que, com relação a investimentos, a dinheiro, relações comerciais, a China pode ser a saída. Um dia isso pode acontecer com a Rússia?
0: Sim, os investimentos chineses são cada vez mais importantes, né? Agora mesmo, dado de 2026, é que a China se transformou no maior, 2025, né? Referente, 2026 referente a 2025, a China se transformou no maior investidor no Brasil. Isso tem acontecido com diversos países do mundo. A África tem sido redesenhada a partir de uma quantidade importante de investimentos chineses, sobretudo em infraestrutura, mas não só em infraestrutura. E essa é justamente parte dessa reconfiguração da geografia econômica mundial.
1: Como é que ficaria, principalmente a Europa, quando eles tivessem certeza que Vladimir Putin só quer governar o país dele, que a Rússia só quer tocar o seu barco, não ameaçando ninguém?
0: Esse é um problema da dissonância cognitiva que atravessa boa parte das elites europeias e nos Estados Unidos, né? Ou seja, eles têm uma imagem da China, uma imagem da Rússia completamente distorcida. Eles produziram um espantalho tão grande que já está tão distante da realidade que isso envenena a tomada de decisão deles, né? E o Emmanuel Todd foi muito certeiro, né? Ele aponta que a visão que o russofóbica dos europeus sobre a Rússia é impressionante, né? E me parece que a Europa precisa ressignificar o seu entendimento sobre o mundo, sob pena do seu declínio se acelerar.
1: Essa russofobia poderia ser sinofobia também, se a China não tivesse com tanto poder econômico como está?
0: Eu acho que até há uma sinofobia muito forte. Aliás, o nosso último livro, meu e da Isa, chamado Quem Tem Medo da China, trata muito do etnocentrismo, e esse etnocentrismo, na verdade, ele foi se ressignificando, né? Nos anos 90 para 2000, era coisa da mão de obra escrava, da bugiganga, da pirataria, e depois ele foi mudando, mas ele reaparece mesmo com a força atual da China, mesmo com o desenvolvimento tecnológico, ele reaparece. Vejamos, por exemplo, o caso da Covid. Primeiro disseram se tratar de um vírus, de um povo, digamos assim, pouco afeito à higiene, que comia morcego. E isso é pura sinofobia. Depois disseram tratar-se de dados forjados, e por isso se anunciavam poucas mortes. E por fim, ao invés de se reconhecer os êxitos nas políticas de saúde, de contenção da pandemia da China, se atribuiu a simples ditadura que impunha toque de recolher e distanciamento social. Quer dizer, isso é uma xenofobia, isso é um etnocentrismo, que no final das contas é fortíssimo, né? E que também turva o entendimento do Ocidente sobre o que de fato está acontecendo lá e quais são as razões do sucesso daquele empreendimento econômico e político.
2: O que que Rússia e China podem fazer para reverter esse preconceito? Não que o Xi Jinping e o presidente Vladimir Putin estejam preocupados, mas o que que eles podem fazer? Investir mais em soft power?
0: Eu acho que, sem dúvida, investir mais em soft power, investir mais em meios de comunicação, financiar mais grupos de pesquisa, criar alternativas na produção simbólica mesmo, nos mais variados campos, aumentar a interlocução com os países da periferia do sistema internacional. Tudo isso vai dissuadindo, vai transformando, vai mudando percepções. A mudança de percepção, ela não é rápida, ela não é fácil, ela é arraigada ao longo do tempo, às vezes ela é intergeracional. Mas ainda assim, eu, como quem acompanha a temática da China há quase um quarto de século, né, eu noto uma mudança muito grande de percepção, sobretudo das novas gerações que, por exemplo, já associam a China a produtos de alta tecnologia e não mais a bugigangas, a produtos ruins. Ou seja, através da mudança material também se produz mudança nas percepções sobre a realidade, né? E eu acho que os dados, aliás, têm dado conta sobre a percepção das elites acerca de Estados Unidos e China, e cada vez mais as preocupações se voltam contra os Estados Unidos e cada vez menos a China. E essa mudança, eu acho que é um signo desse tempo e desses fatores geopolíticos que nós conversamos.
2: Tá certo, a gente teve o enorme prazer de conversar com o Diego Pautasso, doutor em ciência política pela Universidade Federal do Rio Grande do Sul, a famosa URGS, co-criador do projeto Fios de China no Instagram. Sigam Fios de China, eu sigo. E também autor do livro A China e a Nova Rota da Seda. Muito obrigada, Diego, pela sua paciência. Conversa foi longa, mas muito boa, muito produtiva.
0: Eu que agradeço o bate-papo, sempre muito inteligente essas perguntas. E um abraço a todos e até o próximo encontro.
1: O programa tá chegando ao fim.
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1: Tchau, tchau, pessoal. Até a próxima.
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5: Hoje é sexta-feira, 22 de maio de 2026. O voo da United Airlines precisou fazer um pouso de emergência nos Estados Unidos após um passageiro tentar abrir uma das portas da aeronave durante a viagem. O avião seguia de Nova Jersey para a cidade da Guatemala. Segundo autoridades americanas, o homem tentou abrir uma porta enquanto a aeronave voava a cerca de 11 mil metros de altitude. Durante a confusão, ele também teria agredido outro passageiro. O piloto desviou a rota e pousou no Aeroporto Internacional da Virgínia. O voo transportava 145 passageiros e 6 tripulantes e ninguém ficou ferido. O programa Desenrola Fies já renegociou quase R$3 bilhões em contratos do Fundo de Financiamento Estudantil que estão em atraso. Até esta quinta-feira, cerca de 48 mil pessoas aderiram à iniciativa, que também possibilitou o retorno de R$148 milhões aos cofres públicos apenas com o pagamento das parcelas de entrada dos acordos firmados. Os interessados têm até o dia 31 de dezembro para negociar as dívidas por meio dos canais digitais de atendimento do Banco do Brasil ou da Caixa Econômica Federal. O prefeito do Rio, Eduardo Cavalieri, anunciou nesta sexta-feira que os ônibus municipais passarão a aceitar pagamentos por Pix, cartão de débito e cartão de crédito. A medida foi divulgada após reclamações de passageiros sobre o fim da cobrança em dinheiro nos coletivos. Segundo o prefeito, o pagamento por Pix estará disponível antes do dia 30 de maio, data em que os ônibus deixarão de aceitar dinheiro. As transações serão feitas diretamente nos validadores do sistema JAE, instalados nos veículos e nas estações do transporte público.
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5: Acidente na Avenida das Américas, na Barra da Tijuca, no sentido Recreio, na altura da Avenida Salvador Allende. O congestionamento vai até o condomínio Barra Blue. No sentido Zona Sul, trânsito é bom. Falando de Niterói, a Alameda São Boaventura, no Fonseca, tem trânsito complicado ao longo de toda a via, nos dois sentidos. Ainda sobre a cidade de Sorriso, Avenida Roberto Silveira, em Icaraí, com trânsito lento desde o túnel Raul Veiga. Vinícius Fernandes para o Radar Sputnik, no horário de Brasília, 3 horas e 4 minutos.
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6: Breaking History, termina a Guerra Franco-Prussiana. No último dia 10 de maio de 1871, terminou a Guerra Franco-Prussiana com a assinatura do Tratado de Frankfurt. Esse documento consolidou a vitória alemã e o vexame dos franceses, que perderam territórios importantes como a Alsácia e a Lorena. Além disso, o rei da Prússia, Guilherme I, foi coroado imperador da recém-nascida Alemanha em pleno Palácio de Versalhes. Saiba mais sobre os motivos, principais episódios e consequências desse conflito em instantes com Virada de História.
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6: E aí, apaixonados por história, beleza? Pedro Henrique Lima na área, bora revirar essa guerra que em menos de um ano causou transformações profundas no continente europeu. Bom, os antecedentes da Guerra Franco-Prussiana envolveram questões dinásticas que tinham a ver com a sucessão do trono lá na Espanha. Pois é, além disso, o Napoleão Sobrinho, na época imperador da França, queria salvar seu moribundo império por meio da guerra. Mas esse evento acabou virando uma luta sangrenta entre trabalhadores e burgueses, já que um dos desdobramentos da Guerra Franco-Prussiana foi a Comuna de Paris de 1871. Bora dar aquela virada de história que todo mundo gosta e deixar os especialistas falarem mais sobre a Guerra Franco-Prussiana. Partiu! Bom, e agora eu converso com o Fernando Sarte Ferreira. Ele é historiador, doutor em História Econômica pela Universidade de São Paulo e pesquisador de pós-doutorado na Universidade Estadual de Campinas, a Unicamp. Seja muito bem-vindo, Fernando. Tudo bem?
7: Olá, obrigado pelo convite e um prazer falar com vocês.
6: Ah, legal. A gente, desde já, agradece aí a sua participação. Fernando, a Guerra Franco-Prussiana foi um conflito que transformou radicalmente a geografia e a geopolítica da Europa, né? Marcando, inclusive, o processo de unificação da Alemanha. Antes de falar do conflito em si, eu acho que seria legal a gente começar trazendo alguns antecedentes. Como que os planos do Otto von Bismarck, na época, nessa liderança importante da Confederação da Alemanha, como que os planos dele para a unificação da Alemanha se chocam com os interesses franceses a ponto de gerar esse conflito?
7: Olha, eu acho que mais do que os planos do Bismarck, a gente tem que pensar, na verdade, que independente dos indivíduos, vamos pensar assim, né? É claro que o Bismarck não é uma figura qualquer, a história, ele tem um peso nessa história enorme também, né? Mas o que ia entrar em choque ali de maneira inevitável, se a gente poderia dizer dessa forma, é a transformação da Alemanha, né, a unificação dos estados alemães, a transformação desses estados, né, numa unidade política e econômica, e esse fato inevitavelmente iria se chocar com os interesses, né, e as pretensões de outra grande nação, né, do ponto de vista político-econômico, que era a França. Então, eu acho que é claro que o Bismarck não é qualquer figura dentro da história, no século XIX, da história contemporânea da Europa, né, dessa história da Europa pós-Revolução Francesa, mas eu acredito que é melhor a gente entender, né, isso como um processo um pouco mais estrutural. Na verdade, acho que seria legal a gente pensar a Guerra Franco-Prussiana em três dimensões, queria propor aqui, a gente pensar. Uma dimensão de mais longa duração, que é o processo de consolidação do capitalismo como um sistema verdadeiramente internacional, enfim, claro, centrado na Europa, né, com seus países centrais, só que eles passam pela Revolução Industrial localizados na Europa, numa, digamos, média duração, né, dentro desse processo de consolidação do capitalismo como uma economia, como um sistema, né, verdadeiramente mundial, o surgimento da Alemanha como essa potência, né, na Europa continental, esse processo de centralização, né, econômico e político da Alemanha, e que leva inevitavelmente ela a se chocar com quem até então, né, era a segunda potência em ordem global, né, a Inglaterra, definitivamente, né, muito superior a qualquer outra economia no mundo, né, daquele momento, né. Então, esse de médio prazo, que é o processo de unificação da Alemanha e de choque da Alemanha com a França, e depois, eu acho que aí a gente pode pensar, né, nessa esfera mais de curta duração, no tempo da política, as jogadas, enfim, a habilidade do Bismarck, né, de certa forma, de manipular o jogo político na Europa a favor do projeto de unificação da Alemanha, né, mas um projeto de unificação, é bom pontuar, conservador e controlado pela Prússia, né, pelo Reino da Prússia. Existem outros projetos de unificação alemã que estavam, né, o do Bismarck é aquele que vence.
6: Sim. E é interessante você trazer essa leitura assim mais pelo viés de consolidação do capitalismo, porque traz também um aspecto econômico, né, que ajuda a gente a entender esse conflito. Era uma época de muita industrialização no continente europeu, né? Vários países se industrializando, como você mesmo falou. Qual é o peso, então, desse fator econômico, desse fator da industrialização nesses processos correlatos aí à Guerra Franco-Prussiana?
7: Eu diria que ele é central, né? Ele é central, mas é claro que a gente apontar para esse processo, ele não termina de explicar, né? Ele por si só não explica, né? Apesar desse crescimento industrial, nada está escrito ali que a guerra ia se dar dessa maneira, dessa forma. Agora, inevitavelmente, a industrialização, a difusão da Revolução Industrial, associada também, né, à consolidação dos estados territoriais e nacionais, ela traz uma maior, né, confluência entre os interesses políticos e econômicos, né, transformando, por exemplo, a questão econômica numa questão de Estado, né, essa convergência de interesses, porque, enfim, é algo que vai se consolidando desde o século XVI, mas a Revolução Industrial ganha uma proeminência enorme, que é o fato de que um Estado, para ser poderoso no jogo internacional, um Estado, né, para sobreviver em meio, né, às disputas internacionais, ele precisa de uma base econômica, né, robusta nesse sentido. Então, é claro que ele não é o único peso, né, a jogar nesse processo. A gente fala muito dessa, né, a Alemanha estava superando a França, né, mas isso é um pouco uma visão que a gente pode ter de agora, né? Naquele momento não era tão claro assim que esse processo ia se dar dessa forma, ia se dar desse jeito, mas inevitavelmente há essa confluência, né? Porque essa economia de base nacional, ela envolve, portanto, né, uma, enfim, organização territorial, um interesse na expansão territorial, né, na consolidação de um mercado nacional, e que acaba levando essa convergência de interesse entre as classes dominantes, a burguesia industrial, né, e as classes governantes na Europa, né? Isso no caso da Alemanha é muito claro, né? Você tem ali na Alemanha uma aristocracia, né, que se faz aí, se alia, né, aos setores industriais emergentes, porque percebe que somente apoiado, né, num robusto processo de industrialização, essa aristocracia poderia tanto se manter no poder, quanto também projetar o seu poder na arena internacional. Então, ela eu digo assim, que essa questão econômica, ela condiciona o conflito, mas ela não é necessariamente determinante do conflito, assim. Esse conflito, ele iria acontecer, mas não significa que ele iria acontecer dessa forma especificamente, né? E que isso, ou seja, que a crise, por exemplo, de julho de 1870, ela seria só um epifenômeno, né, desse processo econômico, não é nesse sentido, né? Mas é claro que se a gente retira esse processo de média duração, de consolidação dessas economias nacionais, etc., a gente não consegue entender muito bem a guerra, né?
6: Essa crise de julho que você menciona tem relação aí com a declaração de guerra pela França à Prússia em 1870. O que leva, então, Napoleão III, na época, né, o chefe de Estado da França, o que leva ele a declarar guerra à Prússia?
7: Digamos assim, que a gente já discutiu as causas da guerra aqui, né? Questão econômica, etc. Então, mas o que leva à guerra mesmo é uma crise, né? Bem, digamos, não é uma crise gigantesca ali, né? Mas uma crise relativamente comum, né, na Europa, e que é o cruzamento dos interesses do Napoleão III, né, imperador da França, desde 1852, né, em relação à Espanha, né? A Espanha, ela passa por uma revolução liberal, né, em 1868. Isso leva à queda da rainha Isabela II, né? Enfim, uma representante do absolutismo, né, dos setores mais conservadores da sociedade espanhola. E aí abre-se a disputa pela sucessão da Isabela II. E a França, tradicionalmente, né, que intervém na política espanhola, se irrita porque vê uma movimentação, né, por parte, né, de setores da sociedade espanhola, né, etc., na tentativa de trazer um príncipe alemão, né, um Hohenzollern, para assumir o trono da Espanha. Essa disputa, né, ela gera certo atrito, etc., e ela, um pouco que ela se resolve, né, ali por meados de julho de 1870, com uma famosa, esse episódio relativo, ele é famoso, né, e esse episódio ele é muito interessante para a gente pensar, né, como esse, o papel aí dos indivíduos, né, na história. O embaixador francês, né, ele vai se entrevistar com o Wilhelm I, né, que viria a ser o primeiro imperador da Alemanha, tentando negociar. O Wilhelm, ele diz que, olha, tá bom, né, a família Hohenzollern abre mão, né, do trono, né, não vai indicar, né, o nome para a coroa espanhola, abre mão disso e resolve essa questão, em decorrência dessa pressão enorme da França. Essa posição do imperador não satisfaz muito os brios franceses, que exigem, né, novamente, que os alemães peçam desculpa por ter se intrometido na sucessão. O último contato do embaixador francês com o imperador, né, ele se dá na Prússia, né, com o embaixador da França, né, o Vicente Benedict, na cidade de Ems, Baden, né, que é na Prússia, e nessa visita, né, ela é muito, relata-se que ela foi muito cordial, né, o Guilherme I falou assim, olha, eu não vou lá pedir desculpa, etc, porque não acho que faça sentido, essa questão da sucessão era uma questão familiar e não do Estado alemão, né, não gostaria de misturar nada disso, e enfim, eu acho que a gente encerra aqui o nosso contato, porque, ao meu ver, a causa já está resolvida, né, o ponto já está pacificado. E nisso ele, enfim, acompanha até o embaixador ao trem, né, e de lá ele é despachado para a França, né, de volta para a França para trazer, né, as informações. E nisso, o Bismarck, que tinha interesse, de certa forma, né, em provocar o conflito, né, como a última cartada ali para tentar unificar e construir o Império Alemão, né, incorporando os reinos bávaros, né, que até então existiam, né, uma integração maior ao que era já nesse momento a Confederação do Norte da Alemanha, ele via no conflito uma possibilidade, né, de consolidar essa unificação, ele envia, então, né, um telegrama de Ames, né, ele vaza esse telegrama, que relata o encontro, só que ele relata de maneira muito dúbia, né, pelo relato parece que o rei havia dito que não ia querer falar mais nada com a França, e que havia despachado o embaixador, e se livrado do embaixador. Esse telegrama, e aí a gente vai entrando nesses detalhes que são interessantes, não é de menor importância, que ele é vazado na imprensa no dia 13 de julho de 1870, quando em 14 de julho é a data, né, a nacional francesa, né, que celebra a queda da Bastilha. Então, não só ele vaza esse telegrama, né, com sentido dúbio, né, parecendo que o encontro havia sido uma outra coisa, como também a gente está às vésperas da grande festa nacional francesa, que leva a uma enorme comoção, né, e faz com que Napoleão, portanto, declare a guerra, né, entre em guerra com a Prússia. Agora, é preciso pensar também que essa reação do Napoleão, né, ela decorre já de uma série de reveses que a política internacional ela vinha sofrendo desde a segunda metade do século, da década de 1860, né, 1867, por exemplo, a tentativa, né, do Napoleão III, né, de influir, de criar uma zona de influência na América Latina, com a imposição do imperador Maximiliano ao México, né, ela chegou ao fim, essa tentativa, né, então, ali é um grande revés, outras questões internas também à França, né, começam a surgir, e também há uma oportunidade aí de ele recuperar um protagonismo, enfim, em torno dessa guerra. Mas, enfim, o resultado é desastroso, né, para o exército francês e para Napoleão, que termina ele mesmo feito prisioneiro, né, na Batalha de Sedan.
6: Sim, é um tiro que vai sair pela culatra, assim, a ponto de tirar o Napoleão, né, do poder, dele ser capturado e ser derrubado do poder também, enfim, um processo que depois vai descambar na Comuna de Paris, a gente pode falar sobre isso também. Agora, Fernando, foi uma guerra relativamente curta, né, ali julho de 1870 até maio de 1871, mas houve ali alguns episódios marcantes, como a própria Batalha de Sedan e o Cerco de Paris, né, que vai terminar justamente com a captura do imperador Napoleão III. Eu queria que agora você falasse um pouco sobre esses momentos mais determinantes dessa guerra e o que foi decisivo nesses episódios para se chegar, então, à vitória prussiana.
7: A superioridade militar, acho que de certa forma isso é algo que está um pouco consolidado já na historiografia. E o alto comando militar francês, ele subestimou, de certa forma, o poder e a capacidade, né, militar da Prússia. A guerra franco-prussiana, ela é, de certa forma, uma guerra de transição também, né, entre o que seria, né, uma velha guerra e a guerra moderna do ponto de vista industrial e do ponto de vista da mobilização nacional também, né, então, enfim, na verdade os prussianos haviam tinham aprendido muito, né, com as guerras napoleônicas, né, e principalmente com a guerra que os jacobinos, né, criaram ali durante a Revolução Francesa, e essa ideia da guerra total, conceituada pelo Clausewitz, von Clausewitz, que era um oficial militar da Prússia, e de que é uma guerra que você envolve todos os recursos, né, existentes, com algumas inovações também que são feitas pelos prussianos com o processo de profissionalização, né, das forças armadas, e que vai ser um marco, enfim, que perdura, influencia as forças armadas até hoje, né, de você ter um alto comando, não político, né, e muito mais profissionalizado, né, outro, claro, que tem alguns detalhes, por exemplo, né, os rifles usados pelos alemães, traz uma série de inovações tecnológicas também, a questão do uso da ferrovia no deslocamento de tropas, mas também a boa formação dos soldados, né? Um dos historiadores sempre menciona aquela frase, né, que foi a vitória do mestre escola prussiano, né? Você pega, por exemplo, a taxa de analfabetismo entre os soldados franceses era muito maior que entre os soldados prussianos, né? Então, há de certa forma, digamos assim, que a França inventou essa guerra total, né? E os prussianos levaram ela até a última consequência, até porque eles foram vítimas dessa guerra total, né? Sofreram diversas intervenções, né? Da França, né, na época das, enfim, das guerras, né, revolucionárias, mas depois também do período das guerras napoleônicas, né, então isso é um pouco consolidado, né, na historiografia, de que de certa forma o exército prussiano era um exército que estava muito mais avançado que o exército francês, e claro também, né, isso não veio nada, isso tem uma base material e é o resultado, né, desse processo de industrialização, de crescimento industrial que a Alemanha começa a ter, né, nesse momento também, né, enquanto a França, né, é um pouco difícil falar, a França entrou em decadência, né, ou estava estagnada, etc. Não é bem isso, né, mas talvez o ritmo desse crescimento, né, a França seja ultrapassada pelo ritmo de crescimento da Alemanha. A Alemanha, dali a pouco, né, ela passaria a ser de um país relativamente, né, pouco industrializado para se transformar já na década de 1880, né, enfim, na segunda potência industrial atrás dos Estados Unidos e na frente da Inglaterra. Então, acho que é isso que a gente, né, a gente observa, né, dessa guerra e dessa diferença, né.
6: Sim. Agora, Fernando, aproveitar então que você já tocou nessa questão dos impactos do conflito, além de toda essa humilhação, a coroação, né, do novo imperador, inclusive no Salão de Versalhes, uma coisa assim bem, bem constrangedora, né, para os franceses, e a própria Comuna de Paris, que vai acontecer depois contra a nova república que vai se instalar. Quais as consequências, então, desse conflito? Eu vou começar primeiro falando a nível local, né, para a França, para as relações da França com a Alemanha. Quais as principais consequências desse conflito, então?
7: Eu acho que o primeiro é isso, né, essa demonstração da superioridade alemã, e um problema, né, do ponto de vista nacional para a França, enorme. A França não é só derrotada militarmente, como ela é obrigada a pagar, né, uma indenização pesadíssima, e também ela perde a Alsácia e Lorena, né, que é incorporada ao recém-criado Império Alemão. Isso, enfim, os ressentimentos, né, que vão ser mobilizados dali a alguns anos na Primeira Guerra Mundial, né, tem a sua origem ali, né, essa questão da França, ela, enfim, vai marcar, né, essa geração francesa, assim, e esses impactos são até maiores. Por exemplo, na França, você tem uma reforma universitária, né, gigante também, como um trauma dessa guerra. Então, você tem uma série de inovações que eles vão tentar incorporar ao sistema universitário, né? Então, provoca, sim, uma transformação gigante na sociedade francesa, mas acho que aquela que talvez seja o mais traumático tenha sido a Comuna de Paris. E a Comuna de Paris, ela, enfim, que é considerada, né, o primeiro governo socialista, né, apesar de ter durado 72 dias, né, esse governo socialista, mas vai trazer um trauma também, não só para a França, mas como para toda a Europa, né? Porque havia esse receio, né, desde as guerras napoleônicas, né, e depois isso aparece em 1830, 1848, que um processo como uma guerra que leva a um processo de desestabilização social gigante provocasse uma revolução social na Europa, né, que, enfim, que era algo que era latente ali. E a Comuna de Paris foi isso. Tanto é que, enfim, no cerco de Paris, há uma breve aliança entre, né, os alemães e os franceses, a elite francesa, para a repressão dos comunards, né, para a repressão da Comuna de Paris. Né. De certa forma, o último episódio da guerra, né, da guerra franco-prussiana, é a Semana Sangrenta, né, em maio, em Paris, né, que aí, quando são tropas, né, os alemães até libertam, né, soldados franceses para eles irem reprimir a Comuna de Paris. E, enfim, uma vez aí que a burguesia francesa usa esse expediente, né, de se entregar para um exército alemão, se livrar de um problema social deles. é algo que vai estar por detrás, por exemplo, da queda de Paris, depois da queda da França em 1940. De certa forma, as elites francesas vão preferir uma invasão alemã do que continuar lidando com a Frente Popular, que era, enfim, uma frente de esquerda, né, que tinha muita força na França no final da década de 30. Então, enfim, isso vai se repetir novamente depois, né, essa postura da elite francesa.
6: Sim. Agora, Fernando, falando dos impactos também na própria geografia e na geopolítica do continente europeu, foi assinado o Tratado de Frankfurt em 10 de maio de 1871, com cessão de alguns territórios por parte da França, né? A França foi obrigada a ceder quase toda a Alsácia, parte da Lorena também para a Alemanha, e isso gera, de certa forma, ali um sentimento até de um revanchismo em relação aos alemães. Esse conflito, de certa forma, ele foi um prelúdio, assim, foi uma espécie de introdução ao que viria a acontecer depois numa escala muito maior e mais violenta, que foi através da Primeira Guerra Mundial. A gente consegue conectar esses dois acontecimentos?
7: Eu acho que, não, com certeza. O ressentimento, como eu já disse, ele foi mobilizado, né, durante a Primeira Guerra Mundial. Esse ressentimento da França, né, foi mobilizado contra, né, a Alemanha. Com certeza. Acho que a outra relação que a gente tem é que, enfim, a entrada da Alemanha dentro do mercado mundial, né, dentro dessa economia capitalista mundial, é algo que também vai levar à crise lá de 14, né?
6: Sim, a perspectiva de média duração, né, que você falou, a Alemanha como potência.
7: Exatamente, porque isso não vai se resolver. Na verdade, essa crise, ela vai se resolver em 1945. Uma Europa destruída. E aí a hegemonia americana em conteste, né? Isso vai resolver essa crise, digamos assim, né? Essa disputa entre as potências capitalistas, ela vai resolver em 45. Mas isso tem nesse aspecto de média duração. Há outro aspecto também que eu acho, né? Que é o Bismarck, de certa forma, né? Dentro do arranjo ali, ele tinha entendido que, olha, a melhor coisa a acontecer é para a Alemanha, né? Manter a França isolada, evitar um confronto frontal com a Inglaterra, né, e manter a Rússia também próxima, né? Então, esse equilíbrio, né, que o Bismarck tenta construir e que, de certa forma, esse equilíbrio que ele tenta manter, ele é rompido pelos próprios interesses da burguesia alemã, pelo próprio desenvolvimento do Estado alemão, da economia alemã, que num dado momento vai achar que não, que a Alemanha tem que se colocar de maneira, né, mais incisiva na ordem internacional e no mercado mundial. E, enfim, isso marca tanto a morte do Guilherme I, né, a substituição pelo Guilherme II, e a queda do Bismarck, né? Isso leva lá a Alemanha a ter uma nova política, né, no segundo reinado, que é a chamada Weltpolitik, né, que é a política mundial. E isso vai fazer com que a Alemanha agora comece a projetar os seus interesses para fora do continente europeu também. E, inevitavelmente, aí a Alemanha passa a entrar em contradição direta com o capitalismo britânico. E a partir do momento em que há uma contradição direta do capitalismo alemão com o capitalismo britânico, e vão se estruturando, né, alianças políticas em torno desses dois polos, a gente chega ao desastre de 14. Tanto é que 14 começa com uma crise numa região periférica da Europa, que era os Balcãs, envolvendo duas potências de segunda ordem, que era o caso da Rússia e do Império Austro-Húngaro, né? Enfim, nesse momento eram potências que tinham peso nas alianças, etc., mas eram potências de segunda ordem. E que, em decorrência das alianças que se estruturaram em torno desses dois polos, né, que era a Alemanha e a Inglaterra, isso acaba levando a Europa e, enfim, o mundo inteiro à guerra.
6: É muito bom você falar isso, Fernando, porque quando a gente olha superficialmente, a gente acha que isso tudo é uma grande continuidade só, né? Tipo, acabou a Guerra Franco-Prussiana, fica esse sentimento de revanchismo, e depois vai ter a Primeira Guerra Mundial, né, que vai tentar resolver essas questões. Que tá até ali presente, né, como você mesmo falou, mas é um processo repleto de idas e vindas. Mas antes de encerrar, eu ainda queria ficar um pouco nesse esse império alemão que nasce ali no contexto dessa guerra franco-prussiana, né, ali em 1871. Com que cara nasce esse império sob Guilherme I e tendo aí uma liderança muito relevante do von Bismarck como chanceler? Quais são as características desse império alemão?
7: Esse império alemão, digamos assim, a vitória, o triunfo de um projeto de unificação alemã autoritário, conservador, militarista, que é gestado, né, na elite prussiana, que, enfim, né, vai construir uma potência econômica. Os avanços dessa potência econômica vão passar a minar as bases desse próprio império, ao ponto de que a gente vai ter isso, né, nesse império, que tem, né, voto censitário, tem uma série de restrições. Você tem a votação no Reichstag, no parlamento, mas o parlamento talvez seja o parlamento mais fraco da Europa Central, né, da Europa do Norte Central. Você vai ver dessa sociedade surgir o maior e mais potente movimento socialista da Europa, né? Então, essa Alemanha autoritária, militarizada, conservadora, é a vitória desse projeto, né, dos Junkers da Prússia, contra os liberais de 48, né, contra, enfim, o liberalismo, mais o liberalismo na sua fase heróica, né, e emancipadora da década de 1840, etc. Mas, ao mesmo tempo, ela traz dentro de si, né, forças que vão passar a contestar de maneira radical, né, essa sociedade. Acho que esse momento mais radical de contestação, ele ocorre justamente no final da Primeira Guerra, quando o Império é derrubado por uma revolução que, enfim, ela desemboca numa república liberal, mas ela tem ali no seu princípio, né, e entre as suas bases a força do Partido Social Democrata, ideais socialistas e até mais radicais mesmo, né, que a própria social-democracia. Alguns setores da Alemanha nesse processo revolucionário, né, tentaram ali dar um passo além do capitalismo, né, tentaram avançar em direção ao socialismo. Então, ao mesmo tempo que a gente fala assim, o triunfo do Junkers, né, essa coisa, né, militarista, prussiana, etc., está em germe ali também as forças, digamos, que depois vão tentar derrubar esse próprio império, né, e construir, pelo menos, né, tentar democratizar o Estado alemão. Enfim, mas esse conservadorismo, esse militarismo, ele ainda dá um respiro, né, na década de 30, com a ascensão do nazismo, e assim, não sabemos o que vai acontecer também no ressurgimento do militarismo alemão a partir de agora, né, que tem se falado abertamente, né, de uma remilitarização da Alemanha, num contexto internacional completamente caótico, né, em que a militarização da Alemanha é só mais um elemento a mais, né, para perturbar ainda mais essa ordem, né. Vejo com... acho que o ressurgimento desse militarismo alemão tem tido pouca atenção.
6: Sim, é importante.
7: Nessa nossa cultura.
6: É importante você mencionar isso, Fernando, e a gente vê que esse passado de 1870, 1871 e depois avançando ali das décadas de 1930, 1940, não é um passado que está tão longe assim.
7: Digamos assim, é parte dessa burguesia alemã, né? Quando o nazismo é derrotado, digamos assim, é o ápice desse militarismo, né, é a sua faceta mais irracional, porque se submete a uma direção política completamente irracional, que era o fascismo, essa burguesia, ela não foi destruída na Alemanha, ela foi salva, ela foi resgatada, ela foi reindustrializada, né, e hoje é um dos países que mais vende arma, né, na OTAN, etc. Então, ela foi reabilitada, essa burguesia, né? A gente não se livrou dela. Não é uma coisa lá do passado. Ela foi resgatada do buraco que ela mesma se meteu. E, enfim, então, não é que a história se repete. é que nós não sofremos uma mudança tão radical, né? Quanto a gente acha que o mundo passou.
6: É isso. Fernando, infelizmente o nosso tempo aqui acabou, mas valeu muito a pena aqui a nossa conversa e principalmente esse link que você fez agora com o nosso tempo presente, né? Apesar de não ser essa coisa de que a história se repete, mas a gente consegue aprender muito, né? Até sobre os dias atuais, olhando pro passado, mas olhando pro passado de uma forma menos anacrônica possível, né? E acho que a gente conseguiu fazer isso aqui hoje. Quero muito agradecer a sua participação e sua contribuição aqui no podcast.
7: Imagina, eu que agradeço o convite.
6: Um abraço, Fernando. Tchau, tchau.
7: Valeu, tchau, tchau.
6: E olha só, galera, o que começou como uma briga entre dinastias acabou virando um movimento histórico de operários em plena Paris. Eu tô falando da Comuna de 1871, um episódio que virou livro de Karl Marx, inspiração até para os revolucionários russos de 1917. Mas como isso se conecta com nossa guerra franco-prussiana, hein? Quem conta mais é o próximo convidado do Virada. Bom, e agora eu tenho o prazer de conversar com o Danilo Chaves Nakamura, ele que é historiador formado na famosa FEFELESCH da Universidade de São Paulo, a Faculdade de Filosofia, Letras e Ciências Humanas. Ele é mestre em História Econômica também pela Universidade de São Paulo, com a dissertação Dialética às Pressas, Interação entre Pesquisa e Jornalismo na obra de Marx e Engels. Ele é professor de História da Rede Municipal de Ensino de São Paulo e professor da Arco Escola Cooperativa. Seja muito bem-vindo, professor, tudo bem?
7: Tudo bem, muito obrigado pelo convite.
6: Imagina, a gente que desde já agradece aí a sua participação. Professor, eu vou aproveitar o tema da sua dissertação para a gente começar esse nosso bate-papo. Como que Karl Marx interpretou a Guerra Franco-Prussiana?
7: Enfim, na minha dissertação eu não chego nesse período, né, que é 1871, mas eu trabalho o período anterior à Guerra Franco-Prussiana, né? Quando a gente pensa no Marx, assim, em geral, os historiadores, os especialistas de Marx dão muita ênfase, assim, né? Quando nos textos de 1848, ou seja, nas revoluções europeias, né, da Primavera dos Povos, e depois, né, dá um salto muito grande e vai para a Comuna de Paris de 1871, né, que foi a revolução que aconteceu na França depois da Guerra Franco-Prussiana. Eu me detive ali nesse período entre 48 e 71 para entender um pouco como o Marx estava interpretando o que foi o império do Napoleão III, né? Como que esse império conseguiu se manter por essas décadas e, ao mesmo tempo, né, como que esse império foi criando as contradições para o seu próprio fim, né? Mas indo para a sua pergunta, assim, né, o Marx, ele então está, quando ele está falando da Guerra Franco-Prussiana, ele está muito focado nas políticas agressivas do Napoleão III, né, na forma como Napoleão tinha essa característica imperial, vamos dizer assim, herdada do tio dele, e como o Bismarck na Alemanha, né, como a Prússia conseguiu transformar essa guerra numa guerra defensiva. No sentido de que seria a França que estaria agredindo a Alemanha, né? No caso a Prússia, ainda que a Alemanha ainda não estava unificada. Então o Marx vai dar muita ênfase nessa questão da guerra e aos poucos, né, ele no desenvolvimento dos acontecimentos, ele vai percebendo que ali, nessa dissolução do Império Francês, vai surgir ali uma oportunidade da classe trabalhadora e ele vê ali, né, com muita com muito entusiasmo, né, com preocupação, obviamente, mas com muito entusiasmo, o surgimento da Comuna de Paris, né? Ele acompanha de perto tanto pela AIT, né, pela Associação Internacional dos Trabalhadores, e pelos jornais. Ele vai produzindo uma série de documentos importantes para a gente entender como ele interpretou esse período.
6: E aproveitar, professor, que você citou o Luís Bonaparte, ou Napoleão III, ele via o conflito com os prussianos como uma oportunidade de preservar o império e o poder dele também, né, enquanto imperador da França. Qual era a situação do Império Francês no momento do início do conflito e por que o Napoleão III quis enfrentar os prussianos?
7: Boa pergunta também. Bem, o Napoleão, dentro dessa lógica imperial dele, né, acho que ele tem um movimento de perceber ali o crescimento da Prússia, né, então, e de uma unificação alemã que começava a se configurar
8: parte da Confederação Germânica do Norte, né, que o Bismarck, que a Prússia era o estado central, né, e ele via ali, então, com grande preocupação isso, principalmente também por conta de algumas provocações ou políticas do imperador alemão, né, o Guilherme, ele e o seu ministro, né, o seu primeiro ministro, eles, por exemplo, ousam indicar um cara da família, né, um membro da família Hohenzollern para ser o sucessor da monarquia espanhola, por exemplo, né? Então esse é um elemento central de provocação, em que os franceses entendem como provocação e ao mesmo tempo uma agressão. Ele vê de repente uma mesma família ter um império a leste e outro a oeste do império francês, era uma preocupação. Tem disputas de territórios ali, né? Tem uma disputa por influência sobre a região ali de Luxemburgo. Eu acho que tudo isso vai dando um clima, assim, geopolítico, né? Do porquê que essa guerra vai acontecer. Eu acho que esse é um elemento central. O outro é pensar que o Império Bonapartista tem por essa característica, né? Eles tinham essa pretensão de potência europeia, né? Então, portanto, de organizar, de legislar,

0: esses que eu falei que eu estudei, né? Ele vai vendo que o modelo dos bancos franceses deram resultados não tão bons assim, né? Tem o crédito imobiliário, que o Marx escreve uma meia dúzia de textos sobre esse banco, na forma como um banco que financiava o Império Napoleônico. Então acho que tudo isso está em jogo, assim, quando a gente está pensando o cenário, né? Tem a fronteira da Alemanha e da França, tá, que já em eterna disputa, né, desde a Guerra dos 30 anos, a questão da Alsácia e da Lorena, já foi da França, passou para a Alemanha, passou para a França, enfim, isso dura até as guerras mundiais do século XX, né? Então, acho que tudo isso é um cenário que configura um panorama do Império Francês, assim.
1: Sim. E retomando o começo da sua fala, em que você menciona a candidatura Hohenzollern, né? Meu alemão tá em dia aqui, mas eu acho que foi certinho. Era uma crise dinástica, né, envolvendo a sucessão do trono na Espanha. Em 1868, há uma revolução que tira a rainha Isabel II do poder, deixando o trono espanhol vago. E aí o parlamento espanhol oferece essa coroa, né, ao príncipe Leopoldo, né, parente aí do rei Guilherme da Prússia. Professor, a gente pode dizer então que essa guerra foi meio que envolvia assim uma mistura de questões dinásticas com o interesse dessa burguesia francesa também?
0: Eu acho interessante pensar nisso, né? Acho que é quando a gente está pensando nesse século XIX, né, que a gente vai pensando na questão econômica, né? Tem uma série de historiadores vão pensar, as eras do Robespierre vai pensando essa dinâmica, né? Da era das revoluções para a era do capital e para a era dos impérios, como um movimento ascendente do capitalismo, de modernização, e tudo isso de fato está acontecendo, né? Mas é interessante pensar em autores, sei lá, o Arno Mayer tem um livro importante chamado A Força da Tradição, né? Em que ele vai pensar como essas monarquias, né? Como a persistência do antigo regime, a gente pode dizer, né? Então, quando você fala que é também uma questão de crise dinásticas, né? A gente pode dizer que desde da Revolução Francesa, passando pelo Congresso de Viena, depois 1848, a gente tem processos, tem revoluções políticas importantes acontecendo, modificações de fronteira por conta de todas as guerras napoleônicas e depois por outras disputas que vão acontecendo ao longo do século XIX, mas essa persistência do antigo regime, né? Essa força da tradição também, mais uma vez, né, como eu falei na outra resposta, vai se resolver alguns casos deles somente na Primeira Guerra Mundial, né, quando a gente tem a queda dos impérios centrais.
1: Pois é, quando eu me deparei com esse fator dinástico relacionado à Guerra Franco-Prussiana, foi até uma surpresa para mim, porque a gente já imagina um mundo diferente ali na virada do século XIX, né, um mundo muito marcado pela modernidade, mas que ainda tem a persistência, né, desses aspectos do antigo regime, como você mesmo falou. Até mesmo, né, a Alemanha vai surgir como um império, né, tendo a liderança aí do próprio Guilherme, que aliás é coroado no Palácio de Versalhes, um episódio totalmente vexatório para os franceses. Agora, professor, pensando nos projetos imperiais germânicos, que era muito centralizado assim na Prússia, tinha uma preponderância assim da Prússia muito forte. Essa guerra era só uma guerra defensiva ou Otto von Bismarck viu ali também uma oportunidade de constituir esse império?
0: Eu acho que é um projeto dele mesmo, né? Como você bem disse na pergunta, assim, o Bismarck, ele fala, né, ele tem o lema dele, né, de que a unidade alemã vai vir por esses discursos, por debates políticos, mas ela será feita por sangue e ferro, né? Essa é a dele que, então, digamos assim, a gente pode pensar num ministro que estava vendo a oportunidade, né, a tempestade perfeita, que o pessoal usa para que essa unificação se concretizasse, e uma unificação em que a Prússia fosse o sujeito central, né, a força central dessa unificação, né? A gente pensando assim no projeto dele, é pensar não como a Alemanha se unificou e incluiu a Prússia, mas como a Prússia fez o processo de unificação da Alemanha nesse sentido, né? Então, essa figura do Bismarck, ele tá o tempo todo pensando isso no sentido de não perder essa hegemonia, né? Eu acho que isso é central, né? Isso repercute lá em outros momentos, pensando nas leituras de grandes personalidades, quando, o Church

0: Churchill fala que a Primeira e Segunda Guerra Mundial foi fruto desse militarismo prussiano, né? Então, fruto desse projeto. Óbvio que daí tem uma série de argumentos que a gente pode pensar de como o Bismarck conseguiu unificar e manter uma certa coerência disso tudo e como, para muitos, os sucessores do Bismarck e do Guilherme I, aos poucos também foram perdendo esse controle, foram fazendo políticas desastrosas a ponto de levar a Europa à guerra, né? Mas eu acho que tem esse pano de fundo, esse projeto prussiano tá em jogo.
1: Agora, professor, avançando um pouco na linha do tempo da guerra, vai ter um episódio determinante do desfecho desse conflito, que foi a Batalha de Sedan, né, que acabou resultando aí na captura de Napoleão III, então é a queda do Império Francês. Como que essa batalha, esse episódio, ele vira a chave da Guerra Franco-Prussiana?
0: Bem, enfim, acho que a gente tem a captura do chefe de Estado, né? Acho que essa é a principal questão. A gente tem uma mobilização gigantesca, né, acho que de soldados para fazer esse cerco, né, à França. Eu acho que todo esse cenário, assim, então, aos poucos vai modificando, aí a gente começa a pensar numa política interna da França também, né? Como a França vai resistir, como que os cidadãos franceses estavam vendo essa invasão de potências estrangeiras, né, da potência alemã. Então tudo isso vai dando um caldo para um sentimento, né, de defesa, nacionalismo ali na França, que isso vai resultar numa mudança de regime, né? Então a França ali perdendo o comando do Napoleão III, a França vai proclamar uma nova república, né? Então você tem uma república e ao mesmo tempo né, tipo, tem uma ideia de guerra assim, não, a gente não vai ceder, então a Paris está cercada e os franceses estão resistindo, acho que esse é um movimento importante, e depois internamente ali acho que é esse espírito, né, de defesa e de unidade ali e obviamente classe trabalhadora vendo como a República estava vacilando na forma de manter essa não nessa invasão completa dos alemães, esse domínio dos alemães sobre a França, que eles também vão estar propondo, vão estar querendo participar dessa nova república, e aí vem a Comuna de Paris, né? Eu acho que são os movimentos importantes, e a Batalha de Sedan é decisiva para pensar a derrota do Império Napoleônico, né?
1: Sim, a terceira República Francesa, ela surge, né, depois da queda do Império, e tendo a liderança aí do Adolphe Thiers, né, que vai ser o segundo presidente da França na época, o presidente no momento ali da Comuna de Paris. Por que que essa nova República, professor, ela não vai encontrar legitimidade entre os trabalhadores ali de Paris, levando à eclosão da Comuna de 1871?
0: A gente tem, o Marx, ele chama o Thiers, né, de o ancião conservador, né? Ele estava lá em 48 e vai aparecer novamente aí né, estava, na verdade, ele estava lá desde 1830 na monarquia constitucional, esteve em 48 e vai aparecer em 1871, né? Então, eu acho que é uma, né, pensando um pouco na interpretação do Marx sobre a Guerra Civil na França. Tem, acho que esse elemento, assim, né, as classes dirigentes, o conservadorismo francês, dessas classes, da elite francesa, da burguesia francesa, da aristocracia francesa, eles tinham medo tão grande da participação popular, né, daquilo que foi a Revolução Francesa de 1892, depois pensando que foi 1848, que eles preferiam, né, no limite é melhor a gente fazer acordos com forças estrangeiras do que deixar, digamos assim, o perigo vermelho voltar ao poder, né? Então, acho que tem esse conservadorismo dessas elites francesas é central para entender, né? E aí tem algo que marca a República Francesa historicamente, não só a República Jacobina no século XVIII, mas principalmente os massacres de julho de 1848, né? Então, essa República. A República Francesa nasce com esse medo, né? Com esse trauma, com esse grande trauma que foi 1848.
1: Inclusive, numa virada de história, assim dizendo, essa burguesia chega até mesmo a contar com o apoio da própria Prússia para poder reprimir, né, o movimento da Comuna.
0: Sim, então, eu acho que tudo isso é um caldo, assim, para mostrar, assim, né, para a classe trabalhadora francesa, não só, né, tá se defendendo, né, defendendo a sua pátria, mas também defendendo seus valores, defendendo a sua participação, que foi negada, né, o tempo todo negada, assim, né, do século XIX inteiro, ela, né, e ela foi não só negada, como massacrada, né, e mais uma vez, né, depois quando a gente pensa os resultados da Comuna de Paris, aliás, né, pensando até em data, né, é no dia 23 de maio, né, então tá, daqui a alguns dias tá fazendo 155 anos desse um novo massacre que vai acontecer, né, uma semana entre 23 e 28 de maio de 1871, a gente teve um chamado de Semana Sangrenta, né, do massacre dos comunards, né, dos comunou, como alguns chamam, dos participantes da Comuna de Paris.
1: Sim, eu já estava pronto para puxar aqui esse assunto da Semana Sangrenta, porque para os ouvintes saberem, a gente está gravando essa entrevista no dia 20 de maio, então, como o professor aí falou, a gente está bem próximo, né, dessa triste data, né, que marca aí o massacre dos membros da Comuna de Paris. Quais os impactos, professor, da guerra franco-prussiana para essa luta de classes na França? A gente pode dizer que foi um conflito, assim, que escancarou essa luta de classes que o próprio Marx já falava tanto?
0: Eu acho que é mais um momento, né? Eu acho que eu volto novamente. Eu acho que em 1848 essa linha demarcatória ficou muito clara, né? Todos os véus, né? Quando ele diferencia lá em 48, né? Teve a bela revolução de fevereiro de 48, onde a revolução foi feita em nome do povo francês, né? Em que você tem uma comunhão entre as classes sociais, então em nome da nova república, né, da República Francesa, todos estão juntos. Junho demonstra essa fratura, né, a dificuldade de incluir a classe trabalhadora, da participação popular, né, de incluir os partidos aqui no sentido mais amplo, né, não como aparelhos eleitorais, mas ali como disputas de parte de uma sociedade que está querendo que seus direitos, que seus anseios sejam reconhecidos, está marcado ali, né? Aquele massacre marca. O período napoleônico, ao seu modo, conseguiu ali abafar, conter essas contradições, seja na base da violência, seja na base de políticas sociais que existiam no período napoleônico, por mais contraditório que possa parecer. E quando vem a Comuna de Paris, eu acho que é mais uma revelação, né? Tipo, as classes burguesas, as frações burguesas na França tinham certeza de que o caminho não seria criar mais uma vez uma república popular, né? Então, portanto, é isso. Eles aderem, preferem ter a ajuda do exército inimigo que invadiu o seu país a apoiar e promover uma república popular.
1: Sim. E, professor, pensando agora num período assim mais de média e longa duração, quais foram os impactos, então, desse conflito, da guerra franco-prussiana, além dos episódios da Comuna de Paris, dessa nova república francesa, de toda essa luta de classes que vai ser escancarada, qual o impacto desse conflito, então, para a geopolítica europeia, para o continente europeu como um todo?
0: Bom, pensando em geopolítica, né, eu acho que é central ver dali da unificação alemã um fortalecimento, de fato, agora da nação alemã enquanto potência industrial, enquanto potência energética, né, com suas regiões do carvão, enquanto potência industrial que vai avançar, potência militar, né, capaz agora, então, acabou de vencer o temido exército francês, né, que até então poderia ser considerado o maior exército. Tem uma potência agora que vai poder disputar agora de forma unificada espaço, território ali com o Império Austro-Húngaro, com o Império Russo, com o decadente Império Turco-Otomano, né? Então, e com a França e com a Inglaterra, que eram, né, as grandes forças da região. Então, a Alemanha, né, o projeto do Bismarck, né, militarista e de unificação da Alemanha, ele tem seu sucesso ali no, né, nesse momento. Pensando, né, acho que numa geopolítica, mas pensando nas classes populares, né, assim, a Comuna de Paris, embora dure 72 dias, ela não é qualquer coisa, né, ela deixa um legado, acho que para os partidos para o internacionalista, né, para a luta socialista. Então, né, fica esse exemplo, acho que para a classe trabalhadora, de que a classe trabalhadora tem que fazer essa luta política, essa luta no sentido de derrubar a velha ordem, mas ao mesmo tempo, né, uma revolução social, no sentido de mudar a ordem econômica, mudar o modo de produção, né, mudar a forma de distribuição de riqueza e de relações de trabalho. Isso vai repercutir, acho que repercute no mundo, né? Após isso, a gente vai ter, mesmo dentro da Alemanha, o fortalecimento dos partidos sociais-democratas, né? Eu acho que é simbólico quando a Revolução Russa acontece, né? Outra anedota importante, assim, que é assim, né? O Lenin, Trotsky e todos os bolcheviques dizem que quando completou 72 dias, eles brindaram, assim, né? No sentido, olha, já duramos mais do que a Comuna de Paris, né?
1: Uhum.
0: Né? Então, acho que tanto no sentido geopolítico, né, das fronteiras, das disputas imperiais que está em jogo ali, né, enfim, imperiais não só no sentido dos territórios europeus, mas também das disputas que estão ali no continente africano, né, por territórios dentro das políticas imperialistas e neocolonialistas europeias. Tudo isso está repercutindo. A questão da França ter perdido Alsácia e Lorena não é pouca coisa, né? Tem toda essa discussão sobre o revanchismo francês, que vai durar até a Primeira Guerra Mundial também, né? Tem histórias nesse período que a gente vai chamar de entre guerras, agora pensando no entre guerras, entre a guerra franco-prussiana e a Primeira Guerra Mundial, a chamada Belle Époque, ou paz armada. Ali você tem momentos de paz, mas de tensões, né? Tem histórias dos Jogos Olímpicos em que falam que quando se encontravam franceses e alemães, a disputa era muito dura, de brigas de rua, de torcedores. Ou seja, o clima ficou, né? Essa guerra não foi qualquer coisa dentro do cenário em que as duas potências centrais da Europa estão disputando territórios e estão modificando o regime político de cada um deles ali, né? A Alemanha no sentido de unificar, a França no sentido de ter mais uma nova república, né?
1: Sim. Professor, gostei muito da nossa conversa aqui hoje. É muito legal como a gente conseguiu conectar a guerra franco-prussiana com todos esses acontecimentos pós 1871 e todo esse impacto que gerou também para as relações, para a luta de classe, para os trabalhadores, para os movimentos de trabalhadores. Então a gente começou falando de questão dinástica e acabou citando aí uma menção mais que honrosa, citando aí a Revolução Russa, e até queria acrescentar outros movimentos de trabalhadores que vão ganhando força, né, no começo ali do século XX, a própria social-democracia alemã, que vai surgir ali no final da década de 1910, enfim, um monte de coisa acontecendo, né? É interessante ver como que tudo isso está conectado. Quero muito agradecer a sua participação aqui no Virada de História e portas abertas para você retornar aí em outra oportunidade. Muito obrigado, professor.
0: Muito obrigado, eu que agradeço o convite, né, do podcast, agradeço a conversa, agradeço as perguntas, espero ter conseguido ajudar aí, né, aos ouvintes, né, do podcast a pensarem mais, a estudarem, a refletirem sobre esse período importante da história.
1: Maravilha, professor, muito obrigado e um grande abraço.
0: Obrigado.
1: Bom, é isso, espero que tenham curtido esse episódio, continuem ligados no Virada, que é o podcast diário de história da Sputnik Brasil, sempre às 7h, com reprises às 15h23 na Rádio Metropolitana aqui no Rio, também no site metropolitanarrio.com.br, noticiabrasil.net.br e em breve na plataforma de áudio do Spotify. Aquele abraço, pessoal. Fui!
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5: Muito boa tarde, uma excelente tarde para você nesse sextou. Seja muito bem-vindo. Chegamos, 4:02. Você está na Rádio Sputnik, na Metropolitana 80.5 FM. E você também encontra a gente nas principais plataformas de áudio. Hoje, sexta-feira, dia 22 de maio. E como você bem sabe, as principais notícias do Brasil e do mundo estão aqui. Porque começa agora o programa Entretanto, toda notícia tem outro lado. Lembrando que esta é uma produção da agência de notícias russa Sputnik. Eu sou Isabela Veiga e o nosso colega Leonardo Macaxeiro, você vai encontrar com ele mais tarde, daqui a pouquinho, apresentando o Casus Belli, porque o nosso querido André Lucena está de folga hoje, folgas merecidas, porque irá trabalhar no fim de semana. Então hoje vou levar aqui o programa sozinha, quer dizer, sozinha não, com vocês, né? E segunda-feira também, terça-feira, o nosso Léo estará de volta aqui com a gente. Bom, e quem está com a gente também é o nosso querido analista geopolítico Rafael Machado. Muito boa tarde, Rafa. Como estão as coisas por aí?
6: Boa tarde, Isabela. Sempre uma honra estar aqui com você aqui no Entretanto. Sextou e é isso aí. Vamos encerrar, como sempre, a semana com chave de ouro.
5: É isso, Rafa. Vamos sim. Você está com informação de qualidade. E quem a gente vai conversar também daqui a pouquinho é com a Clarice Gurgel. Ela é doutora e mestre em ciência política pela Universidade do Estado do Rio, a UERJ, e professora da Faculdade de Ciências Sociais da Unirio. Então, vamos às principais notícias de hoje. Advogado especialista em delações deixa a defesa de Vorcaro dias após PF recusar acordo. Democracia Cristã expulsa Aldo Rebelo em meio à racha por candidatura a presidente. Jovens cubanos convocam marcha após acusação formal dos Estados Unidos contra Raul Castro. Também tem as atualizações do trânsito, a previsão do tempo e economia. Fica com a gente, porque começa agora o programa Entretanto.
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5: O advogado José Luiz Oliveira Lima deixou a defesa de Daniel Vorcaro, o dono do Banco Master. Ele, José Luiz Oliveira Lima, também conhecido como Juca, é dono de um currículo com diversos acordos de delação premiada em casos de grande repercussão. Essa decisão teria ocorrido de comum acordo. E é com este assunto que a gente começa o Abre Aspas de hoje.
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5: O advogado deixou a defesa do banqueiro na mesma semana em que a Polícia Federal rejeitou a proposta de delação premiada de Vorcaro. A Procuradoria-Geral da República ainda pode analisar a proposta individualmente. José Luiz Oliveira Lima, também conhecido como Juca, é dono de um currículo com diversos acordos de delação premiada em casos de grande repercussão, como a construtora OAS na Operação Lava Jato. Um dos principais advogados criminalistas do Brasil, ele fazia defesa de Vorcaro desde março. O banqueiro Daniel Vorcaro, dono do Banco Master, foi transferido nesta segunda para uma cela comum. Antes, ele estava em uma sala de Estado Maior, mesmo local onde o ex-presidente Jair Bolsonaro ficou preso entre novembro do ano passado e janeiro deste ano. A transferência foi feita após autorização do ministro do Supremo Tribunal Federal, André Mendonça. Agora, o banqueiro ficará submetido às regras internas da Polícia Federal. Ele continua na superintendência da PF em Brasília, para onde foi transferido no dia 19 de março. E, de acordo com o blog da jornalista Andréa Sadi, da Globo News, interlocutores que acompanham o caso afirmam que Daniel Vorcaro não suporta mais a pressão de permanecer preso. Segundo relatos obtidos pelo blog, após uma fase inicial de blindagem e de proteção de aliados, o banqueiro estaria disposto a ampliar o escopo da delação premiada. E olha, Rafa, já te chamo logo para esse assunto, porque fico imaginando se pode vir notícia bombástica por aí. Porque sabemos que o banqueiro mudou a defesa dele, indicou que deu indícios de que estaria disposto a esquentar essa delação, né? E deu, até agora, a Polícia Federal rejeitou a primeira delação por justamente não entender que ele deu poucas informações relevantes, mas isso agora pode mudar. E em meio a esse cenário, o pré-candidato à presidência pelo Missão, o Renan Santos, fez uma acusação grave contra o Flávio Bolsonaro. Ele disse que o senador visitou o Vorcaro para combinar que o banqueiro não o citasse em delação premiada. Isso segundo Renan Santos. O presidente do Missão disse também que ficou sabendo dessa história nos bastidores. Será, Rafa, que Vorcaro pode envolver nomes da política nessa nova delação?
6: É bem possível. Tem dois aspectos aí que são interessantes. Um é o fato de que o Vorcaro promete, ele tem falado também sobre dinheiro, né, sobre devolução de dinheiro, e parece que ele estava aí pretendendo devolver aproximadamente 40 bilhões de reais, e aí agora, hoje, aumentou para 60 bilhões. Isso me parece que está barganhando, né? Porque como assim ele ia devolver só 40? Ele então ia ser solto, ia ficar com os outros 20? Né? E olha que a oferta inicial dele era de 20 bilhões. E quantos outros bilhões o Vorcaro tem? Bilhões roubados, né? Bilhões conseguidos aí de uma maneira inadequada e ilegal. Quantos bilhões mais ele tem que ele não vai devolver caso aceitem a delação dele? Então esse é um aspecto que eu achei bastante significativo e que não tem sido tão comentado. Assim, como assim ele está barganhando? Ele não tem que devolver tudo? Né? Mas é claro que como a pessoa, nesse caso, ela deve ter dinheiro espalhado em paraísos fiscais e até fora do país, muitas vezes difícil de ser detectado, o Estado acaba tendo que aceitar aquilo que for possível aceitar, né? Aquilo que ele aceitar devolver. Então, nesses casos de corrupção, ou mesmo de crime organizado, né? É muito comum expatriarem dinheiro e mesmo que o cara seja preso, ele pode aceitar aí a prisão de 20 anos e vai embora do país quando for solto e vai lá pegar os bilhões dele e morar numa ilha, né? Então, acho que até ser um pouco aviltante, não sabemos, o Bobear ainda tem, mesmo que seja, entre aspas, pouco, contando aí o que ele estaria entregando, se ele tiver 1 bilhão guardado em algum lugar, ainda assim dá para viver muito bem o resto da vida dele e dá até para ele ter aquela sensação, entre aspas, de vitória após tudo isso acabar. Então esse é um aspecto. Outro aspecto é que o Daniel Vorcaro, ele esteve ao longo desse período em que ele atuou no Banco Master envolvido com uma série de figuras, né, da política brasileira, do judiciário brasileiro e assim por diante, e realmente pode sobrar para várias dessas figuras. Ele pode, por exemplo, considerar que como está em alta o tema do Flávio Bolsonaro e como é ano de eleição, pode ser que compense falar alguma coisa envolvendo o Flávio Bolsonaro. A limitação, porém, é que de modo geral, tudo aquilo que você falar, você tem que sustentar, né? Você tem que ter algo ali que realmente fundamente, por exemplo, as pessoas que você está acusando, as situações que você está relatando e assim por diante. Ainda que, de fato, infelizmente, por exemplo, no caso da Lava Jato, em algumas outras circunstâncias, a mera declaração, a delação premiada, já foi utilizada aí até para condenação, pelo menos o padrão é que tudo que você falar na delação premiada, você tenha que sustentar. Então, pode ser que ele tenha alguma coisa em relação ao Flávio Bolsonaro, e aí considerando o ano eleitoral e considerando que o tema Flávio Bolsonaro está em alta, pode ser que ele considere que vale a pena, enfim, entregar alguma coisa do Flávio Bolsonaro. Porque também é padrão nas delações premiadas que o cara não vai querer falar tudo. Ele vai querer falar até onde for suficiente para a delação premiada ser recebida e aliviar a situação dele, ao mesmo tempo que ele vai tentar proteger, talvez, os elementos ou pessoas mais importantes das relações dele. Esse é, inclusive, um dos motivos pelos quais uma primeira tentativa de delação premiada teria sido recusada. né, houve aí uma certa percepção de que ele estaria blindando alguém, não sabe, assim, né? Então, quando tem essa reação, espera-se, né, que a pessoa que insiste na delação premiada, que ela vai entregar mais coisas, mais pessoas ou algo nesse sentido. Então, é possível, pode sobrar para muita gente, na verdade. É claro que em toda situação do tipo, sempre acaba havendo algum controle de danos, seja por parte do próprio delator ou enfim, de outras figuras, né? Porque a gente sabe que nesse caso, ele teve conexão com figuras importantes, né? Que vão do Alexandre de Moraes ao Toffoli, passando por uma série de políticos do Centrão, José Dirceu, Flávio Bolsonaro e mais um monte de gente. Inevitavelmente vai haver a tentativa, mesmo que isso não devesse acontecer, mas vai haver a tentativa de limitar razoavelmente essa delação premiada, no sentido de entregar algo, mas sem também entregar tudo, porque senão também realmente a gente teria quase que um colapso aí do atual sistema. Mas sim, eu acho que, eu imagino que numa próxima tentativa dele vão aceitar, pelo menos eu imagino que ele vai tentar oferecer mais informações do que aquilo que ofereceu até agora, e bem pode ser que sobre para o Flávio Bolsonaro. Agora, quanto às informações do Renan Santos, também sempre é bom ser cauteloso, porque o MBL, ele também tem aí uma praxis de guerra híbrida mesmo, né, de desinformação, de guerra informacional e assim por diante. E o Renan Santos se beneficia do enfraquecimento do Flávio Bolsonaro. Ele acredita poder capturar aquele setor mais jovem do bolsonarismo, até porque ele tem um apelo na chamada geração Z. Então, quanto mais ele conseguir desestabilizar o apoio ao Flávio Bolsonaro, melhor para ele. Então, assim, o que ele está falando é possível que seja verdade, mas também, em relação a ele especificamente, eu não botaria a mão no fogo quanto ele ter de fato ouvido essa informação.
7: Meu povo, a gente tá sextando com uma notícia não tão legal, viu? A violência dentro das escolas brasileiras deixou de ser um alerta pontual para se tornar uma crise crescente e mensurável. Em apenas uma década, vejam só, os casos mais do que triplicaram, saltando de 3,7 mil em 2013 para alarmantes 13,1 mil registros em 2023, segundo dados nacionais analisados pela FAPESP e pelo Ministério dos Direitos Humanos e da Cidadania. E como combater e prevenir essa situação no chão de escola? Quem nos responde são os nossos convidados. É a Thaís Dias Luz Borges Santos, coordenadora-geral do Acompanhamento e Combate à Violência das Escolas, da SECAD, do MEC, e Veridiana Paraíba Campos, socióloga, pós-doutoranda pelo Núcleo de Estudos da Violência e pesquisadora do projeto Observatório de Direitos Humanos da Escola da USP. O Jabuticaba Sem Caroço está imperdível e os nossos ouvintes podem conferir aqui na Rádio Sputnik Metropolitana. Tchau e até segunda.
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5: Agora são 4:16, 16:16. E a gente aproveita para lembrar você de que temos um canal para a gente fazer as nossas trocas, para você sugerir, para você opinar, enfim, para você participar ativamente aqui da programação, não só do Entretanto, mas da Rádio Sputnik na Metropolitana 80.1. Se você ainda não tem nosso WhatsApp, anota aí. Vamos lá então, 21 98065 0066. Dá um toque então aí na gente. Bom, nós continuamos no noticiário nacional falando que a Direção Nacional do Democracia Cristã decidiu abrir um processo disciplinar e expulsar sumariamente dos seus quadros o ex-ministro da Defesa Aldo Rebelo. A medida, anunciada pela sigla, foi tomada após declarações feitas por Aldo em relação ao presidente do DC, a Democracia Cristã, João Caldas. Aldo foi substituído pela cúpula do partido para dar espaço à pré-candidatura de Joaquim Barbosa. A decisão provocou um racha dentro da sigla. Em reação, o então pré-candidato chegou a dizer que Caldas optou pelo ex-ministro do STF porque estaria preocupado com o avanço das investigações sobre o Banco Master em Alagoas. Isso porque a capital do estado é comandada por JHC, filho do dirigente partidário. Em nota, a sigla disse repudiar veementemente os ataques contra a direção do DC e que as atitudes de Aldo não condizem com os valores democratas cristãos. Também que não existe espaço na agremiação para, abre aspas, ameaças, calúnias, difamação, má-fé e arrogância, fecha aspas. E afirmou que as declarações afrontam os valores, os princípios, os objetivos e o estatuto partidário. O posicionamento também ressalta que a decisão ocorre após tentativas de solucionar a questão de forma harmoniosa, mas sem sucesso. O Rafa, como é que a gente pode avaliar essa situação? Eu não me recordo de uma situação como essa, né? Um pré-candidato, até porque existe a tal da janela partidária, se não me engano, você tem que estar, para você ser candidato, tem que estar minimamente por 6 meses, né? Em um partido. E Aldo trocou, né? Entrou no Democracia Cristã, era considerado já um pré-candidato. Enfim, eu não me recordo de uma situação semelhante de um partido expulsar um candidato a um cargo, ainda que é um pré-candidato, melhor dizendo. E aí eu gostaria de saber a sua análise sobre essa questão específica.
6: É uma situação bem peculiar, né? Que tem vários aspectos que me parecem que merecem atenção. É estranha essa convocação repentina do Joaquim Barbosa, que estava meio sumido da política brasileira. Ele se aposentou do STF, de vez em quando fazia uns pronunciamentos, mas estava sumido há um tempo. Agora, é a segunda vez que isso acontece com o Aldo Rebelo, não a expulsão, mas ele tentar uma pré-candidatura e aí surgir repentinamente Joaquim Barbosa no mesmo partido com uma pré-candidatura. E aí o Aldo Rebelo ou troca de partido ou desiste, e aí o Joaquim Barbosa desiste também. Isso aconteceu em 2018, creio eu, no PSB. Logo que o Aldo Rebelo tinha saído do PCdoB, e aí ele veio como pré-candidato à presidência pelo PSB. Logo em seguida apareceu Joaquim Barbosa como pré-candidato também. Aí o Aldo foi para, acho que, o Solidariedade. Só que o Solidariedade decidiu apoiar o Alckmin. E aí o Joaquim Barbosa, ainda no PSB, desistiu, né? E até agora, nesse caso, esse ano, não houve pronunciamento do Joaquim Barbosa, né? Então foi anunciado pelo João Caldas, pelo que eu sei, pegou o próprio partido de surpresa, porque o partido já estava, enfim, os diretórios estavam avançando com uma série de questões, fazendo eventos com o Aldo Rebelo e por aí vai. E aí, repentinamente, João Caldas anunciou o Joaquim Barbosa, mas o Joaquim Barbosa até agora não se pronunciou propriamente, né? Ele não veio a público, não deu uma entrevista, não gravou um vídeo ou coisa do tipo. o que também é um pouco estranho, né? Foi algo anunciado pelo João Caldas, meio na surdina, porque geralmente quando alguém vai, alguma figura famosa vai fazer uma filiação partidária, até para sair candidato, especialmente para um cargo relevante como a presidência da República, geralmente se faz um ato público de filiação, né? Se faz ali um evento e assim por diante. E o próprio Aldo comentou que foi uma filiação na surdina, ninguém sabe nem em que estado ele está filiado, quando que ele foi filiado, como que isso aconteceu e assim por diante. Então, essa movimentação do João Caldas realmente chama a atenção. É claro que não tem como saber a priori se isso se daria realmente por algum arranjo nos bastidores envolvendo uma tentativa de controle de danos por conta do caso do Banco Master e a possibilidade de algum envolvimento. É possível, mas sim, isso não é comum, né? Toda essa situação não é comum. O Aldo Rebelo disse que vai judicializar a questão aí da pré-candidatura. Até porque é necessário levar em consideração que quem define pré-candidato ou quem confirma o pré-candidato enquanto candidato não é presidente de partido, é convenção partidária. E aí, algo que eu até vi ser comentado é que se o João Caldas está tentando expulsar o Aldo Rebelo antes da convenção, é porque ele não está seguro de ter maioria numa convenção para colocar o Joaquim Barbosa no lugar do Aldo Rebelo, né? De fato, eu ouvi falar que o diretório de São Paulo do DC está com o Aldo Rebelo, alguns do Nordeste também. Deve ter alguns outros diretórios que também estão com ele. Então talvez por isso que ele esteja tentando expulsar o Aldo Rebelo, porque talvez tenha feito um cálculo de forças e no sentido de que se ele chegasse a convenção partidária nessa dualidade de pré-candidatos, perderia na convenção. Também teve uma repercussão ruim, como eu falei, dentro do partido. Tem um candidato a governador pelo DC que desistiu da candidatura por conta da situação do Aldo Rebelo. Parece que a juventude do partido também está apoiando o Aldo Rebelo contra o João Caldas. Então não se sabe exatamente o que vai dar isso aí. Não é bom para o próprio partido, porque vejam só, se o Aldo Rebelo vai judicializar a questão da pré-candidatura, ele certamente também vai judicializar a questão da expulsão. Porque também expulsão, você não pode simplesmente sair expulsando. Os partidos, eles estão submetidos ao direito eleitoral, e os membros de partidos têm direitos, né? Eles têm direitos, inclusive, que podem ser opostos judicialmente à direção do partido. E aí existe até um vício na declaração pública do João Caldas, que é o seguinte: ele está anunciando um procedimento bem como o resultado do procedimento. Isso aí, a priori, já é ilegal, porque ele não está dizendo que vai ser investigado para que se possa tomar as medidas cabíveis. Ele está dizendo que vai abrir um procedimento para expulsar. Isso aí é uma demonstração de parcialidade, né? E, portanto, torna um eventual procedimento a ser aberto potencialmente impugnável judicialmente. O que significa que o Aldo pode, inclusive, ainda disputar as eleições sub judice, né? Ele pode pedir ali uma medida liminar para poder permanecer no partido, para que, por exemplo, o nome dele vá à convenção e, sendo aprovado na convenção, ele possa participar das eleições, antes mesmo que haja uma decisão final num eventual processo judicial. O que significa que vai talvez haver uma intervenção judicial no DC, tal como já aconteceu, por exemplo, em alguns outros partidos brasileiros, geralmente partidos pequenos e médios, né? Tipo o PTB e vários outros partidos, geralmente em relação a essas questões de presidência do partido e uma série de outras questões. Mas sim, é uma situação bem sui generis, mas especificamente eu acho estranho o fato de que essa questão de aparecer repentinamente Joaquim Barbosa é algo que já aconteceu especificamente com o Aldo Rebelo uma outra vez. E naquela vez o Joaquim Barbosa nem foi até o final. Quando o Aldo Rebelo saiu de cena, ele saiu de cena também, né? Então fica uma situação bem estranha, que só quem tem muita informação de bastidores talvez pudesse explicar com mais detalhes.
9: Hoje é sexta-feira, alô Bela, alô Léo, olá ouvintes do Entretanto da Rádio Metropolitana. Será que o petróleo tirado no continente africano, ele pode substituir aquele que não está sendo tirado no Oriente Médio? Esse é o tema de hoje do Mundioca.
10: É, Marcelo, e será que esse petróleo, o investimento nesse petróleo dos países africanos, né? A gente está falando de sexta-feira, dia de África, será que esse dinheiro que vem do petróleo, ele vai se reverter em desenvolvimento para o país ou vai ser só mais exploração que o continente africano teve até agora?
9: Eu dou um spoiler que o petróleo que antes reclamavam que era de baixo valor da Nigéria, agora todo mundo está querendo. Ou seja, era aquela coisa assim, eu boto defeito.
10: Quem desenha quer comprar.
9: Mas eu quero tê-lo comigo. É melhor tê-lo do que não ter nada.
10: Pois é, pra vocês verem como o Mundioca faz um trabalho de vanguarda. Hoje em dia, todo mundo tá de olho na África e a gente espera vocês.
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5: Agora a gente vai de giro dos nossos repórteres pelo Brasil, aqui pelo Rio de Janeiro também. A gente vai começar com Paulo Fonseca, porque a polícia já identificou suspeitos de agressão contra aquele torcedor do Fluminense. Membros de uma torcida organizada do clube espancaram o estudante, que inclusive teve que passar por uma cirurgia em um hospital da Zona Sul aqui do Rio de Janeiro, após o jogo da Libertadores. Bom, quem vai trazer então os detalhes pra gente é o Paulo Fonseca. Vamos lá.
11: Um estudante de direito registrou uma queixa na polícia após ser agredido por torcedores do Fluminense na noite de terça-feira na Praça Vanhagem, na Tijuca. O caso aconteceu após a vitória do Tricolor por 2-1 sobre o Bolívar pela Copa Libertadores no Maracanã. Guilherme Mair Bruschi, que também é tricolor, sofreu ferimentos no rosto, incluindo um corte na boca e hematomas no olho. Mesmo sangrando, ele foi de carro de aplicativo até o hospital para atendimento. O estudante precisou passar por uma cirurgia plástica no hospital Copstar para suturar o ferimento. Segundo Guilherme, ele estava acompanhado de primos e aguardava a chegada de um carro por aplicativo nas proximidades do estádio, quando cerca de 10 integrantes de uma torcida organizada do Fluminense chegaram ao local e começaram, de repente, a agredi-lo. A Polícia Civil informou que dois suspeitos já foram identificados. Conforme as investigações, ambos possuem antecedentes criminais por tráfico de drogas e roubo. Eles deverão responder por lesão corporal. Em nota, a Polícia Militar do Estado do Rio de Janeiro informou, por meio do comando do 6º Batalhão de Polícia Militar, que a unidade não foi acionada para a ocorrência e que a polícia segue atrás dos demais envolvidos. Reportagem Paulo Fonseca.
5: E ao menos 14 pessoas foram presas em uma operação contra o Comando Vermelho em Barra do Piraí, no sul do estado do Rio. E a gente volta com ele, Paulo Fonseca, trazendo mais informações.
11: Pelo menos 14 pessoas foram presas em uma operação da Polícia Civil em Barra do Piraí, no sul do estado. Batizada de Operação Todos por Um, a ação teve como objetivo desarticular uma organização criminosa ligada ao tráfico de drogas e vinculada à facção Comando Vermelho, que atua no município. O objetivo da ação foi cumprir 37 mandados judiciais, que incluem prisões preventivas e buscas e apreensões contra integrantes dessa organização criminosa. Segundo a Polícia Civil, as investigações apontam que o grupo possui uma estrutura extremamente organizada, com divisão hierárquica de funções, logística de distribuição de entorpecentes, arrecadação de valores e monitoramento da movimentação policial. Os mandados foram cumpridos em diversos bairros de Barra do Piraí e também em unidades prisionais do estado, onde parte dos investigados, mesmo sob custódia, continuava exercendo influência na atividade criminosa. A operação é também uma resposta a recentes ameaças direcionadas a um agente policial no exercício das funções. Cerca de 80 policiais civis e militares participaram dos cumprimentos desses mandados na região. Em nota, a polícia afirmou que a ação busca devolver a sensação de segurança à população e demonstrar a reação do Estado diante de tentativas de intimidação contra policiais. Reportagem Paulo Fonseca.
5: E agora, olha só essa. A Polícia Civil mirou uma falsa central telefônica e encontrou ali uma fazenda de mineração de criptomoedas, prendeu 10 pessoas. Também uma operação contra o Comando Vermelho no complexo do Lins, no Rio de Janeiro. E agora a gente vai com o Lucas Andrade contando pra gente.
12: 10 pessoas foram presas pela Polícia Civil durante nova fase da Operação Contenção no complexo do Lins, na zona norte do Rio, nesta sexta-feira. A ação mirou integrantes do Comando Vermelho e tinham o objetivo de cumprir 6 mandados de prisão e 30 de busca e apreensão contra o núcleo operacional da facção. Houve confronto quando equipes da Delegacia de Repressão às Ações Criminosas Organizadas e Inquéritos Especiais, a DRACO, e a Delegacia de Todos os Santos ingressavam na comunidade. Um homem identificado como gerente do tráfico local foi baleado e está hospitalizado sob custódia. Blindados, helicópteros e agentes da Coordenadoria de Recursos Especiais, a CORE, apoiaram os agentes no local. Policiais apreenderam drogas, armas, veículos roubados, motocicletas e celulares. Todo o material vai passar por perícia para aprofundar as investigações. O delegado Jefferson Ferreira do Nascimento, titular da DRACO, detalhou como um dos presos apoiava a ação criminosa da facção, que planejava ataques a rivais e monitorava policiais e militares do Exército que patrulhavam o entorno do Hospital Naval Marcílio Dias.
13: E durante a investigação, a gente teve acesso a um grupo de mensagens instantâneas onde ele acompanhava uma movimentação policial, não só da polícia, mas também do exército naquele hospital que fica nessa região, e também fazer o tráfico de drogas em si, a venda de drogas em larga escala, e a gente pôde aí comprovar durante a investigação o envolvimento desses indivíduos. A ação de hoje é para pegar o núcleo operacional, seja a liderança dessa organização, seja quem é que vende a droga nessa localidade. Então a gente pôde captar através de conversas, né, o monitoramento de viatura, o monitoramento de veículos suspeitos, tidos suspeitos por ele, e até mesmo blindados da força do exército, que a gente pôde ali identificar.
12: Durante a incursão pela comunidade, agentes encontraram uma mineradora clandestina da moeda digital Bitcoin. Pelo menos 30 computadores de alta performance estavam enfileirados em prateleiras dentro de um cômodo, em um terreno aparentemente abandonado, abastecidos por uma ligação clandestina direto de um poste. Em investigação paralela, também no complexo do Lins, foram cumpridos mandados contra uma quadrilha especializada no golpe da falsa central telefônica, em ação com a Polícia Civil do Piauí, como detalhou Rodrigo Alves, titular da Delegacia de Todos os Santos.
14: Então, era uma falsa central de telefonia, onde eles entravam em contato com a vítima, simulando que havia um problema em sua conta bancária. Através desse primeiro contato, eles forneciam um telefone de uma falsa central, a vítima assustada, achando que deveria colaborar para regularizar a situação dela, entrava em contato, e através desse contato eles obtiveram acesso à conta dela, e através desse acesso eles conseguiam extrair o dinheiro, transferir, fazer empréstimo, adquirir empréstimo, e através desses empréstimos, o que eles faziam? Eles, com os valores apurados, eles adquiriam créditos em plataformas digitais como uma forma de dificultar o alcance da Polícia Civil.
12: Entre os alvos da operação está também o traficante Emanuel dos Santos Carvalho. O criminoso está foragido do sistema penitenciário desde o dia 14 deste mês, quando não retornou de uma saída temporária concedida pelo indulto do Dia das Mães. O traficante foi preso em janeiro de 2019, durante a operação da UPP no Morro do Amor, uma das comunidades que compõem um complexo do Lins. Ele cumpria pena de 32 anos de prisão por roubo, com mais de 23 anos ainda ainda cumprir em regime semiaberto. A Divisão de Buscas e Recapturas da Secretaria de Estado de Polícia Penal divulgou cartaz pelo Disque Denúncia para auxiliar nas investigações. A operação contou ainda com o apoio de equipes dos Departamentos Gerais de Polícia da Capital, da Baixada Fluminense, do Interior e o de Polícia Especializada. Reportagem Lucas de Andrade.
5: Pois é, gente, agora são 4 horas e 36 minutos e já está aqui ao meu lado o nosso repórter, o Vinícius Fernandes, ao vivaço aqui para contar para a gente. E a gente vai logo começar, né? Primeiro, boa tarde, Vinícius. Como
15: boa
5: é que
15: tarde,
5: tá esse sextou frio, né?
15: Friaca no Rio de Janeiro.
5: E aqui no estúdio, então, né?
15: Mais ainda.
5: Se fala, né? O Vinícius até brincou que daqui a pouco vai ter um pinguinzinho aqui andando, né? Nosso animalzinho de estimação vai ser um pinguim, né? Nosso pet. Mas olha, gente, é o seguinte... O policial militar Orlando Curicica, ex-PM, na verdade, ele foi condenado a mais de 35 anos de prisão por homicídio na zona oeste do Rio. Ele já tinha sido citado nas investigações das mortes da vereadora Marielle Franco e do motorista Anderson Gomes. E agora, mais 35 anos de prisão. Me conta aí os detalhes, Vinícius.
15: Isa, 35 anos, 6 meses e 20 dias de prisão por homicídio e tentativa de homicídios ocorridos em junho de 2015, a Justiça do Rio, então, condenando o ex-policial militar Orlando Oliveira de Araújo, conhecido como Orlando Curicica. Esse julgamento que ocorreu na última quarta-feira, segundo as investigações, os criminosos estavam em um carro e atacaram as vítimas a tiros no bairro de Curicica, zona sudoeste da cidade. O Wagner Rafael de Souza, presidente da Escola de Samba União do Parque Curicica, morreu no local e uma mulher também foi baleada, mas sobreviveu. De acordo com a acusação, o crime foi cometido a mando do ex-PM, apontado pelas autoridades como chefe da milícia que atua no mesmo bairro da zona sudoeste que deu origem ao apelido do criminoso. Além da condenação por homicídio, a justiça reconheceu 2 agravantes que aumentaram as penas de Orlando Curicica. Para o Ministério Público, o assassinato teria sido motivado por um conflito envolvendo o aluguel de um terreno sem autorização do grupo criminoso. Segundo os promotores, o ataque foi premeditado e executado de surpresa, sem possibilidade de reação das vítimas. A sentença destacou o planejamento da ação criminosa e a violência empregada pelos executores e mandantes do crime. Orlando Curicica também foi citado nas investigações das mortes da vereadora Marielle Franco e do motorista Anderson Gomes, assassinados em 2018.
5: Pois é. E agora Vinícius vai trazer uma outra notícia pra gente, que essa eu quero saber se ela é preocupante ou não, porque um novo tremor de terra foi registrado, minha gente, aqui na costa do Rio de Janeiro, na manhã de hoje. Apesar desse novo registro, os especialistas afirmam que não é possível prever se outros abalos voltarão a ocorrer. Mas é pra gente ficar em alerta ou não, Vini?
15: Os especialistas falam que não. Isso
5: não,
15: é super,
5: né?
15: Normal, super natural, uhum, aqui na costa fluminense e em outros pontos do país. Eu vou explicar por que daqui a pouquinho. Uhum. Que o Brasil registrou ao menos 71 tremores de terra. Isso, olha, pra você ver, desde o início desse ano,
5: e
15: segundo
5: a gente nem
15: o levantamento.
5: Sente, né?
15: Nem sente. Porque é tão baixo, tão, uhum, a magnitude desses tremores de terra, segundo os especialistas, que não é nem possível nem sentir. E no caso do Rio de Janeiro, como foi na costa fluminense, ainda mais a gente não vai sentir esse tremor aqui na cidade do Rio de Janeiro e em outros pontos aqui do estado fluminense. E segundo esse levantamento, então, do Centro de Sismologia da Universidade de São Paulo, então, 71 tremores de terra desde o início do ano, embora a maioria desses eventos seja de baixa magnitude e passe desapercebida pela população, esses 2 abalos recentes na costa do Rio de Janeiro reacenderam, então, essa curiosidade sobre a atividade sísmica do país. Os tremores ocorreram próximos, então, à cidade de Maricá, na região metropolitana, nesta semana, e o primeiro foi registrado às 5h31 da última quinta-feira e teve magnitude de 3,3 graus na escala Richter, menos de 48 horas depois. Esse novo abalo sísmico de magnitude de 3,1 foi detectado na mesma área, então, na manhã de hoje. Esses 2 eventos, então, aconteceram na plataforma continental, no fundo do mar, a cerca de 100 quilômetros da costa fluminense. Segundo o sismólogo Bruno Colasso, do Centro de Sismologia da USP, integrante da Rede de Sismologia Brasileira, esses registros estão dentro do comportamento considerado normal para a região. Ele explica que a costa do estado do Rio de Janeiro possui um histórico conhecido de atividade sísmica natural.
16: Essa região é conhecida por ter uma atividade sísmica recorrente e natural natural. Desde a década de 70, a gente já tem mais de 20 tremores nessa região. O maior deles teve magnitude 4, e mesmo assim sem causar nenhum dano. A gente não tem como prever se novos tremores vão ocorrer, mas esses tremores dessa semana estão dentro da faixa normal aí para que a gente tem de histórico padrão dessa região. Claro, obviamente, apesar do susto que pode causar nas pessoas, né, que eventualmente venham sentir esses tremores, eles têm pouquíssima chance, né, quase nenhuma chance de causar algum dano mais sério. Então isso já pode tranquilizar também um pouco as pessoas.
15: Os dois registros foram captados pelas estações da Rede Sismográfica Brasileira e analisados pelo Centro de Sismologia da USP. O monitoramento é coordenado pelo Observatório Nacional com apoio do Serviço Geológico do Brasil. De acordo com os pesquisadores, a rápida identificação dos tremores foi possível graças à ampliação e à reativação da transmissão de dados das estações sismográficas instaladas aqui na região sudeste. O sismólogo Gilberto Leite, pesquisador do Observatório Nacional e também integrante da Rede Sismográfica Brasileira, explica que não é possível

0: A situação de Raul Castro em Cuba, a situação de Maduro, são situações muito dramáticas, né? Que não encontra paralelo e só pode ter como interpretação das suas razões numa pressão real por uma multilateralidade que a gente começa a testemunhar. Se não existisse essa pressão real por uma multilateralidade ou por uma nova arquitetura de segurança que trabalhe até uma nova concepção de Nações Unidas, se não existisse essa ameaça concreta, o Trump não seria tão performático, né?
1: Certo, muito obrigada, Clarice. É o que você falou, né? A gente nunca viu antes uma situação como essa na Venezuela, de se sequestrar um presidente, em Cuba também, as constantes ameaças. E a gente realmente vai aprofundar um pouquinho mais sobre essa questão daqui a pouquinho. Enquanto isso, Rafa, eu queria entender junto a você como é que a gente pode interpretar essa dissonância entre o Pentágono e o presidente Trump.
2: Bem, esses conflitos entre o Trump e figuras de sua administração, seja o Pentágono ou até algumas outras, é uma característica bem típica dos seus governos. A situação não era muito diferente na época daquele primeiro mandato do Trump, tanto que as suas secretarias tinham alta rotatividade. E agora a gente tem aí um ano, né, um ano e meio aproximadamente de governo Trump, e a gente também está vendo algo razoavelmente semelhante. Eu vou dar um exemplo. Parece que hoje, eu não tenho certeza, mas parece que hoje a diretora de inteligência nacional do governo Trump, a Tulsi Gabbard, que tinha umas posições um tanto quanto dissonantes em relação ao governo Trump, teria se demitido, o que é uma perda significativa, por assim dizer, especialmente para aquele setor do governo Trump mais ligado ali a um certo isolacionismo, a uma postura anti-guerra e assim por diante. Então, assim, essa questão do envio de tropas para a Polônia vai na contramão, inclusive, de determinadas posições anteriores do próprio governo dos Estados Unidos, né? Ele recentemente, como a gente estava comentando aí, ele decidiu enviar 5 mil soldados à Polônia, sendo que há pouco tempo atrás ele vinha falando sobre a possibilidade de retirar tropas do território europeu. Eu, particularmente, nessas vezes em que o Trump falava sobre essa possibilidade, eu nunca cheguei a levar muito a sério pelo fato de que, na prática, apesar da impressão criada pela própria propaganda trumpista de que a OTAN existe para servir aos europeus e que representa exclusivamente custo, gasto para os Estados Unidos, na verdade, numa perspectiva geopolítica, a OTAN existe para representar os interesses dos Estados Unidos na Europa. E aí a OTAN, para esse fim, acaba sendo um asset, né, um ativo que, em relação ao qual os Estados Unidos não podem abrir mão, né, porque representa essa manutenção de uma ocupação militar do continente europeu. Essa ocupação militar serve simultaneamente a pelo menos dois fins. Um, que é manter uma certa ruptura, uma certa cisão, um cisma entre a Rússia e o continente europeu ou subcontinente europeu, bem como, ao manter a ocupação militar da Europa, manter a Europa anulada enquanto possível polo geopolítico autônomo, né? Apesar da gente ter se acostumado a falar numa civilização ocidental ou bloco ocidental como um todo unificado entre a América do Norte e a Europa, especialmente a Europa Ocidental, na verdade essa é uma situação muito nova historicamente, né, é fruto exclusivo

0: exclusivamente do resultado da Segunda Guerra Mundial, né, que pelo menos numa parte do mapa termina com a ocupação da Europa Ocidental até metade da Alemanha pelas forças dos Estados Unidos. E aí a OTAN é criada basicamente para manter essa ocupação militar sob a justificativa da defesa da Europa contra a União Soviética, mas na verdade basicamente para manter a hegemonia dos Estados Unidos na Europa e com isso manter a Rússia, afastar a Rússia da Europa. Então, é por isso que é importante muitas vezes distinguir entre as palavras do Trump e aquilo que efetivamente faz sentido numa lógica geopolítica. E isso é importante até para se levar em consideração que não procedia aquele tipo de discurso que era muito comum em determinados setores que eram simultaneamente críticos ao Donald Trump e um pouco desconfiados em relação ao governo russo, de que haveria ali uma aliança entre os Estados Unidos e a Rússia, entre o Trump e o Putin e assim por diante. Porque, evidentemente, o aumento da presença militar estadunidense no território polonês é como se fosse uma arma apontada na direção da Federação Russa. E é óbvio que essa militarização dos arredores da Federação Russa tem como objetivo impor ou fortalecer, manter, incrementar um cerco militar à Federação Russa, uma estratégia geopolítica que está ali nos manuais, que é defendida desde o início do século XX, desde a época até da Guerra Civil Russa, em que o Império Britânico apoiou um dos lados e tinha como objetivo fragmentar o Império Russo em uma certa quantidade de repúblicas, uma delas sendo a Ucrânia propriamente. Então, na verdade, aquilo que a gente está vendo vai na contramão de uma série de discursos do Donald Trump, mas está muito bem alinhado com todo o textbook, né? O manual, o direcionamento geopolítico das potências atlantistas desde o início do século XX, o que reforça essa noção de que, para além do presidente, existe evidentemente ali um ecossistema de intelectuais, estrategistas vinculados ao Departamento de Estado, vinculados ali importantemente a think tanks privados que acabam ditando política pública e estratégia geopolítica para o governo dos Estados Unidos, que em alguma medida é aquilo que tem sido chamado, às vezes pelo próprio Donald Trump, quando ele criticava os governos democratas, sob o termo ali de deep state, né? O Estado profundo, ou seja, a ideia de que decisões importantes são tomadas por funcionários não eleitos, invisíveis e assim por diante. Isso é fundamental manter atenção em relação a essa movimentação, porque de fato a gente está vendo o governo dos Estados Unidos talvez numa movimentação que acirra tensões tanto na Europa Oriental quanto também agora em outras movimentações no Oriente Médio.
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3: E agora a gente volta o nosso olhar para Cuba. Organizações juvenis cubanas convocaram uma marcha em rejeição às acusações dos Estados Unidos contra o ex-presidente dirigente histórico da Revolução Cubana, Raul Castro. Essa convocação ocorre após o Departamento de Justiça norte-americano ter apresentado nesta quarta uma acusação formal contra Castro pela derrubada de duas aeronaves pertencentes à organização Hermanos ao Resgate. Em 96, quando Castro era ministro da Defesa, um incidente no qual morreram quatro pessoas. Essa acusação foi classificada como uma ação política sem nenhum embasamento jurídico pelo presidente cubano Miguel Díaz-Canel, que afirmou que os Estados Unidos buscam aumentar o expediente que fabricam para justificar o desatino de uma agressão militar a Cuba. Convocada pela União de Jovens Comunistas e pela Federação Estudantil Universitária, junto a outras organizações juvenis no país, a mobilização foi realizada na tribuna antiimperialista José Martí, localizada em frente à Embaixada dos Estados Unidos, onde são realizadas atividades e manifestações de denúncias contra os crimes do imperialismo. A convocação ocorre em um contexto de crescente hostilidade e ameaças de Washington contra Havana. Por meio de um comunicado público, as Forças Armadas dos Estados Unidos informaram na quarta-feira o deslocamento de um porta-aviões de propulsão nuclear junto a um grupo de ataque naval no Caribe. O anúncio ocorre em meio a crescentes ameaças de Washington sobre um possível ataque contra Cuba. A publicação coincidiu com a decisão do Departamento de Justiça dos Estados Unidos de tornar pública a imputação contra Raul Castro, uma situação que em Havana é interpretada como parte de uma estratégia política. Portanto, novamente eu trago a Clarice Gurgel, doutora e mestre em ciência política pela Universidade do Estado do Rio de Janeiro e professora de Faculdade de Ciências Sociais da Unirio. Bom, Clarice, a gente pode detalhar mais agora essa ação que os Estados Unidos vem fazendo em Cuba, seja em relação, por exemplo, à eletricidade, o que tem causado, claro, muitos transtornos e real ameaça de vida, né, às pessoas, aos cubanos, enfim, a questão da água. Agora a gente vê aí, não bastasse também um bloqueio, que esse já é histórico, né, um deslocamento de um porta-aviões de propulsão nuclear. E já ouvimos recentemente, aí, nos últimos dias, o presidente Donald Trump falando a respeito de Cuba, dizendo que é um país e fazendo ameaças que dá para a gente interpretar como ameaças veladas. Ao mesmo tempo que o presidente de Cuba diz que Cuba vai continuar, enfim, vai manter ali sua soberania e tudo mais. Enfim, como é que a gente pode avaliar? A gente teve também aí agora, isso que eu estava tentando lembrar. Donald Trump chegou a afirmar isso já há algumas semanas, mas a gente bota tudo no mesmo pacote, que depois do Irã, Cuba seria aí o próximo país em que ele colocaria ali sua força, né? Seria, enfim, invadido, vamos dizer assim. O que a gente pode esperar dessas ações de Trump?
4: Olha, antes de tudo, assim, acho importante que a gente manifeste a solidariedade a esse povo cubano, que é um povo muito acolhedor, muito caloroso e muito consciente. Eu estive em Cuba quando eu era muito novinha, eu tinha 15 anos quando estive em Cuba, então era tudo muito diferente. Mas lá eu já pude ver um senso crítico, uma consciência política, uma clareza sobre a trajetória, a formação econômica e social daquele país e as lutas que teve que travar para uma mínima autodeterminação, coisa talvez que nem o Brasil alcançou, Cuba alcançou, até pela potência que a luta possui, né? É um povo muito lutador, né? Então é com muita dor que a gente recebe uma notícia dessa, de que Raul Castro, com seus 94 anos, tem aí sob uma ameaça concreta. E aí eu queria abordar essa questão da concretude dessa ameaça, né? É uma ameaça concreta de prisão, inclusive de pena de morte, né? É claro que não importa aqui os fundamentos. Com essa forma de atuar de Trump, que ela conta com um conjunto, que eu acho que é para esse conjunto que a gente precisa olhar, mas essa forma de atuar do Trump, ela é uma forma que conjuga fraqueza do Trump e ao mesmo tempo uma capacidade perversa que o modo de produção capitalista tem de extrair valor e riqueza daquilo que é mais frágil, daquilo que é mais destrutivo, né? Daquilo que é mais precário, né? Ele consegue transformar a mazela em acumulação de riqueza, né? E por que que eu falo isso? Porque a gente observa, a gente agora mesmo estava observando, que quando a gente fala dessas movimentações do Trump, muitas vezes ele esbarra em uma concretude, em uma realidade que impede ele de ir adiante, né? Se você for observar, principalmente aonde? Nos países centrais, nos países que ainda preservam uma centralidade, como aqueles que estão na Europa e aqueles que são China, Rússia, Irã, por exemplo, né? Que possuem essa capacidade de autodeterminação, essa independência, mesmo que relativa, né? Mas no caso da América Latina, América Central, essa ideia de um território só, como uma América para os americanos, como se nós fôssemos apenas um apêndice desses Estados Unidos, fazem com que ações que podem ser interrompidas por um Pentágono, que podem ser impedidas por um Pentágono, mas que não são, né, são só impedidas quando se trata de uma Europa, só são impedidas quando se trata de uma China, mas quando se trata de uma Venezuela, quando se trata de uma Cuba, não são impedidas, né? É que permitem que um Trump, que inclusive alardeia um grande suporte a partir dessas tais big techs e dos seus grandes empresários a elas vinculadas, né? Esse mesmo Trump que alardeia esse grande suporte das big techs sabe muito bem que essas mesmas big techs e esses mesmos grandes empresários estão passando pires na China. Veja aí a precariedade desse Trump, né? É o mesmo Trump que é contido pelo próprio Pentágono. Mas esse mesmo Trump frágil, ele consegue sequestrar Maduro, ele consegue, porventura, né, ou por desventura, condenar à morte o irmão de Fidel Castro com seus 94 anos, né? Agora, por que consegue? Porque aquilo que é absurdo lá na Europa, na Ásia, na Eurásia, né, com a força que tem, aqui não é absurdo, e no sentido forte do termo absurdo, o absurdo vem da ideia de não é possível ficar surdo diante da coisa. E nós ficamos surdos, porque nós estamos aqui falando de um continente ou de um território, né, para a gente ali unificar essa parte sul da América, né, central e sul, estamos falando de um território dependente. Não autodeterminado, por mais que a Cuba tenha avançado significativamente, mais do que muitos de nós que alardeamos aqui uma democracia, né? E uma democracia sólida, né? Então, eu sinto dizer que, como a história é feita de repetições, eu sinto dizer que a gente está sob ameaça concreta desse performer da Europa fazer valer a sua dramaturgia na América Latina, né? O que significa dizer que o que ele alardeia lá, ele consegue efetivar aqui. E isso a gente precisa parar para pensar por quê. E em grande medida é porque a capacidade de enfrentamento de organização foi sendo minada, né? Isso passa inclusive por um debate polêmico sobre uma autodeterminação energética, uma autodeterminação que passa por uma produção nuclear, né? Eu não quero aqui trazer mais polêmicas, mas isso tudo toca na questão da capacidade de enfrentamento da América Latina e da América Central, né? Que aí é mais quintal ainda desse país, né, Estados Unidos, que já entendeu, e aí para concluir, para a gente poder conversar mais, já entendeu que a sua intervenção mais expansionista, apoiada em guerras híbridas, em operações que são operações de eliminação, elas são formas de reciclagem. Reciclagem de si, dos próprios Estados Unidos, né, diante de uma ameaça de multilateralidade, e dos próprios das próprias big techs que, contraditoriamente, se alimentam das guerras, se alimentam das ameaças e se alimentam, inclusive, das forças de paz, das campanhas em defesa. Ou seja, é uma reciclagem, como a gente já aprende com clássicos alemães que vão ensinar que o modo de produção capitalista ele sempre vai encontrar uma forma de se reinventar. E só vai enfrentar um limite nisso quando os que sofrem diante disso também terem uma capacidade de se organizar para inventar, né, um outro modo, né, de vida. Né, que eu acho que é o que parece aparecer aí pelos BRICS, pela Eurásia, ainda que permeado de contradições, obviamente, mas que parece aí se ensaiar como algo que passa muito mais por laços de apoio mútuo, respeito mútuo, trocas de infraestrutura, trocas de tecnologias, né, que parece ser um ensaio dessas potências aí multipolares, né, que defende, né, um mundo mais multipolar.
5: Certo, muito obrigada, Clarice, realmente sua análise aí muito, muito pertinente, né? E aí, chamando o Rafa, portanto, Rafa, já há um tempo o governo cubano tenta realmente equilibrar essa crise energética, essas ameaças militares em meio às negociações com a Casa Branca, mas fato é também que essa pressão norte-americana só aumentou depois da prisão de Maduro. E agora temos Raul Castro indiciado, porta-aviões no Caribe. Seria sinais realmente de que Trump estaria fechando o cerco contra Cuba?
0: De fato, e nisso, inclusive, esse interlúdio do conflito no Oriente Médio, né, da guerra contra o Irã, ajuda um pouco, porque o Trump, em tese, não precisa estar com a sua concentração total no Oriente Médio. Por uma série de motivos, ele acredita ter a iniciativa no Oriente Médio, né? Ele não acredita que o Irã poderia simplesmente decidir partir para o enfrentamento e romper a atual trégua. Então ele sabe que, isso mesmo ele tendo sido derrotado na primeira fase do conflito contra o Irã, ele sabe que pode resolver, ou tentar resolver, uma coisa por vez. Bem como a gente também sabe que, em tese, é claro que tudo sempre pode ser, na prática, diferente da teoria, mas em tese uma operação contra Cuba demandaria menos recursos do que essas operações contra o Irã. Então talvez ele esteja considerando que não seria um grande problema, um grande desafio realizar uma operação contra Cuba, mesmo tendo pendente ainda a situação iraniana. Ele inclusive pode estar levando em consideração a possibilidade de que suas mãos tendem a estar mais atadas a partir das midterms, para poder tentar, né, que vão ser em novembro, ainda que já haja algumas mudanças em alguns distritos eleitorais, mas ele pode tentar, ao prever que suas mãos talvez estejam mais atadas a partir de novembro, ele pode até realmente tentar solucionar algumas questões pendentes antes de novembro. Uma delas, né, sendo essa questão cubana. O indiciamento do Raul Castro realmente desperta, ou deve despertar, para o governo cubano uma certa preocupação, porque é o tipo de movimentação, por exemplo, que precedeu o sequestro do Nicolás Maduro e pode indicar, de fato, uma disposição para poder realizar uma operação semelhante em Cuba. É claro que Raul Castro não tem mais poder político, né, no sentido prático, mas ele permanece sendo um símbolo importante como um dos poucos revolucionários cubanos originais que estão ainda vivos, né, e como, enfim, um ex-líder da Revolução Cubana, ex-chefe do governo cubano. Então, apesar de não ser o presidente, evidentemente, isso seria um golpe significativo à moral, à honra do governo cubano, do povo cubano. Seria necessário ver qual seria a reação do governo cubano caso os Estados Unidos conseguissem repetir aquela operação venezuelana no território cubano. Pode ser que as circunstâncias sejam diferentes para melhor ou para pior, né, no que concerne Cuba. Talvez, por exemplo, porque a gente sabe que muito daquilo que o governo venezuelano tem feito responde a uma preocupação com a segurança e saúde do Nicolás Maduro, né? É como lidar com um sequestrador. Se você é um negociador, se você é a polícia, etc., você tem que ter uma certa cautela, pisar em ovos para evitar que se faça mal à vítima do sequestro. E por mais que a gente esteja falando de um Estado que supostamente deveria respeitar uma série de leis e normas, o próprio fato do sequestro ter acontecido já mostra que os Estados Unidos não respeitam nenhuma lei ou norma. Então ninguém deveria se surpreender caso Nicolás Maduro fosse assassinado, envenenado ou o que quer que seja. É isso que, em alguma medida, move ali as ações do governo venezuelano. E a gente não sabe, de fato, como o governo cubano, que, em tese, é mais fraco enquanto Estado que a Venezuela, né, da perspectiva ali das Forças Armadas, mas, por outro lado, me parece é um país, uma sociedade que me parece mais consolidada, mais unificada, mais homogênea politicamente do que no caso venezuelano, em que você tinha uma forte polarização, uma série de conflitos sociais, problemas com a criminalidade, né, com organizações criminosas e assim por diante. Nada disso existe em Cuba. Então, talvez até o governo cubano, até na medida também em que o Raul Castro não é, né, mas o cabeça do governo cubano, talvez até o governo cubano se sentisse mais à vontade para resistir de alguma maneira, mesmo que fosse de uma maneira assimétrica. O que poderia levar até para um conflito um pouco mais estendido no tempo do que os Estados Unidos esperariam. Mas, evidentemente, é sempre importante ser realista nessas situações. Não é possível esperar o mesmo grau de resistência e sucesso de Cuba que a gente viu no caso iraniano, né? E aí realmente a gente está lidando com o azar da geopolítica, né, que tem uma fundamentação geográfica basal, primal, que é o fato de que Cuba está perto demais dos Estados Unidos, né? Não é o tipo de situação em que seria mesmo viável para atores geopolíticos importantes em outros continentes terem um envolvimento muito grande. Por outro lado, talvez alguma coisa pudesse ser feita, porque realmente também permitir que os Estados Unidos implementem uma hegemonia em conteste nas Américas não me parece conveniente para outros atores geopolíticos importantes nos outros continentes, porque o acesso que os Estados Unidos terão em termos de recursos naturais, demográficos, etc., econômicos, industriais e assim por diante, tornarão os Estados Unidos capazes, penso eu, inclusive de competir com a China, né, de recuperar o tempo perdido para desafiar essa ascensão chinesa, né? Então, algum grau de resistência deveria contar com o apoio de outros atores geopolíticos, porque isso interessaria a eles, interessaria a esses outros atores geopolíticos manter as Américas um espaço geopolítico, no mínimo disputado entre vários setores, vários tipos de orientação política e geopolítica e assim por diante. Bem, vai ser necessário aguardar os próximos capítulos. A gente tem essa impressão e de fato a Cuba parecia ter adotado uma estratégia de ganhar tempo, precisamente até talvez as midterms, para talvez contar com um cenário menos favorável às decisões unilaterais de Donald Trump, mas 6 meses é muito tempo, e em 6 meses muita coisa pode acontecer, inclusive algum grande golpe desferido pelos Estados Unidos contra Cuba. O que eventualmente possa impedir isso seria talvez uma retomada do conflito iraniano, porque aí a atenção do Trump estaria voltada plenamente para o Irã. É importante levar em consideração que o Donald Trump, bem, em primeiro lugar, aquela renúncia que eu comentei da Tulsi Gabbard, a última vez em que ela comentou sobre renunciar havia sido exatamente nos primeiros dias após o início da guerra contra o Irã. E o próprio Donald Trump anunciou hoje que ele não iria ao casamento de um dos filhos dele porque ele teria que ficar na Casa Branca. É claro que ele está aí jogando um verde, né? Mas esse verde que ele está jogando, bem como essa renúncia de uma funcionária que era crítica dos envolvimentos militares dos Estados Unidos e assim por diante, pode indicar realmente que ao longo dos próximos dias ou dessa próxima semana algo pode acontecer. Isso é parte do próprio jogo psicológico do Donald Trump, porque aí ficam os iranianos sem saber se é com eles, os cubanos sem saber se é com eles, os russos sem saber se é com eles, né? Então ficam todos aguardando para ver o que o Donald Trump vai de fato fazer, se é que ele vai fazer alguma coisa, né? Então a situação cubana é bastante preocupante, principalmente pelo fato de que os meios para impedir os Estados Unidos de atacarem Cuba são extremamente limitados.
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5: Agora são 5 horas 25 minutos e a gente traz que o Ministério das Relações Exteriores convocou a chefe da Embaixada de Israel no Brasil para pedir esclarecimentos. Isso a respeito de um vídeo que mostra ativistas, entre eles 4 brasileiros, detidos de uma flotilha com destino a Gaza. Eles estão ajoelhados, de mãos atadas e com a testa no chão. As imagens foram divulgadas pelo ministro da Segurança Interna de Israel após as forças israelenses interceptarem os barcos da flotilha no mar, em águas internacionais, e começarem a deter centenas de ativistas estrangeiros. Em uma nota divulgada na última quarta-feira, o Itamaraty manifestou repúdio ao tratamento degradante e humilhante de autoridades israelenses. Sob a mensagem "Bem-vindos a Israel", as imagens mostram dezenas de ativistas no convés de um navio militar, com o hino do país tocando ao fundo, e e também mostram eles depois, né, já detidos em Israel, onde um ministro agita a bandeira nacional. Paralelo a isso, houve também uma série de denúncias por parte de ativistas, denúncias essas de abusos durante o período em que eles ficaram sob custódia israelense. Segundo informações divulgadas pela agência Reuters, os relatos incluem agressões físicas, violência sexual e até mesmo estupro. Diversos participantes também teriam sofrido ferimentos graves, incluindo fraturas e lesões provocadas por balas de borracha e armas de choque. O Serviço Penitenciário de Israel rejeitou as acusações e afirmou que todos os detentos foram tratados de acordo com a lei e com pleno respeito aos seus direitos básicos. As denúncias já começaram a gerar repercussão internacional. Na Itália, uma fonte jurídica informou que promotores de Roma abriram investigação sobre possíveis crimes, entre eles sequestro, tortura e agressão sexual. Os ativistas italianos devem prestar depoimento nos próximos dias. E já na Alemanha, o governo também se pronunciou sobre o caso. Um porta-voz do Ministério das Relações Exteriores alemão declarou que diplomatas que acompanharam a chegada dos cidadãos alemães em Istambul constataram ferimentos em alguns ativistas que passaram por exames médicos. E também a França. Temos aí a Sabrina Charik, que é responsável por coordenar o retorno de 37 cidadãos franceses envolvidos na missão. Ela afirmou a Reuters que 5 franceses precisaram ser hospitalizados na Turquia. Alguns estavam com costelas quebradas, fraturas vertebrais. Ela também relatou denúncias detalhadas de violência sexual, incluindo estupro. Na Espanha, o ministro das Relações Exteriores informou que 4 ativistas receberam atendimento médico por conta dos ferimentos sofridos. Então, chamando novamente nossa convidada de hoje, a Clarice Gurgel. Clarice, vou te fazer 2 perguntas que estão interligadas, né? Primeiro, como que a gente pode avaliar esses casos aí repetidos de violência, de tudo quanto é sorte, né? E ao mesmo tempo que temos um governo israelense dizendo que os presos, os detentos, são tratados de acordo com a lei, com pleno respeito aos seus direitos básicos. E a outra pergunta embutida nessa é que nós tivemos aí o repúdio por parte do governo brasileiro e relatamos agora também alguns posicionamentos de países, né, que tiveram entre os detentos da nacionalidade deles. E eu gostaria de saber, na sua análise, se o Brasil está sendo suficientemente enérgico em casos como esse.
4: Boa pergunta, Isa. Realmente é uma situação dramática. Está tudo muito interligado, né, Isa? Esse retrato do mundo, que é um retrato muito bárbaro, né? Ele segue uma mesma diretriz, e que é esse eixo aí, Estados Unidos, Israel, né? Que vai culminar também na Palestina, no Irã, né? É importante dizer que as flotilhas, elas envolvem campanhas humanitárias para que os palestinos, eles, por exemplo, recebam alimento, recebam gêneros de primeiríssima necessidade, né? Então, não é só uma violência bárbara contra esses missionários que estão em flotilha, mas também é uma violência redobrada sobre o povo palestino. Essa violência toda, essa barbaridade toda, ela infelizmente não tem sido enfrentada como, ao meu ver, deveria estar sendo enfrentada pelo governo brasileiro, né? Mesmo alguns presos, a gente precisa também lembrar que Israel, quando diz respeitar a lei e regras, na forma como prende e detém esses em flotilha, ela muitas vezes, o Israel prende, detém esses militantes em barcos cela, né? São barcos que servem de cela, e que ficam transitando entre mares territoriais, ao ponto de alguns serem detidos a caminho da Palestina ali, mas serem também despejados em território grego, né? Como foi o caso aí de alguns brasileiros que ficaram numa situação de absoluto desamparo por muito tempo, e quando foram recebidos aqui no Brasil, não foram recebidos de uma maneira muito humanitária, como deveria ser tratado tratado uma vítima aí de sequestro e de violências como tortura, ou aquelas aí mencionadas por franceses que dizem respeito a violência sexual, né? Eu queria chamar a atenção para esse traço histórico de violação, né, que a própria história de Israel envolve, né? Se a gente pensa com as devidas, guardadas as devidas proporções, né, que conceber que a Palestina venha a se tornar um resort que já tem maquete, planejamento, projeção 3D para aqueles que vão usufruir, né, das benesses daquele território, isso que nos parece perverso, quase que sádico, né, não é tão distante da forma como a própria Israel foi colocada ali sobre território palestino, né, e que suscita essa guerra aí até hoje, que o sionismo, né, propriamente vai encarnar como essa face unilateral e violadora do outro, né. A gente está falando aí de uma história que não é muito diferente da história própria até dos Estados Unidos, de um reconhecimento de si sem alteridade nenhuma, sem a figura do outro, né? Essa prática violadora parece marcar a história de Israel, né? E infelizmente o Brasil, como tentando aí responder a sua pergunta, Isa, o Brasil ele precisa assumir para si. É claro que ele vai encontrar muitas pressões, né? Ele já encontra pressões, mas ele precisa assumir para si mais essa tarefa de defesa, proteção e garantia das flotilhas. Né? Não é só garantir que esses sequestrados, presos, torturados, eles retornem e tenham uma acolhida e que isso não seja repetido, mas também reforçar, fortalecer essas iniciativas de flotilha, né, que envolveria o Brasil sendo efetivamente um parceiro na defesa do povo palestino. Uma posição que não é simples, né, que a gente viu, já viu o presidente Lula ensaiar, e que a grande mídia de massa, né, as grandes corporações de comunicação, elas vêm com toda a força na direção de um combate, até porque a gente não pode ignorar, isso é uma coisa que é preciso ser dita, Isa, de uma ofensiva muito grande sionista no Brasil, né, em várias situações em que mesmo alguns judeus mais progressistas, críticos, eles combatem o que Israel está fazendo hoje com a Palestina e que denunciam o que está sendo feito. O que a gente tem visto pelo Brasil afora é uma criminalização das falas, uma criminalização das atividades, dos eventos, dos espaços, ordens de cassação de alvará de determinadas associações culturais, ordem de prisão e indiciamento de lideranças que vão ali fazer a crítica ao sionismo propriamente, né? Então há uma ofensiva que me impede até, Isa, sendo responsável aqui, de apontar ali e cobrar que o presidente Lula retome aquelas falas dele mais incisivas em defesa do povo palestino. Mas se ele, o governo Lula, e eu falo isso em relação a diversas outras pautas mais consequentes e necessárias de serem defendidas, se o governo Lula, ele, ao contrário de compor com aqueles que estão na estrutura do poder, retomar o seu diálogo com suas bases sociais, se ele fizer assim, ele consegue recuperar os seus discursos e fazer a defesa que precisa ser feita, inclusive não só nas tribunas, onde ele vai ali apontar para o genocídio de Israel, mas também nos espaços de acolhida desses que são vítimas de Israel e que são brasileiros, mas também nas operações que precisam de estímulos, incentivos e estrutura em apoio concreto ao povo palestino, né? Isso é que envolve a flotilha, né? A tarefa das flotilhas.
5: Pois é, Clarice, muito bem lembrado, né? Porque a gente tem, na verdade, um show de horrores, né? Não bastasse tudo o que está acontecendo em Gaza, o absurdo do mau gosto e da crueldade dessa riviera, né? De Gaza se transformar numa riviera, enfim. Tudo o que vem acontecendo também com quem tenta chamar a atenção para isso, que é o caso desses ativistas que já foram detidos, vira e mexe, qualquer flotilha que tenta se aproximar ali para fazer uma distribuição de ajuda humanitária, né, acaba sendo interceptada, e isso em águas internacionais. Portanto, Rafa, pegando esse gancho, eu te trago para a gente poder analisar essa questão, porque a gente tem aí uma série de absurdos, um se contrapondo ao outro, né? No meio a tudo isso, a gente vê uma certa manifestação dos países, inclusive do Brasil, mas na sua análise ainda tudo muito, são manifestações ainda pálidas, ainda muito sem força, como é que você avalia essa repercussão e essa ação dos países, ou inação, né, no caso?
0: Bem, essa hipótese, essa possibilidade, esse relato de que inclusive os membros da flotilha que foram presos, foram capturados, teriam sido submetidos a estupro, né, a violência sexual, o que aparentemente é padrão no sistema penitenciário israelense, ou mesmo, enfim, nas atividades desempenhadas pelas forças de segurança israelenses, é um negócio extremamente atroz, né? É algo indizível e inimaginável. Estupro, porque nesse caso seria estupro em massa, basicamente. A gente está falando aí de várias pessoas. É claro que a gente ainda não tem certeza exatamente detalhes e circunstâncias disso, mas algo nesse sentido seria exatamente algo ímpar de um modo geral, mas não no caso de Israel, porque Israel tem feito esse tipo de coisa. Eu não vou nem dizer desde sua fundação, porque isso já havia começado antes mesmo da fundação oficial do Estado de Israel. Então é uma situação completamente espantosa. E me chama a atenção, de fato, e acho que sim, se pode falar numa inação, numa certa inércia do governo brasileiro. O Lula é um presidente de muitas palavras, né? Ele fala muito, ele gosta muito de falar, mas durante o genocídio palestino, o Brasil estava vendendo combustível para o Estado de Israel e só parou de vender porque houve nas redes sociais, especialmente, uma grande movimentação contra esse tipo de coisa. Houve muitas denúncias, muita, entre aspas, encheção de saco mesmo, até o governo, um ano depois de iniciado o genocídio palestino, aí sim o governo brasileiro parar de vender combustível para o Estado de Israel, isso enquanto fazia uma série de declarações chamando Israel disso, daquilo. Também, esse ano, tem pouco tempo, acho que mês passado, o governo brasileiro patrocinou um evento que foi costurado ali pela CONIB, que é o lobby sionista no Brasil, ou pelo menos uma das principais instituições do lobby sionista no Brasil, contou com a presença de figuras ligadas ao executivo brasileiro, e dedicada ali a esse tema fantasmagórico, pelo menos nos dias de hoje, do antissemitismo. Para mim, antissemitismo é o que Israel faz com o povo palestino, que é um povo semita. Desconheço grandes manifestações de antissemitismo no mundo hoje que não sejam essas de Israel contra o povo palestino e contra outros povos semitas ali do Oriente Médio também. Então não me parece uma questão atual, uma grande questão diante do genocídio do povo palestino e da continuação da subjugação dos palestinos em Gaza, na Cisjordânia, a destruição imposta no Líbano, sendo que o Brasil é até um país mais libanês que o Líbano, né? Tem mais libaneses no Brasil do que no Líbano. Então a destruição imposta ao Líbano com mortes de brasileiros. Tem muitos brasileiros que têm parentes no Líbano, então eu tenho alguns amigos que têm parentes lá, que inclusive perderam parentes no Líbano ao longo dos últimos anos. Todo aquele caos na Síria, que em grande parte foi arquitetado por Israel, e também tudo isso que está acontecendo no Irã. Essas são grandes questões, e também algumas outras grandes questões, mas esses eventozinhos nos quais esses convescotes aí do lobby sionista brasileiro junto com o PT é algo a ser denunciado e deve realmente colocar os brasileiros conscientes em alerta e fundamentalmente desconfiados em relação a todo o lero-lero performático que muitas vezes existe ali apenas para o presidente ficar, entre aspas, bem na fita, mas que não muda absolutamente nada. Né? Não vejo, por exemplo, o governo brasileiro, mesmo cogitando sanções ou rupturas comerciais, rupturas diplomáticas com o Estado de Israel, com muito esforço o Brasil se afastou de determinadas compras militares do exército israelense que estavam sendo planejadas, mas veja, os intercâmbios entre a Polícia Federal e as forças de segurança israelenses permanecem, né? Dias atrás, ou uma ou duas semanas, a gente estava falando sobre a PF mandando aí os aparelhos eletrônicos do Vorkaro para serem decodificados para onde? Para o Estado de Israel, né? Algo que tem conteúdo sensível, inclusive, em relação às instituições brasileiras, e o material sendo mandado para um Estado notório pelo uso de espionagem, chantagem e assim por diante contra outros países. Então eu não sei exatamente o que o Brasil tem na cabeça para não entender que o Estado de Israel ele representa hoje uma certa ameaça internacional. Ele não é um problema do Oriente Médio, especialmente quando a gente resgata que aquele caso Epstein, que era um caso de tráfico, claro que era um caso que envolve muitas coisas, mas enfim, era em grande parte um caso de tráfico internacional de adolescentes para exploração sexual, com fim de chantagem, além, enfim, de esquemas de espionagem, chantagem política, etc, etc. Tudo aquilo foi feito a serviço de Israel. Né? Jeffrey Epstein era um agente israelense, tal como o sogro dele, Robert Maxwell, pai da Ghislaine Maxwell. E isso, obviamente, afetou e afeta até hoje a política dos Estados Unidos. Para a gente entender que Israel é uma ameaça internacional, por exemplo, agora nos últimos dias, parece que teve ali uma primária no Partido Republicano, eu não sei se, acho que no Kentucky ou não sei onde, era para ver a confirmação de que o Thomas Massie, né, que é um representante dos Estados Unidos, se ele ia ou não ia confirmar a candidatura dele, etc, etc. E ele é o único republicano anti-Israel, né? Ele é bem anti-sionista. E aí, repentinamente, apesar dele ter tido 15% a mais de votos do que na eleição anterior, na primária anterior, o adversário teve quase 400% a mais de votos do que nas primárias anteriores, anos atrás. E boa parte desses votos foram aqueles votos de correio, né? Uma excrescência do sistema político estadunidense, do sistema eleitoral estadunidense, uma insanidade total, esse negócio de poder mandar voto por correio. Mas chegaram aí uns 10 mil, 15 mil votos por correio do nada lá naquelas eleições, né? E aí um dos únicos candidatos que não recebia dinheiro da AIPAC foi removido, foi retirado, não está mais no Congresso dos Estados Unidos. Né? Ou seja, o Estado de Israel interfere diretamente dentro da política dos Estados Unidos. E quando a gente leva em consideração, por exemplo, aquelas movimentações estranhas da Tabata Amaral, a peculiar atuação do judiciário brasileiro em relação a uma série de casos, a gente tem que realmente se questionar se o Estado de Israel já não está influenciando de maneira significativa a nossa polícia, o nosso judiciário, a nossa política. Fala-se muito, os bolsonaros estão com Israel, mas olha o que o PT está fazendo. Tabata Amaral, que está ali meio que centro-esquerda, centro-esquerda, ou algo nesse sentido. Então, a impressão que passa é que, na verdade, o Estado de Israel está interferindo na política brasileira de uma maneira bastante profunda e ampla. E não é de agora, né? O programa nuclear brasileiro, ele foi atacado pelo Estado de Israel. A Força Aérea até hoje denuncia, apesar de ser algo controverso, mas a Força Aérea Brasileira denuncia até hoje o Estado de Israel como tendo sido responsável pelo assassinato do Tenente Coronel Albano do Amarante, que era o cabeça do nosso programa nuclear. Adoeceu repentinamente, teve aquele câncer relâmpago, né, que a pessoa descobre um câncer e uma semana faleceu. Enfim, existem vários detalhes nessa história aí que são bastante suspeitos, porque naquela época o Brasil estava com um programa nuclear em conjunto com o Iraque, né, do Saddam Hussein. Então, assim, o Estado de Israel é uma ameaça, ele deve ser tratado como uma ameaça. Essa postura típica do Itamaraty, que é muito defendida, né, às vezes até por pessoas de uma orientação soberanista, uma política externa independente. Não, a política externa independente não é aquela que não toma posição, é aquela que toma posição independentemente de quais sejam os arranjos internacionais. E em plena ditadura militar, o Brasil teve coragem de denunciar e condenar o sionismo como sendo racismo. Né? Ao longo da história brasileira, o período em que o Brasil foi mais crítico do Estado de Israel e foi mais consequentemente e praticamente anti-sionista, por incrível que pareça, foi exatamente ali no período Geisel, na ditadura militar. Né? E naquela época se teve coragem de fazer isso. Mas hoje, aparentemente, a gente está muito mais tímido numa época em que somos, em tese, livres, do que numa época em que, também em tese, a gente estava numa ditadura que foi implantada no Brasil em 64 pelos Estados Unidos. Né? Então eu acho que as pessoas têm que acordar um pouco, o governo brasileiro tem que acordar um pouco para quais são os seus reais interesses e qual deve ser um posicionamento corajoso em relação às questões do Oriente Médio, porque essa tibieza não convém a um Brasil soberano.
5: Certo, Rafa, muito obrigada. E aí cabe também a gente lembrar que Israel está sempre presente nas manifestações da extrema-direita, né? A extrema-direita que acaba defendendo Israel, juntando o bolsonarismo, a bandeira de Israel, a bandeira norte-americana. Enfim, né? Já que a gente tocou nesse assunto, a gente está em épocas aí eleitorais e sabemos muito bem a quem interessa a defesa de Israel. Bom, eu aproveito para despedir da nossa querida Clarice Gurgel, doutora e mestre em Ciência Política pela Universidade do Estado do Rio, UERJ, professora da Faculdade de Ciências Sociais da Unirio. Sempre um prazer tê-la aqui com a gente. Olha, Clarice, um excelente fim de semana. E eu vou dizer um até breve, porque eu espero que seja. Então, vai ser uma despedida meio assim, olha, daqui a pouquinho a gente volta ao nosso papo.
4: Um até breve também para você, Isa, pro Rafa também, que sempre é um parceiro aqui comigo, e agradeço muito o convite, agradeço aos ouvintes também que nos acompanharam, e um até breve, sem dúvida nenhuma, espero para tratar de pautas mais propositivas e mais esperançosas.
5: Com certeza, muito obrigada. Bom, por aqui a gente segue, porque a gente quer saber como é que vai ficar o tempo.
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5: Bom, gente, o fim de semana vai ser de sol, com possibilidades de pancadas de chuva à noite, no domingo. De acordo com o Climatempo, as temperaturas vão variar entre 17 e 28 graus.
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5: Bom, vamos agora falar de economia, porque o dólar fechou em R$5,02, fechou em alta, e a bolsa, de acordo aqui com a Ibovespa, teve uma queda de 0,81%, fechando o dia em 176.210 pontos. Aproveitando que a gente está falando sobre economia, vamos trazer aqui mais uma matéria do nosso amigo. Eu estou enrolando vocês porque eu estou tentando chegar na matéria. Bom, achei. Do nosso amigo Lucas Andrade. Ele traz o seguinte, gente, que a inflação acelerou aí quase quatro vezes mais

0: abastecimento de produtos básicos, como alimentos, medicamentos e tarifas de energia, enquanto itens restritos a famílias mais ricas, como passagens aéreas, caíram significativamente no mês.
1: A inflação está muito ligada à cesta de consumo das famílias. Quando a gente olha para as famílias de renda muito baixa, o que subiu muito em abril? Subiu muito o alimento, subiu a conta de luz, subiu os produtos farmacêuticos, os produtos de higiene pessoal, e isso é o que as famílias de renda mais baixa consomem. Então, isso gerou um impacto inflacionário para essas famílias muito grande. Não é que essa alta não tenha atingido os mais ricos, também atingiu, mas atinge numa menor proporção. E fora isso, alguns serviços que só os ricos consomem, como passagem aérea, o transporte por aplicativo, caíram de preço. Quando essas pessoas têm mais dinheiro, elas acabam podendo consumir outros bens, né? Elas conseguem, né, pagar alguns serviços, elas conseguem viajar. Então, isso já modifica um pouco a inflação de cada faixa. Os mais pobres não tiveram nada para aliviar. Nada que eles consomem, né, realmente caiu de preço em abril.
0: O estudo indica as famílias mais pobres com ganho menor que R$ 2.299,82, enquanto as mais ricas têm renda mensal superior a R$ 22.998,22. Entre os alimentos que mais pressionaram o orçamento doméstico em abril estão arroz, batata, carnes, feijão e leite. De acordo com Maria Andréia, parte desses aumentos foi sazonal, típica dos primeiros meses do ano, mas a alta de leite e carne preocupa mais, porque o abate intenso de animais no ano passado reduziu o rebanho disponível e existe uma tendência de que esses preços continuem em alta pelos próximos meses. No entanto, o IPEA projeta que a inflação de cereais e hortifruti deve desacelerar, enquanto reajustes de medicamentos e de energia já foram aplicados e não devem se repetir no curto prazo.
1: O que a gente espera da inflação dos mais pobres para os próximos meses? Uma inflação um pouco mais contida, não quer dizer que ela não vai acontecer. Ela vai acontecer, mas a gente espera que a magnitude dela seja melhor ao longo desses últimos meses aí de 2026. A partir de agora, a gente espera que esses alimentos eles comecem a mostrar um comportamento melhor, seja, né, os mais ligados, né, aos hortifrutis, seja os cereais, porque a gente tem aí uma boa safra, o Brasil vai ter uma boa safra esse ano. Os remédios, a gente tem um aumento por ano, que já aconteceu. Então, os medicamentos, eles também nos próximos meses não devem subir de preço.
0: Com os dados de abril, segundo o IPEA, a inflação acumulada no ano também fica maior entre as famílias de baixa renda, com alta de 2,66%, e menor na faixa de renda alta, com 2,44%. Em 12 meses, porém, as famílias de renda muito baixa registraram a menor inflação, de 3,83%, enquanto os domicílios de renda alta tiveram a maior taxa, de 4,95%. Reportagem Lucas Andrade.
2: É isso, gente. Muito obrigada. Agora 5:56. Rafa, muito obrigada por mais um dia. Uma excelente fim de semana para você. Segunda-feira tem mais Entretanto aqui com a gente, hein?
3: É isso aí. Muito obrigado. Tenha um bom final de semana, Isabela. E tamo junto na segunda.
2: Tá ótimo, então. E olha, já está aqui ao meu ladinho. Chegou agora para comandar o Casus Belli. Ele, quem? Quem que não veio hoje ainda? Pelo menos não veio hoje ainda aqui no Entretanto, né? Senhor Leonardo Macaxeira. Tudo bem com o senhor Leonardo Macaxeira?
4: E aí, Isabela, tá tudo bem?
2: Tá tudo bem.
4: Boa tarde, boa quase tarde, noite, é, né? Quase noite já.
2: Falando com o pessoal do Entretanto, olha, fazendo a chamada aí, pessoal. Vamos agora, então. O Léo não participou do Entretanto. Por quê? Porque ele tá comandando hoje o Casus Belli e é para ele que eu vou entregar daqui a pouquinho os microfones aqui do Estúdio 1, onde tem o melhor Everaldo de todos, né? Que chegou aqui também pro Casus Belli, para vocês ouvirem um pouquinho aí de Léo. Tem mais Léo hoje e eu fico, me despeço por aqui, lembrando que a gente também está nas principais plataformas, agradecendo muito a companhia de quem esteve hoje com a gente e reforçando o convite para segunda-feira, a partir das 16h, para a gente ficar junto de novo, analisando tudo o que acontece de importante no Brasil e do mundo, porque agora sim, Léo, eu falo, mas você não pode falar. Quem fez, fez. Quem não fez, não faz mais. Mas o Léo vai fazer, porque o Léo ainda tem que cumprir a parte dele. Gente, um beijo e até segunda.

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3: Olá, muito boa noite. Agora são 6 horas em ponto. Hoje é dia 22 de maio de 2026. Começa agora o Casus Belli. Todas as segundas, quartas e sextas, às 18 horas, aqui na Rádio Sputnik, na Metropolitana, em 80,5 FM, a gente desvenda os grandes eventos do mundo militar e da segurança internacional. Eu sou Leonardo Macaxeira e hoje estou substituindo o titular aqui do programa, o André Lucena, que está de folga nesta sexta-feira. Ele estará no plantão de fim de semana aqui na Rádio Sputnik, na Metropolitana, em 80,5 FM. E eu chamo agora o Robinson Farinaso, ele que é o co-apresentador desse programa. Farinaso, antes de mais nada, um prazer, uma honra estar dividindo microfones aqui com você. Uma boa noite.
4: Boa noite, Leonardo. Boa noite, Brasil. Boa noite a todos os ouvintes da Rádio Sputnik. Um grande abraço para toda a equipe aí, especial o Everaldo, que eu sei que é fã do programa aí. Vamos começar mais um Casus Belli aqui com muita notícia e informação para vocês.
3: O Everaldo respondeu aqui, mandando um outro abraço para você, Farinaso. De fato, ele gosta bastante, não só de você, mas também do André, enfim, de toda a equipe aqui da Sputnik. Bom, vamos às principais notícias do programa de hoje. Rússia desenvolve veículo aéreo não tripulado de uso múltiplo contra drones. Tríade nuclear deve garantir soberania da Rússia e Belarus, declara Vladimir Putin. Irã está pronto para usar novas armas em caso de ataque dos Estados Unidos, revela fonte a Sputnik. Marinha americana dá novo passo para a guerra no Pacífico com drone inovador de reabastecimento aéreo. Chefe de operações navais dos Estados Unidos diz que missões de escolta no Estreito de Hormuz excedem a capacidade da Marinha americana. Eu queria já chamar o Farinaso para a gente comentar rapidinho. Farinaso, me chama a atenção essa declaração do chefe de operações navais dos Estados Unidos dizendo sobre essa capacidade da Marinha americana. Amigo, o que a gente pode já dar um pitaco sobre esse assunto?
4: Pois é, André, Leonardo, a gente já vinha adiantando esse assunto aí já tem algum tempo, né? Na nossa comunidade de analistas. Por quê? O que acontece é o seguinte: o estamento político dos Estados Unidos, ele impõe uma série de missões que a Marinha não tem condições de acompanhar em termos de abrangência, né? Abrangência dessas missões, que se você vê, a Marinha tem a responsabilidade lá em Taiwan, né? Depois tem essa situação do Golfo também, e agora o Caribe. Uma ou outra coisa que a aviação naval dos Estados Unidos faz com relação à vigilância aí do Mar Negro. Chega um ponto, fora as operações de pirataria mundo afora, chega um ponto que a quantidade de missões, ela excede aí os meios à disposição. E outro problema que a Marinha tem também é o contingente de pessoal. Ela não consegue mais recrutar pessoas nas mesmas necessidades operacionais dela, recrutar e treinar esse pessoal. Então, na verdade, né, o CNO, que é o comandante de operações navais, né, dos Estados Unidos, que é um almirante de 4 estrelas, né, é o cargo operativo mais alto da Marinha dos Estados Unidos, o Dale Cuddle. O que que ele disse, né? Que a Marinha não vai ter condições de atender aí essas escoltas no Golfo, no Estreito de Hormuz, né? Aí, além desses problemas que eu falei para vocês de efetivos, né, de abrangência das missões, o Hormuz tem dois problemas adicionais na minha visão. Primeiro, porque o estreito, ele tem aí, acho que no ponto mais largo aí deve ter uns 60 quilômetros, ou seja, é muito fácil o Irã bater tanto com mísseis de cruzeiro, como também artilharia. tá? Ele tem condições aí de judiar bastante de qualquer força naval que se aventure nessas águas. E também há suspeita, já se encontraram algumas minas iranianas. E qual é o problema da Marinha dos Estados Unidos? É que eles andaram aposentando os caça-minas que eles tinham, né, que eram eficientes, mas eram antigos, e colocaram no lugar os LCS, né, os Littoral Combat Ship, que são navios polivalentes. Só que os LCS, eles não estão se saindo bem na missão de limpeza de minas. Então, na prática, os Estados Unidos não tem como fazer uma abertura de um canal varrido aí no Estreito de Hormuz para manter a navegação. Então, na verdade, isso é um problema muito grande. Vai ser muito difícil resolver isso daí. O almirante foi bastante franco, né? Vamos ver agora como é que o Congresso americano vai reagir a isso. Mas é mais assim, vamos dizer, é mais uma dor de cabeça para o presidente Trump.
3: Perfeito, Farinazzo. Bom, eu convido a você que está nos ouvindo para vir conosco, porque está só começando o Casus Belli, o programa Na Linha de Frente do Poder Militar.
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3: A gente começa o Casus Belli de hoje com novidades sobre a operação militar especial na Ucrânia. A Rússia anunciou o uso de um novo veículo aéreo não tripulado de múltiplo uso para combater drones ucranianos na região de Kherson. Segundo militares russos do agrupamento de tropas de Dnepr, o equipamento já está sendo utilizado em operações e teria derrubado um drone ucraniano do tipo Mara. O relato foi feito por um soldado identificado pelo codinome Barsik em entrevista à agência Sputnik. De acordo com ele, esse novo aparelho foi desenvolvido pela defesa antiaérea com capacidade de atingir alvos rápidos. O drone possui sistema de decolagem e pouso vertical, podendo operar diretamente do solo, sem a necessidade de pista. Outro diferencial destacado pelos militares é a possibilidade de reutilização do equipamento após as missões. Ainda segundo as informações divulgadas pelo agente, o projeto foi criado por soldados do 18º Exército Geral em laboratórios subterrâneos próximos à linha de frente. As autoridades russas afirmam que o novo interceptador já passou por testes e vem sendo empregado com sucesso na direção de Kherson. Farinazzo, queria trazer você para a gente falar um pouquinho sobre esse assunto. Rússia desenvolvendo um novo veículo aéreo não tripulado de uso múltiplo contra drones. E o que chama atenção, de acordo com o relato desse soldado, é a capacidade de atingir alvos rápidos. O porquê é importante esse tipo de equipamento na linha de frente?
4: Olha só, Leonardo, os drones eles estão evoluindo aí de uma multiplicidade de tarefas tão grande que fica até difícil de acompanhar. Sinceramente, hoje, se você me pedir para listar e fazer uma lista de 10 drones que estão em operação que estão em uso na operação militar especial, vou ficar com dificuldade de tanto é a quantidade de drones novos que surgem aí toda semana. Então, era lógico, né, se supor que mais cedo ou mais tarde os drones iam ser usados para combater drones. Por quê? Porque é um meio rápido, é um meio relativamente barato, é um meio onipresente. O drone, a vantagem dele é a onipresença, né? Você faz enxames hoje de drones no campo de batalha. Virou uma verdadeira praga isso daí. Essa é que é a verdade. O campo de batalha hoje está enxameado de drones. Isso não é um problema apenas no teatro russo-ucraniano, não. Israel vem sofrendo baixas pesadas aí contra os drones FPV do Hezbollah, e essa campanha Israel talvez acabe chafurdando em virtude, né, exatamente da presença desses drones aí. A Rússia, ela tem mais de 30 institutos de pesquisas militares. Então, esse drone, ele não é o primeiro e nem vai ser o último, tá? No plantel de inovações que russos e ucranianos vêm colocando no campo de batalha. Inclusive, o advento desses drones, ele gera uma lição, né? Que a gente precisa começar a olhar aqui no Brasil. Que a possibilidade de drones executarem uma boa parte das missões que antes a gente atribuía a meios aéreos, meios militares, que eram muito mais caros. Então, por exemplo, você pega esse caso do drone que abate outro drone. Antes você precisava de um jato com míssil, etc., que é uma solução milionária, né? E ao passo que o drone você consegue executar o mesmo tipo de missão com apenas alguns milhares de dólares. Enfim, eu acho que a gente vai ter muitas surpresas aí, enquanto durar essa operação militar especial aí, no quesito de inovação de drones.
3: Agora, Farinazzo, me chama atenção também a fala desse soldado russo quando ele diz da possibilidade de reutilização do equipamento. Você falou sobre a facilidade do drone, né, de ser um veículo, de ser uma forma mais barata e também que permite a reutilização, não é isso?
4: Olha, a reutilização, a gente tem um marco nela, né? Até um certo custo, até um certo valor, né, até tamanho de drone, você coloca ele como descartável, tá? Porque esses drones de pequeno alcance, por exemplo, o drone que vai, o drone suicida, esse é descartável. Mas alguns drones aí, principalmente de vigilância, esses drones de um alcance maior, que demandam mais combustível, uma asa maior, etc., você deve pensar sim na reutilização. Mas assim, o que é importante, qual é a filosofia de construção do drone, tá? Ele nunca pode ser tão caro que acabe emulando, por exemplo, o drone não pode ser caro como um avião de caça, porque ele já perdeu a utilidade dele, né? Então, eu penso assim, é desejável que ele seja reutilizado, mas não é mandatório, tá? Se puder ser reutilizado, excelente, ótimo, vamos usar mais uma vez. Mas normalmente o que a gente para pensar é o seguinte, é um risco, né? Olha, vamos lançar o drone, mas se perder não tem muito o que fazer não. Nesse caso de drones armados com mísseis, que ele vem, né, aplota o alvo, treca ele, recebe autorização, faz o disparo e volta à base, tudo bem, é desejável que seja reutilizado. Mas esses drones FPV, como estão sendo utilizados, por exemplo, em Limã, né? O céu de Limã, eu estava vendo um vídeo, já está totalmente coberto por cabos de fibra ótica. Esses drones de fibra ótica hoje, os drones equipados com cabos de fibra ótica que não podem ser jameados por guerra eletrônica, eles têm alcance de até 50 quilômetros. Mas um drone desse geralmente é descartável, porque ele nem vai conseguir voltar em virtude do fio ficar enrolado, uma série de outras coisas. Enfim, a gente pensa muito no drone, né, em virtude da missão. É desejável, volto a dizer, é desejável que ele seja reutilizável, mas a gente já tem que prever aí que uma boa parte deles vai ser perdido.
3: Perfeito, Farinazzo. Agora, por tudo aquilo que você vem acompanhando, vem estudando, há indícios de que a inteligência artificial possa ser integrada também nesses sistemas?
4: Eu não tenho dúvida disso. O pessoal vai usar. Só que assim, a gente tem algumas coisas meio complicadas na inteligência artificial, né? Já tem relatos por aí de falhas aí, de atingir alvos que não eram para ser atingidos. Mas é inevitável, gente. A inteligência artificial no campo de batalha, ela, assim, vamos dizer que é um recurso muito atrativo, muito tentador para os militares. O pessoal não vai deixar isso aí passar. Vão colocar inteligência artificial, se é que já não estão fazendo aí, nos drones, mísseis, etc. E isso vai ser uma segunda revolução agora na atual, né, no campo de batalha. É inevitável isso.

0: 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Seis horas e 13 minutos, a gente dá continuidade ao Casus Belli, trazendo a informação que lançamentos práticos de mísseis balísticos e de cruzeiro foram realizados durante exercícios conjuntos de forças nucleares. Foi o que afirmou nesta quinta-feira o presidente da Rússia, Vladimir Putin. Putin destacou que o uso de armas nucleares é uma medida extrema de segurança e que a tríade deve assegurar a paridade e o equilíbrio estratégico no cenário global. Vou replicar aqui as palavras de Vladimir Putin. Olha, tendo em vista o aumento das tensões no mundo e o surgimento de novas ameaças e riscos, a nossa tríade nuclear deve, como sempre, servir de garantia sólida da soberania do Estado da União entre a Rússia e Belarus. Assegurar a resolução das tarefas de dissuasão estratégica e manter a paridade nuclear e o equilíbrio de forças a nível global. Nesta semana, entre segunda e quarta-feira, no território de Belarus foi realizado o treinamento do uso de armas nucleares em combate e do apoio nuclear por unidades militares. Esse exercício envolveu a Força Estratégica de Mísseis da Rússia, a Frota do Norte e a Frota do Pacífico, além do Comando de Aviação de Longo Alcance, bem como parte das forças dos distritos militares Central e de Leningrado. Esses treinamentos são um evento planejado no âmbito do Estado da União e não são dirigidos contra outros países. O principal objetivo é testar a capacidade de realizar missões de combate e melhorar as habilidades do pessoal. Farinazzo, bom, treinamento entre Rússia e Belarus que aconteceu no início dessa semana, começou na segunda-feira, terminou na quarta-feira à noite. A gente traz aqui uma fala do presidente russo, Vladimir Putin, falando que a tríade nuclear deve garantir não só a soberania da Rússia, mas também de Belarus. O quanto que é importante em um momento que o mundo vive tantas tensões, esse tipo de treinamento, Farinazzo?
1: Pois é, Leonardo, isso aí foi recado, na verdade, né? Esse treinamento ele não aconteceu por um acaso, ele foi um recado para a Europa, porque está havendo realmente uma escalada na guerra. A gente vê que hoje foi bombardeado em um alojamento de crianças, várias crianças morreram na Ucrânia, né? No Donbas ali. E então isso foi um recado para a Europa, né? Olha, a coisa pode escalar. Por que a gente está vendo isso? Essa semana teve um incidente também, em que uma aeronave Rivet Joint do Reino Unido, ela foi cercada aí por um jato Sukhoi-Su-27 da Rússia, né? O jato chegou a 6 metros do avião britânico, que é perigosíssimo na aviação, perigosíssimo mesmo. E então, assim, acho que a Rússia está apertando o cerco contra a intervenção europeia na operação militar especial, porque na verdade já não é mais uma guerra entre Rússia e Ucrânia, né? É uma guerra da Rússia contra a OTAN, né? Com todos os 32 países da OTAN. Então eu acho que esse exercício nuclear, ele foi um recado de que as coisas podem ficar bastante ruins. Eu preciso traçar um paralelo desse exercício com uma mudança que houve agora na Constituição da Coreia do Norte. O que, que a Coreia do Norte fez? Eles viram, né, a eliminação das lideranças do Irã. Então agora na Constituição da Coreia do Norte está previsto o seguinte: se as lideranças forem eliminadas, haverá um ataque nuclear norte-coreano contra alvos na Coreia do Sul, Japão e interesses americanos. Isso aí é para dissuadir os Estados Unidos de uma eventual tentativa de decapitação na Coreia do Norte, a maneira como eles fizeram no Irã, tá? E eu não duvido que a Coreia do Norte vá cumprir a sua palavra. Então assim, o que está acontecendo é que a gente está indo para um mundo mais perigoso, né? Nós estamos vendo uma Europa, a Alemanha se rearmando, que eu considero uma temeridade, uma irresponsabilidade muito grande. A Alemanha já jogou o mundo em duas guerras mundiais, pode jogar numa terceira. E o que a Rússia e Belarus estão fazendo, principalmente a Belarus, que é linha de frente, né? A Belarus é linha de frente ali, é o primeiro país, seria o primeiro país a ser atacado pela OTAN. eles estão dando um recado. A verdade é essa, é que esse exercício aí, ele foi um recado para a OTAN. E nós temos que lembrar agora que parece que o Trump, ele vai reposicionar tropas na Polônia, e hoje, acho que hoje teriam chegado 3 jatos F-35 aí, poloneses, né? São os primeiros aí que a Polônia comprou, que ela está incorporando. Então, na verdade, o que a gente está vendo é que nós estamos caminhando para um mundo mais perigoso, né?
0: Tá certo, Farinazzo. Inclusive, eu queria até entender com você, assim, de que forma Estados Unidos e também outras potências monitoram esse tipo de atividade militar, porque, como você falou, tá muito mais para um recado do que apenas um treinamento, né?
1: Exatamente. Eu penso assim, gente, olha só. Há boatos aí de que a Alemanha iria ou abrigar armas nucleares americanas ou desenvolver as próprias, né? A França, ela fala muito agora das suas armas nucleares. Enfim, a gente está indo para um mundo bastante perigoso, né? Agora, eu acho engraçado o seguinte: você vê Estados Unidos e Europa acossando o Irã com relação a armas nucleares que eles não têm, e ao mesmo tempo uma Europa, né, ela arriscando um passo nuclear. É bastante complicado tudo isso que nós estamos vivendo. Eu acho o seguinte, que dependendo de como as coisas se comportarem, nós vamos ter uma corrida nuclear, tá? Porque, assim, se o cenário se tornar perigoso, países que são potências regionais como Turquia, Arábia Saudita, né? O próprio Irã, eles não vão pensar duas vezes, vão correr, vão adquirir, conseguir essa tecnologia de armas nucleares. E isso torna lógico, quanto mais armas nucleares você tiver espalhado por aí, maior o risco de uma confrontação, né? É bastante arriscado o cenário que a gente está vendo.
0: Perfeito, Farinazzo. Bom, até é importante a gente trazer essa informação também para quem está sintonizado aqui com a gente em 80,5 FM no Rio de Janeiro, aqui na Rádio Sputnik, na Metropolitana, ou então para quem também nos ouve na internet, no site da metropolitanarrio.com.br. Farinazzo, quando a gente fala numa possibilidade de corrida nuclear, qual é o posicionamento do Brasil em relação a isso?
1: Pois é, Leonardo, o problema do Brasil é que a gente é meio amorfo, né? A gente não entendeu ainda, eu acho que a gente ainda não caiu a ficha no Brasil, no que está acontecendo no resto do mundo. O Brasil tinha um programa nuclear consistente, estava andando bem aí nos anos 70, né? Só que na nova Constituição se proibiu, a Constituição de 88, se proibiu o uso de armas nucleares, a posse de armas nucleares, o que eu particularmente considero um erro. Depois o Brasil assinou o Tratado de Não Proliferação de Armas Nucleares, o ex-presidente Collor, ele sepultou o projeto nuclear da Força Aérea. Enfim, o Brasil ele ainda não entendeu o mundo perigoso que nós estamos vivendo. Parece que agora a gente está acordando um pouquinho, né, um pouquinho, para a necessidade de se defender, principalmente depois do que aconteceu na Venezuela, tá? Principalmente depois do que aconteceu na Venezuela. Mas eu acho que a gente tem que repensar tudo isso, e inclusive, né, pensar na possibilidade, se não chegar a desenvolver completamente armas nucleares para o Brasil, preparar o famoso Provision 4, né? Tá tudo preparado aí para numa emergência a gente desenvolver armas nucleares no tempo mais curto possível. Você para pensar o seguinte: tudo que os Estados Unidos e Israel fizeram no Irã, os Estados Unidos gostariam de fazer na Coreia do Norte. Por que que não fazem? Porque se fizer, Pyongyang vai transformar Seul num cinzeiro. Seul e Tóquio vão virar cinzeiro. Eles já declararam que são alvos. Então, os Estados Unidos pensam duas vezes. Talvez, se o Irã tivesse desenvolvido suas armas nucleares, ele não tivesse sofrido aí tantos ataques. Enfim, a arma nuclear, por abjeta que pareça, né? Parece uma coisa bastante abjeta, mas é uma garantia de sobrevivência de uma sociedade, né?
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0: A gente convida você, ouvinte, a participar do Casos Belli conosco. Pelo nosso WhatsApp, você pode enviar perguntas, dúvidas, sugestões, enfim, contribuir com o nosso programa. O nosso WhatsApp é o 21 98065-0066. Vou repetir com calma para você anotar. 21 98065-0066. Fique à vontade para mandar mensagem por texto ou por áudio, enfim, que a nossa equipe de produção encaminha aqui e a gente traz aqui para o Casos Belli, a gente coloca esse assunto para debater também, não é isso, Farinazzo?
1: Exatamente. O que é importante a interação de vocês com o Casos Belli, pessoal? Porque, de uma certa forma, acaba se tornando um termômetro que nós temos aqui da percepção geopolítica do brasileiro. E a partir do momento que nós entendemos como o Brasil enxerga a geopolítica, a gente tem condições de oferecer um programa cada vez mais completo para vocês, tá? Um programa que realmente seja customizado para as necessidades de conhecimento do brasileiro, um programa que amplie e faça vocês entenderem com profundidade o que acontece no mundo.

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1: Farinazzo, antes da gente começar aqui no Zona de Conflito, o ouvinte Carlos Raposo mandou uma mensagem aqui pra gente, olha. Boa noite, bora Casus Belli, grande abraço ao comandante Farinazzo. Carlos tá aqui sempre participando com a gente, Farinazzo.
2: Carlos Raposo, um grande abraço pra você aí, meu camarada. Você tá falando do Sul, se não me engano, né? Então, um grande abraço pra você, pra todo mundo aí, tá? E continua sempre com a gente aqui, porque vem muita novidade. Eu acredito que esse final de semana a gente talvez tenha novidades aí com relação ao acordo do Irã, alguma coisa que o Trump vai inventar para manter o preço do petróleo estabilizado. Mas, enfim, esse turbilhão geopolítico não para. Fica sempre aqui com a gente, Carlos. Um grande abraço para você.
1: Um abraço para o Carlos, ele que é ouvinte fiel aqui do Casus Belli. Bom, a gente dá continuidade aqui ao nosso programa. Segundo o chefe de operações navais dos Estados Unidos, a Marinha Americana não possui capacidade suficiente para realizar missões permanentes de escolta de navios comerciais no Estreito de Hormuz, que é uma das rotas marítimas mais estratégicas do mundo. A declaração foi feita em meio ao aumento das tensões envolvendo Irã, Estados Unidos e Israel após confrontos militares e ameaças à navegação na região do Golfo Pérsico. Uma reportagem do site Breaking Defense informa que a operação americana chamada Project Freedom foi criada para tentar proteger embarcações comerciais que atravessam o Estreito de Hormuz. No entanto, em vez de escoltas diretas, os militares dos Estados Unidos passaram a utilizar uma combinação de aeronaves, helicópteros e sistemas não tripulados para criar um corredor de segurança marítima. Especialistas ouvidos pela publicação afirmam que uma missão de escolta tradicional exigiria grande quantidade de navios de guerra, aeronaves e pessoal militar, aumentando significativamente o desgaste operacional da Marinha Americana. Analistas também alertam que forças iranianas ainda mantêm capacidade para atacar navios utilizando drones, minas navais, mísseis antinavio e embarcações rápidas. O Estreito de Hormuz é responsável pela passagem de cerca de um quinto do comércio marítimo mundial de petróleo e qualquer interrupção no tráfego afeta diretamente os preços globais de energia e os custos de transporte marítimo. Autoridades americanas já haviam discutido anteriormente a possibilidade de escoltar petroleiros na região, mas integrantes do governo admitiram que a situação atual militar dificulta a implementação desse tipo de operação em larga escala. Bom, a gente começou falando um pouquinho desse assunto no programa, né, o Farinazzo? Logo no início a gente falou rapidamente. O que é que falta para nesse momento, já que excede a capacidade, é falta de pessoal, é falta de equipamento? O que é que falta para que a operação de escolta seja mais bem robusta, mais bem feita no Estreito de Hormuz?
2: Falta a realidade. Porque não dá para fazer a escolta, é impraticável. Por quê? Você até pode escoltar, você coloca os meios que você quiser lá. O problema é que as companhias seguradoras não vão engolir essa história. O seguro para aquela região subiu mais de 1000%. Por que isso? O prêmio do seguro. Por que isso daí? Por que isso acontece? Porque o risco é alto. Então, mesmo que você fale, eu vou escoltar um petroleiro, ou um navio gazeiro, o que é que seja, os comandantes desse navio sabem o seguinte: olha, a escolta vai defender a si mesma, ela não vai evitar que eu seja atingido por um míssil. É um navio transportando aí, sei lá, 100 mil barris de petróleo, ou não sei quantos BTW de gás ali, né, e é por natureza um navio lento, eles não vão querer arriscar isso daí. Então, o que acontece? Você tem vários problemas, né? Você tem, além do problema de efetivo da Marinha, você tem o fato de que as companhias de navegação e as seguradoras não querem enfrentar esse risco. Até pouco tempo atrás, tinha 1.600 navios, vou repetir, 1.600 navios presos na porção, né, noroeste do Estreito de Hormuz, ou seja, no mar interno do Estreito de Hormuz, naquela região que costeia aí Irã, Iraque e Kuwait. E eles não vão sair dali. Por quê? Mesmo que você coloque uma escolta. O Donald Trump tinha prometido um crédito, acho que não sei quantos bilhões de dólares, serão 40, não sei, para cobrir esse seguro. Mas o dinheiro não existe. O dinheiro não existe. Foi um factoide do Trump aí. A gente tem uma situação, gente, que é fundamentalmente uma crise de confiança, né? As seguradoras não aceitam, as companhias de navegação não querem correr o risco e os capitães têm medo pela carga, pela tripulação, né, e pelo seu próprio navio. É, o que acontece? Eu acho que o comando de operações navais, o CNO, ele foi bastante sensato. Eu acho que o almirante ele foi bastante honesto, bastante sensato. Eu acho que é uma declaração bastante corajosa da parte dele, né? Em admitir esse gap da Marinha Americana. Mas eu acho que o público dos Estados Unidos tinha que ter ciência disso. Olha, eu vim falando desses problemas do número e volume de missões aos quais a Marinha Americana está submetida, já tem cinco anos que eu falo isso, não vai dar, não vai ter condições. Por que que eu estou falando isso? Porque a gente acompanha aqui dia a dia todos os relatórios dos comandantes, né, dos grandes comandantes da Marinha dos Estados Unidos, do Indo-Pacífico, né, do Atlântico, etc, do CENTCOM, e todos eles reclamam da ausência de bens, falta defesa aérea, falta mais navios, falta gente, etc. Mas eu acho que o principal problema, Leonardo, é o problema da confiança, sabe? Ninguém vai querer colocar um navio de petróleo, um petroleiro, um navio gazeiro ali naquela região, porque sabe que ele vai ser atingido. Ó, pra você ter uma base, só para os nossos ouvintes terem um parâmetro do que acontece. A operação de escolta no estreito de Bab el-Mandeb, que liga ali o Golfo de Aden ao Mar Vermelho, ela foi um fracasso. O porto de Eilat, Israel, acabou falindo, mesmo com a escolta americana. Os americanos colocaram porta-aviões ali, tiveram a perda de 3 jatos F-18 e não conseguiram liberar o tráfego. E olha que o estreito de Bab el-Mandeb é muito mais largo que o Hormuz. É uma região assim, que você tem uma chance de manobra muito maior. Então, assim, a gente tem que traçar esse paralelo. Se Bab el-Mandeb, que é uma área maior, que permitiria aí, em tese, uma passagem mais segura para os navios mercantes, não foi liberado, a Marinha não conseguiu abrir, que dirá um local mais estreito aí com Hormuz e diante de uma força muito mais bem preparada, que é o Irã, né, que é muito mais poderoso que os Houthis que assediavam ali Bab el-Mandeb. Quer dizer, ao comandante de operações navais foi dada uma tarefa impossível, ele sabe disso.
1: Agora, Farinazzo, de alguma forma, alguns aliados regionais dos Estados Unidos, como é o caso dos Emirados Árabes, Arábia Saudita, podem contribuir aí para a segurança dos navios norte-americanos em casos na passagem ali pelo Estreito de Hormuz?
2: Olha, eu vou te ser sincero, eu não sei se a posição da Arábia Saudita é muito difícil de ser entendida, gente. É uma posição muito dúbia. Por quê? Porque apesar de tudo que está acontecendo em Hormuz, a Arábia Saudita mantém a exportação dela através do terminal de Yanbu no Mar Vermelho, e o Irã não está fazendo nada com relação a isso. Os iranianos sabem que os sauditas estão exportando petróleo por Yanbu, tá? Os sauditas conseguem aí um fluxo de capitais que dê aí para... A economia vai mancando, mas está andando, não está parando de dar, né? É quem está numa situação difícil mesmo, são os Emirados. Eles têm se estreitado bastante com a Arábia Saudita, se estressado bastante com a Arábia Saudita, mas os Emirados, eles podem oferecer bases e até um apoio moral para os Estados Unidos, mas eles não têm força aí para peitar o Irã. Ninguém no Oriente Médio tem. Eu vou dizer, eu acho uma tarefa bastante difícil. Tá, analisando em termos militares, porque você para para pensar o seguinte, tem coisas que o Irã podia ter feito e não fez ainda. São duas coisas. Primeiro, minar o Estreito de Hormuz. Não está minado, é uma verdade. E segundo, fechar o Estreito de Bab el-Mandeb através dos Houthis ali no Mar Vermelho. Não fez também. Se a Marinha Americana apertar o cerco e o Irã começar a fazer isso, isso vai ter um problema seríssimo. você vai ter um problema seríssimo, um problema 3 vezes maior do que o que tem no momento. Então, assim, o que está ruim pode ficar bastante pior. Eu não duvido que os Emirados Árabes, eles partam para uma aventura militar. Eles estão meio, parece que eles são meio afetos a essas aventuras militares. Eles já tentaram na África, etc. Mas a possibilidade disso, em termos realistas, em termos bem, bem técnicos mesmo, bem realistas em termos de chances militares, elas são mínimas. Sabe por quê, Leonardo? Uma coisa que eu preciso colocar aqui para os nossos ouvintes nessa sexta-feira, né? O cenário militar do Irã é um cenário que você não tem como gerenciar risco. Quando você ataca um país que nem o Irã, você não está enfrentando insurgentes mal armados, como era o caso do Afeganistão. Você está enfrentando um exército enorme, um exército com muita experiência, com uma tradição de guerra de 2.500 anos e armados com o que há de melhor em termos de mísseis e drones do Oriente Médio e com uma estrutura de comando descentralizada que mantém as suas operações, é mesmo que você decapitar lideranças. Quer dizer, você não tem condições de gerenciar um risco desse. No pouco tempo que os americanos operaram, eles perderam 42 aeronaves. Isso era sabido, né? Já era sabido aí pelos experts que os Estados Unidos teriam problemas no Irã. E agora parece que o Trump confirmou isso, né?
1: Perfeito, Farinazzo. Bom, de alguma maneira, a gente pode pensar na possibilidade de algum tipo de tecnologia que venha surgindo, venha aparecendo, que de alguma forma poderia reduzir a necessidade de grandes contingentes de escolta naval?
2: Olha, deixa eu colocar uma coisa para vocês que é bastante importante. A questão toda de escolta naval não é uma questão tecnológica, né? Você pega, por exemplo, vamos pegar da Segunda Guerra Mundial. Se fazia muitas escoltas. A situação de escolta, de comboios, principalmente no Atlântico Norte, diminuiu bastante as perdas, né? E assegurou um fluxo contínuo de logística. Mas o que acontece é o seguinte: o problema maior é você convencer os players econômicos. Por quê? Porque a partir do momento que você perde um navio numa condição dessa, um navio civil, não estou falando do navio militar que está dentro do risco, mas quando você perde um cargueiro, quando você perde um navio, um petroleiro, etc., a cada perda, a seguradora recalcula o custo potencial das indenizações que ela vai ter que pagar e ela vai aumentando o preço do seguro. Chega um momento que se torna inviável. O armador vira e fala: eu não tenho condições de arcar com esse preço, eu vou fundear meus navios. Tá? Eu vou deitar os ferros aí, baixar a âncora, né? E fundear os navios até as coisas melhorarem. Então, eu acho que o que a gente tem é um problema econômico mesmo. Eu sempre falei, né? Ó, se você pegar, por exemplo, a situação do Mar Vermelho, não foram afundados muitos navios. Acho que o único navio que foi afundado mesmo era o Rubimar, né? O navio cargueiro, o Rubimar. Só afundaram um navio. No entanto, esteve fechado por mais de 18 meses. Então, a guerra no mar é uma guerra de terror. A partir do momento que você afunda um navio, né, você aumenta tanto o risco e o custo econômico que torna inviável a navegação, mesmo que você tenha meios tecnológicos mais avançados para isso. Então, o que eu posso dizer, Leonardo, é que o Trump, ele começou uma aventura militar que foi mal calculada em termos assim de riscos, foi mal desenhada, assim, as tendências foram mal assinaladas e ele tem um problema econômico muito sério agora, porque o diesel está subindo, né, assustadoramente nos Estados Unidos, com reflexos terríveis aí para a inflação. Preciso lembrar que antes de ontem, o Congresso, o Senado americano aprovou por 50-47, tá, a proibição de Donald Trump seguir com a guerra no Golfo. Lógico que isso ainda vai passar pela Câmara, vota para a presidência da República, ele pode votar, mas não é um bom sinal, né? Não é um bom sinal. Tudo que a gente tem aí implica no seguinte desenlace. O Trump vai ter que negociar com os iranianos. Ele vai ter que ceder em alguma coisa.
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1: 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A gente agradece a audiência de quem está sintonizado com a gente. O titular do programa, que é o André Lucena, está de folga hoje, ele vai trabalhar no plantão desse fim de semana aqui na nossa rádio, por isso eu, Leonardo Macaxeiro, estou substituindo o André, que é um grande amigo que tenho aqui na nossa rádio. Bom, vou trazer agora informações que nesta semana o Irã afirmou que possui armamentos avançados ainda não utilizados no conflito com os Estados Unidos e Israel. A declaração foi feita por uma fonte militar iraniana à agência Sputnik. Segundo a fonte, os equipamentos foram produzidos internamente e sequer chegaram a ser testados em combate. De acordo com o governo iraniano, o país não enfrenta limitações militares e está preparado para responder a novos ataques. A fonte destacou que Teherã não pretende agir com contenção diante de futuras ofensivas. Mais cedo, o Corpo de Guardiões da Revolução Islâmica informou que o Irã ainda não mobilizou toda a capacidade militar e reforçou que está pronto para reagir com força em caso de uma nova ação dos Estados Unidos ou de Israel. Em comunicado, o grupo afirmou que Washington e Tel Aviv continuam ameaçando o Irã, apesar do que chamou de derrotas estratégicas ocorridas recentemente. Segundo o Corpo de Guardiões da Revolução Islâmica, os dois países esperavam um conflito regional limitado, mas o Irã teria conseguido repelir os ataques sem utilizar todo o seu potencial militar. O comunicado também elevou o tom de ameaças. O Corpo de Guardiões declarou que, caso haja uma nova agressão, o conflito poderá ultrapassar as fronteiras da região e atingir locais inesperados. Bom, Farinazzo, quando o Irã fala em armamentos que ainda não foram usados, o que que a gente pode imaginar que o país possa ter desenvolvido internamente e que não foram testados em combate?
2: Você tem várias opções. Porque se houver, por exemplo, um ataque americano, o Irã, se a gente for observar bem, né, fazer assim uma observação bastante apurada, nós não vimos grandes ataques de mísseis de cruzeiro antinavio contra a frota dos Estados Unidos, embora a frota tivesse mantido uma distância cautelosa de mais de 300 quilômetros da costa do Irã, né? Teve dois navios americanos que passaram pelo Estreito de Hormuz, a gente calcula aí que foi permitido pelo Irã, e que o Irã nem sequer tentou atingir, mas eles poderiam, eles têm um estoque, sabe-se que o Irã tem um estoque muito grande de mísseis de cruzeiro. Essa é uma coisa, os mísseis de cruzeiro do Irã, que foram desenvolvidos alguns a partir de mísseis chineses, eles são bastante precisos. O Hezbollah, ele quase afundou em 2006, né, na guerra com Israel, a corveta INS Hanit de Israel, matou alguns marinheiros, e a corveta ela voltou mancando aí, né, pro porto de Afa. E eu penso assim, tem outras coisas também, né? O Irã, ele tem mísseis balísticos que são mais complicados, né? De um poder destrutivo maior, com guiagem terminal, que teriam condições de atingir os porta-aviões americanos, tem um alcance muito maior, são mais difíceis de serem detectados e destruídos, né? O Irã não usou minas também, essa é a verdade, apareceu uma outra mina, mas eles não usaram minas no Estreito de Hormuz de forma massiva, até por interesse próprio, né? Que quando você mina um braço de água, né, uma porção de água, você cria um problema para o inimigo, mas cria um problema para você também e seus aliados, né? Então o Irã em última instância eles vão minar o Estreito de Hormuz. Isso que nós estamos falando para a guerra naval. Agora, o Irã deve estar pensando também o seguinte: olha, se os Estados Unidos entrarem no território iraniano, o que eu acredito que é a única condição que os Estados Unidos têm de fazer uma operação limitada, né? Ou uma incursão anfíbia, uma operação especial para destruir algo ou capturar material, alguma operação limitada. Eles não teriam condição de fazer uma operação em larga escala, porque demandaria um exército, um mega exército aí, que eles não têm condições hoje, por uma série de fatores, de angariar. Agora, se os Estados Unidos atacarem o Irã mesmo, né, com forças terrestres, etc., eu acredito que o Irã ele vá fazer uso massivo massivo de drones FPV, enxames de drones, todos os tipos de armadilha, todos os tipos de ataque, e os Estados Unidos terão aí grandes baixas. Então a gente já falou um pouquinho da guerra naval, nós falamos um pouco agora, né, da possibilidade de combates terrestres, e a gente não pode esquecer também que nessa guerra, isso já admitido aí pelo Congresso americano, que os Estados Unidos perderam 42 aeronaves na guerra contra o Irã. Então, a defesa aérea iraniana é muito boa, essa é que é a verdade. Ela é desprezada por gente no Ocidente que não conhece, né? Mas a defesa iraniana é muito boa. O que acontece é o seguinte: por que que os Estados Unidos israelenses têm conseguido atingir alvos no Irã? Porque eles estão usando armamentos standoff, né? Armamentos que são lançados aí fora do raio de alcance da defesa aérea. Só que o que aconteceu? Chegou num ponto que eles usaram tanto esses armamentos que está escasseando nas Forças Armadas dos Estados Unidos. Quando escasseia o armamento standoff, você vai ter que usar bombas de gravidade, né? E aí você tem que sobrevoar o alvo, ou chegar mais próximo aí dos prováveis alvos, e você fica exposto à defesa aérea. Então, assim, eu acho que o Irã, ele tem uma margem muito grande para manobrar no sentido de impor grandes baixas aos Estados Unidos. E a gente precisa lembrar uma coisa que é muito importante: nessa guerra, o Irã ganha se ele não perder. É um fato, parece contrassenso essa frase, mas não é não. Se ele não sofreu um grande impacto no campo de batalha até o momento, ele não sofreu, ele ganha. Por quê? Porque o tempo está correndo contra os Estados Unidos. A gente tem que lembrar que a inflação está avançando nas ruas americanas. Nós temos as midterms daqui a 6 meses. A popularidade do presidente Trump não para de cair. Ele tem se estressado com seus aliados na OTAN, e agora o Congresso americano ensaia uma mini rebelião contra Donald Trump. O Irã está sabendo disso tudo, a gente não tem a menor dúvida, e ele vai jogar da melhor maneira que ele puder para trabalhar o tempo, para continuar usando o tempo que está a seu favor. Na verdade, a maior arma que o Irã tem, né, é o tempo.
1: Agora, Farinazzo, qual é o risco de um conflito que, por enquanto, né, a gente ainda enxerga de forma regional, se expandir para além das fronteiras do Oriente Médio, como foi mencionado pelo Irã?
2: Eu acho que, por enquanto, isso aí é uma coisa meio retórica. Por enquanto, isso aí é uma coisa meio retórica por parte do Irã, né? O conflito, ele está contido dentro dessa região, essa que é a verdade. Não existe apetite de outros países para se envolverem nisso. Agora, a gente tem que lembrar o seguinte, né? Essa semana houve notícia do envio de 8 mil militares por parte do Paquistão para a Arábia Saudita, né? Não sei quanto tempo esse pessoal vai permanecer lá, se é uma missão perene, se é apenas um exercício, mas é um contingente de 8 mil militares, é um contingente muito grande. Essa é que é a verdade, né? Aí, aviões de combate, também defesa aérea, etc. Pode ser, né, que eles estejam se referindo a isso, mas é muito difícil. Eu acho que o cenário mais provável que a gente vê é que talvez haja um novo ataque dos Estados Unidos. Pelas razões que eu explicitei aqui, é muito difícil que esse ataque seja bem sucedido, e dali para frente o Trump não veja uma outra saída que não seja negociar. E a gente tem que ficar de olho também, isso é muito importante, na Câmara dos Deputados dos Estados Unidos, no House of Representatives. Porque se eles aí referendarem a decisão do Senado, aí o Trump vai ficar numa situação bastante difícil, que é o Congresso dizendo para ele: a tua guerra é impopular e a gente não está aprovando ela. Eu preciso lembrar que tem uma guerra muito famosa que acabou dessa forma, que foi a Guerra do Vietnã. Como é que acabou a Guerra do Vietnã? Em 1974 para 75, o Vietnã do Norte lança a ofensiva de primavera e começa a varrer as tropas do Vietnã do Sul em direção a Saigon. O governo do Vietnã pediu ajuda aos Estados Unidos. O presidente na época, que era Gerald Ford, pediu uma ajuda milionária ao Congresso americano. O Congresso negou. Quando o Congresso negou, o Vietnã do Sul se viu sem recursos, sem dinheiro, e acabou capitulando frente às forças do Vietnã do Norte. Então, assim, eu penso que, dado esse histórico, era bom o presidente Donald Trump, né, não desprezar o potencial né, do Congresso americano de acabar com essa guerra, já que ele mesmo consegue fazê-lo.
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1: E eu reforço aqui o convite para você ouvinte participar do nosso programa aqui através do WhatsApp 21 980 65 0066, 21 980 65 0066. Fique à vontade para mandar mensagem de texto, áudio, enfim, a nossa programa, a nossa produção encaminha aqui para a gente debater também sobre a sua sugestão. Importante a participação de quem está nos ouvindo, não é isso, Farinazzo?
2: Exatamente, pessoal. Por que que é importante a participação de vocês? Porque a gente vai acabar fazendo uma integração cada vez maior. O novo modelo de mídia, o novo modelo de comunicação, ele é bilateral, né? Ele não é mais aquela comunicação de antigamente, que o pessoal falava e a audiência só escutava. Não, a audiência agora quer participar, e eu acho que isso é muito importante. E vocês têm uma oportunidade maravilhosa, tá? Estar interagindo aqui com a nossa equipe do Casos Belli através do telefone 021 980 65 0066. Repetindo, 021 980 65 0066, que é o nosso WhatsApp. Então, mande as suas ideias, suas sugestões, seus comentários, suas críticas aqui, que a gente está aguardando vocês.
1: 6:51. A Marinha dos Estados Unidos avançou no desenvolvimento da aeronave não tripulada MQ-25A, que terá como missão principal o reabastecimento aéreo não tripulado, ampliando o alcance, a autonomia e a flexibilidade de caças de combate e grupos aéreos embarcados em seus porta-aviões. Se trata do primeiro drone, entre aspas, de reabastecimento aéreo do mundo. Segundo o secretário da Marinha, o MK-25A Stingray vai passar agora para a produção em série, ultrapassando o ponto de desenvolvimento designado como Marco C, que marca a transição da pesquisa e desenvolvimento para a produção inicial em baixa escala e, posteriormente, para um ciclo de fabricação em larga escala, informou assim o site Naval News. O programa MQ-25 foi iniciado há 9 anos com a Boeing, sendo selecionada como a empresa vencedora em 2018, seguida pelos anos seguintes de extensos testes de voo. Farinazzo, bom, queria que você explicasse um pouquinho para a nossa audiência quais são os principais benefícios operacionais de um drone de reabastecimento aéreo não tripulado em comparação com os métodos tradicionais tripulados.
2: A principal vantagem, é que você vai aliviar o trabalho dos pilotos, que eu não sei se é uma missão muito gloriosa aí, né, para um piloto de F-18, por exemplo, que ele chama de buddy-buddy, esse reabastecimento, né, de camarada a camarada. Então, como é que ele funciona? Você decola o F-18, ele está carregado de combustível, ele estende a sonda, vem outra aeronave lá com um sistema de captação de combustível compatível, ele encosta na sonda e absorve aquele combustível. Qual é a vantagem dessa absorção de combustível? Você tem uma autonomia maior, né? Principalmente nesse caso das operações com o Irã, em que

0: isso já há muito tempo. Então, assim, para a Marinha Americana vai ser muito bom. Essa é que é a verdade. Mas o problema, gente, se a gente olhar a coisa um pouco mais para frente, você vai acabar vendo o seguinte: o drone naval, ele não vai substituir apenas aeronave de reabastecimento. Ele vai substituir aeronave de combate. Isso é inevitável. Por quê? Porque a grande vantagem do drone, além dele ser descartável, né, você não tem que se preocupar com o elemento humano, você não tem que se preocupar com o piloto que está ali, que se ele for abatido, você precisa resgatar, etc. Se você perder um drone, você perdeu. Por mais caro que ele seja, né, você não tem o componente humano ali. Então, assim, eu acho que o advento do MQ-25, ele é o primeiro passo para no futuro a substituição da aviação naval tripulada por uma aviação completamente baseada em aeronaves que não tenham aí um piloto a bordo da mesma. A gente tem que lembrar também que as Forças Armadas dos Estados Unidos, elas estão trabalhando num programa chamado Loyal Wingman. O que, que é o Loyal Wingman? É o ala leal, né? Que é um drone que faz o papel de ala nos esquadrões aéreos. Então ele dá cobertura à aeronave com o piloto, né? Aeronave tripulada, eles dão cobertura a essa aeronave. Sendo que a vantagem, conforme eu já falei, é que um Loyal Wingman, como ele não tem um piloto, se ele for abatido, você não tem problema nenhum. Essa é que é a verdade. Você não precisa fazer uma custosa operação de resgate para ir lá e buscar o piloto. Então, assim, o que a gente está vendo, pessoal, é uma inevitabilidade. No futuro, eu acho que a aviação de combate de asa de tripulada, ela vai diminuir bem, tá, em relação aos drones. E a prova disso é que, se vocês olharem essas estatísticas aí das aeronaves americanas que foram derrubadas do Golfo, quase metade eram drones, pessoal. Eu não digo metade, mas aí um percentual bastante significativo era de drones. Então a gente tem que lembrar, ó, se você pegar a guerra do Vietnã, os drones eram mais ou menos 5% das aeronaves derrubadas, né? Você tinha aí uma média de 55% de aeronaves de asa fixa, 45% de asas rotativas, que são os helicópteros, e 5% de drones. Hoje não. A possibilidade de drones derrubar, a percentagem de drones derrubadas é muito maior. Então, assim, isso indica uma tendência, né? O MQ-25, ele não é apenas uma solução tecnológica, né? E para aliviar a carga dos pilotos da Marinha Americana. Ele é o futuro, ele é uma tendência que está sendo apontada agora, né? Onde no futuro os drones vão substituir, assim, em grande parte a presença humana nas aeronaves de combate.
1: Perfeito, Farinazzo. Bom, agora 6 horas 57 minutos, a gente vai chegando ao fim aqui no Casus Belli. Farinazzo, hoje ainda temos live no Arte da Guerra, né? Você consegue já antecipar um pouquinho do que vem por aí logo mais, amigo?
0: Então, a gente vai falar da demissão da Tulsi Gabbard, né? Que era espiã-chefe dos Estados Unidos, tem uma trajetória turbulenta. Ela foi do Partido Democrata, depois ela virou oposição aos democratas aí, principalmente por causa da guerra da Ucrânia, né? Aí ela foi chamada, ela é veterana do Iraque, né? Ela foi chamada aí para diretoria de inteligência nacional, né? Mas onde ela agora ela renunciou, dizendo que ela precisa cuidar do marido porque ele está com um câncer ósseo aí bastante raro. Mas a gente precisa lembrar, pessoal, que a Tulsi Gabbard, ela já vinha batendo de frente com o Trump há muito tempo, principalmente por causa da crise do Irã. Não é o primeiro, vamos dizer assim, oficial de alto escalão que o Trump perde em virtude da crise do Irã. E se essa crise se arrastar até as midterms, eu vaticino para vocês que ele vai perder mais gente, tá? Mas não percam a live hoje às 20 horas lá de Brasília, vai ser muito bom, a gente vai conversar sobre a Tulsi Gabbard. Depois eu vou estar no programa do Luiz Nassif também no GGN, falando sobre o advento de tropas americanas para a Polônia. Enfim, a gente tem uma noite sexta-feira, Leonardo, bastante agitada, que o Casus Belli não é o último programa, não. A gente já tem aí muita coisa para falar hoje à noite e já vamos começar a preparar. Hoje a gente acaba o programa, a gente já começa a preparar o Casus Belli de segunda-feira. A gente já tem uma ideia geral, mas a gente já sabe que até segunda-feira muita coisa vai acontecer, e tudo que acontecer a gente vai relatar para vocês aí no próximo programa, nessa segunda-feira. Obrigado, viu, Leonardo?
1: Eu que agradeço, Farinazzo. Estarei logo mais ligado no YouTube, no canal do Arte da Guerra, acompanhando você. Obrigado, tá, pela paciência e também pela parceria no programa de hoje. Na segunda-feira, o André, mais uma vez,

0: tá de folga, né? E eu estarei aqui com você mais uma vez aqui no Casos Belli. Obrigado pela recepção, pelo apoio, pela parceria. Um abraço para você, boa noite, um bom fim de semana, Farinazzo.
1: Conta conosco, Leonardo. Bom final de semana pra você aqui. É um prazer, cara. Um prazer estar com você aqui nessa nossa dobradinha, esse passe de bola sensacional, que é um gol atrás do outro aqui, nesse Casos Belli. Abração pra você. Bom final de semana pra todo mundo aí no Rio de Janeiro, pra equipe maravilhosa aí da Sputnik, que tá sempre nos dando um background fora de série aí. Até mais.
0: Até mais, Farinazzo. Obrigado. Bom, você que está sintonizado aqui com a gente, permaneça na nossa programação. Na sequência aqui você ouve o Mundioca com os meus colegas Melina Saad e Marcelo Castilho. Uma boa noite, um bom fim de semana.
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5: Olá, queridos mundiocres, mais um programa chegando hoje para falar de continente africano e uma situação bastante peculiar que está acontecendo durante essa guerra do Golfo Pérsico. Será que a África vai poder ser a nova produtora de petróleo a ponto de suprir essas necessidades que estão sendo criadas com a guerra entre Israel, Estados Unidos e Irã? O que você acha, Mel?
6: Olha, Marcelo, acho que suprir não vai conseguir, mas talvez aliviar, porque a gente sabe que 20% do petróleo do mundo passavam ali pelo Estreito de Hormuz. O Irã sozinho produz 5% do petróleo também no mundo. Você sabe quanto que o continente africano todo produz de petróleo?
5: Hoje não.
6: 8 a 10%. Eles têm planos para aumentar isso e o momento é bastante oportuno. Isso aí, aliás, pode ser uma grande oportunidade, né? Dizem que a oportunidade é um cavalo ensaboado que você tem que agarrar ele pela crina. Pode ser uma grande oportunidade para os países africanos se dedicarem, se aprofundarem nessa questão do petróleo.
5: Olha, Mel, fato é que o conflito no Oriente Médio fez as grandes corporações energéticas mundiais já se interessarem mais ainda pelas jazidas de gás e petróleo na África, pensando em diversificar os riscos e buscar uma substituição para os fornecimentos bloqueados. A BP britânica já comprou parcelas de jazidas marítimas na Namíbia e a ExxonMobil, a norte-americana, né, já anunciou que pode investir 24 bilhões de dólares em projetos na Nigéria, né? Ou seja, são coisas que a gente começa a olhar, ainda não saíram do papel, ou já saíram do papel, mas ainda não chegaram nesses números, né? Já que a previsão de investimentos nesse setor de petróleo e gás na África vão chegar a 54 bilhões de dólares até 2030. A gente tá falando de 3 anos e meio.
6: É, não sei se isso é muito ou pouco tempo para esse tipo de negócio, né, Marcelo? Fato é que o programa de hoje é sobre esse assunto, né? Sobre o plano B energético, que é o continente africano. E ainda falando sobre os países, complementando a sua informação sobre os países africanos, Angola continua sendo um dos maiores produtores africanos e países como Senegal e a Guiana não tá na África, né? Mas a Guiana tem se destacado também por conta do petróleo, surgiram como novas fronteiras energéticas. Só fazendo um parênteses, a Guiana aumentou seu PIB em 40% graças ao descobrimento de petróleo.
5: Um fato interessante é que muitos países que estavam sendo olhados de rabo de olho antes do conflito no Oriente, né? Agora são olhados com outros olhos, com olhos mais de carinhos. Isso porque as grandes jazidas africanas de petróleo e gás estão no fundo do mar, que exige um gasto maior para essa retirada, para essa exploração de petróleo, né? É um petróleo mais caro, mas o que eles fazem as contas, né? E eles são melhores do que eu, por exemplo, que sou de humanas, né? Fazer a conta se vale a pena realmente toda essa operação para tirar óleo e gás do fundo do mar, offshore. E não sei se nesse ponto, talvez mesmo funcionando como terceirizados, se alguma empresa brasileira, como a Petrobras, que tem a primazia, né, nessa retirada offshore, né, poderia se beneficiar também com essa questão. E aí eu te levanto uma outra questão que a gente já fez um programa desse aqui no Mundioca, que é o seguinte: a riqueza natural, mineral, ela vai se reverter em benefício para a população local?
6: Pois é, Marcelo, essa é a grande questão. Será que os países, os governantes africanos, eles vão conseguir negociar de igual para igual? Será que eles têm a habilidade, a autoestima, a capacidade para isso? Eu espero que sim, Marcelo. E ainda, você falou sobre o Brasil, será que a Petrobras não pode se interessar? Eu sei que o presidente Lula tem muita coisa para fazer, ele tem uma reeleição aí no calcanhar, mas o Brasil podia realmente olhar para isso, né? Já que nós temos laços tão importantes com o continente africano, nós somos africanos, né? Somos 54% dos brasileiros somos africanos, então eu acho que poderíamos ir por aí.
5: O programa de hoje tem um único convidado que sabe muito do assunto. Claro, a gente não traz gente que não saiba defender os assuntos que a gente traz aqui no Mundioca. Então, um único convidado e a gente começa esse bate-papo agora.
6: Mundioca, tenho o enorme prazer de ouvir mais uma vez a análise geopolítica, a opinião do Franco Alencastro, ele que é mestre em relações internacionais pela PUC-Rio e um dos maiores conhecedores de África que eu conheço. Tudo bom?
7: Tudo bem, Melina. Mais um dia falando aqui no Mundioca, sempre contente de poder trazer mais conhecimento sobre África para os seus ouvintes.
5: A gente estava ficando muito saudoso da sua presença aqui, que já demorava a aparecer, Franco. Franco, avanços de empresas como a BP, a ExxonMobil na África, isso está revelando uma nova corrida geopolítica por energia diante da instabilidade no Oriente Médio? Por que que houve esse aumento do interesse ocidental pelas reservas africanas?
7: Não, perfeitamente, Marcelo. Então, essa diversificação vem já um pouco anterior, né, ao processo político recente, à guerra que nós experimentamos no Oriente Médio, mas ela, sem dúvida nenhuma, é a maior causadora desse processo, né? Justamente porque, pela geografia específica do Oriente Médio, né, você tem muitos pontos de estrangulamento ali, né, o Estreito de Bab el-Mandeb, o próprio Canal de Suez, que ficou travado em 2021, não sei se alguns ouvintes aqui vão lembrar disso, quando aconteceu, e agora, mais recentemente, o Estreito de Hormuz, né? E são restrições não apenas geográficas, como também políticas, uma vez que você tem o Irã, o governo do Irã, né, que é inimigo dos Estados Unidos. Então, a África, que não tem essas restrições geográficas e geopolíticas, ela começa a parecer mais interessante e o valor estratégico do petróleo africano começa, então, a aumentar relativamente.
6: E de onde viriam, de quais países esse petróleo?
7: Olha, hoje em dia, nós temos visto descobertas importantes de reserva na Namíbia e também o fortalecimento de alguns atores tradicionais no mercado de petróleo africano, como Angola e Nigéria, né? Angola, a gente estima, hoje em dia está produzindo mais ou menos metade do que seria capaz, já chegou a produzir 2 milhões de barris por dia, agora produz mais ou menos 1. Então, tem muito espaço para aumentar ainda.
5: Eu vi no outro dia uma postagem de um jornalista nigeriano dizendo o seguinte: há pouquíssimo tempo atrás, as empresas estavam fazendo pouco caso do petróleo nigeriano, dizendo que era um petróleo de péssima qualidade. E ele falou: começou a guerra no Golfo, os caras começaram a correr atrás da gente. É aquela argumentação do quem desdenha quer comprar, o olho do dono para fazer o preço baixar. Como é que você analisa isso?
7: Não, perfeitamente, Marcelo. Eu acho que uma das coisas mais importantes a gente entender sobre o mercado do petróleo é que, de fato, a depender de onde ele é extraído, né, do local da jazida, ele pode adquirir diferentes qualidades. Por exemplo, né, o petróleo venezuelano, né, para citar um exemplo aqui mais próximo do nosso, ele é bastante pesado. Então, a ser beneficiado e refinado, por exemplo, transformado em gasolina, ele precisa passar por alguns processos adicionais químicos, né? Então são pequenas etapas, né, do processo de extração e produção que acabam, encarecendo, né, o processo de comercialização desse petróleo. Pegar, por exemplo, um outro exemplo, que é o da Arábia Saudita, é um petróleo mais leve. Então, o processo é um pouco mais barato nesse caso, já é mais próximo do petróleo que é consumido internacionalmente. Nesse caso da Nigéria também é um processo parecido. Agora, uma vez que você tem o mercado, né, de petróleo internacional mais ou menos estrangulado desde o início da guerra no Irã, essas considerações todas, elas acabam se tornando um pouco menos importantes, né? Então, cavalo dado não se olha os dentes, né? Para citar uma outra expressão popular. E esse petróleo, as pessoas estão comprando, né, o petróleo à medida que ele aparece. E isso inclui o petróleo nigeriano.
6: Agora, o fato das jazidas africanas, elas estarem em águas profundas, isso faz com que o petróleo africano seja economicamente viável no curto prazo, ou ele vai ser mais caro e lento de se explorar?
7: Melina, então, o petróleo no mar, né, nas águas profundas, ele tipicamente é mais caro e mais complexo de ser extraído. É só a gente pensar no pré-sal aqui no Brasil, né, que foi descoberto já há muitos anos e ainda não está sendo totalmente, né, incorporado, né, ao processo produtivo. O custo fixo e os custos de instalação de uma plataforma de petróleo no mar, ela é 10 vezes maior do que em terra, né? Então, vocês podem imaginar tipo de investimento que é necessário nesse caso, né? Agora, no entanto, esses custos maiores, eles podem sim ser viabilizados pelos preços mais altos que nós vimos do petróleo nesse último ano, o petróleo batendo aí a casa dos $100. Então, a tendência é essa diferença, né, entre o petróleo no mar e o petróleo em terra, ela diminuir aos poucos depois de já instalada essa capacidade produtiva e esses custos fixos, né, esses investimentos iniciais serem feitos. Mas, ainda assim, a tendência é que o preço se mantenha um pouco mais alto também por alguns custos regulares da produção em mar, que é um pouco mais complexa.
5: Agora, Franco, como é que os países africanos conseguem negociar investimentos externos preservando sua soberania sobre os recursos estratégicos?
7: Olha, essa questão, ela é sempre um pouco delicada, né, em se tratando da África, principalmente porque nós tivemos muitos governos que fizeram má gestão dos recursos ou então se envolveram com governos estrangeiros, né? Então, muitos casos desses a gente já conhece. Acho que o caso da República Democrática do Congo talvez seja um dos mais conhecidos. É um país com muitas riquezas naturais, mas que isso não necessariamente trouxe grandes benefícios para a população. Agora, uma coisa eu acho que a gente pensar é que existem alguns modelos de gestão em que isso não necessariamente aconteceu, né? Então, você pode pensar, por exemplo, fora da África, nós temos o exemplo dos fundos soberanos, né? Então, é uma maneira desses royalties, eles não serem gestionados diretamente pelo governo, né? Então, eles vão sendo colocados em uma caixinha e investidos em diferentes atividades econômicas ou, então, em investimentos financeiros até eles poderem rentabilizar pela sociedade. Eu acho que o mais conhecido nesse caso é o Fundo Soberano da Noruega, mas tem outros também que muito beneficiam a população e são casos de sucesso. E em Botsuana, por exemplo, que é um país africano, nós temos um caso de um país que conseguiu utilizar o comércio de diamantes para melhorar alguns indicadores sociais e transformar isso num comércio que não necessariamente prejudicou o país, como foram tantos casos, né? Ou seja, é um desafio, mas eu não acho que é um desafio intransponível para a África.
6: Agora, a previsão de US$54 bilhões em investimentos até 2030, você acha que isso aí vai se reverter em industrialização e desenvolvimento real para a África ou só vai ampliar a dependência externa?
7: Olha, Melina, historicamente, os casos que a gente tem não são muito animadores e é por isso que eu ainda tenho um pouco de cautela quando a questão é esse assunto, né, dos recursos naturais. Historicamente, assim, a exploração de petróleo e de recursos naturais como um todo na África não necessariamente trouxe o maior desenvolvimento e, na verdade, até acabou gerando alguns conflitos locais, particularmente quando se fala do petróleo, né? Uns exemplos não faltam, né? Especialmente alguns em anos recentes. Por exemplo, em Moçambique, você tem o caso de Cabo Delgado, que foi um local onde você buscou ter uma exploração de petróleo. Na verdade, o conflito em Cabo Delgado, ele não necessariamente foi causado pela exploração de petróleo. Na verdade, a exploração de petróleo descobriram-se as reservas após o início do conflito, mas foi um dos casos em que essa exploração acabou se entremeando, né, com o conflito até eles serem indistinguíveis. E um caso bem famoso também que é do Delta do Rio Níger, né, na Nigéria, em que populações são afetadas, né, pela exploração de petróleo, pela poluição, pela perda das suas terras, né, para exploração de petróleo por multinacionais, e isso acaba tensionando conflitos étnicos que já existiam na região. Ou seja, sem necessariamente entrar no assunto da dependência, que eu acho que é real, assim, você pode ter o agravamento de alguns quadros que já existem nesses países africanos por causa do petróleo, e eu não acho que isso necessariamente é algo que vai conduzir ao desenvolvimento, embora sempre tenha essa possibilidade.
5: Na tua visão, Franco, vamos ser sinceros, o
8: petróleo existente na África daria para substituir o que está sendo perdido no Golfo ou não?
7: Eu acho que nesse momento não seria capaz de substituir o petróleo do Golfo. E por uma questão aritmética, né? A África atualmente, ela tem 8 a 10% da produção mundial de petróleo. Se eu não me engano, fica aí numa casa de uns 10 milhões de barris, algo por aí. Só o Irã são 5%. Ou seja, só o Irã, que é um país no Oriente Médio, um dos maiores, é claro, mas dos maiores produtores de petróleo, mas só o Irã produz metade de toda a produção da África. Ou seja, a África sozinha agora não consegue suprir o mercado internacional caso haja um estrangulamento de larga escala no Oriente Médio ou mesmo de outros produtores. Agora, o que eu acho que é interessante sim são as reservas africanas e a possibilidade de aumentar a produção de petróleo de modo que a África possa ampliar sua fatia do mercado internacional de petróleo. E aí sim a conversa pode ser muito diferente. Agora, essa é uma conversa para... creio que daqui a alguns anos, porque essa capacidade ela não existe hoje e ela depende de investimentos vultosos.
6: Daqui a alguns anos a gente volta a falar sobre isso então.
7: Vamos colocar no calendário para 2030.
6: Com certeza, vou pedir para a produção aqui não esquecer. Agora, você falou que historicamente os acordos nunca são favoráveis à África, né? Qualquer pessoa que estude um pouquinho de história sabe disso. Como é que os países africanos podem evitar que esse padrão se repita de exploração colonial dos seus recursos por potências estrangeiras?
7: Isso é muito delicado e eu acho que envolve muito do trato dos governos mesmo com as multinacionais e com os governos estrangeiros, mas principalmente de um bom desenho institucional, eu acho. Porque é muito fácil quando você tem um recurso, né, em muita demanda internacional, por exemplo, como o petróleo, e isso acabar beneficiando apenas alguns grupos ou então, né, enfim, um determinado grupo político que está no poder. E isso acaba trazendo muitos danos para, né, a estrutura política e já trouxe para vários países africanos. Esse modelo que eu citei dos fundos soberanos e o modelo adotado por Botsuana, em que isso não é diretamente vinculado ao governo e sim, né, a caixas específicas dentro, né, da estrutura do Estado, é um modelo que pode ser interessante a ser adotado, eu acho, mas sempre temos que olhar as realidades locais, né, para ver a viabilidade disso.
8: Você elencou Namíbia, Angola e Nigéria. Algum outro país teria potencial de ser protagonista nessa questão energética?
7: Recentemente, Moçambique também, viram-se que havia lá muitas reservas, principalmente na área do mar, ali pela região de Cabo Delgado, que fica no norte do país. Agora, isso foi uma coisa que acabou sendo dificultada por uns bons anos devido ao conflito que tinha na região, né? Inclusive, se eu não me engano, eu até fiz uma fala aqui no Mundioca sobre o conflito de Cabo Delgado e o Al-Shabaab, né? Exato. Que agora é um conflito que já diminuiu um pouco, então é uma possibilidade que se mostra aí, com certeza.
6: A ExxonMobil e a Total Energies, que estão ali em Cabo Delgado, eu lembro desse programa que a gente fez, elas estão ampliando os investimentos na África justo agora?
7: Elas sempre estiveram presentes, né? Mas é certamente uma questão de sobrevivência para elas, né? Tanto a Total, que é uma empresa francesa, com capital de vários países, mas eminentemente francesa, e que tinha ligação forte com vários países africanos, né? Um escândalo saiu em 2003, você tinha propinas e subornos sendo passados pela Total até o governo do Gabão, por exemplo. Agora, o governo do Gabão, por exemplo, caiu. Vários governos que eram apoiados pela França e mantinham relações estreitas com o país caíram, né? Então, a gente está olhando para um quadro político na África hoje em dia que é muito diferente do que era 10 anos atrás ou mesmo 5 anos atrás, e essas empresas agora precisam procurar novas estratégias.
8: O maior local onde essas reservas de petróleo estão na África são no mar ou tem muito petróleo na terra?
7: Olha, cada vez mais se descobre petróleo no mar, mas também tem importantes reservas de petróleo na terra. Se eu não me engano, o mais importante é a Nigéria nesse caso, mas também na África do Sul e em alguns outros países. Mas, naturalmente, a tendência é cada vez mais você descobrir petróleo no mar, uma vez que nas tecnologias para você vistoriar o mar, né, fazer esse sensoriamento marítimo, estão cada vez mais precisas, né? Então essa é a tendência do futuro.
6: Agora, Franco, a gente não está falando de locais tranquilos, com estabilidade, nem econômica, nem política. Como é que os conflitos internos na África, eles podem atrapalhar os planos das grandes petroleiras?
7: É, agora, naturalmente, eu acho que na África a gente pode falar de diferentes tipos de conflitos, né? Eu acho que o mais comum, né, são conflitos internos dos países, né, como, por exemplo, o conflito que a gente observou em Cabo Delgado ou mesmo na Nigéria, né, em que você tem pequenos grupos que representam, às vezes, né, diferentes facções políticas ou mesmo facções étnicas dentro desses países, e que tem como alvo a infraestrutura petrolífera exatamente como forma de pressionar o governo, justamente prejudicando a sua capacidade de gerar caixa, né, e gerar fundos, de uma vez que para esses governos a extração de recursos ela é uma fonte de recursos financeiros importantes. Mas, dito isso, eu acho que não dá para a gente também deixar o papel, né, do conflito entre países, né? A gente teve exemplos recentes agora, né, mais ou menos onde isso aconteceu. Teve a retomada do conflito entre a Eritreia e a Etiópia. Você teve, né, a questão do conflito entre a Ruanda e o Congo, né, enfim, que não era exatamente diretamente entre Ruanda e o Congo, mas que se dava através de grupos aliados. Então, tudo isso são fatores que podem conduzir à insegurança nos investimentos, principalmente se tratando de um setor que é o do petróleo, em que os investimentos para você realizar a extração são consideráveis. Então, tudo isso é uma coisa que vai ser levada em consideração, mesmo você tendo um quadro de insegurança tão elevado no Oriente Médio, que pode acabar tornando a África mais atraente.
8: Franco, é mais ou menos isso que eu quero entender. Como é que você percebe essas mudanças que estão acontecendo no mercado energético? Impactam as relações já entre a África e os antigos centros coloniais?
7: Impacta, sim, não. Uma vez que você tem, né, essa mudança de orientação do mercado de petróleo global, a África se torna relativamente mais importante, né? E a África tem uma janela de oportunidade, não só para reorientar esse comércio agora no curto prazo, mas também para modificar o seu papel, né, no comércio internacional de energia no longo prazo, aumentar a sua participação e talvez realmente reorientar de vez alguma dessas cadeias produtivas. Agora, a forma como isso vai modificar a relação com essas potências tradicionais muito depende também de, enfim, qual vai ser a demanda, né, para esse petróleo, quais vão ser os investimentos, os novos atores que estão chegando e que podem produzir, a China, por exemplo, que podem realizar investimentos na África, qual vai ser o papel deles. Eu acho que isso tudo ainda está sendo mais ou menos definido, mas é algo que pode sim acabar tirando um pouco da primazia dos atores tradicionais que nós vimos até agora. Nós citamos alguns deles, como a Total, que é francesa, né, e muito atuou na África, né, em países que tinham essa proximidade com a França, mas que agora talvez não tenha o protagonismo que já teve.
6: A disputa por petróleo e gás africanos pode aumentar a presença militar e política de potências como os Estados Unidos, França e Reino Unido no continente, que não são muito desejáveis?
7: Veja, os Estados Unidos e a França, o Reino Unido, certamente vão continuar presentes na África. Agora, o contexto recente, eu diria que também é importante, né? Não é, como você mesma disse, não é um histórico que é favorável, né? Estados Unidos, França, Reino Unido, todos têm, na verdade, um histórico bastante negativo de atuações dentro da África, mas no histórico recente você tem a saída militar da França, né, do continente africano. Praticamente todo o continente africano agora está sem tropas francesas, o que é um cenário inimaginável 10 anos atrás. Você tem hoje em dia tropas francesas apenas no Gabão e no Djibouti, dois países. 10 anos atrás a lista era de talvez uns 10 ou mais, né? Você tinha Mali, Burkina Faso, todos esses países tinham tropas francesas. Então, nós estamos passando também, eu acho, para um novo contexto, né, das relações de alguma dessas potências com a África, que talvez seja também a França, mas também os Estados Unidos, reavaliando se esse envolvimento militar realmente traz frutos e realmente vale a pena. Pode ser que essa seja uma realidade que dure pouco, por causa de questões orçamentárias, questões financeiras e econômicas, né, ligadas à economia desses países, né, que estão, portanto, mudando a forma como eles alocam seus recursos, mas pode ser que não, pode ser que seja uma mudança duradoura.
6: Agora, falando da França na África, a gente sabe, né, que os franceses não são bem-vindos por causa dos antigos rancores. Você viu o Macron dançando uma dança étnica no Quênia?
7: O Macron nunca perde uma oportunidade de passar vergonha, né?
6: Você viu esse vídeo, Marcelo?
8: Não, eu vi ele pedindo atenção para todo mundo, silêncio, que ele tá afim de novas parcerias, né? Já que ele foi chutado do Sahel, né?
7: Exatamente. E o importante é salientar esse ponto que o Marcelo falou, é a França saiu do Sahel e o Quênia não era colônia da França, né? Então ele tá justamente buscando essas novas parcerias, já era do Reino Unido, exatamente. Então ele tá justamente buscando essas novas parcerias em um terreno que historicamente não era o seu. Agora, o quanto isso realmente vai ser bem sucedido, a ver, mas talvez ele aproveite agora que ainda como a Inglaterra tá dormindo no ponto, talvez a França consiga se beneficiar disso.
8: Na tua visão, como é que esses governos africanos conseguem equilibrar necessidade de investimento externo e a proteção dos interesses nacionais?
7: Olha, isso é sempre uma coisa muito delicada. Por acaso, né, um trabalho que eu realizei, né, durante o meu mestrado na PUC-Rio foi justamente sobre essa questão no que tange às terras aráveis, né? Então, é um paradoxo que você pode observar, né? As terras aráveis, eu diria que até é um bom exemplo nesse quesito, porque você está literalmente falando de terra, né? Até porque o que é o seu país? É a terra. O seu país é o território, né? E você tinha países que sublocavam, ou então alugavam as suas terras para países estrangeiros para permitir o beneficiamento agrícola delas, né? Você trazer máquinas, você trazer fertilizantes e diferentes, né, tipos de inseticidas que poderiam permitir aumentar a produção agrícola, que ao mesmo tempo uma terra que não ficaria com você, né, seria beneficiada por e para multinacionais e essa produção seria exportada. Então, de um lado você tem sim, né, um certo déficit de capital, tanto capital humano como capital em termos de máquinas e fundos necessários para realizar esses investimentos, né, nos países africanos. Por razões históricas, é algo que acaba acontecendo mesmo. Mas, por outro, você tem uma vulnerabilidade que se cria quando você abre o seu país para esses investimentos externos. Você precisa criar condições favoráveis para que esses investimentos se deem, então é algo que vai acabar atraindo empresas. Você precisa criar condições para que elas entrem no seu país e muitas vezes isso vai passar sim para você abrir a sua soberania e abrir mão de determinados benefícios, mas por outro lado eu diria que realmente tem um equilíbrio que tem que ser buscado, porque senão isso pode acabar se tornando
6: muito problemático. Qual que é o papel das bases militares estrangeiras na proteção das rotas de petróleo africanas e bases de que países são essas?
7: Principalmente, eu acho que no contexto das bases internacionais, a gente pode pensar no Djibouti, que é um país que contém inúmeras bases, se eu não me engano, bases permanentes. Eu acredito que temos dos Estados Unidos, da França, mas também temos alguns militares, né, em instalações militares, né, que não sei se são exatamente bases, porque base é um tipo de instalação que possui uma certa extraterritorialidade, né? Sem entrar nesse conceito de base, nós também temos instalações militares da Itália, do Japão, até da China, se eu não me engano. Então, todo mundo está ali no Djibouti. Agora, o Djibouti tem um papel interessante exatamente por ele estar ali no estreito de Bab el-Mandeb e tem justamente relação com o petróleo do Oriente Médio, né? Fica ali perto do canal de Suez também. Então é um contexto ligeiramente diferente. Agora, você tem alguns locais que eu acho que podem se tornar muito importantes. Por exemplo, o Gabão, que fica ali no Golfo da Guiné, né? Que é uma área onde tradicionalmente você tem apenas, não somente uma grande circulação de petróleo, grandes jazidas de petróleo, não só no Gabão, mas na Nigéria também. Mas também é uma área que conta com muita pirataria e problemas de segurança, né, ligados a isso, que acaba envolvendo o comércio de petróleo de modo geral. Então, essa base francesa, né, que a gente tem no Gabão, eu acho que pode acabar virando um ponto de tensão, né, no futuro próximo devido a isso.
8: Para você, a gente está diante de uma redistribuição global dessas zonas estratégicas de energia ou a gente está se adaptando aos tempos que a gente tem no Oriente Médio?
7: Eu gosto de pensar dessa questão das zonas estratégicas muito no contexto da última estratégia de segurança nacional do governo americano. Quem não leu, eu acho que é muito instrutivo começar a ler, porque envolve a gente também, viu? A gente tá lá. Então, os Estados Unidos se veem como soberanos aí das Américas, né? Tanto da América do Norte como da América do Sul. E implicitamente nessa estratégia, eu diria, você tem um papel muito importante para a Rússia na Europa e para a China na Ásia, né? Então, é quase que uma divisão do mundo, né? Que é como a gente via nos livros didáticos ali, quando a gente estudava no ensino médio, aquelas cartoons que mostravam os europeus dividindo o mundo como se fosse um grande bolo. Eu acho que todo mundo já viu esse tipo de desenho. Agora, a África, ela tem uma papel talvez mais enigmático nessa questão, porque ela pouco é mencionada diretamente, né, por essa estratégia americana. Então, não se sabe ainda exatamente qual papel ela vai desempenhar. Talvez se seja realmente uma busca, né, por aliados locais, né, governos locais, ou talvez você veja intervenções mais diretas, né, por exemplo, como a gente viu na Venezuela. Mas eu acho que, de qualquer maneira, é muito difícil que a África que imune a esse processo de, digamos assim, tensão global e até imperialismo, se você quiser caracterizar dessa forma.
6: Agora, onde é que ficam Rússia e China nessa corrida energética africana?
7: Tanto a Rússia como a China, eu diria, acabam tendo um papel maior, né, nesse período, exatamente por causa do enfraquecimento da Europa, né? Então o peso relativo da Rússia e da China como parceiros acaba aumentando. A Rússia adquiriu um papel importante porque muito agora no contexto da última operação na Ucrânia, né, na Europa Oriental, a Rússia acabou ficando muito ligada a governos antifranceses, né, que acabam assumindo o poder ali no Sahel, né? Então, a Rússia tem uma proximidade grande com o governo do Mali, com o governo do Burkina Faso. Agora, todos esses são governos que, acho que justamente buscam um pouco a sua legitimidade na sua posição antifrancesa, já que a França tinha se tornado muito impopular, né, na África, mas eles possuem legitimidade ainda meio tênue. Então, a Rússia acaba entrando, né, como fiadora desses governos, né? Se vai ser um tipo de relação que vai durar, ou qual que é a durabilidade desses governos na região, eu acho que é algo que ainda precisa ser visto, já que é uma região que nos anos recentes tem sido muito instável. Agora, no caso da China, a gente também tem uma coisa um pouquinho mais complicada, que é que você tem também um histórico de relações desiguais da China com alguns países africanos, né? Por exemplo, como é que isso se expressa, né? A China realiza muitas vezes investimentos de grande porte, né, em infraestrutura nos países africanos, mas ela mantém um certo grau de controle sobre esses investimentos, né? Então você não tem muita transferência de tecnologia, por exemplo. Você tem sim a construção da infraestrutura, mas não necessariamente formação de mão de obra local. Inclusive, muitas vezes a China envia funcionários da própria China para realizar essa obra. Ela não gera empregos no país. Então, tudo isso também são coisas que acabam trazendo um certo ressentimento. Não é uma relação que é 100% pacífica. Eu tive a oportunidade de presenciar um pouco isso na época que eu morei na África. Eu passei uma época em São Tomé e Príncipe com as Nações Unidas e a China tinha uma presença forte na ilha e realizava muitas obras. Agora, você quase não via pessoas locais participando dessas obras ou mesmo interagindo muito com os chineses que residiam no país. Eles tocavam tudo praticamente sozinhos e não interagiam muito.
8: Deixa eu ver se eu entendi. Você está dizendo que essa disputa de petróleo e gás na África pode aumentar a militarização na região?
7: Naturalmente, sim. O petróleo, à medida que o petróleo se torna mais estratégico, nós vamos ver não só o aumento da importância comercial do petróleo, mas também na importância do petróleo como ativo de segurança. Segurança dos países que precisam ser abastecidos com petróleo e das cadeias de comércio, né, como um todo, né? Como a gente pode ver em algumas áreas que são afetadas pela pirataria.
6: E a União Africana já fez algum pronunciamento a respeito dessa nova situação?
7: A União Africana, ela tem um papel muito grande, né, com mediação de paz, né? Ela frequentemente se oferece como mediadora em conflitos. Agora, ela principalmente se oferece como mediadora em conflitos dentro da própria África. Eu não cheguei a ver se teve um pronunciamento específico da União Africana a respeito do conflito no Oriente Médio, mas é possível que isso tenha acontecido, se eles estiverem realmente expandindo o seu mandato.
8: Divida conosco a sua visão, Franco, porque no mundo que se fala cada vez mais em transição energética, a gente está falando de novas descobertas de prospecção de petróleo na África. A gente tem, com isso, uma imagem que o continente vai ficar para trás nessa busca pela energia limpa?
7: Olha, eu não acho necessariamente que o continente vai ficar para trás na energia limpa. Uma certa tendência, eu acho, da energia limpa, especialmente dos painéis solares, né, energia solar e da eólica, né, que são as principais hoje em dia, embora também existam outras, você tem um barateamento dessas energias devido ao progresso tecnológico e da infraestrutura, da forma como elas são construídas, né? Então você tem cadeias que vão beneficiando esse processo produtivo até que ele se torne mais barato e mais acessível. Tanto que o painel solar, que era uma coisa assim, muito difícil de você ver até uns anos atrás, hoje em dia está se tornando cada vez mais comum aqui no Brasil, por exemplo. Até, às vezes, em cidades menores. Eu acho que esse é um processo que deve continuar acontecendo, pelo menos por um tempo. E o segundo ponto principal é que vários dos recursos que vão ser muito importantes para a transição energética estão na África. Principalmente vários tipos de minerais que são usados para a criação de baterias, né? Aquilo que a gente chama de minerais críticos. Você tem o coltan, né? Você tem a platina, por exemplo. Todo tipo de mineral que é usado para a criação de baterias e outros objetos tecnológicos que vão ser usados na transição energética vão precisar vir de algum lugar e hoje em dia esse lugar é a África. Você tem outras jazidas em outros lugares, mas a África é onde você encontra várias das principais reservas.
6: Agora, tem duas questões africanas que a gente ainda não tocou aqui e que podem atrapalhar essa exploração de petróleo. Uma é o avanço do terrorismo e a outra é a pirataria.
7: Pois é, Melina, justamente. O avanço do terrorismo, né, como a gente viu ali no Sahel, é uma questão considerável e é até interessante você colocar essas como duas principais questões, porque o terrorismo, né, como, as formas como a gente conhece, acaba acontecendo sobretudo principalmente em terra, enquanto que a pirataria é um fenômeno marítimo, né? Então a gente tem, na verdade, aí dois dos principais locais onde você acaba explorando e comercializando petróleo, né, tanto no mar como em terra. Agora, o que eu vejo cada vez mais é que as novas jazidas, as novas descobertas de petróleo, cada vez mais, eu creio, vão ser no mar. Portanto, o peso relativo da pirataria tende a aumentar nesse ponto. E você já tem mecanismos internacionais que são voltados a combater a pirataria em locais específicos, né? Tanto ali na costa da Somália, né, onde você tinha uma atividade de pirataria considerável, né, durante uns bons anos, como ali no Golfo da Guiné, que é outro local onde você tem uma atividade de pirata considerável. Essa cooperação internacional, ela já é muito importante, ela vai se tornar cada vez mais importante à medida que a importância estratégica desses locais ela for aumentando com o comércio do petróleo.
8: Franco, essa é uma previsão de 54 bilhões de dólares em investimentos até 2030 no continente. E aí eu tenho que fazer essa pergunta porque sempre quando a gente fala de África, a gente pensa no colonizado e no colonizador. Esse investimento todo pode representar industrialização, progresso, desenvolvimento real ou apenas ampliar essa dependência externa?
7: Historicamente, a cadeia do petróleo, ela tem realmente umas possibilidades interessantes do ponto de vista da industrialização, né? Porque você pode ter todo um certo número, né, de atividades ajusantes que podem beneficiar essa industrialização, né? Então você tem refinarias, por exemplo, você tem comercialização de gasolina, você tem plástico, né, por exemplo. Então você tem todo tipo de atividade econômica que resulta do petróleo e que, em tese, poderia ser uma repercussão dessa exploração de petróleo. Agora, quando a gente olha alguns casos históricos, como, por exemplo, o Oriente Médio, né, a industrialização ela não necessariamente aconteceu, né? Isso depende muito de escolhas políticas também que são feitas pelos países de criar condições para que essa industrialização ela possa ocorrer. Isso é um fator. O segundo fator é o famigerado doença holandesa, né? Por que eu estou citando isso aqui agora? Doença holandesa, ela tem a ver com a apreciação da moeda local, né? Quando você começa a exportar muitos recursos naturais, né? Isso acaba aumentando os preços internos, né, do país. Tanto que a gente viu, né, Angola, que é um país que exporta petróleo e tem um comércio de petróleo que é altamente desproporcional com relação ao resto da economia, acabou ficando com uma moeda muito apreciada ali em meados dos anos 2010. Eu não sei se vocês lembram de matérias que saíram naquela época. Tinha uma época que Luanda, capital da Angola, era a cidade mais cara do mundo. Então, assim, sabe, uma coisa alucinante.
6: Chegou a ser mais caro que Estocolmo, eu lembro
7: disso. Exatamente, sabe? Então, sabe, em um país que, em última análise, é pobre, sabe? Você tem várias carências da população que não estão sendo sanadas na cidade mais cara do mundo, imagine. Acho que hoje em dia já não é mais, mas enfim, chegou a ser. E então, isso tudo acaba sendo se você tem uma doença holandesa que acaba se alastrando e dominando o resto da economia, isso acaba dificultando você criar investimentos produtivos, porque quem é que vai comprar um produto industrial que desenvolve no seu país se é tão caro de ser produzido e tão caro para ser comercializado? Ele não vai ser competitivo. Ou seja, é uma coisa que também precisa ser analisada com cuidado.
6: O que muda para o BRICS se países africanos produtores de petróleo começam a ganhar protagonismo?
7: Agora, isso é bem interessante, assim, porque a gente tem, né, enfim, por exemplo, a África do Sul e Etiópia, assim, que estão ali, né, nessas conversas com o BRICS, né, atualmente, né, o BRICS expandiu muito nos últimos anos, e a gente também tem, né, nesse panorama energético internacional, Brasil e Rússia, que são consideráveis produtores de petróleo, e a China, que é um, se eu não me engano agora, não me lembro se é o principal consumidor de petróleo ou o segundo, atrás dos Estados Unidos, mas creio que deve ser o primeiro hoje em dia. Ou seja, o BRICS hoje em dia, ele é inevitável quando você quer falar sobre comércio internacional de energia e petróleo especificamente. E essa importância vai continuar a subir, cada vez mais a gente vai ver esses dois mundos entrelaçados.
8: Existe risco que essa corrida por energia intensifique conflitos políticos e militares mais do que a gente já tem visto?
7: Naturalmente, um pouco como eu falei antes, o que você vai ter cada vez mais vai ser, de um lado, a importância relativa comercial do petróleo aumentando, mas também a importância política, né? É o que a gente chama de um processo de securitização. Então, não se trata mais apenas de um comércio como outro qualquer, um comércio de bananas, por exemplo, né? O petróleo é extremamente importante, você não consegue ter uma economia que funciona sem o petróleo. Então, ele é vital para todas as outras cadeias econômicas que você tem. Inclusive de bananas, mas isso não é o caso. Mas, então, você garantir a segurança desse ativo e a segurança desse comércio, ela se torna uma política de segurança nacional, né? Você não pode deixar ela só a cargo do mercado, ela precisa ter um envolvimento político. Então, em parte, isso pode acabar levando a maiores conflitos, embora espero que isso possa ser evitado, mas até o momento eu não sei se exatamente é isso que está colocado.
6: Com essa discussão do petróleo africano por conta da guerra contra o Irã, já estão se falando sobre a construção de oleodutos, refinarias e portos?
7: As conversas estão acontecendo agora na Namíbia, e justamente a ideia é que o país possa começar a produzir petróleo a partir de 2030, ou seja, é um processo que é demorado. Você tem 3 blocos de exploração de petróleo na Namíbia, e esse processo de construção tem que começar agora para que o país comece a exportar petróleo já daqui a alguns anos.
8: Franco Alencastro, tudo isso que a gente está conversando até o momento, isso daí, o quanto é sensível ao final imediato do que a gente vê no Golfo Pérsico, da abertura do Estreito de Hormuz, o quanto a África nesse momento perderia ou não? Isso já é um processo irreversível lá na frente, o que pode mudar é o tempo, a aceleração ou a lentidão desse processo.
7: Eu diria que, em alguma medida, Marcelo, os agentes econômicos estão justamente precificando não só a continuidade do conflito, como também a possibilidade de, mesmo que o conflito chegue ao fim, ele recomeçar num futuro próximo. Ou seja, você tem uma mudança de paradigma no Oriente Médio, em que os Estados Unidos não entravam em guerra direta com o Irã, Israel não entrava em guerra direta com o Irã, e esse paradigma, assim, foi pro saco. O que você tem agora é a possibilidade que uma guerra parecida com essa possa eclodir a qualquer momento. Então, mesmo que o estreito volte a se abrir, eu acho que é muito difícil você colocar, digamos, né, para citar uma expressão, o gênio de volta na lâmpada, né, ou a pasta de dente de volta dentro do tubo. Não é uma coisa muito fácil, e eu acho que esses investimentos, essas movimentações que nós estamos vendo na África, que eu acho que ainda não alcançaram todo o potencial, principalmente levando em consideração o tamanho das reservas. Então, em parte, alguns agentes talvez estejam esperando mesmo, né, que o conflito se resolva, mas mesmo assim, esses investimentos já são feitos pensando no futuro. Até porque, como eu falei, a Namíbia vai começar a produzir petróleo em 2030, e o pessoal está começando a pensar nisso agora. Pode ser que a guerra acabe amanhã, pode ser que a guerra acabe daqui a 3 meses. Recentemente eu li que eles estão fazendo preparativos para ela durar até o mês de julho. Acho que talvez dure até mais. Ou seja, isso muda o cálculo, né? Todos esses atores econômicos estão se preparando para o futuro, não só para essa guerra atual, mas para a futura guerra, a próxima guerra. Quando a próxima guerra acontecer, a África já vai estar talvez mais preparada para atender a demanda internacional, ou pelo menos é isso que esses investimentos estão buscando sanar.
6: Franco, você acha que o petróleo africano pode um dia, quem sabe, virar instrumento de barganha diplomática em organismos multilaterais como o BRICS e quem sabe a ONU?
7: Sim, e se eu não me engano, a própria OPEP, né, enfim, o cartel dos produtores de petróleo, se eu não me engano, a Nigéria já foi membro da OPEP, né, entre alguns outros países africanos. Angola também, se eu não me engano. Angola saiu da OPEP, se eu não me engano, em 2024, justamente porque a organização vinha defendendo a redução da produção de petróleo de Angola, de modo a aumentar o preço do petróleo. E Angola queria produzir mais, né? Hoje, Angola hoje em dia produz metade do petróleo que poderia produzir, né? E eu acho que você vai ter o envolvimento, né, desses africanos, países africanos produtores de petróleo, tanto em organismos tradicionais como a OPEP, como talvez em novos fóruns, e o petróleo vai se tornar uma forma pesada da estratégia e da atuação internacional desses países, né? Se talvez eles venham a constituir uma nova organização, quem sabe, mas isso é algo que não está definido ainda.
8: E há mecanismos institucionais suficientes para garantir que essas receitas do petróleo fiquem na África, beneficiem o povo africano, beneficiem a população local?
7: Existem, eu não conheço. Mas
8: tá aí um dever de casa que eles têm que fazer.
7: Mas, assim, brincadeiras à parte, esse é o problema que eu falei mais cedo, que você tem não somente problemas com o benefício do petróleo, né, para o país, para o desenvolvimento do país onde ele é extraído, né, os famosos royalties do petróleo, como também, uma vez que você tem os royalties, você tem nem sempre mecanismos de controle eficazes para saber se eles estão de fato sendo empenhados onde é necessário, né. Então, um caso que, novamente, é um pouco triste, um pouco negativo, é o de Angola, onde você tem a Sonangol, né, que é a principal estatal de petróleo de Angola, e que acaba se envolvendo com regularidade em alguns esquemas de corrupção, e você tem, né, inclusive o envolvimento de parte da elite política do país nisso, que enriqueceu com o comércio do petróleo, porque esses recursos não estão sendo destinados da forma correta. Ou seja, são muitos desafios, né? Não somente de desenho institucional, dos contratos do petróleo, mas também, uma vez os contratos feitos, em como esses recursos são aplicados, né? De fato, na realidade dos fatos. Então, é muita coisa que tem que ser feita ainda para que o petróleo possa beneficiar adequadamente a população dos países onde ele é extraído.
8: Só temos Angola até agora que deixa a desejar ou não? Você teria outros exemplos?
7: Não, a Nigéria também é um outro exemplo. Da mesma maneira que eu falei, você tem, de modo geral, idealmente, o petróleo ele deveria, de alguma forma, beneficiar a população do local onde ele é extraído. Um exemplo que eu gosto de citar é aqui no Rio de Janeiro, né? Você vê como as cidades ali da região dos lagos, onde é extraído o petróleo, acabam beneficiando em parte dos royalties ali, aquela região, e é interessante quando você chega ali em Macaé, por exemplo, entrando de outra cidade, e de repente todos os meio-fios estão pintados, as árvores são bonitinhas e tudo mais, é um jeito visível de você ver que já esses recursos estão sendo aplicados. Agora, na Nigéria, isso não necessariamente se dá, e na verdade as populações dos locais onde o petróleo é extraído diretamente ali no Delta, muitas vezes são muito prejudicadas por esse comércio, acabam perdendo suas terras, acabam perdendo suas casas, e não há uma contrapartida muito eficaz para essa população em termos de recursos. Elas não são compensadas adequadamente. Então, isso é um outro problema também.
6: O aumento do preço do petróleo, que o barril disparou ultimamente, né, por conta da guerra contra o Irã, ele pode beneficiar as economias africanas? As exportadoras, obviamente, né?
7: Sim, claro, naturalmente. O que acontece é que, tipicamente, né, o preço do petróleo, ele não somente tem essa questão da oferta e da demanda e da produção dos principais produtores, mas também tem uma questão dos custos de produção locais. Então, determinadas reservas e determinados locais se tornam mais rentáveis ou se tornam economicamente viáveis à medida que o preço do petróleo aumenta. Então, pode ser que, por exemplo, um campo de petróleo no mar, perto de Angola ou da Nigéria, ou até algum outro país, não traga retorno financeiro, principalmente você pensando na quantidade de recursos que você tem que investir, empenhar em capital, pessoas, maquinário, recursos financeiros mesmo, para viabilizar um campo de petróleo no meio do mar, digamos, na Nigéria ou na Namíbia. Esses recursos empenhados não trazerem muito retorno com o petróleo a 40 dólares. Agora, com o petróleo a 100 dólares, opa, você já começa a olhar com aquilo de olhos diferentes, porque uma vez você fazendo esse investimento, você vai ter um bom retorno. Então, o aumento do preço do petróleo tende a valorizar não só apenas a exploração de petróleo nos campos existentes, mas também o aumento da produção, os investimentos no aumento da produção, né? Então, é justamente esse processo que nós estamos vendo agora.
8: Ou seja, para os países produtores de petróleo, nesse momento, o bom, o interessante para eles é o conflito no Golfo continuar.
7: Olha, dá para colocar isso que é uma maneira um tanto quanto sombria, mas é mais ou menos isso sim, Marcelo. Não tem muito pingo para não ir para botar aí, não.
8: E aí a questão de explorar em águas profundas, né, pode tornar esse petróleo que seria economicamente inviável como viável.
7: Exatamente, Marcelo. Esse é exatamente o processo. É um bom resumo.
6: Agora, os países africanos, eles estavam preparados para essa que pode ser uma grande oportunidade?
7: Creio que a guerra no Oriente Médio pegou todo mundo de surpresa. Eu acho que não dá para dizer que havia necessariamente essa busca. Talvez ali, porque em Moçambique, porque sempre há uma possibilidade, né, de você trazer recursos para jogo que acabem beneficiando o país. Agora, a bem da verdade, como nós estávamos citando ali no caso da Namíbia, se eles tivessem como antever isso, obviamente teriam começado a investir nos recursos de muito tempo atrás, para daí, quando a guerra começasse, eles abrissem a torneira. Ao invés disso, na verdade, eles estão tendo que correr atrás do déficit de infraestrutura agora, né? Enfim, então não é a melhor situação possível, mas acaba sendo uma grande oportunidade para eles.
8: A gente falou antes em militarização da questão, com medo de decisões. Agora eu vou te fazer a pergunta inversa. Essa nova corrida energética pela África pode estimular a integração política e econômica entre os países produtores?
7: Eu tenho minhas dúvidas. Eu digo que historicamente, assim, até mesmo assim, se você olhar no quadro da OPEP, né, o cartel dos produtores, você frequentemente tem brigas, né, dentro da instituição. Eu não acho impossível você ter, por exemplo, a criação de uma OPEP africana, né, um mecanismo de coordenação especificamente da África, principalmente pelo peso que os países do Oriente Médio têm dentro, digamos assim, OPEP tradicional, né, porque daí talvez faça sentido para os países africanos buscarem um outro foro para eles poderem coordenar suas atividades. Agora, nem por isso dá para dizer que eles necessariamente vão se coordenar, porque, né, como a gente viu, né, ali, por exemplo, se eu não me engano, em 2014, né, entre Irã e Arábia Saudita, você teve um grande desentendimento, né, entre esses dois países no contexto da OPEP e até vários outros países com a Arábia Saudita, e a Arábia Saudita também muito pressionada pelos Estados Unidos, né, na época do conflito na Crimeia, acabou diminuindo muito, ou, no caso, aumentando a produção de petróleo e diminuindo então o preço como forma de prejudicar o Irã. Então a gente vê situações como essa, mesmo onde existe uma instituição que é feita para regular o comportamento dos atores. Então eu não acho que dá para resolver isso com muita facilidade. No entanto, eu não acho que dá para descartar, por exemplo, né, um aumento da coordenação política entre os países africanos, né?
6: Você falou em déficit de infraestrutura e a gente sabe quem que é o país rei no financiamento de infraestrutura. A China. Essa é uma grande oportunidade de expansão de influência da China no continente africano?
7: Naturalmente, e eu acho que é um ponto que provavelmente vai ser salientado no futuro, porque a China sempre precisa de petróleo. Agora, realmente a China também acho que tem outras questões aí de abastecimento a resolver, porque muito desse petróleo acho que precisaria passar ali, provavelmente pelo Estreito de Malaca, ali por aquela região que é sempre bastante sensível. Agora, você tem outros caminhos que podem ser buscados, Porto de Guadar ali, enfim, diferentes locais que podem acabar abastecendo a China, né? Então, sim, dando uma resposta curta e grossa, a China vai se tornar, na verdade já tem um papel importante, vai se tornar cada vez mais importante nesse processo.
8: Você falou em possível criação de uma OPEP africana. Para estruturar isso tudo, a China também poderia estar dentro desse organograma aí?
7: Não veria por que não, né? Afinal, a China talvez poderia até agir como observadora nesse quesito, dado que ela é a principal compradora, né, dos países africanos para toda uma série de produtos e é a principal parceira comercial de vários desses países africanos. Então, não vejo por que não.
8: E para a OPEP africana prosperar, vamos dizer assim, a gente viu os Emirados Árabes Unidos saindo da OPEP há pouco tempo, é torcer para que a OPEP mesmo, a OPEP mãe, vamos dizer assim, a primeirona, ela comece a se degradar?
7: Não sei nem se é torcida, Marcelo. Eu acho que isso é um processo que já está acontecendo. Embora, para bem da verdade, a OPEP ela tem indas e vindas, né? Você tem países que saem da OPEP e depois retornam, né? Enfim. Então, ela passa por processos de fortalecimento e enfraquecimento ao longo das décadas, desde a criação dela em 1960. Então, eu acho que é um processo que pode acontecer, sim. A gente pode ver o enfraquecimento da OPEP e a criação de canais alternativos.
6: Você, como grande africanista que é e observador, você acha que a África vai se sair bem dessa situação? Vai conseguir tirar proveito ou vai ser subjugada como sempre?
7: Eu acho que o quadro atual é positivo, ele certamente é mais positivo do que era início do conflito. Agora, trata-se principalmente até o momento, ao meu ver, de uma oportunidade, né? Então, depende muito ainda do que os países específicos, né, onde você tem essas reservas de petróleo e esses planos de criação de novas infraestruturas, o que eles vão fazer com isso. Mas que a oportunidade está dada, ela está. E isso pode ser um momento transformador para a importância da África no comércio internacional de energia. Então, da África mudar, dar um salto qualitativo, né, realmente nessa produção de petróleo e aumentar aí o seu papel, né, adquirir um papel que seja maior e, assim, mais parecido com o tamanho que o continente tem. Não ser mais, assim, 8, 10% da produção mundial de petróleo, mas mais, quem sabe, né, uns 15% aí, quem sabe aumentar bastante. Então, é algo que a gente pode ver, com certeza.
8: E aí a gente teria uma casta de países produtores, ou seja, o clube rico da África, ou isso aí já existe hoje?
7: É, dá pra dizer disso dessa forma, sim, né? Mas da mesma maneira, assim, como a gente tem, por exemplo, ali no Caribe, você tem Trinidad e Tobago, que é um país que produz petróleo e que tinha um PIB per capita muito mais alto. Ou aqui na América do Sul também, a Guiana, que é um país que produziu petróleo e acabou com um PIB per capita mais alto que o de Luxemburgo por um breve período, se não me engano. Agora, tudo isso depende um pouco, né, enfim, o PIB per capita por si só, ele não diz tanta coisa, né, sobre o desenvolvimento do país ou a qualidade de vida, que em última análise é o que realmente importa. Então, tudo isso vai depender.

0: região do Sahel, principalmente ao longo dos últimos 10 anos. E é sempre uma questão, né? Acho que é sempre bastante preocupante, né? Principalmente quando são descobertos novos recursos. Tem até aquela piada, né? Assim, quando alguém descobre um novo recurso no seu país, prepare-se, os Estados Unidos vão aqui trazer a liberdade. Então, eu acho que é uma coisa que pode acontecer sim, é uma coisa que é sempre preocupante, mas, por outro lado, eu acho que o mundo hoje em dia também é um pouco diferente, né? Você tem vários atores, não tem apenas uma ou duas potências ditando os acontecimentos. Então, é um momento de expansão de parcerias e diversificação de parcerias mesmo. E é isso que a gente está vendo hoje em dia.
1: Você tocou na questão dos Estados Unidos, né? E os Estados Unidos começaram a jogar uma conversa mais ou menos em cima da Nigéria sobre isso, né? Alegando terrorismo, né? E aí a Nigéria começou a ficar de orelha em pé depois do que aconteceu na Venezuela, não?
0: É, mas a diferença principal, eu acho, entre a Nigéria e a Venezuela. A Venezuela não chega a ser um país pequeno, mas assim, ela vinha passando por uma crise considerável nos últimos 10 anos. Saíram milhões de pessoas, né, o equipamento do país estava muito avariado e não havia condições reais. Até agora, na verdade, não se sabe propriamente, né, o quão envolvido realmente os Estados Unidos esteve no golpe e qual foi a participação das próprias forças armadas venezuelanas, né, na retirada do Nicolás Maduro. Enquanto que na Nigéria, né, um envolvimento americano na Nigéria seria catastrófico, porque você tem um país aí que chega a 200 milhões de habitantes, né, num local muito mais compacto. Ou seja, a chance de esse caldo entornar seria, sim, altíssima.
2: Agora, a mídia hegemônica não está falando sobre esse assunto, que, aliás, esse é um assunto do interesse de todo mundo, né? O petróleo, a questão energética no mundo.
0: Sim, naturalmente, mas eu acho é uma coisa que é recorrente, que eu sempre defendo em se tratando de África, e foi um dos motivos que me levou a criar alguns anos atrás o podcast 54 Países, que era que eu tinha muita dificuldade de encontrar notícias adequadas, principalmente em português, né, na nossa mídia brasileira, sobre a África, e principalmente o que acontece na África em questões políticas e até de segurança, questões militares, né? Então isso acaba aparecendo muito pouco. Então isso é triste, assim, mas não chega a ser surpreendente, porque está coerente com o que eu tenho visto até hoje nos meus mais de 10 anos pesquisando esse assunto.
1: E hoje é mais fácil você encontrar informações gerais da África do que quando você começou?
0: Melhorou. O ambiente, eu acho, sobre notícias africanas e diferentes canais melhorou um pouco. Eu acho que a gente ainda tem uma deficiência de bom material em português, mas eu acho que principalmente a expansão da internet e de canais alternativos de mídia aí é uma coisa que tem facilitado, né, para pessoas interessadas buscarem essas informações, não depender apenas da grande mídia que muitas vezes mantém, né, essas notícias ou comunica elas de, assim, escritórios em Nova York ou então em Londres, e na verdade não tem presença de pessoas no local. Hoje em dia eu consigo acessar fontes de pessoas que estão escrevendo nesses países africanos mesmo, sites ou então pessoas da região, e isso eu acho que é muito bom, e a gente consegue acessar essa informação de maneira mais direta e mais fácil. E eu acho que o mundioca também é uma parte desse processo, que se trata da mídia alternativa, né? Você não depender apenas da mídia tradicional, mas de novas vozes e novos canais de comunicação.
2: É exatamente por isso que a gente tem na sexta-feira, né, a editoria de África, que aliás é uma das nossas campeãs de audiência. Você falou da mídia que não dá atenção, dá espaço para a África. E no mundo acadêmico, como é que é?
0: Não, no mundo acadêmico eu diria que a situação já é um pouco diferente, principalmente porque aqui no Brasil, nós naturalmente temos um grande interesse pela África, né, por todas as questões históricas que tocam ao nosso país. Agora, eu acho que nessas questões mais contemporâneas, né, saindo da seara histórica, onde a África tem sim uma importância considerável para o Brasil, as questões contemporâneas, eu acho que elas não são nem necessariamente sempre tão exploradas como poderiam ser. Então eu gostaria de ver muito mais produção acadêmica nesse quesito, embora acho que tenham ocorrido melhores nos últimos anos.
1: Tá certo, a gente teve o imenso prazer de voltar a falar aqui no Mundioca com o Franco Alencastro, ele que é mestre em relações internacionais pela PUC do Rio. Franco, muito obrigado mais uma vez por estar conosco, é sempre bom te ouvir.
2: Aliás, ele também é apresentador, como ele falou, a gente esqueceu, né, do podcast 54 Países, ouçam, eu já ouvi, já peguei pauta de lá.
1: Isso, várias vezes.
0: Fantástico, Melina, Marcelo, mais uma vez, obrigado pela oportunidade.

0: oportunidade de falar aqui com teus ouvintes e trazer mais conteúdo sobre a África para eles. Obrigado, pessoal.
1: Um grande abraço.
2: Um abraço, Franco. Obrigada, tá?
0: Obrigado.
1: Ou seja, fica a pergunta aí se as potências ocidentais vão mais uma vez repetir a história e explorar os países africanos ou dessa vez vai haver sim desenvolvimento e progresso no continente.
2: Nós não temos lado, mas nós estamos do lado dos africanos nessa história. O programa chegando ao fim, vamos aos nossos recadinhos, nos dê 5 estrelinhas no Spotify. Nós estamos nas principais plataformas de áudio. Se você tiver a sorte de nos ouvir aqui no Rio de Janeiro, cidade maravilhosa, sintonize 80,5 Rádio Metropolitana.
1: Dito isso, hora de dar tchau.
2: Tchau, tchau.
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5: A violência dentro das escolas brasileiras deixou de ser um alerta pontual para se tornar uma crise crescente e mensurável. Em 10 anos, os casos mais do que triplicaram, saltando de 3.700 em 2013 para mais de 13 mil registros no ano de 2023. É o que apontou recentemente a FAPESP, a Fundação de Amparo à Pesquisa do Estado de São Paulo, após análise de dados nacionais do Ministério dos Direitos Humanos e da Cidadania.
6: Os discursos de ódio impulsionaram um aumento e os tipos de violência mais comuns em 2023 foram de agressão física, respondendo por metade dos casos notificados, e os de violência psicológica, moral, sendo 23,8% e sexual com 23,1%. Em 35,9% das situações, o agressor era um amigo ou conhecido da vítima.
5: Eu sou o Kaique Santos.
6: E eu sou o Rafael Costa e você ouvinte está aqui com a gente no podcast Jabuticaba Sem Caroço, da Agência Internacional de Notícias Sputnik Brasil.
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6: 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Vamos agora bater um papo com a nossa primeira entrevistada.
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5: O Jabuticaba Sem Caroço tem o enorme prazer de receber Thaís Dias Luz Borges Santos, coordenadora geral de acompanhamento e combate à violência nas escolas, da Secretaria de Educação Continuada, Alfabetização de Jovens e Adultos, Diversidade e Inclusão, o SECAD do MEC, o Ministério da Educação. Oi, Thaís, bem-vinda aqui ao Jabuticaba, como vai?
7: Obrigada pelo convite.
5: Thaís, o que explica o salto de mais de 3.700 para 13,1 mil casos de violência escolar em apenas 10 anos?
7: Primeiro, eu queria convidar as pessoas que nos ouvem a dar um passo atrás e entender que tipo de violência nós estamos falando. Então, aqui no Ministério da Educação, através do Escola que Protege, a gente tem um mapa de violências que atravessam as escolas, entendendo que todas elas, desde ataques de violência extrema contra as escolas, até casos de bullying, cyberbullying, insegurança do estudante, da criança, do adolescente, no trajeto de casa para a escola, todas elas são fenômenos complexos, multifatoriais, que são atravessados por dimensões sociais, históricas, enfim, culturais e até mesmo territoriais institucionais. O Ministério da Educação não produziu esse levantamento específico, então, nesse caso, não cabe ao Ministério interpretar metodologias ou séries históricas de outras pesquisas. Aqui, nós temos olhado para uma base de dados que considera desde dados do Censo Escolar, do SAEB, PNAD contínua. Então, a gente olha para diferentes fontes, pesquisas amostrais, registros administrativos, notificações, registros criminais, com a metodologia própria, critérios distintos, para entender qual é esse fenômeno desses tipos de violências que de alguma forma atravessam aí o chão de escola. Então, conforme você começou tratando, o aumento de registro ele pode refletir fatores que são diversos, desde uma maior conscientização sobre a importância da notificação, ampliação dos canais de denúncia, o fortalecimento da capacidade de identificação dessas situações pelos profissionais de educação básica, também pelos serviços de proteção. Aqui, os dados que nós utilizamos estão publicados em formatos de boletim em um observatório que chama Observa DH, o módulo de violência nas escolas, e eles vão mostrando como esses fenômenos vão se constituindo e como eles estão se expressando de alguma forma nesses territórios educacionais no Brasil.
6: E Thaís, o MEC acredita que houve um aumento real da violência, né? Porque assim, é assustador, né? Parece que o número triplicou, né? Ou também estamos colocando aí maior notificação dos casos?
7: A nossa perspectiva é de que, pelo contrário, a gente tem conseguido diminuir esse cenário de violências diversas alcançando as escolas. Vocês podem acessar, inclusive, os nossos boletins que vão mostrando para isso. Mas a gente identifica, ao longo dos últimos anos, alguns picos, e eles estão, sim, relacionados à maior sensibilidade dos atores para identificar e fazer a denúncia. Porque, veja, quando as pessoas falam, houve um aumento da violência, a gente precisa se perguntar, que violência é essa? Que número é esse? Então, de que eu estou tratando? Eu estou tratando de bullying, eu estou tratando do cyberbullying, eu estou falando dos ataques contra as escolas ou de outros tipos de violência que alcançam os meus estudantes e impactam a sua permanência e seu aprendizado.
5: Pois é, você tocou num ponto importante, né? O que é violência, né? Porque desde que o mundo é mundo, a gente sempre teve na escola aquele cara que chama o outro de orelhudo, um garoto que às vezes não respeita a professora. Existe uma tipificação do que é violência?
7: Existe. Aqui a gente organiza essas violências em grupos distintos e tenta nomeá-las, porque a maneira como a gente endereça cada uma delas pode ser diferente. Então, por exemplo, essas brincadeiras, esses apelidos que são pejorativos, em geral, ele está relacionado a uma prática de bullying. E o bullying, ele é um ato de violência que pode ser física, psicológica, intencional, repetitivo. Em geral, ele é praticado em uma relação que é marcada por desequilíbrio de poder. E ele tem esse objetivo de intimidar, de humilhar, de agredir. Então, a gente precisa, sim, ir dando os devidos nomes à situação que a gente está identificando, porque muitas das vezes a maneira como nós endereçamos enquanto educação, mas também com os outros serviços que estão ali no sistema de garantias dos direitos das crianças e dos adolescentes, podem envolver medidas distintas, depender do tipo de violência e o quão grave cada uma delas se manifesta e se torna recorrente.
6: Como o MEC avalia o impacto da pandemia e do isolamento social no agravamento da violência dentro das escolas?
7: Então, a gente tem que entender que o período da pandemia fez com que a gente tivesse uma lacuna do ponto de vista da notificação dessas principais situações de violência que acontecem na escola. Porque nós estávamos num período de isolamento social, então, por consequência, não havia interação. A convivência, ela de fato, ela ficou prejudicada durante esse tempo. O que faz com quando a gente passa o período de pandemia e retoma as atividades presenciais nas escolas, que os números tendem a crescer. Porque nos anos anteriores, nos 2 anos de pandemia, esses números não foram reportados, porque a gente não estava lidando com as questões de convivência e do clima escolar.
5: O dado que é bastante preocupante é que mais de 1/3 das agressões é cometido por amigos ou conhecidos. Isso preocupa o Ministério? Como trabalhar, né, a convivência e a cultura de paz entre os próprios estudantes?
7: Todo esse cenário é uma preocupação para o Ministério da Educação. Não à toa, nós lançamos no início do ano passado o programa Escola que Protege, com esse intuito de coordenar todos os esforços educacionais, articulando com os entes federados, estados e municípios, para que a gente tenha uma estratégia nacional de fortalecimento das capacidades das redes públicas de educação, para prevenir, para acompanhar, né, e para dar uma resposta rápida e endereçada a situações de violência que ganham maior centralidade em cada território escolar. Então, essa é sim uma preocupação, e é uma preocupação, eu posso te dizer, não só do Ministério da Educação, mas também de estados e municípios. O programa Escola que Protege, por exemplo, tem 100% da adesão dos estados e quase 96% de adesão dos municípios. Ou seja, os entes, a grande maioria dos entes federados brasileiros, aderiram e se comprometeram a colocar em marcha as ações do programa Escola que Protege, com essa coordenação técnica do Ministério da Educação.
6: E agora, Thaís, a violência psicológica e sexual representam aí quase metade dos casos registrados, né? As escolas brasileiras, elas estão preparadas para identificar esse tipo de violência, muitas vezes silenciosas?
7: Nem todas as redes estão preparadas para lidar com essas situações, porque precisa cada vez mais investimento no processo de formação continuada dos profissionais de educação, porque muitos dos problemas que nós temos que lidar hoje na educação são problemas desse tempo. Alguns desses problemas, não esses que você citou, mas outros, não eram tão comuns ou não existiam há tempos atrás, principalmente quando envolve a mediação tecnológica. Então, aqui, o que a gente faz em articulação com os estados e municípios, que são os responsáveis pela oferta de educação básica no Brasil, é colocar materiais orientadores, protocolos, subsídios mesmo, para que os profissionais da educação entendam os sinais de alerta, como que faz a intervenção imediata, como que faz acolhimento com escuta qualificada, o processo de comunicação com as famílias. Em alguns casos, né, como você citou, aquilo que tem acesso a algum tipo de evidência, a própria preservação dessas evidências, lógico, acionamento com o Conselho Tutelar, o Ministério Público, a saúde. Nós precisamos de uma sensibilização comunitária que entenda que esse não é um problema apenas da escola. Todos os serviços que funcionam no território da comunidade escolar têm um papel e têm uma responsabilidade para fortalecer a escola e para apoiar na prevenção, mas também na resposta rápida e endereçada de qualquer situação de violência que as nossas crianças e adolescentes sofram.
5: Agora, a criança, um adolescente, ele não tem tanto repertório assim, né? Por conta da experiência de vida. Como lidar com um aluno que já vem violento de casa? Aquele aluno que violência foi aprendida dentro de casa, dentro de um contexto social ao qual ele estava inserido.
7: Olha, nós temos um contexto social, um contexto cultural que precisa de muito cuidado na análise. Nós não podemos condenar na largada as nossas crianças e adolescentes e classificá-las como naturalmente violentas ou coisas dessa natureza. Então, tem alguns pontos da sua fala que são muito importantes. Primeiro, que a gente vive hoje no nosso país uma normalização social dos discursos violentos. Só esta semana eu fiz essa fala, bati esse papo com promotores do Ministério Público e também com alguns secretários de educação, porque a gente precisa entender que nós temos adultos, inclusive figuras públicas, lideranças, que expressam suas opiniões agressivas, suas opiniões violentas, como forma de desabafo, como forma de ironia, e não está percebendo o impacto dessas falas na trajetória das nossas crianças e dos nossos adolescentes. Nós, adultos, somos modelos de comportamento. E as crianças e os adolescentes interpretam literalmente aquilo que eles veem e ouvem de adultos, seja em casa, seja na comunidade mais ampla, seja nas redes sociais. Então, quando essas mensagens são difundidas nesses espaços, elas tendem a ser internalizadas pelas nossas crianças, pelos nossos adolescentes. E nem sempre, de fato, os estudantes conseguem distinguir quando uma fala é figurada, exagerada, dita da boca para fora, ou quando a gente só está, de fato, tentando ilustrar retoricamente uma situação que não vai se materializar. Todo esse cenário, ele, de fato, leva aos estudantes, crianças e adolescentes, que são nossos estudantes, internalizar essas ideias violentas como se elas fossem algo aceitável ou legítimo. Então, nós precisamos entender, nesse contexto de Brasil que nós estamos vivendo, que quanto mais os discursos violentos, eles são repetidos, eles são naturalizados, seja no ambiente social, seja no ambiente das plataformas, das redes sociais, eles funcionam como uma forma de validação simbólica da violência e vão influenciar, sim, comportamentos e percepções que vão alcançar a escola. A escola não tem um portão mágico que faça com que, quando a gente passe para dentro da escola, quando a gente passe pelo portão, que todas as mazelas da sociedade fiquem para fora. Então, a gente precisa encarar que essa circulação dessas narrativas, desses discursos de ódios, de ameaças, dessas narrativas violentas, eles ampliam esse efeito e, hoje em dia, com as plataformas digitais, eles alcançam nossos estudantes de forma muito mais rápida e sem mediação crítica, que é essa grande questão.
6: E, Thaís, existe hoje um protocolo nacional para professores e diretores que eles possam aí saber como agir diante de episódios de automutilação, agressão ou abuso?
7: Não existe um protocolo único. De novo, cada tipo de violência precisa passar por um processo de identificação de sinais e de intervenção imediata que faz com que a gente acione a rede de maneiras diferentes, principalmente em casos em que a vida, né, que a proteção, o corpo físico está em risco muito imediato. Então, hoje, não só o Ministério da Educação, mas a maioria das redes de educação básica adotaram os nossos protocolos, o nosso referencial para lidar com essas situações de violência. Em sua maioria, são guias rápidos que dizem assim: olha, como identificar, o que fazer e a responsabilidade de cada ator nesse caso.
5: Existe, Thaís, alguma lei que já esteja em vigor ou esteja aprovada, mas ainda não esteja regulamentada, não esteja na prática, que ensina as crianças a respeitarem a mulher, a respeitarem os direitos humanos, a ter respeito com as outras pessoas?
7: Não só existe, como se não está em vigor nos territórios, deveria estar. A gente tem uma lei de diretrizes e bases que, dentre outras coisas, ela aborda essas temáticas como temáticas obrigatórias na formação dos sujeitos. Então, a educação em direitos humanos, ela passa por esse processo de construção do ser, de construção da cidadania, de entendimento dos processos de convivência, do relacionamento. Então, se não está em vigor, deveria estar. No nosso olhar do Ministério da Educação, enquanto indutor de políticas públicas e responsável pelo monitoramento, todos os currículos de educação básica do Brasil foram revistos e reelaborados à luz, inclusive, da Base Nacional Comum Curricular, que chega para orientar de maneira que não haja nenhum currículo que não aborde esses temas.
6: E, Thaís, há previsão de ampliar equipes multidisciplinares nas escolas públicas com psicólogos e assistentes sociais?
7: Hoje, no Brasil, nós temos uma lei, 13.935, que é de 2019 e que prevê a contratação de serviço de psicologia e serviço social para as redes públicas de educação básica. Não é responsabilidade do Ministério da Educação contratar esses profissionais e enviar para as escolas. É responsabilidade dos estados e municípios, ou seja, das secretarias municipais e estaduais de educação. Mas um ponto muito importante de ser dito é o entendimento da atuação desses profissionais. O Ministério lançou um documento com diretrizes que orienta os entes no processo de contratação, mas também na disciplina do que é papel desses profissionais ou não. Há um entendimento em geral da sociedade de que a gente vai contratar psicólogo para que o psicólogo preste atendimento e dê terapia nas escolas. Esse não é o papel dele. Então, o psicólogo educacional, assistente social escolar, ele cumpre um papel de ser braço direito da gestão da escola, no sentido de coordenar, articular os serviços intersetoriais e fortalecer a promoção, o apoio psicossocial das pessoas que estão ali frequentes naquele chão de escola.
5: O Ministério vai oferecer formação específica para professores abordarem temas como a violência de gênero, a saúde mental e a prevenção de abusos?
7: Sim, super, inclusive convido a todos a acessarem a plataforma AVAMEC. Nós já disponibilizamos lá um número grande de cursos autoinstrucionais, pensando os diversos atores do chão da escola, cursos para gestores, cursos para equipe multi, cursos para professores, seja professores de anos iniciais, de educação infantil, de ensino médio, abordando justamente esse tema. Então, para dar um exemplo, nós temos o curso Escolas On Violências Off, feito em parceria com Serenas, que pensa em violência contra meninas e mulheres, e principalmente aquelas mediadas por tecnologia. Nós temos cursos de cidadania e democracia desde a escola, que ensina professores a alavancarem essa discussão nas suas salas como medidas preventivas para as violências. Tem curso para psicólogo e assistente social pensando na atuação de resposta e reconstrução da comunidade escolar em caso de violência extrema. Então, a gente tem ali um número grande de formações para democratizar o acesso à informação, porque a gente entende que a capacidade instalada dos grupos de formação continuada nas redes é muito diversificada. Nem todo mundo tem acesso a um grupo formador in loco com tanta qualidade para repassar essas informações, esses conteúdos. Então, a fim de apoiar essas próprias redes menores, nós temos esses cursos disponíveis, públicos, gratuitos, seja para profissionais da educação pública, seja para profissionais de educação privada do país.
6: E Thaís, existe um perfil mais vulnerável entre as vítimas? Isso é, meninas, estudantes negros, pessoas LGBTQIANP+, os alunos com deficiência sofrem mais violência no ambiente escolar?
7: O que os dados mostram é que o público-alvo, em geral, é aquele público que mais sofre discriminação e preconceito na nossa sociedade como um todo. Agora, a gente tem que ter muito cuidado com essa ideia de que existe um perfil tanto para o algoz quanto para a vítima. Por que esse cuidado é necessário? Porque a gente não tem um checklist de dizer assim, ah, se você cumprir todos esses critérios, significa que você ou é autor do bullying ou vai sofrer o bullying. Então, a gente tem muito cuidado e muita responsabilidade ao falar algo dessa natureza. Agora, o que nós temos discutido são sinais de alerta. Em geral, no caso de bullying, como você perguntou, nós olhamos para sinais de alerta como isolamento social, tristeza excessiva, queda no rendimento escolar, mudanças bruscas de comportamento, às vezes até queixas físicas recorrentes ou medo, uma resistência de frequentar a escola ou de usar, por exemplo, alguma plataforma online de mediação de relações entre pessoas que fazem parte daquele grupo escolar. Mas isso não significa que se um estudante der check em todos esses itens que ele está sofrendo bullying, por exemplo. Então, por isso que é preciso estar muito atento, observar, no caso dos professores que olham um pouco mais de perto, dos outros profissionais da escola, para esses sinais, eles entenderem que eles não configuram, de fato, um perfil fixo, tanto de quem sofre quanto de quem pratica bullying. Não tem como, porque se existisse um perfil, nós estaríamos divulgando ele em todos os canais para poder sermos mais previsíveis, mas não existe previsibilidade de comportamento associado a essa situação, seja bullying, seja ataque de violência extrema contra a escola.
5: Você acha que o bullying ainda é tratado como algo menor nas muitas escolas? O Ministério da Educação considera que há subnotificação desse tipo de violência?
7: Nós acreditamos que sim. Por isso que temos investido muito fortemente num processo de sensibilização dos atores públicos na identificação e na notificação dos casos de bullying, para que a gente entenda de fato o que está acontecendo, quanto temos de bullying ou de outras violências ali acontecendo, se manifestando no chão da escola. Entendendo que seja bullying, seja cyberbullying ou qualquer outra violência, o nosso objetivo não é punitivo. Tá? O nosso objetivo é entender que dinâmica é essa, como a gente pode compreender de forma empática, ofertar o suporte adequado, a não rotulação, a não estigmatização. Às vezes, né, muitas das vezes, nós estamos tratando de estudante com estudante. Então, a gente precisa cuidar. Nós temos o Estatuto da Criança e do Adolescente, tanto das vítimas quanto de quem praticou a agressão. Por exemplo, no caso do bullying, principalmente esse bullying que começa ali com essas, entre muitas aspas, brincadeiras, essa zombaria, Então a gente sempre orienta a escola a oferecer uma escuta atenta, respeitosa, acolhedora. No caso da vítima, não pressione por detalhes, além daquilo que ela se sinta confortável para falar. Reforçar que ela não é culpada, que ela vai ter esse apoio da escola. Quais são os passos que a escola vai adotar. E também com outro estudante, se a gente está falando de pares, que praticam a agressão, ela também precisa intervir, conversar de forma firme, orientar, falar dos limites, das consequências de um comportamento inadequado como esse, mas de novo, evitando julgamentos, exposições públicas, priorizando ali a promoção da reflexão e esse restabelecimento da convivência, do ambiente de respeito e segurança. O que a gente tem visto é que muitas das vezes a rede social é usada para replicar alguns conteúdos, situações, comportamentos que revitimizam nossas crianças e adolescentes, e nós precisamos estar atentos a esse tipo de comportamento.
6: Thaís, o uso excessivo das redes sociais e a disseminação de discurso de ódio tem influenciado o ambiente escolar? Como combater isso sem transformar a escola em um espaço de vigilância?
7: Primeiramente, nós precisamos ter uma legislação forte e robusta de regulação do funcionamento dessas plataformas digitais no nosso país. Nós temos caminhado para isso, os esforços são importantes nessa linha, tá aí o ECA Digital para ser comemorado, e ainda existe muito mais a ser feito nesse sentido. Como eu disse no começo, essa proliferação de discursos de ódio, esses comportamentos que são reforçados, ainda que numa chancela de é um meme, é só uma brincadeira, isso influencia diretamente os comportamentos de crianças e adolescentes e automaticamente faz com que esse seja um desafio para a escola. Então, a gente, enquanto educação, tem uma responsabilidade, né? Nós temos uma responsabilidade de apoiar nossos estudantes a interpretar discursos, a reconhecer riscos, a fortalecer valores de respeito, de cuidado coletivo. Isso não é fácil, precisa de muita formação continuada, por isso o Ministério da Educação tem batalhado tanto para colocar à disposição das redes todos esses recursos pedagógicos, todos esses recursos até mesmo intersetoriais, para que a escola se fortaleça e a gente tenha um clima e convivência escolar cada vez mais melhores e propícios para a promoção do aprendizado dos nossos estudantes.
6: O MEC avalia que as escolas brasileiras hoje conseguem acolher emocionalmente os estudantes ou ainda funcionam apenas o modelo de ensino tradicional?
7: Nós avaliamos que a educação que nós vivenciamos no nosso país é uma educação que acolhe, né? Talvez o apoio que a gente precisa cada vez mais dar para a escola é o próximo passo. Então, eu acolhi e quem mais eu aciono para me ajudar a lidar com essas questões que eu tenho enfrentado, sejam elas quais forem. Mas é da natureza da nossa sociedade em geral a gente a se solidarizar com o próximo. Então, a nossa sociedade é uma sociedade que tende a reverberar mais esses valores de convivência, de acolhimento, né? Principalmente a comunidade escolar.
5: Thaís, e como a gente equilibra medidas de segurança nas escolas sem transformar o ambiente escolar num espaço hostil ou mesmo militarizado?
7: A nossa defesa é de que a promoção da escola enquanto um espaço que promove aprendizado, que a gente tem uma segurança social, uma segurança para aprender, segurança física, segurança emocional, não passa por acionamento de medidas securitárias. O que eu quero dizer com isso? Em geral, as pessoas acham que se a gente colocar câmeras de segurança nas escolas, se a gente controlar o acesso aos prédios educacionais com segurança armada, se a gente instalar detector de metais, nós vamos prevenir as violências nas escolas. E não há evidências de que câmeras de vigilância melhorem a segurança escolar ou previnam incidentes de violência. né? Inclusive, alguns desses dispositivos até fazem com que algumas ações sejam praticadas porque alguns autores querem de fato ser filmados. A literatura mostra que essa abordagem, por exemplo, de segurança armada, ela gera efeitos perversos, ela aumenta a expulsão, o abandono, ela aumenta a letalidade em caso de algum evento que gere confronto, ela faz com que as pessoas se sintam menos seguras. É uma medida que tem, é uma medida de eficácia muito limitada e que prejudica a trajetória dos nossos estudantes e o clima escolar. Então, o que de fato pode funcionar para que a escola seja uma escola que protege é quando a gente coloca toda a energia em aumentar a oferta de ações e campanhas de promoção de saúde mental nas escolas, quando a gente investe no desenvolvimento de competências e habilidades cognitivas, socioemocionais, quando a gente cria um espaço escolar que consegue resolver de forma pacífica todos os seus conflitos, no lugar de usar práticas punitivas, que a gente olhe para práticas restaurativas, para construir esse forte senso de comunidade, de ensinar habilidades interpessoais, enfim. Quando a gente estrutura os tempos e espaços, as turmas e os horários escolares, incentivando a participação, a construção de relacionamentos saudáveis, né? A construção ali de pequenas comunidades de aprendizagem, com momento de escuta, com horários em bloco para aprendizagem em ciclo, enfim, turmas menores, essa maior conexão entre escola, família e serviços, isso sim gera essa segurança, funciona nessa equação de que é a partir da convivência, a partir do cuidado e das condições ideais de aprendizado que a gente garante os direitos de aprendizagem e o desenvolvimento integral dos nossos estudantes. E com certeza, tudo isso é sim sinônimo de promoção da cultura de paz, da educação em direitos humanos, né? É uma condição para o pleno desenvolvimento desses sujeitos e efetivação do direito à educação.
5: Tivemos o enorme prazer de conversar com a Thaís Dias Luz Borges Santos, ela que é coordenadora geral de acompanhamento e combate à violência nas escolas da Secretaria de Educação Continuada, Alfabetização de Jovens e Adultos, Diversidade e Inclusão, a SECAD, vinculada ao Ministério da Educação. Obrigado, Thaís.
7: Muito obrigada a todos e convido a acessarem o portal da Escola que Protege no site do Ministério da Educação, onde todas essas referências que podem ajudar tanto famílias quanto profissionais da educação nesse processo de enfrentamento das violências nas escolas estão disponíveis, seja você uma pessoa atuante de escola pública, privada ou até mesmo de organização da sociedade civil e ONGs. Obrigada mais uma vez.
6: Obrigado, Thaís, e volte sempre ao Jabuticaba. Tchau.
7: Até.
5: Vale reforçar aqui que os picos de violência decorrente de alguma situação nas escolas brasileiras foram constatados a partir do número de pacientes que se autolesionaram ou que foram vítimas de agressões físicas e verbais no ambiente escolar, atendidos em serviços públicos e privados de saúde.
6: Segundo a FAPESP, com dados em bases reunidos e consultados no Observa DH, Observatório Nacional dos Direitos Humanos, os picos de violência foram em 2022 e 2023, após relevante queda em 2020 e 2021, período que, é preciso lembrar, foi de pandemia de Covid-19.
5: E alguns motivos que explicam o número bem maior entre 2022 e 2023 são desvalorização dos professores no imaginário coletivo, relativização de discursos de ódio como se fossem menos prejudiciais do que realmente são, a precarização da infraestrutura das escolas, agressões sofridas ou vistas pelos alunos do ambiente doméstico, ou seja, em casa, falhas nas ações de mediação de conflito e despreparo das secretarias estaduais de educação para lidar com casos de misoginia e racismo.
6: E a gente fala mais deste assunto com a nossa próxima entrevistada.
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6: O Jabuticaba Sem Caroço bate um papo agora com a Veridiana Paraíba Campos. Ela que é socióloga, pós-doutorada pelo Núcleo de Estudos da Violência e pesquisadora do projeto Observatório de Direitos Humanos em Escolas, o POD, né, da USP. Veridiana, seja mais que bem-vinda ao Jabuticaba, como vai?
8: Muito obrigada, estou sendo super bem-vinda.
9: Nós que temos o prazer aqui em recebê-la. Veridiana, para falar sobre um assunto bem chato, né? Que é a violência no chão de escola. Eu te pergunto, o aumento da violência nas escolas, ele reflete aí um problema específico da educação ou um retrato da sociedade brasileira atual?
8: Nossa, se a gente for pensar em tudo que vem sendo produzido, Rafael, nesses últimos anos, especialmente acho que nesses últimos 5 anos, não tem como a gente colocar o problema da violência no chão da escola, como você chamou, ou os ataques às escolas, numa caixa onde haja uma causa só, sabe? Ou onde haja uma forma apenas de explicar. A gente tem um contexto gigante envolvido nessa temática que tem proporcionado, fortalecido, aberto a possibilidade desse tipo de violência. Então, assim, tanto a tentativa de entendimento do porquê do aumento de tantos ataques às escolas nos tempos mais recentes, quanto as formas de pensar, prevenção, contenção, organização dessas violências, elas têm que ser, assim, muito diversificadas em termos de estudo, de política pública, de entendimento social, de formação cultural juvenil. A gente tem, assim, é um problema tudo menos simples, mas é isso que todas as pessoas que têm estudado e analisado têm chegado à conclusão mesmo.
5: E, Veridiana, esse crescimento dos casos de violência, o que revela sobre as relações sociais entre os jovens atualmente? Por que houve um crescimento da violência nessa relação? Os jovens ficaram mais violentos por causa da tecnologia? O que explica, né? Quais são os principais motivos que a gente pode elencar aqui?
8: Olha, a gente tem alguns fatores que temos registrado e temos dado conta em relação a juventude mesmo. Um fator que é inegável é a presença da conexão, né? A gente vai chamar de internet, pode chamar de redes sociais, mas é como diz, por exemplo, tem um pesquisador chamado Jonathan Haidt, que escreveu A Geração Ansiosa, ele fala: a internet, ela não foi construída ou pensada para o uso de crianças e jovens. A internet, ela é um manancial infinito de conteúdo, e que esse conteúdo, ele não tem tido mediação, né? A gente sabe que, de uma certa maneira, mesmo na internet, que não é considerada deep web, a gente é capaz de acessar uma série de conteúdos muito complicados, desde pornografia infantil até vídeos de assassinato em tempo real, vídeos de tortura. E esse conteúdo, ele é de fácil acesso. Então, assim, a primeira coisa que a gente tem que pensar é que esses jovens, eles estão sendo expostos a uma série de ensinamentos, vamos falar assim, sobre violência. Além disso, a gente percebe, num contexto estrutural, social, político, um fortalecimento de discursos de ódio, de extrema direita, de violência como resolução de conflitos. E acho que uma coisa que eu vou tentar conversar bastante com vocês é exatamente isso: a ideia de que conflitos se resolvem na base da violência. A gente tem reforçado, enquanto sociedade, especialmente no mundo ocidental, essa ideia de que o conflito, ele vai se resolver na violência, que o ressentimento que eu tenho, ele tem que ser resolvido na base da violência. Enquanto sociedade, enquanto educadores, enquanto forma de ser no mundo, digamos assim, a gente não tem conseguido fortalecer uma prática de resolução de conflitos que seja, por exemplo, baseada em diálogo, em comunicação não violenta, em exposição dos sentimentos que me movem a determinadas ações. E a gente não pode cobrar e exigir de jovens e de crianças que eles tenham, digamos, o bom senso de pensar nesse sentido, se a gente não está oferecendo coisas que possibilitem esse tipo de ação. Então, quando a gente pensa que, por exemplo, uma coisa que parece um pouco banal, mas obviamente também os estudos vêm demonstrando, jogos eletrônicos, né, de maneira geral, imensa maioria do mote desses jogos está ligada à violência. Então, existe uma coisa de você matar o inimigo, de você executar o inimigo, de você eliminar aquela força que te atrapalha. E assim, são vários, eu tô falando jogos, mas assim, são vários outros exemplos, digamos, que a gente vê de masculinidade hegemônica, que são, especialmente de masculinidade hegemônica, né, que são pautados numa ideia de que os conflitos se resolvem à base da violência. E acho que a gente tem um trabalho muito grande de colocar esse problema publicamente e pensar e agir sobre ele.
9: E você trazendo isso, né? Eu, por exemplo, sou adepto aos jogos online, né? Eu jogo League of Legends, que é uma equipe contra outra, e teoricamente é parte muito disso, né? Da lei da sobrevivência. Quem é o mais forte, né? Quem vai acabar com o time, com outro time primeiro. E me parece que é muito isso, né? Quando você diz que hoje a sociedade resolve, acha que se resolve conflitos com agressão, me parece que estamos um pouco retrocedendo, né? Estamos virando animais, mas nem os animais são tão assim, né? Violentos como os seres humanos estão se mostrando cada dia que passa. Isso eu acho que é um retrocesso muito grande da humanidade, né? E eu te pergunto, quando a violência acontece entre colegas e amigos, o que isso diz sobre os vínculos afetivos e emocionais construídos dentro das escolas?
8: Então, Rafael, bem aí você está tocando no coração da minha pesquisa de pós-doutorado, por exemplo. Você está trazendo a questão que é a seguinte: não só eu, mas uma série de autores e autoras pelo mundo mesmo tem falado da importância, vai parecer assim piegas, mas não tem nada a ver com piegas, tem a ver realmente com construção social, que é como que você ensina alguém a amar. E esse amor, no sentido de respeito ao próximo, não estou falando de um amor romântico, não estou falando de um amor idealizado, eu estou falando de como é que você consegue fazer com que crianças e jovens recebam um subsídio de ensino e de prática, de vivência cotidiana, onde a afetividade, no sentido de afeto mesmo, de amor, seja conversada, discutida, ensinada, vivenciada. Então, voltando a isso que eu um pouco estava falando, quando a gente pensa, por exemplo, nessa era da conexão, que ela tende a te dar uma sensação, especialmente para o jovem, de que você está conectado, mas na prática mesmo você não está, porque você não está tendo uma interação social, humana, com alguém que está do seu lado, isso enfraquece em muito as suas habilidades de interação social. Você, por exemplo, pode parecer muito corajoso xingando alguém na internet e descascando uma determinada posição. Mas se você tivesse ao vivo, você teria o mesmo tipo de comportamento? E a gente já sabe que não, né? As interações online, elas são completamente diferentes das interações que as pessoas têm ao vivo. Você joga, por exemplo, você sabe que no Discord, o Discord tem sido utilizado, para quem está ouvindo a gente, não sei se todo mundo sabe, mas é uma plataforma online que você pode conversar. Você pode trocar imagem, você pode trocar vídeo. Os tipos de conversas, de falas, de palavrões, etc., que os jogadores, por exemplo, podem usar no Discord, não são iguais a quando você coloca uma interação humano a humano, né? Então, essas competências que nós temos, humanas, de lidar uns com os outros, de aprender a lidar com a frustração, de poder se colocar enquanto um sujeito de fala, que tem algum protagonismo, nós estamos falhando realmente em não explicar, em não dar exemplo de como que isso se faz. Então, como é que você espera que uma juventude, uma criançada que tende a ter um tempo de tela gigantesco durante o dia, ainda a gente não pode esquecer, parece que é repetido, mas que passou uma pandemia, então tiveram vários jovens e crianças que passaram 2, 3 anos muito isolados, não conseguiram desenvolver essa habilidade do contato, e que quando voltaram para a escola voltaram com muito medo, voltaram sem conseguir se encaixar, voltaram estressados, enfim. Essa juventude, essa criançada, eles estão realmente sem, digamos, uma exposição a um positivo nesse sentido, a um positivo no sentido de afeto, de troca humana, de perceber o outro como um igual, de perceber o outro como alguém que sente, que merece ser respeitado, que merece ser ouvido. E se a gente não der esse subsídio, se a gente, enquanto sociedade, de uma maneira muito estrutural, muito sistemática, não tivermos êxito em passar isso para crianças e jovens, o que a gente está vendo é isso, é um aumento gigantesco das crises de ansiedade, da sensação de inadequação. É, são muitas pesquisas falando sobre isso, de o índice de suicídio entre crianças e jovens tem aumentado exponencialmente, de automutilação. Então, assim, tem uma série de, como é que eu vou dizer, de efeitos que a gente está assistindo, e que esses efeitos, sim, estão diretamente ligados à falta de uma conversa sobre como a interação social dessa molecada e juventude não está sendo a prioridade, a interação social humana, do contato, do sentimento, do respeito. E a gente está entrando, por exemplo, tem um outro autor, que é o Albert Bandura, que ele fala de desengajamento moral. Então, o que a gente vai fazendo? A gente vai, como se fosse homeopaticamente, deixando essa criançada e esses jovens menos sensíveis ao humano, sabe? Mais duros, mais secos, mais isolados. E é evidente, a gente não está tendo um bom resultado com essa nossa prática enquanto sociedade.
5: Veridiana, e isso tudo meio que se entrelaça, né? Ouvindo você falar aqui, me lembrou uma das camadas de violência que está presente numa série muito boa, que muita gente acompanhou, que é a Adolescência, que traz um pouco dessa questão do bullying, essa questão talvez também do isolamento, a não percepção da família quando a pessoa já está indo para o... quando a adolescente já está indo para um caminho talvez um caminho ruim. É possível a gente dizer que muitos estudantes estão emocionalmente adoecidos, e como que isso já começa a aparecer na convivência escolar? Como que esse adolescente já apresenta sinais que podem ser percebidos pelos educadores, pela família, por parentes, né? Ou por amigos também?
8: Uhum. De uma maneira geral, uma coisa que se a gente conseguisse, enquanto escola, por exemplo, e esse problema não é só de jovens, tá? Os adultos também sofrem, o que eu vou colocar aqui. A gente tem uma falta estrutural de espaços de escuta. O mundo capitalista moderno da produção, da performance, ele é um mundo muito da ação, do fazer, do crescer, mas ele é um mundo de muito pouca escuta. E o que a gente tem como uma forma de tentar prevenir é nós sermos, tanto enquanto adultos, sejam professores, sejam educadores, sejam pais, criadores, responsáveis, desenvolver esses espaços de escuta e criar laços, que a gente chama de laços de confiança, com essas crianças e esses jovens. Então, um dos elementos, eu acho que você fala, como é que a gente percebe, né, que a gente pode tentar ficar atento, é quando você realmente não consegue saber o que aquele seu filho ou filha, aquela criança, tá pensando, tá fazendo. Aquela pessoa tá sempre muito isolada, ela tem pouca interação social com colegas, ou às vezes tem com um colega só. Por vezes ela também já vai demarcando símbolos de violência extrema. Então existem perpetradores de violência nas escolas que várias vezes declamam, como é que eu vou dizer, estarem a favor do nazismo, de Hitler, de outros perpetradores de violência em escola, tipo o pessoal de Columbine. Os crimes, digamos, esse tipo de ataque, ele acaba inspirando, né, que a gente chama de copycat crimes. São os crimes inspirados em outros crimes. Então, muitos dos ataques às escolas aqui no Brasil remetem aos ataques fora do Brasil, ou remetem a outros ataques que ocorreram aqui também. Então, assim, existe uma espécie de exemplo, vamos chamar assim, desses casos famosos. Então, o que eu sugiro é que a gente tenha, assim, uma possibilidade de ouvir mais e de prestar mais atenção. Então, se você está ali numa sala de aula que você tem um convívio constante, de repente presta atenção em alguém que quase não interage, em alguém que quase não fala, ou em alguém que você percebe que é vítima de muitos ataques de bullying, porque o bullying, ele não está ligado diretamente a uma... ele não se baseia necessariamente numa característica daquela pessoa. O que vai caracterizar o bullying é justamente ela se perceber na posição de vítima e esse agressor se colocá-la na posição de vítima. Então, perceber a recorrência disso e conversar sobre e tentar desfazer aquele hábito, digamos assim, porque o bullying ele pode acabar virando um hábito em determinados grupos e de determinada pessoa para de determinada pessoa. Então, nesse sentido, eu acho que seria bom a gente observar mais, escutar mais e conversar mais, ainda que a gente saiba também que, por exemplo, em contextos de várias escolas, especialmente as públicas, às vezes a gente tem uma quantidade de alunos gigantesca, os professores totalmente sobrecarregados, e a viabilidade disso é difícil. Mas, assim, o fato de ser difícil não quer dizer que a gente não tenha que tentar fazer uma forma de funcionar, né?
9: Você trazendo aí, né, esse caso de que os crimes acabam meio que sendo uma cópia, né, de outros crimes, a gente pode lembrar que no Rio de Janeiro, aquele massacre horrível na escola de Realengo em 2017, né, que matou aí, e que um ex-aluno entrou atirando na escola e matou 12 crianças, né? E agora, recentemente, uma escola de alto padrão aqui no Rio de Janeiro, 3 meninas, garotas entre 13 e 15 anos, fizeram um livro, né? Não sei se você chegou a ver isso, que eu fiquei horrorizado. Fizeram um livro como o filme das Meninas Malvadas. Lembra que tinha aquele livro que elas colavam a foto dos outros alunos e escreviam alguma coisa? Elas fizeram a mesma coisa. E tivemos recentemente também uma escola de alto padrão aqui no Rio de Janeiro, um menino negro, que foi torturado pelos outros colegas, pelo simples fato de ser negro, e colocaram também em xeque aí a sexualidade dele. Estamos falando de crianças fazendo tortura com outras crianças. E eu te pergunto, Veridiana, o bullying mudou de forma nos últimos anos? Isso é, ele ficou mais cruel ou mais sofisticado?
8: Tem uma questão aí por trás dos estudos de bullying que são bem complexas, que é bem complexa, Rafael, que é, por exemplo, o que essa criança sofreu é bullying ou é racismo? O que essa criança sofreu é bullying ou é homofobia? Então, assim, eu não vou entrar no mérito de definir aqui o que a gente vai chamar ou não de bullying, mas é muito importante que a gente preste atenção que esses problemas estruturais da sociedade, as crianças e os jovens, eles não estão apartados disso. Então, da mesma forma que a gente consegue ensinar e produzir, reproduzir, pensar sobre valores positivos, benéficos, democráticos, inclusivos, a gente ensina, mesmo que indiretamente e mesmo que de maneira não pretendida, a gente ensina, sim, preconceito, violência, tortura. E mesmo que o pai e a mãe de uma criança, por exemplo, que perpetrou esses crimes, diga, nossa, mas eu nunca ensinei isso para ela, a gente volta àquela tecla. Essa criança pode ter um acesso praticamente ilimitado a uma rede social que não é produzida para ela, que é a internet, que tem conteúdos da mais diversa paleta de violências, e que a gente sabe que ainda mais no mundo onde o algoritmo está ficando cada vez mais refinado, quanto mais conteúdos, por exemplo, de violência você busca, mais conteúdos de violência você provavelmente receberá. E além dessa busca que a gente pode falar individualizada por esse tipo de conteúdo, existem realmente as comunidades que a gente chama, que são as comunidades mórbidas, comunidades virtuais de violência extrema, onde esses jovens e crianças encontram pares, pessoas que sofrem, digamos, as mesmas angústias que eles reconhecem que sofrem, como, por exemplo, ser uma vítima de bullying ou ser uma vítima de uma menina malvada dessas que falou que o menino era feio, que jamais beijaria ele, etc. E aí, voltando ao começo da nossa conversa, esse conflito, esse mal-estar, ele vai ser resolvido na base da eliminação, da violência. É como se sempre a gente recai nesse problema de que tudo que me incomoda, tudo que me causa desconforto, como que eu resolvo isso? Na violência. Ou eu elimino, ou eu torturo, ou eu falo mal, ou eu pratico bullying, ou eu aparto da convivência social, ou eu falo do corpo. Então, assim, essa é a questão. A gente não tem de forma alguma colocado formas de conversar sobre o que sentimos, de tratar sobre o que sentimos e pensamos numa outra chave, que seria essa outra chave, muito mais inclusiva, muito mais afetiva, muito mais preocupada com a percepção da alteridade. E aí fica difícil mesmo, porque são camadas que vão se colocando, né? São camadas que vão aumentando e aumentando e aumentando a probabilidade desse tipo de coisa. Então, quando você pensa que há 10 anos atrás não existia alguma coisa como incel, como os Red Pill, que também a gente teve esse nome, né, dos Red Pill, a gente não teria coisas como, sei lá, os legendários. São comunidades de masculinidade que estão enaltecendo, fortalecendo e arregimentando crianças e jovens para reproduzir um modelo de masculinidade que é pautado na violência, que é pautado na propriedade sobre os outros corpos, que é pautado numa ideia de força, de poder.
9: E quando a gente vê, por exemplo, um ex-ator global que está planejando aí fazer um grande encontro de homens, e quando você pega ali a cartilha do que vai ter, é gente falando sobre armas, gente falando sobre como o homem deve se posicionar na sociedade.

0: monte de posturas, práticas absolutamente condenáveis, problemáticas, sabe? E a gente tem que, por isso que eu bato tanto na tecla, que é o que eu vou fazer de novo o meu merchan, que é esse conceito que eu estou desenvolvendo aqui na pesquisa, que é de educação socioafetiva, assim, como é que eu vou realmente, na contramão disso, dizer, não, a gente tem que ensinar outros tipos de valores, falar sobre outros tipos de valores, que são justamente os valores do afeto, do cuidado, porque, por exemplo, a prática do cuidado, a ideia de que homens cuidam, de maneira geral, no senso comum, ela fica na dimensão do homem cuida pagando a conta. O homem cuida batendo no ladrão. O homem cuida batendo no cara que mexeu com a mulher dele. Mas é a ideia de que o homem cuida, por exemplo, acolhendo num abraço, de que o homem pode dividir com outro homem uma angústia. Por exemplo, tem uma pesquisa muito interessante também, que uma... Putz, esqueci o nome dela. Ela analisou algumas comunidades de WhatsApp e descobriu que... E ela já sabia, claro, que os homens compartilhavam muita pornografia. E ela foi entrevistar alguns dos caras que fazem parte dessas comunidades de WhatsApp, e muitos homens se incomodam, na verdade, com aquela quantidade de pornografia que é compartilhada nesses grupos, que supostamente são grupos de amigos, grupos de WhatsApp normais que você tem desde a escola e tal. E vários homens têm vergonha de sair do grupo, mesmo ficando incomodados com conteúdo, às vezes machista, às vezes violento, ou de muita pornografia, porque não sabe como expor isso, e existe uma espécie de medo de perder essa amizade masculina, essa camaradagem. Então, assim, onde é que a gente está falando sobre isso? A gente não está, entende? A gente tem um monte de não ditos que estão aí espalhados pela sociedade, que estão pululando numa série de problemas que estão se tornando realmente gravíssimos, e simplesmente eles continuam nessa dimensão do não dito. Então, como é que a gente vai resolver se a gente simplesmente não fala sobre, entende? Então, a questão é muito nesse sentido de trazer do obscuro dimensão de sentimento, dimensão de sensação, dimensão de práticas afetivas.
1: Tivemos essa aula aqui com a Veridiana Paraíba Campos. Ela que é socióloga, pós-doutorada pelo Núcleo de Estudos da Violência e pesquisadora no projeto Observatório de Direitos Humanos em Escola, o POD, da USP. Veridiana, muito obrigado pelo seu tempo para falar sobre um assunto tão árido, né?
0: Esse é mesmo. Mas é isso, mas assim, ao mesmo tempo, Rafael, eu vou te falar uma coisa. Acho que uma coisa importantíssima que a gente tem que fazer é não perder a fé, não perder a disposição, sabe? Se a gente dá um tropeço, se acontece uma coisa grave, pesada, a gente sofre, chora aquele luto, mas assim, seguimos colocando fé, plantando, sabe? É uma coisa que, assim, acho que é importantíssima da gente fazer. É a gente tentar não se imobilizar pelo medo, pela falta de expectativa, pela falta de esperança, sabe? Tem um livro que eu acho o nome bem bonito do Alexandre Coimbra, que ele fala: a esperança a gente planta. Então acho que a gente tem que, assim, apesar de tudo, sempre pensar: bom, tá bom, isso aqui aconteceu e é péssimo, vamos pra frente, vamos ver o que, que a gente vai fazer. Então, eu acho que isso é uma coisa que a gente não pode perder de vista, sob o risco da gente ficar imóvel, ou ficar deprimido, ou ficar achando que a realidade não é passível de transformação social, né? E se você analisa, mesmo que seja historicamente, você vai ver que a realidade, sim, acontece em transformações sociais de uma grandeza gigante, mas que é preciso trabalhar por isso, né? Então, acho, eu sempre penso isso, assim, sempre termino conversando sobre como é importante que a gente juntos, que a gente fortaleça uns aos outros, que a gente caia e tropece, mas levante, que a gente siga sempre, assim, numa utopia de que dá para ir olhando esse horizonte de uma melhora, de uma melhora, de uma melhora, e nessa busca sempre.
2: Obrigado, Veridiana. Até uma próxima. É isso. Muita coisa pra gente refletir e pensar também sobre.
0: Obrigada.
2: Até a próxima.
0: Até. Tchau, tchau.
2: Bom, nosso tempo acabou, então chegou a hora de colocar ponto final em mais um episódio do Jabuticaba Sem Caroço. 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
1: Eu te lembro também que nós estamos no site da Sputnik Brasil, anota aí, noticiasbrasil.net.br, e também na rádio Sputnik.